0: social. A legislação brasileira determina que empresas com 100 ou mais funcionários reservem entre 2 e 5% das vagas para trabalhadores com deficiência. O projeto, que prevê a criação de estímulos fiscais ou de crédito para empresas que contratarem mais pessoas com deficiência do que o mínimo exigido pela legislação, segue agora para o Senado Federal. Da Rádio Câmara, de Brasília, Paula Bittar.
1: Enfermeira Rejane, do PCdoB do Rio de Janeiro, defende a aprovação de projeto que cria uma política nacional de valorização da preceptoria e da supervisão de estágio na enfermagem. A proposta prevê tempo específico na jornada para orientação de estudantes, com adequação da carga de trabalho dos profissionais.
2: Enfermeira Rejane também quer impedir que estudantes ou residentes sejam usados para completar escalas de atendimento. O projeto estabelece que, para evitar sobrecarga de trabalho, a atividade de preceptoria deve ser considerada no planejamento das equipes de enfermagem.
1: A lei do Descongela, de professora Luciene Cavalcante, do PSOL de São Paulo, restitui aos servidores públicos federais, estaduais e municipais a contagem de 583 dias de tempo de serviço que haviam sido congelados devido à pandemia. Ela informa que mais de 10 milhões de trabalhadores são beneficiados pela medida.
3: A lei garante tanto a devolução automática dos 583 dias, quase 2 anos da vida funcional dos servidores públicos, do Brasil inteiro, pelo artigo 3º. Não precisa de uma lei no âmbito municipal ou estadual para que esse direito seja alcançado por cada servidor. E também garante o recálculo de todo o salário dos servidores públicos, retroativamente.
2: Luciene Cavalcante acrescenta que prefeituras e estados já começaram a aplicar a norma. A parlamentar considera que a nova lei restaura direitos funcionais suspensos durante a pandemia. Termina agora essa edição especial do Jornal Câmara dos Deputados, produzida e apresentada pela Rádio Câmara de Brasília, em parceria com a Rádio Câmara de Sete Lagoas, integrante da Rede Câmara de Rádio.
1: Eu agradeço a Marcela e a toda a equipe da Câmara de Vereadores de Sete Lagoas pelo excelente trabalho conjunto.
2: Obrigada à Câmara dos Deputados por esta oportunidade. Este programa teve trabalhos técnicos de Marinho Magalhães e apresentação de Márcio Aquiles Sardi e Marcela Pontes. Boa noite.
1: Muito boa noite. O Jornal Câmara dos Deputados volta na segunda-feira. Bom final de semana.
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1: Boa noite, 9h04.
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1: Marcelo Araújo. Boa noite, vamos juntos a partir de agora com o programa Movimento Cultural. Sextou, hein, gente? Diga aí, sextou! É sexta-feira, 25 de setembro de 2026. O programa tem a produção de João Lubambo. Tem os trabalhos técnicos de Aldo Leite e Emílio Bezerra, o Guga Laruso. Na redação, José Roberto, o redator, está sempre de plantão. Movimento Cultural de hoje tem a cantora Ana Rato.

0: Ana Rato conversa com a gente daqui a pouquinho. Fábio Pascoal, produtor do espetáculo Neva, que inicia temporada gratuita em Recife, Caruaru. Sexta-feira, dia de sessão de cinema, tem Silvana Marfuara. E como sempre, os craques do Escrete de Ouro com os destaques do futebol. Tá começando!
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0: 9:05.
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0: Com Zeca Pagodinho. E essa aí, hein? Que cara de sexto. Diz aí.
2: É, ué.
0: Pode ser.

0: Olha o seu Martinho José Ferreira, Martinho da Vila com ex-amor, 9:13 agora.
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0: Vamos aos destaques do JCPE, você acompanha no jc.uol.com.br. Governo proíbe bets e manda sites devolverem saldo de apostadores até um dia depois da eleição. Apostadores terão até as 23h59 do dia 5 de outubro, dia seguinte à votação do primeiro turno, para resgatar saldo nos sites de jogos, diz ministro. Eleições 2026. Abre aspas. Não pego qualquer associação para botar menino para cuidar. Fecha aspas. Raquel Lira critica.

0: projeto modelo de creches de João Campos. Abre aspas. Estou pronto para ser um grande governador de Pernambuco ao seu lado. Fecha aspas. Diz João Campos em ato de Lula no Recife. Augusto Cury apresenta propostas durante encontro com lideranças do Avante no Recife. Conselho Superior do Ministério Público Federal arquiva investigação contra Gonê por suposta relação com Vorcaro. Dia das Crianças. Infância Cidadã chega à 17ª edição com programa gratuito no Dia das Crianças. Pescadora de Igaraçu transforma Aratu em atração gastronômica. Moradora de Cuieiras, criadora da fritada de Aratu, participa do festival Igaramangue, que anuncia os três finalistas nesta sexta-feira. Polícia prende grupo suspeito de roubos de carros SUVs na zona norte do Recife. Carretas da Mulher Pernambucana chegam a todos os municípios de Pernambuco e ampliam acesso à saúde. TJPE nega recurso de PM réu por morte de motociclista de aplicativo em Camaragibe. MEC, programa Desenrola Fiéis 2026, renegocia 7,39 bilhões de reais em dívidas. Flávio Bolsonaro, sobre medida provisória das BETs. Lula tenta fazer estelionato antes da eleição. Nas redes, Nossa Senhora Aparecida vai a centro de embate eleitoral. Com Lula, João Campos amplia aceno ao eleitorado feminino em Pernambuco. Bruno Pivetti deixa aberto o retorno de Paulo Sérgio no Náutico e convoca a torcida para o Clássico. Esporte adquire metade da carga de ingressos para Clássico contra Náutico e reforça a exigência de biometria facial. Floresta e Santa Cruz, nova parcial, aponta 2 mil ingressos vendidos para a torcida coral. Esses e outros destaques você acompanha no JCPE, que está à sua disposição no jc.uol.com.br. 9:17.
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0: Agora 9:18.
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0: Daqui a pouquinho tem Ana Rato com a gente. Agora tem o poeta do samba, Jorge Aragão.

0: aqui no Movimento Cultural Benito de Paula, às 9 horas e 26 minutos na noite da sexta-feira da Rádio Jornal. 9h26.
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0: No programa Movimento Cultural nós temos o prazer e alegria de receber online, mas lado a lado com a gente, a nossa querida Ana Rato. Ana, boa noite, bem-vinda.
1: Boa noite, tudo bem?
0: Tudo jóia, tudo legal.
1: Prazer estar aqui com você.
0: Poxa, que alegria ter você aqui com a gente para conversar sobre sua música e sobre sua vinda aqui também. É, você já esteve aqui em Recife, Olinda, já esteve em Pernambuco, Ana?
1: Eu já tive, mas faz muitos anos. Na verdade, eu vim para cantar também, lá no início da minha carreira, lá por 2009, 2010, por aí, eu não sei, eu não lembro ao certo. Sim. Mas foi um edital de música para um festival chamado Feira Música Brasil, não sei se você lembra disso.
0: Lembro,
1: eu não sei,
0: sim.
1: Se tiveram várias edições, se foi uma edição só, mas eu vim numa delas. E aí eram vários artistas contemplados, né, artistas que estavam começando, como era o meu caso na época, artistas médios e artistas já consagrados. No Marco Zero, festival grande,
0: legal.
1: Cheio. Foi para mim assim, né, eu engatinhando assim, foi uma experiência incrível.
0: Poxa,
1: mas aí depois
0: legal.
1: Disso eu não tive a oportunidade, infelizmente, de voltar e agora voltando para celebrar justo os 20 anos de carreira.
0: Puxa, exatamente, é uma data marcante, é simbólica e eu queria que você falasse o que é que representa para você, deve representar muito ao ponto de você intitular o seu show, né, Ana?
1: Sim, 20 anos, representa, né, é uma estrada longa, sinuosa, né, com vários momentos incríveis e marcantes, muita diversidade também, muitas experimentações, né, a gente
0: Sim.
1: vai, acho que música é muito esse caminho de experimentar, né, de vestir a voz da gente com as músicas que a gente vai escolhendo ao longo do caminho, aquelas que nos representam, que a gente se identifica com aquilo que a gente vai dizer, com a mensagem que a gente quer passar, enfim, são muitas coisas, né? Mas eu sou muito grata por poder viver desse ofício, sabe? E por muitos encontros aí no meio desse caminho.
0: Por falar nesse ofício, a gente vai relembrar lá no início da sua carreira, você se formando em psicologia. Não sei se você chegou a exercer ou não, e aí você aproveita e responde para a gente. E também, se entra psicologia também, ou até que ponto entra psicologia no teu pensamento musical, Ana?

0: Ah, certamente, né? Eu sempre falo assim, psicologia é uma faculdade que você não joga fora, né? Sim, você não, ah, não é porque você não exerceu que você vai, né? Tá tudo aqui, entranhado, a gente estuda. É, eu sempre gostei muito de gente, né? Então, em ambas as carreiras eu estou lidando com gente o tempo todo. E claro que amplia, né, a nossa capacidade de observar o mundo, as coisas, as relações, as, enfim. E eu não cheguei, na verdade, eu cheguei a exercer ainda estagiando, né? Eu cheguei a me formar, então já vim estagiando, fiz o meu projeto final, e foi uma delícia a faculdade, tenho ótimas lembranças. Mas justo no ano em que eu me formei, claro que a música sempre vinha ali em paralelo, a música já vem para mim desde que eu sou muito pequena. Falei hoje numa outra entrevista, eu falei desde o ventre da mãe, né? Não são 20 anos. 20 anos eu digo a partir do momento em que eu abraço mesmo a carreira e me digo, ah, ok, me sinto cantora, né? Agora sou realmente, é isso que eu quero, vou seguir. Mas então, no ano que eu me formei, foi justamente o ano que eu recebi um convite para fazer um teste numa gravadora que tinha um projeto de músicas que foram tema de novelas. É, versão, aquela versão acústica, aquele momento do acústico, tudo era acústico e tal. Eles queriam uma voz feminina para interpretar algumas daquelas canções. E aí eu fiz o teste, passei, gravei esse disco, que não é um disco de carreira, né? É um projeto, mas foi ali que tudo assim fez sentido para mim, no sentido de que eu não vou ficar fazendo isso de hobby mais. Isso está gritando para mim, eu não quero sair desse lugar mais. E aí eu não parei mais. Parei com a psicologia.
1: Eu vou aproveitar um ensejo de uma pessoa que conhece muito psicologia, mas de uma pessoa também que tem uma carreira que muita gente sonha, né? Isso que você falou agora há pouco, dessa coisa de, vou ser cantora. Tudo bem, era o começo. Mas e hoje, 20 anos depois, o que é que você pode passar pra gente enquanto essência, enquanto pessoa? O que é ser cantora? Sabendo, Ana, que como qualquer pessoa humana, você tem suas alegrias, tem suas decepções também, né? Como qualquer profissão, mas como é vivenciar isso, né? Por 20 anos ser cantora, Ana?
0: Então, claro, não é uma carreira fácil, né? Eu acho que o mercado mudou muito também ao longo desse tempo, desde que eu comecei a minha carreira, a maneira como a gente consumia música na minha época é muito diferente da maneira que se consome música hoje. A gente tem que se adaptar a vários, enfim, muitas variáveis, né, no caminho, e tudo assim o que o mercado está consumindo, né? Cruzar as fronteiras das, né, ali das metrópoles ali que estão mais antenadas, ir para os interiores é uma coisa às vezes mais penosa, mais difícil. Chegar até aqui, por exemplo, com a minha música. Eu vim porque eu fui convidada de fato, assim, pelo Marcondes da casa, né, da Alma Arte Café, onde eu vou fazer o show amanhã. Porque eu não sei se eu arriscaria simplesmente. Cara, onde é que está esse público, né? Eu tenho que ficar entendendo onde rolo. E, mas assim, eu considero uma cantora, vamos dizer assim, de nicho, né? Eu acho que hoje está tudo muito mais nichado, né? Antigamente você via todos no mesmo lugar. O sertanejo, a MPB, o samba, enfim, todos iam naquela, né, naquela TV, né, que a gente assistia, todos estavam ali, então toda a população ficava sabendo, o que que estava acontecendo na música em todos os estilos, em todos os gêneros. Hoje você é capaz de ter, sei lá, uma dupla sertaneja do interior, não sei lá, de Barreto, sei lá, não sei de onde, mas que eu, do Rio de Janeiro, porque vamos dizer, caminho no outro universo, talvez eu nunca vá ouvir falar, mas tem zilhão de seguidores, né? Zilhões de seguidores e eu nunca ouvi falar, quer dizer, isso pode acontecer, então ela não deixa de ser um nicho, mas é um nicho gigante, tem nichos menores, nichos médios. Mas assim, eu só morro de orgulho porque eu tenho o privilégio de fazer exatamente aquilo que me toca, né? Aquilo que eu, das mensagens que eu quero passar. E a música que eu realmente que é a minha verdade musical. E sou muito grata por todos os encontros que aconteceram na minha vida, de produtores, músicos, artistas, compositores, parceiros, pessoas que

0: o meu caminho, quando eu olho para trás, eu vejo uma história muito bonita da qual eu me orgulho muito, sabe? Então, existem várias maneiras de você ser artista, né? Várias maneiras de você encontrar o seu lugar. Aí, existem. Às vezes não é fácil, às vezes é mais fácil, às vezes é mais difícil, às vezes é médio, mas eu acho que todo mundo consegue, de repente, esse lugar. E eu acho que tem um lado também da internet que mudou, mas que você tem uma janela, né, para mostrar o seu trabalho. Não precisa mais ir naquele tal daquele programa, naquela TV aberta que todo mundo, né? Você ali pode ser descoberto. E aí, ali, a partir dali, você pode começar a trabalhar,
1: Exato.
0: né? Então, acho que é muito assim.
1: Você já chegou, já está em Recife, né?
0: Estou em Recife.
1: Ah,
0: Foi uma
1: maravilha.
0: saga hoje. Mas eu consegui, consegui.
1: Ah, imagino, imagino.
0: Problemas de voos e peguei um outro voo que não era o meu, aquela confusão, mas
1: Ah.
0: poltronas quebradas, e aí eu fiquei fora do voo original, aquelas coisas de aeroporto, mas tudo bem, cheguei sã e salvo, isso que vale, né?
1: Aliás, uma coisa interessante. Chegou a estressar, pelo que você falou, e aí até que ponto aí a Ana Rato, pessoa humana, até que ponto você se estressa mesmo ou consegue driblar? Como é que finaliza as coisas, Ana?
0: Ah, não, eu não vou deixar a peteca cair por causa disso, não. Vambora.
1: Ah,
0: Acontece com todo mundo, né? A
1: é.
0: gente está aí para atravessar os obstáculos. Tudo
1: Maravilha,
0: certo.
1: bom
0: Estou
1: demais.
0: cansada, mas estou inteira.
1: Ótimo. E aí, óbvio que amanhã tá mais inteira ainda, porque às 18
0: Ah,
1: horas tem um
0: sim.
1: super encontro, né, Ana?
0: Isso, vai ser muito barato. Estou super assim, emocionada. Feliz de ser aqui, sabe? É uma estreia desse show, na verdade, né? Eu já vinha preparando ele devagar, sem tanta pressa assim, né? Tava justamente terminando esse ciclo de Arnaldo Antunes, né? Que eu fiquei bastante mergulhada durante 5 anos na obra do Arnaldo e tal. E aí agora eu tava voltando um pouco para mim, justamente para revisitar, né? Pensar esse repertório da minha carreira desde o início até agora, das músicas que talvez ainda faça um sentido cantar e relembrar e fazer esse roteiro para esse show de amanhã, incluindo, claro, o Arnaldo, mas fazendo esses vários momentos se entrelaçarem, né? Eu estou muito animada.
1: Poxa, super legal. Você sobe no palco com quem amanhã, Ana?
0: Então, amanhã eu vou estar acompanhada dos meus músicos queridos, maravilhosos, Fernando Caneca na guitarra, ba no baixo, João Moreira. E eu toco algumas no violão também. Teremos as participações luxuosíssimas de Silvério Pessoa,
1: Que legal,
0: maravilhoso.
1: maravilha.
0: E Janda Silva também, que é meu parceiro, é daqui, morou no Rio muito tempo, é produtor também, compositor, vai estar lá tocando percussão com a gente amanhã. Então vai ser uma festa bonita.
1: Poxa, bom demais. Volta a entrar em estúdio esse ano ainda? Tem algo programado para o segundo semestre?
0: Eu não tô com uma programação assim certa, eu tô sem pressa, sabe? Já voltei a
1: Ah.
0: compor devagar.
1: Ah.
0: Próximo trabalho já vai ter mais de novo essa mistura do autoral com outras coisas que eu adoro pesquisar, adoro ficar caçando quem tá fazendo o quê, escutando novos
1: Sim.
0: compositores. Também adoro pensar os lados B, às vezes, de artistas mais consagrados que são referência para mim. Então, eu fico sempre nessa mistura, mas não tem uma pressa. Eu quero fazer um pouquinho desse show dos 20 anos, curtir um pouco isso, sabe? Esse momento, celebrar, perceber e valorizar, né? Esse caminho, sabe?
1: Maravilha.
0: Reviver esse caminho, né?
1: Super legal. Ana Rato, que alegria ter você aqui com a gente, tê-la aqui na nossa terra. Um ótimo show amanhã. E óbvio que venha
0: Obrigada.
1: o Ana Rato 30 anos, 40 anos, 50
0: Opa,
1: anos, enfim.
0: tomara que
1: Sucesso,
0: eu tenha
1: Ana.
0: saúde para cantar e cantar e cantar. Tem uma música minha próxima que vem aí que fala disso.
1: Opa,
0: Saúde
1: maravilha.
0: para não recuar, saúde para cantar
1: Olha aí, show
0: e
1: de bola.
0: cantar e cantar.
1: Maravilha. Ana,
0: Obrigada, viu?
1: abração, valeu. Tchau, tchau.
0: Prazer, um
1: Prazer,
0: beijo.
1: beijão.
0: Tchau, tchau.
1: Valeu. Ana Rato com a gente. Ela amanhã se apresenta no Alma Arte Café, em Olinda. É o show 20 anos. Começa às 18 horas. Agora, 9 horas e 39 minutos.
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16: Agora 9 horas e 43 minutos.
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16: Olha, o espetáculo Neva inicia temporada gratuita em Recife e Caruaru. Essa semana é em Caruaru, né? Essa semana é em Caruaru. Deixa eu conversar aqui com o nosso querido Fábio Pascoal, produtor do espetáculo, que nos dá a honra e a alegria de conversar conosco. Meu querido Fábio, boa noite, bem-vindo. Tudo bem? Acho que travou. Nós vamos reconectar com o nosso querido Fábio Pascoal.
17: Prazer falar com você.
16: Opa, maravilha. Escuto agora. Prazer todo nosso. Tudo bem, né, Fábio?
17: Tô ouvindo
16: bem. Agora estou vendo novamente e ouvindo. Tá tranquilo, né? Tá ouvindo?
17: Tudo bem.
16: Prazer. Maravilha, que legal. Eu queria que você começasse falando...
17: Muito bem.
16: Boa, Fábio. Queria que você começasse falando sobre o espetáculo Neva. O que é que você pode falar pra gente sobre ele?
17: Bom, o espetáculo Neva, ele é um projeto de pós-doutorado de Mariane Constantino, né? Professora do curso de teatro da Universidade Federal de Pernambuco. Então, ela se debruçou sobre esse texto de Guilherme Calderon para falar um pouco sobre... É um metateatro, vamos dizer assim. São atores que estão tentando montar um espetáculo para falar um pouco sobre a revolução que aconteceu o Domingo Sangrento, lá em 1905, sim, lá em São Petersburgo, onde houve muita morte, com a ascensão de um líder, né? Uhum. Então, a peça fala sobre isso. É um texto que trabalha um pouco sobre a situação do teatro ou da arte em relação à vida cotidiana, à vida comum, né?
16: Sim. Sim.
17: Então é mais ou menos isso que o Guilherme quer trabalhar.
16: Eu gosto sempre de falar, já estou vendo aqui, que quando os espetáculos, principalmente teatro, né, que não é fácil de fazer, Fábio, a gente sabe disso, quando tem políticas públicas, o quanto ajuda, o quanto vocês podem caminhar e produzir, né?
17: Claro, é super importante, né? A política pública é que move isso. Uhum. E eu

0: falo da abrangência que tem uma política pública, né? Não só para os artistas, mas é toda uma cadeia de produção que ela circula, né?
1: Sim.
0: Então, desde do catador de reciclado até o técnico de luz. Então, você tem uma cadeia enorme que se beneficia das políticas públicas e que gera renda e gera riqueza para os locais.
1: Queria que você ficasse à vontade para falar sobre sua equipe, quem é que sobe ao palco para representar o Neva, Fábio.
0: Pois é, no nosso elenco nós temos dois professores, são professores do curso de teatro, Vika Chabat e Igor de Almeida, e dois ex-alunos também do curso de teatro, Gardênia Fontes e Guilherme Mergulhão, que foram
1: Sim.
0: alunos do curso, foram alunos desses professores. Então, para a gente é muito importante fazer esse encontro de gerações, vamos dizer assim, né? Para falar sobre teatro, sobre política, sobre arte, de um modo geral. O interessante é que esse projeto do Neva, a gente tem, além do espetáculo, a gente tem um projeto paralelo a ele, que chama-se Entre Campos, onde a cada apresentação a gente convida um especialista, não
1: Sim.
0: exatamente do teatro, mas de uma outra área, que possa discutir com a gente um pouquinho de como esse espetáculo ele atravessou o pensamento, o olhar dessa pessoa, né? Então, nós
1: Sim.
0: tivemos lá no Capiba dois, um de literatura, Ricardo Postal e Marina Pinheiro, e aqui em Caruaru vamos ter um de literatura lá e um de psicologia, e aqui nós temos uma de ciências sociais, Ana Maria Barra, e está sendo Valério no cinema. Então, para a gente poder também incluir e ampliar o olhar sobre o teatro.
1: Qual o resultado final dos shows dos dias 15 e 16? Como é que vocês qualificaram, Fábio?
0: Nós tivemos um público excelente, assim, né? Apesar de ser um meio de semana, uma terça e uma quarta-feira,
1: Sim.
0: mas tivemos casa lotada os 2 dias. Para a gente foi muito gratificante você ter uma casa cheia, né? A gente faz arte e milita nesse lugar.
1: Sim.
0: E eu também acredito muito que a gente vai ter um retorno muito positivo aqui em Caruaru, né? O Teatro Lício Neves tem uma referência na cidade já. É a sede do TED, do Teatro Experimental de Arte, e que a gente já tem um público fiel. Então, acredito também que vai ser uma experiência também única.
1: Muito bom, Teatro Lício Neves é grátis. Quais os horários, Fábio?
0: Os horários são dia 26, às 20 horas, às
1: Sim.
0: 8 horas da noite, e no dia 27, no domingo, às 19 horas, às 7 da noite.
1: Muito bom. Algum
0: Totalmente gratuito. Totalmente gratuito. Os ingressos podem ser tirados da bilheteria. Bilheteria lá 1 hora antes do espetáculo, da
1: Sim,
0: sessão.
1: sim.
0: O Teatro Lício Neves, ele fica na rua Carlos Laerte, 356, em frente ao Colégio Nicanor. Tá? É uma referência de Caruaru. Né? O sedial do Teatro Experimental de Arte, que há 62 anos, 64 anos, desculpa, atua de forma contínua nesse espaço.
1: Então, muito bom. Fábio, a gente deseja muito sucesso. Um grande abraço para você, para toda a sua equipe. E sucesso lá amanhã e no domingo. Abração, viu, Fábio?
0: Obrigado. Obrigado, seja um convidado.
1: Maravilha, muito obrigado. Fábio Pascoal conversou com a gente aqui no Movimento Cultural. Ele é o produtor do espetáculo Neva, em Caruaru, sábado e domingo, dias 26 e 27, no Teatro Lício Neves. Sucesso a todo o pessoal do espetáculo Neva. Agora, 9 horas e 50 minutos.
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1: Agora tem a Adriana e a rapaziada, 9h50.

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11: Agora, 9 horas e 58 minutos, no Movimento Cultural. Abraço ao nosso querido Muniz do Arrastapé. Tá fazendo sua campanha no YouTube, né? Fazendo sua campanha no YouTube. Me ajuda a bater 100 mil inscritos e 1 milhão de views. É só 11 segundos. Assiste, deixa o like e se inscreve no canal. Grande abraço, Muniz. E muito sucesso. Deixa eu ver se eu consigo abrir por aqui, porque não estou numa posição confortável, mas deixa eu só confirmar, né? É, exatamente, exatamente. Tá lá o nosso querido Muniz do Arrastapé Oficial. Tá legal para você seguir e compartilhar. Por falar em seguir e compartilhar, meu querido amigo escritor e poeta Ricardo Vieira. Ricardo Vieira está com a campanha com 2 livros, 2 histórias, 1 propósito. Finalmente eles chegaram, 2 livros que carregam pouco da minha caminhada como escritor. Versos que cantam, poemas entre notas, 1 livro que nasceu da música e das canções que atravessaram minha vida. Versos que transformam memórias musicais em poesia. E o Nas Veredas do Mestre. Uma obra de reflexão e espiritualidade inspirada nos ensinamentos do mestre e nas experiências que nos convidam a olhar para dentro de nós mesmos. E este livro tem um significado ainda maior. Sua renda será destinada ao Lar de Clara, instituição social sem fins lucrativos, mantida pelo GEFA, o Grupo Espírita Francisco de Assis, fundado em 2004. O Lar de Clara atende mais de 400 crianças e jovens e acompanha centenas de famílias desenvolvendo um importante trabalho social. Ao adquirir Nas Veredas do Mestre, você não estará apenas levando um livro para casa, mas estará levando uma leitura e ao mesmo tempo ajudando a transformar vidas. Pode entrar em contato, quem deseja contribuir diretamente com o trabalho no Lar de Clara. Também são recebidas doações para o Lar de Clara via Pix. CNPJ 07 082 502 facebook.com/1000ao-58. Que os livros possam encontrar seus leitores e que, através deles, a poesia, a espiritualidade e a solidariedade possam seguir encontrando novos caminhos. Ricardo Vieira, escritor e poeta. Você pode encontrar também nas redes sociais do Ricardo, tá? Busca aí, Ricardo Vieira, escritor e poeta, você vai encontrar. Acredito, pelo card que ele mandou para mim, ele deve ter postado também nas suas redes sociais, nas Veredas do Mestre e Versos que Cantam. Um abraço a meu querido gravataense Ricardo Vieira, meu querido professor Paulo Montenegro. Grande Paulo, um forte abraço ao amigo. Os outros amigos que estão com a gente também, o Andrade de Rio Doce, em relação... peraí, ele mandou algumas... aqui. Boa noite, amigo. E a extensão das bets, será que vai para frente? Na minha simples opinião, vai ter muito lobby político e jurídico, visto que é muito dinheiro envolvido, e onde tem cifras bilionárias há também o dedo podre dos poderosos. Gostaria que fosse levado a sério todos os danos que esses jogos online estão causando nas famílias brasileiras. Tenha um excelente final de semana. E em relação ao jogo amanhã contra o Sport, o Náutico ganha pela ousadia e pela explosão de tudo aquilo que estava guardado no peito do elenco. Todo o time vai se esforçar ao máximo para obter o resultado positivo. Forte abraço. Um abraço ao nosso querido Andrade. Um abraço também ao Canindé, tá ligado com a gente na Iputinga. Lucivaldo Alvirrubro, de Limoeiro. Opa, boa noite, amigo. Um abraço a todos que se ligam na Rádio Jornal. Hoje tá bom demais o movimento, essas grandes músicas, esses sambas, com grandes profissionais. Valeu, meu amigo. Toda a equipe, Lucivaldo. Toda a equipe. Quem também está ligado com a gente aqui no Movimento Cultural. O Roberto de Sítio Novo, ele diz o seguinte, ele manda uma... Deixa um pequeno vídeo, né? Mostrando acredito que é a sede do departamento de remo do Náutico, né? Houve o problema do Náutico perder a sua sede do remo e ele pergunta quem saiu ganhando com isso. Quem também está com a gente, o Emiliano de Piedade, tô ligado na Jornal, forte abraço. Ainda o Manuel de Casa Amarela, somos fãs da Rádio Jornal do Escrete de Ouro, parabéns pelo relato do programa de ontem. Também somos da Doutrina Espírita e acreditamos que esse amor ao próximo e exercício da caridade, esse mundo demorará mais a chegar ao nível de regeneração. Manda um abraço para minha noiva Joyce e minha sogra Luzia. Valeu, Manuel. Grande abraço e obrigado pela audiência. Chora ninguém. Boa noite. Estou no plantão da sessão de cinema com a grande Marpoara, que tá chegando, hein? Tá chegando. Luiz está na terra da cachaça, na expectativa que o Timbu se saia bem. Clássico nunca terá favorito, mas é impossível dizer que o Sport está numa situação bem melhor que o meu Timbu. Vamos ao intervalo. É muito rápido. Daqui a pouquinho tem Silvana Marpoara. Agora 10:04.
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11: AGP no Movimento Cultural. 10:04.

0: A gente chega agora, espera a sessão de cinema. Tem sim, Paulo, daqui a pouquinho, com a Silvana Marcoara. Vamos lá, 10 e 8 agora.
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12: Agora 10 horas e 13 minutos.
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0: partir de agora, com a jornalista, professora e analista de cinema, nossa querida Silvana Marpoara. Boa noite, Silvana.
1: Boa noite, querido Marcelo.
0: Muito bem-vinda. Tudo caminhando, né?
1: Muito obrigada. Graças a Deus. Tudo bem.
0: Muito legal. Nosso querido Tenente Chora Ninguém já mandou um abraço aqui. Já estava esperando.
1: Oba!
0: Paulo também, viu? Paulo, um abraço ao Paulo. Esperando a sessão de cinema. E vamos lá, né, Silvana Marpoara?
1: Pois é, hoje é no dia do rádio. Olha que maravilha.
0: Olha aí, dia do rádio. 25 de setembro.
1: Mas... Pois é, esse é o nosso veículo maravilhoso aí que nos possibilita esse contato com essas pessoas, né?
0: Isso.
1: Há tantos anos a gente está aqui, eu acho que é um dia sempre muito importante a gente fortalecer a força que o rádio tem.
0: Exatamente. É, a gente não pode deixar morrer essa força que é o rádio, né?
1: Exatamente. E que bom, né? Porque possibilita essas nossas conversas, né, Marcelo?
0: Exatamente. E aí a gente não pode esquecer o inesquecível... Edgar Roquette Pinto, que nasceu,
1: exatamente,
0: nasceu numa data como hoje.
1: Responsável por tudo isso.
0: Exato, em 1884. Interessante, né? Quando todo mundo pensa assim, chegou a televisão lá nos anos 60, 70 e disseram, o rádio vai acabar. Não.
1: Imagina, né? Tá?
0: E aí a internet, aí foi um processo bem interessante. A internet, o que é que tinha tudo para o rádio enfraquecer, aí o que é que o danado do rádio faz? Ele entra na internet. Pronto.
1: Exatamente. incorpora, né?
0: Exato, exato.
1: Eu acho que é a mídia que mais soube incorporar a relação com as tecnologias todas que vieram depois, né?
0: Isso.
1: Porque a televisão, vem a internet, a gente vai, né, juntando e o rádio tão poder. Eu tô com muita propriedade falando, porque nesse momento eu tô dando aula de rádio, viu?
0: Ah, que legal. Aqui tem uma onde, Silvana?
1: Pois é, e para uma turma de publicidade, a gente está falando muito dessa importância da publicidade para o rádio também.
0: Que bom!
1: E é uma geração que não escuta, né, Marcelo? É uma geração que tem uma dificuldade com essa coisa, por conta do streaming, dessa coisa toda, né?
0: É.

0: E aí a gente tem ouvido bastante rádio, feito texto para rádio. Eu estava aqui até agora recebendo os áudios que eu estou fazendo eles gravarem para se ouvirem também, né?
1: Muito
0: A
1: legal.
0: importância de se ouvir. Então hoje eu estou totalmente, hoje literalmente eu passei o dia por conta do rádio. Então eu estou muito feliz.
1: Você é uma guerreira do rádio e todos os radialistas estão lhe agradecendo nesse instante, viu?
0: Ai, que bom, fico muito
1: Ah,
0: feliz.
1: super legal. A galera tá ouvindo a gente agora, é a galera da turma?
0: Provavelmente, porque eu faço a maior campanha, né,
1: Ah,
0: Marcelo?
1: isso foi isso.
0: Desculpem a professora.
1: Deve ter sido o dever de casa, tarefa de casa, né?
0: Pois é, essa turma, parte dessa turma, já tinha feito a visita que a gente fez aí a vocês.
1: Sim.
0: Acho que já tem uns 2 anos, eu acho ano passado. E uma parte que não fez a visita sempre cobra. E aí ele sempre fica matando os outros de inveja. Ah, a gente foi lá, a gente conheceu tudo.
1: Que
0: Foi muito bom.
1: legal! Eu tenho uma frase para dizer para essa galera aí. Eu tenho uma frase para dizer. Atenção, pessoal,
0: Diga
1: atenção, alunos de Silvana Marpoara. Eu vi essa frase na internet e gostei muito. Não me sigam, eu também estou perdido. Pronto, era só isso. Era só isso. Não me sigam. Eu não sei qual a primeira pessoa que me deu o microfone. Esse cara não tem juízo, definitivamente. Mas,
0: Não,
1: enfim.
0: a propósito, Marcelo, quem foi essa pessoa que a gente tem que agradecer, né? Porque se
1: Tem
0: tem
1: tanta
0: uma
1: gente,
0: coisa
1: viu?
0: que o rádio pernambucano, né, precisa agradecer, tantas presenças incríveis, mas você, eu acho que essa. Sabe o que eu acho curioso? É, às vezes eu falo assim, né? Não, porque Marcelo, né? Aí fala, é Marcelo do futebol.
1: É, pois
0: Então,
1: é uma marca, é.
0: é muito bonito isso,
1: É
0: né,
1: uma
0: Marcelo?
1: marca, é.
0: Você ter essa identidade, né, das pessoas saberem que é você, aí eu todas, né, amostrada com boa pernambucana, digo, é do futebol que fala comigo.
1: Eu tenho tanta gente, Silvana, que eu gostaria de agradecer tanta gente que aí a gente não teria sessão de cinema, mas eu vou resumir lá na Rádio Guarani de Camaragibe, em 1986. Você sabe que
0: Olha.
1: fazem 40 anos, 40
0: Ei.
1: anos que eu entrei em rádio. Então, meu queridíssimo Josildo Fagundes, meu tio, né, esposo da minha tia Socorro Araújo, Edson Araújo, grande Edson Araújo, hoje só quer saber de criar camarão. Ganhou uns tostões, ganhou uns
0: Certíssimo, é.
1: tostões. Tá criando camarão. Ciro Bezerra estava comigo lá, viu? Ciro Bezerra.
0: Olha, ele de Camaragibe também, né?
1: Começamos no Carnaval de 86. Então a gente tem.
0: Olha.
1: Mas tem um monte de gente que mais adiante a gente passa e agradece porque tem um pessoal demais. Para você ter uma ideia, vou deixar. Vai ter sessão de cinema, viu, pessoal? Vai ter. É porque Silvana
0: Não tem
1: vai.
0: problema, é cinema forrado, tudo certo.
1: Ela mexe no coração da gente, nas vezes a gente vai lembrando. Esse ano Sepultura tá fazendo shows e despedida, né? A banda de heavy metal Sepultura. Você sabia que eu entrevistei o Sepultura e os caras eram bem novinhos, igual a mim? Eu tinha 17 anos.
0: Nossa,
1: E a banda ainda era com Max, com os irmãos Cavalera,
0: a
1: Max
0: primeira formação lá.
1: e Igor. Pô, não, eu fiquei louco, eu fiquei louco. A primeira vez, o Josildo teve a coragem de me dar um programa de rock um domingo, 10 da manhã. O primeiro som que eu botei lá, uma fita demo, com a banda crua em Boa Viagem, o ouvinte ligou e pensou que era a demolição de um prédio. Mas era uma banda de thrash metal tocando. Ah, que
0: Legal.
1: saudades! Mas todo mundo está querendo escutar a sessão de cinema, Silvana. Todo mundo.
0: Também, porque a nossa sessão de cinema já tem isso, olha que maravilha, a gente faz de tantas coisas,
1: É brinde, é
0: a
1: plus, né?
0: chegada do cinema, né?
1: São bônus, são os bônus.
0: Eu fico muito feliz, Marcelo, mais uma vez aproveitar para lhe agradecer, porque essa oportunidade de a gente falar cinema e outras coisas mais, eu fico muito feliz.
1: Ah,
0: É como eu sempre
1: legal.
0: digo, minha noite de sexta-feira é o grande momento da semana, assim, eu fico muito feliz nesse momento da gente.
1: Muito bom. E toda aquela corrida, quando está todo mundo nos últimos 2 anos, nós estamos chique. Temos torcida
0: Pois
1: organizada para Oscar e tudo mais, e tudo começa por aqui. Eu tenho
0: é.
1: certeza, né?
0: Exatamente.
1: Os ouvintes da sessão de cinema, eles ah, aquele filme que Silvana falou lá no mês de
0: Pois
1: julho, né?
0: é.
1: No mês de agosto, não é isso?
0: A gente vai
1: Pronto.
0: trazendo as notícias com antecedência, né? Vamos
1: Isso,
0: começar a
1: exatamente.
0: falar de. Vamos falar então um pouquinho de Oscar. Vamos falar, já que já vem Oscar daqui a pouquinho.
1: Sim.
0: Porque nessa brincadeira, daqui a pouco já estamos em outubro, né? E
1: Exato.
0: aí, novembro a dezembro, eu li esses dias assim: outubro, novembro, dezembro é tipo sexta, sábado, domingo, acabou, né?
1: É isso.
0: Ó, então vamos falar o seguinte: o filme que está estreando essa semana se chama, né, o principal se chama Coração Selvagem. É um filme com Brad Pitt. E é um filme muito interessante, Marcelo, porque ele fala. Eu estou falando do Oscar porque ele possivelmente pode ser um dos candidatos ao Oscar aí.

0: né, na categoria de melhor ator. Ele é produtor do filme também, então tem todo o envolvimento com o filme. É um filme, ele é um cachorro. Ele é um cara de guerra, né, que tem um cachorro, um companheiro e tal, e acontece uma situação que eles ficam meio que isolados e tem uma saga que ele vive em si com esse cachorro. Né? Antes que as pessoas se preocupem, o cachorro não morre.
1: Sim.
0: Porque o drama todo sempre é esse: oh meu Deus, o cachorro vai morrer, né? Então a gente deixa os cachorreiros de plantão como eu, que gostam de cachorro.
1: Legal.
0: A gente sofre, né?
1: Exato, então, eu também sou cachorreiro.
0: Pois é, cachorreiro também.
1: Isso.
0: Então, assim, é um filme tão bonito, sabe? Porque eu li uma entrevista do Brad Pitt dizendo que ele chorou lendo o roteiro. Né?
1: Essa
0: relação com o cachorro, né? Essa saga que ele vivenciou. O cachorro, essa coisa de ser tão fiel, tão companheiro, né? De passar por todo uma dificuldade e o cachorro estar ali. Então, é um filme muito bonito, se chama Coração Selvagem, é inspirado num livro. E eu acho que é importante, assim, a gente precisa valorizar os bons sentimentos, sabe, Marcelo? Eu acho que a gente... A gente tem tanta notícia ruim, às vezes, que eu fico sempre achando que quando encontro um filme que trabalha essa emoção, que trabalha as coisas boas, eu acho que a gente tem que valorizar e fazer com que as pessoas também, né, assistam e se sintam aí melhores. Nada Olha, como você sair de um filme bem, né? Feliz, satisfeito.
1: Eu imagino, Silvana, que o roteiro seja totalmente diferente, seja outro filme, outro ator, mas quando você falou um ator... uma estrela e um cachorro, eu lembrei logo do Richard Gere, Sempre ao Seu Lado.
0: Ave Maria.
1: Lembra desse, né?
0: Lembro.
1: Espetacular também. Eu sei que é diferente, mas a gente lembra logo, né?
0: Mas eu acho que essa coisa do companheirismo que o cachorro tem, né? Essa relação que às vezes você com o humano é difícil, porque o ser humano tem tantos interesses em volta
1: Exatamente,
0: disso, né?
1: Perfeito.
0: E o animal não, ele tá ali, eu tenho gato e tenho cachorro, né? Eu tenho os dois tipos, assim, que são personalidades muito diferentes, mas eu sempre comparo, assim, a companhia que eles fazem, né? A questão de estar junto. Eu tô aqui nesse momento, eu tô sentada num sofá e eu tenho uma gata do meu lado, tá aqui, deitadinha.
1: Como é o nome dela?
0: Marie. Chiquérrima.
1: É nome de estrela também. Alô, Marie. Olha aí,
0: Alô,
1: nome
0: Marie,
1: de estrela.
0: Eu tenho aqui em casa, eu tenho a Angelina Jolie, né?
1: Olha só, Angelina Jolie.
0: Eu tenho a cachorra com a Angelina Jolie. Então, assim, os bichos aqui têm os nomes chiques também.
1: Ah, muito bom.
0: É interessante essa coisa da companhia que o animal faz, né? E que passa pelas situações todas. E é muito bonito, assim, você ver o filme como é o Sempre ao Seu Lado, o Marley, que também é outro filme que, nossa senhora, né? Como a gente sofre vida pelo filme.
1: Exato.
0: Mas é isso, sabe? E um ator como Brad Pitt que se interessou em pegar essa história. E é muito transformador, né? Porque é um personagem que ele gosta de fazer, o cara que passa por desavenças, aventuras, não sei o quê. Só que dessa vez ele está acompanhado de um cachorro, né? E isso faz toda a diferença. E detalhe, um cachorro de verdade, não é inteligência artificial, não é, né, coisa gráfica, porque eu acho isso também importante, porque a gente nessas tecnologias todas, às vezes, deixou o elemento, né, de fora de verdade. Então, o cachorro é de verdade, vale muito a pena assistir, se chama Coração Selvagem.
1: Muito legal. Essa é a estreia da semana, né, Silvana?
0: Isso, é a grande estreia. Tem dois outros filmes que estão estreando. Um chama Marido de Aluguel, uma comédia brasileira, também com vários atores conhecidos e tal. E outro, um filme bem polêmico, se chama Virtuosas, que é com a Bruna Lismayer, que é sobre... Ele questiona a questão das mulheres evangélicas, né? E é muito delicado, assim, uma questão muito delicada o filme, porque mostra mulheres evangélicas e o bastidor disso tudo, né? Sim. É muito polêmico, sabe, Marcelo?
1: Uhum.
0: Dá uma boa discussão, né?
1: Entendo.
0: Então chama Virtuosas e também está em cartaz em vários cinemas, né, da cidade.
1: Essa é nacional ou não? É nacional?
0: Esse é nacional também. Com a Bruna Lismayer, que é quem faz o papel principal. É uma atriz, ela fez bastante novela.
1: Sim.
0: E ela, né, tem essa... Ela tem um olhão muito azul, assim, ela é muito forte, sabe, a imagem dela.
1: Ah.
0: E é um personagem também bastante forte, é bem, bem interessante esse filme também. Agora é polêmico porque ele mexe, sempre que mexe com essa questão da religiosidade, né, Marcelo? Vai agradar uns, desagradar outros, né? Então, é assistir com parcimônia, sabe? Com um olhar crítico, né? É interessante pensar

0: com esse detalhe também.
1: Ok,
0: virtuosos. Deixa eu lhe contar, eu falei na semana passada que assisti o filme Os Arcos Dourados de Olinda, do McDonald's.
1: Sim,
0: falou. Lá em Olinda, né? Na sessão que fizeram... O Cine Olinda, que é ali na entrada da cidade, ele está fechado, Marcelo, desde os anos 70, ou seja, aos 40 anos, né? Mais de 40 anos. E cada governante, cada administrador da cidade que passa, sempre promete a volta do cinema. Há 10 anos teve um evento lá que eu lembro, eu também estive lá, e tentando abrir e colocar umas cadeiras lá dentro, mas o cinema continua fechado. E aí fizeram essa sessão do lado de fora, uma grande tela,
1: sim,
0: e teve uma discussão, tá, e uma carta, né, pedindo para que o próximo administrador, tanto do Estado, né, porque já que a gente está nesse momento de eleição, e que a prefeita atual de Olinda assumisse esse compromisso para a revitalização do cinema.
1: Sim.
0: Porque realmente, você tem um espaço público ou não, um lugar desse fechado há tanto tempo, enfim. É. E o filme fala sobre isso. Ele conta a história do primeiro McDonald's que teria quebrado no mundo, que por acaso foi em Olinda, e fala do cinema, e fala da questão política. E este filme, com todo este enredo, que não tem uma sinal de ser muito interessante, porque tudo que você contar sobre ele, talvez não dê a margem do que ele é, o curta-metragem, né? E ele está concorrendo a uma vaga no Oscar, na categoria de curta-metragem. Tem uma campanha fortíssima sendo feita aí em torno dele. E foi interessante, porque tinha gente pra caramba. É uma delícia, né, Marcelo? Você assistir um filme no meio da rua.
1: Legal,
0: como o cinema junta pessoas, como Olinda propicia isso, né? De você estar ao ar livre, a gente tá nesse verão já, isso, praticamente, com todo mundo ali pra assistir o filme, depois uma conversa. Então, tomara que outras iniciativas como essa aconteçam, porque eu acho que o cinema não pode ficar restrito só a uma sala, que eu pague pelo ingresso. Eu adoro essa ideia dessa democratização de exibir filmes em lugares não convencionais, né? Então eu fiquei muito feliz, assim, foi no sábado, tinha muita gente, e fica aí a dica então, Os Arcos Dourados de Olinda, que está participando de vários festivais internacionais e tem essa chance aí de tirar o Oscar.
1: Legal, isso aí foi associações que se uniram?
0: O pessoal do próprio filme, né? Mas assim, associação de documentaristas, associação, tem um movimento agora para retomar o cinema, então eles juntaram várias pessoas e estão, né, fazendo grupos para tentar revitalizar o cinema, por isso fizeram essa carta documento, né?
1: Sim.
0: Então, muito interessante, assim, né? A sociedade é que se mobiliza, né, Marcelo?
1: Então, exato.
0: Aquela história, né? Quando o Estado não funciona, né? A sociedade é que vai lá e se movimenta, né? Então, a gente quer tudo, a gente tem direito a tudo, né?
1: Exato.
0: A trabalho, a segurança e a cultura também, né? Então, foi um movimento muito bonito. E o filme é bem propício para isso.
1: Então, muito legal. E é só assim a gente volta a ouvir falar no Cine Olinda, né?
0: Pois é. Tomara que venha um dia aqui com a notícia dizendo assim, lembra do Cine Olinda? Está de volta. Porque o cinema, Marcelo, assim, a gente sabe que os shoppings são atraentes porque são centros comerciais, a gente sabe de tudo isso. Mas o shopping, toda cidadezinha tinha um shopping, né? Ou tinha um cinema. E ele não é um lugar só de exibição de filme. Ele pode ser um lugar onde as escolas levam os alunos para exibição de filmes e para o teatro, né? Ele pode ser um lugar de reuniões, porque ele acaba virando um grande centro de encontro das pessoas, né? Então, esse lugar que existe lá, estar abandonado há tantos anos, esse movimento, eu acho que é para revitalizar essa ferramenta, né, que pode se transformar não só da exibição de filme, mas uma série de atividades que estão sendo desenvolvidas nesse lugar também.
1: Eu lembro que a gente falou aqui uma época, acho que você mesma trouxe algo sobre o Cine Paulista.
0: Isso, falei esses dias.
1: Falou, né?
0: Estão revitalizando, porque a última vez que eu ouvi, né, eu passei na frente dele, só tinha as paredes laterais.
1: Sim.
0: O teto já tinha caído, uma tristeza, né? Então, as paredes laterais. E eu soube recentemente que a prefeitura, né, já começou a emitir as reformas e que também vai virar esse lugar. É também outro lugar importantíssimo da cidade paulista. A cidade paulista tem cinema dentro do shopping, mas o cinema, o Paulo Freire, que é ali numa avenida principal, e também tem uma história tão grande de pontos de cultura, de tantas atividades. Ele é um filme teatro, né? Então, vamos acreditar, Marcelo, que realmente essas obras terminem, pelo menos enquanto... Tem mais 2 anos de

0: prefeitura, né?
1: Uhum.
0: Então, vamos acreditar que essa nova gestão, a atual gestão, encerre bem. Olha que lindo, né? Entregar de volta um cine-teatro para a cidade. Eu, como morador aqui de Paulista, fico muito feliz com a notícia e espero também que não tenham só iniciado a reforma, mas que de fato finalizem e entreguem de volta à população.
1: Olha, eu tenho histórias, eu também venho da região metropolitana, eu venho de... Eu nasço em Feira Nova, em 1970, mas não lembro muito, porque 2 anos depois meus pais vieram para São Lourenço da Mata, e aí eu tenho uma história que é bem parecida, por isso que eu te perguntei sobre o Cine de Paulista e me interessei pelo Cine de Olinda, porque eu era pequeno e eu lembro que tinha um cinema fechado lá em São Lourenço. Então eu não consegui, minha infância toda, até a adolescência, eu nunca tinha ido no cinema, porque não são como os tempos de hoje, você de São Lourenço para cá, 20 minutos, meia hora, você está aqui. Não era bem assim, nos anos 70, era meio complexo. Então o Cine Royal era fechado e eu nunca tinha vindo aqui. Então eu vim ver o cinema, acredito que já com 17 a 18 anos, já morando aqui em Casa Amarela. Você vê como essa coisa... Você vê como mexe isso, o quanto é importante esse cinema de bairro ainda, né?
0: Exatamente.
1: Para quem não tem muita oportunidade de estar no centro, de estar num shopping, mas está ali e a comunidade tem acesso. Isso é muito importante, né?
0: Muito. E tem isso, toda cidade tinha seu cinema, né, Marcelo? Toda cidade tinha exatamente esse lugar... que tinha programação no final de semana, todo mundo juntava seu dinheirinho.
1: Exato.
0: Eu lembro muito do meu pai contando, meu pai é de Taquitinga, né?
1: Sim.
0: Aqui na zona da Mata Norte, né?
1: É.
0: E eu lembro muito dele contando, e depois a gente visitou várias vezes Taquitinga, e a gente chegou a ver a estrutura também lá das paredes, as ruínas que ficaram do cinema, do quanto era importante aquela ida ao cinema no dia de sábado, né, de juntar o dinheirinho assim para o meninado assistir o filme, e a paixão dele pelo cinema, que certamente foi o que também passou para mim, né? Então, todas as cidades tinham. Hoje, tem um programa de revitalização dos cinemas do interior, dessa interiorização, mas a gente ainda tem bem menos cinema. Eu acho que a gente tem hoje Arco Verde, deixa eu lembrar aqui, além de Caruaru, né? Caruaru também tem... algumas cidades do interior que tem a sala de cinema, que, claro, com programações menores, digamos assim, mas o importante é que tem. A gente não pode deixar acabar, sabe, Marcelo?
1: Sim,
0: não pode deixar
1: verdade.
0: Que vire ruína, que vire só parede.
1: Sim,
0: então,
1: verdade.
0: Assim, faz um levantamento aí para valorizar, para que as pessoas, de fato, cobrem também, para não ficar vindo assim, saindo para uma cidade maior para conhecer o cinema, por exemplo, né? Como você contou a história.
1: Exato. Tem uma pergunta aqui do nosso ouvinte, Paulo. Ele disse que será que Silvana já assistiu o lançamento nacional do filme Precisamos Falar? Eu não lembro se já falou.
0: Ele está entrando em cartaz essa semana, Paulo. Eu ainda não consegui ver, não.
1: Sim.
0: E porque ele não mostraram para a imprensa logo antes, né? Então, eu vou assistir agora que ele está entrando em cartaz.
1: Precisamos falar.
0: Eu vou fazer um link, então deixa eu aproveitar a dica do Paulo. O filme é o seguinte, são duas famílias que sim, os filhos se envolvem num crime... E aí, como é que essas famílias lidam com essa questão? E a gente vai lembrar da semana passada, quando a gente falou aquela a série que a Cláudia Raia estava apresentando na Netflix, das mães. Lembra que a gente comentou aqui?
1: Lembro, sim.
0: Então, o quanto as mães, a família, os pais, às vezes não entendem e não conhecem seus filhos, e essa defesa desse amor pelos filhos acaba... como é que eu vou dizer isso? Passando a mão na cabeça, de uma situação que esses meninos e meninas não deveriam passar, né? Porque o amor, né, Marcelo, eu acho que ele não pode ser tão permissivo, né? Para os filhos cometerem crimes e achar que você... A gente viu recentemente agora a história da moça lá lá no Ceará, Isabelle, né? Que
1: isso,
0: namorado, enfim, a família também envolvida nessa coisa toda.
1: Terrível, né?
0: Então, é o real e a ficção muito próximos, né? Que a gente está vendo aí cada dia mais. E o Precisamos Falar é exatamente isso. São duas famílias envolvidas, né, nesse crime. E como é que esses pais lidam com essa situação? Você entregaria seu filho? Você esconderia? Você supera? Né? Deve ser uma coisa muito difícil, estou muito curiosa para ver. É o Alexandre Nero, que está no elenco, tem um elenco também bem conhecido. A Esmila Guedes, pernambucana. Né?

0: Então, estou muito curiosa para assistir esse filme também.
1: Esse nome, Pedro Waddington, esse nome não é estranho, né? Já tem uma
0: É
1: história, né?
0: o filho do Ricardo Waddington.
1: Ah, é o Waddington. Waddington.
0: É o filho que ele esteve recentemente na novela, inclusive, né, um rapaz bem jovem, e está enveredando aí pela direção,
1: Legal,
0: né?
1: legal.
0: Por
1: Então,
0: ele.
1: o pai é que tem uma história
0: Isso,
1: mais
0: o Ricardo Waddington, que é
1: avançada,
0: diretor de
1: Ricardo.
0: novela também. A mãe dele, eu não estou lembrando, ele é muito parecido com a mãe fisicamente, inclusive, eu não estou lembrando o nome da mãe dele agora, mas é uma atriz muito conhecida,
1: Sim.
0: a mãe dele. E ele, né, tem um lado, o pai diretor, a mãe atriz, e ele vai caminhando nesses dois rumos aí, de tanto de atores, é o primeiro filme dele.
1: Ah,
0: E é uma grande
1: legal.
0: responsabilidade, né? Porque dirigir uma história dessa, com um elenco conhecido, tá todo mundo muito curioso. Pena que não fizeram uma pré-estreia aqui no Recife, né? Que sempre quando fazem, acho que se movimenta, atrai as pessoas. Mas eu acho que deve ser um filme interessante, estou muito curiosa para assistir.
1: E aí você respondeu ao nosso querido Paulo, é torcedor do Náutico, está sempre ligado com a gente. Um abraço ao nosso querido Paulo.
0: Obrigada, Paulo. Posso emendar, então, já que o
1: Pode,
0: assunto
1: deve.
0: na questão jurídica?
1: Não
0: Eu
1: deixe que
0: queria
1: eu lhe
0: deixar.
1: atrapalhe, por favor.
0: Imagina! É que eu fui falando aqui e esqueci, não botei na minha ordenzinha. Eu hoje corri, de ontem para hoje, eu corri para assistir uma série, para a gente poder comentar aqui, que a Netflix produziu, mais uma. Netflix está fazendo 15 anos no Brasil, né? Fizeram uma festa essa semana para comemorar, e eles estão, além de trazerem as coisas, né, para a gente assistir, claro, produzido e investido muito aqui, né? E a nova produção que está em cartaz se chama Habeas Corpus,
1: Habeas
0: que
1: corpus.
0: é um termo, né, jurídico e tal, que é com a Margaret Cristiano, que aí para mim já é uma grande chancela, assim, quando eu vejo essa menina, eu digo menina, mas é uma mulher, né? Mas eu, quando vejo essa atriz, qualquer coisa que essa mulher faça, é impressionante como ela faz bem.
1: E ela tá
0: E é
1: no
0: o seguinte.
1: Precisamos Falar também, né? Que você falou agora há
0: É,
1: pouco.
0: exatamente. Ah, ela está no filme também,
1: Tá lá.
0: exatamente. A série é o seguinte, ela é uma professora de direito, né, que a gente vai conhecendo um pouco a história dela, e ela resolve montar um grupo de estudo com os alunos para analisar um caso de um rapaz que foi condenado e ela acredita que ele não é culpado.
1: Sim.
0: E aí a gente vai conhecendo as tramóias todas do meio jurídico, né, dessa relação de poder. Marcelo, são 8 episódios. Mas é uma
1: Ah,
0: coisa assim, que você
1: legal.
0: fica querendo assistir um atrás do outro para poder tentar entender, e ao mesmo tempo ter uma tristeza de imaginar que isso não é ficção, né? Que isso possivelmente, quantas pessoas estão aí presas, quantas pessoas não têm alguém que se interessa pelo caso e ficam lá, né, eternamente. O nosso sistema penitenciário ainda é muito falho, né? Então, é uma coisa impressionante, assim. E um elenco também muito, muito bacana, muito conhecido, a Marjorie, né, encabeçando esse elenco. Eu queria deixar como dica que eu acho que é um estudo, sabe? Dá vontade de você entender melhor como é que é o direito, como que os julgamentos acontecem. Aí você lembra de todos os casos que provavelmente devem ter acontecido muito parecidos. E das impunidades todas também, porque se existe um que não é culpado, que está lá pagando preço, né, por uma coisa que ele não fez, provavelmente quem é o culpado está livre,
1: Exatamente.
0: né?
1: Veja,
0: Então,
1: tem um caso, Silvana, me permita, um caso muito interessante para a gente que lida com futebol, e quem escuta futebol sabe, um caso de um funcionário do Náutico. Ele é conhecido como Paulo Leme. Lembra muito Paulo Leme, ex-jogador. Ele passou, acho que, se não me falha a memória, dois anos preso.
0: eu lembro disso,
1: Lembra disso,
0: Marcelo.
1: né?
0: Lembro.
1: Injustamente. Tinha nada a ver com ele. A história tinha nada a ver com ele. Agora você vê o que ele perdeu nesse tempo, né? E aí,
0: Claro.
1: graças a Deus que conseguiu. Quando ele saiu, o clube, o abraçou. Ele hoje é funcionário do Náutico, sabe? São coisas que acontecem assim que a gente fica pensando, que injustiça, né?
0: E eu acho que tem uma coisa agravante mais ainda, que é o seguinte. Infelizmente, é quase dado, assim, né? São dados horríveis. Sempre as vítimas desse tipo de crime, porque é o crime, né?
1: Sim.
0: São rapazes, jovens e negros.
1: Exatamente. Exatamente.
0: Né?
1: É o caso do Paulo.
0: É.
1: É daí de onde vem o racismo estrutural, né?
0: Exatamente. Não é uma pessoa branca,
1: É,
0: né?
1: pois
0: Eu vou
1: é.
0: voltar ao caso da Isabelle lá no Ceará. o namorado é branco, é rico, né? Então esse rapaz, eu queria muito não dizer isso, eu queria muito dizer que sim, ele vai ser condenado, porque mesmo que ele tenha, ele não a empurrou lá de cima do prédio com a polícia está dizendo, mas ele parece que induziu esse suicídio dela.
1: Sim, sim.
0: Mas eu tenho

0: cidades, né, Marcelo?
1: Sim, sim.
0: Que a gente fica até assim, é, como você disse, renderia um programa inteiro se a gente fosse contar só sobre esse tipo de situação.
1: Exato.
0: Mas você assistiu uma série mostrando esses bastidores, né? E a Marjorie é essa advogada, que é uma professora, e aí outros personagens envolvidos, e você vai vendo assim, meu Deus, cada um na sua situação, como é que... Por que que depende dessas pessoas? Por que que a lei não é feita, de fato, e cumprida, né?
1: É,
0: como deveria ser?
1: Exatamente.
0: Então, a gente, assim, ao mesmo tempo que é interessante assistir, dá uma certa angústia de imaginar que aquilo não é uma ficção.
1: Uhum.
0: Que aquilo é uma história possível. Mas eu acho que a gente tem que continuar batalhando, acreditando na verdade.
1: Sim.
0: E assistir a série, eu acho que faz com que a gente enxergue também que... Porque tem um personagem, né, muito interessante, um dos alunos, é filho de um advogado corrupto, mas ele acredita que não, que ele não pode ser desse mesmo jeito. Então, eu ainda tenho muita fé, né, Marcelo? Tanto eu tô de fé, eu acredito que o bem ainda pode ser muito mais forte, então... Deixar como dica aí para as pessoas assistirem, porque eu acho que vale a conversa, né? Aquele
1: isso.
0: Tipo de produto audiovisual que a gente assiste e depois conversa com outro, vai formando uma opinião e vai trocando ideia. Então chama-se Habeas Corpus e está lá na Netflix.
1: Eu tenho um pensamento assim, quando eu estou em sala de aula, eu geralmente digo para os jovens, principalmente falando para jovens, que é, olha, a minha geração... Ela falhou em um monte de coisa. Ela prometeu, ela prometeu, ela sonhou, ela disse que ia fazer, mas muitos deles, quando chegaram lá em cima, falharam. Então, não falhem, não. Agora a gente tem um instrumento na mão, a gente tem a Constituição Federal, a gente tem uma democracia em que a gente pode trocar as peças que não estejam entendendo o que é ter uma democracia. Não é a gente quebrar a democracia, nada disso. É a gente fortalecê-la com essas novas gerações que vêm aí, né, Silvana?
0: É, e eu fico, assim, a gente que fica lidando com o jovem, né, Marcelo? Eu acho que deve ser o mesmo sentimento que você tem. A gente saber que o mundo, para eles, vai ser diferente, que a gente não está deixando o mundo muito... A gente não fez tanta coisa correta, porque já não deixaram para a gente também, né?
1: Exatamente,
0: a gente já veio
1: carregando
0: esse fardo todo.
1: Sim.
0: Mas eu sempre digo assim, gente, acredite no bem. Eu acho que a força do bem é uma coisa muito poderosa.
1: Isso.
0: E faça o seu, né?
1: Isso.
0: Eu acho que a gente está sempre esperando, porque o outro não faz, porque a justiça, porque o político. Não interessa, faça o seu. Acredite no que é o correto, você fazer o correto. Né? E aí cada um vai pagar seu preço, né, Marcelo?
1: Perfeitamente.
0: Aí cada um vai pagar a conta, né? Depois,
1: isso.
0: Em cima, se Deus hoje, né? Então, eu acredito que a gente não pode passar essa desesperança para essa geração que está chegando aí.
1: Exatamente. Esse é o caminho, Silvana Marquara. À vontade,
0: vamos terminar
1: Silvana.
0: Com notícias boas, pelo
1: Opa.
0: Amor de Deus, né?
1: Vamos lá.
0: Um recado para dar. O Cinema São Luís está fechado esse final de semana, porque está trocando a tela e o projetor. Olha que notícia boa. Né? A gente vai ter uma tela nova, um projetor novo. Então, é tanto tempo a gente falou que... Desde que a gente conversa sobre cinema, Marcelo, a gente falou do cinema fechado, a gente falou da reforma, a gente falou da abertura. E agora a gente está falando da troca de equipamento. Eu acho isso tão incrível, sabe? A gente falou do Cine Olinda, né? Eu quero tanto que um dia a gente fale isso também do Cine Olinda.
1: Sim.
0: Dessa possibilidade, né, de trazer de volta aí um equipamento cultural. Então, a notícia sobre o cinema, que já volta na quinta-feira. Então, dia 1º, começa outubro aí, ele já vai estar lá todo bonitinho. Aí, na próxima, sim, a notícia mais legal é o seguinte. A Blitz, né?
1: Sim.
0: Levando Mesquita. Vai virar filme, Marcelo. Olha que coisa boa.
1: Olha aí,
0: anos
1: legal.
0: Quinta, né? Teremos aí a volta. Tá uma modinha dos anos 80, né? Todo mundo fazendo as fotinhos e imagens de como seria nos anos 80. Eu dou toda a risada, Marcelo. Nos anos 80 eu era criança, então eu tenho toda a noção do que era os anos 80, né?
1: Olha.
0: E todo mundo começando as trendezinhas na internet dos anos 80. E aí anunciaram essa semana que a Blitz, né? Você não sabe me amar. Tanta música, né, que a gente até hoje ainda canta com o Evandro e o Evandro à frente, né? Evandro à frente. Vai virar filme aí assim que tiver alguma notícia. Eu não sei se vai ser um documentário, ou se vão fazer uma coisa ficção e algum ator, enfim, né? Eu acho que ele faria o mesmo papel, porque ele tá muito bem, mas eu achei a notícia maravilhosa. E por falar.
1: Deixa em... Segure só um pouquinho, segure. Eu tive que usar aqui a internet para ver a data de lançamento. E esse disco foi lançado. É que eu tenho uma historinha para contar para vocês aqui.
0: Ah, eu quero ouvir.
1: As historinhas de Trancoso.

0: 1800, ó, peraí, bicho, me colocaram no outro século agora. 1982, 1982, ainda tava lá em São Lourenço, eu tinha 12 anos de idade. E tava naquela fase, né? Poxa, escutava no rádio, pô, eu quero. E aí eu falo pra minha mãe vai fazer a feira ali na Praça Timoleão Maranhão. Eu digo, mãe, compra esse disco pra mim, por favor. Um lado era o Você Não Soube Me Amar. Né? Já estourado no país inteiro. É, no outro lado, eu tomei um dos maiores esporros da minha vida, do meu pai. Você, aí que tá a curiosidade. Um lado meu era a música. É, você lembra que tinha um compacto, né? O disco compacto.
1: Sim, sim.
0: Tinha o vinil LP, que aí geralmente eram 12 músicas, 14 no máximo, né? Metade de cada lado. E o compacto geralmente era ou uma música de cada lado. Ou duas, tinha um compacto duplo, né? Tem um simples e um duplo. A banda Blitz inovou. Um lado era o Você Não Soube Me Amar, e do outro lado era só o Evandro Mesquita com aquele efeito. Nada, nada, nada, nada. Você lembra disso, né?
1: O outro lado era só ele falando isso?
0: Era só isso, só isso. Era uma faixinha de 15 segundos. Meu pai disse, eu fui enganado. Você foi enganado, sua mãe, eu tô... E eu olhava assim, mas não tenho nada a ver com isso, eu achei até legal.
1: Só tem uma música.
0: É, só tem uma música, e o outro lado o cara já diz, nada, nada. Você falou, agora eu acabei lembrando, lembranças da infância. Super banda Blitz, viu, Silvana?
1: Nossa, e eu lembro assim, eu gostava também, e era uma época muito colorida, né? Todo mundo se vestia meio colorido, assim.
0: É.
1: E eu queria... E a coisa do cabelo, porque a Fernanda Abreu, que é uma das cantoras que fazia parte da primeira formação da Blitz, né?
0: Sim,
1: ela tinha um cabelo curtinho e eu queria cortar igual, eu queria cortar o cabelo curto. E foi uma luta para minha mãe. Minha mãe não queria deixar cortar o cabelo e eu cortei, Marcelo. Eu peguei uma tesourinha, essas tesourinhas que a gente corta papel.
0: Sim, sim, sim.
1: E eu cortei o cabelo porque eu queria ficar igual a Fernanda Abreu. Porque você sabe que eu sou uma cantora frustrada na vida, porque eu queria ter sido cantora e ninguém deixou. Então, eu sou cantora só de chuveiro, eu só canto em chuveiro. Mas eu queria muito ser cantora, eu achava o máximo aquele povo cantando, né?
0: É.
1: E a Blitz foi muito, muito emblemático pra mim, assim, porque eu cortei o cabelo igual dela, a contra-voz da minha mãe,
0: sim.
1: Eu queria fazer as coisas, então hoje eu continuo ouvindo, e toda vez que eu adoro o Evandro, eu acho o Evandro assim, um cara sensacional.
0: É.
1: E quando, né, eu quero muito ver esse filme. Né, com que histórias eles devem ter para contar. Então, os anos 80 de volta aí, eu achei também uma notícia maravilhosa.
0: Poxa, super legal.
1: Eu ia emendar para falar de gente maravilhosa.
0: Ah.
1: Eu não nego e não escondo ninguém que eu sou muito fã do Tom Cruise, né?
0: Do Tom,
1: eu vi e mexo, falo dele,
0: sim.
1: Que é outro quase setentão maravilhoso, que eu adoro. E ele tá vindo na próxima semana com um filme. Que também está concorrendo ao Oscar, já, é aquele pré-candidato já, né?
0: Ah.
1: O nome do filme se chama Digger, que é o nome do personagem dele.
0: Digger.
1: Que estreia na próxima quinta-feira. É, ah. Eu, claro que eu vou assistir para poder comentar logo na sexta-feira com vocês, nem
0: sim,
1: se preocupem.
0: Legal.
1: E é o seguinte, por que eu quero falar do filme? Não só pela expectativa de ser um personagem completamente diferente, ele é um bilionário excêntrico, esquisito, meio bizarro, do petróleo. Que comete um desastre natural, né, ambiental, e vai virar uma grande confusão. Ele vai ter que resolver isso, enfim, né? Essa é a sinopse mais ou menos do filme. Mas é um personagem que ele sai daquela zona de conforto dele, de ser o cara do Top Gun, né? Das aventuras. Exatamente.
0: Galã.
1: Então, ele já é um grande forte candidato ao Oscar de melhor ator para o ano que vem, por conta desse papel. Quer dizer, um ator que aos 60 e tantos anos topa sair desse lugar e viver uma coisa nova, eu já acho isso incrível, né?
0: Demais.
1: Você tem muita segurança, né? Eu posso fazer isso, eu me dou o luxo de fazer isso. Mas eu quero fazer um breve comentário aqui, que é o seguinte. Essa semana fizeram uma pré-estreia do filme em Londres, né? E aí o Príncipe William... A Kate, né? Estavam lá e tal.
0: Sim.
1: E ele é de uma elegância, Marcelo, porque tem todo um protocolo, né? Com os príncipes, reis e tudo mais, né?
0: É.
1: Que ninguém pode tocar nessas pessoas, né?
0: Isso.
1: Aí lá vem ela descendo uma escada. Ele rapidamente, né? Colocou a sua mãozinha e deu a mão para o marido mesmo, estava conversando com o diretor do filme do outro lado da escada. Lá vem

0: ele e segura na mão da princesa, da Kate, e vem descendo a escadaria. Isso viralizou, todo mundo viu, né, porque mostrou, poxa vida, que homem corajoso, né, já que tem protocolo, que não pode aquilo, e mostra a gentileza, a elegância dele, já que estamos em tempo também que às vezes vamos esquecer um pouquinho disso, né?
1: Isso.
0: De ser gentil, de dar mão para subir uma escada, né? De abrir porta, essas coisas todas. Então, eu, como sou muito fã dele, já quero muito assistir o filme, mas esse detalhe eu achei interessante. Ah, eu vou comentar o detalhe da gentileza aí do Tom Cruise, para que os homens que estejam nos ouvindo, né, Marcelo?
1: Sim.
0: Que se inspirem, que sejam gentis também com seus queridos, companheiros, ou com qualquer outro homem. Não precisa ser só com a sua companheira, né?
1: Exatamente.
0: Com qualquer mulher aí que esteja passando uma situação, dá a mão às vezes para poder passar por uma escada, por uma situação. Então, eu achei curioso quebrar todos os protocolos e a divulgação do filme, que se chama Digger, e estreia já na próxima quinta-feira.
1: Poxa, super legal. Que venha o Tom Cruise. Fechamos, Silvana. Que venha, né?
0: Pois é. Ai, ai.
1: Fechamos.
0: Só posso dizer que bilheteria não teve nenhuma mudança. Continuamos com Minha Melhor Amiga, só que bateu 4 milhões, tá, Marcelo?
1: 4 milhões é muito dinheiro.
0: 4 milhões. Aí, outra notícia boa pra gente encerrar. Poxa. Com as meninas aí, batendo todos os recordes do cinema no Brasil, né, de bilheteria. 4 milhões e o povo continua assistindo, isso mesmo.
1: Poxa, muito legal. Deixa eu ver aqui, o nosso querido Paulo manda aqui outro detalhe interessante da banda Blitz. O LP de estreia da banda As Aventuras da Blitz teve duas faixas riscadas manualmente com pregos pelos próprios integrantes e funcionários da gravadora para burlar a censura da ditadura militar. Interessante, eu não lembrava desse detalhe aqui. Obrigado,
0: não,
1: Paulo, por esse detalhe. Silvana Marpoara, só temos a agradecer, desejar um ótimo final de semana.
0: Sempre.
1: E contamos com muita ansiedade para a próxima sessão de cinema. Abração, Silvana.
0: Ah, virei toda inspirada com Tom Cruise.
1: Maravilha, valeu. Ótimo final de semana. Abração, todos. Silvana.
0: Obrigada, tchau,
1: valeu.
0: Tchau.
1: Tchau, tchau. Silvana Marpoara com a gente aqui no Movimento Cultural, às 10 horas e 53. Quem também está com a gente aqui é o meu querido Chora Ninguém, aqueles amigos. Boa noite mais uma vez. Confesso que não assimilei muito a estreia do Nobre no plantão esportivo no lugar do grande Mané Queiroz. Porém, o parceiro, com sua performance única, foi me convencendo a não trocar a sintonia. Aí diz, eu sou fãzado, senhor, desse excelente programa. Valeu, um abraço, amigo. Você não sabe... Hoje eu posso contar, né? Já faz um tempo. Você precisa saber, Mané Queiroz tem uma legião de fãs, de seguidores, de milhares de seguidores, e que não foi fácil por aqui, viu, Chora Ninguém? Não foi fácil, porque as mensagens eram naquele estilo, você nunca será Mané! Mas eu respondia, mas com certeza, não tem como eu ser Mané. Mané é único, Mané é espetacular. Aprendi muito com aquela super fera, saudoso, nosso queridíssimo Mané Queiroz, inesquecível, né? E depois o nosso inesquecível também, Roberto Queiroz, os irmãos Queiroz. 10 horas e 54 agora.

0: Agora 10 horas e 57 minutos.
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3: 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Implantar o programa De Olho na Estrada para monitorar as principais rotas que o crime organizado usa e fazer o pacto antifacção.
4: É 40!
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6: 11 horas e 2 minutos.
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6: Mandar um grande abraço a meu querido amigo, grande parceiro, amigão das antigas, meu querido Ronaldo Moura. Alô, Ronaldão. Um abraço, queridão. Ronaldo, toda a turma da Mangabeira, ligado aqui com a gente no Movimento Cultural. Grande abraço, parceirão. 11 horas e 3 minutos aqui no Movimento Cultural. Vamos com informações. Lembrando que daqui a pouquinho tem a biografia musical com Gal Costa. Gal Costa. É, amanhã é uma data marcante. 26 de setembro. É, passagem da data de nascimento de Gal Costa. Ela nasceu em 1945. Então daqui a pouquinho um super especial com Dona Gal Maria da Graça Penha Burgos Costa. Casa da Cultura e o Museu do Trem, no bairro de São José, no centro do Recife, se juntam ao Sítio Trindade e Teatro de Santa Isabel como patrimônios culturais do Brasil pelo IFAM. As informações com o repórter Kevin Paes.
7: A Casa da Cultura e o Museu do Trem, localizados no bairro de São José, no centro do Recife, foram tombados pelo Instituto do Patrimônio Histórico e Artístico Nacional, IFAM. Ambos já são tombados pela cidade do Recife e pelo estado de Pernambuco. Com o anúncio do IFAM, a Casa da Cultura e o Museu do Trem serão inscritos no Livro do Tombo Histórico e no Livro de Belas Artes. Inaugurada em 1855 como casa de detenção, a Casa da Cultura funcionou como uma prisão por 118 anos, quando foi desativada em 1973. No ano de 1976, ela se tornou um espaço para reunir artesanato e expressões culturais do estado. O prédio representa a arquitetura do século XIX e, de acordo com o Instituto Brasileiro de Museus, IBRAM, a Casa da Cultura foi idealizada pelo artista plástico pernambucano Francisco Brenan. O urbanista Francisco Cunha fala sobre a importância do tombamento no âmbito nacional.
8: Isso porque esses tombamentos agora ganham a camada federal, porque passam a ser também monumentos nacionais, a partir da iniciativa do IFAM de fazer esse tombamento. Então é muito positivo que isso aconteça, porque reforça a preservação e a importância desses dois monumentos, que, por sinal, estão bem próximos um do outro, e também reforça essa característica que o Recife tem de ser uma cidade que tem camadas de história. Nós tivemos o Recife original português, nós tivemos o Recife holandês, nós tivemos o Recife barroco, nós tivemos o Recife imperial.
7: Já o Museu do Trem foi criado em 1972 e é o primeiro museu ferroviário da história do país. Ele faz parte do conjunto histórico e arquitetônico da Estação Central do Recife, localizada no centro da cidade. A estação foi inaugurada no ano de 1888 e chegou a ser desativada em 1983. De acordo com o IBRAM, o espaço foi reinaugurado em 2014 como Estação Central Capiba e tem como patrono o sociólogo pernambucano Gilberto Freire. Francisco Cunha reforça que o tombamento traz força à característica histórica de Pernambuco.
8: Então todas essas camadas, elas se superpõem e dão à cidade do Recife essa sua característica bem particular de ser.

0: uma cidade histórica, a capital mais antiga do país, e também uma cidade, como disse o poeta Manuel Bandeira, impregnada de eternidade. Então, esses dois tombamentos vêm contribuir com essa característica da cidade do Recife.
1: Após 3 anos fechado para reforma, o Museu do Trem foi reaberto com um novo acervo em julho deste ano. O espaço fica aberto de terça a sexta-feira, das 9 da manhã às 5 da tarde, e aos sábados e domingos, das 10 da manhã às 2 da tarde, com entrada gratuita. Kevin Paes, Rádio Jornal, Rádio Notícia.
2: Agora 11h06. Em Pernambuco, Operação Brasil contra o Crime Organizado apreende mais de 70 quilos de entorpecentes e finaliza com 531 prisões. As informações com o repórter Germano Rodrigues.
3: As operações Protetor das Divisas e Protetor das Fronteiras, realizadas pela Secretaria de Defesa Social de Pernambuco entre 11 de maio e 8 de agosto, integram o Programa Federal Brasil contra o Crime Organizado e reforçam a atuação conjunta das Forças de Segurança de Pernambuco, dos 5 estados vizinhos e do Governo Federal. Foram 90 dias de atuação operacional e as ações resultaram em 531 prisões e apreensões de menores, na apreensão de 131 armas de fogo, 10.907 munições e mais de 70 quilos de entorpecentes. As operações também provocaram um prejuízo de mais de R$ 22 milhões às organizações criminosas. A operação teve como foco ampliar a capacidade de repressão nas divisas e nas rotas utilizadas pelas organizações criminosas para a circulação de drogas, armas e munições, combinando ações de inteligência, presença ostensiva, fiscalização e medidas de asfixia financeira. E de acordo com o secretário de Defesa Social, Alessandro Carvalho, as operações foram realizadas para intensificar ações contra o crime organizado.
4: Várias operações foram realizadas de forma conjunta. Nós intensificamos a troca de informações pela inteligência, e isso foi feito na sequência com os estados da Paraíba, o estado do Ceará, do Piauí, de forma que nós já temos essa preocupação. E nós conseguimos intensificar nos últimos meses as ações, tanto nas divisas quanto nas estradas, com a adesão à Operação Brasil contra o Crime Organizado.
3: A Operação Protetor das Divisas atuou nos limites de Pernambuco, com Bahia, Ceará, Alagoas, Paraíba e o Piauí, mobilizando 2.130 agentes de segurança pública. A Polícia Militar de Pernambuco realizou 674 bloqueios, barreiras e blitzes. Abordou 7.944 pessoas e 3.028 veículos, além de recuperar 15 veículos com registro de roubo ou furto. Já a Polícia Civil cumpriu 249 mandados de busca e apreensão e 365 mandados de prisão, além de instaurar 47 inquéritos e concluir 12. Já a Operação Protetor das Fronteiras foi direcionada ao fortalecimento da presença estatal nas rotas interestaduais que cruzam o território pernambucano, incluindo as BRs 232, 116, 316, 101 e 428, além do eixo do Rio São Francisco. A operação resultou em 136 prisões e apreensões de menores, 27 armas de fogo e 9 meios de transporte, além de entorpecentes. As operações fez parte de uma ação nacional e Pernambuco não poderia ter ficado de fora, onde o resultado foi positivo. Pensando na segurança da sociedade, reforçou Alessandro Carvalho.
4: Isso é uma ação nacional e nós fizemos essa adesão aqui em Pernambuco também, o que resultou em mais de 531 prisões, apreensão de 131 armas de fogo, mais de 10 mil munições e 70 quilos de entorpecentes. Foram 90 dias de operações. Nossas fronteiras estão bem policiadas, nossas estradas também em ações conjuntas com a Polícia Rodoviária Federal. E é isso, vamos continuar avançando para fazer Pernambuco um estado mais seguro.
2: Germano Rodrigues, Rádio Jornal, Rádio Notícia. Agora 11h10. Escolha na hora de votar passa por vários critérios, entre os quais a rejeição, que em alguns cenários pode ser determinante para o resultado nas urnas. As informações com o repórter Cristiano Bassan.
5: A rejeição é um dos indicadores que ajudam a entender o comportamento do eleitor durante uma eleição. Mas diferente da intenção de voto, ela não mostra quem o eleitor prefere.

0: mostra quem ele disse que não escolheria. Na prática, quanto maior a rejeição de um candidato, maior é a parcela do eleitorado que naquele momento descarta aquele nome. E isso pode estar relacionado ao histórico político, à atuação em cargos públicos, às propostas apresentadas durante a campanha ou à própria polarização da disputa. Mas a rejeição não deve ser analisada isoladamente. Um candidato pode ter uma base de eleitores fiéis e, ao mesmo tempo, enfrentar resistência em outros grupos. O cientista político, professor Eli Ferreira, avalia que quanto mais conhecido é o candidato, maior é o nível de rejeição.
1: Naturalmente, a rejeição aparece maior porque são os que têm maior visibilidade e, segundo as pesquisas, que têm maiores chances de ganhar as eleições. Entretanto, a gente não pode desconsiderar que há candidatos que têm rejeição é porque o eleitor simplesmente o desconhece. Tem eleitor assim, eu não voto em fulano. Se você conhece, não sei nem quem é. Mas ele rejeita. No caso dos dois, é uma rejeição bastante perceptível, porque o eleitorado brasileiro conhece os dois, sabem muito bem quem são os dois. Então isso mostra que, embora exista uma polarização muito forte de intenção de votar, há também uma polarização em querer não votar.
0: Já para o doutor em História Política, Alex Ribeiro, a escolha do eleitor envolve, entre outros fatores, a relação afetiva com o candidato.
2: Eu construo ideia a partir da oposição do outro, ou seja, eu vou votar nesse candidato não porque eu simpatizo muito por esse candidato, em alguns casos, mas eu votar nele pela rejeição ao outro. E também tem a questão afetiva, que é a maior, que eu falo da questão sentimental do medo, a eleição do medo.
0: Também é importante observar o eleitorado que ainda não definiu o voto. Os indecisos e os eleitores que ainda consideram mais de uma opção podem mudar de escolha ao longo da campanha. Por isso, para compreender o cenário eleitoral, é preciso olhar para o conjunto: intenção de voto, rejeição, voto consolidado e eleitorado indeciso. De acordo com o mestre em ciência política, Antônio Fernandes, o medo deu lugar a outras discussões, como programas de governo, por exemplo.
3: Se nós olharmos antes, nós tínhamos uma maior discussão mais acerca de programas entre os dois partidos. Então, você tinha ali a visão mais do PT e tinha a visão do PSDB acerca de privatizações, acerca de outras questões. A ponto que essa polarização foi crescendo tanto, quem lembra as campanhas de 2002, por exemplo, o medo já era peça de campanha, peças de campanha famosas, exatamente com medo, a ponto de que o candidato do PT, na época, teve que lançar uma carta ao setor econômico buscando exatamente tentar diminuir esse receio.
0: A pesquisa eleitoral é um retrato de um determinado momento. A intenção de voto mostra a preferência, a rejeição, o tamanho da resistência. Juntos, esses indicadores ajudam a explicar como o eleitorado está se comportando. Cristiano Bassan, Rádio Jornal, Rádio Notícia.
4: 11 horas e 14 minutos. Tribunal Superior Eleitoral quer dos institutos de pesquisa mais detalhes das metodologias que serão apresentadas ao eleitorado no segundo turno das eleições. As informações com o repórter Ernesto Pereira.
5: O presidente do Tribunal Superior Eleitoral, TSE, Cássio Nunes Marques, deve enviar nos próximos dias um ofício aos institutos de pesquisa. O documento é para informar que o sistema da corte vai exigir mais informações detalhadas sobre os levantamentos a serem realizados no segundo turno das eleições deste ano. A nova regra deve prever que sejam declarados dados mais aprofundados sobre a metodologia das pesquisas. O ofício a ser enviado pelo presidente do TSE é visto nos bastidores como alternativa à tentativa de aprovar uma resolução que traga mudanças mais profundas nas pesquisas. No entanto, segundo o sociólogo e pesquisador Maurício Garcia, não se sabe quais dados a mais seriam esses.
6: Essa é uma grande incógnita, né? Se falou muito da criação de um selo de acurácia dos institutos, que até agora, pelo jeito, não vai sair. E também, a essa altura do campeonato, você queria mudar as regras aos 43 do primeiro tempo, né? Porque o segundo tempo seria a prorrogação, que seria o segundo turno. É muito sem sentido. E essa, tenho a certeza absoluta, até pelo conhecimento, pelo histórico do TSE, que essa regulamentação vai ser uma regulamentação, como se diria antigamente, para inglês ver. Não vai ser nada efetivo, eles vão pedir uma série de informações prévias dos institutos, mas não que isso, de fato, seja importante para a qualidade da pesquisa divulgada.
5: O debate sobre o tema começou após o ministro suspender uma pesquisa da Atlas Intel, que havia apontado uma queda de Flávio Bolsonaro PL. A interpretação foi de que o questionário definido pela empresa havia induzido o entrevistado de maneira negativa contra o candidato. De acordo

0: Com Maurício Garcia, se o ofício entrar em vigor, não seria necessariamente uma dificuldade das empresas enviarem informações a mais.
1: Se a pesquisa foi realizada, há um banco de dados. E, obviamente, esse banco de dados seria enviado posteriormente à divulgação. Porque hoje, depois de divulgada a pesquisa, os institutos têm até 48 horas para entregar ao TSE as localidades onde as entrevistas foram feitas. Então já há um certo controle disso, mas o principal, que é o banco de dados, que reúne todas as informações e que é a coisa mais simples do mundo, da forma como é coletada as entrevistas hoje, que é num tablet, num computador, até porque os resultados finais são calculados, isso não é pedido. Então, nesse sentido, de uma regulamentação do TSE, é extremamente importante que ocorra. Agora, eu duvido, nesse momento, a essa altura do campeonato, de fato, alguma coisa real ocorra.
0: Enquanto não há definição sobre as mudanças, o eleitorado terá à disposição novas pesquisas eleitorais, até o dia do pleito, em 4 de outubro. Ernesto Pereira, Rádio Jornal, Rádio Notícia.
2: 11 horas e 17. Gente, o primeiro turno das eleições de 2026 será realizado no dia 4 de outubro, o outro domingo, né? Dessa vez, o eleitor vai digitar 6 votos: deputado federal, deputado estadual, 2 senadores, governador e presidente. Agora, o que faz um deputado federal? Vem aí, Kevin Paz.
3: A gente explica.
4: A Câmara dos Deputados possui 513 parlamentares que são eleitos a cada 4 anos. Cada estado tem a opção de eleger de 8 a 70 deputados federais e Pernambuco elege neste ano 25 representantes da nossa população. Mas o que faz um deputado federal? Qual a importância de analisarmos bem a nossa escolha para essa candidatura? A gente explica. Como representante do povo, o deputado federal tem 2 atribuições principais estabelecidas na Constituição Federal, que são legislar e fiscalizar. Cabe ao parlamentar propor, discutir e aprovar leis que podem alterar a Constituição ou legislações já existentes. Um exemplo é a proposta de emenda à Constituição, PEC, que discute a diminuição da jornada de trabalho de 44 para 40 horas semanais e estabelece o fim da escala 6x1. A PEC, de autoria do deputado Reginaldo Lopes, do PT de Minas Gerais, é a principal proposta em discussão sobre o tema. É também o deputado federal quem aprova ou não as medidas provisórias que são propostas pelo presidente, como a recente aprovação do fim da taxa das blusinhas. Outro papel do deputado federal é fiscalizar e controlar as ações do Poder Executivo, bem como os atos do presidente da República e dos ministros. Para isso, conta com o Tribunal de Contas da União, TCU, órgão responsável por avaliar a aplicação dos recursos públicos. Do mesmo modo, podem solicitar informações a órgãos do governo e aos ministros, que são obrigados a prestar explicações. Quando existem denúncias ou suspeitas de irregularidade, os deputados podem criar uma comissão parlamentar de inquérito, CPI, para investigar um tema ou situação específica. São eles também os únicos com poderes para autorizar a instauração de um processo de impeachment contra o presidente da República, bem como o vice-presidente. Nos últimos anos, os deputados federais têm ganhado cada vez mais relevância também na definição do orçamento federal. Emendas individuais são realizadas para projetos a serem financiados pelo relator do orçamento e existe a negociação de liberação de verbas para prefeituras com ministérios e órgãos federais. Vale ressaltar que os deputados federais são eleitos pelo sistema proporcional, em que é feito um cálculo que leva em conta alguns fatores, como o quociente eleitoral. A distribuição das vagas é calculada com base em dados do Instituto Brasileiro de Geografia e Estatística, IBGE. Essa distribuição de vagas pode ser ajustada no ano anterior a cada eleição. Para concorrer ao cargo, é exigido que o candidato possua nacionalidade brasileira, esteja em pleno exercício dos direitos políticos, ou seja, ter atingido a maioridade, ser eleitor, estar em dia com as obrigações militares no caso dos homens e, caso tenha sofrido uma condenação criminal transitada em julgado, tenha cumprido totalmente a pena. Também é necessário ter domicílio eleitoral no estado em que pretende concorrer, estar filiado a um partido político e ter a idade mínima de 21 anos a serem completados até a data oficial da posse. 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

0: 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Kevin Paes, para o Movimento Cultural.
1: 11 horas e 21 minutos, um abraço ao nosso querido Russo, tá ligado com a gente. Olha aí, ele diz: meu velho amigo, eu estive um bom tempo na Jovem Cap. Eu e Robson Santos, Bate Coração e Programação de Samba. Um abraço, Russo. 11 horas e 21 minutos.
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11: Um dos assuntos do balanço de notícias nesta segunda-feira, às 16h, os desafios para formar novos professores. Dados do Anuário Brasileiro da Educação Básica mostram o baixo desempenho de ingressantes em cursos de licenciatura. A situação reforça o desafio de formar e valorizar novos professores. O que explica esse cenário e como atrair novos talentos para a docência? Participe pelo WhatsApp da Rádio Jornal. 99147-8520.
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12: 11h26 aqui no programa Movimento Cultural. Daqui a pouquinho, Gal Costa, no Movimento, 11h26.
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5: Gal Costa.

Em 63, Gal conheceu Caetano Veloso por intermédio de uma amiga comum, Dedé Gadelha, que viria a ser esposa de Caetano. A afinidade artística pessoal foi imediata. Gal Costa na biografia.

Gal Costa, uma mini biografia musical, essa com Tim Maia, hein? Espetacular, saudosa Gal, 11h40.

0: de nascimento da nossa inesquecível Gal Costa, que faleceu em São Paulo no dia 9 de novembro de 2022, aos 77 anos. Agora 11 horas e 46 minutos.
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0: Olha o Gavião. Gavião cantando alto. E aí os craques do Scratch.
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0: 11 horas e 47 minutos, tivemos a abertura da 30ª rodada. Vila Nova 2, Londrina 0, Novo Horizontino e São Bernardo 0-0. Timbu tem o clássico amanhã e quem traz as informações do Clube Náutico Capibaribe, Leonardo Boris. Um abraço, Boris.
4: Boa noite para você, Marcelo Araújo. Boa noite para você que está ligado aqui no Movimento Cultural desta sexta-feira. E Bruno Pivetti foi apresentado de maneira oficial como novo técnico do Clube Náutico Capibaribe. O técnico Bruno Pivetti, que inclusive já está regularizado juntamente com seu auxiliar técnico no boletim informativo diário da CBF. O Náutico, que encerrou preparativos na tarde desta sexta-feira para o jogo deste sábado contra o Sport. Náutico é o 14º colocado com 38 pontos ganhos. Novidade, o retorno de Paulo Sérgio, pelo menos, ao banco de reservas. A parcial, 7 mil ingressos, foi divulgada. Volante Samuel está de volta. Wanderson cumpre suspensão pelo terceiro cartão amarelo. O Náutico pode formar com Muriel, Arnaldo, Betão, Gustavo Henrique e Igor Fernandes, Samuel, Wenderson, Jean Carlos, Borazzi, Cauã Maranhão e Vinícius. E o técnico Bruno Pivetti falou assim na sua apresentação desta sexta-feira.
5: Para mim é um prazer, uma honra falar com todos os presentes aqui. Antes de responder a sua pergunta, queria agradecer a confiança do presidente Bruno Becker, do Ítalo Braga, que me fizeram o primeiro contato, o convite para poder servir essa grande instituição. Agradecer a todo o corpo diretivo do Náutico. Na minha opinião, o que o clube necessita hoje é de união, né? Eu vejo profissionais engajados, notável a melhora em termos estruturais que eu vislumbro nesses 2 anos, né, da minha última passagem aqui no clube. O clube evoluiu muito do ponto de vista estrutural, o departamento médico, o hotel, as instalações. Então o clube está de parabéns nesse sentido. A gente sabe que pela grandeza do Náutico nós temos muito ainda a melhorar, mas é notável que em pouco tempo o clube tenha melhorado tanto nos aspectos estruturais. Então tenho certeza que nós temos hoje todas as condições para executar um excelente trabalho, um contexto mais favorável em relação às minhas 2 passagens anteriores, já que o clube evoluiu muito, né? Hoje não à toa está numa Série B. Acredito que nós temos um elenco muito qualificado. Hoje nós estamos a 8 pontos da zona de rebaixamento e a 9 do G6. Acredito que nós temos um grande trabalho pela frente, mas desde já eu sou um treinador que não olho para baixo na tabela. Eu vou sempre mirar o melhor para o Náutico, claro, trabalhando jogo a jogo, sem fazer promessas em termos de resultado, mas sim nós temos um grande trabalho pela frente para que a gente possa somar a maior quantidade de pontos possíveis para a gente poder brigar de uma maneira proporcional à qualidade do elenco que nós temos à disposição. Então, salientar a grandeza do clube. Eu hoje criei uma identificação muito forte com o Náutico, e aí já começando a responder a tua pergunta, para mim foi muito fácil aceitar esse desafio, porque hoje eu tenho uma identificação muito grande com os funcionários, com os jogadores, com o corpo diretivo do Náutico, e sei que esse clube, quando tem uma verdadeira simbiose entre o grupo de trabalho, né, seja ele o corpo diretivo, a comissão técnica, os jogadores com a torcida, Esse clube é insuperável, principalmente diante dos seus domínios, é muito difícil jogar nos Aflitos. Tenho a experiência de ter comandado diversos jogos nos Aflitos, mas também já enfrentei o Náutico como adversário e sei a força da nossa casa. E pelo fato de nós termos um clássico já no sábado, isso me motivou ainda mais. Para mim, foi uma decisão extremamente rápida, porque a torcida pode esperar muito trabalho da minha parte. É claro que nós, profissionais do futebol, fica muito difícil a gente prometer qualquer resultado, mas o que a gente pode prometer é um trabalho árduo, diário, para que a gente possa servir o clube da melhor maneira e o clube ficar onde é o seu merecimento, principalmente pela qualidade do elenco que nós temos à disposição.
4: Aí a palavra do técnico Bruno Pivetti falando aqui no Movimento Cultural, a apresentação do meu amigo e irmão Marcelo Araújo.
0: Valeu, meu querido Leonardo Borges, 11 horas e 52 minutos. O Leão é o outro lado do clássico e o Alex Santos está chegando. Um abraço, Alex.
6: Valeu, Marcelo. Boa noite para você. Boa noite para todo mundo que está ligado aqui no Movimento. O técnico Mariano Sosso, que teve uma semana inteira de trabalhos pela frente. Coisa rara que aconteceu desde a sua chegada aqui à cidade do Recife. Pela primeira vez, teve tempo para tentar modificar e colocar em prática o seu estilo de jogo. E falando em estilo de jogo, muito provavelmente o Leão irá com três novidades para esse clássico contra a equipe alvirrubra. Novidades na ala esquerda, no meio de campo e também no ataque. Na ala esquerda, o Edson Lucas deve ser mantido como titular no lugar do Raí Lopes. No meio de campo, existe uma dúvida: Diego Hernandes ou Patrick de Paula? E no ataque, tem outras dúvidas: ou Diego Hernandes ou Kervin Andrade, formando ali o trio ao lado do Christian Barleta e do Pedro Perotti. Então, diante de tantas conjecturas, o Sport pode ir a campo com Thiago Couto, Augusto Pucci, Marcelo Benevenuto, Marcelo Aju e Edson Lucas, Fernando Sobral, William Oliveira e Patrick de Paula ou Diego Hernandes, e na frente, Kervin Andrade ou Diego Hernandes, Pedro Perotti e Christian Barleta. E falando com o técnico Mariano Sosso, ele vai conversar com a gente respondendo como foi que ele encontrou o elenco assim que chegou ao Recife, e que ele também falasse sobre as declarações do zagueiro Marcelo Aju, que teceu elogios ao treinamento e à postura do treinador no dia a dia.
7: Eu encontrei um grupo de jogadores que tem muita qualidade e que eles, como um treinador, um tem que reforçar e que eles possam acreditar em eles, bem? Agora, é o espírito de um time, é um espírito forte, também é um trabalho muito importante de Rô, que é a psicóloga, e a gente tem muita liderança interna, jogadores que hoje não, eu não escolhi para a escalação, foram muito importantes para sustentar esses caras. Então, eu acho que nossa força é coletiva, e eu fico muito, com muito orgulho disso, mas Marcelo é um cara tão importante como outros jogadores, e ele também deu uma demonstração de resiliência, falamos nós. Participou de um penal, de um pênalti de eles, então ficou, falamos, chateado, ficou no intervalo, mas reforçamos sua qualidade e tem que, isso tem relação com as capacidades de jogadores. Então, eu sou um treinador que acompanho isso e eu fico muito agradecido a eles.
6: Pronto, está Mariano Sosso conversando com a gente aqui no Movimento. Boa noite, Marcelo.
0: Boa noite, um abraço, Alex. 11 horas e 56 minutos.

Costa, sendo homenageada aqui na biografia musical. Esse 26 de setembro, amanhã, né, o sábado, marca data de aniversário, data

0: onde amanhã o Santa Cruz pode conseguir mais uma vez em sua história um acesso emocionante e importante. Isso porque é bom lembrar que o Tricolor terminou na 8ª colocação da primeira fase da Série C e começou com tudo quadrangular de acesso. 3 vitórias nos seus 3 primeiros jogos, sem sofrer um gol sequer. E amanhã, aqui, com uma verdadeira invasão coral, o Santa, diante do Floresta, às 5 da tarde, no estádio Presidente Vargas, tem a chance de ascender a Série B do Campeonato Brasileiro, voltar à segunda divisão nacional após uma década de ausência. A matemática é simples. Uma simples vitória por 1-0, por exemplo, como foram as outras 3 vitórias do Santa sobre Botafogo da Paraíba, Maringá e o próprio Floresta, recoloca o Santa matematicamente na Série B. Agora, se o Santa Cruz empatar o jogo de amanhã aqui no estádio Presidente Vargas com ampla, massacrante maioria da torcida tricolor, bom lembrar que na primeira fase o Floresta ficou no empate com o próprio Santa Cruz 1-1 em jogo realizado no interior aqui do Ceará, na cidade de Horizonte, o empate, aí o Santa vai aguardar o resultado do jogo que vai acontecer no Almeidão em João Pessoa, envolvendo o Botafogo da Paraíba e Maringá. Se o Botafogo da Paraíba, na sua última cartada para seguir vivo em busca do acesso, vencer o Maringá no Almeidão e o Santa empatar amanhã, o acesso também estará sacramentado. Eurico será preparado para o jogo contra o Maringá no dia 3 na Arena. Teve uma lesão constatada na posterior da coxa. Ronald, na transição, também será preservado, até porque não tinha tempo hábil para entrar, pelo menos no ideal ritmo de jogo, né? E o Ronald será preparado para o jogo contra a equipe do Maringá no dia 3 de outubro na Arena de Pernambuco. Santa já vendeu mais de 20 mil ingressos para esse duelo. Falando em ingressos, a expectativa aqui no estádio Presidente Vargas de 5 a 6 mil tricolores no duelo. Isso porque 6 mil ingressos foram colocados à venda pela diretoria do Floresta e muitos torcedores já adquiriram esses ingressos. O Santa Cruz, sem contar com o Eurico, sem contar com o Ronald, vai optar pelo mesmo time, mesma escalação que enfrentou o Floresta na Arena e venceu pelo placar de 1-0. Thiago Coelho, Thiago Enes, Edson Miranda, William Alves e Matheus Vinícius. Favela, Silva e Everaldo, João Pedro, Renato e Heron. A gente escuta aqui agora, nesse movimento, o técnico Christian de Souza falando a respeito de uma frase que vem marcando a torcida do Santa nas redes sociais. Uma frase do campeoníssimo Zé Teodoro. O Santa não ganhou nada, sandalinhas da humildade, para tentar matematicamente conquistar o principal objetivo. E o Christian fala sobre isso e da expectativa da torcida.
1: E o que o Zé falou, acho que foi lá em 2012, né? O José falou lá em 2012, é que todo treinador fala. Todas as pessoas que estão no dia a dia e vivem o futebol sabem disso. A gente só vai comemorar qualquer tipo de resultado quando tiver matematicamente isso confirmado. Então nós apenas estamos virando o turno, temos 3 jogos para conquistar o nosso objetivo maior. E os jogadores estão, a torcida que está me escutando pode ter certeza disso. Os jogadores estão muito concentrados, estão unidos, fortalecidos internamente para nada. Realmente nada nos atrapalhar e tirar o nosso foco.
0: Tá aí, portanto, palavras de Christian de Souza, técnico coral, aqui conosco na Rádio Jornal. O alagoano Márcio dos Santos Oliveira vai apitar o jogo de amanhã, auxiliado pelas alagoanas Maria de Fátima Mendonça da Trindade e Fernanda Félix da Silva. Quarto árbitro cearense Wanderson Marques Martins e o paulista Hilbert Estevam da Silva será o VAR. Santa Cruz pagando uma CLT para os atletas antes desse duelo de amanhã, isso porque aqueles 6 milhões e meio de reais de adiantamento da nova SAF, é aquele valor, não foi liberado ainda pela Justiça. São as últimas do Tricolor, aqui, nesse movimento.
2: Ok, valeu, obrigado, Igor. E aí vamos chegando ao término do programa Movimento Cultural. Obrigado, Aldo Leite, também Emílio Bezerra, o Guga Laruso, nos trabalhos técnicos. Na redação, José Roberto, o programa tem a produção de João Lubambo. Você continua na programação da Rádio Jornal. Nosso querido Leonardo Bora está chegando com a Madrugada Amiga. Como primeira atração, o Rei Convida. Um abraço, um ótimo sabadão. Amanhã, grande jornada esportiva. Estaremos por aqui a partir das 3 da tarde. 4:30 tem o clássico dos clássicos, Náutico Esporte nos Aflitos. Alexandre Costa, Ralf de Carvalho, Raldinei Alves, Wally Santos. Meia hora depois começa Floresta e Santa Cruz no Presidente Vargas. Haroldo Costa, Sócrates da Silva, Igor Moura. E estaremos aqui na abertura da jornada, no plantão esportivo e no resumo final, contando com a sua audiência, a sua participação.

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2: Boa noite, estamos de volta e hoje é sábado. Um grande abraço para você, você que está curtindo a nossa madrugada amiga, madrugada musical, madrugada em que o rei convida. São sucessos do Roberto Carlos, sucessos nacionais e internacionais. A partir de agora, com a produção técnica de Emílio Bezerra, de Aldo Leite, Eduardo Silva, estamos começando essa super madrugada de sábado. O rei convida.

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1: Uma excelente madrugada para você, onde quer que você esteja, no trabalho, descansando. Se você estiver em qualquer lugar, permita-me acompanhá-lo aqui pela Rádio Jornal, na Madrugada Amiga, com o Rei Convida.

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1: Valeu, valeu demais. Obrigado, obrigado pela companhia, obrigado pelo carinho, obrigado pela audiência sempre. O seu carinho, a sua audiência, é bom demais tê-los. Um abraço, ótimo sábado para você. Vem aí o debate, passando a limpo e consultório. E na sequência tem a voz do povo. Beijão no coração, bom sábado, tchau.
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2: 2:02.
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3: O Exame Nacional do Ensino Médio, o Enem, se aproxima e junto dele aumentam a expectativa e a pressão sobre milhões de estudantes que buscam uma vaga no ensino superior aqui no Brasil. Enem, muito conhecido, muito respeitado, mas sempre gera muita apreensão de quem está participando do processo, né? E mais do que acumular conhecimentos, essa preparação pede planejamento, gestão de tempo e estratégia também para você conseguir o seu objetivo. É por isso que hoje nós vamos falar com os nossos convidados sobre a organização dos estudos, os conteúdos que podem ser cobrados aos participantes, erros que são comuns nesse processo e como lhe ajudar nessa caminhada, afinal, 1 mês e meio, mais ou menos, até que o momento das provas.

0: aconteça e a gente aqui vai tentar lhe ajudar no programa de hoje. E para essa tarefa, para essa missão, estou recebendo o querido Leandro Alberto, que é biólogo e professor de biologia. Seja bem-vindo mais uma vez. Bom dia.
1: Bom dia, Natália. Bom dia a todos que nos escutam. E que bom poder falar de uma prova que ela envolve, né? Tem todo um arcabouço socioeconômico, né? Também para o nosso estado e a nível de Brasil, né? Fazendo com que os nossos jovens, eles realmente pensem e tenham uma perspectiva muito melhor de melhoria de vida, né? Então, o Enem não é só apenas uma prova, mas sim a mudança realmente de muitos estudantes, né, que se dedicam, e de muitas famílias com a educação.
0: E nesse sentido, muita gente que chega depois, não é? Que vem fazer o Enem com mais idade, então é um exame para todas as idades, não é? Isso é muito importante, gente. A educação, ela é transformadora. Eu sei que é repetir, ficar repetindo, mas é sempre importante lembrar, não é? Como a educação pode mudar as nossas vidas e como ela é necessária. Então, o caminho é esse. Deixa eu agradecer também e saudar o professor Moisés Barreto, que é geógrafo, professor de geografia. Obrigada, bem-vindo aqui ao nosso programa.
2: Eu que agradeço o convite. Bom dia a todos que estão nos ouvindo. Bem-vindo. Bom dia também às pessoas que estão aí no YouTube acompanhando a Rádio Jornal. E é isso, vamos trabalhar aqui, vamos conversar bastante sobre técnicas, sobre dicas, sobre a teoria da resposta ao item, que é tão importante para fazer a prova do Enem.
0: Peraí, teoria da resposta ao item.
2: Isso.
0: Já estou anotando para não perder essa aula aí,
2: pronto,
0: viu?
2: Pronto, aí depois você faz a pergunta como se a gente não tivesse falado disso agora.
0: Pronto, então aí todo mundo vai entender exatamente o que é a teoria da resposta ao item e como aplicá-la para melhorar os estudos, né, professor?
2: Isso, exatamente.
0: Bom demais. Seja bem-vindo.
2: Muito obrigado.
0: E também Márcia Lira, professora de redação. Eita, que essa redação dá dor de cabeça, né, professora? Bem-vinda, bom dia.
3: Bom dia, muito obrigada. Bom dia a todo mundo que está acompanhando. Redação causa um medo, né? Causa aquele estranhamento, assim, no início. Geralmente é uma das provas mais temidas que nós temos. Uhum. Mas é muito bom estar aqui para conseguir falar um pouquinho a respeito disso, para desmistificar muita coisa que tem sido dita sobre redação e para fazer com que o participante entenda o que ele precisa fazer nessa reta final para melhorar o processo de preparação.
0: Redação vale 1.000 pontos, né? Até 1.000 pontos. E a gente vê muitas pessoas publicam depois na rede social o resultado, né? Nota 800 e tanto, nota 900 e tanto, aqueles, né, que tiveram mais êxito, claro, para as notas. Tem notas 1.000 também, Pernambuco acho que teve ano passado.
3: Teve.
0: Sempre, né? Volta e meia aparece aí com as
3: Pernambuco
0: notas 1.000.
3: Pernambuco sempre tem nota 1.000.
0: Olha aí, que
3: nós
0: maravilha.
3: Conseguimos sempre representar.
0: Alegria dos professores. Isso. De redação, né, professora?
3: Com certeza.
0: Mas aí sempre vem aquela incógnita. Por exemplo, quando eu fui fazer faculdade, o Enem, ele não... Eu não recordo se a época ele existia. Eu comecei em 2010. Se ele existia com certeza de outra forma, não era o exame tão importante que é hoje para ingresso na universidade e utilizar, enfim, tem várias ferramentas, a gente vai explicar, mas era outra realidade. A redação era feita, naquele momento foi feita pela própria universidade. Hoje a redação no Enem se tornou algo muito, mas muito importante. Só a divulgação do tema ali no dia já vira todo mundo comentando, falando sobre o tema. Tem algum caminho que pode ser seguido nesse ano? O que a senhora pensa sobre temáticas, sobre abordagens? O que pode aparecer lá?
3: Olha só, eu costumo dizer que um texto bom, ele é um texto bom para qualquer tema.
0: Uhum.
3: Então, eu acho muito importante que o participante não foque apenas em um tema específico. Porque, às vezes, quando a gente direciona esse estudo, quando direciona um olhar para uma determinada temática e se fecha muito naquilo, você perde possibilidades de ampliar o estudo. Então, estudar a tipologia textual dissertativa-argumentativa é de extrema importância. Conhecer as características desse texto, conhecer o que a prova cobra, porque, independente do tema, uhum, o estudante vai conseguir estar preparado. Lógico que nós pensamos em algumas possibilidades temáticas.
0: Claro.
3: Por exemplo, o eixo meio ambiente não cai há muito tempo, de maneira explícita na prova.
0: Uhum.
3: Mas o Enem, ele tem um perfil para redação também, né? Então, o Enem sempre cobra ali, sempre fala a respeito de uma minoria social. O direito de alguém está sendo violado, a gente consegue perceber. E a ideia é sempre trazer para aquela prova do Enem, nós temos percebido isso ao longo dos últimos anos, discussões que são importantes para a sociedade. Porque a partir do momento que aquilo vira um tema de prova, ele também vira um tema que costuma ser discutido nas salas de aula. Ele ganha notoriedade. Então, por exemplo, ano passado foi cobrada a respeito das perspectivas para o envelhecimento da população. Uhum. E muitas vezes isso não é debatido como deveria.
0: Eu lembro do ano anterior, que era a questão da mulher.
3: O trabalho.

0: trabalho de cuidado realizado pela mulher no Brasil.
1: E, assim, se falava sobre o tema, mas não se falava como se passou a falar a partir daquele momento. Realmente foi uma ruptura, assim.
0: Isso. E aí, até aquilo virar tema de redação, você não tinha um olhar sobre aquela situação específica. Uhum. Quem, de fato, se importava com o trabalho de cuidado que era executado pela mulher no Brasil? Então, a prova, ela tem essa perspectiva. Então, o que a gente tem certeza? O direito, um direito social, provavelmente, vai estar sendo violado. Uma minoria não vai estar tendo acesso ali àqueles direitos. Então, a gente pode esperar esse tipo de coisa para a prova, né? Então, é interessante. É, como nós estamos falando de processo de preparação, o que nós orientamos o estudante é estudar por eixo temático. Porque dentro de um eixo, você tem possibilidade de falar sobre vários temas. Uhum. Se eu tenho, por exemplo, o eixo violências, eu tenho a violência na sociedade, eu tenho a questão da segurança pública, eu tenho a questão da violência contra a mulher, mas eu posso ter uma surpresa, por exemplo, e a prova cobrar a questão da violência contra os animais. Então, dentro, quando a gente estuda, organiza os estudos por eixo temático, isso vai facilitar até o processo de escrita, né? Então, a gente orienta muito essa questão do estudante estudar por eixos, para que a gente consiga ali dentro daquele eixo abordar o maior número de conteúdos e aí ele se sentir mais seguro no processo de preparação.
1: Claro. Bom, deixa eu lembrar aqui do nosso WhatsApp para quem está nos acompanhando, para você mandar sua pergunta, se você está estudando para o Enem, falar um pouquinho das suas estratégias, como você está já agindo, lembrando que a prova já chega, né? Não querendo colocar ansiedade em ninguém, mas o dia já chega, o povo está aí, está focado. Então manda no WhatsApp para a gente, 991478520, estamos aqui no YouTube também para você participar, interagir com a gente e nos acompanhar. Professor Leandro, trabalha com essa galera, né? Esses estudantes, eu já disse, sempre é bom falar, tem outras faixas etárias que fazem o Enem, mas a gente sabe que de forma geral são os estudantes mais jovens. Como é acompanhar todo esse processo deles, todos esses anos, e aí chegar nesse momento agora, que é o famoso momento derradeiro?
2: Esse momento é a cereja do bolo, né? E eu faço Enem todos os anos, né? Faço a prova.
3: Eu tenho esse problema também.
2: Eu sempre coloco para eles que não adianta a gente só ensinar, dizer como é que é uma prova se eu não experimento, se eu não passo. E sempre eu digo para eles o seguinte, Natália, que eles são vencedores. Só de ficar durante um tempo todo sentado ali, fazendo aquela prova, lendo, eu sinto um cansaço, né? Eu digo assim, como é que vocês conseguem? Mas, diante de toda a jornada, né, educacional, nas escolas que eles estejam, nos cursos que eles estejam, eles hoje fazem simulado. O que, por exemplo, isso não é uma prática tão grande na minha época, né? Uhum. Eu fiz o vestibular da Covest, eu tinha a primeira e a segunda fase, né? O Enem, quando você fala quando começa, esse Enem é apenas o Exame Nacional do Ensino Médio para avaliar as escolas dentro de um processo acadêmico inicial. E aí o Enem realmente para ingresso à universidade, a gente faz o Enem 2009 para ingresso na universidade pública em 2010, que aqui só quem aceitou para 2010 foi a Universidade Federal de Pernambuco. Depois é que a Rural ela adota também essa entrada e perpassamos por todas essas modificações que vão acontecer na educação. Então, a preparação, eu sempre digo a eles o seguinte, que é quando, principalmente os estudantes que estão na terceira série, que tem um calendário muito enxuto, querem fazer toda a revisão durante todo o ano, mas o Enem, na verdade, potencial, a gente tem, viu, Natália, praticamente a parte do ensino fundamental. A base ela é fundamental. A gente, quando chega no ensino médio, estamos lapidando aquele conhecimento desenvolvido. Por isso que se fala muito, né? Mas, para grosso modo, o Enem ele trabalha as habilidades e competências. Hoje, o nosso aluno de hoje, observando alguns dados, microdados, e você fazendo toda a percepção da linhagem do Enem, você vê que hoje os nossos estudantes eles têm uma pequena dificuldade em... Ele reconhece um fenômeno natural, mais específico na área de ciências. Uhum. Ele reconhece, mas ele não sabe fazer, Natália, as intervenções. Uhum. Por isso que quando nós falamos sobre temas recorrentes que temos aqui, incidentes com tubarões, incidentes com escorpiões, chuva, as questões geológicas, depressão, quando a gente fala, na verdade, de uma vazão de água dos canais, estão sim ajudando, dando um arcabouço muito bom para o estudante, para que ele possa, como é que eu posso intervir nisso, como é que eu posso fazer essa construção. Então o Enem ele trabalha em cima dessas habilidades que ele tem que desenvolver, e ele desenvolve isso lá na educação infantil, ele desenvolve isso nas séries iniciais, e no médio a gente só lapida. Então, eu acredito que é muito mais um sistema da gente controlar as emoções desse estudante quando está na terceira série e dizer que ele já sabe. É só ele conseguir aplicar aquilo que ele aprendeu durante toda a sua vida acadêmica.

0: A gente que não está fazendo já fica, né, se sentindo um tanto pressionado, imagino eles. Não é fácil lidar com essa pressão toda. E são sempre muitas informações, né, gente? A gente está num ano eleitoral. E aí você imagina a cabeça, né, tentando acompanhar tudo. Chega uma hora que pode pirar mesmo, né? E é isso que a gente não quer, que você, estudante, possa estar calmo dentro do possível e preparado para esse dia. Lembrando que as provas vão acontecer nos dias 8 e 15 de novembro deste ano. Professor Moisés, eu anotei aqui, viu? Teoria da resposta ao item.
1: Isso.
0: Explica pra gente o que é isso.
1: Vamos lá. O Enem, ele é uma prova que ela começa a ser construída bem antes da aplicação, assim como toda prova, mas ela tem um planejamento diferente. Todas as questões do Enem, elas são pré-testadas antes em algum lugar do Brasil.
0: Entendi.
1: O INEP, com isso, faz um banco de dados e ele faz como se fosse um ranqueamento de nível de dificuldade das questões. A partir desse ranqueamento de nível de dificuldade, é onde ele vai escolher quais questões vão estar na prova e entender se o aluno ele está sendo coerente ou não. A teoria da resposta ao item, basicamente, é uma forma de correção de prova diferente das que a gente tem em colégio. Colégio, a gente tem lá 0 a 10, cada um avalia um ponto. O Enem não. Por exemplo, em 2024, a nota máxima de quem tirou 45 acertos numa prova de linguagens foi 796. Ou seja, aí o aluno pega o resultado e diz assim: não, por que que eu acertei tanto e tirei 700 e pouco? Enquanto que a nota máxima de matemática foi 962, quase 200 pontos de diferença. Isso é por conta da TRI. É essa organização da prova diferente. E é como é que isso funciona na prática mesmo. É como se fosse uma régua, e de acordo com a coerência do aluno nas respostas, ele vai se aproximando mais do topo da dificuldade ou ele vai se afastando desse topo. E aí o que é que a gente sempre indica para os alunos? Se garanta nas questões fáceis. Essa TRI, ela entende que se o aluno vai fazer uma questão de matemática, por exemplo, vou falar de outra área que nem a minha, sou de geografia, mas vai fazer uma questão de matemática de equação de segundo grau. Subentende-se que ele, por saber esse conteúdo mais difícil, ele sabe as quatro operações básicas. Aí vai que ele acerta na prova a questão de equação de segundo grau e erra as questões de operações básicas. O Enem, ele entende que ele chutou aquela questão. E aí ele pune na nota. Essa nota não vai ser tão alta. Então, o que é que a gente pede que os alunos façam? Garanta o básico. Garanta as questões fáceis. Depois você vai para as médias e só depois você vai para as difíceis. Não adianta perder tempo com a questão difícil, perder tempo de uma prova que é longa, cansar e chegar lá você errou essa questão difícil, ok. Mas aí você perdeu tempo na questão difícil, acertou e errou as fáceis. Vai ter punição na nota.
0: Entendi. O tempo de prova, na sua avaliação hoje, professor, lembrando que são dois domingos, né? Dois dias. O tempo de prova para cada um dos dias está adequado? Precisaria de mais tempo? Porque, levando em conta essa avaliação de faça escolhas ao longo do percurso, leia com calma, faça escolhas, pense com calma também no momento da redação. O tempo de prova, o senhor acha que está adequado?
1: Não, na verdade, o tempo eu acho adequado, a quantidade de questões que eu acho
0: Muitas
1: exageradas.
0: questões.
1: Principalmente a parte do primeiro dia, que é linguagens e humanas, são
0: É.
1: textos muito grandes. Talvez com essa nova pegada desde o ano passado que eles vêm fazendo, chamado Testlets, né? Que é aquela questão que vem um texto para três questões. Isso dinamiza um pouquinho mais, porque às vezes eram textos de uma página inteira para uma resposta bem pequenininha, e isso cansa. Isso cansa. A gente está falando de 5 horas e meia de prova, mais uma redação, né?
0: Envolvendo todos os fatores que possam estar envolvidos, como a ansiedade, o calor, o que lhe levou ali, como você chegou, como você vai voltar para casa. Então tem tudo isso. Eu vou voltar já já com a professora Márcia, mas eu preciso tirar a dúvida aqui do Alexandre, que é nosso ouvinte, que pode ser a dúvida de muita gente, porque nosso querido Leandro falou que faz todo ano a prova. Aí o ouvinte ficou curioso para saber se o senhor estaria dentro de uma pontuação para ser aceito na faculdade.
2: Na verdade,
0: Ele ficou curioso, eita, quero saber se o professor passa, então, se é aprovado.
2: Alexandre, passo, eu coloco, porque até quando eu estou na sala de aula, eu mostro as minhas notas para os meus alunos e a gente vai fazendo a variação de como é que ela pode se encaixar, porque sempre uma dúvida muito grande é quando o indivíduo, né, ele passa no SISU e agora? Eu tenho uma nota, que na verdade eu não gosto de dizer que o Enem ele me dá uma nota, mas ele me dá uma proficiência, ele me dá uma régua, uma escala, porque depende da universidade escolhida, depende do curso escolhido, essas notas, elas viram, na verdade, pesos diferentes para aquele curso em universidades diferentes, né? E foi bom quando nosso geógrafo, que ele fala a questão da TRI, para mim é uma das medidas mais assertivas da prova do Enem, uhum. porque ela

0: consolida o conhecimento construído daquele estudante. É bom também a gente entender que, por exemplo, quando tem essas variações de questões, as questões, por exemplo, de humanidades para a parte de geografia, de meio ambiente e de biologia, elas se misturam muito. Quando, às vezes, eu estou fazendo a prova de humanidade, eu digo, poxa, isso aqui caiu biomas, caiu... Poxa vida, isso aqui está em biologia, que massa. E aí vocês assim, poxa, são tão parecidas. É porque o Enem, ele também identifica que aquela habilidade que ele queria, aquela competência, ele pode colocar em humanidades, ele pode colocar em natureza. Ele está avaliando todo do aluno esse conhecimento. Então, isso é muito massa, isso é importantíssimo.
1: É um tipo de teste diferente do que aquele que a gente conheceu, nós, enquanto éramos estudantes, né, professora Márcia? É muito diferente. Então, compreender isso, e por isso imagino, entendo eu, que é tão importante explicar, também ajuda aos pais, porque muitas vezes o pai, a mãe, aquele que cuida desse estudante, ou você de mais idade que vai fazer o teste, às vezes não consegue compreender, mas espera aí, como você não está conseguindo avançar, qual é a sua dificuldade de entendimento aqui? Então, compreender essas nuances da prova. E mudou muito, mudou, a nossa forma de estudar mudou demais, a gente tem a tecnologia hoje que tira a nossa atenção o tempo todo. Nós todos sentimos diferença na nossa escrita. Nós nos questionamos mais sobre as palavras, muitas vezes, na nossa redação, né, professora? Estamos mais acostumados agora com essa a era da tecnologia. Às vezes, você não lembra nem como era a sua letra, porque você só digita. Então, o que isso traz de desafio para essa galera que vai fazer a prova, professora?
2: O principal desafio hoje é a questão da atenção fragmentada. Nós temos um tempo de prova, ok. Mas aí, como o professor falou, o número de questões é um número de questões muito grande, né? Sobretudo no dia de linguagens, porque você vai ter ali as 90 questões mais a redação. Eita. Então, é um desafio ainda maior. E aí, justamente essa questão de os estudantes estarem acostumados, nós estarmos acostumados também com vídeos curtos, né? 15 segundos, 30 segundos... É muito difícil, porque essa atenção, ela não tem sido treinada ao longo do tempo. Uhum. E aí, eles se distraem muito fácil, porque eles não conseguem permanecer fazendo a mesma coisa durante muito tempo. Por isso que o treino, os simulados, a prática de escrita semanal cronometrada, ela é muito importante. Porque a gente se volta para aquele momento, se desafia a estar ali, estar presente.
1: Professora, para quem não está num cursinho, está estudando por conta, e agora ouve isso que a senhora traz, diz, uma prática de texto cronometrada. Como é isso? Como o nosso ouvinte pode adaptar isso lá para os seus estudos? Como faz?
2: É aquele momento. Então, eu preciso estabelecer um cronograma de estudos, né? Então, ali, semanalmente, eu vou dividir os dias nos quais eu vou estudar determinadas disciplinas. Então, digamos que eu escolhi a sexta-feira para praticar a redação. Então, sexta-feira vai ser dedicada apenas à prática de redação. Eu preciso saber em quanto tempo eu vou conseguir escrever aquele texto, porque eu preciso equilibrar o meu tempo de prova. Entendi. Então, eu preciso responder 90 questões e eu preciso escrever um texto de até 30 linhas. Então, eu não posso gastar na escrita dessa redação 2 horas. Então, uma hora e 15 minutos ali, no máximo, para conseguir fazer isso, conseguir ler a prova com tranquilidade, marcar as questões e deixar o tempo para a marcação do gabarito, que é super importante.
1: Não posso esquecer.
2: Porque não vai adiantar fazer um rascunho da redação, não conseguir passar para a folha definitiva. Não adianta fazer uma boa prova e não conseguir marcar no gabarito. Por isso que o teste, né? Esses momentos que a gente vai fazendo simulados, vai fazendo as atividades, eles são de extrema importância para o processo de preparação. Uhum. Porque você também precisa treinar, estar sentado numa cadeira, com a atenção voltada para a prova e perceber o quanto você consegue fazer durante aquele momento. Então, para quem está estudando, né, sozinho, quando a gente tem a orientação profissional, é maravilhoso, né? Então... no curso, por exemplo, a gente tem essa questão da orientação, de um cronograma de estudo para o estudante, mas hoje a tecnologia nos permite essa criação também dos cronogramas de estudo. Uhum. Ou você fazer a definição, então segunda eu vou estudar tais disciplinas, terça eu vou estudar tais disciplinas, e aí na sexta-feira eu vou escolher tantas questões para fazer, mais uma redação, e cronometrar quanto tempo eu passo para resolver essas questões. E a gente começa devagar, porque nem sempre você vai conseguir resolver 90 questões na primeira vez que você senta para estudar, porque isso é cansativo.
1: E também entender que isso faz parte do processo, né, gente? Não estranhar, isso. Né, professor Leandro?
0: Natália, as aulas, elas também mudaram por causa de todo esse processo, né? O aluno, a gente não consegue ter uma atenção dele durante 50 minutos. Na nossa época,

0: época o professor falava e a gente gostava dos mínimos detalhes. Os detalhes nós rabiscávamos no caderno, hoje não. Hoje nós temos 20 a 25 minutos, o que teoricamente seria o correto, a gente resolver uma questão, aplicar aquilo que a gente está dizendo a ele e tentar fazer esse resgate do aluno. Eu adorava meus professores quando colocava aquele quadro cheio de nomes, tal. Eu digo, meu Deus, que coisa maravilhosa, esse professor sabe muito. Hoje o estudante ele não está muito preocupado em que se o professor ele sabe ou não, ele quer que o professor ele dê condições a ele poder resolver aquele problema onde vai chancelar aquela questão do Enem. Então hoje a gente tem a teoria, claro, ela tem que existir, mas esses detalhes fica para aquele bom estudante que ele vá buscar. Né? A gente ensina, na verdade, realmente esse estudante a pescar. Os bons alunos, eles se destacam. Por isso que vem a questão grande da TRI, uhum, que ela justamente ela fragmenta e ela chancela aqueles alunos que realmente eles estudaram.
1: É, e aí, por isso, precisa estudar, né, professor Moisés? Eu vou fazer o seguinte, a gente tem mais dúvidas, questões aqui para apontar com os nossos convidados, falando de Enem para você que chegou agora, mas a gente vai no intervalo bem rapidinho e volta já já.
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1: Voltamos, gente, com o nosso debate aqui na Rádio Jornal para encerrar a semana na sexta-feira, falando de preparação para o Enem 2026. Tem temas aqui que os ouvintes estão colocando, já já a gente vai abordar também. Eu vou voltar com o professor Moisés Barreto, que é geógrafo, professor de geografia. Na sua área, professor, o que o senhor está destacando lá para os seus alunos, está dizendo para eles, ó, prestem atenção nisso, prestem atenção naquilo, são temas que entram em pauta geralmente. O que o senhor está dando de dicas para os seus alunos e pode trazer aqui também para os nossos ouvintes?
4: Então, eu costumo dizer primeiro que a prova de ciências humanas, ela é de fato uma prova de ciências humanas e não isoladamente de geografia, história, filosofia, uhum, sociologia. Tem questões que você não vai conseguir distinguir exatamente se ela é de sociologia, se ela é de história ou se é de geografia. Por exemplo, problemas envolvendo indústrias, né? É um assunto comum a todas as áreas. Então, só filosofia que às vezes você precisa de um pouquinho de especificidade do que o pensador quis dizer. É um pouquinho diferente apenas. Mas a prova de humanas em si, basicamente, ela vem caindo problemas para você resolver o problema. Eu costumo dizer que a gente tem que lembrar de 5 pontos. O que é, onde ocorrem, causas, consequências e soluções. Toda vez que o aluno pegar qualquer assunto de humanas, de geografia, por exemplo, poluição de rios, então ele tem que fazer uma planilhazinha, ele pode pedir ajuda à IA, ao ChatGPT também para fazer isso por ele. Está liberado, dessa vez está. Porque aí ele vai colocar o que é a poluição, onde é que ocorre, quais são as causas, quais são as consequências, quais são as soluções. Dessa forma, praticamente todas as questões de humanas do Enem vai estar no comando da questão solicitando uma dessas cinco formas. Uhum. Aí, por exemplo, ele pode botar um problema, uma dessas cinco perguntas, né? Ele pode colocar o problema de poluição e ele perguntar quais são as soluções para isso. Ele pode colocar já as soluções, dizer assim, que o governo está fazendo tal coisa, tal, tal, tal, mas dizer, mas o que é que causa essa poluição? Então, o Enem de Humanas, ele é muito assim, cinco dicas assim, cinco perguntas, ele vai lá, revisa, coloca direitinho. Em relação a conteúdos mesmo, de geografia, o que mais cai é a questão atualmente de urbanização e mundo rural. Então, problemas relacionados ao campo, problemas relacionados à cidade. E aí tudo, ó, trânsito, migrações, agrotóxicos, destruição dos solos, problemas ambientais de forma geral, está sempre presente na prova de humanas e principalmente geografia e também de biologia.
1: Vou entrar agora. Eu só digo o seguinte, quem escuta a Rádio Jornal vai estar por dentro desses temas, viu? O ouvinte aí, por isso

0: importante dessa galerinha, né? Você mais jovem, se informar também. Porque hoje em dia as pessoas estão lá se informando pelo Instagram e olhe lá, né, minha gente? Então, assim, escute as entrevistas, assista a televisão, sabe? Vá assistir podcast aí no YouTube, vá se informar sobre temas que são importantes para a cidade, para a vida. Você faz parte dessa sociedade e a prova também mostra isso, né? Está alheio ao que está acontecendo com a gente no dia a dia. Mas, professor Leandro Alberto, que é biólogo e professor de biologia na sua área, hein? O que você está dando de dica aí para a galera?
1: É muito bom quando eu escuto o Moisés falar agora e eu estava vendo a prova aqui, né? No sentido de que a prova do Enem, ela não é uma prova difícil. Ela é uma prova estratégica, né? E a questão, ela tem um manual, Natália, a ser seguido, né? Ela tem um texto. Esse texto, diferente das provas que nós fizemos na época de vestibular, por exemplo, da Covest, não tem essas cascas de bananas. Muitos alunos ainda perguntam, onde é que tem a casca? Não tem casca de banana. O texto que vai estar lá é um texto tirado de uma fonte segura, vai estar lá o site que foi retirado, do Cielo, de uma universidade, de uma monografia. O texto, ele é claro, ele não está te mentindo nada.
0: Então, aquela famosa pegadinha que às vezes a gente fala para justificar o erro, não era uma pegadinha.
1: Não existe. Esquece. Então, esse texto, Natália, ele pode vir acompanhado de uma imagem para simbolizar aquilo que ele está falando. A gente vê muito em linguagens, né? Por exemplo, a questão artística, por exemplo. E depois ele tem a pergunta. Essa pergunta é quando Moisés falava, né? O problema, ó, eu tenho esse texto aqui, eu estou dando uma imagem, por exemplo, branqueamento de coral. Foi o que foi muito falado em março, né? Sobre a questão Maragogi, Pernambuco. Aqui em Pernambuco a gente tem o Biofábrica de Corais, por exemplo, que é uma ação da Universidade Rural de Pernambuco em fabricar corais, em reproduzir corais, na verdade, porque eles são bioindicadores de preservação. Isso está na prova do Enem, mas cai como acidificação dos oceanos, porque fala dos combustíveis fósseis, fala do transporte público, se tem que mudar, se não tem que mudar. Então ele me dá o problema, como resolver isso? E aí você vai ter as cinco alternativas que nós chamamos de distratores. Esses distratores, eles estão todos, teoricamente, corretos. Mas corretos até aquele espaço, aquela lacuna do conhecimento que aquele aluno ele não sabe responder. Eita, eu vi que é o gás carbono que ele faz isso, ponto. Sendo que essa frase, ela continua. Se ele não estudou essa frase continuada, ele não vai ter a noção das cinco alternativas. Então, não tenho mais. Marque a alternativa incorreta. Marque, será que é isso? O Enem, ele não está para confundir. Como eu já falei, ele está ali para que você tenha o diagnóstico da sua aprendizagem. Se a minha aprendizagem ela não foi 100% positiva em relação àquilo que poderia, eu chego numa média, numa régua até ali 500, 600. É muito simples também a gente entender o seguinte, para os alunos que nos escutam agora, e eles passam de uma métrica de 500 no Enem, pode saber que esse aluno ele começou a acertar praticamente todas as faces. Quando eu tenho um aluno que ele faz 600, 680, chegando em 700, ele acertou as faces e está começando a atingir as questões que são medianas. Por isso que quando Moisés fala, né? Se esse aluno ele acertar todas as faces, dependendo da prova, dependendo da área de conhecimento, ele chega ali a um 680, a um 700, muito fácil.
0: Quer dizer que muitas vezes aquela impressão que a gente tem que é muito difícil, né? Que vai ser, claro, a gente sabe que precisa de muito estudo, muita dedicação, obviamente, né? Mas é possível, sim, você conseguir. Acredite também no seu potencial, né, gente? E eu quero aproveitar ainda aqui o professor Leandro, porque ele recentemente participou de uma matéria na televisão em que ele mostrava uma... Aí me corrija aqui, viu, professor, certo. Se eu estiver errada. Mas ele brincava lá, brincava, claro, né, gente, com forma muito profissional, com os seus estudantes mostrando uma fórmula, tentava diversificar um pouco aquela maneira de mostrar o conteúdo para que fixasse um pouco mais... Eu quero saber se todos os professores, e aí, claro, generalizar, e não tem como conhecer a todos, mas estão utilizando, conseguindo levar essas formas diferentes de fixar o ensino.
1: Foi uma coisa até meio inusitada, que eu penso e tento realizar, né? Eu levei para a escola um carro elétrico e um carro a combustão, né? Carro a combustão normal, a gente já tem. E aí eu queria, de uma certa maneira, potencializar neles, né, a dinâmica do carro elétrico e do carro a combustão. Quem, na verdade, poluiria menos? Claro que o carro elétrico, porque é 100% de energia, sendo que quando eu falo isso, eu também espero, Natália, que o aluno fale, mas professor, vê só, se é eletricidade, eu também estou gerando energia por meio da água, e essa água, será que ela é perdida, e se for outra energia? É isso que o Enem ele quer. Ele quer pessoas que pensem, dependendo da pergunta, o que é que acontece? Ó, eu não estou falando do carro elétrico que ele vai te causar prejuízo. Eu quero saber, entre o carro elétrico e esse, a pergunta ela é direta, né? Então, ali foi uma prática, eu coloquei os dois carros, eu expliquei o que era um carro elétrico, um carro a combustão, quem eliminava mais CO2 no ambiente, e a gente tem um experimento muito fácil, muito simples, né? Que é quando a gente pega a fenolftaleína, coloca na soda cáustica, ela é básica, ela fica rosinha, o líquido, e eu começo a colocar gelo seco. E o gelo seco, na verdade, ele é o gás carbônico, que sai da combustão, né, dos carros. Aí eu comecei a colocar o gás carbônico e a reação ela começa a ficar ácida. Quando ela fica ácida, ela sai aquela cor, porque não está mais básica. E aí eles assim, poxa, o que é que aconteceu? É porque voltou a ficar ácido. Aí a gente já pega um outro ponto, né? Porque o Enem, ele é social. E aí eu digo assim, olha, então se a gente pensar na eliminação de gases poluentes que está na atmosfera, ela volta para os oceanos, aí eu chego. A acidificação dos oceanos. Aí o impacto que é, Natália, a vida do ribeirinho que vive do pescado, que vive do peixe, do molusco, né, do crustáceo. E, consequentemente, ele não tem essa renda. Olha o social voltando. Eu não tenho como vender, eu não tenho como sustentar minha família. Eu vou para outras partes agora.
0: Então, eu penso em, como dizia aqui o professor Moisés, eu penso no todo, até encontrar soluções, problematizar, né, minha gente? Encontrar soluções. E esses exemplos, esse exemplo que o professor Leandro nos traz e a nossa torcida aqui pelo estudante, é para que ele possa sempre ter as possibilidades, né, gente, de acesso a tudo que há de melhor, de mais explicado, mastigado possível, para conseguir auxiliar no momento da prova, que é o momento de tensão. Mas a gente sabe, falávamos aqui no intervalo sobre isso, que o Brasil é um país de muitas desigualdades, então nem todo mundo tem acesso da mesma forma. Inclusive a dona Amélia, aqui no YouTube, já nos lembrava sobre isso. Ela dizia, olha, tem muita gente que faz cursinho, tem grana para isso, tem outros que não tem. É verdade, dona Amélia, a gente sabe disso. Por isso, inclusive, a imprensa nesse momento vem, traz as dicas para ajudar quem não consegue ter acesso a esse universo. Eu quero trazer essa provocação, essa problematização também com Márcia Lira, que é professora de redação, porque isso também pode impactar na redação, que tem um peso tão importante no Enem. Para a gente pensar e refletir um pouco sobre isso, as oportunidades que os nossos jovens têm tido também no Enem, professora.
2: É uma grande preocupação, inclusive. Não só em relação a essa questão social, mas a gente também tem uma grande preocupação com os estudantes neurodivergentes.
0: Sim.
2: Né? Que precisam de um modelo de prova que, de fato, consiga atender às necessidades deles. Porque, geralmente, você tem ali algumas um tempo maior, você tem uma pessoa para ajudar, mas você não tem, de fato, uma estrutura de prova que possibilite que ele desenvolva ali as capacidades. Então, isso é de extrema importância. Então, fala-se muito na questão da mudança, né? É uma pauta que está sendo discutida, uma possível mudança para o Enem a partir de 2028. Então,
0: bom, logo ali, né?
2: É, logo ali. Então, esse ano nós não temos nenhum tipo de mudança. Então, podem ficar tranquilos. Como estamos falando nessa questão de processo de preparação, é importante salientar porque existem muitos conteúdos com o objetivo de apenas engajar, né, e que trazem nos títulos essa questão de mudanças para o Enem, e a gente não tem essa questão. Então, o padrão da prova para esse ano, ele se mantém, então você pode ficar tranquilo que tudo que você tem aprendido, né, é aquilo que vai ser aplicado. Mas que essa possível mudança, ela precisa garantir uma equidade para os estudantes, né? Tanto da escola pública quanto da escola privada.
0: Quando a senhora fala nessas mudanças e reforçando, gente, que poderão acontecer no futuro, isso, não é para agora. Mas essas mudanças seriam na forma de aplicação da prova, seriam no conteúdo. Como, o que já tem se falado aí nos pares de vocês? O que tem se falado? Começo aqui com Márcia.
2: Veja, dentro de redação, a ideia é que acabe esse texto único, esse texto de 30 linhas, o gênero dissertativo argumentativo, porque já é um modelo bem desgastado. Ele já vem sendo aplicado há alguns anos e é um texto que acaba engessando um pouco a capacidade do aluno, porque fica dentro de uma coisa pré-definida. E aí existem algumas questões envolvidas, então muita gente utilizava estruturas puramente decoradas, o que não ajuda a desenvolver o senso crítico, né? Os chamados modelos prontos, que são muito prejudiciais nesse sentido, apenas decorar a estrutura. E aí nós tivemos uma pequena alteração o ano passado em relação à avaliação da redação, que foi a cobrança em relação aos repertórios de bolso, quando se identificava que o estudante colocou na prova um repertório, que é um conhecimento de mundo, que ele vai tentar ali atrelar o tema da redação ou a discussão, e aquilo estava desconectado do tema, estava desconectado da argumentação, aquilo ali foi despontuado o ano passado. E já era uma coisa que a gente vem orientando, né? todo mundo que trabalha com seriedade no processo de preparação alerta muito o aluno em relação a isso. Porque o objetivo principal não é somente fazer o aluno escrever dentro de uma determinada estrutura. Estrutura é que ele

0: desenvolva as potencialidades, o senso crítico, porque assim ele vai conseguir escrever sobre qualquer texto, sobre qualquer tema. E aí, em relação ao processo de escrita, o Enem ele não contempla outros gêneros, né, que não o dissertativo argumentativo. E ele ainda traz esse texto dissertativo argumentativo de maneira um pouco diferente, porque ele cobre uma proposta de intervenção. Então, o aluno vai olhar o tema, vai olhar que existe um problema social e ele vai precisar apresentar uma ação interventiva, né? Então, é avaliado a capacidade que ele tem de propor uma solução para aquele problema que foi apresentado. E não é todo texto dissertativo argumentativo que cobra isso. Uhum. É uma estrutura que colocou-se claro. Ali na prova. Então, limita um pouco. Então,
1: agora
0: eu tenho...
1: é interessante pensar, e lhe interrompendo, perdão, professor, aqui, pelo que eu estou compreendendo da prova, porque confesso, nunca fiz nesse modelo, acho que vou ter que fazer também, viu, professor, para me desafiar um pouco. É bom, né, para a gente ver e se preparar, claro, em que nível estamos. Mas a questão é a seguinte, ela está pedindo o tempo todo, a prova está pedindo o tempo todo para que o aluno dê soluções, que ele seja participante do processo. O que muitas vezes é difícil para o jovem e para muitas pessoas, porque você é muito passivo, a gente recebe muito. Propor é difícil, né? Então, você tem que ser protagonista ali na prova. Isso. Você tem que colocar o seu pensamento, você tem que dizer como você resolveria aquela bronca, né? A verdade é essa. Isso pode ser um grande desafio para estudantes tão novos, que estão querendo, inclusive, entender para que caminho vão, que curso podem tentar, né, professor Moisés?
2: Isso. E a gente tem essa questão que foi até apontada pela professora Márcia, é que a gente tem a fragmentação do conhecimento hoje em dia, que é muito difícil o aluno ele querer se aprofundar em um assunto. Ele quer a informação rápido num vídeo, num Reels ali, num videozinho do TikTok de 30 segundos, um minuto. Sendo que um problema social, ele é muito mais complexo do que apenas uma frase de efeito de candidato de político do Instagram. Então, assim, é algo muito mais sério que a gente está lidando. Então, às vezes o Enem, ele traz uma temática social, tanto na redação, quanto, por exemplo, teve um ano que caiu, democratização do acesso ao cinema. Foi esse o tema da redação. E um monte de gente ficou, vou falar de quê? É porque é uma questão que envolve vários outros pontos. Verdade. Desde deslocamento populacional, cidades pequenas, cidades médias, a mudança de vários aspectos. Então, assim, a gente tem um assunto complexo que ele não é de fácil resolução. Uhum. E isso vai acontecer nas provas de humanas, na prova de linguagens, na prova de matemática, que exige uma interpretação do texto para você poder chegar na solução, na prova de natureza. E aí... Se é uma dica que a gente pode dar, é foque em soluções. Sim. Observe o problema e comece a focar agora em soluções, porque de brinde você ainda ganha as propostas de intervenção da redação do Enem.
1: E, professor Leandro, a gente também está falando de uma prova que fala sobre o Brasil, né?
3: Sim.
1: Então é importante que esse estudante ele esteja atento ao que acontece no Brasil e ao redor dele, né?
3: Sem dúvida nenhuma, Natália. E aí eu ressalto novamente, por exemplo, políticas públicas, né? Isso é voltado. Quando a gente fala questão de doenças... Quando nós falamos a questão da esquistossomose, ninguém fala, mas existe, está nos hospitais. Então, em provas, né, principalmente de linguagens, a gente vê lá os próprios cartazes que são colocados para campanhas vacinais do governo vão estar. A prova ela é governamental. Então, é preciso que esse aluno ele esteja antenado com isso, né? Então, quando a gente fala assim, acesso a esse aluno, é justamente o governo, seja ele qual for. Uhum. Ele vai ter que dar acesso a esse estudante à campanha de vacinação, todos os cartazes, não tenho dúvida que esse ano a gente vai ter algum cartaz de algum projeto do governo vai estar lá, seja de vacinação, seja... Então, para a biologia cai muito isso. Então, os alunos perguntam assim, mas professor... O que o senhor diria para a gente dar agora? Qual é o assunto? Isso. O assunto é vasto, cara. Vai estar lá. Não é fórmula montada. Então, eu não sei te dizer. Mas, olha, meio ambiente vai cair, porque isso é importantíssimo para o mundo, não é só para o Brasil. Nós temos a Amazônia, nós temos a corrente marítima que vem do Atlântico, que entra na Amazônia, se desmatar a Amazônia aqui no Nordeste, esse calor que a gente sofre, Natália, é justamente por causa do desmatamento da Amazônia.
2: Isso vai cair em biologia e vai cair em geografia, são duas provas.
3: Então, são essas coisas, quando a gente fala assim, leia um jornal, escute a Supermanhã na Rádio Jornal, com Natália Ribeiro, é porque a gente está dizendo assim, olha... Entenda que isso vai ser a prova, né? Então a prova ela é muito dinâmica nesses fatores. Por isso que eu particularmente gosto muito do Enem. Acho muito justa essa prova do Enem. Não acho por outros processos que existem quando a gente faz a prova, Natália. Como todo ano eu faço prova, Eu já fiz prova em diversas escolas, com ar-condicionado, sem ar-condicionado, com ventilador, com sol no meu rosto. Então, quer dizer, não existe ainda essa igualdade, entendeu? Então, isso desacomoda qualquer

qualquer ser humano. Então, dizer que a gente está partindo desse princípio, teve uma senhora que falou isso, tanto a questão de escola pública e privada, uhum, mas também o acesso a qual escola eu vou fazer, né? Então, isso é muito complicado. Tem aluno que você vê em escolas públicas que

0: cobrados e, ao mesmo tempo, tem situações tão adversas que podem, né, acometê-los no caminho. Eu vou para o intervalo bem rápido e já já volto.
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0: Tá certo, voltamos aqui com o nosso debate. A gente já vai para a rua pedir aqui licença aos nossos convidados e quem está nos acompanhando agora, para que a gente possa falar com o Cristiano Bassan, que está acompanhando a vinda de Augusto Cury, candidato à presidência para o Recife hoje. Bassan, bom dia.
3: Oi, Natália, bom dia a você e todos acompanhando o debate. Falamos direto do Comitê Central do Avante, aqui em Pernambuco, na Avenida Conselheiro Aguiar, no Vale do Boa Viagem, na Zona Sul do Recife. Chegou por volta das 11h30 da manhã o candidato a presidente da República, Augusto Cury. Na chegada, assim que desceu do carro, ele conversou com a imprensa, falou sobre suas propostas para o Nordeste e nós perguntamos a ele sobre o segundo turno. O Augusto Cury, que é o terceiro colocado nas intenções de voto, de acordo com os institutos de pesquisa, e ele respondeu da seguinte forma ao ser questionado sobre, caso não, ele não indo ao segundo turno, que ele apoiaria. Vamos ouvir o que ele disse.
4: No segundo turno, nós estaremos. Eu tenho essa esperança, por isso eu não quero entrar nessa pauta. E além disso, infelizmente, o modelo de Lula da Silva está esgotado, o modelo econômico. E a ética de Flávio também está no processo de degradação e de falência. Então, não cogito apoiar nenhum dos dois. O que eu quero, de fato, é chegar no segundo turno, porque eu não amo o poder, não dependo do poder, tenho o que os políticos jamais sonharam em ter. Para mim, é missão. Eu estou nessa trajetória, não porque eu quero fazer carreira política. Eu não quero fazer carreira política. Quero ficar 4 anos, fazer um governo de transição entre um país mais atrasado, um país onde há uma epidemia de corrupção, lento, que não investe em tecnologia nem empreendedorismo, para um país mais rápido, que abarca, que inclui, que abraça os brasileiros.
3: Ok, eu volto com você, Natália.
0: Tá bem, tá certo, Bassan, que acompanha na Zona Sul da capital a agenda de Augusto Cury, Lula também no Recife. A gente vai tentar também já já falar com o Bruno Araújo, que está acompanhando também o candidato Luiz Inácio Lula da Silva. Lembrando que são dois presidenciáveis hoje no Recife, nessa sexta-feira, dia 25 de setembro, e a eleição na próxima semana. Então, um momento importante para as campanhas. Já estamos aqui nos encaminhando para as considerações finais. Eu quero abrir esse espaço primeiro para o professor Leandro Alberto, que é biólogo. Aquela dica final para amarrar tudo para quem está nos acompanhando. Professor, e muito obrigada por estar com a gente.
5: Eu que agradeço, Natália. Fico à disposição sempre. E a dica, muita calma nessa hora, paciência. Todo o percurso do estudante que está fazendo essa escuta agora já foi feita, já foi produzida, já foi criada. Não há fórmulas mágicas para fazer tantos acertos, né? Às vezes aparece de última hora aí algum coach, alguém que não conhece da educação e diz, faça dessa maneira e dessa maneira, não leia o texto, marque aquilo que vê na imagem e tal. Não, seja muito consciente da prova, o seu caminho ele tá percorrido, tá feito. Eu sempre simbolizo, Natália, a prova do Enem como uma maratona, uma prova de triatlo, né? Que a gente treina pra caramba durante um ano para fazer uma prova-alvo. E aí eu vou usar o mesmo material que eu usei nos meus treinos. Eu não vou ganhar uma roupa nova, um tênis novo e vou usar esse tênis agora que vai me dar calo em alguma coisa. Eu tenho que usar o velhinho mesmo. Então, fique com as suas experiências, fique com todo o percurso que fez no seu curso, na sua escola, tudo que foi desenvolvido durante o ano e aplique isso no dia da prova. Essa é a garantia do sucesso. e não desistir dos sonhos.
0: Isso, e acompanhe também os professores aí nas redes sociais, que sempre tem dicas, viu? Deixa eu agradecer também Moisés Barreto, geógrafo, professor de geografia, suas dicas rapidamente, professor, e muito obrigada.
6: Eu que agradeço o convite, e assim, as dicas que eu dou é também no sentido de que você tem que ter agora a sua opção de lazer, né? Ao longo do tempo inteiro é importante, mas agora na reta final, procure o que a gente chama de descompressão, a gente

0: tem uma pressão muito grande, problemas que vem acontecendo o tempo inteiro, e a gente precisa que os alunos nesse momento também tenham uma saúde mental equilibrada para chegar na prova bem. Porque já imagina, né? Você tem toda essa pressão de uma prova que vai decidir seu futuro, e você chega na prova com ansiedade, então é importante cuidar da saúde mental nessa reta final. Uhum. E para a dica de geografia, aquelas 5 perguntinhas. O que é, onde ocorre, causa, consequência, solução.
1: E vá do sucesso na fé. Obrigada, professor. Eu vou já para a rua com o Bruno Araújo, mas eu quero também agradecer Márcia Lira, professora de redação. Professora, rapidinho, se der 30 segundinhos, faz primeiro a redação ou deixa para fazer no final da prova?
2: Redação sempre no início. Você está okay. Com a cabeça tranquila ainda, então você vai conseguir pensar muito melhor. Deixar a redação para depois ou fragmentar a escrita pode ser muito perigoso. Querer começar o texto e aí depois olhar o caderno de questões, resolver questões e depois voltar para a redação, isso pode fragmentar o raciocínio. Então, eu não indico. Tenta fazer esse texto no início para você ficar tranquilo e a partir daí você ir para o caderno de questões. Até porque nós temos essa questão. Eu não posso errar as questões fáceis da prova por conta da TRI. Então, eu percebo se a questão está muito difícil, eu consigo deixar ela, jogar ela um pouquinho para depois e aí eu garanto o acerto, pelo menos nas questões mais fáceis.
1: Muito bem. Obrigada, isso é muito importante. Professora. Por sucesso para todos e para os estudantes também. Então, a gente corre para a rua rapidinho antes de encerrar o nosso programa com Bruno Araújo, que acompanha Lula aqui no Recife hoje. Bruno?
3: Olá, Natália Ribeiro. Bom dia a você. Bom dia também aos ouvintes da Rádio Jornal, mais uma vez. Nós estamos, neste momento, no Marco Zero do Recife, onde essa caminhada chegou aqui há aproximadamente 30 minutos. Nesse momento, os candidatos estão discursando. Existe uma grande expectativa pelo discurso do presidente candidato à reeleição, Lula. Essa caminhada saiu por volta das 10h30 da manhã, saiu de um hotel que fica no Cais de Santa Rita, passou pela ponte giratória, passou pela avenida Alfredo Lisboa, que estava tomada de gente, e chegou aqui ao Marco Zero, onde também tem uma multidão. O que chamou a atenção é que durante a caminhada, o presidente candidato à reeleição, Lula, ele exibiu um cartaz com a frase "Sim das Betes". Agora, aqui no Marco Zero, começaram os discursos. Os primeiros discursos foram dos candidatos ao Senado, Marília Arraes, do PDT, e também Humberto Costa, do PT. Nesse momento, o candidato ao governo, João Campos, do PSB, está discursando e existe uma grande expectativa pela fala, pelo pronunciamento do presidente Lula. Durante esse ato público, o que chamou a atenção é que tem muitos militantes, de fato, do presidente Lula, do candidato João Campos, tem muitos apoiadores, mas nós percebemos também alguns apoiadores da candidata à reeleição pelo governo de Pernambuco, Raquel Lira, do PSD. Policiais e militares estão acompanhando essa movimentação, esse ato. Tem bombeiros também, e as ruas ao redor do Recife Antigo estão com um esquema de trânsito especial, tem muitos agentes que estão orientando os motoristas e motociclistas. Bruno Araújo, Rádio Jornal, Rádio Notícia.
1: Obrigada também, Bruno, pelas informações. Fim de programa, fim de papo, fica lá no YouTube para você assistir quantas vezes quiser. Até mais.
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1: 2:56.
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2: Começa agora o Passando a Limpo. Muito bom dia a todos. Bom dia para você que nos acompanha pelo rádio, pelo aplicativo JCPE, você que está ligado também pelo jc.com.br ou pelo YouTube, no YouTube nos canais JC Play, TV Jornal SBT e Rádio Jornal. Qualquer dessas plataformas você acompanha, qualquer desses canais você acompanha o Passando a Limpo e a programação da Rádio Jornal. A partir de agora, a gente com o Passando a Limpo aqui com Fernando Castilho, Romualdo de Souza e Maurício Garcia. Sejam muito bem-vindos, muito obrigado pela presença. Eu quero começar falando sobre Lula. A gente vai falar, sim, sobre a visita de Lula a Pernambuco. Vamos falar também sobre a pesquisa Datafolha, que foi divulgada ontem, que deu ali um alívio para Raquel Lira, pelo menos por enquanto ali tem um alívio para fechar a semana, porque a semana foi pesada. Ela teve uma pesquisa Quest que tem ali umas contradições, parece contraditória em relação ao Datafolha, mas na verdade tem uma diferençazinha que a gente vai explicar aqui, vai aproveitar o Maurício Garcia também para explicar. O campo muda às vezes os números, dependendo do momento em que é feita. A Quest foi capturada, as entrevistas foram captadas num período e a Datafolha foi captada em outro período. A gente vai falar sobre isso daqui a pouquinho. Os acontecimentos estão cada vez mais rápidos nas campanhas, né? Antigamente, os acontecimentos duravam um tempo maior, agora ela rapidamente já muda. Muda o disco, muda a faixa e as campanhas precisam acompanhar. Romualdo de Souza vai falar sobre penduricários daqui a pouco. Tem penduricário no governo federal, viu? Ministros, e com os penduricários dos ministros. Romualdo vai falar sobre isso daqui a pouquinho também. E vamos falar sobre bets, porque Lula está para proibir as bets. Ele vai proibir as bets. Vai assinar uma medida exatamente para proibir as bets. Vamos falar sobre isso também. Começar falando sobre a visita de Lula. Lula já está no Recife,

0: já chegou ao Recife. A esperança da campanha do João Campos é que essa visita possa ser... Eles vêm tratando isso como uma bala de prata. Esse é o... Agora que vai resolver a situação quando Lula estiver no Recife. Lula está no Recife. E aí tem o seguinte... É bom dizer o seguinte. Isso foi feito, foi construída essa visita com muita insistência e com muita pressão. Porque o Lula, ele não estava realmente querendo ir ao Recife... Ele foi muito pressionado, o PSB pressionou muito o PT, muito mesmo. É, a gente tem informações de, assim, coisa de ligações, inclusive, que foram bem, assim, em relação a outros estados e tudo. Mas o Lula foi. Só que tem um detalhe. O Lula foi com uma condição. Ele está indo em busca de paz. Ele quer paz enquanto ele estiver... nesses locais, nesses lugares. A Tainá Falcão, que é jornalista da CNN, ela trouxe uma informação, disse que o presidente do PT, a gente tinha falado sobre isso ontem aqui já, tá? A gente já tinha falado sobre isso ontem aqui. Dizia que o presidente do PT conversou com Arthur Lira e com JHC, em Alagoas, e também com a governadora Raquel Lira, em Pernambuco, antes da passagem dele pelo Nordeste, de Lula, né? Pelo Nordeste. E o que acontece é o seguinte, e inclusive eu tinha perguntado já algumas pessoas, o pessoal estava meio que desconversando, mas havia informação de uma conversa de Lula com Raquel Lira mesmo. Quando disse vai, ok, então primeiro deixa eu conversar com a Raquel Lira para explicar a ela como é que vai ser essa visita. E aí ele vem prestigiar João Campos, é o candidato dele ao governo, mas com uma orientação que veio do presidente para o João Campos, também para a campanha do PSB, para todo mundo. Não é para atacar a governadora Raquel Lira. Ele não quer, não vai atacar a governadora Raquel Lira, e a tendência é que nem fale no assunto. Eu não sei se vocês lembram, em 2022, Lula esteve no segundo turno, no Recife, fez esse mesmo movimento, mas exatamente esse mesmo movimento, apoiando Marília Reis. Até o local, eu acho que foi o mesmo, fez uma caminhada que foi ali pelo centro da cidade, pelo centro do Recife e tal, até a área foi a mesma. E aí ele faz esse mesmo movimento. Na época, em 2022, o Lula chega, ele vai para uma entrevista coletiva, e quando ele vai para a entrevista coletiva, perguntam sobre Raquel Lira, que ele estava lá com Marília Reis, João Campos também estava apoiando, e aí ele estava lá com Marília Reis no segundo turno, e ele muda de assunto, ele disse, não vai falar sobre isso. Sobre Raquel Lira, ele não falava. E agora, parece que a orientação é a mesma. Quando disserem para falar sobre Raquel Lira, ele não vai falar sobre Raquel Lira. Então, vamos lá. Antes de eu chamar, vamos fazer o seguinte, já que eu estou falando sobre Lula, a reportagem da Rádio Jornal acompanha a agenda de Lula no Recife e a gente já tem as movimentações iniciais no bairro do Recife com o repórter Bruno Araújo. Bom dia, Bruno.
1: Oi, Igor. Bom dia a você. Bom dia também aos ouvintes aqui da Rádio Jornal. Nós estamos no Cais de Santa Rita, nas proximidades da Ponte 12 de Setembro, mais conhecida como Ponte Giratória. É aqui que está concentrada a militância para o ato de hoje. A previsão é que o presidente e candidato à reeleição, Lula, saia encaminhada pela Ponte Giratória, siga pela Avenida Alfredo Lisboa e chegue ao Marco Zero. O ato vai ter a participação também dos candidatos ao governo, João Campos, do PSB, e ao Senado, Humberto Costa, do PT, e Marília Arraes, do PDT. Desde cedo, a gente observa a chegada de militantes. Também estão aqui dois trios elétricos, e quem precisa passar pelo centro do Recife precisa ficar atento. A CTTU montou um esquema especial de trânsito e orienta que, se possível, os motoristas evitem essa região. A ponte giratória está bloqueada, nenhum veículo está passando neste momento. O mesmo cenário se repete na Avenida Alfredo Lisboa. E quem vem da Zona Sul pela ponte Antônio de Góis e costuma acessar o Cais José Estelita consegue chegar até as proximidades do Forte do Brum, mas a partir daí precisa pegar a alça e seguir pela Avenida Sul. O trânsito está complicado aqui na área central da capital pernambucana e ainda tem gente chegando para participar desse ato. A concentração começou agora por volta

0: das 8 horas da manhã, e a previsão é que esse esquema especial de trânsito fique montado até por volta do meio-dia, que é quando o público vai começar a deixar essa área do centro do Recife. A sexta-feira amanheceu chuvosa, agora há pouco estava chovendo, a chuva deu uma trégua, mas o tempo continua fechado. Bruno Araújo, Rádio Jornal, Rádio Notícia.
1: Obrigado, Bruno. Rapaz, uma sexta-feira, que é quando muita gente sai para resolver as coisas, na sexta-feira, de manhã, na hora que as pessoas estão indo para o trabalho, aquela área já é complicada, já é muito complicada. Você imagina como é que vai ficar o trânsito do Recife hoje? Então, se você tiver condições, meu amigo, de não, eu vou dizer feito do jeito que eu digo em dia de alagamento no Recife. Se você tiver condições de não sair de casa, não saia de casa. Se você vai para o trabalho ou alguma coisa, mas se você puder trabalhar de casa, trabalhe de casa, evite, porque a coisa vai ser complicada, pelo menos até o meio-dia de hoje no Recife. Ô Maurício, deixa eu perguntar uma coisa para você, porque me chamou a atenção. Você está sempre acompanhando o que acontece lá em Alagoas também e aqui no Recife. Qual é o efeito dessas visitas de Lula e essa conversa dele com os outros palanques, para dizer, olha, não se preocupem, eu estou indo, mas estou indo na paz?
2: Fato isso acontece. A grande expectativa é...
1: Agora,
2: geralmente Lula está apoiando um candidato que está num campo e o outro candidato ligado ao time de Lula, como se fala, está com outro. Então tem essa questão. Eu acompanhei muito ontem em Maceió a chegada de Lula lá para fazer campanha junto com Renan Filho e Renan Calheiros. Foi um evento muito grande, foi forte, mas a grande expectativa era se ele de fato ia criticar e associar JHC a Bolsonaro, que essa era a esperança e era o pedido dos Calheiros com relação a ele. Mas ele não tocou no assunto, falou de Corinthians, falou do salário do Memphis Depay, do Corinthians, falou de outras coisas, não tocou no assunto de JHC. Renan Filho, nas suas falas, aí sim criticou, deu indiretas, mandou indiretas aqui e acolá, mas o próprio Lula não tomou partido. Obviamente, como você adiantou, de uma conversação, de uma negociação já com Arthur Lira e JHC, que estão do outro lado, que são adversários hoje da campanha. Eles estão na oposição contra pai e filho, um é candidato ao Senado, outro candidato ao governo. Mas Lula se comportou, defendeu o seu time, mas não criticou ninguém. Espero até, como você falou, que em Pernambuco possa ocorrer a mesma coisa dentro dessa boa convivência que ele tem tido com Raquel.
1: Deve ocorrer a mesma coisa e provavelmente você vai ter ali claro, eu soube que só vai poder falar o João Campos, Humberto Costa e Marília Reis, mais ninguém. Ninguém mais vai falar. Só eles falam e, claro, o próprio Lula. E aí pode ter indireta e tal, mas o Lula não fala no assunto, o Lula não critica a Raquel Lira.
2: Já comentou ontem, falou.
1: É, exatamente. Ok, vamos fazer o seguinte, vou chamar um intervalo bem rapidinho e a gente volta. Hoje está muito assunto e muito apertado, vamos para o intervalo bem rápido logo.
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1: De volta com o Passando a Limpo e o Romualdo de Souza. O que são esses penduricalhos no governo federal, que você traz na sua coluna hoje, inclusive?
4: Um levantamento feito pelo Jornal do Comércio aponta que dos 38 ministros do governo Lula, ao menos 20, portanto, mais da metade, além de exercer a função de ministro de Estado, também tem, eu vou usar uma palavra da moda, uma ajuda de custo por integrar conselhos administrativos de empresas públicas ou empresas que têm dinheiro do governo e que não são totalmente públicas. Vou te dar um exemplo. E a mais intensa delas, e a que paga o melhor jeton, é a Itaipu Binacional.

0: Itaipu Binacional, a gente sabe que a metade é do Brasil, a metade é do Paraguai. O Conselho Brasileiro tem integrantes do Ministério de Lula. E aí tem mais de um ministro. Esses ministros participam de uma reunião por mês e eles recebem por reunião. Às vezes tem mais de uma reunião quando a situação, digamos, requer, quando tem um assunto extraordinário. Há ministros que recebem até 34 mil reais por mês só de jeton. Não estou falando do salário. E, pela lei, esses jetons, essas ajudas de custo, como diz a regra interna, elas não estão fazendo parte da base de cálculo para o teto constitucional. Portanto, eles continuam recebendo o salário de ministro e recebem esses jetons. O que é isso na prática? No caso específico do SENAC, que é um órgão da área do comércio e é comandado pela Confederação Nacional do Comércio. Então, tem lá dois representantes do governo. Esses dois representantes do governo estão sempre nas reuniões do Conselho do SENAC para dizer quais são ou para colocar as orientações do governo federal nas ações desse serviço. Isso vale para o SENAC, vale para o SESC. No levantamento, e aí é importante o ouvinte entender, desde março deste ano, algumas dessas empresas, inclusive a Itaipu Binacional, não está mais divulgando nem o relatório das reuniões, nem a quantidade das reuniões e, consequentemente, não está mais dizendo quanto cada ministro recebe quando participa de uma reunião. Mas a gente sempre vai atrás e sempre consegue uma ou outra informação, principalmente a partir do portal da transparência. Mas muitos desses conselhos, compostos por integrantes do governo, por integrantes da iniciativa privada, os representantes do governo recebem um jeton que varia de 2 mil até 30 mil reais por reunião.
1: Ô Romualdo, qual é o salário do ministro? O ministro recebe quanto?
0: R$ 46.366,19.
1: Que é o teto?
0: O teto constitucional para o ministro de Estado.
1: Então, o ministro recebe... Mas o ministro recebe hoje o teto do salário. E ele está recebendo 46. E aí, tem ministro que recebe mais 30 dessas...
0: Mais
1: então,
0: 34,
1: vai para mais de 70.
0: Exatamente. Se ele integrar, por exemplo, um conselho rico, como é o conselho da Itaipu Binacional, ele pode receber até 80 mil reais por mês.
1: É, até 80 mil reais por mês. Tá bom. Beleza. É uma maravilha isso, então, né? Essa coisa de... rapaz, esse negócio de você receber acima do teto... Parece que não é uma coisa tão incomum, não, né? Pelo jeito.
0: Itaipu Binacional, por exemplo, tem seis ministros do governo Lula. Seis. Dário Duringa, da Fazenda, Miriam Belchior, da Casa Civil, o Bruno Moretti, do Planejamento, Alexandre Silveira, de Minas Energia, Esté Dueck, da Gestão e Inovação, e o Mauro Vieira, das Relações Exteriores. Tem um outro conselho, que aí eu fui atrás ontem só para pegar uma informação. Tem a Superintendência de Desenvolvimento da Zona Franca de Manaus, a SUFRAMA. Nessa SUFRAMA, o maior conselho, que é a maior representação de integrantes do governo, tem 10 ministros, do meio ambiente, a pesca, aquicultura, desenvolvimento, tecnologia e por aí fora. E aí... A reportagem da Radional foi atrás, mandou um ofício à SUFRAMA e a SUFRAMA falou que essa informação não é uma informação que a superintendência precise informar, porque não se trata de pagamento de benefícios, se trata apenas de informação, de ajuda de custo e de deslocamento. Essa foi a informação.
1: Ou seja... Tem gente que recebe, a gente sabe que recebe, está lá no contra-cheque e tudo. E tem gente que recebe, nem informação eles repassam, que é para...

0: ninguém saber quanto eles estão ganhando, né? Tá bom.
1: Tinha uma empresa que tem capital nacional, que é a Tupi S.A. Até o início deste ano, a Tupi Nacional tinha 4 integrantes do governo. Ela é sediada no Rio de Janeiro. E aí, de uma hora para outra, o governo se desinteressou por essa Tupi. Continua com representantes, mas não é mais o ministério, não é mais representantes, Sim. desculpe, não é mais o ministro, são integrantes do governo, porque o jeton da Tupi S.A. já não paga mais nem a passagem de avião.
0: Ou seja, o interesse não é ajudar o Brasil, não, o interesse é quem paga o melhor jeton. Ô Fernando Castilho, vamos falar um pouquinho, vamos falar rapidamente aqui sobre BET, porque o presidente Lula também vai proibir as BETs. Ele resolveu que agora vai proibir as bets no Brasil. É isso mesmo? E qual é o impacto disso?
2: Olha, se ele fizer isso, vai ser um impacto muito forte. Há uma expectativa de reação, né? Mas, só para completar uma informação, Romualdo, o governo tem direito a 320 indicações em conselhos de empresas estatais e algumas empresas que ele tem alguma participação. 320. Então, ele pode distribuir isso com quem quiser. Mas, Igor, é o seguinte, há informação de que o presidente hoje deve anunciar um MP suspendendo ou revogando a lei que o próprio Lula aprovou no dia 30 de dezembro de 2023. Então, esse é um caminho. Na prática vai acontecer isso. Quer que isso quer dizer? Que a partir da data da publicação da nova MP, que será votada depois no Congresso, perdão, vai haver uma proibição da atividade de bet. Isso quer dizer que as pessoas que quiserem jogar em bet poderão jogar mais em plataformas internacionais, já que jogam via internet. É uma posição política do governo. O governo não reconhece que errou, mas é aquela história. Teve uma arrecadação interessante. O ano passado foi 9 bilhões, fora o que as empresas pagaram aos apostadores. Esse ano a expectativa, por força da Copa do Mundo, é de que chegue a 11. Então o governo terá arrecadado aí, nesses 2 anos, que foi efetivamente o que aconteceu, perto de 20 bilhões. Ajudou o governo? Não sei, porque as despesas no Ministério da Saúde e as despesas de afastamento de pessoas do trabalho, né, por problemas emocionais, talvez seja até mais caro, mas parece claro que o presidente vai ser isso. Inicialmente, se pensou que haveria, assim, uma restrição para, por exemplo, publicidade, né, a aplicar na nova MP a mesma regra do cigarro, mas parece que vai ser mais radical. Naturalmente, clube de futebol, federações e outras, inclusive as emissoras de TV aberta e fechada, estão... as emissoras de TV já foram notificadas que, a partir do momento em que acontecer a nova legislação, cessam todos os contratos de patrocínio, porque não vai haver mais receita. A gente não sabe qual vai ser o impacto disso aí, mas é sempre bom lembrar, quando a lei, até o mês de agosto, a informação de dados de instituições como a Confederação Nacional do Comércio é que foram retirados da economia perto de 320 bilhões. É muito dinheiro, porque isso foi tirado basicamente para jogo, essa coisa. Há uma pressão muito forte em instituições ligadas às mulheres, principalmente as instituições preocupadas com a questão das mulheres, porque, primeiro, há uma transferência de renda dos seus maridos, para a BET, e isso tira dinheiro da família de baixa renda. Há um crescimento de jogo de mulheres também, perto de 30% das mulheres jogam nas BETs e elas retiram. E tem uma questão fundamental, que é a questão da violência, que isso talvez tenha impactado muito grande, porque há registros no Ministério da Saúde de aumento de violências domésticas de maridos e companheiros que agridem as mulheres em discussão pela falta de dinheiro por ele estar jogando em bet. Resta saber o que vai acontecer.
0: O Castilho, a gente vai voltar a falar nesse assunto ainda, eu vou chamar mais um intervalo, a gente vai voltar a falar nesse assunto ainda, mas é bom dizer o seguinte, o dinheiro que hoje está concentrado nesses patrocínios e tal, ele simplesmente, ele vai continuar existindo, ele vai se dispersar apenas, ele está concentrado hoje nesses patrocínios e ele vai voltar.

0: para o mercado,
1: claro,
0: e esse dinheiro vai novamente fluir. O problema é que esse dinheiro que hoje está concentrado nesses patrocínios e tudo, ele está concentrado apenas nessas bets. E o que você vai ter agora é uma distribuição disso. Você vai voltar a distribuir e aí o dinheiro volta a circular, que é algo que realmente
1: se
0: aconteceu.
1: Deseja, né?
0: E é bom dizer, foi esse governo que regulamentou, não foi ele que liberou, mas regulamentou, certo? E agora é o governo que está proibindo também. Vamos acompanhar isso, como é que vai funcionar. Vou chamar um intervalo e a gente volta com a Eliane Cantanhede.
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0: Eliane Cantanhede, muito bom dia para você, tudo bem?
3: Bom dia, Igor, colegas, ouvintes.
0: Ô, Eliane, presidente Lula, a gente estava falando sobre esse assunto agora, há pouco, antes do intervalo. O presidente Lula dá hoje mais uma tacada e pode ter grande efeito eleitoral, que é a proibição das bets, né?
3: Exatamente, pelas pesquisas, né, a 75% da população é a favor da proibição das bets. E por que que o Lula está tomando essa decisão há dias, né? A gente está há dias da eleição. Porque, primeiro, a população é a favor. Segundo, porque um dos grandes problemas para a campanha do Lula é o endividamento das pessoas, das famílias, além também do endividamento das empresas. Mas o endividamento das famílias e das pessoas tem muito, muito a ver com essas apostas esportivas digitais. Então, o Lula toma essa medida, tentando cativar os eleitores, e isso se soma, por exemplo, o fim da taxa das blusinhas, né, a tentativa de aprovar o fim da escala 6x1, no Congresso Nacional, enfim, é um lance mais do candidato Lula do que do próprio presidente Lula. Vamos ver se dá resultado, mas o fato é o seguinte, ao mesmo tempo em que a população está vendo, né, o desespero de pessoas até que se matam, né? Pessoas que recebem Bolsa Família e jogam tudo fora em apostas das bets, até porque a gente sabe que esse tipo de aposta não é para você ganhar, né? É para você perder e alguém ganhar com o seu dinheiro. Mas o fato é o seguinte, tudo tem dois lados. Um lado é quem joga, né? Um lado é o eleitor que está endividado e o outro lado é quem ganha dinheiro com isso. E, inclusive, órgãos poderosos de imprensa que têm muito a ver com as bets. Grupos, grandes grupos de mídia têm a ver com isso. Então, o Lula está buscando votos no varejo, mas ele pode estar contratando também problemas no atacado, caso seja reeleito. O fato é que é por medida provisória, né? O anúncio será por medida provisória, e medida provisória tem prazo de validade. Fica 30 dias, né, valendo, depois mais 30, e se não for votada pelo Congresso Nacional, perde a validade. Então, o Lula tomou essa medida para o momento específico da eleição. Agora é ver se isso tem impacto nas pesquisas ou não.
0: Romualdo de Souza.
4: Bom dia, Eliane. Como vai? Do ponto de vista do escritório de campanha de Flávio Bolsonaro, as notícias não são das melhores. Claro que a repercussão foi muito grande no envolvimento, ou no suposto envolvimento dele, com essas investigações todas policiais. Será que isso pode... Nós estamos há praticamente uma semana das

0: eleições, será que isso pode trazer impacto ainda no primeiro turno?
1: Olha, Romualdo, aparentemente sim. Primeiro porque são coisas muito pesadas. Segundo porque a imprensa toda está publicando, né? As televisões, as rádios, os jornais, as revistas, né? A mídia digital, tudo isso vai ter muita penetração na população, né? E não é uma coisa, né? Você poderia dizer, é uma coisa que foi sacada de última hora. É uma sequência de coisas, inclusive, que deixam a impressão de que o Supremo estava represando as notícias negativas contra o Flávio Bolsonaro. E aí eu me refiro especificamente ao relator, né? Ao relator André Mendonça, que é suspeito de ter represado essas informações. Por que que tanta informação saiu uma atrás da outra agora, justamente nessa semana? Por que que não foram saindo assim como foram saindo as investigações, por exemplo, do Alexandre de Moraes? Isso ainda precisa ser explicado, mas o fato é o seguinte, para resumir, porque senão a gente ia gastar aqui 5 programas para resumir tudo que está saindo contra o Flávio. Mas olha, o jornal Estado de São Paulo, que é um jornal de direita, assumidamente de direita, fez um editorial ontem bastante pesado sobre o gabinete do Flávio Bolsonaro dando emendas, vejam bem, né, liberando emendas parlamentares para um chefe da milícia no Rio de Janeiro. Peraí, chefe da milícia no Rio de Janeiro, gente? E aí, como isso não é um fato isolado, mas isso tem muito a ver com a história da família Bolsonaro no Rio de Janeiro e com a história do próprio Flávio Bolsonaro no Rio de Janeiro, tem um peso muito grande. Inclusive porque o Flávio Bolsonaro, uma das questões que mais pesam contra ele, é ele ter, como deputado estadual, ter ido à cadeia, botar no peito de um chefe da milícia do Rio de Janeiro uma medalha, a principal medalha da Assembleia Legislativa do Rio de Janeiro. E esse chefe da milícia acabou, depois de solto, acabou sendo morto num embate direto, num tiroteio direto com a polícia. Então, não era nenhuma flor que se cheirasse. Como é que esse sujeito, chefe da milícia, que foi morto pela polícia, recebe uma comenda, a principal comenda da Assembleia Legislativa do Rio de Janeiro, do Flávio Bolsonaro? Então, uma questão foi essa, se descobrir que tinha emenda, né, do gabinete do Flávio Bolsonaro para miliciano do Rio de Janeiro. A segunda questão, o Flávio Bolsonaro já foi pego na mentira quando ele disse que, olha, eu não conheço, nunca vi esse Vorcaro e nunca pedi dinheiro para esse Flávio Bolsonaro. E no mesmo dia, a Intercept Brasil mostrou que ele não apenas conhecia, como ele chamava o Vorcaro de amigão e como também ele pedia 134 milhões de reais para o filme Dark Horse, que é sobre o pai dele, o Jair Bolsonaro. E agora, o que aconteceu essa semana? O Flávio Bolsonaro tinha jurado, né, tem o vídeo dele jurando, que ele nunca teve nada com esse Vorcaro, que nunca andou em jatinho do Vorcaro. E agora tem aí a confirmação de que o Flávio Bolsonaro, a mulher dele, os filhos, ou seja, toda a família, voltaram de Miami num jatinho do qual o Vorcaro era e ainda é sócio. O mesmo jatinho que foi usado pelo Alexandre de Moraes para ir de

0: Brasília, para o Rio de Janeiro, com a mulher dele, a doutora Viviane Barsi. Então, peraí, foi um escândalo quando o Moraes usou o jatinho. Agora, o Flávio Bolsonaro é um duplo escândalo. Voou de Miami com a família toda para Brasília e mais, né? Ele tinha jurado que nunca tinha feito isso. Então, é uma mentira, mais uma mentira. Além disso, o Flávio Bolsonaro também está numa situação complicada, porque não tem a ver diretamente com ele, mas acaba respingando nele o fato de que o grupo Entre, que foi que, enfim, teve batida policial da Polícia Federal ontem, o grupo Entre foi usado pelo grupo do Vorcaro para enviar em torno de 60 milhões de reais para o filme Dark Horse no Rio de, no, nos Estados Unidos. E esse mesmo grupo Entre é usado para lavar dinheiro de organizações criminosas. Então faz uma relação complicada e isso se junta, por exemplo, a uma informação anterior de que o Flávio Bolsonaro tem empresas que funcionam no mesmo endereço de empresas do Vorcaro e, né, usam o mesmo contador que serve às empresas do Vorcaro. A ligação dele com o Vorcaro, o Banco Master, está ficando cada vez mais grave, mais densa, e ao mesmo tempo agora surgem informações sobre vínculos dele com o escândalo do INSS. A foto dele com o amigão, o Willer Tomás, que é um advogado muito polêmico de Brasília, num safári na África do Sul. Né? E com não apenas com o Willer Tomás, mas também com o deputado Everton Souza, e ambos, tanto o Willer Tomás quanto o Everton Souza, são investigados pela Polícia Federal no escândalo do INSS. Então, olha, é tudo muito complexo e as coisas foram represadas e de repente saiu uma atrás da outra, uma atrás da outra. Isso, evidentemente, aí respondendo objetivamente para você, Romualdo, isso sim, o excesso de informações todas da Polícia Federal, todas oficiais, todas, enfim, isso certamente terá e já deve estar tendo efeito nas pesquisas eleitorais.
1: Maurício Garcia.
2: Bom dia, Eliane. Falando de pesquisas eleitorais, a pesquisa do Datafolha, que foi divulgada ontem, mostrou que as coisas estão bem estáveis, bem paradas. Os índices dos candidatos ficaram congelados da última para essa. Mas a boa notícia para o governo, a boa notícia para Lula é que ele parou de cair. É isso, né?
0: É isso, Maurício. Você que conhece pesquisa muito melhor do que eu, inclusive, estuda bastante a questão das pesquisas. O que a gente está vendo é isso, né? Você tinha o Lula, e a gente vem falando aqui na Rádio Jornal o tempo inteiro, o Lula vinha caindo assim, um ponto a cada semana, um ponto a cada semana. E o Flávio estava subindo, e em algum momento eles cruzariam, né? Cruzariam, ou seja, o Flávio passaria o Lula, e isso aconteceu, por exemplo, na pesquisa Quest. Já aconteceu e depois foi revisto. Mas o fato é o seguinte: o Lula conseguiu conter a queda. E o Flávio, de certa forma, também parou de crescer. Ele cresceu um pontinho, mas, né, a eleição está congelada no empate técnico no primeiro turno e o empate técnico no segundo turno, mas com Lula numericamente à frente, né? O Felipe, que é meu querido amigo Felipe, que é da Quest, ele diz que para o Lula ter chance de vitórias, ele tem que ter uma distância maior do que quatro, ou maior que quatro

0: nas pesquisas do primeiro turno para poder ter chance no segundo turno. Por quê? Porque a gente sabe que no segundo turno já está precificado que todo aquele segundo batalhão lá de... todos eles, né? Ronaldo Caiado, Zema, Renan, tarará, todo o eleitorado desse segundo batalhão todo tende para o Flávio Bolsonaro. Então, o Lula, ele saiu daquele pior momento em que todas as expectativas eram de que o Flávio passaria numericamente à frente em todas as pesquisas. Isso não se confirmou, mas a eleição continua indefinida. Ela está congelada na indefinição.
1: Fernando Castilho.
2: Eliane, e o Supremo Tribunal Federal? Nós tivemos no começo do ano o escândalo DT, Dias Toffoli. Depois veio o escândalo AM, Alexandre Moraes. Prosseguiu com o escândalo AM, André Mendonça. E agora temos um novo escândalo, a turma do KM. Quem é KM, Eliane?
0: Pois é. Quem é o KM, a turma do KM que aparece nas mensagens, nas trocas de mensagens, no celular apreendido pela Polícia Federal na batida, na operação contra o nosso sempre falado Daniel Vorcaro. Quem é o KN? É o Cássio Nunes Marques. Então você já tem, como você disse, né, Fernando? Você já tem o Toffoli, que as coisas continuam aparecendo, né? Uma parte do dinheiro da venda do tal resort foi parar num paraíso fiscal, depois virou uma casa do Toffoli nos Estados Unidos. Essa história não acabou, continua. Tem o Alexandre de Moraes que, enfim, nem precisa repetir, né? 130 milhões, uso de jatinho, os cartões de crédito para os filhos com limitezinho. Olha, bacana, né? De 300 mil reais. Mas também tem o filho do Fux, que foi para a festa do carnaval, a convite ali no camarote bilionário do Vorcaro, e que tem ligações e que é amigo do Vorcaro. Aí você tem também o Nunes Marques, que, olha, as coisas continuam chegando. O Nunes Marques é interessante, porque o Alexandre de Moraes é ligado ao Lula e foi indicado pelo Michel Temer, no governo Michel Temer. E o Nunes Marques foi indicado pelo Bolsonaro e é carimbado como bolsonarista. Mas o fato é o seguinte, que a coisa agora está feia. Ontem a Polícia Federal deu uma batida do gabinete do desembargador Newton Ramos, que é unha e carne com o Cássio Nunes Marques, já trabalhou num gabinete do Nunes Marques, são padrinhos dos filhos um dos outros, vivem para lá e para cá, um viaja para lá junto, o outro viaja para cá, as famílias viajam juntas, etc. E esse Newton Ramos, veja bem, o método Vorcaro, né? Imaginem que o Vorcaro, o Banco Master, fizeram um contrato com o escritório de advocacia da mulher do desembargador, né, que se chama Camila Ramos, e simplesmente esse contrato. Se eles ganhassem a causa, poderia chegar aí em 427 milhões de reais. Né? Então, como é que é essa história? Né? Como é que é essa história toda? A gente viu que o contrato do Vorcaro

0: com Alexandre de Moraes era, na verdade, uma formalizado como contrato com o escritório de advocacia da mulher dele. O Newton Ramos agora é o contrato formalizado com o escritório de advocacia da mulher dele, né? Então, as coisas vão chegando, vão se aproximando, e isso tudo com causa e efeito, porque o Nunes Marques votou a favor de causas de interesse do Vorkaro.
1: Eliane Cantanhede na Rádio Jornal. Fernando Castilho.
2: Eu já falei.
1: Ah, Fernando Castilho perguntou. É a dica, Eliane.
2: Ah,
1: Eu tô
2: sim.
1: doidinho aqui. Ô, Eliane, a dica. A sua dica agora para a
0: Você tá
1: gente entrar nesse fim de
0: doidinho, ó.
1: semana. E mas
0: Você tá
1: imagina, né, como é que estão
0: doidinho.
1: as coisas.
0: Imagina eu aqui em Brasília, né, Romualdo? Nós
1: A
0: aqui.
1: gente tá.
0: Ontem
1: Eu
0: eu
1: tô.
0: não conseguia mais nem acompanhar, porque de manhã já tinha cinco coisas para mais outra, depois mais outra. Eu estou aqui pensando, enquanto eu estou conversando com vocês, eu estou pensando o que que eu esqueci, porque eu devo ter falado umas seis coisas que foram aparecendo ao longo da semana. Mas será que não tem mais? Será que não tem mais? Não, eu acho que eu não esqueci, não, mas o fato é o seguinte.
1: falamos de tudo, falamos do principal, pelo
0: Falamos
1: menos,
0: de.
1: tudo não, mas falamos do
0: Mas o
1: principal.
0: fato é o seguinte. Eu não consigo mais ler nada nem ver televisão. Ontem, para falar a verdade, eu consegui ver o Jornal Nacional. Consegui ver o Jornal Nacional, porque com tanta história, eu disse, eu quero ver como é que o Jornal Nacional vai dar isso. Mas, gente, desculpem, mas a única
1: Não.
0: coisa que eu posso sugerir como dica é acompanhem as eleições.
1: Isso.
0: Acompanhe quem são os candidatos, e não é só para a presidência, não, né? É também para os governos estaduais, para o Senado, para a Câmara dos Deputados. Fiquem atentos, votem, anotem o nome dos seus candidatos para cobrar depois o que é que eles estão fazendo. A minha dica cultural é uma dica cultural que tem a ver com política, com o futuro do país e dos nossos filhos e netos.
1: É uma dica cívica também. Oh, muito importante, Eliane. Agora a gente está. Você imagina? Pesquisa sai, a gente vai ler as pesquisas, aí fica doidinho, ligando para gente que entende mais de pesquisa do que a gente, né? Como o Maurício e outras pessoas também. A gente vai entender as pesquisas, para poder trazê-las aqui, para poder trazer os resultados. Então a gente vai virando à noite. Eu, de ontem para hoje, eu quase não dormi por conta disso. Pesquisa saindo e a gente lendo pesquisa. Vamos embora. Eliane, obrigado.
0: Obrigada, até segunda-feira.
1: Até segunda-feira e a gente inicia a última semana com a Eliane também aqui no Passando a Limpo. A gente inicia com a Eliane a semana, a última semana até a eleição. Obrigado, Eliane, beijão.
0: Beijão.
1: Vamos para mais um intervalo e a gente volta rapidinho com o Passando a Limpo.
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1: De volta com o Passando a Limpo, eu quero falar um pouquinho sobre a pesquisa Datafolha, Maurício Garcia, Romualdo e Fernando Castilho. Pesquisa Datafolha que foi divulgada ontem e que traz ali um cenário de estabilidade, diferente do cenário que tinha sido colocado na Quest. Algumas pessoas até disseram, ligaram para mim ontem, disseram, mas como é que pode? A Quest está dizendo que Raquel caiu e João subiu e está bem próximo ali. E a Datafolha diz que ela subiu, ele subiu também, subiu 2 pontos, mas ela subiu 1 ponto. No momento de crise e tal, como é que pode? Pode, pelo seguinte, o campo, né, Maurício? Eu queria que você falasse para a gente. O campo da Quest começou no sábado, que aí é o período em que o Instituto faz as entrevistas. Começou no sábado e foi até a terça-feira. O campo do Datafolha começou na terça e foi até a quinta, quando foi feita a divulgação. Então, isso muda porque a repercussão dos assuntos.

0: assuntos, negativa ou positiva, já é diferente. Hoje as coisas são muito rápidas, né? E Maurício?
1: Sim, esse é um ponto, que com certeza isso impacta, mas a grande questão, acho que tem um problema maior até por trás, conceitual, é que

0: desse jeito. Tem um grande número de indecisos, tem um número de indecisos, um grande aí também é relativo de se falar, mas tem um número de indecisos. O que importa são as movimentações, são as tendências. Então, de fato, houve sim um impacto desta fala de Raquel na candidatura, houve uma aproximação de João, mas assim, não quer dizer que o jogo virou e que esses números são finais. Não é bola de cristal e nem tem como ter, até porque tem um percentual de indecisos e a gente está a 10 dias da eleição, né? Então, não é assim, desse jeito. Acho que as pessoas têm que tomar esse cuidado de analisar isso com calma. O papel das pesquisas, seja para a campanha interna, para as candidaturas, para a comunicação das campanhas, quanto para a mídia, para a opinião pública, que é divulgado isso, é para observar tendências e não influenciar desse jeito. A gente tem um conceito muito equivocado hoje em dia do papel das pesquisas. Isso atrapalha tudo. Então, um ponto para cima não subiu. É o mesmo número. Um ponto para... Dois pontos para baixo, dois, dependendo da margem de erro e do tamanho da amostra e da precisão da pesquisa, não é uma movimentação que mostra que subiu, disparou, despencou. Não é isso. Não é isso. Então, é preciso ter muito, muito, muito cuidado na interpretação desses dados que passam a ser utilizados como peça de campanha política publicitária de um candidato ou de outro, né? Então, é preciso ter muito cuidado. Houve o que as pesquisas mostram? De fato, houve um abalo pequeno, mas houve um abalo na candidatura, na imagem de Raquel por conta da fala. Isso vai ocorrer na próxima pesquisa? A gente não sabe, né? Então, mas houve. Então, é um cuidado para Raquel. Que recado é? Tomou cuidado, peça desculpas, tente corrigir e tente mudar isso daí. Para João, o que é? A candidata que estava na frente deu uma baladinha. Pode ter uma oportunidade para ultrapassar. É isso. É essa a razão. E não ter uma coisa conclusiva de que ela caiu, ela desceu, ela despencou, como dizem. Aí é uma oscilação de um ponto para cima, um ponto para baixo. E isso mesmo para os percentuais de Lula e Flávio na disputa, né? O que a gente comentou com a Eliane agora há pouco. Parou de cair Lula. Tá, mas a gente não tem absoluta certeza disso também. É uma outra pesquisa que vai poder avaliar isso de uma forma mais concreta, mais estável e mais segura desse tipo de coisa. Então, vamos tomar cuidado de como a gente analisa e fala de pesquisa eleitoral.
1: Deixa eu fazer o seguinte, a gente volta a falar sobre a pesquisa da Datafolha, mas tem mais candidato à presidência no Recife, tá? Não é só Lula, não. A reportagem da Rádio Jornal está acompanhando em Boa Viagem o comitê do presidenciável Augusto Cury. É, o Bassan está por lá. Bom dia, Bassan.
2: Oi, Igor. Bom dia para você e aos ouvintes da Rádio Jornal. Falamos aqui da Avenida Conselheiro Aguiar, no bairro de Boa Viagem, na zona sul do Recife, no Comitê Central do Avante, aqui em Pernambuco. A expectativa para a chegada do candidato à presidência da República, Augusto Cury, do Avante, que realiza ato no Recife nesta manhã. Ele chegará acompanhado dos irmãos Oliveira, né? Sebastião e Valdemar Oliveira, que também disputam eleição aqui em Pernambuco, e são representantes do partido aqui no estado para este ato de campanha. Neste momento, a movimentação ainda é pequena, alguns apoiadores já chegaram, o pessoal da imprensa também, mas a expectativa é que o evento aconteça por volta das 10 horas da manhã, tem início este ato de campanha de Augusto Cury aqui em Pernambuco. A chegada até aqui foi tranquila do ponto de vista do trânsito, para quem vem para a Zona Sul, o trânsito está tranquilo, já para quem vai com destino à área central, o trânsito é intenso, principalmente também por conta do ato que acontece ali no CAIS, né, no Recife, o ato do também candidato à presidência Lula. Por aqui a expectativa é em torno da chegada do Augusto Cury e do que ele vai falar também sobre as últimas pesquisas que saíram e a gente segue acompanhando esta agenda aqui direto do Comitê Central do Avante. Por enquanto, como eu falei, movimentação ainda tranquila, alguns apoiadores e membros da imprensa, ele e os seus candidatos aqui em Pernambuco ainda não chegaram, a gente segue acompanhando e a qualquer momento traremos mais informações na programação da Rádio Jornal. Cristiano Bassan, Rádio Jornal, Rádio Notícia.
1: Tá aí então, Cristiano Bassan, obrigado, Bassan. E a gente vai continuar com a Rádio Jornal acompanhando a visita de Lula, a visita do Augusto Cury, dois presidenciáveis hoje no Recife, ao mesmo tempo num Recife num dia chuvoso, nublado e bastante chuvoso no Recife, mas vamos continuar acompanhando sempre aqui de pertinho para você com a reportagem na rua, tá certo? Inclusive trazendo informações do trânsito também, porque o trânsito, num dia de chuva, numa sexta-feira, pessoal indo para o trabalho, está bem complicado no centro da cidade, ali onde acontece o evento com o candidato à reeleição, o Lula. Deixa eu falar, voltando a falar aqui sobre o Datafolha, sobre a pesquisa, eu queria ainda falar de uma coisa aqui, que é a pesquisa para o Senado, que está me chamando a atenção. Que é o seguinte,

0: Pesquisa, a eleição do Senado esse ano é uma eleição de duas vagas, tá? De duas vagas, então são dois votos. E o que é que acontece? Tem um histórico do eleitor, ele votar no primeiro e às vezes ele não sabe o número do segundo, às vezes ele não escolheu nenhum candidato no segundo, tem um histórico disso. E aí, quando o Instituto de Pesquisa, e aí é aquilo que Maurício estava falando, né? O pessoal faz, acha que isso, não, está ali, então se está em primeiro, está em segundo, está em terceiro, está resolvida a situação. Não é assim. Ainda mais para o Senado, não é, Maurício? Ainda mais para o Senado.
1: Muito mais. Muito, e com dois votos, mais ainda. Porque o Senado, é, o voto de senador é o último que o eleitor costuma, a grande maioria dos eleitores costuma escolher. Então, ainda com dois, mais complicado ainda.
0: É, fica mais complicado ainda. Porque até o pessoal, tem um pessoal que fala que senão, o Senado não tem dois votos. Na verdade, você conta um voto e meio, porque o segundo voto as pessoas nem, às vezes nem votam, só tem um candidato mesmo, chega lá e anula o segundo, passa direto, então acontece muito isso. E aí uma coisa me chamou a atenção nessa pesquisa Datafolha. O Datafolha separou ali o primeiro voto e o segundo voto. E colocou ali para a primeira vaga, para a segunda vaga, e fez essa pergunta. Depois vem o geral. No geral, a ordem alterou, não alterou nada, na verdade. Porque você tem Marília Reis, você tem Humberto Costa, você tem Mendonça Filho, Eduardo da Fonte e Túlio Gadelha. Nessa ordem é do jeito que está no geral. Quando você soma os dois votos, tá? Você somou os dois votos, dá isso. Quando você faz a análise só do primeiro voto, aí tem uma mudança, aconteceu uma mudança. Mendonça Filho ultrapassa Humberto Costa. Quando você vai para a pesquisa estimulada, da primeira vaga, você tem Marília Reis com 22%, ela tinha 21%, passou para 22%. Você tem Mendonça Filho, que tinha 17%, passou para 18%. Depois, Humberto Costa, que tinha 18%, caiu para 17% nesse primeiro voto. Então, esse primeiro voto chama muito a atenção, o Mendonça Filho, porque o Mendonça Filho passa o Humberto Costa. Na sequência, vem Eduardo da Fonte, que subiu 2 pontos. Aliás, foi quem mais subiu nesses primeiros aí. Ele e o Túlio Gadelha subiram 2 pontos. O Eduardo da Fonte tinha 8% nesse primeiro voto, subiu para 10%. E o Túlio Gadelha tinha 4%, subiu para 6%. Os dois subiram 2 pontos percentuais nessa pesquisa. Chama atenção, eu tenho dito muito que Senado só se resolve mesmo, Maurício reforçou agora isso, só se resolve na última semana, no último dia, no último momento, sabe? Então, assim, você fizer uma pesquisa, a votação é no domingo, se você fizer uma pesquisa na segunda-feira, na terça-feira, ainda não dá para dizer, pronto, esse aí vai ser o resultado do Senado. Não dá, não dá, ainda não dá para dizer isso. Então, é algo que chama atenção. Esse primeiro voto com o Humberto Costa ali caindo para terceiro e o Mendonça Filho passando para segundo. Mendonça Filho sobe nesse primeiro voto, mas segundo voto, aí volta para aquela relação original que é a Marília Reis em primeiro, Humberto Costa em segundo e o Mendonça Filho em terceiro. Então você muda. Na verdade, o Mendonça Filho cai nesse ponto, e aí você tem, quando você, no geral, né? No geral, é que você vai Marília Reis, Humberto Costa e Mendonça Filho nessa sequência. Lembrando que são duas vagas, tá? São duas vagas, seguidos aí de Eduardo da Fonte e Túlio Gadelha. Tem os outros candidatos também. Que você tem ali o Carlos Santana, tem 1%, Mariano Macedo tem 1%, Paulo Rubens Santiago 1%, Samuel Timóteo também 1%, Pastor Gilvan Costa tinha 2%, caiu para 0%, agora não é citado, e também não são citados Maílson Neto, Gorete Bitu. É muito candidato ao Senado, né? É muito candidato ao Senado.
2: E um detalhe, né, Igor?
0: Oi, Romulo.
2: Por isso que é importante, como diz o TSE, você fazer a colinha. Porque quando a gente for votar agora, serão 19 dígitos, 19 números que tem que apertar. E pela ordem são 4 números para o deputado federal, 5 números para o deputado estadual, aí já são 9, 3 números para cada um dos senadores e 2 para o presidente da o governador, e 2 para presidente. Ou seja, 19 números você tem que gravar, senão você se perde.
0: Tem que gravar, senão realmente você acaba se perdendo. Olha, só para trazer aqui no geral.

0: Como é que tá? Aqui você tem. Deixa eu ver aqui se eu encontro aqui. É porque eu estava procurando as pesquisas aqui para você ver. Mas não tem aqui não. Mas eu vou encontrar aqui para a gente trazer como é que está a disputa pelo Senado no geral. Tá aqui, ó. No geral, tá aqui a Marília Reis com 19%, eram 18%, tá? E agora é 19%. Humberto Costa, 17%, eram 16%. Então, no geral, Humberto Costa cresceu um ponto. O Mendonça Filho tinha 12, subiu para 13, então subiu um ponto também no geral. Eduardo da Fonte era 10, continua 10. Túlio Gadelha eram 5, subiu para 6. E aí você segue com o Carlos Santana que tem 2 e os outros com 1 ou então com nenhum.
1: Ô, Igor,
0: Oi.
1: essa história dos 19 dígitos que tem que fazer, eu tenho uma história muito interessante que eu tive a oportunidade de vivenciar ontem. Tem um pessoal que faz pilates da terceira idade perto da minha casa. E aí eu vim a trabalhar e encontrei as senhorinhas lá, tudinho, e elas são fãs de um rapaz chamado Igor Maciel, que elas dizem que adoram ele, tudinho,
0: Ah, meu
1: e sabem
0: Deus.
1: que eu participo. Aí ela disse: Fernando, vem cá, me diga aqui, não é dois senadores que a gente tem que votar? Aí eu disse: é, são dois. É porque fulano aqui está dizendo que é somente um. Eu vou votar no Túlio e vou votar no Mendonça. Ela disse: eu não vou votar. Aí resultado, veja que mistura, né? Aí o seguinte: agora eu quero saber os números dele. Disse, mas como é que vocês querem votar, não saber os números? Aí tive que olhar para ver qual era o número, tudinho. Mas veja bem. Era um grupo de senhorinhas que acho que não precisavam mais votar, mas querem votar. E já declararam voto assim abertamente, então, entendeu? E tem esse tipo de combinação. E elas não sabiam, né? Tava uma discussão entre elas se era um voto só, né? E na verdade são dois. Então é aquela história. Aí eles têm que anotar mesmo. Aí foram pedir, aí eu tive que revelar o número, que o número de Túlio Gadelha era 555, que Mendonça era 222, que Marília era 123, tudinho, e eles anotaram lá. Então, veja bem, isto num público, né? Não são pessoas que estão tão ligadas nesse negócio, mas achavam que só era um candidato. Então, essa questão do. Agora, isso se repete. Né? Essa questão do senador é aquela história. E aí a gente lembra a história do doutor Arraes, que quando viu que havia dificuldade de eleger o senador Antônio Farias, ele derrubou todas as chamadas na campanha 15 dias antes da eleição e só tinha um spot no rádio: voto nos dois, Farias e Mansueto, e elegeu os dois. Tá entendendo? Mas essa questão do segundo voto, né, no senador, é uma coisa que a gente acha que nós que estamos envolvidos com isso, nós achamos que todo mundo sabe. Não sabe. As pessoas estão pensando que é somente um e se surpreendem como vão ter a oportunidade de votar nos dois. Aí
0: O
1: é
0: Castilho,
1: interessante.
0: onde é que estão essas ouvintes? Você encontra elas onde?
1: Eu encontro lá em Boa Viagem, né? Elas são fãs de um rapaz chamado Igor Maciel.
0: Tá
1: E
0: bom. Então, um
1: aí,
0: abraço
1: agora.
0: para elas, um
1: É.
0: beijo para elas,
1: É
0: que estão
1: um
0: nos acompanhando
1: público
0: sempre.
1: 60 mais,
0: Coisa boa,
1: e
0: tá
1: fazem
0: bom.
1: pilates.
0: Estão na melhor fase da vida.
1: É isso aí.
0: Olha, deixa eu dizer uma coisa aqui. A gente tem o Cristiano Bassan, volta agora, porque o Cristiano Bassan tem uma informação que definiram o horário, né? Teve uma alteração no horário na chegada do Augusto Cury. E aí, Bassan?
2: Isso, Igor. Voltando para dizer o seguinte, a assessoria do Augusto Cury confirmou que houve um atraso no voo e, por conta disso, ele teve a previsão de chegada no Aeroporto Internacional dos Guararapes às 10 horas e 10 minutos da manhã. Então, o evento que estava previsto para acontecer às 9 horas da manhã vai precisar atrasar. Houve um atraso no voo. A expectativa é que ele chegue aqui por volta das 10h20 da manhã. Então, portanto, esse evento que reúne apoiadores de Augusto Cury deve sofrer um atraso. Lembrando que, neste momento, chove bastante na zona sul da capital, Igor.
0: Muito bem, obrigado, Bassan. Tá aí, então chove bastante agora no Recife e tem evento com Augusto Cury, tem evento com Lula, tudo ao mesmo tempo, junto com as pessoas tentando chegar no trabalho e com a chuva. Tá bom, vamos embora. Deus nos ajude. Deixa eu, ainda voltando a falar sobre aqui sobre essa questão do Datafolha, a gente tem os números aqui, que eu fui atrás aqui para ver a pesquisa da segunda vaga. É o seguinte, primeira vaga, então,

0: você tem Marília Reis com 22, Mendonça Filho com 18, Humberto Costa com 17, Eduardo da Fonte com 10, Túlio Gadelha com 6, e aí segue Carlos Santana, Mariano Macedo e Paulo Rubens Santiago com 1. E depois você tem a pesquisa estimulada da segunda vaga, tá? Aí a segunda vaga tem a alteração. Humberto Costa que está em primeiro, então na primeira vaga ele está em terceiro, mas na segunda vaga ele está em primeiro com 16%. Você nota que os percentuais já caem, tá vendo? Você tem o primeiro colocado, a primeira colocada para a primeira vaga tem 22%. E o primeiro colocado para a segunda vaga tem 16%. Você tem uma queda aí já de 6 pontos percentuais da primeira para a segunda vaga. Isso é porque o interesse na segunda vaga é menor. As pessoas pensam na primeira, mas na segunda vê depois, na hora vê. Então, Marília Reis nessa segunda vaga tem 16%. Eduardo da Fonte é que está em terceiro, com 11% para essa segunda vaga. Mendonça Filho tinha 7, passou para 8, aqui mas é o quarto colocado nessa segunda vaga. Túlio Gadelha tinha 6, caiu para 5. Carlos Santana tinha 2, subiu para 3. E aí segue com os outros candidatos também aqui. Então você tem primeira e segunda vaga. Muito difícil de dizer o que é que vai acontecer daqui para lá, meu amigo. É muito complicado para dizer o que é que vai acontecer, porque você não tem... as pessoas só decidem realmente para o Senado na última hora, no último momento. Às vezes saindo de casa, às vezes na fila para poder votar. Então, na fila, a pessoa decide se vai votar ou não e em quem vai votar para essa segunda vaga. Vamos ver, então, como é que vai vir o resultado. Lembrando que em 2018 teve surpresa, né? 2018 teve surpresa na ordem e quase teve uma surpresa maior ainda. Que em 2018 eram duas vagas e Jarbas Vasconcelos liderava as pesquisas até a urna, praticamente. Quando chegou na urna, ele terminou em segundo, Humberto Costa, que aparecia mais atrás, foi quem terminou em primeiro, e quase que Jarbas perde a vaga para Mendonça Filho, inclusive, que ficou em terceiro colocado, mas bem pertinho ali, que ninguém esperava também, não aparecia nas pesquisas dessa forma, e de última hora chegou ali e quase tirou a vaga do Jarbas naquele momento, ali ficando em terceiro. Olha, a gente vai para o Passando a Dica, hoje é sexta-feira, tem Passando a Dica, mas eu quero só dar uma geral com vocês aqui, com o Romualdo de Souza, principalmente. Romualdo, vamos lá, está chegando agora. Últimos momentos da campanha eleitoral, que a gente vai para a última semana agora. Qual é a expectativa, como é que está a agenda dos candidatos? Eles vão ficar mais nos grandes centros, eles vão viajar? Tem alguma expectativa sobre isso?
1: Ontem houve um apelo do candidato do PL para que Flávio Bolsonaro dê uma passadinha em Belo Horizonte, porque o cara está em terceiro lugar e Flávio Bolsonaro nem tem falado nele. E a outra pressão é com relação ao candidato Ronaldo Caiado. Ronaldo Caiado é ligado, todo mundo sabe, ao agronegócio. E aí tem uma caminhada, vai ter uma caminhada amanhã na cidade de Goiânia, e Caiado tinha dito que não poderia ir porque tinha marcado um outro compromisso em São Paulo, e aí o agro goiano falou assim, não, tem que ir para Goiânia porque a gente vai fazer essa caminhada. Então, nesse nível, os candidatos estão vendo agora o que é prioritário. Lula hoje no Nordeste, e aí a expectativa é que finalmente o presidente cumpra com o que prometeu com o PT aqui em Brasília. É bom lembrar que aqui em Brasília o PT disputa com o PSB. A candidata Celina Leão, do Republicanos, está na frente. O candidato do PT agora está em segundo lugar, porque a Justiça Eleitoral deu uma limada na candidatura de José Roberto Arruda. E o candidato do PSB também cresceu um pouco. Significa dizer o seguinte, que aqui em Brasília, Lula também, a exemplo de Pernambuco, não quer muita encrenca na divisão do PT com o PSB ou do PT com algum aliado muito próximo. Lula ainda não definiu na semana que vem para onde vai, mas duas idas serão à cidade de São Paulo e também tem o detalhe. Vai ou não vai participar do debate na Rede Globo? Um dos fatos importantes é a coordenação política do presidente Lula, da campanha de Lula, disse que ele iria, desde que o Renan não estivesse. Renan não é obrigado a ser convidado, e aí pode ser que esse seja o sinal. Se Lula for, o Flávio vai também.
0: Vamos ver.

0: Ah, agora, olha, a história, estou recebendo uma mensagem aqui de que um amigo está mandando aqui uma mensagem dizendo que uma funcionária que trabalha com ele, está dizendo aqui que é mentira dele, que não são dois candidatos não ao Senado, que está sabendo agora que o povo não estava sabendo disso não. Então, assim, realmente tem essa dificuldade realmente para as pessoas entenderem, olha, são dois candidatos ao Senado, são duas vagas, você vota duas vezes. Então, tá, eu tenho uma dificuldade realmente com isso. Vamos lá, vamos aguardar, porque Senado realmente a gente só vai saber alguma coisa na urna. Para ter certeza mesmo, é na urna, é com o resultado da urna. E vamos fazer o seguinte? Vamos para o Passando a Dica agora.
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0: Passando a dica, o um momento aqui em que a gente traz dicas para o fim de semana na sexta-feira. Eu quero começar por Fernando Castilho hoje. Fernando Castilho, sua vez.
2: Olha, esse final de semana tem show, viu? É o Mimo Festival 2026, que é lá no Sítio Histórico de Olinda. E aí vai ter o Baiana System, Alice Caymmi, Nação Zumbi, entre outros. E vai ter o Samba Recife, que é na área externa do Centro de Convenções, que é um show pago, naturalmente. Mas tem Zeca Pagodinho, Belo, Péricles, Alexandre Pires, ou seja, o time principal, né, a Série A do samba brasileiro. Então fica aqui a dica para, se você quiser ir para Olinda, você vai ter esse festival Mimo, que vai ser lá de hoje até domingo. E no caso do Samba Recife, começa amanhã e domingo também vai ter.
0: Muito bem, está aí então a dica do Fernando Castilho. Fernando Castilho, obrigado. O Romualdo de Souza, sua dica.
3: Eu tenho aqui o livro do meu amigo Marcelo Carrilho, Ser Rico, Sou Rico, que é uma dica de como você administrar o dinheiro que tem, e não importa a quantidade do dinheiro que você tem, mas é um jeito de você, com esses recursos, estar bem, estar em paz. E também é bom destacar isso. Não é um livro de autoajuda, é um livro que ajuda a você a organizar as suas finanças. Marcelo Carrilho é um engenheiro, foi barista durante muito tempo. Eu espero que ele não abandone esse mundo do café, mas parece que o importante agora é, eu estou aqui para falar sobre esse livro. Ser Rico, Sou Rico, de Marcelo Carrilho, um livro que eu recebi, ainda bem, antes da greve dos Correios, li de uma tacada só e já estou até juntando dinheiro para saber administrar o meu capital.
0: Muito bem, tá certo então. Vai ficar rico agora o Romualdo de Souza. Deixa eu trazer a dica da Natália Ribeiro também. Natália Ribeiro deixou a dica para a gente aqui, quando a gente estava na passagem do programa. Eu nem perguntei a ela, mas ela mandou aqui para mim. Eu passei direto na hora, esqueci de perguntar à Natália a dica dela, mas ela mandou aqui para mim, olha só. O Dia que Durou 21 Anos. Um documentário, está no YouTube. O documentário fala sobre a interferência dos Estados Unidos no período da ditadura militar e também nesse processo. É um documentário que chama O Dia que Durou 21 Anos, dica da Natália Ribeiro. Além disso, a gente tem dica do Caio Martins, nossos ouvintes mandando dicas aqui também. Caio Martins indica a série de animação Cyberpunk Mercenários. Um jovem, talentoso, impulsivo decide se tornar um mercenário para sobreviver em um mundo distópico onde a corrupção e os implantes cibernéticos controlam tudo. Está aí, então, Cyberpunk Mercenários. E o Luiz Amorim recomenda o filme Mayday, com Ryan Reynolds, que vive um piloto da Marinha dos Estados Unidos que fica preso em território inimigo durante uma missão ultrassecreta na Guerra Fria. Mayday é a dica do Luiz Amorim. Muito obrigado a todos pelas dicas aqui. Nossos ouvintes ficam ligados, mandando dicas aqui para a gente. Max mandou aqui para a gente agora essas duas dicas. Obrigado. O Maurício Garcia, sua dica.
4: A minha dica hoje é de. A gente perdeu essa semana, na terça-feira, um grande jornalista, um grande escritor, que é Zuenir Ventura, que também é membro da Academia Brasileira de Letras, vai abrir uma vaga mais na Academia Brasileira de Letras, e ele faleceu na terça-feira com 95 anos, é um mineiro de Além Paraíba, e ele faleceu. O grande livro dele, mais famoso, que teve uma repercussão muito grande, foi em 1968, O Ano Que Não Terminou, que foi um
0: Sim.
4: marco. Eu lembro que li esse livro e fiquei pensando, quando foi que li esse livro? Daí fui retomar, foi em 88, quando fazia 20 anos do 1968. Foi em 88 que ele lançou o livro, foi na época que eu li. E é um livro muito importante, que depois até inspirou uma minissérie.

0: série, na época da Rede Globo, Anos Rebeldes. Então, ele retrata todo aquele período da ditadura, e foi quando o endurecimento da ditadura, de 1968, mas não só no Brasil, no mundo todo, as revoltas que ocorreram na França, em vários outros países. Então, 1968, o ano que não terminou, de Zuenir Ventura, membro da Academia Brasileira de Letras, e com 95 anos, nos deixou essa semana, na terça-feira.
1: Muito bem. Eu vou trazer a minha dica aqui. Eliane Cantanhede disse para o pessoal se inteirar sobre a eleição. Eu deixo a dica dela aqui nesse fim de semana para as pessoas lerem tudo que tiver e assistirem tudo que puderem sobre esse período eleitoral, que é muito importante. Eu quero deixar também aqui... É uma crítica mesmo, sabe? A forma como chegamos a esse momento. Nós chegamos a esse momento aqui, a esse momento dessa eleição, dessa última semana, sem discutir o Brasil, sem discutir os estados, sem discutir nada. A gente está discutindo acusações o tempo todo. É acusação de um lado, resposta do outro, acusação do outro, resposta de um lado. Então você tem o tempo todo o dedo apontado, dedos apontados nessa eleição, e ninguém discute o Brasil, ninguém discute os estados, ninguém discute os nossos problemas. A gente falou aqui, a gente tentou falar aqui nesses últimos dias, inclusive, pegando quais são as maiores preocupações dos brasileiros, baseado numa pesquisa Quest que saiu recentemente. E aí a gente falou aqui sobre violência urbana, sobre segurança pública, né? Sobre corrupção, sobre... a gente tem também a questão da economia, do desemprego, da renda do brasileiro, que é baixa. Você sabe quantas vezes... A gente discutiu isso nos últimos dias aqui no Passando a Limpo. Você sabe quantas vezes os candidatos pararam realmente para discutir isso? Nenhuma. Nenhuma. O que você tem... é os candidatos brigando, se acusando, se apontando, e um aponta, o outro defende, aí o outro vai e aponta também, e o outro defende. É isso que foi a campanha eleitoral até agora. E isso é vergonhoso, vergonhoso, porque o Brasil não é um país sem problemas. O Brasil é um país cheio de dificuldades, com dificuldades muito complexas, e as eleições estão reduzidas, infelizmente, reduzidas a esse apontar de dedos. Basta você... escutar um pouquinho as inserções que você vai ver. É um acusando o outro o tempo todo. É um acusando o outro o tempo todo. Então, entramos na última semana, infelizmente, nesse tom. E aí, a minha dica é para que as pessoas realmente se interem do que está acontecendo, que as pessoas possam realmente entender, de acordo com as suas dificuldades, entender quais são os melhores, quem são os melhores candidatos para votar na próxima eleição, de acordo com seus problemas, não de acordo com quem apontou o dedo e quem não apontou o dedo, mas com quem tem realmente soluções para os seus problemas reais, para os seus problemas de verdade. E não faltam problemas nesse país. É isso que as pessoas têm que olhar. E, como dica, eu vou deixar um livro aqui que eu já tinha indicado antes, mas que é muito bom, vale a pena. É do Norberto Bobbio, que é um autor clássico, importantíssimo. O pessoal brinca que Bobbio tem livro que vai desde política até gastronomia. Se você procurar os livros do Bobbio, você arranja até livro sobre gastronomia. É uma brincadeira, uma piada, claro, mas ele é um escritor que escreve sobre direito e sobre política, e é essencial. É essencial para entender o mundo e para entender o Brasil também. O Bobbio tem um livro que chama Direita e Esquerda: Razões e Significados de uma Distinção Política. Se tiverem tempo, é um livro curtinho, pequenininho, leiam, que vale muito a pena. Tá certo? Encerramos, então? Falta alguém? Não, né? Foi todo mundo. Obrigado, gente. Valeu. Passando a Limpo vai ficando por aqui. Muito obrigado a vocês. A gente finaliza essa semana e entra na próxima semana, numa semana eleitoral. Tem debate do Sistema Jornal do Comércio na próxima semana, dia 1º. A gente vai ter um super Passando a Limpo, começando às 8 horas da manhã aqui, e a gente vai direto, emenda com o debate, volta depois do debate com os candidatos ao governo de Pernambuco. Será o último debate da campanha eleitoral de Pernambuco. Tá bom? Valeu. Tchau, tchau. A produção do Passando a Limpo é de Max Augusto e os trabalhos técnicos de Evandro Chaves e Avanildo Cerqueira. Bom fim de semana. Vai.
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2: Gente, um estudo conduzido por pesquisadores brasileiros e americanos também chegou a uma conclusão. Eles estimam que se um adulto que não faz exercício físico nenhum hoje começar a se exercitar por pelo menos 10 minutos, no mínimo, todo dia, mais de 400 mil casos de demência poderiam ser evitados até 2050. Então a gente está falando aqui, claro, de exercício físico e saúde. Nesse ponto, o que vale mais quando a gente fala de saúde? O tempo do exercício ou a intensidade? Dá para fazer uma hora bem tranquilo e vou estar cuidando da minha saúde? Ou eu posso fazer menos tempo e com mais intensidade? Tem muita gente que acha que tem que ser com muita intensidade, tem gente que acha que não, que tem que ser mais de uma hora, duas horas, enfim. Vamos entender hoje no consultório, falando de saúde. A gente está aqui com André Gregório de Macedo. André Gregório de Macedo é profissional de educação física, triatleta, ultramaratonista, especialista em grupos especiais e doenças crônicas não transmissíveis e está com a gente hoje no consultório. Boa tarde, doutor André.
3: Boa tarde.
2: Seja bem-vindo.
3: Muito obrigado pelo convite. Espero poder ajudar e agregar bastante aqui nos assuntos.
2: Tenho certeza que vai sim ajudar bastante. Fico muito feliz de ter com a gente nesse consultório. E também estamos com Adriano de Lima Guaraná. Ele é personal trainer, professor de educação física, profissional de educação física, atleta amador de Hyrox, é isso? É assim isso que chama? Também tem graduação em nutrição, ou seja, também é nutricionista, especialista em nutrição clínica esportiva, metabolismo, fisiologia do esporte, está com a gente. Professor Adriano de Lima Guaraná, seja também muito bem-vindo.
4: Muito obrigado, boa tarde, Anne, boa tarde a todos os ouvintes. E vai ser um prazer tirar todas as dúvidas.
2: Prazer todo meu também poder estar com você aqui nesse consultório de hoje. Quero também ouvir você que está escutando a gente. Tem dúvidas sobre essa questão de tempo, de intensidade, de exercício? Qual a estratégia que você usa para cuidar da saúde, tá, gente? É para falar de saúde. Já manda aí a tua pergunta, a tua mensagem, a tua dúvida. Participa do consultório. O número do nosso WhatsApp é o 991478520. Bem, a gente resolveu fazer esse consultório também, além do estudo, claro, depois de um áudio que foi enviado para a gente pelo nosso ouvinte Ricardo. Ele mandou o áudio pro Boca no Trombone, né, que é outro quadro do Rádio Livre, mas falando exatamente dessa questão de tempo e intensidade de exercício. Escutem comigo.
5: Boa tarde, Rádio Jornal. Aqui é Ricardo desse falando. Então, eu queria deixar aí para o pessoal que sai, acorda cedo para caminhar. Não que eu seja professor profissional, mas aprendi na faculdade da vida, né? Eu já pratico atividade física, corrida de rua há mais de 15 anos. Então, eu vejo todo dia as pessoas caminhando. Quer dizer, na cabeça dela, ela está caminhando, né? Mas até onde eu aprendi, se o coração está 100 batidas por minuto, ainda é zona de conforto. Então, muita gente está andando, achando que está caminhando, que é o mínimo, né? Caminhar é o mínimo. Então, para o pessoal aí, fica atento. Já que se esforçaram tanto para acordar cedo, dá uma forcinha a mais. Eu sei que muita gente tem dificuldade, mas a maioria que eu vejo tem condições. Então, fica aí o Boca no Trombone de hoje. Um abraço e até a próxima.
2: E dessa mensagem, obrigada, seu Ricardo, né? A gente conversou com ele para fazer um consultório e ele super topou. Então, agradeço também, porque é muito bom quando vem dos nossos ouvintes, né? Então, professor Adriano Guaraná, o que vale mais? É tempo de exercício, é intensidade? Isso que o Ricardo falou, faz sentido?
4: Olha, primeiramente, uma ótima pergunta do Ricardo. É uma dúvida de muitas pessoas, principalmente para aqueles que estão iniciando a prática de atividade física, né?

0: se é a intensidade, se é o volume, se eu faço mais rápido, se eu faço mais lento. Bom, isso aí vai depender da condição da pessoa. Se ele é um indivíduo que nunca praticou nenhum exercício, é interessante que ele comece devagar mesmo. Faça uma caminhada, vá andando devagarinho, vá se monitorando. Mas é claro que é importante, que muitas pessoas deixam passar, é justamente a progressão dessa caminhada. Se um dia você vai devagarinho, uma semana, na outra semana você já tenta intensificar um pouquinho mais aquilo ali, ou seja, é você caminhar um pouquinho mais rápido ao ponto de ficar um pouco ofegante. Claro, se não tiver nenhum problema nas articulações e por aí vai. E a distância você também ia aumentando aos poucos. Se você faz 200 metros, 300 metros, você começa a fazer 500 metros, daí vai aos poucos. E isso tem que ser bem devagar, não precisa ter pressa. Então, quando a gente olha na rua uma pessoa caminhando devagar, primeiro a gente precisa saber se ela tem condição de ir mais rápido. Daí para frente, essa pessoa ia evoluindo. Então, não existe o certo ou errado, existe a condição individual. E é claro que com essa progressão, naturalmente essa pessoa vai caminhando cada vez mais rápido, ao ponto de chegar a intercalar corrida com caminhada, ao ponto de começar a correr, a depender do nível dela, né?
1: Certo, agora deixa eu ouvir aqui o professor André também. A gente, claro que começou com a caminhada, que eu acho que é o primeiro passo para muita gente entrar nessa vida do exercício físico, de cuidado com a saúde. Mas existem outros caminhos também, e eu vou colocar aqui academia, né? Academia de ginástica, de musculação, enfim. Também é assim, a gente deve começar aos poucos, porque, e pergunto isso não só relacionado à intensidade, mas ao tempo também. Às vezes a gente vê pessoas na academia que passam horas. Tem gente que só passa 20 minutos. Aí quem passa muito tempo diz assim, 20 minutos tá fazendo nada. E quem passa só 20 minutos faz assim, uma hora para que isso tudo? Então, por favor, professor André, qual é a orientação?
2: Obrigado, Anne, pela pergunta. Então, primeiro a gente tem que levar em consideração e deixar válido a iniciativa da pessoa começar a fazer. Então, antes de uma possível crítica entre a pessoa tá fazendo e tá fazendo devagar, tá fazendo lento, ela precisa primeiro ter a iniciativa de começar. A partir do momento que ela começou, a gente deve começar de forma pausada, mas sempre gradativa. Então, ela já saiu da zona de conforto que foi começar, que foi iniciar. Agora, ela precisa sair da primeira zona de conforto, que é aumentar a quantidade de dias. Não necessariamente passar muito tempo significa ter resultado, e passar pouco tempo também não. Então, depende muito da individualidade biológica de cada pessoa. Em relação à academia, como você falou, 2 dias na semana normalmente é o que as pessoas começam. E aí a gente vai criando aquele hábito. Vai percebendo mudanças no corpo e vai acrescendo dias, passar por 3 dias na semana. Na última semana ali do mês, vou tentar fazer o quarto dia. Então é importante continuar de forma gradativa, mas todo mundo tem, cada um tem seu tempo. A gente deve respeitar o tempo do outro e incentivar cada vez mais a prática dos exercícios.
1: Se eu trouxe outra coisa também importante, a quantidade de dias. Vai ter muita gente que acha loucura ir todo dia fazer exercício, pode ser na academia ou fora. E vai ter gente assim, não, mas tem que ser todo dia. O que que tem que ser?
2: Tem que fazer, primeira coisa, tem que ser feito. E aí depende muito de cada pessoa. Esse aí é o diferencial da coisa, é o ser humano. E qual é a demanda daquela pessoa? Será que Anne pode ir todos os dias? Ou será que Anne só pode ir 3 dias? Anne indo só 3 dias, o que é interessante ela fazer? Então isso diz muito na nossa prescrição. Quando o aluno barra paciente, ele tem a disponibilidade de fazer 4 dias, ele tem um determinado nível de exercício e uma determinada divisão. Se ele só tem 2 dias, a gente já vai trabalhar em outro formato, trazendo um pouco mais de intensidade e não deixando o tempo correr tanto, tá? Então, normalmente, se ele tem mais dias para fazer, não tem problema a gente dosar aquela intensidade, porque no fim das contas a gente vai conseguir colher. Se o tempo dele é menor e mais restrito, a gente já precisa trabalhar um pouco mais a intensidade, já que ele não vai vir tanto. Então depende muito de cada ser humano, sabe?
1: Vocês estão entendendo que vai depender da sua rotina, da sua disponibilidade, mas tem que fazer exercício, né? Aí vem esse estudo e diz assim: olha, 10 minutinhos só. Só 10 você já está. Se exercitar, você já consegue diminuir o risco de demências. E quando a gente fala de demências, a principal, o Alzheimer. Então, professor Adriano Guaraná, com relação a 10 minutos, 10 minutos é pouco tempo, a gente sabe.

0: sabe, assim, né? Eu acho que todo mundo pode pensar, poxa, 10 minutos eu tenho. Mas não vai fazer efeito. Esse estudo diz que faz para a saúde. Na sua prática, assim, em 10 minutos dá para fazer um treino legal?
1: Sim, em 10 minutos dá para fazer um treino legal, só que de fato é pouco tempo. E esses 10 minutos, para ele valer a pena, tem que ver a frequência, como o professor André também falou. Então, se você tem pouco tempo, você aumentar a frequência semanal para que no fim da semana você tenha um volume de treinamento, que é como se você fosse fazer uma sessão ou duas ou três completas, isso já traria uma resposta fisiológica que pode contribuir para aquela pessoa. Né? Só que o que é que a OMS, que é a Organização Mundial de Saúde, determina em termos de atividade física e exercício físico? É que seja de 150 a 300 minutos semanais. E isso pode ser variado diante da intensidade. Ou seja, uhum. Se você for fazer 75 minutos, você tem que fazer aquilo ali de uma forma mais intensa. Para a gente entender melhor, seria uma distribuição de pelo menos 30 minutos por dia. Dessa forma, você consegue prevenir doenças como diabetes, hipertensão, o próprio Alzheimer, dislipidemias, né, que é o descontrole das gorduras do nosso corpo, que podem entupir as veias do coração. Então, o exercício físico, ele vem nessa frente de combate a essas doenças desde que a gente consiga atingir o mínimo. Os 10 minutos, em alguns estudos, acaba extrapolando um pouquinho a individualidade de cada pessoa. Porque para fazer 10 minutos para uma pessoa que é treinada, é uns 10 minutos muito intenso. Para uma pessoa que iniciou, esses 10 minutos talvez não seja tão interessante e talvez seja tão agressivo que ela tenha aversão àquela atividade. Então, o ideal é, de fato, começar aos poucos e que esses 10 minutos futuramente vá aumentando.
0: É, o que me parece, quando a gente lê assim, né, sobre o estudo, é que é 10 minutos por dia para aqueles adultos que hoje não fazem nenhum exercício, como se fosse, assim, o primeiro passo para você sair do sedentarismo. Poxa, não tenho tempo. Porque, veja, tem gente que não tem mesmo, não. Tem gente que acorda 4 horas da manhã para sair para trabalhar e quando chega em casa é 9, 10 horas da noite e está muito cansado, muito cansada. Então, pensando em rotinas assim, 10 minutinhos pode ser incluído ali no meio do dia ou até no fim do dia, num treino, às vezes até em casa. A gente sabe que vocês também hoje, depois da pandemia, a gente viu muito isso de treinos que podem ser feitos em casa, né? Então, se a pessoa está totalmente inativa e começar com 10 minutos, já é um bom começo?
1: É um ótimo e excelente começo. Porque existe a questão do treinamento, existe também a questão psicológica de você incluir um novo hábito. Então, às vezes, os 10 minutos vai criar um novo hábito e esse hábito é que vai fazer a pessoa cada vez mais ir evoluindo nesse tempo de treino. E claro, a rotina da pessoa muitas vezes não permite, e isso entra também no âmbito de atividade física. Às vezes a pessoa com atividade laboral, que é a atividade que você exerce, sua profissão, é andando, por exemplo, um carteiro, ele anda muito, muitos quilômetros, ele já tem uma atividade física. Esses 10 minutos para ele vai ser excelente e às vezes nem precisa. Já uma pessoa que trabalha em home office, trabalha no escritório, esses 10 minutos vai ser crucial, porque vai ser a única atividade mais vigorosa daquela pessoa. Então isso vai ter uma relevância muito maior para aquelas pessoas que têm um comportamento sedentário, né? Então, assim, de fato, os 10 minutos para todo mundo vai valer, para algumas mais, para outras menos, mas vai valer sim, com certeza.
0: E aí eu vou ampliar aqui as profissões. Tem muito motorista que está nos ouvindo e passa o dia todo sentado dirigindo, então isso também vale muito. Tem gente que trabalha em caixa de supermercado, né? Então também está nos ouvindo aqui e fica muito tempo sentado, então isso realmente pode fazer a diferença. Mas, voltar aqui para o doutor André, com essa questão de são 10 minutos no início, mas depois ir evoluindo. Aí essa evolução, como é que ela pode ser feita? Eu vou sair de 10 minutos para quantos minutos, professor André? Assim, para também não ser de 10 para uma hora,
2: exatamente,
0: né?
2: Exatamente.
0: E ser demais.
2: Primeiro, eu acho que os 10 minutos são super válidos por ter lhe inserido numa atividade que você não fazia. Então, essa transição do nada para uma atividade valeu muito a pena os 10 minutos. A gente vai guardar ele e ele vai ser um ótimo parâmetro para a gente olhar depois e dizer, eu só fazia 10 minutos. Mas respondendo sua pergunta, começando com calma, talvez 30 minutos assustasse aquela pessoa que não faria nada. E ela começou com 10, então vamos para 20. Vamos dobrar, que já é uma coisa muito significativa. A gente vai fazer o dobro do que ela fazia antes. Então, a gente de 10 minutos pode passar 20 minutos diários, caso ela possa e tenha disponibilidade. E aos poucos, automaticamente, como a gente chama, o mosquitinho vai picar e a gente vai conseguir fazer os 30, os 40, os 50 e quem sabe até uma hora também.
0: Mas isso em quanto tempo?

0: assim, o senhor observa, ou, por exemplo, assim, se a pessoa diz, olha, eu comecei essa semana a fazer 10 minutos todo dia e fiz. Na próxima semana já posso fazer 20? Já seria um bom intervalo ou não?
1: Olha, eu achei que 10 minutos todos os dias ela já conseguiu, pelo menos na próxima semana, se ela conseguisse 2 dias os 20, ou seja, 2 dias a mais, já seria uma boa opção. Então, a primeira semana, todos os dias 10. A segunda semana, 2 dias com 20, os outros 3 com 10. Na terceira semana, passaríamos para 3 com 20. E aos poucos, no final do mês, nós chegaríamos a quase todos os dias fazendo 20.
0: Olha aí, já é uma estratégia, viu, gente? Eu sei que tem gente participando do consultório. Eu vou precisar fazer uma pausa aqui. Mas daqui a pouco a gente volta conversando mais sobre essas estratégias para você cuidar da saúde e tentar encaixar esse exercício, assim, aos pouquinhos mesmo, na sua vida, para você ver resultados bons de saúde. Então, daqui a pouco eu volto com o doutor André Gregório de Macedo, também doutor Adriano de Lima Guaraná, e quem quiser participar, 99147-8520, é o número do nosso WhatsApp. Eu vou para o intervalo e volto já.
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0: O consultório do Rádio Livre hoje está falando, está explicando para vocês o que que vale mais quando se fala em saúde: tempo de exercício ou intensidade. A gente está conversando aqui com dois profissionais de educação física, André Gregório de Macedo e Adriano de Lima Guaraná. E tem ouvinte conosco, Braulio mandou um áudio, vamos ouvir o que ele diz.
5: Boa tarde, Anne Barreto, boa tarde, doutor. Isso que está falando aqui é Braulio de um balde um fundão. É só para tirar uma dúvida. Caminhar de segunda a sexta é um exagero ou é o ideal para quem tem pressão alta? Diga aí, que eu sei que para pressão alta bom é o remédio, né? Mas a caminhada ajuda, né? Obrigado, boa tarde.
0: Obrigada também, Braulio. Não pode esquecer do remédio nem do exercício. Mas aí então, professor André, caminhar de segunda a sexta é um exagero?
1: Braulio, muito obrigado pela pergunta, boa tarde. Não é um exagero, tá? De fato, vai te ajudar muito nessa questão da pressão alta, principalmente se o objetivo for esse, vale muito a pena fazer. Eu sugiro que, se caso você não vá um dia, tente aumentar o tempo em algum dia que você esteja fazendo. Mas assim, mantenha essa atividade. Se é uma atividade que, além de te trazer benefício físico, também te traz benefício mental. Então, continua, brother, que tu tá no caminho certo.
0: Aí, deixa eu aumentar aqui. E se fosse de domingo a domingo? Também tava ok ou era um exagero?
1: Então, depende muito do que Braulio faça além da caminhada. Se for só a caminhada, a gente tem que ter cuidado, porque precisa de um tempo de descanso, que ela é uma atividade. Então eu sugiro que Braulio continue de segunda a sexta e descanse nos finais de semana mesmo, de fato, para que ele volte na segunda com a musculatura descansada e evite lesão.
0: Boa! Agora tem outro ouvinte com a gente. Dona Gorete, vamos escutar o que ela pergunta.
6: Boa tarde, Anne Barretos e convidados. Sou Gorete de Casa Amarela, tenho 60 anos e me considero uma pessoa saudável. Eu venho andando para o trabalho, vou e volto, caminho com o cachorro e subo aqui a escadaria do prédio, que são 11 andares. Antes eu subia os 20, né? Mas agora eu dei uma diminuída, subo 11, 12. A pergunta é, sobre escadaria,

0: É um exercício físico bom. Obrigada.
1: Obrigada também, Dona Gorete. Dona Gorete é do meu time que gosta de subir escada. Eu também gosto, viu, Dona Gorete? Tô aí. Então vamos saber, né? Se é bom, professor Adriano Guaraná.
2: Dona Gorete, ótimo. Continue subindo a escada. Você está perfeita. E outra coisa, também continue passeando com seu cachorro, faça suas atividades andando, que são uma forma de aumentar a atividade física. Então isso vai contribuir para sua saúde, não só muscular, como também do coração. E sempre que puder, faça mais essa subida na escada, continue fazendo essas atividades, é perfeito. E a senhora é um exemplo, com 60 anos fazendo isso, para se tornar um exemplo também para mais pessoas, até os mais jovens que querem fazer tudo de carro, tudo de ônibus e por aí vai.
1: Agora, professor Adriano, subir escada, né? Ela falou da escada do prédio e falou de escadaria também. A gente vive numa região assim. A região metropolitana tem muita escadaria. No interior também tem, claro. E eu queria saber o seguinte: para quem tem problema no joelho, tem gente que para chegar em casa vai ter que subir escadaria, né? Mas para quem tem problema no joelho, essa subida na escada, ela é válida como exercício ou é melhor evitar?
2: Para quem tem problema no joelho, tem que ter essa observação. Qualquer movimento que gere dor, seja subindo a escada, seja correndo, seja cambiando, tem que ter uma observação. Se você tem dor, é um sinal que sua articulação está dizendo que aquele movimento ainda não está preparado. No caso, a sua articulação ainda não está preparada para aquele movimento. Então, se você sente desconforto, a subida na escada, ela tem que ser de fato excluída naquele momento da sua vida. Aí o interessante é procurar um profissional para cuidar dessa articulação, fortalecer essa articulação e futuramente você voltar a subir de escada. Até porque subir de escada, sentar, levantar faz parte do nosso cotidiano, do dia a dia, inclusive na cidade. Como bem mencionado por Anne, tem muita escada, tem muita ladeira, rampa, desnível, buraco. Então a gente sempre cuidar da articulação para posteriormente começar a ter uma vida mais funcional, tranquila, andando sem dor, é importante. Mas a observação principal é: tá com dor, não faça o movimento que te gera dor. É procurar a causa, tratar para depois voltar ao normal.
1: Professor André, o que que força mais o joelho, subir ou descer a escada?
3: Por incrível que pareça, descer força muito mais. A gente tem que controlar o impacto e o peso do corpo. E a partir do momento que a gente começa a subir e começa a gerar aquele cansaço, a gente desce de qualquer maneira. Então vira muito mais um se sustentar. A gente simplesmente pisa, não desce mais. Então descer gera muito mais impacto e pode ser muito mais prejudicial para o joelho.
1: Rapaz, será que é por isso que na academia a escada que tem lá é só subindo?
3: Tá vendo?
1: Tá, pode ser por isso, né?
3: Pode ser, pode ser.
1: Agora, o professor Adriano também trouxe aqui a questão de fortalecer, né? Essa articulação, a musculatura também. E aí, falando desse fortalecimento, claro, que se a pessoa está tendo um problema no joelho, ela vai ter que procurar o especialista em joelho, né? O médico para ver o que é que tem ali. Mas exercício físico também ajuda no fortalecimento, não ajuda, professor Adriano?
2: Com certeza, e faz parte do tratamento o exercício físico, né? Então você fortalecer com movimentos que vão utilizar a musculatura que são responsáveis pelo caminhar ou por subir a escada, você naturalmente vai melhorando aquela articulação. E claro, tem que ter o exame para a gente saber o grau daquela lesão, o local daquela lesão, quais movimentos serão permitidos fazer naquela fase, para depois você ir progredindo os movimentos e daí para frente você ficar livre daquele desconforto. Muitas pessoas abandonam a atividade físico, exercício físico por dor, onde na verdade o que vai resgatar a ausência dessa dor e a volta à prática de atividade física é o próprio exercício físico. Então tem que fazer ele de forma direcionada para retornar o quanto antes.
1: Esse exercício físico, professor André, que vai ali trabalhar essa musculatura do joelho, ele vai estar na musculação?
3: Sim, ele vai estar inserido na musculação. A gente vai procurar alguns trabalhos que tenham mais estabilidade, que usem menos das articulações no geral, que o quadril, o joelho, o tornozelo. Então, o aluno estando estável, a gente consegue fazer um trabalho mais voltado para aquela região e conseguir esse fortalecimento que ele precisa.
1: Então, para você que está nos ouvindo, tá, tem um problema no joelho, eu não posso fazer exercício, pode e deve,
3: Pode e deve.
1: procura, né, o exercício melhor para você, mais indicado, e também procura o médico para ver esse grau aí de problema, por exemplo, no joelho. Tem mais gente participando aqui, mas vou precisar fazer uma pausa. Ainda dá tempo de participar. O número do nosso WhatsApp é o 99147-8520, tá? Fazer um intervalo rapidinho e volto já.
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2: O consultório de hoje está tentando aqui responder algumas perguntas sobre o que, que vale mais para a saúde, tempo de exercício, intensidade, como fazer a evolução, né, de quando você está sem fazer nada. E aí você começa a fazer, como é que você evolui para também não ter lesão, por exemplo. E tem um estudo, gente, que diz que se você está aí sedentário, não faz nada, não tem tempo, não tem como ir para uma academia ou fazer algum exercício, esse estudo diz que se você fizer 10 minutos apenas por dia, você já vai estar cuidando da saúde e já vai, por exemplo, diminuir o risco de demências como Alzheimer. Então a gente convidou aqui dois profissionais de educação física, professor André Gregório de Macedo e também professor Adriano de Lima Guaraná, que estão explicando para a gente como fazer isso, né? Num pouco tempo que você tiver, com o recurso que você tiver, se for na academia, se for a caminhada, se for um esporte, se for a bike, não importa, que você se mexa, que você se exercite e cuide da sua saúde. E tem muitos ouvintes participando com a gente. A gente vai escutar agora a mensagem do seu Lourinaldo. Vamos ouvir.
3: Boa tarde, minha amiga Anne Barreto. Ô, minha querida, me diga uma coisa. Eu quero fazer uma pergunta aos especialistas aí. Para uma pessoa diabética, qual o exercício eficaz para começar a controlar a glicemia? É Lourinaldo da Várzea.
2: Obrigada, seu Lourinaldo, então, professor André.
4: Lourinaldo, muito obrigado pela pergunta, muito boa, inclusive. Uma resposta direta seria atividade cardiovascular, mas nunca deixando de fazer força. Então, se o ideal seria a gente conseguir equilibrar a atividade de força com a atividade cardiovascular. O retorno dessas duas atividades unidas, que a gente tem um melhor resultado. Caso não consiga fazer as duas, que a gente consiga intercalar um dia com atividade cardiovascular, um dia de força. Mas é muito importante ter essas duas atividades contínuas para a gente conseguir ter o resultado.
2: Ele falou da questão da diabetes, né, da glicose, e eu sei que tem muita gente também que tenta aí com o colesterol. E aí fica se perguntando assim, poxa, mas o que, que eu faço, né? E aí eu volto para aquela história do tempo que as pessoas não têm para se exercitar, assim, muitas vezes vai ir para uma academia, às vezes fica longe, aí não tem tempo, sai muito cedo, chega muito tarde. Então, para o combate ao colesterol alto, claro que também tem a dieta, e a gente pode até conversar com o professor Adriano Guaraná, que também é nutricionista, mas falando no exercício, assim, tem um exercício, um tipo de exercício mais indicado, professor André?
4: Não existe um exercício singular específico, mas nesse caso, o exercício cardiovascular traz um resultado melhor. E ele é mais fácil de realizar no ponto de vista de ser mais palpável. Você consegue, sem entrar numa academia, simplesmente saindo de casa, indo na praia, indo na rua próxima à sua casa e realizando. Muitas vezes, quando a gente direciona só para a academia, a pessoa tem aquela dificuldade de entrar no lugar, de se matricular, de não gostar daquele ambiente. Então, para esse ponto específico, o exercício cardiovascular, que são as caminhadas, as pequenas corridinhas, os trotes, tem um resultado muito interessante.
2: Andar de bicicleta também, né?
4: Andar de bicicleta também, com certeza, tem muito menos impacto. E eu, particularmente, é a atividade que eu mais prescrevo.
2: Olha aí. Aí vou falar aqui um pouquinho da dieta também, né, professor Adriano Guaraná? Vou aproveitar que o senhor também é nutricionista, porque também tem que ter isso, né? Não pode só pensar assim, ah, não, então eu, já que eu estou fazendo exercício, posso comer de tudo que vai controlar. Não é bem assim, né?
5: Não é bem assim. O exercício físico, ele é só uma parte do que precisa ser feito, né? É uma parte que vai contribuir para a gente baixar a glicose, para controlar as taxas e você conseguir ter uma melhora. Mas o que faz aumentar essas taxas está totalmente relacionado com a alimentação.

Então, o excesso de gordura, o excesso de doce, bebida alcoólica, tudo isso tende a aumentar a gordura no corpo, também a glicose no corpo, e isso faz desenvolver essas doenças. Então, a gente controlar a alimentação, diminuindo esses alimentos ultraprocessados.

0: essa melhora. Então, não existe o melhor, existe os dois fazendo de forma contínua, progressiva, para que você continue melhorando.
1: Boa! A gente está conversando aqui com o professor André Gregório de Macedo, profissional de Educação Física, também com o Adriano de Lima Guaraná, personal trainer e nutricionista. E temos um ouvinte agora, o Antônio, que ele também mandou um áudio para participar. Vamos ouvir o que ele pergunta.
2: Boa tarde, Ana Barreto. Eu gostaria que os doutores aí falassem aí qual um bom exercício para quem tem gordura no fígado nível 2. Aqui quem fala é Antônio Ferreira, motorista de aplicativo.
1: Obrigada, viu, Antônio. Então, professor Adriano Guaraná.
0: Bom, para gordura no fígado, primeiro é interessante o exercício cardiovascular. Ou seja, caminhada, corrida, bicicleta, aquilo que você puder incluir de movimento vai ser importante. Mas da mesma forma da diabetes, também é importante incluir o exercício de força. Então, os dois agregados, você potencializa o resultado. Assim como o professor André também falou e mencionou, se você não pode fazer todos os dias, faça um dia de caminhada ou de corrida, aquilo que você consegue fazer no momento, e no outro dia tente incluir um exercício de força. E quando a gente fala exercício de força, não necessariamente pode ser só na academia. Se você fizer agachamento em casa, sentar e levantar, se você conseguir se pendurar em algum local ou puxar alguma coisa, isso já inclui um exercício de força também. Então não precisa esperar um momento certo e ideal. Para você que é do aplicativo, que está sempre na correria andando para cima e para baixo, a gente sabe daquela dificuldade de incluir um exercício, então começa da forma que dá, porque você já vai ter um resultado excelente só com isso. Daí para frente você vai vendo as possibilidades de uma academia e outras formas de trabalhar o físico.
1: Boa, espero que a gente tenha te ajudado, tá, Antônio? Vai lá e faz o exercício. Agora, seu Fred mandou um áudio aqui pra gente. A gente já pode ouvir o áudio do seu Fred? Vamos ouvir aqui, porque ele estava também assim com uma dúvida. Porque, pelo que eu entendi, seu Fred parou de fazer exercício, mas agora ele quer voltar. Vamos escutar o que ele disse.
3: Ana Barreto, boa tarde. Meu nome é Fred, de Rio Doce. Ana, eu tenho 66 anos. Eu sou muito sedentário, muito, muito mesmo. Me aposentei há um ano e fiquei dentro de casa, não saí para canto, não, deitado, sentado assistindo televisão. Não sou gordo. Minha alimentação é muito saudável. Eu sempre pratiquei exercício em academia, mas na pandemia eu parei e não voltei mais. Eu estava querendo voltar. Queria saber com os especialistas aí se é confiável confiar no ensinamento dessas pessoas que trabalham em academia, em professor de academia, os exercícios que ele indica, e se eu consigo adquirir alguma massa muscular nessa altura do campeonato. Obrigado, boa tarde.
1: Obrigada também, seu Fred, professor André.
4: Seu Fred, boa tarde, muito obrigado pela pergunta, também sou de Olinda, tá? Primeiro, o senhor já tem uma parte importantíssima, que é a alimentação saudável, isso é muito difícil hoje em dia. Então, lhe parabenizo por isso. E sim, o senhor deve confiar nos profissionais de educação física que estão na academia. Eles vão poder te dar um direcionamento melhor para que o senhor consiga recuperar essa atividade que o senhor já tinha. Parou na pandemia, mas não parou a vida. A vida já voltou e o senhor tem que ser reinserido nessa questão de exercícios físicos no geral. Tá? Então, confie nas pessoas que estão lá, são profissionais destinados a isso e vão te ajudar bastante. E a pergunta sobre a massa magra, sim, independente da idade, você consegue resgatar a massa magra a qualquer momento da vida.
1: O negócio é fazer, né? Fazer
4: exatamente,
1: o exercício.
4: Exatamente,
1: né?
4: Executar.
1: Não tem essa coisa de, ah, mas eu já estou com a idade mais avançada. Não, tem que
4: não,
1: fazer.
4: Não, e principalmente ele, que tem uma alimentação boa, regrada, que é o que a gente pede muito, que é o que é muito difícil. Então ele só falta o próximo passo, ser reinserido em algo que ele já fazia, nem é novo para ele. Seu Fred, vou lhe cobrar, volte.
1: Olha aí, seu Fred, vá-se embora e depois me conte, viu, como é que está a sua vida depois do exercício. A gente está encerrando aqui o consultório, mas aprendemos que se você tem pouco tempo para fazer exercício, vá e faça, né? Procure fazer o exercício que vai caber no seu tempo, 10 minutinhos, 12, 15, 20, vai fazendo aos pouquinhos, depois você vai aumentando e vai organizando a sua rotina. O mais importante é você começar para cuidar da saúde e evitar até mesmo as demências, minha gente. Então, os estudos estão aí, cada vez comprovando mais que exercício físico é um aliado da sua saúde. Quero agradecer muito ao professor André Gregório de Macedo por estar aqui com a gente.
4: Muito obrigado.
1: Que prazer lhe conhecer, foi ótimo. Deixa aqui um contato ou uma rede social para os nossos ouvintes.
4: Meu Instagram é o André Gregório Personal e o meu telefone para contato é o 99792-6900.

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1: Muito obrigada, viu, professor André, seja sempre muito bem-vindo. Quero também agradecer ao professor Adriano Guaraná, ele que é personal trainer também e nutricionista. Esse consultório foi ótimo, muito bom poder lhe conhecer também, a gente aprendeu muito aqui. Para a gente fechar, o que é que o senhor pode dizer para as pessoas que estão ainda, poxa, mas será que dá para mim, dá para fazer exercício?
2: A mensagem é: comece no seu ritmo, comece com aquilo que sua rotina permite, mas simplesmente comece. E quando a gente pega o tema principal, que é volume e intensidade, comece com volume pequeno, vai evoluindo nesse volume, por último coloque intensidade, porque é o volume que vai construir uma base para você conseguir fazer treinos mais fortes futuramente. Então, o principal é: exercício físico, em qualquer fase da vida, ele é preciso ser incluído, porque os benefícios são diversos.
1: Professor Adriano Guaraná, muito obrigado por estar com a gente. Deixa aqui um contato, uma rede social.
2: Muito obrigado. O Instagram é adriano_guaraná e o contato de telefone é 996402376.
1: Muito obrigada, sejam sempre bem-vindos. Obrigada também ao Ricardo, né, que mandou aquela mensagem que originou todo esse consultório. Gente, esse foi o consultório do Rádio Livre hoje. A produção foi de Gabriela Bento, trabalhos técnicos de Edilson Lima, Elivelton Henrique e João Alves. Na coordenação de jornalismo, Vitor Tavares.
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1: Olha aí que garotada maravilhosa. Beleza? Será que é a garotada dos canarinhos de Petrópolis? E olha aí, Joãozinho, nós vamos cantar o teu samba, Joãozinho.

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1: São 5 horas agora.
0: Bom dia, de Tony Araújo.
2: Bom dia.
1: Num momento como esse, em que para muitos o dia está começando, para outros já começou faz tempo. É sempre bom a gente pensar, pelo tanto de horas que temos pela frente, qual é a melhor forma para tocar em frente esse dia. A primeira coisa é viver um dia de cada vez. Obviamente que fazendo planos para o futuro, mas com foco no que está acontecendo naquele momento, para que a gente vá resolvendo as questões que vão aparecendo da melhor forma possível, com ponto para chegar, mas com vistas e com atenção ao que está acontecendo ao nosso redor naquele momento. E para que a gente possa iniciar uma caminhada, para que a gente possa seguir em frente, o que é que a gente precisa? O que é que a gente tem que pensar e tem que fazer? Bom, não sei se você vai concordar comigo, mas eu creio que a primeira coisa que a gente precisa para levantar e dar o primeiro passo é fé. Fé para acreditar que é possível alcançar. Ah, Tony, mas como você disse, eu tenho um ponto de chegada, mas é para o futuro. Mas você quer chegar ao final desse dia, não quer? E para isso a gente tem que caminhar e enfrentar alguns obstáculos que vão se colocar à nossa frente. E para isso, eu creio, e como disse, não sei se você concorda, mas para dar o primeiro passo precisamos ter fé. Fé para acreditar que é possível alcançar, que é possível chegar ao final do dia, mesmo que o saldo não seja positivo, considerando aquilo que a gente esperava que acontecesse. E digo isso porque o saldo acaba sendo positivo quando você, mesmo naqueles momentos em que não obtém a vitória, obtém experiências. E isso traz ensinamento. E não tem como desprezar essas coisas. Uma outra coisa que você precisa nesse seu caminhar, valendo para o dia de hoje ou valendo para o seu ponto de chegada, é força. Força para lutar sem desistir ou duvidar. Sem desistir. Você pode até fazer uma parada estratégica, dar um recuo, mas não desista do seu caminhar. E não duvide que você vai chegar. Foco para realizar os sonhos ainda mais depressa do que se imagina ser capaz. E aí ter foco é importante para você acreditar que é possível alcançar, para você não desistir e não duvidar. Quando o caminho rumo ao objetivo é traçado com seriedade, não há obstáculo que tire o foco, nem perdas que enfraqueçam a fé. E eu digo isso porque perdas vão acontecer pelo meio do caminho. Às vezes até você vai achar que perdeu tempo, mas não existe tempo perdido. Mesmo quando as coisas não saem do jeito que você quer, ainda assim você aprende com isso.

0: E olha, sinceramente, você não deve esperar por lutas mais fáceis, não. Agora, você precisa confiar em Deus. Isso é uma garantia. E sabe por quê? Porque Ele é infinitamente maior do que qualquer obstáculo que possa se colocar na sua frente. Você pode pensar em desistir, você pode duvidar e achar até que não é possível alcançar, porque faz parte da nossa fraqueza ou de nossos momentos de fraqueza. Agora, confiando em Deus, tudo fica diferente. Porque mesmo passando por esses momentos em que a gente fraqueja, a gente imagina e a gente crê e a gente sabe que pode seguir em frente. Deus, Ele é infinitamente maior do que qualquer obstáculo que possa aparecer na nossa frente. E é desse jeito que você vai vencer a guerra, que você vai vencer o mal, que você vai vencer o medo que às vezes toma conta de você. E olha, isso é comum para todo mundo, não é uma exclusividade sua. Agora, uma coisa que eu sei e que você sabe que talvez nem esteja lembrando agora: você é capaz. Eu, particularmente, não duvido disso. Agora você precisa não duvidar também. Para hoje, o que eu espero e desejo é que você tenha, no mínimo, um excelente dia.
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0: Sim, acordando a família brasileira, porque, ó, já são 5 horas e 7 minutos, tá quase de tarde já. Isso não é hora de ninguém tá dormindo mais, não. Dormir pra quê? O tempo passa e você não vê. Depois fica sabendo das coisas por aí só de ouvir falar. Sábado, viu? Dia 26 de setembro de 2026. Já se passaram 269 dias do ano, faltando 96, menos de 100 para o ano acabar. Dia Interamericano das Relações Públicas, Dia dos Primos, Dia Nacional dos Surdos, Dia Internacional para a Eliminação Total das Armas Nucleares, Dia Mundial da Contracepção e Dia Internacional do Coelho. Santo do dia, São Cosme e Damião. Hoje é dia, viu? Hoje é dia. Dia 26, né? Véspera do dia de Cosme e Damião, exatamente. Trabalhos técnicos dele, Avanildo Cerqueira.
2: Bom dia!
0: A produção é de Kevin Paes, em rede pela Rádio Jornal Recife, Limoeiro, Caruaru, Garanhuns, Pesqueira e Petrolina. Sabe pra quê? Pra mais um programa, A Voz do Povo.
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0: Gal Costa cantando pra gente agora, Festa do Interior.

carinho da sua honrosa audiência. Você que liga o rádio de manhã bem cedinho para acompanhar a nossa programação, se preparando agora para mais um dia de trabalho, para mais um dia de labuta. E o que a gente deseja é que seja um expediente de muita paz, muito tranquilo, e que ao retornar para casa você encontre em paz também aqueles que ficaram aguardando você voltar. Vamos embora, aqui na Voz do Povo da Rádio Jornal, 5 horas e mais 12 minutos. Bom dia!

abraçar os amigos que começam a mandar mensagem pelo WhatsApp da Rádio Jornal. Daqui a pouquinho eu vou trazer quem são. Agora, eu tô sentindo falta da sua mensagem, viu? A sua eu não vi por aqui ainda não. 99147-8520. No início do programa, eu disse que hoje era dia de São Cosme e Damião. Na verdade, hoje é véspera, né? O dia é amanhã, 27 de setembro. Você correu muito atrás de Cosme e Damião, não? Né? Os saquinhos. Tu lembra, não lembra? Como é que era? Será que hoje ainda tem, hein? Será? De vez em quando a gente vê, né? Um saquinho e tal. Olha, o caba saía andando dentro do bairro todinho, eu me lembro, em Ouro Preto. Aí o negócio não tinha celular não, viu? Pra mandar um zap pra dizer, ei, vem pra cá que aqui tem. Não, não tinha isso não. Era boca a boca. Aí daqui a pouco chegava um na carreira aí. Olha, lá na casa de Dona Fulana, todo mundo conhecia todo mundo, né? Lá na casa de Dona Fulana, tá dando Cosme e Damião. Oxi, era a reca de menino correndo pra lá. Aí ia lá, daqui a pouco chegava outro dizendo, olha, lá na casa de Dona Fulana também estão dando. Aí lá vai todo mundo pra lá. Olha, lá na venda, o dono da venda tá dando Cosme e Damião. Aí saía correndo todo mundo. Final do dia chegava o cara cheio de pacote de Cosme e Damião. Cada um que contasse pra ver quem pegou mais. Tu lembra disso? Era desse jeito, era dentro do bairro andando. Todo mundo conhecia. Aí não tinha não. Hoje em dia facilitaria, né? Celular mandava mensagem com localização. Ah, já pensasse? Tem Cosme e Damião aqui. Pá, mandava mensagem e a localização pro camarada aí correndo atrás procurando.

0: Naquela época não, era carreira, viu? Formava aquela fila, né? Que, quando era organizado, mas normalmente não era não. Chegava os meninos e invadia, ficava na frente da casa da pessoa, a pessoa tentando organizar aquela reca de menino na frente, tudo atrás de pegar um saquinho de Cosme Damião. Era desse jeito ou não era? Tu lembra disso, não lembra? Tu correu muito atrás? Oxe, ali em Ouro Preto meu andava, vice. Dia de Cosme Damião, atrás de pegar um saquinho de Cosme Damião, cheio de confeito, cheio de pipoca. Me lembra aquelas chupeta de açúcar, lembra? Chupeta de açúcar, pense num negócio gostoso. Era bom demais. Vamos embora, 5 horas e mais 15 minutos.
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0: Vamos saber agora como é que fica o tempo para hoje, chegando a previsão com Kevin Paz. Kevin, bom dia.
3: Olá, muito bom dia para você, bom dia também aos ouvintes da Rádio Jornal. Sábado chegou, vamos saber como é que vai ser a previsão do tempo para este fim de semana, com informações da Agência Pernambucana de Águas e Clima, APAC. Na região metropolitana do Recife e também nas zonas da mata norte e sul do estado, a previsão é de tempo parcialmente nublado, com chuva rápida com intensidade fraca nas primeiras horas da manhã. As temperaturas ficam entre 18 e 30 graus. A expectativa é de maiores precipitações no município do Cabo de Santo Agostinho. No Agreste, a previsão é de clima parcialmente nublado, com chuva rápida com intensidade fraca, também nas primeiras horas da manhã. Os termômetros variam mais e ficam entre 17 e 34 graus. Em Caruaru, a expectativa é de não ter precipitações. No sertão do estado, a previsão é de céu claro, sem chuva em toda a região ao longo do dia. As temperaturas ficam entre 19 e 36 graus. No arquipélago de Fernando de Noronha, a previsão é de clima parcialmente nublado, também sem chuva em toda a região ao longo do dia. Os termômetros são mais estáveis, ficando entre 24 e 29 graus. Falando agora sobre a tábua das marés, para quem quer curtir uma praia ou também aos pescadores que precisam trabalhar, a mínima vai ser às 9h16 da manhã e também às 9h28 da noite. Já o ponto máximo da maré vai ser às 3h18 da tarde. Kevin Paz, Rádio Jornal, Rádio Notícia.
0: 5 horas e mais 17 minutos.
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0: Jornal do Comércio, a diferença enorme a 9 dias da eleição. Lula proíbe bets no Brasil. Apostadores terão até o dia 5 de outubro para resgatar o saldo nos sites de jogos. A medida gerou reações. Após evento, João Campos destaca a fala de Lula sobre o voto feminino. No Recife, Lula reforçou o pedido de voto para João sem criticar Raquel. Em Sabatina, Raquel Lira reforça críticas a iniciativas do adversário como prefeito. E mais, de técnico novo, Náutico recebe o Sport hoje nos aflitos pela Série B. Destaques de capa da edição de hoje do seu Jornal do Comércio. Para saber, tem que ler o JC.
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0: Pronto, vamos falar de quem está completando idade nova hoje junto com você. Sabe quem? A cantora e compositora Marina Sena. E também celebrando aniversário hoje, a cantora e compositora Gal Costa. A gente abriu o programa com ela, né? Já fazendo festa. Festa no interior, festa também na capital. Então, a elas e a você, parabéns!
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0: 24ª Copa do Interior Interbairros começa hoje em Petrolina, com mais de 80 equipes na disputa. Edjane Almeida traz os detalhes. Edjane.
4: Olá, muito bom dia para você e para todo mundo acompanhando a programação da Rádio Jornal. Um excelente sábado. Vamos falar de esporte. Está chegando, aliás, começa hoje. É hoje a abertura da Copa do Interior aqui em Petrolina. Gente, são tantas equipes, 80 equipes, né? Peraí, que detalhes. Quem vai contar para a gente é ele, o secretário executivo de esportes, o William Lima, que está aqui para passar tudo para a gente. E tem novidade esse ano, estou sabendo, né? Conta tudo, bom dia.
5: Bom dia a todos os ouvintes da Rádio Jornal. É verdade, começa hoje, né, a maior competição de futebol de campo do estado de Pernambuco.

0: Pernambuco, a Copa do Interior e o Interbairro. Competição essa que reúne 77 equipes masculinas e 7 femininas. Então é uma grande competição, a competição que envolve toda a cidade, área irrigada, ribeirinha, sequeira. Esse ano a gente tem uma grande novidade, que é a inclusão do futebol feminino. A gente tem aí 7 equipes femininas, abrimos 8 vagas, mas tiveram 7 equipes inscritas. Então, a inclusão é Copa do Mundo que vem, ano que vem aí no Brasil, né? Copa do Mundo feminina. Então, a gente tem tratado o futebol feminino também, né? Dentro desse carinho, o futebol feminino. Hoje começa a grande competição, né? Entre a equipe do Lajedo, a grande campeã, e a equipe de Pau Ferro. E semana que vem a gente inicia já a zona urbana. E temos um grande evento, a gente convida todos que possam participar e possam vir contribuir na abertura da Copa.
1: Muito bacana, viu? Então, a abertura hoje e essa novidade aí com as equipes femininas. Eu até que achei a adesão bacana, viu? 8 vagas e 7 equipes, né? Para a primeira vez, foi muito boa a participação feminina por ser a estreia, não é isso?
0: Isso, e pensando que cada equipe pode inscrever até 25 atletas, né? Dá um quantitativo bom, mais de 150 atletas inscritos, né? Pensando em quantitativo. E assim, é o primeiro ano, e o feminino a gente colocou em uma idade a partir de 14 anos para que a gente possa inserir essas meninas que estão iniciando também no futebol, né? Aproveitar também as atletas que participam nos jogos escolares também. Então, uma adesão boa mesmo, de 8 passos para 7, e a gente espera que ano que vem a gente possa estar aumentando esse quantitativo.
1: Quanto tempo dura esse campeonato, William?
0: A competição começa agora, né? Começando hoje, termina mais ou menos na metade de dezembro aí, 3 meses e meio de competição aí, de muita competição, de muito jogo todos os dias, de segunda a domingo. A gente faz aos finais de semana no sequeiro, né, nas áreas sequeiras, nos interiores, na semana na área irrigada e urbana.
1: Pronto, agora o assunto é a tabela. Como é que a gente faz, então, quem ama futebol, quem quer comparecer, levar a família, como é que a gente faz para conferir a tabela e acompanhar todos os jogos, não perder nenhum?
0: A tabela da Copa do Interior já foi divulgada, a gente tem divulgado em alguns portais, sites, tem feito nota também dos jogos durante a semana, né? Divulga os jogos da semana. A da zona urbana a gente está divulgando a partir de semana que vem. A gente está com algumas dificuldades em relação a campo, mas a gente já tem definido isso já, então já divulga semana que vem. Então acompanha no site da prefeitura, né? Nos portais aí, na esportivos também, que a gente vai estar divulgando, nos grupos também de WhatsApp da competição, para que a gente possa estar difundindo toda essa tabela aí. Eu sempre falo que é a maior competição de futebol de Pernambuco, como eu falei anteriormente, né? Porque são 77 equipes masculinas e as 7 femininas, e aí você multiplicando aí vezes 25 dá um quantitativo muito grande de atletas e de jogos, né? Então é um grande evento, é um evento que movimenta toda a cidade, é oportunidade de emprego também para muitas pessoas que vão trabalhar na competição, sejam os árbitros, né? As pessoas que fazem o jogo, os vendedores ambulantes também, que aproveitam muito a competição para vender ali sua, né, o que você tem a oferecer nas comunidades, né? Então é um grande evento, é uma grande competição, a gente tem fomentado o esporte em toda a cidade e vai continuar fomentando. Então a gente inicia hoje esse grande evento, a gente convida todos que possam participar essa grande abertura.
1: Muito bem, a gente agradece mais uma vez. Conversei aqui com o William Lima, secretário de Esportes da cidade. Para acompanhar detalhes, pode acessar lá o site oficial da Prefeitura de Petrolina. Elisiane Almeida para a Rádio Jornal, Rádio Notícia.
2: Pronto, vamos aqui com os amigos que mandam mensagem pelo WhatsApp da Rádio Jornal. Gutenberg Maratonista de Jesus, ele disse: hoje, tricolor rumo à Série B, se Deus quiser. Ele diz aqui, ó: já, tô indo para 104 ABR, né? Para minha corrida, 34 quilômetros. Eita, rapaz, é uma corridaça, viu? É fôlego, viu? Tá certo, Gutenberg. Cuidado por aí, boa corrida para você, viu? Temos aqui, olha só: bom dia, Tony. Hoje vou para mais uma labuta, porém antes me preparando aquele cafezinho. Olha só, sabe quem é o Sargento Guedes, viu? Permissão, Sargento. Deixa eu dizer, ó, cafezinho. Batata doce, charque, um pãozinho francês na chapa com queijo de manteiga. Rapaz, Sargento, isso é coisa que se faça, Sargento. Uma hora dessa, são 5h24. A gente aqui só na vontade, né? Não, Bassan? Cada um com seu cada um. Batata doce, charque, pão francês na chapa com queijo de manteiga. Tá bom ou não tá? É o Sargento Guedes que está fazendo isso com a gente. Ele disse que vai trabalhar. Bom trabalho, viu, Sargento? Ivanildo, lá de serviço na UPA de Nova Descoberta, acompanhando a nossa programação, mandando um abraço para os amigos Mima e Fernando Café e Val. Saudação tricolor

0: rumo a mais uma vitória, rumo à segunda divisão. Lembrando que o Santa Cruz seguindo na vitória ou nas vitórias pode se tornar campeão também, né? Mas o foco agora é o acesso, eu sei. Eu sei como é. O foco é o acesso. Em ser campeão, a gente pensa depois, né? Depois do acesso é que se pensa nessa questão de ser campeão. Mas que pode ser também, né? Não vamos perder isso de vista, não. Quem sabe? Ó, acesso mais o título, que é nada, né? Terminar 2026 assim, fechando com chave de ouro. Tá certo, então. Temos aqui, olha... bom dia, indo trabalhar no Ibura, sintonizado na Rádio Jornal. Então tá certo, é Canindé, né? Do sertão de São José do Belmonte, Miguel. Muito quente, ele diz, ó. Madrugada, na madrugada esfria. Mas o interior é assim, né? De manhã, de dia, quente que só a gota. Quando é de madrugada, fica friozinho. Washington de Rio Formoso por aqui também, desejando um ótimo final de semana a todos. Vamos aqui a uma participação de um amigo ouvinte que não quis se identificar, mas vamos ouvir o que ele tem para dizer.
1: Meu amigo, escuto direto a Rádio Jornal falando para o mundo. O posto aqui de Beira-Mar não tem remédio de jeito nenhum, principalmente da pressão. Agiliza aí, por favor. Bom dia.
0: Viu aí? Parece um locutor, né? Bom dia. Rádio Jornal Pernambuco falando. Tá certo então, meu amigo. Ué, a gente falou disso aqui várias vezes, né? Essa questão da falta do remédio. Tem gente que depende e depende muito. Vai buscar o remédio, porque ninguém vai imposto a passeio, vai porque precisa. Não encontra remédio, não encontra médico. O posto só existe às paredes, praticamente. E o funcionário que tá lá, para dar o recado, para dar a informação que o remédio não chegou ou que o médico não está. Não é assim? Agora, lembrar você, viu? O profissional que está lá, ele não tem nada a ver com isso, não. Não descarregue em cima de quem está lá, não, porque a pessoa não tem nada a ver, não. Quem tem a ver é a prefeitura, se for um posto da prefeitura, e o Estado, se for um posto do Estado. Lembrar disso. Essa semana a gente estava ouvindo aqui o Rádio Livre, e veio um boca no trombone falando a respeito da falta de um médico, na verdade uma médica, que se ausentou pela licença maternidade. Veja, é certo que essa profissional, ela informou, obviamente, que ia se licenciar por conta de ter bebê. Não é? 9 meses... A pessoa está lá informando, o órgão sabe, ou a prefeitura, ou a Secretaria de Saúde da Prefeitura do Estado sabem. Tem 9 meses para se preparar, para colocar alguém no lugar, porque esse profissional, a médica, quando sair de licença maternidade, vai passar pelo menos 7 meses afastado. E aí, quando chega na época da licença, não vem ninguém. A culpa é da profissional? Não. Certamente ela informou. A culpa é de quem está lá trabalhando, que vai dar notícia ruim para a gente? Não. A culpa é da gestão, que não preparou alguém, que não organizou. E isso é falta de organização e, pior, falta de respeito. Falta de respeito com as pessoas. Porque licença, especialmente nesse caso que eu estou contando aqui para você, é uma licença programada. O profissional se programou para a licença que precisava tirar. Quem não se programou foi a secretaria, que não colocou ninguém no lugar. Agora imagine, vai ficar 7 meses sem médico, é? 7 meses esperando que a médica retorne da licença. E aí eu lembro a você, por mais revolta que a gente tenha numa situação como essa, não descarregue no profissional que ficou lá e que vai dar a notícia ruim, não. Porque não é culpa daquele profissional. Seja a pessoa da recepção, o atendente, né? Seja a enfermeira, a enfermeira.

0: erro. Não é culpa daquele profissional. Se não tem médico, é porque a secretaria não se organizou para isso. E isso acontece demais. Com médica que vai sair de licença maternidade e com qualquer... Férias, por exemplo. Férias. Você diz no ano anterior qual é o mês que vai querer tirar férias. Você informa para o órgão no ano anterior. Então, esse ano, o profissional informa qual mês que vai querer férias para 2027. Por quê? Porque pode ser que queira para janeiro. Então, não dá para dizer quando virar o ano, não, porque aí já entrou no mês de férias. A pessoa informa antes. Aí você vai lá no posto, chega lá, qual é a notícia? Não, não tá, o médico não vem, não. Vem quando? Semana que vem? Vem amanhã? Não. Só daqui a 30 dias entrou de férias. E não veio ninguém para o lugar dele, não é? Agora, lembra você, o profissional que está lá não tem nada a ver com isso, não. É a gestão. É a gestão. Que não se organizou e não providenciou um profissional. Ah, mas é porque falta profissional. Você tem que fazer uma escala. O que não pode é passar 30 dias sem. E no caso da médica que eu estou dizendo, passar 7 meses. Você faz uma escala e distribui. Mesmo que não tenha todo dia, ou mesmo que não tenha 4, 3 vezes na semana, que tenha 1 ou 2. Vai passar 7 meses sem ninguém? Entendeu? Então, lembra você, o profissional que está lá não tem nada a ver. Não vai descarregar nele, não. Agora a gente precisa cobrar da autoridade pública a responsabilidade nesse caso. É isso que eu tenho a dizer para você, isso que eu tenho a lembrar para você. São 5 horas e 31 minutos, Colégio Centenário de Garanhuns lança programação de aniversário. Fala, Ed Carlos.
1: Um dos colégios tradicionais da cidade de Garanhuns, o Centenário Colégio Diocesano, se prepara para mais uma semana de programação, incluindo celebrações eucarísticas, lançamento da campanha de matrículas 2027, hasteamento das bandeiras, corte do bolo e apresentações e homenagens com as bandas em frente ao colégio. E quem faz o convite para participar deste evento é o coordenador do colégio, o professor Ubirajara Salgado de Oliveira.
2: Sintam-se realmente convidados a celebrar conosco esta data tão importante, que é os 111 anos do Colégio Diocesano de Garanhuns, para a história e vida deste povo presente aqui entre as sete colinas, mas também de todos que ao longo destes anos acreditaram que os pilares da ciência e da fé são sustentáculos importantíssimos para a construção de um novo homem, de uma nova mulher, de um grande cidadão, de uma grande cidadã. Espero contar com a presença de cada um, de cada uma. A partir do próximo dia 8 de outubro, estarão abertas as matrículas para o ano letivo de 2027. E você que deseja estudar em uma escola, em um colégio que tem, além da qualidade no ensino, uma formação cristã autêntica, vá nos visitar. Procure o Colégio Diocesano de Garanhuns e venha, a partir de 2027, construir essa história conosco. Muito obrigado.
1: Ed Carlos, Rádio Jornal, Rádio Notícia.
0: 5 horas e mais 33 minutos. Vamos seguindo por aqui com os amigos que mandam mensagem para o nosso WhatsApp, o 99147-8520. Heron, fiscal da transportadora Globo, está por aqui mandando um alô para Avanildo. Alô, Avanildo Cerqueira. Heron manda um alô para você, né? Estamos aqui na escuta. É, chuva fina, Marcones Viana, lá de Arco Verde. Ele manda um alô para Sônia e Socorro, tá certo então? Reginaldo Pedrosa, do condomínio, porteiro do condomínio solar Áurea Baia. Ele diz: tô na torre, tô chegando no trabalho, moro em Nova Descoberta e manda um alô para a esposa que trabalha no CREA, Lindete. Olha aí, o Reginaldo. Chegando cedinho, né? Render o bom é assim, rapaz. Tá certo. Torão Barbosa, lá de Petrolina, por aqui também. Mandando um abraço para Ricardo Banana, Iranildo Figueiredo, Chico da Estação em Petrolina. Todo mundo acompanhando a nossa programação. Sargento Rocha, permissão, sargento.

0: Ele dizendo aqui, ó, tô na escuta, viu? No alto do Mandu, tô de folga. Amanhã vou trabalhar. Manda um alô para todos da Guarda Militar e os amigos Rani, Pedrinho, Neneca, Mano do Armazém, Manuel do Tempero, em Nova Descoberta. Alô, Nova Descoberta, obrigado pela audiência. 5:35. Agora tem a participação de Salomão. Ele é de Jaboatão. Fala, Salomão.
1: Bom dia, Salomão de Jaboatão. A gente sai para trabalhar. Quando chega na estação, a estação do metrô fechada. Ninguém avisa. A gente fica sem saber o que fazer para desse tumulto, para pegar esses ônibus, para chegar em cima da hora da empresa. Olha, tá um absurdo esse metrô, essa CBTU. Alguém tem que tomar cuidado com... tomar uma providência com essa CBTU mais rígida, o poder público.
0: Você sai de casa para pegar o metrô. Antigamente, quando o metrô funcionava, funcionava bem, você saía e calculava o tempo, porque você sabia a hora que o trem encostava na plataforma, sabia quanto tempo levava para chegar ao seu destino. Pois bem, agora é uma incerteza danada. Você sai e não sabe que horas vai chegar ao seu destino. Por quê? O trem pode quebrar, você pode parar no meio do caminho e ter que descer e andar pelos trilhos. Você já imaginou? A agonia de quem sai para trabalhar nessa situação, o estresse já começa daí. Você vai ter um dia cheio, muita coisa para resolver no trabalho, onde for. E aí você já sai. O primeiro estresse do dia é a dúvida se o metrô vai estar funcionando ou não. Já pensou? Você sai, o transporte, o seu estresse primeiro é o transporte. Você não sabe se vai ter metrô funcionando e se tiver funcionando, você não sabe se vai chegar ao destino. Vê que negócio. 5:37. Casa da Cultura e o Museu do Trem, no bairro de São José, no centro do Recife, se juntam ao Sítio Trindade e Teatro de Santa Isabel como Patrimônios Culturais do Brasil pelo IPHAN. Vamos acompanhar a reportagem de Kevin Paes.
2: A Casa da Cultura e o Museu do Trem, localizados no bairro de São José, no centro do Recife, foram tombados pelo Instituto do Patrimônio Histórico e Artístico Nacional, IPHAN. Ambos já são tombados pela cidade do Recife e pelo estado de Pernambuco. Com o anúncio do IPHAN, a Casa da Cultura e o Museu do Trem serão inscritos no Livro do Tombo Histórico e no Livro de Belas Artes. Inaugurada em 1855 como casa de detenção, a Casa da Cultura funcionou como uma prisão por 118 anos, quando foi desativada em 1973. No ano de 1976, ela se tornou um espaço para reunir artesanato e expressões culturais do estado. O prédio representa a arquitetura do século XIX e, de acordo com o Instituto Brasileiro de Museus, IBRAM, a Casa da Cultura foi idealizada pelo artista plástico pernambucano Francisco Brenan. O urbanista Francisco Cunha fala sobre a importância do tombamento no âmbito nacional.
3: Isso porque esses tombamentos agora ganham a camada federal, porque passam a ser também monumentos nacionais, a partir da iniciativa do IPHAN de fazer esse tombamento. Então é muito positivo que isso aconteça, porque reforça a preservação e a importância desses dois monumentos, que, por sinal, estão bem próximos um do outro, e também reforça essa característica que o Recife tem de ser uma cidade que tem camadas de história. Nós tivemos o Recife original português, nós tivemos o Recife holandês, nós tivemos o Recife barroco, nós tivemos o Recife imperial.
2: Já o Museu do Trem foi criado em 1972 e é o primeiro museu ferroviário da história do país. Ele faz parte do conjunto histórico e arquitetônico da Estação Central do Recife, localizada no centro da cidade. A estação foi inaugurada no ano de 1888 e chegou a ser desativada em 1983. De acordo com o IBRAM, o espaço foi reinaugurado em 2014 como Estação Central Capiba e tem como patrono o sociólogo pernambucano Gilberto Freire. Francisco Cunha reforça que o tombamento traz força à característica histórica de Pernambuco.
3: Então todas essas camadas, elas se superpõem e dão a cidade do Recife essa sua característica bem particular de ser uma cidade histórica, a capital mais antiga do país, e também uma cidade, como disse o poeta Manuel Bandeira, impregnada de eternidade. Então, esses dois tombamentos vêm contribuir com essa característica da cidade do Recife.
2: Após 3 anos fechado para reforma, o Museu do Trem foi reaberto com um novo acervo em julho deste ano. O espaço fica aberto de terça a sexta-feira, das 9 da manhã às 5 da tarde, e aos sábados e domingos, das 10 da manhã às 2 da tarde, com entrada gratuita. Kevin Paes, Rádio Jornal, Rádio Notícia.
0: Aqui com os amigos que mandam mensagem, o vigilante Deco Lauro Sodré. Ele diz, ó, desde ontem na labuta, largando daqui a pouco, mais ligado na Rádio Jornal. Hoje, Santa Cruz 2-0. Tá certo. Vamos confiar, né? Vamos confiar de vitória em vitória. Daqui a pouco tem um acesso na mão, daqui a pouco pode ser até campeão. Aí ele até comenta aqui, porque ele trabalha lá no metrô, e ele diz, sou vigilante, trabalho no metrô e as estações estão abertas às 5 da manhã. É verdade, Deco. Você que trabalha sabe muito mais que eu. Inclusive, o que a gente está falando aqui é o seguinte, é das vezes em que o metrô está quebrado. Isso quebra a pessoa. É a surpresa desagradável no início do dia. O que a gente torce é para que não quebre, né? Para que fique funcionando bem. Lói, da Banca do Engenho do Meio, mandando um abraço para Edmilson Marinho, Sebastião Bezerra do Jordão. E ele diz, salve o dia de Cosme e Damião amanhã. A Vanilda até estava lembrando, nos saquinhos de Cosme e Damião que a gente corria atrás para pegar, de vez em quando tinha um ou outro que tinha um carrinho dentro, lembra? O carrinho vinha brinde, era pipoca, confeito, a chupeta de açúcar, que não pode esquecer, e um carrinho de plástico dentro, carrinho pequenininho. Tu lembra disso? Era bom, não era não? Oxê, a gente juntava, era muito. Corre pra lá, corre pra cá, olha, não é brincadeira. João Soares, da Vila Popular, hoje é o dia mais esperado, hoje é o grande dia do acesso do glorioso Santa Cruz à Série B. João Soares aqui, esperançoso, com a certeza, né? É mais do que esperança. O torcedor fica meio ressabiado, fica naquela preocupação, mas não tem não. Vai dar certo. Pronto, tá certo então. Agora 5 horas e mais 42 minutos.
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0: Jornal do Comércio, a diferença enorme. A 9 dias da eleição, Lula proíbe bets no Brasil. Apostadores terão até 5 de outubro para resgatar saldo nos sites de jogos. E mais, técnico novo, o Náutico recebe o Sport hoje nos aflitos pela Série B. Destaques de capa da edição de hoje no seu Jornal do Comércio. Para saber, tem que ler o JC.
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0: vai ao ar daqui a pouquinho, às 6 da manhã, hoje destacando, medida provisória já está em vigor e bets até então autorizadas não poderão oferecer apostas nem fazer qualquer tipo de publicidade no país. Em visita no Recife, Lula assume paternidade da transposição do Rio São Francisco, promete concluir a Transnordestina e diz que vai moralizar o cartão de crédito. Isso e muito mais daqui a pouquinho no Redator de Plantão.
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0: Final da Voz do Povo. Obrigado pela audiência e pela participação. Vem aí o Bola de Primeira.
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0: Leonardo Bori.
1: Bom dia para você, amigo. Bom dia para você que está ligado aqui no Bola de Primeira. E Bruno Pivetti foi apresentado de maneira oficial como novo técnico do Clube Náutico Capibaribe. O técnico Bruno Pivetti, que inclusive já está regularizado juntamente com seu auxiliar técnico no boletim informativo diário da CBF. Náutico é o 14º colocado com 38 pontos ganhos. Novidade, o retorno de Paulo Sérgio, pelo menos, ao banco de reservas. O técnico Bruno Pivetti, em sua entrevista na tarde de ontem de apresentação, falou do seu estilo de jogo.
2: O meu modelo de jogo, eu evito tecer qualquer tipo de rótulo, né? Eu acredito muito num modelo de jogo em que se tenha um equilíbrio entre todas as fases de jogo. Realmente eu concordo contigo, na minha última passagem era um elenco que tinha muita qualidade, né, do meio para frente, na organização ofensiva, terminou a competição como melhor ataque, o Paulo Sérgio como artilheiro, então nós fazíamos muito gol, só que era uma equipe desequilibrada do ponto de vista defensivo. E isso contribuiu para que a gente não alcançasse o objetivo da classificação, mas livrasse ali o time de qualquer ameaça de rebaixamento. Hoje eu vejo um elenco mais equilibrado nesse sentido. Então, quando a gente tiver a bola, nós queremos sim ser propositivos, mas temos que ter agressividade quando perder essa posse de bola. A pressão pós-perda ela precisa ser agressiva, porque eu encaro essa pressão pós-perda como uma oportunidade de gol, porque se a gente recupera a bola logo depois da perda, é o momento que a gente pode achar eventuais espaços nos adversários e isso pode ser um ponto favorável para nós em termos ofensivos, né? E defensivamente a gente precisa estar muito equilibrado com a ajuda, a cooperação de todos os jogadores para que a gente possa ter uma equipe compacta que saiba marcar em bloco alto, em bloco médio, em bloco baixo, para que a gente possa ter a maior segurança possível na nossa baliza. Eu acredito que com essas características em termos de equilíbrio, nós vamos estar sempre muito mais próximos de uma vitória do que qualquer outro resultado no futebol. Isso assegura? Não assegura, porque é o futebol, o imponderável está ali e a gente sabe disso, mas o que a gente procura é sempre atenuar a imprevisibilidade que se tem no futebol por meio da organização tática.
1: Aí a palavra do técnico Bruno Pivetti falando aqui no Bola de Primeira. Bom dia!

0: Igor Moura.
1: Valeu, bom dia, um forte abraço para você e para todo mundo ligado aqui nesse Bola de Primeira. E falamos direto de Fortaleza, onde hoje o Santa pode conquistar mais um acesso histórico na sua lista de promoções de acessos no futebol brasileiro. Hoje, às 5 da tarde, no estádio Presidente Vargas, o Santa entra em campo pela quarta rodada do quadrangular final da Série C do Campeonato Brasileiro, dependendo das suas próprias forças para fazer uma festa gigantesca aqui em Fortaleza, com sua torcida, e também na capital pernambucana e em todo o Brasil, com sua torcida tricolor. Santa Cruz, vencendo o Floresta novamente hoje aqui no estádio Presidente Vargas, com a massacrante maioria da torcida presente, vai voltar matematicamente à Série B após uma década. A última segunda divisão nacional que o Santa disputou aconteceu na temporada 2017. O tricolor do Arruda, que continua sem poder contar com o Eurico, né, que teve uma lesão constatada na posterior da coxa, será preparado para voltar para o jogo do dia 3 de outubro na Arena, diante do Maringá, na quinta rodada do quadrangular decisivo. E o Ronald, também na transição, aprimorando a parte física, passou duas semanas sem atuar, vai voltar apenas contra o Maringá, preservado até do banco nesse duelo diante do Floresta de hoje no Presidente Vargas. O Santa, vencendo, sobe. Agora, se o tricolor do Arruda empatar com o Floresta, mesmo o resultado da primeira fase no jogo que aconteceu em Horizonte, né, foi 1-1, o Santa Cruz, com um empate, aí vai aguardar o resultado de Botafogo da Paraná.

0: Paraíba e Maringá, que jogam também hoje, no mesmo horário, em João Pessoa, no estádio Almeidão. Uma vitória do belo paraibano, que hoje joga a sua vida, né? A última cartada do Botafogo para seguir vivo na busca pelo acesso é hoje, contra o Maringá em João Pessoa. E se o Botafogo vencer e o Santa Cruz empatar diante do Floresta, o Santa estará promovido também matematicamente. A base para enfrentar o Floresta hoje às 5 da tarde, a mesma que enfrentou o Floresta na Arena na vitória por 1-0 com um golaço de voleio do ponta Renato. Thiago Coelho, Thiago Enes, Edson Miranda, William Alves e Matheus Vinícius. Pedro Favela, Silva e Everaldo, João Pedro, Renato e Heron. Floresta, a tendência é de um time igual ao que enfrentou o Santa na Arena, podendo uma ou outra modificação acontecer, a entrada, por exemplo, de um centroavante, o Rafa Marcos, que poderia entrar no lugar ou de um volante, mais precisamente do Nathan Costa, para que o Floresta recue o Rafinha para ser meia, o Garratti como segundo volante e o Nonato como primeiro volante. O certo é que o Leston Júnior muito dificilmente vai largar o esquema com três zagueiros. Arbitragem para o jogo de hoje aqui em Fortaleza, do alagoano, Márcio dos Santos Oliveira, auxiliado pelas alagoanas Maria de Fátima Mendonça da Trindade. Fernanda Félix da Silva será a auxiliar número 2, quarto árbitro cearense Wanderson Marques Martins e o paulista Hilbert Estevam da Silva será o responsável pelo VAR. Se subir hoje, a festa será imensa aqui em Fortaleza, né? Porque são aguardados cerca de 5 a 6 mil tricolores no estádio Presidente Vargas. A carga total de ingressos colocada para a torcida visitante pela diretoria do Floresta de 6 mil ingressos. E é bom lembrar que o Santa terá fanfest no Arruda, torcida coral pelo Brasil inteiro, numa expectativa tremenda para esse jogo diante do Floresta, claro, com transmissão total do Scratch de Ouro, estando aqui já com Sócrates da Silva e, claro, com o maior gol do mundo, Haroldo Costa. A gente escuta aqui agora Christian de Souza falando sobre uma frase célebre de um campeoníssimo no Santa Cruz, né? O Zé Teodoro. É aquela carta que a torcida vem usando muito nas redes sociais do Santa não ganhou nada ainda, nada foi conquistado ainda matematicamente, sandalinhas da humildade. E o Christian fala sobre essa brincadeira da torcida coral que, claro, vive uma expectativa imensa pelo retorno à Série B.
1: E o que o Zé falou, acho que foi lá em 2012, né? José falou lá em 2012, é que todo treinador fala. Todas as pessoas que estão no dia a dia e vivem o futebol sabem disso. A gente só vai comemorar qualquer tipo de resultado quando tiver matematicamente isso confirmado. Então nós apenas estamos virando o turno, temos 3 jogos para conquistar o nosso objetivo maior. E os jogadores estão, a torcida que está me escutando pode ter certeza disso. Os jogadores estão muito concentrados, estão unidos, fortalecidos internamente para nada, realmente nada nos atrapalhar e tirar o nosso foco.
0: Palavras, portanto, do técnico Christian de Souza aqui na Rádio Jornal Bicho pelo Acesso, que pode acontecer hoje às 5 da tarde, 3 milhões de reais. São as últimas da Cobra Coral, direto de Fortaleza para esse Bola de Primeira. Bom dia.
2: Vamos torcer para que o acesso aconteça hoje, né? 5 horas e mais 53 minutos, intervalo e Bola de Primeira volta já.
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0: Wally Santos.
1: Muito bom dia para você que está ligado aqui no Bola de Primeira. E o esporte finalizando os trabalhos na manhã dessa sexta-feira para o clássico de hoje à tarde nos Aflitos contra o Náutico. O técnico Mariano Sosso, que teve uma semana inteira de trabalhos pela frente, coisa rara que aconteceu desde a sua chegada aqui à cidade do Recife. Pela primeira

0: vez teve tempo para tentar modificar e colocar em prática o seu estilo de jogo. E falando em estilo de jogo, muito provavelmente o Leão irá com três novidades para esse clássico contra a equipe alvirrubra. Novidades na ala esquerda, no meio de campo e também no ataque. Na ala esquerda, o Edson Lucas deve ser mantido como titular no lugar do Raí Lopes. No meio de campo, existe uma dúvida: Diego Hernandes ou Patrick de Paula? E no ataque tem outras dúvidas: ou Diego Hernandes ou Kervin Andrade, formando ali o trio ao lado do Christian Barleta e do Pedro Perotti. Então, diante de tantas conjecturas, o Sport pode ir a campo com Thiago Couto, Augusto Pucci, Marcelo Benevenuto, Marcelo Aju e Edson Lucas, Fernando Sobral, William Oliveira e Patrick de Paula ou Diego Hernandes. E na frente, Kervin Andrade ou Diego Hernandes, Pedro Perotti e Christian Barleta. E falando com o técnico Mariano Sosso, ele vai conversar com a gente respondendo como foi que ele encontrou o elenco assim que chegou ao Recife, e que ele também falasse sobre as declarações do zagueiro Marcelo Aju, que teceu elogios ao treinamento e à postura do treinador no dia a dia.
1: Eu encontrei um grupo de jogadores que tem muita qualidade e que eles, como um treinador, um tem que reforçar e que eles possam acreditar em eles, bem? Agora, é o espírito de um time, é um espírito forte, também é um trabalho muito importante de Rô, que é a psicóloga. E a gente tem muita liderança interna. Jogadores que hoje não, eu não escolhi para a escalação foram muito importantes para sustentar esses caras. Então, eu acho que nossa força é coletiva. E eu fico muito, com muito orgulho disso. Marcelo é um cara tão importante como outros jogadores, e ele também deu uma demonstração de resiliência, falamos nós. Participou de um penal, de um pênalti de eles, então ficou chateado no intervalo, mas reforçamos sua qualidade e tem que, isso tem relação com as capacidades de jogadores. Então, eu sou um treinador que acompanho isso e eu fico muito agradecido a eles.
0: Pronto, aí está Mariano Sosso conversando com a gente aqui no Bola de Primeira. Bom dia.
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Agora são 6 horas e 1 minuto, 6 e 1. Muito bom dia, minha gente, bom dia, meus amigos. Está no ar pela Jornal de Caruaru, mais um programa líder de audiência. É a Hora da Justa. Chegamos no sábado, o último

sábado do mês de setembro. Hoje é dia 26 e a gente abraça todas as pessoas que estão acompanhando a gente. Principalmente quem está indo para a Feira de Caruaru, a maior feira do mundo, no Parque 18 de Maio. Quem já está na feira, né? Quem está indo, quem está saindo, quem está comercializando, muito obrigado pelo carinho da preferência. Olha, o programa está começando, tem trabalhos técnicos de João Alves. Lá na redação tem o Berg Santos, daqui a pouquinho tem a prestação de serviço e as loterias. No programa de hoje, a gente vai falar sobre o crime de morte lá de São Caetano, né? Homem de 24 anos foi encontrado morto a tiros. Daqui a pouquinho a gente vai trazer também detalhes a respeito de um homem que foi preso pelo DENARC. Tráfico de entorpecente aqui em Caruaru. O idoso com Alzheimer desaparece na cidade de Garanhuns. A família está revoltada. Um bebê de 3 meses é encontrado sem vida dentro de casa na cidade de Água Preta. Na capital pernambucana teve crime de morte. Corpo de um homem, mais um encontrado com marcas de tiros na cidade de Petrolina. Eu nunca vi o sertão lá em Petrolina com tanta violência. Vamos falar também sobre a violência em Cabo de Santo Agostinho. Teve tráfico de entorpecente, 3 homens. Na verdade, foram presos. A polícia militar apreende cocaína, maconha, revólver, dinheiro durante a operação na cidade de Cachoeirinha. Daqui a pouquinho a gente vai trazer detalhes. 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São 6h04. De amanhã a 8, o grande dia, o dia da eleição. O dia de você ir lá fazer democracia, votar no seu candidato, nos seus candidatos. A gente vai ter o quê? Federal, estadual, tem aí o primeiro, que é o senador, segundo senador, tem o governador e tem o presidente. Então, de amanhã a 8. Vamos estar aqui nessa expectativa, vamos fazer realmente democracia, todo mundo numa boa, sem briga. O importante é cada um pensar direitinho e votar. São 6h05, 6h05, aqui na Mais Ouvida. Olha, vamos começar o programa, deixa eu trazer aqui a Elaine Dias. Teve uma situação que chamou muita atenção. Só para você ter uma ideia, só o que se comenta nas redes sociais com relação a uma ambulância que vinha lá da cidade de Águas Belas e um rapaz teve um AVC. Ele vinha para o Hospital Regional do Agreste aqui em Caruaru. Quando chega em São Caetano, a técnica de enfermagem auxiliar pede para que o motorista da ambulância, essa informação dele, entre na churrascaria para ir almoçar. E aí fica o caba lá e a esposa. Depois a esposa olha aquilo ali, demorando, vai lá, tira foto, vídeo e tal, e bota nas redes sociais. Foi o que o comentário foi esse durante a semana e foi uma repercussão muito grande. Eu fico imaginando, meu Deus do céu, a partir do momento quando a pessoa, qualquer pessoa, passa mal e vai para uma unidade hospitalar, no hospital, imediatamente quando está sendo transferida, é porque a pessoa está sendo transferida imediatamente com urgência. E outra coisa, a ambulância já está dizendo tudo, corre, corre! A não ser que tenha um problema na ambulância, o motorista passe mal e tal. Mas para a pessoa parar para ir almoçar e deixar o paciente dentro da ambulância, pelo amor de Deus, né? Foi uma situação que, tanto é que quando chegou no Hospital Regional do Agreste, o estado do rapaz...

0: estava tão grave que teve que ir para Recife. E o caba está lá, estado grave, irresponsabilidade, que não era nem um médico, porque segundo os entendidos, segundo um advogado que daqui a pouquinho vai falar, um especialista, ele diz o seguinte: vai depender dos casos. Ou seja, o cara teve um AVC, minha gente. O cara teve um AVC. Tinha que ser acompanhado pelo médico. Estava sendo acompanhado pelo auxiliar. Uma técnica de enfermagem. E quando chega lá na frente, lá em São Caetano, não, vamos descer para almoçar. E o rapaz lá morrendo. Pelo amor de Deus, como é que pode uma situação dessa? Elaine Dias, ela se aprofundou, ela conversou com um especialista, com um advogado, sobre esse caso. O caso realmente, e tem também a nota da prefeitura da cidade de Águas Belas. Elaine Dias, que situação, né, minha amiga?
1: É, Giva, infelizmente, não é? A gente acompanha esse caso desde a última terça-feira, quando a esposa do paciente, que estava nessa ambulância, ela faz um vídeo mostrando a situação. Essa ambulância da cidade de Águas Belas saiu do hospital de Águas Belas. Esse rapaz de 26 anos de idade, de nome de Wesley Leandro, ele estava sendo transferido em estado grave para o Hospital Regional do Agreste aqui em Caruaru. Então, no caminho, a ambulância para em São Caetano, em frente a uma churrascaria, e a esposa do rapaz que estava sendo transferido, que estava também na ambulância como acompanhante, ela percebe a demora e começa a fazer esse vídeo que acabou viralizando nas redes sociais desde a última terça-feira, dia 22, quando foi publicado. Então ela faz o vídeo mostrando a situação, ele lá na maca dentro da ambulância, dizendo que já fazia 30 minutos que estavam naquele local parados. Sai na ambulância, entra na churrascaria e, ao chegar na churrascaria, mostra nas imagens do vídeo tanto o motorista quanto a enfermeira almoçando. Isso São Caetano, a gente sabe que tem uma distância muito pequena para chegar até Caruaru. São poucos quilômetros de São Caetano a Caruaru, ou seja, para chegar no Hospital Regional do Agreste. Então esse vídeo viralizou, as pessoas estão comentando muito, falando bastante, e a Prefeitura de Águas Belas emitiu uma nota oficial sobre esse caso. A Prefeitura, ela transferiu, ou melhor, afastou, demitiu a enfermeira e deu uma suspensão ao motorista. A nota diz o seguinte: o paciente que havia sofrido um AVC estava sendo levado de ambulância para Caruaru. Durante o percurso, já na cidade de São Caetano, a equipe responsável pela transferência fez uma parada. A esposa do paciente percebeu e gravou o vídeo. E aí a gente traz agora a nota de esclarecimento, agora, nesse momento, a nota de esclarecimento da prefeitura, que diz o seguinte, que eu vou trazer alguns pontos da nota. A Prefeitura Municipal de Águas Belas, por meio da Secretaria Municipal de Saúde, vem a público prestar esclarecimentos acerca do vídeo que circula nas redes sociais envolvendo um paciente que permaneceu no interior de uma ambulância enquanto parte da equipe realizava uma pausa para alimentação. E a nota diz que assim que a gestão tomou conhecimento do ocorrido, a situação foi imediatamente apurada e as providências administrativas cabíveis foram adotadas. Diante dos fatos constatados, foi determinado o desligamento da profissional de enfermagem envolvida no episódio do quadro de profissionais vinculados ao Hospital Municipal e à Secretaria Municipal de Saúde de Águas Belas. Em relação ao motorista da ambulância, foi aplicada uma advertência administrativa, considerando que sua atribuição naquele momento era a condução do veículo, não lhe cabendo a avaliação clínica ou a tomada de decisão assistencial relacionada ao estado de saúde do paciente. Então essa foi a nota da prefeitura, ainda dizendo que reforça que não compactua com qualquer conduta que contraria os princípios da humanização e reafirma um compromisso com assistência digna, humanizada e responsável para toda a população.

0: de Águas Belas. A gente também procurou, a nossa produção procurou o Hospital Regional do Agreste, que teve que transferir esse rapaz. O estado dele estava tão grave que ele foi transferido também para a capital pernambucana, para o Hospital da Restauração. Ele está, nesse momento, internado no Hospital da Restauração. A gente procurou o hospital para saber o estado de saúde do Wesley. E o que foi nos informado é que o paciente está internado, recebendo assistência contínua e especializada da equipe de neurocirurgia, além do acompanhamento diário da equipe multiprofissional do Hospital da Restauração. Então, para falar sobre esse caso ainda, para a gente trazer mais esclarecimentos, a gente convidou o advogado especialista em Direito Médico e da Saúde, o doutor Vinícius Dutra, justamente para falar sobre esse caso. Doutor Vinícius, nessa situação, esses profissionais poderiam ter parado para almoçar?
1: Então, Elaine, primeiro a gente tem que entender, um caso grave desse, né, um paciente com AVC, ele não deveria nem ter saído de Águas Belas sem um médico a bordo da ambulância. Porque o quadro do paciente pode piorar a qualquer momento e ter que ter alguém responsável para decidir o que fazer nesse caso. Mas ainda assim, foram sem um médico, a ambulância, no caso, não pode parar de forma alguma. Só se for por algum defeito da própria ambulância ou alguma questão do próprio paciente. Por quê? Assim que o paciente entra na ambulância até ser entregue no hospital, a responsabilidade por ele é completamente da equipe que está lá, né? Então não poderiam de forma alguma, primeiro, deixar o paciente sozinho, certo? Primeira coisa, não pode deixar o paciente sozinho na ambulância. E segundo, parar ainda com essa, de forma negligente, né, para almoçar e ficar esperando por quase meia hora, ainda mais num caso tão grande, tão grave, que a gente sabe que é o AVC, que cada minuto importa, né?
0: Sim, então eles deveriam ter transferido, feito o trabalho de chegar no Hospital Regional do Agreste. Quando ele estivesse internado no Hospital Regional do Agreste, eles poderiam fazer a refeição deles, né?
1: Exatamente. Não vejo nenhum motivo para interromper no meio do percurso para fazer uma refeição. Podia facilmente, né, entregar o paciente para depois fazer uma refeição. Nesse caso, a prefeitura agiu correto, né, em afastar a enfermeira. Até cabe também uma responsabilização administrativa contra ela, né, pelo conselho de classe dela, o COREM, e também afastar o motorista, né?
0: Doutor Vinícius, o motorista, ele recebeu uma advertência, ele não teria sido afastado justamente porque, pelo menos coube a prefeitura dizer que a responsabilidade seria da profissional de saúde, que lá ele estaria recebendo ordens também, inclusive, da profissional de saúde. E aí eu gostaria de saber, né, de alguma forma, as pessoas que estão acompanhando, passam por uma situação parecida, que podem, de repente, estar em algum local também, precisar ser removido, ser transferido e acontecer algo do tipo. O que essa pessoa deve fazer? Quem deve procurar? Quais são os direitos que essas pessoas têm?
1: Perfeito, Elaine. Veja, em primeiro, registrar tudo. Fotos, vídeos, áudios, assim como a esposa do cidadão fez, né? Deixar tudo que for de prova para uma possível ação judicial, por exemplo. Também poderia ir no hospital, pegar o prontuário do paciente, é importante. Além disso, registrar um boletim de ocorrência para apurar também uma possível responsabilização criminal também, ok? Além de uma denúncia na ouvidoria do SUS, até o número 136, para ao final poder responsabilizar tanto a prefeitura, quanto a enfermeira, quanto o motorista também. Então é isso, assim, o cidadão tem que todos os meios de prova, né, que ele pode ter para se resguardar.
0: Tá certo, então. Obrigada, viu, doutor Vinícius. Doutor Vinícius Dutra, ele é advogado especialista em direito médico e também da saúde, falando sobre esse caso que aconteceu na terça-feira, foi registrado na terça-feira e viralizou, Giva. Infelizmente, não é, foi o que aconteceu, houve uma demora para esse atendimento, essa transferência desse rapaz de Wesley. Ele precisou ir para a capital pernambucana, está lá, e o que a gente deseja é que ele se recupere o mais rápido possível nesse momento, viu, Giva?
2: Pois é, Elaine, é uma situação, né, minha gente, que a gente fica triste. Eu nunca tinha visto uma situação dessa. A pessoa vem com um rapaz do hospital com AVC e o cara parar numa churrascaria pra almoçar. Deixar a mulher lá ao lado do marido morrendo. Pelo amor de Deus, mano.

0: Agora, o motorista parou com consentimento da técnica de enfermagem. Que o especialista, o advogado, disse que era para... Eu não sei porque, eu não entendo, sou leigo no assunto. Mas num caso como esse, acaba com AVC, uma situação muito grave, não tem que ter um médico acompanhando até o hospital. Meu amigo, o que é que custa? 18 quilômetros de São Caetano para Caruaru, correndo com esse rapaz, bota ele no hospital. Quando colocar ele no hospital, a responsabilidade é do hospital, da equipe médica lá do Hospital Regional do Agreste. Aí depois vai comer, rapaz. Aí parou em São Caetano, aqui pertinho. O rapaz, o estado dele é grave, tanto é que o Hospital Regional do Agreste não pegou, não. Foi para Recife. Deus o livre, esse rapaz morre. A responsabilidade vai ter todinha. A mulher já foi demitida. Né? Uma advertência foi pro motorista. O motorista é subordinado da técnica de enfermagem. Ela que estava comandando lá. Ela dizendo, não, vamos parar aqui. Ele vai parar. Eu não sei não como é que a pessoa... O que é que passa na cabeça do ser humano, não. Quem trabalha com a saúde já sabe. Tem que salvar vidas, né? Não é assim? Tem um juramento, principalmente quem é médico. Eu sei que não tinha médico ali, não, mas ela estava como médica ali. Ela era responsável. 18 quilômetros, bora, corre, corre. A mulher atrás com o marido. E aqui não dá, eu acho que não dá 15 minutos. Pela uma via duplicada, corria, botava a ambulância. Bora imediatamente, deixava o rapaz e vamos comer. Tem tanta barraquinha aqui em frente ao hospital. Aí vai parar em São Caetano. A mulher demorando, a mulher do cabo. Aí deixa eu olhar lá. Tava tudo comendo e o marido morrendo. Isso é um negócio da gota, né, rapaz? São 6h19. Cadê o Adúcio Lucena? Vamos pra Recife agora. O Adúcio Lucena tá chegando. Alô, Adúcio, bom dia pra você, meu amigo.
1: Bom dia, Givanildo Silveira. Bom dia a todo mundo ligado aqui no programa A Hora da Justa. Olha, Givanildo, um rapaz foi assassinado com disparos de arma de fogo na Avenida Norte, no bairro da Tamarineira, zona norte da capital pernambucana. A vítima foi o zelador Wellington Matheus Alves, um rapaz com 27 anos de idade. De acordo com informações repassadas pela polícia, viu, Givanildo, dois homens e uma moto se aproximaram do rapaz e o garupa, sem dizer nada, disparou diversas vezes contra a vítima, que morreu na hora. Motivação e a autoria do crime ainda são desconhecidas da polícia. Familiares da vítima contaram aos policiais que o rapaz não tinha passagem pela polícia e não sabem o que pode ter motivado esse crime, viu? Policiais da Força Tarefa de Homicídios do DHPP, sob o comando do delegado Sérgio Ricardo e os agentes da DEA, que é a Divisão Especial de Apuração de Homicídios, estiveram no local do crime para dar início às investigações. Logo após os trabalhos realizados pelos peritos criminais no Instituto de Criminalística, o corpo da vítima, o Wellington Matheus Alves, um zelador com 27 anos de idade, foi encaminhado para o Instituto de Medicina Legal, no bairro de Santo Amaro, na área central do Recife. E Alexandre Bandeira Torres, com 36 anos de idade, foi vítima de disparo de arma de fogo na rua Nova Esperança, no bairro do Pichete, em São Lourenço da Mata, região metropolitana do Recife. De acordo com informações repassadas pela polícia, viu, Givanildo, o homem teria ido ao local colher cajá, quando foi atingido com um disparo de arma de fogo, socorrido pela emergência do Hospital da Restauração no Derby. De lá, ele foi transferido para o Hospital Getúlio Vargas, mas não resistiu à gravidade do ferimento. Motivação, dinâmica e autoria desse crime estão sendo investigadas pelos policiais da Força Tarefa de Homicídios do DHPP, que foram até o local sob o comando da delegada Euricélia Nogueira. Logo após os trabalhos dos policiais, o corpo da vítima, Alexandre Bandeira Torres, 36 anos de idade, foi encaminhado ao IML do Recife. Eu volto com você, Givanildo.
0: Agora são 6h21, 6h21, vamos até Garanhuns. O repórter Ed Carlos está chegando com mais informações também. Ed Carlos, bom dia.
2: Muito bom dia para você, meu querido Givanildo Silveira. Giva, um carro com registro de roubo foi recuperado pela Polícia Rodoviária Federal na BR-423 aqui em Garanhuns. O motorista havia acabado de adquirir o veículo e pode ter sido vítima do

0: golpe do carro alienado. Durante a abordagem ao carro, a equipe realizou uma consulta e descobriu que as placas eram clonadas. Ao identificar a placa original, foi constatado que o veículo havia sido roubado no dia 22 de maio deste ano no Ibura, zona sul do Recife. O motorista alegou que havia adquirido o carro por pouco mais de R$ 34 mil na cidade de São Caetano, sob a promessa de que era um veículo alienado, ou seja, com parcelas ainda a vencer. Segundo ele, Giva, o vendedor disse que, no futuro, o banco iria fazer uma proposta para quitar o automóvel por um valor mais barato. Este homem apresentou os comprovantes da transação e disse que tratou com o vendedor a partir das redes sociais. O motorista foi conduzido à Delegacia de Polícia Civil de Garanhuns, que agora vai investigar o caso. É de Carlos de Garanhuns para a Hora da Justa. Eu volto com você, meu querido Givanildo Silveira.
1: Muito bem. Valeu, Ed Carlos. Obrigado pelas informações. São 6 horas e 23 minutos. A gente vai para o intervalo e volta já. Daqui a pouquinho, traficante preso aqui em Caruaru. É daqui a pouquinho, depois dos comerciais.
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4: Agora são 6 horas e 28 minutos, 6h28. Eu estava vendo aqui, minha gente, a tendência de precipitação da Agência Pernambucana de Águas e Clima, o APAC, né, indica a possibilidade de chuva fraca em algumas regiões de Pernambuco nesse fim de semana. Hoje, sábado, a condição é de chuva fraca na Mata Norte, região metropolitana do Recife, Mata Sul e Agreste. Já no sertão de Pernambuco, sertão do São Francisco e Fernando de Noronha, a indicação é de tempo sem chuva. Amanhã, domingo, a situação permanece parecida. A possibilidade de chuva fraca continua na Mata Norte, região metropolitana, Mata Sul e Agreste. Nas demais regiões do estado, a indicação é de ausência de chuva. Então, aqui do Agreste, pra gente aqui do Agreste, pode chover. Agora fraquinho, hoje e amanhã. Agora são 6h29, vamos até a redação, bora. Vamos dar uma pausazinha na polícia, depois a gente volta, porque tem muita coisa ainda. Mas tem loterias, tem a prestação de serviço e tem o Berg Santos que está chegando.
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0: Agora sim, vamos lá? São 6h30. 6h30, vamos para a redação, a prestação de serviço e as loterias. Alô, meu amigo Berg Santos, bom dia!
1: Bom dia, Gifa. Bom dia para todo mundo acompanhando a Hora da Justa. Calendário de pagamento do programa Bolsa Família, mês de setembro. Vai ter sequência na segunda-feira, dia 28, para quem tem cartão final 8. Calendário de pagamento para aposentados e pensionistas do INSS. Vai ter sequência também na segunda-feira, dia 28, para quem tem cartão final 3. Próxima semana, na quarta-feira, dia 30, os servidores ativos da Prefeitura de Caruaru estarão recebendo. Servidores ativos e inativos do governo do estado de Pernambuco recebem também no Diga 30. Agora vamos com as loterias. E a gente começa com a Lotofácil, concurso de número 3.789, que teve um ganhador da cidade de São Bernardo do Campo, São Paulo. Essa aposta vai receber a premiação de R$ 8.055.220,68. Estimativa de prêmio para o próximo sorteio de R$ 8 milhões. Agora a gente confere as dezenas. 06, 07, 08, 09, 11, 12, 13, 14, 15, 16, 17, 18, 19, 23 e 25. Quina, concurso de número 7.127, acumulou. A estimativa de prêmio para o próximo sorteio é de R$ 10,5 milhões. Vamos conferir as dezenas. 01, 08, 51, 57 e 63. Loto Maniga, concurso de número 2.980, acumulou. A estimativa de prêmio para o próximo sorteio é de R$ 6 milhões. Vamos conferir as dezenas. 06, 13, 16, 25, 33, 38, 40, 48, 56, 57, 68, 78, 79, 80, 85, 87, 89, 91, 98 e 99. Dupla Sena, concurso de número 3.013. Acumulou. A estimativa de prêmio para o próximo sorteio é de R$ 6 milhões. Vamos conferir as dezenas do primeiro sorteio. 06, 13, 34, 35, 39 e 43. No segundo sorteio, as dezenas foram 02, 12, 21, 24, 37 e 44. A gente confere também o sorteio da Loteria Dia de Sorte, concurso de número 1.307, que acumulou. A estimativa de prêmio para o próximo sorteio é de R$ 600 mil. Vamos conferir as dezenas. 01, 03, 04, 09... 11, 27 e 31. O mês de sorte foi janeiro. Teve sorteio também da Super 7, concurso de número 903, que acumulou. A estimativa de prêmio para o próximo sorteio é de R$ 9.300.000. Vamos conferir as dezenas. Na primeira coluna, número 9, coluna 2, número 2, coluna 3, número 4, coluna 4, número 7, coluna 5, número 5, coluna 6, número 5, coluna 7, número 2. E o destaque para hoje é o sorteio da Mega Sena, que está acumulada com estimativa de prêmio de R$ 45 milhões. Eu volto com você, Givanildo.
0: 6h34, valeu, Berg. São 6h34 aqui da Mais Ouvida. Olha, vamos voltar à polícia, vamos trazer detalhes agora, porque teve tráfico de entorpecente no Santa Rosa, aqui em Caruaru, e o nosso Manuel Ricardi vai chegar trazendo detalhes. Vamos lá, Manuel.
2: Bom dia, Givanildo. Bom dia a todos que estão ouvindo a Rádio Jornal. Givanildo, esta ação policial aconteceu na rua Júlio Belo, no bairro Santa Rosa, aqui em Caruaru. E a pessoa que foi presa, foi flagranteada, foi o Jean Carlos de Sena, de 23 anos. De acordo com as informações policiais, a Rocando 1º Biesp recebeu a denúncia de um possível tráfico de drogas nessa localidade e também as características das pessoas que estavam envolvidas no caso. De imediato, o efetivo se deslocou até a localização e conseguiu abordar. Abordaram de surpresa, realmente no supetão, e conseguiram ali que eles não fugissem também, que não reagissem. Com o Jean foi encontrada uma quantidade de cocaína dividida em sacos Ziploc em seu bolso e também uma quantidade maior dentro do seu veículo. A pessoa que estava com ele também foi levada para a delegacia, junto com o Jean também, porém, de acordo com o levantamento inicial, essa outra pessoa não tinha nada a ver com aquela ocorrência, não tinha nada a ver com aquela situação. Estava apenas almoçando com o Jean. Então, ele foi ouvido e liberado. Já o Jean, ele foi flagranteado e passará hoje por audiência de custódia aqui em Caruaru. Contra o Jean, não há nenhum registro de prisão. Porém, ele assumiu que a droga era dele e que ele traficava. Essas foram as informações do delegado Luiz Bernardo, que nós conversamos com ele.
3: Doutor, essa ação foi uma ação do Primo Biesp, que conseguiu prender uma pessoa e trazer também uma outra com ele, mas essa outra segunda pessoa não ficou, não foi flagranteada. Quais as informações que o senhor já pode passar nesse caso?
4: Então, o Biesp abordou dois indivíduos após informações anônimas de que estavam praticando tráfico de drogas em um bar. E chegando no bar, constataram que com um dos indivíduos havia 6 papelotes de cocaína e no veículo dele mais alguns papelotes de cocaína e maconha. O veículo também era desse indivíduo e com o outro nada foi encontrado, né? Bem como no momento da abordagem policial não estava havendo a mercância da droga. Meras informações de que os mesmos estariam traficando drogas. Diante dessas circunstâncias, como nada foi encontrado com outro indivíduo, esse indivíduo foi ouvido e liberado. O outro foi autuado em flagrante, confessou a prática criminosa, inclusive afirmou que tanto o veículo e as drogas eram deles e que ele já estava traficando já há algum tempo, mas que, diante das circunstâncias, foi autuado em flagrante na data de hoje.
3: No momento da abordagem, eles não estavam comercializando, o senhor falou, mas ele assumiu que a droga é dele, que ele fazia o tráfico. Aí, nessa situação, o que acontece?
4: Então, ele confessou a prática do tráfico de drogas. Com ele foi encontrado drogas fracionadas, né, tanto no bolso dele como no veículo dele. Então, diante de toda essa circunstância, ele está sendo autuado em flagrante pelo crime de tráfico de drogas e será amanhã apresentado na audiência de custódia. O outro, que está na sua companhia, como nada foi encontrado, bem como o autuado em flagrante nega a participação dele, dizendo que ele estava acompanhando no almoço e que não tinha participação, que era barbeiro dele. Então, nessas condições, ele foi ouvido e liberado. O outro foi autuado e vai ser apresentado na audiência.
3: Doutor, e esse caso, o que foi flagranteado, ele já tinha passagens?
4: Não tinha nenhuma passagem por tráfico de drogas e nem por outro crime, é o primário, e vai responder e apresentado amanhã na audiência de custódia para deliberação do Poder Judiciário ou a expedição da liberdade provisória dele.
3: O senhor tem uma ideia do valor aproximado dessa droga, já que a cocaína é uma das mais caras, né?
4: Ele informou que vendia cada papelote a R$50, né? E a maconha a R$10. E o valor total da droga foi o valor de, foram 23 papelotes de cocaína e 4 Big Big de maconha.
3: Doutor, essa ação ajuda a diminuir essa quantidade de tráfico aqui na cidade, mas também é importante que a população participe e também faça as denúncias, como foi esse caso. Através da denúncia, a Rocan conseguiu ir até o local e fazer a abordagem e encontrar essa droga, não é isso?
4: A denúncia colabora com a atividade policial que trabalha com informações. Então, as pessoas denunciando facilita o trabalho da polícia e diminui a prática criminosa na nossa região.
3: E só para a gente finalizar, essa situação, uma pessoa que não tinha nada a ver, aparentemente, né, até o momento não tinha nada a ver com essa situação, mas por encontrar uma pessoa, digamos que de má índole, acabou se envolvendo e tendo que vir para a delegacia prestar depoimento, né? Ela possivelmente foi almoçar com esse flagranteado, não é isso?
4: Diante das circunstâncias, como nada foi encontrado com ele, ele foi ouvido, né, e liberado. Mas se ao longo dos 30 dias de prazo que o delegado da terceira delegacia terá para concluir essa investigação, for constatado a participação ou envolvimento dele, ele poderá ser indiciado e contra ele poderá ser expedido um pedido de prisão preventiva e responder pela parte que a ele cabe na participação. Mas no momento da abordagem, nada foi encontrado, não tem como a gente fazer uma autuação em flagrante, senão há indícios suficientes de autoria ou participação, como foi o caso agora.
2: Você ouviu o delegado Dr. Luiz Bernardo, que contou um pouco mais desta ocorrência. Hoje, o Jean Carlos de Sena, de 23 anos, está passando por audiência de custódia para designar se ele vai para o presídio ou se será liberado e responderá o processo em liberdade. Manuel Ricardi, Rádio Jornal, Rádio Notícia.
0: Agora são 6 horas e 41 minutos. Obrigado ao nosso Manuel Ricardi, falando a respeito desse tráfico de drogas que aconteceu lá no Santa Rosa. Daqui a pouquinho tem um crime de morte que aconteceu na cidade de São Caetano. A gente vai falar a respeito de um rapaz, um homem de 24 anos, que foi encontrado morto a tiros lá em São Caetano, daqui a pouquinho. Bora pro intervalo, agora são 6h41.
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8: Agora são 6 horas e 45 minutos, faltando 15 para as 7. Olha, teve um jovem de 24 anos, ele era natural aqui de Caruaru, ele foi encontrado morto no bairro Zé Ramos, lá em São Caetano. Aqui no Agreste. O corpo foi localizado em uma área isolada com vegetação de baixa altura. Tinha perfurações na região da cabeça. O nosso Josival Ricardo acompanhou tudo. Vamos trazer detalhes.
9: Tiros foram ouvidos na noite da quinta-feira por moradores aqui do bairro Marrocos, em São Caetano, no Agreste do Estado. Mas só na manhã da sexta, quando algumas pessoas estavam fazendo caminhada no loteamento, se depararam com um corpo neste local. A polícia foi acionada, a perícia foi realizada e a vítima, José Alisson da Silva, de 25 anos de idade, teria sido atingida com tiros na cabeça. Caiu justamente aqui, ainda tem vestígios da violência. Segundo informações do pai do Alisson, havia uma medida protetiva para que ele não se aproximasse da casa dele, porque havia praticado alguns furtos desde quando começou a usar drogas. A vítima também tinha passagem pela polícia e estava morando com a avó. A Polícia Civil deu início às investigações e quer entender se o Alisson teria sido atraído aqui para este local para usar drogas ou por algum acerto de contas. Segundo informações de familiares, ele vivia meio que perambulando.

0: Aí falou pra mim, olha, isso mataram o Alisson agora há pouco. Aí procuramos saber onde foi a localidade, e foi ali próximo do Marrocos, né? Da cidade ali. E pronto, cheguei lá, tá feito o ocorrido lá, tá tudo, as bagaceiras estavam feias lá.
1: Ô, meu amigo, ele vivia distante de você?
0: Vivia mais avó. Ele tinha medida protetiva, né, que não poderia estar em casa, através dos furtozinhos que ele ficava tirando dentro de casa as coisas, e aí foi isso aí que aconteceu, felizmente, né.
1: Então você precisou acionar a justiça para que ele saísse da casa?
0: Foi, verdade, foi. Ele estava com a medida protetiva, não podia comparecer lá, e ficava morando mais avó.
1: Ele furtava os objetos de casa para quê? Para alimentar o vício?
0: Os vícios dele que ele tinha, né? Era isso aí.
1: Ele entrou nas drogas há quanto tempo?
0: Eu acho que entrou mais ou menos, estava com ele desde os 18 anos por aí.
1: E agora com 25 anos de idade?
0: Com 25 anos de idade aconteceu essa fatalidade, né?
1: Ele já foi preso?
0: Já, tinha sido feito preso já.
1: Qual foi o crime?
0: Ele furtou de uma moto, aí foi pego em Caruaru. Aí pronto, foi isso assim que aconteceu.
1: Mas ele chegava a agredir ou ameaçar vocês da família? Não. Ou só a questão dos delitos mesmo, dos furtos?
0: Gente boa demais, era assim, na aparência dele era gente boa demais. Não chegava a agredir ninguém. O dele era pedir as coisas. Saía pedindo a um e a outro, quem pudesse ajudar, ajudava. Era isso aí.
1: Ter um filho assassinado dessa forma, mesmo sendo ele uma pessoa trabalhosa, viciada, que não podia se aproximar da casa, para um pai perder um filho dessa forma, dói muito?
0: Dói bastante, né? Isso é um mal que a gente não deseja para ninguém, né? E tá aí, mais um foi-se embora, né? É assim, as drogas é assim, é bocada. Viu?
1: Vocês tinham esperança que ele se recuperasse?
0: Sempre, a gente sempre tem, né? Quem tem filho é assim, a gente sempre tem esperança, né? A gente ajeita para um lado, para o outro, corre atrás das coisas, para dar o melhor para eles, né? Mas, infelizmente, quando cai nesse mundo...
1: E o que foi que disseram a vocês sobre o crime, como aconteceu?
0: Não, porque foi tão rápido assim, foi agora há pouco de 8 horas, já correu para lá para saber desse negócio, já foi de quinta-feira, de 8 horas da noite, né? Aí virou a noite, como estava no Mato Lagal, aí não tinha como, aí vieram descobrir hoje de manhã.
1: Então o homicídio foi ontem à noite?
0: Isso, a partir de umas 8 horas mais ou menos, o pessoal virou os disparos, né? Aí, pronto, veio descobrir hoje de manhã, ficou no caminho lá. Aí as vizinhas faziam caminhada, aí chegou lá, viu o corpo lá no chão. Aí...
1: Tiros na cabeça?
0: Foi. 2 tiros na cabeça, mas o vizinho fala que foi uns 7 tiros por aí. Mas só deu pra ver, só a perícia faz dizer quantos foi, né?
1: Esperar que a polícia consiga identificar agora quem foi, descobrir e prender.
0: É verdade. É mesmo assim.
1: E como é que está a avó dele, a mulher que estava prendendo?
0: Ave Maria, isolado.
1: Na delegacia da Polícia Civil, nós tentamos conversar com o delegado, que estava realizando as oitivas. Ele informou que não pode atender a imprensa neste momento para não prejudicar as investigações. Até o momento, ninguém foi preso. A polícia tenta descobrir a autoria e a motivação do crime que vitimou José Alisson da Silva, de 25 anos de idade, aqui no Marrocos, em São Caetano.
2: São 6 horas e 51 minutos, faltando 9 para as 7. Obrigado ao Josival Ricardo, trazendo detalhes a respeito desse crime de morte. Deixa eu mandar um abraço aqui para o subtenente Melo dos Anjos, está dizendo aqui, olha, hoje é o aniversário da minha netinha Isadora, um abração. A Isadora Melo, de 7 anos. Deixa eu aproveitar também e mandar um abraço, porque amanhã, domingo, é o aniversário da nutricionista Willa, é a filhinha do nosso... Lula Sulaqueiro, né? E a dona Joselma também. Willa, parabéns aí pelo aniversário. O aniversário é amanhã, né? Então, parabéns. E essa data se repita por muitos e muitos anos. São 6h51, a gente vai pro intervalo e volta daqui a pouquinho.
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14: Agora são 6:55, 6:55. Teve tráfico de entorpecente. Isso aconteceu no Jardim Panorama. O Josival Ricardo está chegando com essas informações. Mais um tráfico aqui na cidade de Caruaru, né? Teve apreensão e tudo mais.
15: Um homem de 26 anos de idade foi preso com quase 7 quilos de droga. Entre maconha, cocaína, crack, haxixe, além de balanças de precisão, espingarda calibre 12 e mais de R$1.000 em espécie. A abordagem foi dos policiais aqui do primeiro Biesp e o suspeito Matheus José da Silva, de 26 anos, foi autuado em flagrante. O tenente Wagner Souza traz mais informações, tenente. No momento da abordagem, o Matheus esboçou algum tipo de reação?
16: Tarde ontem, as equipes do Biesp, mais uma vez, receberam informações que lá no Jardim Panorama estava acontecendo um intenso tráfico de drogas em uma residência. Então, as equipes, em posse das informações, seguiram até o local, quando se depararam com o Matheus, com essa grande quantidade de drogas. 5 quilos de maconha, 300 gramas de cocaína, 48 pedras de crack, além de uma porção de haxixe, bem como uma espingarda calibre 12, algumas munições, balança de precisão. Então, na ocasião, todo o material foi apreendido e conduzido à delegacia de polícia civil, onde ele foi autuado em flagrante pelo crime de tráfico de drogas.
15: Matheus estava com mais de R$1.300 em espécie, esse dinheiro já proveniente do tráfico?
16: Material oriundo do tráfico de drogas. Vale salientar que em outra ocasião ele já foi preso por porte ilegal de arma de fogo e também tráfico de drogas. Então ele já estava nas ruas novamente, fazendo a mesma conduta e mais uma vez...

0: IBS tira ele de circulação, fez sua prisão e agora ele foi encaminhado para a audiência de custódia e a gente espera que ele fique encarcerado por um bom tempo dessa vez.
1: O tenente, a espingarda calibre 12 possivelmente seria utilizada para fazer a segurança da boca?
0: Perfeitamente. Geralmente essas armas de fogo são encontradas em boca de fumo é para sua proteção. Porque existe uma guerra no tráfico e a gente sabe como funciona esse tipo de comércio ilegal. Então eles utilizam de armas de fogo para fazer a proteção, bem como deles e do material, para que ninguém vá lá tentar tomar o seu material, a sua boca de fumo.
1: Principalmente a quantidade de maconha, 5 kg e 200 gramas, é uma quantidade grande apenas para ser vendida de forma fracionada em uma boca de fumo. Possivelmente o Matheus, ele abastecia outras localidades, outros pontos de venda de drogas?
0: Pela rotatividade e pela quantidade de material, a gente acredita, e isso vai ficar esclarecido posteriormente, quando o inquérito policial for concluído, se realmente ele abastecia outros lugares ou se ele mesmo fazia ali a venda e a disseminação propriamente dita, sem repassar para outras bocas de fumo, digamos assim. A polícia hoje ela trabalha com informações, com inteligência. Então a gente precisa dessa rede, desse network, de receber essas informações, porque a gente planeja as operações, segue e consegue dar o combate ferrenho como a gente vem dando. Só esse mês, no mês de setembro, nós tiramos 25 armas de fogo de circulação. Quantitativo muito grande, quase uma por dia, já que hoje é 25 de setembro. Então, uma por dia, além de mais de 500 quilos de droga só esse ano que a gente tira de circulação aqui em Caruaru e região. Então, a gente vem dando um combate efetivo e garante o anonimato para qualquer informação que a gente receber.
2: Agora são 6 horas e 59 minutos, a gente vai fazer um intervalo porque veio o guia eleitoral. Daqui a 25 minutos a gente retorna com a segunda parte da Hora da Justa. Até daqui a pouco.

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20: Agora são 7:26, 7:26, voltamos com a segunda parte da Hora da Justa, desse sabadão, dia 26 de setembro. Olha, minha gente, um bebê de aproximadamente 3 meses, identificada como Tailane Micaele Gomes Silva de Barros, morreu ontem no bairro Alto do Cruzeiro, em Água Preta, na Mata Sul de Pernambuco. A Polícia Militar foi acionada após receber informações repassadas pela Polícia Civil e, ao chegar ao endereço, encontrou uma equipe do Serviço de Atendimento Móvel de Urgência, SAMU. Os profissionais realizaram a avaliação da criança e constataram que ela já estava sem sinais vitais. Segundo informações repassadas pela mãe, a bebê apresentava sintomas de resfriado, no caso, e vinha realizando nebulizações. Ainda conforme o relato, a criança havia dormido aparentemente bem.

0: durante a noite. E aí, pela manhã, ao verificar a filha, a mãe percebeu que ela estava sem sinais vitais e acionou o socorro. A Polícia Civil foi comunicada e adotará os procedimentos necessários para esclarecer as circunstâncias da morte. O corpo foi encaminhado para o Instituto de Medicina Legal, IML, lá da cidade de Palmares. Esse caso aconteceu lá na cidade de Águas Belas. Agora são 7 horas e 27 minutos. Teve afogamento em Arco Verde. O nosso Josival Ricardo vai trazer detalhes.
1: O Jailson Castro Ferreira, de 37 anos de idade, morava no sítio Descobrimento, na zona rural de Arco Verde, no sertão de Pernambuco. Na terça-feira, ele pegou uma tarrafa e foi pescar na barragem, lá do sítio mesmo, uma barragem grande. Mas enquanto pescava, começou a beber. Em determinado momento, acabou se afogando. Algumas pessoas que estavam na barragem tentaram até ajudar, mas não conseguiram. O corpo da vítima foi retirado da água pela equipe de mergulho dos bombeiros aqui de Caruaru na quarta-feira. Nós estamos com a irmã da vítima, Jailza de Castro. Ô Jailza, o teu irmão, ele sempre fazia pescaria no local?
2: Sempre, sempre pescaria lá na barragem, só que quando não tinha gente, né? Ele voltava para casa, pegava os peixes e voltava para casa. Só que na terça, minha mãe fez o almoço e ele não voltou. Aí aconteceu isso com ele.
1: As pessoas que estavam lá na barragem também, todas amigas dele?
2: A gente não sabe dizer, não. A gente não conhecia aquele pessoal que estava lá. Sempre pescava a gente de fora lá de Arco Verde, né? Para lá. Mas eles não conhecia, não. Eu tenho para mim que eles não conhecia ele, não, meu irmão.
1: Aí fez amizade e começou a beber?
2: Foi, fez amizade, começou a beber, aí aconteceu.
1: Ele costumava beber muito?
2: Costumava beber, saía e bebia muito. Saía, às festas, passava um dia, dois dias, mas voltava para casa. E pescava também nessa barragem, mesmo território.
1: Ele... Na barragem ele usava algum tipo de boia? Como é que ele fazia? Para jogar a tarrafa ou jogava das margens da barragem?
2: Das margens da barragem, na beira mesmo.
1: Então ele teria o quê? Tentado tomar banho? Ido tomar banho, na verdade?
2: O menino que trabalha lá falou que ele bebia uma dose com esse pessoal e voltava para dentro da barragem. Aí voltava e bebia de novo.
1: Se ele jogou a tarrafa 10, 20 vezes, ele tomou um litro de cana?
2: Acho que sim, provavelmente sim. Só que quando a gente chegou lá no local, né, o balde já estava com os peixes e a tarrafa também no bar. Ele já tinha guardado e só ia beber agora e ter tomado banho.
1: As pessoas, quando viram que o teu irmão, que o Jailson, estava se afogando, foram ainda lá para a água para tentar retirá-lo?
2: Disseram que jogaram uma boia, mas ele não conseguiu pegar. Aí o menino que estava na cocheia viu que ele estava se afogando. Tentou tirar, mas não conseguiu, ele afundou.
1: E o teu irmão Jailson, como ele era, hein?
2: Ele era uma pessoa boa, assim, na... bebida, né? Ele era descontrolado, mas quando não bebia, era uma pessoa boa, tinha dois filhos.
1: E como é que estão os filhos do teu irmão?
2: Ah, estão passados, chorando, né? Criança, né? Não consegue acreditar ainda.
0: Agora são 7 horas e 31 minutos, 7h31 aqui da Mais Ouvinda. É a hora da Justa. Vamos até às 8 horas levando a informação para você. Olha, minha gente, de ontem para hoje, nós tivemos 6 homicídios registrados no estado de Pernambuco, sendo 4 crimes no interior e 2 no Grande Recife, totalizando agora 199 crimes até o momento durante o mês de setembro. E de janeiro até agora, já mataram 2.048 pessoas. Teve esse crime de morte lá de São Caetano, em Sanharó. Um adolescente de 15 anos foi assassinado a facadas. Ele chegou ainda a ser socorrido e morreu no hospital local. Em Surubim, também no Agreste, um homem identificado como Alexandre foi morto a tiros dentro de um carro no sítio Lagoa do Capim, na zona rural do município. A principal linha de investigação é que o crime possa estar relacionado ao tráfico de drogas. Agora são 7 horas e 32 minutos. Olha, teve um foragido de Canhotinho que foi preso. Foi cumprido o mandado de prisão. Reginaldo Souza está chegando com ela.

0: essas informações.
1: Pois é, trabalho da equipe da delegacia da cidade de Bezerros, delegado doutor Patrick Marinho, juntamente com toda a equipe, o pessoal foi até a cidade de Bonito para cumprir esse mandado de prisão, até porque ele aí é foragido da justiça lá de Canhotinho. A bronca dele aconteceu na cidade de Bezerros, situação de tráfico de drogas, em outra cidade também é situação de roubo, já conhecido do policiamento. Então, o que aconteceu? Naquela época, ali, mês de maio, mês de junho, ele preso por tráfico de drogas, apresentado na delegacia, ele foi autuado em flagrante. Só que aí depois ele foi para presídio lá em Canhotinho. E no mês de junho ele deu de lavoura, estava foragido e a justiça procurando ele por toda a parte, por todo o canto, cidades vizinhas. Só que a informação de que ele se encontrava lá na cidade de Bonito. Então a equipe do delegado foi para lá e dando voz de prisão. Ele veio para cá, né, fez o procedimento, se encontra aqui na cela e amanhã vai ser apresentado na audiência de custódia, que é o José Ivan Galvino da Silva, com 35 anos. Então, ele estava foragido, a polícia tomou conhecimento e foi até o mesmo, encontrando, viu, lá no sítio, zona rural da cidade de Bonito. Eu vou conversar aqui com o policial da delegacia da cidade de Bezerros, que vai trazer mais detalhes dessa prisão, desse foragido que foi recapturado pela polícia no dia de hoje. Vamos ouvir.
2: A gente estava consultando hoje pela manhã um mandado de prisão no Banco Nacional, né? De mandado de prisão. É, a gente sabia que ele estava em Bonito. Então a gente diligenciou pro município de Bonito e conseguimos localizar ele lá, no sítio.
1: E qual foi a bronca dele?
2: Foi tráfico. Foi um mandado expedido pelo Tribunal de Justiça da comarca aqui de Caruaru.
1: E no tempo que aconteceu aí, em relação a esse tráfico de drogas, foi na cidade de Bezerros ou lá em Bonito mesmo?
2: Foi na cidade de Bezerros. Ele já tinha outras passagens, mas esse foi em Bezerros. Ele estava fugado de Canhotinho desde junho e não tinha retornado para o sistema prisional. Então foi expedido o mandado de recaptura do indivíduo.
1: Teve tempo demais para retornar, né?
2: É, teve tempo, mas é de costume, né? Não retornar de Canhotinho. Mas é, novamente deu a 91.
1: Às vezes, para esse pessoal, às vezes na rua, melhor do que estar na prisão, né? Porque também quando está na rua pode acontecer o pior, né? Com outra pessoa, né? E preso é bem melhor, né?
2: É, tem que cumprir a pena, né? Não adianta tá no meio da rua e cometer outros delitos, né? Então, foi expedido mandado de recaptura e recapturamos.
1: Quando vocês encontraram ele, no dia de hoje, ele foi encontrado aonde?
2: É, em um sítio na zona rural de Bonito. Ele ainda tentou se evadir para dentro da casa, mas a gente conseguiu envelopar bem a casa e conseguiu capturar ele.
1: Não deu tempo para correr, não, né?
2: Não, com a 91 não.
1: Então aí vocês apresentando, todo o procedimento já foi realizado, exame de corpo de delito, vai passar a noite aqui na cela da delegacia, plantão Caruaru, e amanhã audiência de custódia.
2: Exatamente, fizemos todo o procedimento em Bezerros e trouxemos aqui para o plantão de Caruaru, ele vai ficar à disposição da justiça.
1: Isso aí, o comissário da delegacia da cidade de Bezerros, a zona rural da cidade de Bonito, foi lá no sítio Mucuri, quando ele se encontrava lá nessa residência, quando a polícia chega, como falou aí, tentou correr, fugir, mas não deu para ele, a casa caiu, foi para a delegacia de Bezerros, a bronca foi lá, também bronca lá na cidade de Bonito, e ele foi encontrado hoje, já se encontra aqui, e amanhã vai para a audiência de custódia. Isso é repetido, José Ivan Galvino da Silva, com 35 anos, já conhecido do policiamento.
0: Agora são 7 horas e 36 minutos, 7h36 aqui na Mais Ouvida. Deixa aí aqui no painel, né? Tem muita gente já mandando informações aqui, ou seja, mandando sua mensagem. Hoje não tem o papo sem pauta, mas a gente registra aqui. O nosso amigo Guildo Nau está dizendo, hoje tem o Timba, hoje ele disse que vai para os aflitos, né? Tá com medo. Tá com medo por conta do esporte, né? É o esporte e náutico hoje, né? A partir de 4h30. E às 5 da tarde tem lá em Fortaleza, tem Floresta e Santa Cruz. Apenas um pontinho. Aí o Santa Cruz hoje, um pontinho hoje, empate. O Santa já está na segunda divisão do próximo ano. Só se for um castigo, né? Muito bem. É, deixa eu ver aqui. Bom dia, meu amigo Givanildo. É, Giva, hoje é aniversário da minha esposa, Adriana. Muito bem, é o Delcio, tá dizendo aqui, Parabéns à

0: esposa do Delcio, Adriana, que Deus abençoe. Tem aqui a nossa amiga Lucy Cleide, ouvindo a Rádio Jornal. Givanildo, essa semana vai ter debate para presidente. Ainda teve debate. Quinta-feira que vem, dia 1º, vai ser o debate aqui da Rádio Jornal. Isso para governador, tá? Vai estar o João, vai estar a Raquel, vai estar o Ivan. A partir das 10h45, na próxima quinta-feira, dia 1º, aqui na programação. Inclusive, o povo na TV vai começar logo após, né, depois de meio-dia, que o debate começa às 10h45. Manuel Ricardi, um abraço para ele, nosso repórter, está lá em Belo Jardim acompanhando a gente, né? Muito obrigado. Bom dia, Givanildo. Grande abraço para você, também para doutor Ivan. Bom fim de semana. Ok. Bom dia, Giva. Nesse caso de Belo Jardim, todos terem que ser penalizados por negligência com esse paciente que estava transferido, né, nessa ambulância básica, como deveria ser em uma UTI móvel, é verdade. Mas já que não tinha a UTI móvel, o médico da unidade deveria ter vindo nessa transferência junto com o paciente da cidade de Águas Belas, até aqui em Caruaru, até o regional. Deverão ser processados na justiça, médico, o que não acompanhou, a equipe, enfermeiro, motorista, e essa parada para almoçar foi o maior erro, negligência médica, um verdadeiro absurdo. Esse médico deverá ser demitido e levado à justiça, na justiça comum, no Conselho Regional de Medicina. Pois é. E a enfermeira também no Conselho Regional de Enfermagem. Acho que o motorista também deveria ser demitido, porque ele sabe que não pode parar a ambulância até a chegada no local da transferência, muito menos para almoçar, e estando praticamente 10 minutos do destino final. É um conjunto de irresponsabilidade que deverá servir de exemplo e penalizados na forma da lei. Muito bem, isso aqui quem está falando é o doutor Ivan, viu? Ele sabe, médico, e sabe que a responsabilidade todinha é desses profissionais, infelizmente. Bom dia, campeão de audiência, alegria da nossa manhã. Um abraço aí para Geraldo, filho de seu Bento, doutor Ivan, seu filho Davi, Zé Carlos Joada, Hilda da funerária, o Carlinhos, irmão do Zé Coco, subtenente Francisco, filho do seu Bill, o Gaspar da Polícia Civil, é o Ailton dos Passarinhos. Givanildo, estou passando para desejar um bom fim de semana para todos nós. Aqui é Juarez, do sítio Buquireuzinho, município de São Caetano. Grande abraço, meu amigo. Valeu. Giva, bom dia. Na escuta, doutor Ricardo e dona Patrícia, feliz com a recuperação do amigo Alberto. Inclusive, o meu amigo Alberto Pereira, né, teve um AVC, está se recuperando. Graças a Deus, já está começando a falar, mas vai dar tudo certo. Já está dando, né? Um abraço. Bom dia, Giva. Manda um abraço para Jeová Dionísio, doutor Zé Carlos, o Zé Carlos também do Juá, né? Pelé de Firmeza. Aqui é Lula de Maniçoba. Falar em Lula, termina hoje, né, Lula? A festa dos arcanjos de São Miguel e São Gabriel e São Rafael na comunidade dos Biris, em Japecanga de São Caetano, sobre os cuidados do nosso amigo Laércio. Laércio é que está organizando tudo lá. E o Lula na assessoria dizendo assim, eu vou divulgar. Muito bem. Bom dia. Giva, na Vila do Juá está sem abastecimento de água da Compesa. É uma vergonha. Ok, o Elson Nogueira, não é isso? Valeu, meu amigo. Um abraço para você. Manuel Segurança, também acompanhando a gente. Agora são 7h41. Mais um mandado de prisão é cumprido lá pro lado de Santa Cruz do Capibaribe. Foi a Polícia Civil. O Ademilton Silva está chegando com essas informações.
1: A equipe da Polícia Civil de Santa Cruz de Capibaribe, através da delegacia de Santa Cruz de Capibaribe, deu um cumprimento ao mandado de prisão em desfavor de o Alisson Ellison Félix, vulgo mascote, de 22 anos. Nesse momento, eu me encontro ao lado do comissário Diego da delegacia. Ele traz detalhes como se deu o cumprimento desse mandado de prisão. Nossos cumprimentos, bom dia.
2: Bom dia, Ademilton. Como a gente já havia gravado semana passada em relação à prisão desse indivíduo, né? Ele foi liberado no dia seguinte pela prisão da extorsão, liberado para responder o processo em liberdade na sexta-feira. Só que, como eu já havia falado, que ele era investigado por vários roubos e furtos na região, na data de hoje saiu um mandado de prisão dele em decorrência de um roubo praticado aqui na cidade. E aí foi dado cumprimento pela nossa equipe quando esse indivíduo tentava retirar um veículo que havia sido conduzido para a delegacia. Então, coincidentemente, no mesmo horário, foi expedido esse mandado de prisão e foi dado cumprimento aqui na delegacia de polícia mesmo.
1: Ô, Diego, ele chegou a relatar?

0: Se tinha ciência do mandado de prisão, até porque, semana passada, como você relatou, ele havia sido preso em flagrante pelo crime de extorsão.
1: Ele não sabia que iria sair esse mandado de prisão, mas é como eu já havia falado, que devido ele ter praticado vários roubos, uma hora a conta chega. E aí foi pego de surpresa e foi dado cumprimento, não conseguiu retirar a motocicleta, né, e ficou recolhido no xadrez.
0: Rodrigo, vale ressaltar que esse mandado de prisão é justamente por um dos crimes de roubo executado aqui em Santa Cruz de Cabaribe.
1: Exatamente, como eu já havia falado, um dos vários que ele cometeu aqui na cidade. O trabalho bem feito da nossa equipe de investigação fez com que esses fatos chegassem ao judiciário e aos poucos, né, no tempo certo, eles vão sendo apreciados e o magistrado vai analisar caso a caso para ver se ele vai responder a cada um desses processos preso ou em liberdade.
0: Rodrigo, ele chegou a relatar se realmente estaria praticando esse crime, até porque, né, além de câmeras de monitoramento conseguiram flagrar a ação criminosa, como também vítimas reconheceram ele.
1: Olha, ele, de maneira informal, ele se mostra arrependido, fala para a nossa equipe que não vai mais fazer esse tipo de coisa, né, deu algumas explicações porque é órfão e que não gosta de depender das pessoas para pedir dinheiro e que ele praticava esses delitos para ter o seu próprio dinheiro e não depender das pessoas, né? Mas formalmente ele não quis dar muitos detalhes, preferiu, se reservou o seu direito de ficar em silêncio, e a gente respeitou, né, o direito constitucional, mas a gente sabe, já tem um relatório de investigação bem detalhado acerca desse indivíduo. A gente não tem nenhuma dúvida de que ele é o autor de vários roubos e furtos aqui na cidade.
0: Rodrigo, fora esse crime que ele foi preso no dia de hoje e também o crime cometido na semana passada de extorsão, ele tem alguma outra passagem pela polícia?
1: Ele tem algumas passagens de quando ele era adolescente, ter sido apreendido por um ato infracional análogo ao crime de homicídio. Ele tem algumas passagens já como adulto aqui na delegacia de Santa Cruz do Capibaribe, mas como eu sempre falei, que ele é um indivíduo muito liso, onde ele se safa, né, sempre se safa dos flagrantes, então ele acaba sendo liberado e estava tendo a oportunidade de responder a esses inquéritos policiais em liberdade. Agora, a fatura chegou para ele, né, o magistrado mandou que ele respondesse a esse roubo que ele cometeu, preso, né, recolhido no presídio.
0: Rodrigo, é mais um trabalho, né, da equipe da Delegacia de Santa Cruz de Cabaribe, dizer à população que continue contribuindo com o trabalho da polícia, justamente trazendo informações como essas para chegarem até autores de crimes aqui na cidade.
1: Exatamente, né? As vítimas vinham trazendo para cá as notícias dos fatos, nossa equipe se desloca até o local para fazer o levantamento das filmagens, para a gente montar o quebra-cabeça, né, para descobrir quem é a pessoa que está praticando aquele crime. Então a gente depende da colaboração da sociedade para elucidação dos fatos, porque se a vítima não procurar a delegacia, quem compete investigar, a gente não tem como adivinhar quem são os ladrões que estão praticando esses roubos aqui na cidade. Mas aos poucos estão sendo tirados de circulação, né? Já é a 54ª prisão desse ano da nossa equipe. Então, pouco a pouco, eles estão sendo presos, né? Nossa equipe está fazendo a nossa parte. E essas prisões que eu estou ressaltando foram só da Polícia Civil de Santa Cruz, fora as da Polícia Militar e da Guarda Municipal.
0: Diego, obrigado por suas palavras. Se quiser destacar mais alguma coisa, pode ficar à vontade.
1: Agradeço, Ademilton, sua cobertura, mostrando aí à população o trabalho sendo feito. A gente espera, né, que a gente contribua mais e mais com a população daqui da cidade.
0: Estas são as palavras do comissário Diego, da Delegacia Municipal de Santa Cruz de Cabaribe, onde relatou para a gente a respeito desse mandado de prisão cumprido em favor de o Alisson Ellison Félix, conhecido como Mascote, de 22 anos. Com informações, Ademilton Silva.
2: Agora são 7 horas e 46 minutos, faltando 14 para as 8. Daqui a pouquinho tem o Berg Santos com a Supermanhã, você sabendo de tudo. Olha, um homem foi detido pela Polícia Militar durante uma ação da Operação Força Total no bairro Pombos, na cidade de Cachoeirinha, no Agreste. Na ocorrência foram apreendidas porções de cocaína e maconha, um revólver, uma balança de precisão, dinheiro, materiais utilizados para o acondicionamento de drogas. Segundo a Polícia Militar, o efetivo recebeu informações sobre a existência de um ponto de intenso tráfico de drogas na localidade. Os dados foram repassados ao serviço reservado que realizou levantamentos e identificou o possível endereço. E aí, durante as rondas, os policiais avistaram dois indivíduos em frente à casa. Ao perceber a aproximação do policiamento, um deles correu e foi visto dispensando uma bolsa. Durante a verificação,

0: recuperar. Mas aí a polícia conseguiu aquelas bolsinhas contendo cocaína. Teve também aproximadamente 50 gramas de maconha prensada, uma balança de precisão, um revólver calibre 32, sem munição, R$ 545 em espécie, dois celulares também foram apreendidos. O homem foi levado para a delegacia, o nome dele não foi divulgado nas providências cabíveis. Todo procedimento foi feito na delegacia de plantão, lá em Belo Jardim. Agora são 7 horas e 48 minutos, 7h48. Olha, teve acidente lá em Lajedo. Josival Ricardo, é o Josival que está chegando com essas informações. Vamos lá, Josival.
1: Um homem saiu de casa para ir à igreja na manhã deste domingo, na zona rural de Lajedo, no sítio Cantinho, e acabou sobrando em um quebra-mola e não resistiu aos ferimentos. O José Amâncio Filho era cristão evangélico e todos os domingos seguia para a escola dominical e o culto de adoração. Acontece que, pela manhã, quando eu estava fazendo o trajeto que sempre fazia, principalmente aos finais de semana, ele sobrou em um quebra-mola novo, recém-construído. Foi arremessado por vários metros e não resistiu aos ferimentos. Segundo informações do Adelson Amâncio, filho da vítima, o quebra-mola foi recém-construído, colocaram placas de sinalização dias antes, mas não sinalizaram, não pintaram o quebra-mola. E o José Amâncio não percebeu. Passou em uma velocidade incompatível com a via e acabou sendo arremessado e não resistiu. Aqui no IML nós conversamos com Adelson Amâncio, filho da vítima. Vamos acompanhar. Ô Adelson, seu pai, ele estava indo à igreja, amigo, quando aconteceu o acidente?
2: Isso mesmo.
1: Foi em que local?
2: Foi no povoado Cantinho.
1: Que é zona rural, lá de Lajedo?
2: É.
1: E como foi o acidente?
2: Olha, ele vinha numa moto, uma Pop, e fizeram um quebra-mola recente. Acho que ele vinha em alta velocidade, porque ficou arremessado vários metros.
1: Esse quebra-mola sinalizado?
2: Tem as placas, só que o quebra-mola mesmo ainda não foi pintado.
1: E devido ser um quebra-mola novo, possivelmente o seu pai não lembrou?
2: Acredito que sim.
1: E qual a igreja? Ele estava indo para qual igreja cristã?
2: Ele frequentava a Igreja Mundial.
1: Estava indo justamente para o culto?
2: Isso mesmo.
1: E quando você soube do acidente, você chegou aí ao local?
2: Quando eu cheguei, eu pensei que não era tão grave, né, assim. Porque ninguém falou nada. Só disse que ele teve o acidente. Aí quando eu cheguei lá, já vi.
1: Ele já estava morto?
2: Já.
1: Você perdeu a referência da sua vida, perdeu seu pai?
2: Isso mesmo.
1: Ele era um homem muito religioso?
2: Sempre gostava muito de frequentar a igreja.
1: Esse trajeto que ele fazia todos os domingos para ir ao culto?
2: Sim.
1: No caso, seria a escola dominical?
2: Isso mesmo.
1: Pelo fato, amigo, de estar indo à casa de Deus, de estar indo fazer o que ele gostava, de estudar, de adorar a Deus, você traz um certo alento diante de tudo isso? Apesar da dor. Qual foi o último contato seu com seu pai?
2: Ontem, finalzinho da tarde, eu fui lá na casa de meus pais. Saí, já era quase 8 horas da noite de lá.
1: Jantou com eles?
2: Jantei com eles.
1: Conversaram muito?
2: Bastante.
1: Parecia uma despedida?
2: Bastante mesmo.
1: Foi algo que acontecia sempre ou a conversa foi como se algo diferente tivesse para acontecer?
2: Sempre, finais de semana, eu sempre vou na casa deles, porque eu moro em Lajedo e ele morava em Santa Luzia. E eu sempre ia, quando ia no sábado, no domingo. E ontem a gente jantou, conversamos.
1: A janta, a conversa, o abraço não saem da sua memória?
2: Não.
1: Um bom homem?
2: Sim.
1: Se tivesse o local mais sinalizado, se tivesse talvez tido uma sinalização melhor há mais tempo, o acidente poderia ter sido evitado?
2: Acredito que sim, porque quando fizeram o quebra-mola lá, a lombada.

0: que fizeram, já existia uma placa sinalizando, mas tinha quebra-mola. Muita gente não sabe que existe esse quebra-mola lá. Colocaram primeiro uma placa, mas fizeram quebra-mola e nem sequer pintaram de outra cor, nem nada. Tá da cor do asfalto da pista.
1: Seu pai estava usando capacete?
0: Estava usando capacete.
1: Mesmo com capacete, não foi possível evitar o acidente?
0: Não. Foi arremessado várias vezes. Ficou bem distante, vários metros.
2: Agora são 7 horas e 53 minutos, 7h53 aqui na Mais Ouvida, é a hora da Justa. Bom dia, Givanildo Silveira, todos que estão ouvindo a Rádio Jornal. Dê um abraço aí na Michelle, no Gibaldo, Lenildo da Prestação, Silva Pinto, Amanda, filha dele. Um abraço para Jackson, moleque da Rua Preta, o Neném do Chu, César de Panelas, Cleonice Ribeiro, Maurício do Riachão, João Cassiano lá de Bizeus, Pelé de Firmeza, Lourinho de Riacho Doce, o Ailton dos Passarinhos. É, Givanil, pronto, a feira de patos continua. Manda um abraço aí pra Severo da padaria, o filho João. É, rapaz, e o filho dele, no caso, né? E tem o João do Conselheiro Tutelar, né? Que é Conselheiro Tutelar de Riacho das Almas, Toyota lá de... E o Abenildo, né? Toyota e o Abenildo Moura, lá de Patos, e seu Deda lá de Patos. É, a Lourdes Barros, lá de Palmatória, coloque aí, por favor. É, tá pedindo aqui Cinderela com Ângela Maria, mas é mais tarde, né? Com o Berg Santos. Pronto, é o Zé Carlos do Juá. O nosso Sargento Vilmário, torcedor do Náutico. Hoje tem Náutico, né, meu amigo? Bom dia, meu amigo Givanildo. Edna Ilson, Encruzilhada de São João. Mande um abraço aí para os amigos Bil Zumba, Damião, Porquinho, todos que fazem a padaria Zumba, viu? Tá todo mundo trabalhando, eu vim da Rádio Jornal. E o Bil Pascoal, o Pequeno do Forró. Valeu! Quem tá aqui ouvindo a gente é a Marleide. Obrigado, Marleide. Bil Brauna já desceu com seu ônibus pra feira, né, Bil? Rua Vidal de Negreiros é o grupo Caruaru dos Alcoólicos Anônimos, 137. Vai ter reunião hoje, viu? De 7h30 às 21h30. E reunião do grupo Princesa do Agreste, que é aquele que fica no segundo andar, no centro da rua 13 de maio 82. Tem reunião de 9h30 às 11h30 da manhã. E 7h30 às 21h30, ok? Pronto, tá dado o recado. Olha, vamos trazer detalhes a respeito de um mandado de prisão que foi cumprido lá em Altinho, é isso? Vamos lá, Reginaldo Souza.
3: Verdade, mais uma prisão acontecendo também nesta quinta-feira lá na cidade de Altinho. Mais um trabalho da Polícia Civil encaminhando para a delegacia esse suspeito nessa situação. Josenildo João da Silva. Ele foi encaminhado para a delegacia, foi ouvido, foi autuado e veio aqui para o plantão da delegacia na cidade de Carubaru. O delegado titular, doutor Bruno Gabriel, delegacia de Altinho, fala dessa situação. Confira. Doutor, fale com relação a essa prisão, mandado de prisão, é?
4: Perfeito. No dia de hoje tivemos a felicidade de cumprir mais um mandado de prisão, expedido pela nossa comarca, né, nossa vara criminal aqui da cidade de Altinho. Ocasião em que foi preso, né, na lateral da residência, a pessoa ali do Turino, né, o qual no ano de 2024 ele teria cometido ali uma lesão corporal contra a sua genitora, né, foi concedida liberdade provisória, mas desde o mês de abril que ele não comparecia e teria ali violado a tornozeleira eletrônica. E aí no dia de hoje, né, após requerimento aí do Ministério Público de Altinho, foi decretada a prisão preventiva. De posse de uma competente mandado de prisão, a nossa equipe, né, inclusive me fiz presente durante a ação, nós realizamos aí a prisão do Turino. Foi ele, né, foi feito lá todas as formalidades de cumprimento desse mandado de prisão, comunicação ao Poder Judiciário, Ministério Público. Em seguida ele foi conduzido aqui para a nossa carceragem da 14ª Delegacia Seccional de Caruaru, o plantão, local em que ele aguarda para fim de audiência de custódia no dia de amanhã, perante o núcleo de audiência de custódia aqui de Caruaru.
3: Nessa lesão, o que foi que ele utilizou, doutor?
4: Então, eu não recordo muito bem os detalhes dessa lesão, eu só tenho agora as informações com relação à expedição desse mandado pelo descumprimento, né, pela violação, né, dessa tornozeleira. Lembrando que na oportunidade ele disse que a tornozeleira simplesmente teria parado de carregar, né? Infelizmente ele não procurou, não foi diligente o suficiente para se manter aí, para se manter solto, né? E em razão desse fato, a justiça determinou a sua prisão.
3: Estava em casa, estava trabalhando, estava na rua?
4: Estava saindo da sua residência, né? É, tomando destino ignorado, né? Mas fizemos um cumprimento, explicamos a situação, né? Infelizmente não tem como mais retroceder a partir do momento que foi decretada a prisão e que nós o encontramos.
3: Entendeu a situação e veio de boa, né?
4: Sim, sim. É, aparentemente não. Num primeiro momento não esboçou nenhum tipo de reação, mas a nossa equipe estava à disposição lá, estava pronta e a gente conseguiu efetuar essa prisão aí. Graças a Deus, mais um resultado positivo na nossa cidade de Altinho.
3: De praxe, audiência de custódia, né?
4: Perfeito, audiência de custódia para fim de homologação da prisão. Em seguida, né, sendo homologada essa prisão, vai ser ele recolhido ou à penitenciária ou à cadeia pública de Altinho.
3: Tá, e assim conversei com o delegado da cidade de Altinho, doutor Bruno Gabriel, com relação a mais uma prisão naquela cidade. É com você.
2: Agora são 7:58, 7:58, é a hora da justa, nesse sabadão. Olha, bom dia, meu amigo Giva, final de semana para você, um bom, não só para você, mas para todos da Rádio Jornal, para todos os ouvintes, aqui é a Dinailza e Laurecino Salgado, um abraço para você. Giva Nilton Silveira, um ótimo sábado. Essa manhã tá legal, Deus abençoe, Deus ilumine, já estou aqui na batalha, né? E daqui a pouco ouvi o bregão, é, muito bem, tá dado o recado, é o Cícero do Chique Chique. É, Givanildo, aqui do sítio Serra Verde, onde foi feita a reportagem sobre a falta de água, quedas de energia, aqui é frequentemente, viu? Agora se queimar os eletrodomésticos, com certeza a Neoenergia não vai pagar. É um negócio sério, porque o cabo tem que ter aquela nota, né? Se não tiver a nota, lascou-se. Mas tem que chamar a atenção. Ela está investindo muito dinheiro, não sei quantos milhões, inclusive a gente trouxe aqui até um gestor falando a respeito desse fato, né? Mas, aos pouquinhos, lá no posto da Gabenon está sendo feito um trabalho, eu não sei se é colocando algum transformador, para evitar esse tipo de coisa. Mas aí, com relação a Serra Verde, né, também está queda de energia. Então tem um bocado de canto aqui, principalmente na zona rural. Meu amigo Giva, hoje está fazendo aí 269 dias que eu e minha mãe estamos ligados na Rádio Jornal. Olha, muito bem, um ano todo, né? Muito bem. Hoje é festa tricolor, viu? Fala aí pro Berg que eu vou estar no bregão. É o nosso amigo Gutenberg, tá mandando um abraço aqui pra todo mundo, valeu, que Deus abençoe. Giva, é o galego, tô na escuta aqui no meu estabelecimento comercial, muito bem, tem mais aqui, deixa me ver, já foi? Lula Sulanqueiro, um abraço, e amanhã a festa de Willa, né? Um abraço aí pra nutricionista Willa, mais uma vez, parabéns pelo aniversário amanhã, um abraço aí pra nosso amigo Rani, vamos encerrar? A gente vai encerrando aqui o nosso programa. O Berg Santos está chegando com a Super Manhã, você sabendo de tudo. 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O Berg está chegando com a Super Manhã. A gente volta às 12h25, logo após o guia eleitoral, com o plantão de polícia. Segunda-feira, a gente volta com o programa Hora da Justa. E lembre-se, o momento passa e a vida continua. Humildade acima de tudo. E outra coisa, viu? Se puder, ter um tempinho, ou hoje ou amanhã, para visitar a casa de Papai do Céu, independentemente de qualquer religião, que Papai do Céu é só um, entendeu? Não só procurar Papai do Céu quando estiver precisando, não. Mas naquele momento de alegria, aquela graça que você alcançou, aquela alegria que você está passando aí com sua família, agradeça. Diga, Papai do Céu, obrigado. Como é importante a gente ter fé em Deus, né? Cheiro para todo mundo. Bom fim de semana. Tchau, gente.
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0: Olá, muito bom dia! 8 horas e 4 minutos em Pernambuco! Está começando a partir de agora mais uma edição do programa Super Manhã, você sabendo de tudo, aos sábados diferente, aos sábados com notícia, com entretenimento, com muita música e, claro, com a sua participação aqui com a gente através do WhatsApp. Então seja bem-vindo, seja bem-vinda. Bom dia para você, minha amiga, bom dia, meu amigo, bom dia, família Jornal. Sábado 26 de setembro de 2026. Hoje é o Dia Nacional dos Surdos. Hoje é o Dia Mundial do Mar. Dia Internacional para a Eliminação Total das Armas Nucleares. Hoje também é o Dia dos Primos. E para os católicos, hoje é o Dia de São Cosme e Damião. Já foram decorridos 269 dias do ano, faltando 96 dias para o seu término. A produção técnica do programa é de João Alves e até meio-dia a gente tem muita, mas muita coisa aqui na edição deste sábado da Supermanhã. Até às 9 a gente tem notícia, depois às 9 horas até às 10, vamos com o Forró das Antigas. A partir das 10 horas da manhã tem o Bregão da Jornal, tá? Então, no horário do Bregão, você vai participar com a gente através da mensagem de voz, fazendo a sua indicação musical e oferecendo para quem você quiser, ok? É isso, gente. E antes dos destaques da edição de hoje do programa, eu gosto sempre de abrir a nossa programação com a palavra de Deus. Nada melhor, não existe coisa melhor do que a palavra do nosso Deus. E em Isaías, capítulo 60, versículo 22, diz: quando for a hora certa, eu, o Senhor, farei acontecer. Vamos agora com os destaques do programa de hoje.
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0: E olha, gente, 13 sessões eleitorais de Caruaru têm locais alterados pelo TRE. E INSS oferece mais de 1.000 vagas para perícia médica em cidades do interior de Pernambuco. Toritama Motofest movimenta o Agreste Pernambucano neste fim de semana. Paixão de Cristo de Nova Jerusalém será realizada de 20 a 27 de março. Requalificada, Feira da Boa Vista ganha novo asfalto, estrutura renovada e mais organização para 900 feirantes em Caruaru. Conta de luz voltará à bandeira verde em outubro após 5 meses na amarela. Vamos com destaque político.

0: Especial, tá chegando ele, Givanildo Silveira, seja bem-vindo, bom dia, Giva.
1: Alô, Berg, um abraço pra você, muito bom dia, os amigos da Super Manhã, você sabendo de tudo. Olha, Berg, daqui a pouquinho a gente vai falar a respeito de mais um traficante preso aqui em Caruaru. O pessoal do primeiro BS terminou apreendendo droga, um carro foi apreendido e o indivíduo foi preso. Isso aconteceu no bairro Santa Rosa, aqui na cidade. A gente vai contar a história daqui a pouco, viu, Berg?
0: Tá certo, Givanildo Silveira. E no futebol, hoje tem o clássico dos clássicos, Náutico e Sport se enfrentando nos aflitos pela Série B. A gente tem os detalhes já já aqui dentro da nossa programação. Hoje também tem o Santa, é o jogo do acesso. O Santa Cruz já vai enfrentar o Floresta pela Série C fora de casa e o Santa precisando apenas de um ponto para voltar para a Série B. Então os detalhes também daqui a pouco aqui dentro da nossa programação.
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0: E vamos com a previsão do tempo de acordo com o IMET, o Instituto Nacional de Meteorologia. Informando que neste momento Caruaru tem céu nublado, a temperatura é de 23 graus, a máxima será de 31 graus. Tem um alerta amarelo para baixa umidade relativa do ar. Esse alerta válido para hoje, então a gente deve ter essa umidade do ar variando entre 30% e 20%, é o baixo risco de incêndios florestais e a saúde. Então tem que ficar atento, né, com relação a essa questão da baixa umidade do ar. Mesmo com hoje o céu nublado, pelo menos é o que está dizendo aqui, o sol entre nuvens, a gente tem esse alerta de baixa umidade do ar para amanhã. A previsão é de chuva. De acordo com o IMET, tem previsão para chover em áreas isoladas aqui na cidade de Caruaru. Segunda-feira também tem previsão de chuva em Caruaru. Vamos agora com a previsão do tempo para todas as regiões do estado de Pernambuco com Kevin Paes.
3: Olá, muito bom dia para você, bom dia também aos ouvintes da Rádio Jornal. Sábado chegou, vamos saber como é que vai ser a previsão do tempo para este fim de semana com informações da Agência Pernambucana de Águas e Clima, APAC. Na região metropolitana do Recife e também nas zonas da Mata Norte e Sul do estado, a previsão é de tempo parcialmente nublado com chuva rápida com intensidade fraca nas primeiras horas da manhã. As temperaturas ficam entre 18 e 30 graus. A expectativa de maiores precipitações no município do Cabo de Santo Agostinho. No Agreste, a previsão é de clima parcialmente nublado, com chuva rápida com intensidade fraca, também nas primeiras horas da manhã. Os termômetros variam mais e ficam entre 17 e 34 graus. Em Caruaru, a expectativa é de não ter precipitações. No sertão do estado, a previsão é de céu claro, sem chuva em toda a região ao longo do dia. As temperaturas ficam entre 19 e 36 graus. No arquipélago de Fernando de Noronha, a previsão é de clima parcialmente nublado, também sem chuva em toda a região ao longo do dia. Os termômetros são mais estáveis, ficando entre 24 e 29 graus. Kevin Paes, Rádio Jornal, Rádio Notícia.
0: E nós vivemos agora Primavera Brasileira.
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0: A partir de agora você pode interagir com a programação da Rádio Jornal, mandando a sua mensagem Manda mensagem de texto nesse horário para que a gente possa registrar, tá certo? A partir das 10 horas da manhã você vai participar com a gente com a mensagem de áudio. Mas agora mensagem de texto para interagir aqui com a nossa programação. Nosso WhatsApp é

0: fácil, simples, famoso. 81996017448. 96017448 é o WhatsApp do povo, WhatsApp da sua Rádio Jornal. Mande a mensagem pra gente, botando o seu nome, colocando o nome do seu bairro, colocando o nome da sua cidade, e fique à vontade para não se prestigiar. A partir das 10 horas, na mensagem de voz, você vai se identificar. Você vai falar o seu nome, vai falar o nome da sua cidade ou do seu bairro e também vai interagir aqui com a gente, tá bom? Participe, fique à vontade. 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Em Pernambuco, bom dia, 8h14.
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5: Alô, alô, meu povo. 8 horas e 18 minutos. Eu de volta aqui com a nossa Supermanhã. E o Tribunal Regional Eleitoral de Pernambuco está informando que foram realizadas mudanças nos locais de votação de 13 sessões eleitorais de Caruaru para o pleito deste ano. Os locais alterados são pertencentes à 105ª e 106ª zonas eleitorais do município. O documento do TRE reúne mudanças de locais de votação em 771 sessões de 90 municípios pernambucanos, sendo 462 alterações definitivas e 309 provisórias. O tribunal orienta os eleitores a confirmarem o local de votação pelo e-título ou pelo autoatendimento eleitoral antes do pleito. Na 105ª Zona Eleitoral, quatro sessões que funcionavam na Faculdade de Direito e Odontologia A6, na Avenida Portugal, vão funcionar na A6 Unita Campus 2, também localizada na Avenida Portugal, no bairro Universitário. As sessões envolvidas nas mudanças serão as 350, 359, 373 e 378. Já na 106ª Zona Eleitoral, foram alterados os endereços de 9 sessões. E o primeiro Seminário Regional de Comunicação Popular e Cultural será realizado na próxima terça-feira, das 8h30 às 5 da tarde, no Auditório Luiz Gonzaga, no Centro Acadêmico do Agreste da Universidade Federal de Pernambuco, em Caruaru. Esta é a primeira vez que o município recebe o evento. O encontro será realizado pelo Comitê de Cultura em Pernambuco, formado pelas organizações da Sociedade Civil, Associação dos Filhos e Amigos de Vicência, Cores do Amanhã e Associação Estação da Cultura. As inscrições são gratuitas e estão abertas para jornalistas, radialistas, fotógrafos, videomakers, assessores de imprensa, também social mídia, design, publicitários, podcast, produtores de conteúdo, comunicadores populares, artistas, produtores culturais, estudantes e pessoas que buscam se inserir ou aprender mais sobre a comunicação popular e cultural.
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5: Lula assina medida provisória proibindo bets no Brasil. Alan Barbosa.
6: O presidente Luiz Inácio Lula da Silva, candidato à reeleição, assinou nesta sexta-feira uma medida provisória proibindo as plataformas de apostas no Brasil, as chamadas bets. O efeito é imediato. A partir de agora, ninguém mais pode apostar. O acesso às plataformas será apenas para as pessoas resgatarem o saldo que tiverem até o dia 5 de outubro. Em discurso, Lula comparou o vício em jogos com o vício em drogas.
7: Eu lembro que no começo do crack, Miriam, eu encontrava mães em atos públicos que eu fazia, e as mães diziam: presidente, pelo amor de Deus, o meu filho...

0: botijão de gás que estava no fogão para vender, para comprar crack. O meu filho roubou a comida que estava na prateleira lá para a gente fazer, ele roubou para vender. Teve pessoa que roubou colchão para vender. Ou seja, as pessoas perderam o limite de qualquer responsabilidade. A Bet está acontecendo exatamente a mesma coisa, num grau muito maior, porque é digital. É uma coisa muito séria que está afetando a saúde mental de milhões e milhões de pessoas inocentes, pessoas pobres, que jogam para ver se conseguem comprar o pão do dia seguinte.
1: Até às 23 horas e 59 minutos da segunda-feira, 5 de outubro, as peças de publicidade, propaganda e marketing devem deixar de serem veiculadas. O impacto é imediato nos clubes de futebol. 16 times da Série A do Brasileirão são patrocinados por Betis.
0: Mas não dá para os times dizerem para mim sem as bets dos times acabam. Eu vou lhe contar uma história para você falar para os seus times de futebol. O Santos era o melhor time do mundo e não tinha bets. E foi duas vezes campeão do mundo. O Flamengo foi campeão do mundo. O Internacional foi campeão do mundo. O Grêmio foi campeão do mundo. O São Paulo foi três vezes campeão do mundo. O Corinthians foi duas vezes campeão do mundo. O Brasil foi pentacampeão do mundo sem bets. A informação que a gente tem é que me parece que a Bet significa 6 a 7% do orçamento de um time de futebol.
1: A partir de 6 de outubro, os sites e as plataformas de apostas online saem do ar. Entre os dias 7 e 8 de outubro, as bets devem informar aos bancos que operam os valores nas contas por CPF. Entre os dias 9 e 14 de outubro, os saldos devem ser devolvidos aos apostadores integralmente. A medida provisória vale por 90 dias até deliberação do Congresso Nacional. Agência Rádio Web de Brasília, Alan Barbosa.
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10: Alô, alô, Brasil, 8 horas 29 minutos e de volta com a nossa Super Manhã. O Instituto Nacional do Seguro Social, INSS, oferece 1.080 vagas para perícia médica neste fim de semana, hoje e amanhã, em cidades do interior de Pernambuco. Nas regiões Agreste, Sertão e Zona da Mata, os atendimentos serão realizados nas agências da Previdência Social de Caruaru, Palmares, Arco Verde, Serra Talhada e Águas Belas. A perícia médica é uma das etapas necessárias para a análise de concessão de benefícios do INSS, que exigem esse procedimento. Para ser atendido, o cidadão precisa fazer o agendamento pelo site ou aplicativo Meu INSS ou pela central telefônica 135. As vagas aqui para Caruaru são 600, Palmares 240 vagas, Arco Verde 100 vagas, Serra Talhada 80 vagas, Águas Belas 60 vagas. O agendamento pode ser feito pelo Meu INSS disponível pelo site e aplicativo. O segurado também pode entrar em contato com a central 135 para consultar os serviços e verificar as opções de atendimento disponíveis. E a Sociedade Teatral de Fazenda Nova anunciou as datas da temporada 2027 do espetáculo da Paixão de Cristo, que é realizada na Cidade Teatro de Nova Jerusalém, no distrito de Fazenda Nova, em Brejo da Madre de Deus. O evento será realizado de 20 a 27 de março do próximo ano. Os ingressos para a próxima temporada começam a ser vendidos no dia 1º de outubro, próxima quinta-feira.
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10: Ministério Público recomenda revisão da remuneração de professores em Bezerros. Joyce Santos.
11: O Ministério Público de Pernambuco, por meio da 2ª Promotoria de Justiça de Bezerros, recomendou à Prefeita e à Secretária Municipal de Educação a revisão em até 30 dias da remuneração dos professores temporários da rede pública municipal. A medida busca garantir que os profissionais recebam vencimento básico inicial proporcional ou equivalente ao piso salarial nacional do magistério. A recomendação também determina a aplicação da tese firmada pelo Supremo Tribunal Federal, estendendo o piso aos docentes contratados temporariamente. O MPPE orienta ainda que a remuneração seja calculada de acordo com a jornada de trabalho, sem utilização de abonos, gratificações ou outras vantagens para complementar artificialmente o

0: valor mínimo. As gestoras municipais deverão adequar editais de seleção e contratos temporários em vigor, anulando cláusulas que estabeleçam remuneração inferior ao piso proporcional. Também deverão ser adotadas medidas administrativas e financeiras para assegurar a regularização e o pagamento contínuo dos salários dos professores contratados. Agência Rádio Web, produção e reportagem, Joyce Santos.
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Muito bem, 8 horas 36 minutos. Vamos dando sequência aqui na parte das informações da Supermanhã. Olha, o governo de Pernambuco, por meio da Secretaria de Educação, inaugurou ontem mais duas creches no Agreste do Estado. Pela manhã foi entregue o Centro de Educação Infantil Júlia Graziele Moraes Pereira, no município de Brejo da Madre de Deus. À tarde foi a vez da creche professora Eulina Gomes do Nascimento, em Santa Cruz do Capibaribe. A primeira creche fica localizada no distrito sede de Brejo da Madre de Deus, tem capacidade para atender até 324 crianças, ampliando a oferta de vagas na educação infantil no município. O investimento na unidade foi de mais

0: caixa de 5 milhões de reais. Já a segunda, situada no loteamento Santa Filomena, em Santa Cruz do Capibaribe, também poderá atender até 324 crianças e recebeu um investimento de 5 milhões e 900 mil reais. Com as inaugurações desta sexta, Pernambuco passa a contar com 21 creches construídas pelo governo do estado e já entregues à população. E a Prefeitura de Caruaru concluiu as obras de requalificação da Feira da Boa Vista. O espaço passou por uma série de intervenções que renovaram a estrutura com o objetivo de oferecer um ambiente mais organizado, seguro e funcional para clientes e comerciantes. Com os trabalhos executados pela Secretaria de Serviços Públicos, em parceria com a Secretaria de Infraestrutura e Obras, o pátio recebeu novo asfalto e demarcação de vagas para cerca de 900 feirantes. A estrutura conta ainda com manutenção no telhado, nova iluminação, reforma nos banheiros e uma área exclusiva para descarte de lixo orgânico.
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0: Rejeição pode definir as eleições neste ano. Cristiano Bassan.
2: A rejeição é um dos indicadores que ajudam a entender o comportamento do eleitor durante uma eleição. Mas diferente da intenção de voto, ela não mostra quem o eleitor prefere, mostra quem ele diz que não escolheria. Na prática, quanto maior a rejeição de um candidato, maior é a parcela do eleitorado que naquele momento descarta aquele nome. E isso pode estar relacionado ao histórico político, à atuação em cargos públicos, às propostas apresentadas durante a campanha ou à própria polarização da disputa. Mas a rejeição não deve ser analisada isoladamente. Um candidato pode ter uma base de eleitores fiéis e, ao mesmo tempo, enfrentar resistência em outros grupos. O cientista político, professor Eli Ferreira, avalia que quanto mais conhecido é o candidato, maior é o nível de rejeição.
3: Naturalmente, a rejeição aparece maior porque são os que têm maior visibilidade e, segundo as pesquisas, que têm maiores chances de ganhar as eleições. Entretanto, a gente não pode desconsiderar que há candidatos que têm rejeição é porque o eleitor simplesmente o desconhece. Tem eleitor assim, eu não voto em fulano. Se você conhece, não sei nem quem é. Mas ele rejeita. No caso dos dois, é uma rejeição bastante perceptível, porque o eleitorado brasileiro conhece os dois, sabe muito bem quem são os dois. Então isso mostra que, embora exista uma polarização muito forte de intenção de votar, há também uma polarização em querer não votar.
2: Já para o doutor em História Política, Alex Ribeiro, a escolha do eleitor envolve, entre outros fatores, a relação afetiva com o candidato.
4: Eu construo ideia a partir da oposição do outro, ou seja, eu vou votar nesse candidato não porque eu simpatizo muito por esse candidato, alguns casos, mas eu votar nele pela rejeição ao outro. E também tem a questão afetiva, que é a maior, que eu falo da questão sentimental do medo, a eleição do medo.
2: Também é importante observar o eleitorado que ainda não definiu o voto. Os indecisos e os eleitores que ainda consideram mais de uma opção podem mudar de escolha ao longo da campanha. Por isso, para compreender o cenário eleitoral, é preciso olhar para o conjunto: intenção de voto, rejeição, voto consolidado e eleitorado indeciso. De acordo com o mestre em ciência política, Antônio Fernandes, o medo deu lugar a outras discussões, como programas de governo, por exemplo.
5: Se nós olharmos antes, nós tínhamos uma maior discussão mais acerca de programas entre os dois partidos. Então, você tinha ali a visão mais do PT e tinha a visão do PSDB acerca de privatizações, acerca de outras questões. A ponto que essa polarização foi crescendo tanto, quem lembra as campanhas de 2002, por exemplo, o medo já era peça de campanha, peças de campanha famosas, exatamente com medo a ponto de que o candidato do PT, na época, teve que lançar uma carta ao setor econômico, buscando exatamente tentar diminuir esse receio.
2: A pesquisa eleitoral é um retrato de um determinado momento. A intenção de voto mostra a preferência, a rejeição, o tamanho da resistência. Juntos, esses indicadores ajudam a explicar como o eleitorado está se comportando. Cristiano Bassan, Rádio Jornal, Rádio Notícia.
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5: Muito bem, 8h45, de volta aqui com a nossa Super Manhã. Olha, o Toritama Motofest 2026 vai ser realizado neste fim de semana no Agreste, com programação voltada ao rock. O evento reúne shows em dois polos de animação, com atrações distribuídas entre a tarde e a noite. Além das apresentações musicais, a programação também inclui momentos de confraternização com cerveja gratuita e o tradicional boi no rolete. Bom, na programação aqui do Toritama Motofest, no período da tarde, hoje, tá gente? Hoje à tarde, no palco alternativo tem Renato Marinho, Caos, Lari Martins, Vital e sua banda e o Churrasco 0800, né? O Churrascão vai estar lá distribuindo para o povo. À noite, a programação no palco principal, Trajano, 299 e Detonautas, é a grande atração da noite, os Detonautas. E as contas de luz voltarão em outubro à bandeira verde sem cobrança de tarifas adicionais, informou ontem a Agência Nacional de Energia Elétrica, ANEEL. A bandeira tarifária verde voltará a vigorar após 5 meses de bandeira amarela, que tem custo adicional de R$ 1,88 a cada 100 kW consumidos.

consumidos. Segundo a ANEEL, o retorno da bandeira verde se deve ao aumento no volume de chuvas, em especial nas regiões sul e sudeste, o que estabiliza o armazenamento nos reservatórios das usinas hidrelétricas. A agência reguladora explica que, por esse motivo, será possível reduzir o uso de fontes de energia.

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1: Colégio Centenário de Garanhuns lança programação de aniversário. A reportagem é de Ed Carlos.
2: Um dos colégios tradicionais da cidade de Garanhuns, o Centenário Colégio Diocesano, se prepara para mais uma semana de programação, incluindo celebrações eucarísticas, lançamento da campanha de matrículas 2027, hasteamento das bandeiras, corte do bolo e apresentações e homenagens com as bandas em frente ao colégio. E quem faz o convite para participar deste evento é o coordenador do colégio, o professor Ubirajara Salgado de Oliveira.
3: Sintam-se realmente convidados a celebrar conosco esta data tão importante, que é os 111 anos do Colégio Diocesano de Garanhuns, para a história e vida deste povo presente aqui entre as sete colinas, mas também de todos que ao longo destes anos acreditaram que os pilares da ciência e da fé são sustentáculos importantíssimos para a construção de um novo homem, de uma nova mulher, de um grande cidadão, de uma grande cidadã. Espero contar com a presença de cada um, de cada uma. A partir do próximo dia 8 de outubro, estarão abertas as matrículas para o ano letivo de 2027. E você que deseja estudar em uma escola, em um colégio que tem, além da qualidade no ensino, uma formação cristã autêntica, vá nos visitar. Procure o Colégio Diocesano de Garanhuns e venha, a partir de 2027, construir essa história conosco. Muito obrigado.
2: Ed Carlos, Rádio Jornal, Rádio Notícia.
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4: Muito bem, 8h53. Eu vou dar uma passada aqui no WhatsApp, viu, João? O WhatsApp da nossa Rádio Jornal. Pessoal participando e interagindo aqui com a gente através da mensagem de texto neste horário, o Luiz Joaquim de Lima está mandando mensagem aqui para a gente. Bom dia, obrigado pela participação. Bom dia também aqui para o Luiz de França, os Luizes, né, que estão aqui com a gente. Alcoólicos Anônimos com reuniões para hoje. Grupo Princesa do Agreste, na União Beneficente, Rua 13 de Maio, número 82, segundo andar, no centro da cidade, 9h30 da manhã e 7h30 da noite. Grupo Caruaru, na Rua Vidal de Negreiros, número 137, também no centro, próximo à Praça Nova Euterpe, 7h30 da noite. Telefone dos Alcoólicos Anônimos, 999-56-7356. Um abraço aqui, um bom dia para minha amiga Iraci de Ameixas, que está aqui com a gente. A Iraci Santos está aqui na nossa audiência da Rádio Jornal. A Cidinha do sítio Serra Verde, bom dia, Cidinha, obrigado também por sua audiência. 8h55.
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6: 8h58.

0: É o Tricolor, é o Santa! Joga hoje, 5 da tarde, você vai acompanhar direto do Presidente Vargas, em Fortaleza, no Ceará. A narração de Haroldo Costa, comentários de Sócrates da Silva, reportagens de Igor Moura e no plantão esportivo Marcelo Araújo. Floresta e Santa Cruz, é o jogo da classificação, é o jogo para o Santa voltar para Série B, para a segunda divisão do Campeonato Brasileiro. Pernambuco vai torcer pelo Santa? Será? Vamos com as informações do Santinha. Alô, alô, Igor Moura.
1: O Tricolor do Arruda aqui em Fortaleza, hoje às 5 da tarde no estádio Presidente Vargas, pode registrar mais um acesso histórico à sua lista de acessos no futebol brasileiro. Tricolor do Arruda no estádio Presidente Vargas com a massacrante maioria da torcida, cerca de 5 mil tricolores são aguardados no PV, né? 6 mil ingressos foram colocados para a torcida visitante pela diretoria do Floresta, e a torcida tricolor sabe que o Santa depende apenas das suas forças hoje diante do Floresta para voltar matematicamente à Série B após uma década de ausência, jogando Série C, Série D e até a temporada 2024 sem calendário nacional. Se o Santa Cruz voltar a vencer o Floresta, coisa que aconteceu no domingo passado na Arena com aquele golaço do Renato, o Santa estará com 12 pontos ganhos matematicamente na segunda divisão nacional. Agora, se o Santa empatar com o Floresta, o resultado que aconteceu entre os dois na primeira fase, o Santa de Claudinei empatando aqui com o Floresta em 1-1 na cidade de Horizonte, aliado a uma vitória do Botafogo da Paraíba contra o Maringá em João Pessoa, na última cartada do Belo, para tentar seguir vivo na briga pelo acesso, se isso acontecer, essa conjuntura de resultados, o Santa, mesmo com empate, vai ascender à segunda divisão nacional. Eurico segue fora, com um problema na coxa, na posterior. O Ronald também segue fora na transição, será preparado para o jogo do dia 3, na Arena, contra o Maringá, na quinta rodada do quadrangular, onde o Santa já vendeu mais de 20 mil ingressos para esse duelo, mesmo sem saber ainda, claro, a torcida do resultado de hoje às 5 horas da tarde aqui em Fortaleza, no Presidente Vargas. A escalação será a mesma, provavelmente, que enfrentou o Floresta no jogo da Arena, venceu por 1-0 e foi elogiada pelo técnico Christian de Souza. A arbitragem será do alagoano Márcio dos Santos Oliveira, o VAR será com o paulista Hilbert Estevam da Silva. São as últimas do Tricolor, aqui, direto de Fortaleza, para uma transmissão especial do Escrete de Ouro, da decisão coral na Série C, para Supermanhã, você sabendo de tudo.
0: Hoje tem clássico dos clássicos, Náutico Esporte, o Timba de treinador novo. A gente vai acompanhar o clássico direto dos aflitos a partir das 4h30 da tarde com a narração de Alexandre Costa, comentários de Ralf de Carvalho, reportagens de Raldney Alves e o Alex Santos e no plantão esportivo Marcelo Araújo. Vamos com as informações do Timbu. Alô, alô, quem é que está com a gente hoje? É o Leonardo Boris. Alô, Boris!
2: Bruno Pivetti foi apresentado de maneira oficial como novo técnico do Clube Náutico Capibaribe. O técnico Bruno Pivetti, que inclusive já está regularizado juntamente com seu auxiliar técnico no boletim informativo diário da CBF. O Náutico, que encerrou preparativo

0: jogadores para o jogo deste sábado contra o Sport. Náutico é o 14º colocado com 38 pontos ganhos. Novidade, o retorno de Paulo Sérgio, pelo menos, ao banco de reservas. 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
1: E o Sport, o adversário do Náutico, hein? Também se preparando, aliás, prontinho, organizado para esta partida, para este grande clássico. Repito, a Rádio Jornal vai estar cobrindo, vai estar acompanhando tudo para você. Vamos com as informações do Leão da Ilha do Retiro. Tá chegando o Alex Santos. Alô, Alex!
2: E o Sport Clube do Recife entra em campo hoje à tarde no Clássico dos Clássicos contra o Náutico. O Leão, que teve uma semana de trabalhos pela frente, onde o técnico Mariano Sosso, pelo menos essa é a expectativa, teve a oportunidade de colocar em campo a prática para o jogo de hoje contra a equipe alvirrubra. O técnico Sosso, que tem algumas dúvidas referente à formação da equipe titular. Dúvidas na lateral esquerda, dúvidas no meio de campo e dúvidas também no ataque. Na lateral esquerda, a dúvida fica entre Ray Lopes e Edson Lucas. No meio de campo, aí pode ter uma novidade. O Patrick de Paula pode pintar como titular nesse jogo. Então, se isso acontecer, o Diego Hernandes deve ser deslocado do meio para o ataque. Nesse caso, minimizaria aí a dúvida que o técnico Mariano Sosso poderia ter no sistema ofensivo, porque se o Patrick de Paula começar o jogo como titular, o Diego Hernandes será o terceiro homem de ataque, formando ali ao lado de Christian Barleta e de Pedro Perotti. Mas se ele decidir manter o Diego Hernandes no meio, a dúvida persiste no ataque. Kervin Andrade, Marlon Douglas ou até mesmo o Neto Pessoa pode pintar como novidade nesse jogo, nesse clássico de hoje à tarde. Destaques do Sport para para Supermanhã, você sabendo de tudo.
1: Brasil! E a seleção, hein? Mais uma decepção, empatando com a Austrália. Ô time, ô seleção ruim, viu? Ô seleção ruim. O Ancelotti, olha, se a gente for depender do Ancelotti para conquistar o Hexa, em 2070 a gente pode tentar pensar em conquistar o Hexacampeonato, viu? Porque realmente pense numa seleção terrível. Daniela Esperon, conta pra gente a história.
3: A volta do Brasil aos gramados após a Copa do Mundo foi com um empate em 1-1 diante da Austrália no primeiro amistoso desta super data FIFA. A seleção brasileira saiu atrás no placar depois de um primeiro tempo de 0-0 e conseguiu apenas a igualdade nos acréscimos da segunda etapa, gol marcado por Rayan, que entrou no decorrer do jogo, na vaga do Estevão. O técnico Carlo Ancelotti falou sobre o empate, o que ele achou do desempenho do seu time.
4: Eu acho que a equipe foi resiliente essa noite, porque não queria perder, lutou até a última bola, empatou a última bola. Eu acho que a nível de comportamento, a equipe estava bem no campo.
3: O técnico Carlo Ancelotti fez algumas modificações no time, até em fase de testes, como, por exemplo, a entrada do Pedro na vaga do Endrick e do Samuel Lino na vaga do Vinícius Júnior. Agora, a seleção brasileira vai descansar e se prepara para o próximo amistoso, que também é diante da Austrália, na próxima terça-feira, às 7h. O Brasil fecha esta data FIFA diante da Índia em um jogo às 11h, no dia 3 de outubro. Agência Rádio Web, com informações da seleção brasileira, Daniela Esperon.
1: Valeu, obrigado, Daniela Esperon, 9-6.
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1: Agora tem a polícia, Givanildo Silveira.
6: Muito bem, a gente chega na Super Manhã, você sabendo de tudo, para falar a respeito de um tráfico de entorpecente que aconteceu na rua Júlio Belo, no bairro Santa Rosa. Jean Carlos de Sena, de 23 anos, ele estava no veículo com uma outra pessoa. A polícia abordou e com ele a polícia encontrou uma certa quantidade de cocaína e bocinhas para embalar a droga. Os dois foram levados para a delegacia, o Jean e uma outra pessoa que não foi divulgada. Só que o delegado Luiz Bernardo entendeu que apenas um vai ser autuado em flagrante, que foi o Jean Carlos. Ele confessou que estava vendendo a droga. Vamos ouvir o delegado.
7: O Biesp abordou dois indivíduos após informações.

0: informações anônimas de que estavam praticando tráfico de drogas em um bar. E chegando no bar, constataram que com um dos indivíduos havia 6 papelotes de cocaína e no veículo dele mais alguns papelotes de cocaína e maconha. O veículo também era desse indivíduo e com o outro nada foi encontrado, né? Bem como no momento da abordagem policial não estava havendo a mercância da droga. Meras informações de que os mesmos estariam traficando drogas. Diante dessas circunstâncias, como nada foi encontrado com outro indivíduo, esse indivíduo foi ouvido e liberado. O outro foi autuado em flagrante, confessou a prática criminosa, inclusive afirmou que tanto o veículo e as drogas eram deles e que ele já estava traficando já há algum tempo, mas que, diante das circunstâncias, foi autuado em flagrante na data de hoje.
1: Após passar por um exame de corpo de delito, hoje aqui em Caruaru, ele vai ser apresentado na audiência de custódia, já que ele foi autuado em flagrante. 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
2: Isso, valeu, Givanildo Silveira. E com essa, a gente encerra o programa Super Manhã. Você sabendo de tudo, essa primeira parte, às 9h09. 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Vamos virar a chave, vem aí o Forró das Antigas.
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Alô, alô, meu povo, alô, Brasil, 9 horas 11 minutos. Vamos agora com dando sequência aqui na nossa programação com o Forró das Antigas neste sábado, dia 26 de setembro de 2026. A produção técnica de João Alves, e a partir de agora tem muito forró bom, muito forró gostoso. Você que está ligando o rádio agora, por aqui tem Berg Santos, até o meio-dia. Vamos agora com o forrozinho das antigas, às 10 horas da manhã tem um bregão, e aí você vai poder interagir com a nossa programação, tá certo? Você que está acompanhando a gente desde cedo, obrigado pela audiência. Tá na FM 91.3, valeu, valeu, valeu! E você que está na internet nos acompanhando também, muito obrigado! Sem você, a gente não é nada. Por isso que é importante você estar aí no outro lado, nos acompanhando, prestigiando, participando aqui da nossa programação. 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A gente começa o Forró das Antigas hoje com uma música de 1998. A composição é de Moisés Rodrigues, banda Noda de Caju, e é o nome da música.

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2: Muito bem, 9h43, vamos com mais músicas aqui no nosso quadro do Forró das Antigas da Rádio Jornal. E agora vamos ouvir Brasas do Forró, Calorão.

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5: Beleza, 9h54, de volta aqui com o Forró das Antigas, reta final, mas ainda dá tempo da gente curtir música. Arreio de Ouro chegando agora na sequência, Vaqueiro Vaidoso.

0: Beleza, beleza. 10 horas em Pernambuco, é final do Forró das Antigas. A gente curtiu muita música boa ao longo dessa última hora. Arreio de Ouro, Vaqueiro Vaidoso, Capim com Mel, Boiadeiro Forte, Brasas do Forró com Calorão, Garota Safada, Minha Mulher Não Deixa Não, Mastruça com Leite, Olhinhos de Fogueira, Magnatas do Forró, Ratchatchá, Calcinha Preta, Vem pra Calcinha Preta, Vem ver a Calcinha Preta, Saia Rodada, Você Foi, Caviar com Rapadura, Amor, Amor, Amor, Magníficos, Kiss Me Baby e Noda de Caju, Bem Te Vi. Que sequência sensacional aqui do Forró das Antigas. A gente vira a chave mais uma vez, vem aí o Bregão, fica aqui com a gente. Muita música boa, muita sofrência. É o Bregão da Jornal, em instantes aqui na nossa programação.
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2: Vai começar!

Deixa no prestar, 10 horas e 4 minutos, você começando a partir de agora o meu, o seu, o nosso Bregão da Jornal. A Cunha viu! É o Bregão da Jornal a partir de agora, neste sabadão, dia 26 de setembro de 2029. Estamos ao vivo para Caruaru, FM 91.3, para Garanhuns, FM 107.5. E falando para o mundo através da internet, é o Bregão da Jornal que está no ar! A partir de agora você pode interagir com a nossa programação, mande mensagem pra gente, mensagem de voz, faça sua indicação musical. O nosso WhatsApp 81996017448, esse é o WhatsApp do povo, esse é o WhatsApp da sua Rádio Jornal, manda mensagem curta, até 30 segundos, para que todos possam participar. Muitas mensagens já chegando por aqui, é o Bregão da Jornal neste sábado especial. E hoje nós vamos fazer o melhor programa de todos os tempos. O melhor Bregão da Jornal vai ser hoje com a sua participação. Bom, a gente vai começar diferente, tá? Porque nesta semana o cantor Roberto Miller, ídolo popular nordestino, morreu na última quinta-feira. Ele estava internado em decorrência de uma pneumonia em um hospital no Recife. Roberto Miller estava internado desde o dia 13 de setembro, segundo a família. O cantor sofria com algumas complicações de saúde, estava acamado há pelo menos 6 anos. O Roberto Miller morava no Recife há mais de 30 anos. O sepultamento aconteceu ontem à tarde, no cemitério de Santo Amaro. Nascido em Piracuruca, no Piauí, em 1937, José Ribamar da Silva iniciou a carreira artística na década de 50, adotou o nome artístico de Roberto Miller e ficou conhecido como o romântico Pingo de Ouro do Brasil. A produção da Rádio Jornal separou algumas músicas que foram sucesso na voz de Roberto Miller. A gente vai curtir uma sequência agora em homenagem, em respeito a Roberto Miller, este grande artista do brega, da música popular, da música popular brasileira. E a gente curte agora algumas músicas especiais em homenagem a Roberto Miller. Vamos curtir agora às 10h06 na abertura do Bregão da Jornal.

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0: Muito bem, 10 horas 22 minutos. Tá aí o Roberto Miller, nossa homenagem. E meus sentimentos aos fãs. E que Deus possa confortar e abençoar os familiares do Roberto Miller, esse grande artista que, vez por outra, a gente vai curtir também aqui no Bregão da Jornal. Sempre que o ouvinte pedir, a gente vai tocar o Roberto Miller. Vamos ao intervalo, a gente volta já já atendendo as indicações dos ouvintes do Bregão.
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0: Beleza, 10h27. Vamos agora atendendo os ouvintes aqui no nosso pregão. Mande a sua mensagem de áudio, nosso WhatsApp 996017448. A gente tem mais tempo hoje, né, João? Então vamos ouvir muito mais músicas hoje. Que bom! Que bom! Então mande a sua mensagem pra gente, 996017448. Manda mensagem de voz e faça a sua indicação musical. Um abraço aqui pra Iraci Farias, que tá aqui na nossa audiência. O Eligas Oliveira, nas Rendeiras, também tá aqui com a gente. A Deilson Ribeiro também tá ouvindo o Bregão da Jornal. Vamos lá, vamos com os ouvintes. Pode rodar, João!
19: Bom dia, Bem.
0: Bom dia!
19: Aqui é a Nice do Rafael.
0: Oi, Nice!
19: Quero pedir a... Vamos de Reginaldo Rossi.
0: Reginaldo Rossi.
19: A Dama de Vermelho.
0: Pronto.
19: Quero oferecer para meu esposo, viu?
0: Uhum.
19: Aniversário ontem.
0: Parabéns.
19: Manda um abraço para ele, Ber. E para meus filhos, Daiane, Wesley, Vitória e Diego. Para minha neta Débora, para o meu genro, Paulinho. E... Pra você, Ben.
0: Obrigado.

0: pessoa
1: Obrigado.
0: maravilhosa.
1: Obrigado.
0: Da minha amiga. Glória, que é a sua esposa, né?
1: Sim.
0: Da nossa amiga. É, Nalva. Maria Doideira. É.
1: Pois
0: E
1: não?
0: para todas minhas amigas.
1: Pronto.
0: E para meus amigos.
1: Tá
0: E Jesus
1: certo.
0: abençoe você, Berg. Que essa rádio é maravilhosa.
1: Valeu,
0: Não é
1: obrigado.
0: 10, é 1.000. Forte abraço.
1: Um abraço, obrigado e
0: E tamo no
1: parabéns.
0: Berga, viu?
1: Que coisa boa. Parabéns para o maridão completando aniversário, né? Então, foi ontem, então parabéns. Muita saúde, muita paz e muitas bênçãos. Mais uma indicação, João.
0: Bom dia,
1: Bom
0: Berg. Já sabe
1: dia.
0: quem é, né? Sua vizinha Nalva, né?
1: Dona Nalva.
0: Olhe, eu gostaria de ouvir a música de Amado
1: Ah.
0: Batista, Dou Minha Vida Por Ela.
1: Certo, Amado
0: Ofereço
1: Batista.
0: principalmente para minha irmã, Berta, que graças a Deus ela está bem melhor, Deus cada dia mais está
1: Amém.
0: cuidando da saúde dela, graças a Deus, está bem recuperada, em nome de Jesus, ela está bem. Eu ofereço a música para minhas amigas, Berta, ofereço para minha amiga Lenice e o
1: Certo.
0: esposo dela, seu Neco, para a dona Marcri, para dona Hilda, para Mônica, Morgana, para Nice e o esposo dela, seu Bill. E seu Bill também está completando o ano hoje,
1: Seu
0: Berg.
1: Bio,
0: É que eu mandei os
1: parabéns.
0: parabéns para ele. Os parabéns, seu Bill. E para também minha amiga, a C. E todas minhas amigas.
1: Certo.
0: E para meus amigos, seu Rosildo, Jacaré, Caio, meu cunhado Naldo, e todos meus amigos. E para você, Berga, um bom dia
1: Bom dia.
0: e Deus abençoe.
1: Obrigado.
0: Esse Brega não é 10, ele é 1.000. Um
1: Certo.
0: abraço, bem. Até mais tarde, se Deus quiser.
1: Golpe Fatal, né? O nome da música, né, João? Pronto. Obrigado, dona Nalva. Mais uma indicação, João?
2: Bom dia, amigos da Jornal. Aqui
1: Bom
2: é Flávio
1: dia.
2: Roberto Aquário 2 em
1: Fala,
2: Garagis.
1: Flávio.
2: É um abençoado final de semana para todos nós, especialmente a todos vocês aí da Jornal. É, eu queria ouvir, se possível, é Bendita És, com Altemar Dutra. Queria
1: Altemar
2: mandar um beijão
1: Dutra.
2: para Solange, para os meus filhos Anderson Henrique, Everton Luiz e Lídia Nadine. Um abraço para meu amigo Ricardo do Pastel, Popular Drops, sua esposa Patrícia, seu filho Paulinho com sua esposa Zeziane. 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Valeu, um abraço, tudo de bom para vocês e pelo esporte, tudo. Um abraço.
1: Valeu, Flávio. Mais uma indicação, João?
3: Bom dia,
1: Bom,
3: meu
1: diga.
3: amigo Bega.
1: Opa.
3: Que Deus esteja conosco. Doutor João Alves, aquele abraço. Gostaria de ouvir
1: Sim.
3: a música do meu pato. Sabe qual é a música, né?
1: Sei.
3: Isso, eles sabem. Muito obrigado e ofereço a todos mesmo, que são ouvintes da Rádio Jornal do Comércio e todos que fazem essa grande empresa.
1: Valeu, obrigado Sargento Vilmário. O nome da música é Eu Não Sou Cachorro, Não. É o Maurício Reis, né, João Alves? Mais uma indicação. Valdir Soriano, né? É bem parecido, né? Vamos lá, mais uma indicação, João.
4: Bom dia,
1: Bom
4: aqui é
1: dia,
4: Zé Bia de Vila
1: Zé
4: Nova,
1: Bia.
4: Zona Rural de Belo Jardim.
1: Sim.
4: Gostaria de ouvir um brega com Ronaldo Adriano, já dessa casa, para oferecer a meu amigo Lalá de Povo,
1: Ronaldo Adriano.
4: oferecer a minha amiga Jandira, oferecer a minha amiga Graciete, oferecer a meu amigo Vanido no Sítio Jati, oferecer a meu amigo Ité do Forró, o filho dele lá na Boiadura no Sítio Jati, e oferecer a todo o pessoal aqui de Vila Nova, tá ligado no Bregão da Jornal. Esse programa não é nota 10, não, é nota 1.000. Fica com Deus, um abraço, escuto
1: Um
4: todos os dias.
1: abraço, obrigado. Vamos com mais uma, João. Roda aí.
5: Olá, Berg, bom dia.
1: Bom
5: Tudo bem com
1: dia.
5: você? Aqui é Josina, da Zona Rural do São Caetano.
1: Dona
5: Gostaria de
1: Josina.
5: ouvir um brega com Alípio Martins, só você. Eu conheço a todos vocês aí da rádio, a Dona Laurecia, Dinaí, os seus passarinhos de família, Décio da Chácara, Daílton da Funerária, Dona Maria Joaquina, Ana Cristina e Dona Navacaju.

0: Ô, Berg, por gentileza, manda um abraço pra dona Nalva, que ela lá tá aqui ouvindo. Um grande abraço pra você e bom dia, Berg.
1: Pronto, um abraço, dona Nalva Caju, que tá acompanhando a gente. Tá sempre aqui na audiência da Rádio Jornal, também no Bregão. Um abraço pra Gerlane também, né, dona Josina? Um abraço pra ela também. Vamos lá, vamos curtir música boa, a sequência aqui na nossa Rádio Jornal. Eita! É o Bregão, que é diferenciado. 10h33, aumente o som, João!

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18: Muito bem, 10h57, de volta com o nosso Pregão da Jornal. Sem perder tempo, vamos direto ao telefone, vamos direto ao WhatsApp. 81996017448. Vamos lá, João, pode rodar. Oi, alô, alô Brasil, é com você, pode rodar.
19: Olá, Rádio Ronaldo Caruaru, Punks Bado, Três Bandeiras,
18: fala,
19: sempre
18: meu junto amigo.
19: E misturado. Gostaria de pedir uma música,
18: é.
19: Reginaldo Rossi,
18: olha.
19: A Raposa e as Uvas. Ofereça a todos os ouvintes da melhor Rádio Caruaru. Valeu,
18: um abraço. Obrigado, mais uma indicação, João.
20: Bom dia, Rádio Jornal.
18: Bom dia.
20: Aqui quem fala é José Carlos, da Cidade de Vertentes.
18: Fala, José Carlos.
20: Uma música com Amado Batista.
18: Amado Batista.
20: Carta sobre a mesa.
18: Sim. Agradecer
20: meu pai, São Antônio, que está em São Paulo ouvindo pelo aplicativo. Minha mãe, Dona Assunção, que está aqui do meu lado. E a todos que estão tá na Jornal. Obrigado.
18: Valeu. Mais uma indicação, João.
21: Bom dia, Berga. Aqui é Alexandre do Salto Moura.
18: Fala, meu amigo.
21: Pedindo um beijão. Choro na chuva com Pablo.
18: Pablo.
21: Eu também já tinha um Enzo. Meu netinho Heitor, minha filha Isabela, meu filho Júnior, minha esposa Maria Rosilene e todos que estão na escuta e todos que vão essa grande emissora. Um abraço, um bom dia, um bom final de semana.

0: A você também, amigo. Mais uma indicação, João.
1: Bom dia, Ber.
0: Bom dia.
1: É a Anunciada do Alto do Mura.
0: Dona Anunciada.
1: Maurício Rei, Não Volte Pra Mim.
0: Maurício
1: Rei. Ofereço pra Jeová Dionisinha Agrestina, pra minha mãe Ana Cristina, de São Caetano, ofereço pra Maria Joaquim e Nivaldo José.
0: Uhum.
1: E pra você e todo da Jornal. Fica com Deus, Berg.
0: Tá certo, obrigado. Deus abençoe. Mais uma indicação.
2: Meu irmão, bom dia a todos.
0: Bom dia.
2: Aí da Rádio Jornal. Forte abraço. Aqui do amigo Paulo Produções Eventos.
0: Fala, Paulinho.
2: Eu gostaria também de aproveitar, pedir uma música, um brega.
0: É.
2: Amado Batista, Princesa. Rapaz, duas semanas que eu tento aí, né, escutar minha música, mas a audiência é total.
0: Você conseguiu hoje.
2: Por conta desse guia, né, eleitoral, mas tá acabando, né? Tô antecipando aí, pedindo aí minha música, Amado Batista, Princesa. E oferecer aqui para todos aqui de Riacho das Almas, aqui do Sítio Urubu, que estamos aqui nesse momento, preparando aqui um feijão de corda.
0: Eita,
2: com a carnezinha de bode.
0: Eita.
2: E quero dedicar também esse programa e essa música para minha esposa, Marido Socorro, para minha cunhada Roseane, Josivaldo, para seu Abraão aqui do Sítio Urubu e para todos os rádios ouvintes.
0: Pronto, valeu, Paulinho. Mais uma indicação, João.
3: Bom dia, Berg.
0: Bom dia.
3: Ana Cristina, de São Caetano.
0: Oi, Ana.
3: Gostaria de ouvir a música Vou Tirar Você Desse Lugar, com Odai José.
0: Certo.
3: Ofereço a Mana Anunciada, no Alto Moura, ao querido Jeová Dionísio, a Maria Joaquina, com o esposo Lindalvo, a Nalva Caju, a Josina, a Comadre Socorro Alemã, para todos os ouvintes e para você. Um abraço, Berg. Fica com Deus.
0: Obrigado pela participação. Bom dia também para o Evaristo do Sofá. Tá com uma latinha de cana, acompanhando o Bregão da Jornal, ao lado do Cláudio e do Ranulfo. Ranulfo, é isso mesmo, do Sofá. Estão escutando. Pronto. Valeu. Vamos lá com as indicações, João. A Cunha.

0: Muito bem, 11 horas, 20 minutos na programação da Rádio Jornal. Tem mais um intervalo e a gente volta já já aqui com o nosso pregão.
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3: Muito bem, aqui na Jornal o Bregão é diferente, 11h24, você está ouvindo o Bregão da Jornal até o meio-dia. A gente segue com a nossa programação, a produção técnica aqui é do João Alves, abrilhantando aqui os botões eletrônicos da Rádio Jornal. Um abraço para você que está em Caruaru no FM 91.3 e em Garanhuns no FM 107.5. Um abraço aqui para o Bill, do loteamento Manuel Camelo, de Garanhuns, está aqui na audiência da Rádio Jornal. Um abraço também para Rebeca Lima, tá mandando aqui um abraço para a vovó, a dona Estelita Rodrigues, também de Garanhuns. Um abraço para Elivoneide do Murici, zona rural de Caruaru. A Cecília também do Murici, amanhã é aniversário da mamãe da Cecília. Parabéns, muita saúde, muita paz e muitas bênçãos. O Ranin Sobrinho, também, aliás, o Ranin, que é sobrinho do Manuel Segurança, também está aniversariando neste fim de semana. Parabéns, muita saúde, muita paz e muitas bênçãos. Vamos lá, João, com as indicações, é intervalo? Então a gente vai para um intervalo e daqui a pouco a gente volta com mais indicações dos ouvintes aqui no nosso Bregão da Jornal.
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12: Muito bem, 11 horas, 31 minutos. Um abraço também para o Rafael Pereira da Silva. Mora no residencial Neuza Garciga, no bairro Luiz Gonzaga. Tá mandando um abraço aqui para a esposa, a Dejanice, a dona Deja. Pronto, tá registrada aqui também. E um abraço para Emanuel Torres, residencial Alto do Moura, também acompanhando a Rádio Jornal. Vamos lá, João, com mais indicações no WhatsApp. Pode rodar.
13: Bom dia, campeão.
12: Bom dia.
13: Bert, João Alves e Givaldo. Tô aqui diretamente do Parque 18 de Maio.
12: Opa, rapaz.
13: É, coloca aí a desconhecida. Ofereço a vocês, Geraldo Filho de Seu Bento, Maria Joaquina, Jová Dionísio, Zé Carlos do Joá, Nova Caju, Doutor Ivan, Juvenildo Silveira, Dona Laurecia, Dona Ilza, Josina, Carlinhos, irmão do Zé Coco, minha amiga Cleonice Ribeiro e seu Zezinho em Garanhuns, que não perde um programa.
12: Valeu.
13: É com vocês, campeão de audiência. Berg, João Alves e Givaldo, sou Elton Passarinho, é com vocês.
12: Obrigado, Ailton, bom trabalho pra você, tá, amigo? Vamos lá com mais uma indicação.
14: Bom dia, Berg.
12: Bom dia.
14: Bom dia, João, bom dia a todos da Jornal, aqui é Lula de Maniçoba.
12: Fala, Lula.
14: Berg, eu gostaria de ouvir hoje com o Valdir Soriano.
12: Ah.
14: É Amada Amante. Oferecer certo. A Bita, João, Zé Grande, Nanau, Rafael,
12: certo.
14: Ivone, a doutor Ivan, a doutor Zé Carlos de Queiroz, a Zé Panga, a sua família e a Dinha Nunes, a Jeová Dionísio, para Zé Carlos do Joá e a todos que estão escutando esse programa. Abraço, que Deus abençoe e tenha um bom dia.
12: Valeu, amigo. Obrigado pela participação. Mais uma indicação, João?
15: Meu querido Berg Santos, eu quero ouvir Augusto César, como
12: sim.
15: Posso te esquecer. Beleza, meu querido? Ofereço a todos da Rádio Jornal, para minha mãe, Fátima, está na programação, né?
12: Uhum.
15: E a Bíblia nos fala que nós devemos amar um ao outro, né? Que Deus abomina a inimizade.
12: Pronto, tá certo. Obrigado, Gutenberg. Mais uma indicação, João?
16: Bom dia, meu amigo BR, bom dia a todos os ouvintes da nossa querida Rádio Jornal, aqui é Valson, do Transporte Escolar.
12: Fala, Valson.
16: Desejo um excelente final de semana a todos vocês aí, hoje eu estou completando o ano.
12: Ô, rapaz, parabéns.
16: Uma cerveja daqui a pouco, comemorar com a família.
12: Muito
16: e
12: bem.
16: E bota aí uma dançarina aí com o Maurício Reis, para aí comemorar. Valeu, meu povo.
12: Valeu, parabéns, Valson. Deus abençoe, viu? Muita saúde, muita paz e muito dinheiro no bolso, Valson. Mais uma indicação, João.
17: Bom dia, meu nome é Edna.
12: Oi, Edna.
17: Sou José Carlos de Oliveira. Gostaria de ouvir uma música com Baltazar, Se Ainda Existe Amor.
12: Muito bem, então a gente vai tocar já já. Tem mais indicação, João? Então roda.
18: Bom dia, meu amigo Berg Santos.
12: Bom dia, tudo bom?
18: Aqui é Rian de Toritama.
12: Fala, meu amigo.

0: Estamos aqui trabalhando, rádio ligado, ouvindo o Bregão da Jornal. Toca aí para nós ouvir Seresteiro das Noites com o Amado Batista. Vou oferecer para minha esposa, para todos os ouvintes, todos os bregueiros aí do plantão, para vocês da Rádio Jornal, desejar um bom final de semana a todos. Valeu, Berg!
1: Valeu!
0: Simbora!
1: Simbora, obrigado. E a gente vai curtir também uma música, mandando um abraço aqui para meu amigo Bill Ravengar, Dona Menininha e a galera do sítio Cajueiro Seco, que vai curtir a música da Priscila Senna. Bom, é final da nossa participação aqui do Bregão. A gente vai curtir aí essas sequências musicais. Depois tem o Guia Eleitoral e o Plantão de Polícia na sequência. Obrigado a todos pela audiência, obrigado pelo prestígio, obrigado João Alves nos trabalhos técnicos. Bom dia, bom fim de semana. Saúde! Deus abençoe!

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6: Alô, pessoal, muito boa tarde Caruaru, boa tarde Pernambuco, boa tarde esse Brasil tão brasileiro. Tô chegando aqui nesse sabadão, dia 26, hoje é dia de feira, foi feira aqui em Caruaru, aliás, ainda continua, mas a feira mais movimentada é pela manhã, não é isso? Estamos aqui na Rádio Jornal 91.3, depois do guia eleitoral, a gente tá chegando com a notícia policial. Não só aqui de Caruaru, mas também de toda a região. E a partir de agora, você fica ligadinho até às 13 horas e 5 minutos. O programa está começando com trabalhos técnicos de João Alves. A apresentação desse amigo de vocês, Givanildo Silveira. Olha, deixa eu começar o programa falando a respeito de um fato que chamou muita atenção. O detalhe é o seguinte, teve um caso lá de uma ambulância que vinha transportando um paciente, chegando ali em uma churrascaria em São Caetano. O motorista, juntamente com o auxiliar de enfermagem, pararam para almoçar e deixou o cara com AVC dentro da ambulância. Foi uma repercussão muito grande, repercussão negativa, porque todo mundo sabe que o cara já está com AVC, corre, e ele estava com uma ambulância, que era uma ambulância simples, não estava com aquela ambulância UTI. E nem o médico estava acompanhando, que vinha para Caruaru. O estado do rapaz estava tão grave que ele foi levado para o Hospital da Restauração na capital pernambucana. Elaine Dias tem detalhes.
7: É, Giva, infelizmente, não é? A gente acompanha esse caso desde a última terça-feira, quando a esposa do paciente, que estava nessa ambulância, ela faz um vídeo mostrando a situação. Essa ambulância da cidade de Águas Belas, saiu do Hospital de Águas Belas, esse rapaz de 26 anos de idade, de nome de Wesley Leandro, ele estava sendo transferido em estado grave para o Hospital Regional do Agreste aqui em Caruaru. Então, no caminho, a ambulância para em São Caetano, em frente a uma churrascaria, e a esposa do rapaz que estava sendo transferido, que estava também na ambulância como acompanhante, ela percebe a demora e começa a fazer esse vídeo que acabou viralizando nas redes sociais desde a última terça-feira, dia 22, quando foi publicado. Então ela faz o vídeo mostrando a situação, ele lá na maca dentro da ambulância, dizendo que já fazia 30 minutos que estavam naquele local parados. Sai da ambulância, entra na churrascaria e, ao chegar na churrascaria, mostra nas imagens do vídeo tanto o motorista quanto a enfermeira almoçando. Isso São Caetano, a gente sabe que tem uma distância muito pequena para chegar até Caruaru. São poucos quilômetros de São Caetano a Caruaru, ou seja, para chegar no Hospital Regional do Agreste. Então, esse vídeo viralizou, as pessoas estão comentando muito, falando bastante, e a Prefeitura de Águas Belas emitiu uma nota oficial sobre esse caso. A Prefeitura, ela transferiu, ou melhor, afastou, demitiu a enfermeira e deu uma suspensão ao motorista. A nota diz o seguinte: o paciente que havia sofrido um AVC estava sendo levado de ambulância para Caruaru. Durante o percurso, já na cidade de São Caetano, a equipe responsável pela transferência fez uma parada. A esposa do paciente

0: percebeu e gravou o vídeo. E aí a gente traz agora a nota de esclarecimento, agora, nesse momento, a nota de esclarecimento da Prefeitura, que diz o seguinte, que eu vou trazer alguns pontos da nota. A Prefeitura Municipal de Águas Belas, por meio da Secretaria Municipal de Saúde, vem a público prestar esclarecimentos acerca do vídeo que circula nas redes sociais envolvendo um paciente que permaneceu no interior de uma ambulância enquanto parte da equipe realizava uma pausa para alimentação. E a nota diz que assim que a gestão tomou conhecimento do ocorrido, a situação foi imediatamente apurada e as providências administrativas cabíveis foram adotadas. Diante dos fatos constatados, foi determinado o desligamento da profissional de enfermagem envolvida no episódio do quadro de profissionais vinculados ao Hospital Municipal e à Secretaria Municipal de Saúde de Águas Belas. Em relação ao motorista da ambulância, foi aplicada uma advertência administrativa, considerando que sua atribuição naquele momento era a condução do veículo, não lhe cabendo a avaliação clínica ou a tomada de decisão assistencial relacionada ao estado de saúde do paciente. Então, essa foi a nota da Prefeitura, ainda dizendo que reforça que não compactua com qualquer conduta que contraria os princípios da humanização e reafirma um compromisso com assistência digna, humanizada e responsável para toda a população de Águas Belas. A gente também procurou, a nossa produção procurou o Hospital Regional do Agreste, que teve que transferir esse rapaz. O estado dele estava tão grave que ele foi transferido também para a capital pernambucana, para o Hospital da Restauração. Ele está, nesse momento, internado no Hospital da Restauração. A gente procurou o hospital para saber o estado de saúde do Wesley. E o que foi nos informado é que o paciente está internado, recebendo assistência contínua e especializada da equipe de neurocirurgia, além do acompanhamento diário da equipe multiprofissional do Hospital da Restauração. Então, para falar sobre esse caso ainda, para a gente trazer mais esclarecimentos, a gente convidou o advogado especialista em direito médico e da saúde, o doutor Vinícius Dutra, justamente para falar sobre esse caso. Doutor Vinícius, nessa situação, esses profissionais poderiam ter parado para almoçar?
1: Então, Elaine, primeiro a gente tem que entender, um caso grave desse, né, um paciente com AVC, ele não deveria nem ter saído de Águas Belas sem um médico a bordo da ambulância. Porque o quadro do paciente pode piorar a qualquer momento e ter que ter alguém responsável para decidir o que fazer nesse caso. Mas ainda assim, foram sem um médico.
2: Pois é, minha gente, um absurdo, né? A mulher tá aí, foi demitida, foi feito um procedimento contra o motorista e espero que não se repita, né? Olha, Manuel Ricardinho, nosso repórter, está chegando. Vai trazer detalhes a respeito de um tráfico de entorpecente que aconteceu na cidade, aqui em Caruaru, não foi? Foi no Santa Rosa? Foi isso, Manuel Ricardinho?
3: Givanildo, esta ação policial aconteceu na rua Júlio Belo, no bairro Santa Rosa, aqui em Caruaru. E a pessoa que foi presa, foi flagranteada, foi o Jean Carlos de Sena, de 23 anos. De acordo com as informações policiais, a Rocan do 1º Biesp recebeu a denúncia de um possível tráfico de drogas nessa localidade e também as características das pessoas que estavam envolvidas no caso. De imediato, o efetivo se deslocou até a localização e conseguiu abordar. Abordaram de surpresa, realmente no supetão, e conseguiram ali que eles não fugissem e também que não reagissem. Com o Jean foi encontrada uma quantidade de cocaína dividida em sacos Ziploc em seu bolso e também uma quantidade maior dentro do seu veículo. A pessoa que estava com ele também foi levada para a delegacia, junto com o Jean também, porém, de acordo com o levantamento inicial, essa outra pessoa não tinha nada a ver com aquela ocorrência, não tinha nada a ver com aquela situação. Estava apenas almoçando com o Jean. Então, ele foi ouvido e liberado. Já o Jean, ele foi flagranteado e passará hoje por audiência de custódia aqui em Caruaru. Contra o Jean, não há nenhum registro de prisão. Porém, ele assumiu que a droga era dele e que ele traficava. Essas foram as informações do delegado Luiz Bernardo, que nós conversamos com ele.
4: Doutor, essa ação foi uma ação do 1º Biesp, que conseguiu prender uma pessoa e trazer também uma outra com ele, mas essa outra segunda pessoa não ficou, não foi flagranteada. Quais as informações que o senhor já pode passar nesse caso?
5: Então, o Biesp abordou dois indivíduos após informações anônimas de que estavam praticando tráfico de drogas

0: em um bar, e chegando no bar, constataram que com um dos indivíduos havia 6 papelotes de cocaína e no veículo dele mais alguns papelotes de cocaína e maconha. O veículo também era desse indivíduo e com o outro nada foi encontrado, né? Bem como no momento da abordagem policial não estava havendo a mercância da droga. Meras informações de que os mesmos estariam traficando drogas. Diante dessas circunstâncias, como nada foi encontrado com outro indivíduo, esse indivíduo foi ouvido e liberado. O outro foi autuado em flagrante, confessou a prática criminosa, inclusive afirmou que tanto o veículo e as drogas eram deles e que ele já estava traficando já há algum tempo, mas que, diante das circunstâncias, foi autuado em flagrante na data de hoje.
1: No momento da abordagem, eles não estavam comercializando, o senhor falou, mas ele assumiu que a droga é dele, que ele fazia o tráfico. Aí, nessa situação, o que acontece?
0: Então, ele confessou a prática do tráfico de drogas. Com ele foi encontrado drogas fracionadas, né, tanto no bolso dele como no veículo dele. Então, diante de toda essa circunstância, ele está sendo autuado em flagrante pelo crime de tráfico de drogas e será amanhã apresentado na audiência de custódia. O outro, que estava na sua companhia, como nada foi encontrado, bem como o autuado em flagrante nega a participação dele, dizendo que ele estava acompanhando no almoço e que não tinha participação, que era barbeiro dele. Então, nessas condições, ele foi ouvido e liberado. O outro foi autuado e vai ser apresentado na audiência.
1: Doutor, e esse caso, o que foi flagranteado, ele já tinha passagens?
0: Não tinha passagem. Não tinha nenhuma passagem por tráfico de drogas e nem por outro crime, é o primário, e vai responder e é apresentado amanhã na audiência de custódia para deliberação do Poder Judiciário ou a expedição da liberdade provisória dele.
1: O senhor tem uma ideia do valor aproximado dessa droga, já que a cocaína é uma das mais caras, né?
0: Ele informou que vendia cada papelote a R$50, né, e a maconha a R$10. E o valor total da droga foi o valor que foram 23 papelotes de cocaína e 4 Big Big de maconha.
1: Doutor, essa ação ajuda a diminuir essa quantidade de tráfico aqui na cidade, mas também é importante que a população participe e também faça as denúncias, como foi esse caso. Através da denúncia, a Rocan conseguiu ir até o local e fazer a abordagem e encontrar essa droga, não é isso?
0: A denúncia colabora com a atividade policial que trabalha com informações. Então, as pessoas denunciando facilita o trabalho da polícia e diminui a prática criminosa na nossa região.
1: E só para a gente finalizar, essa situação, uma pessoa que não tinha nada a ver, aparentemente, né, até o momento não tinha nada a ver com essa situação, mas por encontrar uma pessoa, digamos que de má índole, acabou se envolvendo e tendo que vir para a delegacia prestar depoimento, né? Ela possivelmente foi almoçar com esse flagranteado, não é isso?
0: Diante das circunstâncias, como nada foi encontrado com ele, ele foi ouvido, né, e liberado. Mas se ao longo dos 30 dias de prazo que o delegado da terceira delegacia terá para concluir essa investigação, for constatado a participação ou envolvimento dele, ele poderá ser indiciado e contra ele poderá ser expedido um pedido de prisão preventiva e responder pela parte que a ele cabe na participação. Mas no momento da abordagem nada foi encontrado, não tem como a gente fazer uma autuação em flagrante se não há indícios suficientes de autoria ou participação, como foi o caso agora.
2: Você ouviu o delegado Dr. Luiz Bernardo, que contou um pouco mais desta ocorrência. Hoje, o Jean Carlos de Sena, de 23 anos, está passando por audiência de custódia para designar se ele vai para o presídio ou se será liberado e responderá o processo em liberdade. Manuel Ricardi, Rádio Jornal, Rádio Notícia.
3: É o plantão de polícia pela Jornal de Caruaru. Está aí o nosso Manuel Ricardi trazendo detalhes a respeito, né, desse tráfico de entorpecente. Por falar em ocorrência, de ontem para hoje, nós tivemos 6 pessoas assassinadas, né? Sendo 4 crimes do interior, 2 no Grande Recife. São 199 assassinatos neste mês de setembro.

0: E até agora já mataram 2.048 pessoas. Deixa eu trazer detalhes a respeito do crime de morte que aconteceu em São Caetano. Um homem foi assassinado através de disparos de arma de fogo. Quem está chegando é o Josival Ricardo.
1: Os tiros foram ouvidos na noite da quinta-feira por moradores aqui do bairro Marrocos, em São Caetano, no agreste do estado. Mas só na manhã da sexta, quando algumas pessoas estavam fazendo caminhada no loteamento, se depararam com um corpo neste local. A polícia foi acionada, a perícia foi realizada e a vítima, José Alisson da Silva, de 25 anos de idade, teria sido atingida com tiros na cabeça. Caiu justamente aqui, ainda tem vestígios da violência. Segundo informações do pai do Alisson, havia uma medida protetiva para que ele não se aproximasse da casa dele, porque havia praticado alguns furtos desde quando começou a usar drogas. A vítima também tinha passagem pela polícia e estava morando com a avó. A Polícia Civil deu início às investigações e quer entender se o Alisson teria sido atraído aqui para este local para usar drogas ou por algum acerto de contas. Segundo informações de familiares, ele vivia meio que perambulando. Na noite da quinta-feira, foi visto pela última vez e o corpo encontrado aqui neste loteamento. Inclusive, fomos à delegacia da Polícia Civil, onde conversamos com o pai da vítima.
2: Eu estava indo para o trabalho umas 6 horas, aí de repente eu vi a mulher chamar, ela tinha recebido a ligação da irmã e tinha acontecido esse fato. Aí eu falou para mim, olha, isso mataram o Alves agora há pouco. Aí procuramos saber onde foi a localidade e foi ali próximo do Marrocos, né? Da cidade ali. E pronto, cheguei lá, estava feito o ocorrido lá, tava tudo, as bagaceiras estavam feias lá.
1: Ô, meu amigo, ele vivia distante de você?
2: Vivia mais avó. Ele tinha medida protetiva, né, que não poderia estar em casa, através dos furtozinhos que ele ficava tirando dentro de casa as coisas. E aí foi isso aí que aconteceu, felizmente, né.
1: Você precisou acionar a justiça para que ele saísse da casa?
2: Foi, verdade, foi. A gente estava com a medida protetiva, não podia comparecer lá e ficava morando na avó.
1: Ele furtava os objetos de casa para quê? Para alimentar o vício?
2: É, os vícios dele que ele tinha, né? Era isso aí.
1: Ele entrou nas drogas há quanto tempo?
2: Eu acho que entrou mais ou menos, estava com ele desde os 18 anos por aí.
1: E agora com 25 anos de idade.
2: Com 25 anos de idade aconteceu essa fatalidade, né?
1: Ele já foi preso?
2: Já, tinha sido preso já.
1: Qual foi o crime?
2: Furto de uma moto, ele furtou de uma moto, aí foi pego em Caruaru, aí pronto, foi isso assim que aconteceu.
1: Mas ele chegava a agredir ou ameaçar vocês da família? Não. Ou só a questão dos delitos mesmo, dos furtos?
2: É, gente boa demais, era assim, a aparência dele era gente boa demais. Não chegava a agredir ninguém. O dele era pedir as coisas. Saía pedindo a um e a outro, quem pudesse ajudar, ajudava. Era isso aí.
1: Ter um filho assassinado dessa forma, mesmo sendo ele uma pessoa trabalhosa, viciada, que não podia se aproximar da casa, para um pai, perder um filho dessa forma dói muito?
2: Dói bastante, né? Isso é um mal que a gente não deseja para ninguém, né? E tá aí, mais um foi-se embora, né? É assim, as drogas é assim, é bocada. Viu?
1: Vocês tinham esperança que ele se recuperasse?
2: Sempre, a gente sempre tem, né? Quem tem filho é assim, a gente sempre tem esperança, né? A gente ajeita para um lado e para o outro, corre atrás das coisas, para dar o melhor para eles, né? Mas, infelizmente, quando cai nesse mundo...
1: E o que foi que disseram a vocês sobre o crime, como aconteceu?
2: Não, porque foi tão rápido assim, foi agora há pouco de 8 horas, já correu para lá para saber desse negócio, já foi de quinta-feira, de 8 horas da noite, né? Aí virou a noite, como estava no Matagal. Aí não tinha como, vai vir descobrir hoje de manhã.
1: Então o homicídio foi ontem à noite?
2: Isso, a partir de umas 8 horas mais ou menos, o pessoal virou os disparos, né? Aí, pronto, veio descobrir hoje de manhã. Ficou no caminho lá, aí as vizinhas faziam caminhada, aí chegou lá, viu o corpo lá no chão. Aí...
1: Tiros na cabeça?
2: Foi. 2 tiros na cabeça, mas os vizinhos falam que foi uns 7 tiros por aí. Mas só deu pra ver, só a perícia faz dizer quantos foi, né?
1: Esperar que a polícia consiga identificar agora quem foi, descobrir e prender.
2: É verdade. É mesmo assim.
1: E como é que está a avó dele, a mulher que estava prendendo?
2: Ave Maria. Nem queira, Ave Maria. Daquele tá jeito. Ave, isolado. Isoladíssimo.
1: Na delegacia da Polícia Civil, nós tentamos conversar.

0: falar com o delegado, que estava realizando as oitivas. Ele informou que não pode atender a imprensa neste momento para não prejudicar as investigações. Até o momento, ninguém foi preso. A polícia tenta descobrir a autoria e a motivação do crime que vitimou José Alisson da Silva, de 25 anos de idade, aqui no Marrocos, em São Caetano.
1: É o plantão de polícia pela Jornal de Caruaru. Olha, deixa eu trazer detalhes agora, porque o Ademilton vai trazer detalhes a respeito de um mandado de prisão que foi cumprido através da Polícia Civil. Vamos lá!
2: A equipe da Polícia Civil de Santa Cruz de Cabaribe, através da Delegacia de Santa Cruz de Cabaribe, deu cumprimento a um mandado de prisão em desfavor de o Alisson Ellison Félix, vulgo mascote, de 22 anos. Nesse momento eu me encontro ao lado do comissário Diego da Delegacia. Ele traz detalhes como se deu o cumprimento desse mandado de prisão. Nossos cumprimentos, bom dia.
3: Bom dia, Ademilton. Como a gente já havia gravado semana passada em relação à prisão desse indivíduo, né? Ele foi liberado no dia seguinte pela prisão da extorsão, liberado para responder o processo em liberdade na sexta-feira. Só que, como eu já havia falado, que ele era investigado por vários roubos e furtos na região, na data de hoje saiu um mandado de prisão dele em decorrência de um roubo praticado aqui na cidade. E aí foi dado cumprimento pela nossa equipe quando esse indivíduo tentava retirar um veículo que havia sido conduzido para a delegacia. Então, coincidentemente, no mesmo horário, foi expedido esse mandado de prisão e foi dado cumprimento aqui na delegacia de polícia mesmo.
2: Ô, Diego, ele chegou a relatar se tinha ciência do mandado de prisão, até porque, semana passada, como você relatou, ele havia sido preso em flagrante pelo crime de extorsão.
3: Ele não sabia que iria sair esse mandado de prisão, mas é como eu já havia falado, que devido ele ter praticado vários roubos, uma hora a conta chega. E aí foi pego de surpresa e foi dado cumprimento. Não conseguiu retirar a motocicleta, né, e ficou recolhido no xadrez.
2: Rodrigo, vale ressaltar que esse mandado de prisão é justamente por um dos crimes de roubo executado aqui em Santa Cruz de Cabaribe.
3: Exatamente, como eu já havia falado, um dos vários que ele cometeu aqui na cidade. O trabalho bem feito da nossa equipe de investigação fez com que esses fatos chegassem ao judiciário e aos poucos, né, no tempo certo, eles vão sendo apreciados e o magistrado vai analisar caso a caso para ver se ele vai responder a cada um desses processos, preso ou em liberdade.
2: Rodrigo, ele chegou a relatar se realmente estaria praticando esse crime, até porque, né, além de câmeras de monitoramento conseguiram flagrar a ação criminosa, como também vítimas reconheceram ele.
3: Olha, ele, de maneira informal, ele se mostra arrependido, fala para a nossa equipe que não vai mais fazer esse tipo de coisa, né, deu algumas explicações porque é órfão, e que não gosta de depender das pessoas para pedir dinheiro, e que ele praticava esses delitos para ter o seu próprio dinheiro e não depender das pessoas, né? Mas formalmente ele não quis dar muitos detalhes, preferiu, se reservou o seu direito de ficar em silêncio, e a gente respeitou, né, o direito constitucional, mas a gente sabe, já tem um relatório de investigação bem detalhado acerca desse indivíduo, a gente não tem nenhuma dúvida de que ele é o autor de vários roubos e furtos aqui na cidade.
2: Rodrigo, fora esse crime que ele foi preso no dia de hoje e também o crime cometido na semana passada de extorsão, ele tem alguma outra passagem pela polícia?
3: Ele tem algumas passagens de quando ele era adolescente, ter sido apreendido por um ato infracional análogo ao crime de homicídio. Ele tem algumas passagens já como adulto aqui na delegacia de Santa Cruz do Capibaribe, mas como eu sempre falei, que ele é um indivíduo muito liso, onde ele se safa, né, sempre se safa dos flagrantes, então ele acaba sendo liberado e estava tendo a oportunidade de responder a esses inquéritos policiais em liberdade. Agora, a fatura chegou para ele, né, o magistrado mandou que ele respondesse a esse roubo que ele cometeu, preso, né, recolhido no presídio.
2: Rodrigo, é mais um trabalho, né, da equipe da Delegacia de Santa Cruz de Cabaribe, dizer à população que continue contribuindo com o trabalho da polícia, justamente trazendo informações como essas para chegarem até autores de crimes aqui na cidade.
3: Exatamente, né? As vítimas vinham trazendo para cá as notícias dos fatos, nossa equipe se desloca até o local para fazer o levantamento das filmagens, para a gente montar o quebra-cabeça, né, para descobrir quem é a pessoa que está praticando aquele crime. Então a gente depende da colaboração da sociedade para elucidação dos fatos. Porque se a vítima não procurar a delegacia, quem compete investigar, a gente não tem como adivinhar quem são os ladrões que estão praticando

esses roubos aqui na cidade. Mas aos poucos estão sendo tirados de circulação, né? Já é a 54ª prisão desse ano da nossa equipe. Então, pouco a pouco, eles estão sendo presos, né? Nossa equipe tá fazendo a nossa parte.

0: que a gente contribua mais e mais com a população daqui da cidade.
1: Estas são as palavras do comissário Diego, da Delegacia Municipal de Santa Cruz de Cabaribas, relatou para a gente a respeito desse mandado de prisão cumprido em favor de o Alisson Ellison Félix, conhecido como Mascote, de 22 anos. Com informações, Ademilton Silva.
2: Tá aí o nosso Ademilton Silva. Olha, nós tivemos em Senharó um adolescente de 15 anos que foi assassinado a facadas. Ele chegou a ser socorrido e morreu no hospital local. Deixa eu trazer detalhes agora a respeito de um mandado de prisão que foi cumprido na cidade de Altinho. Reginaldo Souza.
3: Verdade, mais uma prisão acontecendo também nesta quinta-feira lá na cidade de Altinho. Mais um trabalho da Polícia Civil encaminhando para a delegacia esse suspeito nessa situação. Josenildo João da Silva. Ele foi encaminhado para a delegacia, foi ouvido, foi autuado e veio aqui para o plantão da delegacia na cidade de Carubaru. O delegado titular, Dr. Bruno Gabriel, delegacia de Altinho, fala dessa situação. Confira. Doutor, fale com relação a essa prisão, mandado de prisão, é?
4: Perfeito. No dia de hoje tivemos a felicidade de cumprir mais um mandado de prisão, expedido pela nossa comarca, né, nossa vara criminal aqui da cidade de Altinho. Ocasião em que foi preso, né, na lateral da residência, a pessoa ali do Turino, né, o qual no ano de 2024 ele teria cometido ali uma lesão corporal contra a sua genitora, né, foi concedida liberdade provisória, mas desde o mês de abril que ele não comparecia e teria ali violado a tornozeleira eletrônica. E aí no dia de hoje, né, após requerimento aí do Ministério Público de Altinho, foi decretada a prisão preventiva. De posse de uma competente mandado de prisão, a nossa equipe, né, inclusive me fiz presente durante a ação, nós realizamos aí a prisão do Turino. Foi ele, né, foi feito lá todas as formalidades de cumprimento desse mandado de prisão, comunicação ao Poder Judiciário, Ministério Público. Em seguida ele foi conduzido aqui para a nossa carceragem da 14ª Delegacia Seccional de Caruaru, o plantão, local em que ele aguarda para fim de audiência de custódia no dia de amanhã, perante o núcleo de audiência de custódia aqui de Caruaru.
3: Nessa lesão, o que foi que ele utilizou, doutor?
4: Então, eu não recordo muito bem os detalhes dessa lesão, eu só tenho agora as informações com relação à expedição desse mandado pelo descumprimento, né, pela violação, né, dessa tornozeleira. Lembrando que na oportunidade ele disse que a tornozeleira simplesmente teria parado de carregar, né? Infelizmente ele não procurou, não foi diligente o suficiente para se manter aí, para se manter solto, né? E em razão desse fato, a justiça determinou a sua prisão.
3: Estava em casa, estava trabalhando, estava na rua?
4: Estava saindo da sua residência, né? Tomando destino ignorado, né? Mas fizemos um cumprimento, explicamos a situação, né? Infelizmente não tem como mais retroceder a partir do momento que foi decretada a prisão e que nós o encontramos.
3: Entendeu a situação e veio de boa, né?
4: Sim, sim. Aparentemente, não, num primeiro momento, não esboçou nenhum tipo de reação, mas a nossa equipe estava à disposição lá, estava pronta, e a gente conseguiu efetuar essa prisão aí, graças a Deus, mais um resultado positivo na nossa cidade de Altinho.
3: De praxe, audiência de custódia, né?
4: Perfeito. Audiência de custódia para fim de homologação da prisão. Em seguida, né, sendo homologada essa prisão, vai ser ele recolhido ou à penitenciária ou à cadeia pública de Altinho.
3: Aí assim que vai ser com o delegado da cidade de Altinho, doutor Bruno Gabriel, com relação a mais uma prisão naquela cidade. É com você.
2: É o plantão de polícia. Em Surubim, também no Agreste, um homem identificado como Alexandre foi morto a tiros dentro de um carro no sítio Lagoa do Capim, na zona rural do município. A principal linha de investigação é que o crime possa ter relacionamento por tráfico, né? É o tráfico de entorpecentes. Olha, teve um traficante que foi preso no bairro Jardim Panorama, aqui em Caruaru. Josival Ricardo.
5: Um homem de 26 anos de idade foi preso com quase 7 quilos de droga. Entre maconha, cocaína, crack, haxixe, além de balanças de precisão, espingarda calibre 12 e mais de R$ 1.000 em espécie. A abordagem foi dos policiais aqui do 1º Biesp, e o suspeito, Matheus José da Silva, de 26 anos, foi autuado em flagrante. O tenente Wagner Souza traz mais informações, tenente. No momento da abordagem, o Matheus esboçou algum tipo de reação?
6: Tarde de ontem, as equipes do Biesp, mais uma vez, receberam informações que lá no Jardim Panorama estava acontecendo um intenso tráfico de drogas em uma residência. Então as equipes, em posse das informações, seguiram até o local quando se depararam com o Matheus com essa grande quantidade de drogas. 5 quilos de maconha.

0: 300 gramas de cocaína, 48 pedras de crack, além de uma porção de haxixe, bem como uma espingarda calibre 12, algumas munições, balança de precisão. Então, na ocasião, todo o material foi apreendido e conduzido à delegacia de polícia civil, onde ele foi autuado em flagrante pelo crime de tráfico de drogas.
1: Matheus estava com mais de R$ 1.300 em espécie, esse dinheiro já proveniente do tráfico?
0: Material oriundo do tráfico de drogas. Vale salientar que em outra ocasião ele já foi preso por porte ilegal de arma de fogo e também tráfico de drogas. Então ele já estava nas ruas novamente, fazendo a mesma conduta. E mais uma vez o BS tira ele de circulação, fez sua prisão e agora ele foi encaminhado para a audiência de custódia e a gente espera que ele fique encarcerado por um bom tempo dessa vez.
1: Potente, a espingarda calibre 12 possivelmente seria utilizada para fazer a segurança da boca?
0: Perfeitamente. Geralmente essas armas de fogo que são encontradas em boca de fumo é para sua proteção. Porque existe uma guerra no tráfico e a gente sabe como funciona esse tipo de comércio ilegal. Então eles utilizam de armas de fogo para fazer a proteção, bem como deles e do material, para que ninguém vá lá tentar tomar o seu material, a sua boca de fumo.
1: Principalmente a quantidade de maconha, 5,2 kg, é uma quantidade grande apenas para ser vendida de forma fracionada em uma boca de fumo. Possivelmente o Matheus, ele abastecia outras localidades, outros pontos de venda de drogas?
0: Pela rotatividade e pela quantidade de material, a gente acredita, e isso vai ficar esclarecido posteriormente, quando o inquérito policial for concluído, se realmente ele abastecia outros lugares ou se ele mesmo fazia ali a venda e a disseminação propriamente dita, sem repassar para outras bocas de fumo, digamos assim. A polícia hoje ela trabalha com informações, com inteligência. Então a gente precisa dessa rede, desse network, de receber essas informações, porque a gente planeja as operações, segue e consegue dar o combate ferrenho como a gente vem dando. Só esse mês, no mês de setembro, nós tiramos 25 armas de fogo de circulação. Quantitativo muito grande, quase uma por dia, já que hoje é 25 de setembro. Então, uma por dia, além de mais de 500 quilos de droga só esse ano que a gente tira de circulação aqui em Caruaru e região. Então, a gente vem dando um combate efetivo e garante o anonimato para qualquer informação que a gente receber.
2: É o plantão de polícia. Vamos voltar ao Josival, porque teve um afogamento em Arco Verde e a gente vai trazer detalhes.
1: O Jailson Castro Ferreira, de 37 anos de idade, morava no sítio Descobrimento, na zona rural de Arco Verde, no sertão de Pernambuco. Na terça-feira, ele pegou uma tarrafa e foi pescar na barragem, lá do sítio mesmo, uma barragem grande. Mas enquanto pescava, começou a beber. Em determinado momento, acabou se afogando. Algumas pessoas que estavam na barragem tentaram até ajudar, mas não conseguiram. O corpo da vítima foi retirado da água pela equipe de mergulho dos bombeiros aqui de Caruaru na quarta-feira. Nós estamos com a irmã da vítima, Jailza de Castro. Ô Jailza, o teu irmão, ele sempre fazia pescaria no local?
3: Sempre pescaria lá na barragem. Só que quando não tinha gente, né, ele voltava para casa, pegava os peixes e voltava para casa. Só que na terça, minha mãe fez o almoço e ele não voltou. Aí aconteceu isso com ele.
1: As pessoas que estavam lá na barragem também, todas amigas dele?
3: A gente não sabe dizer, não. A gente não conhecia aquele pessoal que estava lá. Sempre pescava a gente de fora lá de Arco Verde, né? Pra lá. Mas eles não conheciam, não. Eu tenho pra mim que eles não conheciam ele, não, meu irmão.
1: Aí fez amizade, começou a beber?
3: Foi, fez amizade, começou a beber, aí aconteceu.
1: Ele costumava beber muito?
3: Costumava beber. Saía e bebia muito. Saía, às festas, passava um dia, dois dias, mas voltava para casa. E pescava também nessa barragem, mesmo território.
1: Na barragem ele usava algum tipo de boia? Como é que ele fazia? Para jogar a tarrafa ou jogava das margens da barragem?
3: Das margens da barragem, na beira mesmo.
1: Então ele teria o quê? Tentado tomar banho? Ido tomar banho, na verdade?
3: O menino que trabalha lá falou que ele bebia uma dose com esse pessoal e voltava para dentro da barragem. Aí voltava e bebia de novo.
1: Se ele jogou a tarrafa 10, 20 vezes, ele tomou um litro de cana?
3: Acho que sim, provavelmente sim. Só que quando a gente chegou lá no local, né, o balde já estava com os peixes e a tarrafa também no bardo. Ele já tinha guardado e só ia beber agora e tomado banho.
1: As pessoas, quando viram...

0: que o teu irmão, que o Jailson, estava se afogando, foram ainda lá para a água para tentar retirá-lo?
1: Disseram que jogaram uma boia, mas ele não conseguiu pegar. Aí o menino que estava na cocheia viu que ele estava se afogando. Tentou tirar, mas não conseguiu, ele afundou.
0: E o teu irmão Jailson, como ele era, hein?
1: Ele era uma pessoa boa, assim, na bebida, né? Ele era descontrolado, mas quando não bebia, ele era uma pessoa boa, tinha dois filhos.
0: E como é que estão os filhos do teu irmão?
1: Ah, estão passados, chorando, né? Criança, né? Não consegue acreditar ainda.
2: O Reginaldo Souza está voltando com as informações. Lá em Canhotinho teve um indivíduo que foi preso, não é isso, Reginaldo?
3: Pois é, trabalho da equipe da delegacia da cidade de Bezerros, delegado doutor Patrick Marinho, juntamente com toda a equipe, o pessoal foi até a cidade de Bonito para cumprir esse mandado de prisão, até porque ele aí é foragido da justiça lá de Canhotinho. A bronca dele aconteceu na cidade de Bezerros, situação de tráfico de drogas, em outra cidade teve a situação de roubo, já conhecido do policiamento. Então, o que aconteceu? Naquela época, ali, mês de maio, mês de junho, ele preso por tráfico de drogas, apresentado na delegacia, ele foi autuado em flagrante. Só que aí, depois, ele foi para presídio lá em Canhotinho. E no mês de junho, ele deu de lavoura. Estava foragido e a justiça procurando ele por toda parte, por todo canto, cidades vizinhas. Só que a informação de que ele se encontrava lá na cidade de Bonito. Então a equipe do delegado foi para lá e dando voz de prisão. Ele veio para cá, né, fez o procedimento, se encontra aqui na cela e amanhã vai ser apresentado na audiência de custódia, que é o José Ivan Galvino da Silva, com 35 anos. Então, ele estava foragido, a polícia tomou conhecimento e foi até o mesmo, encontrando, viu? Lá no sítio, zona rural da cidade de Bonito. Eu vou conversar aqui com o policial da delegacia da cidade de Bezerros, que vai trazer mais detalhes dessa prisão, desse foragido que foi recapturado pela polícia no dia de hoje. Vamos ouvir.
4: A gente estava consultando hoje pela manhã um mandado de prisão no Banco Nacional, né? De mandado de prisão. É, a gente sabia que ele estava em Bonito. Então a gente diligenciou pro município de Bonito e conseguimos localizar ele lá, no sítio.
3: E qual foi a bronca dele?
4: Foi tráfico. Foi um mandado expedido pelo Tribunal de Justiça da comarca aqui de Caruaru.
3: E no tempo que aconteceu aí em relação a esse tráfico de drogas, foi na cidade de Bezerros ou lá em Bonito mesmo?
4: Foi na cidade de Bezerros. Ele já tinha outras passagens, mas esse foi em Bezerros. Ele estava fugado de Canhotinho desde junho e não tinha retornado para o sistema prisional. Então foi expedido o mandado de recaptura do indivíduo.
3: Teve tempo demais para retornar, né?
4: É, teve tempo, mas é de costume, né? Não retornar de Canhotinho. Mas novamente deu a 91.
3: Às vezes para esse pessoal, às vezes na rua, melhor do que estar na prisão, né? Porque também quando está na rua pode acontecer o pior, né? Com outra pessoa, né? E preso é bem melhor, né?
4: É, tem que cumprir a pena, né? Não adianta tá no meio da rua e cometer outros delitos, né? Então, foi expedido mandado de recaptura e recapturamos.
3: Quando vocês encontraram ele, no dia de hoje, ele foi encontrado aonde?
4: É, em um sítio na zona rural de Bonito. Ele ainda tentou se evadir para dentro da casa, mas a gente conseguiu envelopar bem a casa e conseguiu capturar ele.
3: Não deu tempo para correr, não, né?
4: Não, com a 91, não.
3: Então aí vocês apresentando, todo o procedimento já foi realizado, exame de corpo de delito, vai passar a noite aqui na cela da delegacia, plantão Caruaru e amanhã audiência de custódia.
4: Exatamente, fizemos todo o procedimento em Bezerros e trouxemos aqui para o plantão de Caruaru, ele vai ficar à disposição da justiça.
3: Isso aí, o comissário da delegacia da cidade de Bezerros. A zona rural da cidade de Bonito foi lá no sítio Mucuri, quando ele se encontrava lá nessa residência, quando a polícia chega, como falou aí, tentou correr, fugir, mas não deu para ele, a casa caiu. Foi para a delegacia de Bezerros, a bronca foi lá, também bronca lá na cidade de Bonito, e ele foi encontrado hoje, já se encontra aqui, e amanhã vai para a audiência de custódia. Isso é repetido, José Ivan Galvino da Silva, com 35 anos, já conhecido do policiamento.
2: Bom, minha gente, não dá mais tempo para nada. Um abraço para todo mundo. Se Deus quiser, a gente vai voltar na próxima segunda-feira com mais um programa Plantão de Polícia. 6 horas da manhã, da segunda, tem a Hora da Justa, tá bom?

0: Abraço, vem aí, o assunto é futebol segundo tempo. Boa tarde.
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2: 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Minha gente, que dia cheio, que sábado espetacular. Mas vamos começar pela entrevista do novo treinador do Náutico, Bruno Pivetti, que foi civilizado na sua apresentação. Elogiou o trabalho dos técnicos Hélio dos Anjos e Guilherme, mas disse que ele, Pivetti, tem um outro modelo de jogo e que, por ter feito apenas um treino, mais uma conversa para o clássico de hoje, vai dar prioridade para aqueles jogadores que já conhecem o seu modelo de jogo e que tem alguns detalhes para ajustar do ponto de vista tático, para que a equipe tenha o maior índice de competitividade possível, para que possa fazer um grande jogo e dar alegria ao torcedor alvirrubro. Mas a gente sabe que o prudente é manter aquela equipe que vinha jogando com Hélio dos Anjos, a mesma equipe que vinha jogando, e fazer apenas os ajustes táticos que ele acha necessário. E do elenco, ele já trabalhou com muitos jogadores, por isso ele pode, mesmo repetindo o time, ter dentro de campo muita gente que já sabe como é a sua maneira de trabalhar. Pivetti disse que está voltando ao Náutico mais experiente, após ter passado pelo Operário e pelo Flamengo. Disse que aprendeu muito, tendo conquistado o título paranaense com o Operário em 2025, e depois ter avançado até a terceira fase da Copa do Brasil, sendo eliminado nos pênaltis pelo Vasco da Gama. Ele entende como tendo sido um período muito importante para ele. No Flamengo, na base do time da Gávea, mas ele chegou em algumas partidas a dirigir o time profissional, o time titular do Flamengo. Enfim, ele se considera mais conhecedor da sua atividade como treinador de futebol depois de

esse período. Acha que esse período foi muito rico no aprendizado. E falou do clássico, chegando a prometer a vitória nas entrelinhas. No clássico que ele precisa fazer um trabalho urgente, relâmpago. Ele disse que encontrou os jogadores muito motivados. Nesse momento eu pensei, será que o time do Náutico estava cansado de Hélio e Guilherme? Nós vamos conferir isso hoje pela atitude do time em campo. O Pivete falou do mais importante, de como ele quer o time. Disse que a missão dele é proporcionar o maior conforto para os jogadores, seja no aspecto tático, dentro de campo, nos quatro momentos que o jogo pressupõe. A começar, totalmente equilibrado na fase defensiva, quando estiver sem a bola. Ser um time arrojado e propositivo quando tiver a posse de bola. Disse mais, ter definições, estratégias das transições. Quer dizer, nas perdas da bola, tentar a recuperação da posse de bola imediatamente. Trabalhar a bola parada da melhor maneira. Ele tem um Jean Carlos, que é um gênio na bola parada. E também oferecer confiança para os jogadores, que ele diz precisa fazer isso, porque o resto, na visão dele, o elenco do Náutico possui. Isso porque são todos jogadores, na opinião dele, altamente técnicos. O Pivet acha, e disse isso, que o elenco do Náutico tem capacidade para disputar esses 27 pontos restantes. Ele acha que tem muitos pontos ainda e dá para o Náutico atingir a tranquilidade, aquela história dos 45 pontos, porque ali assegura o Náutico em 2027, continuando na Série B. E falou que depois de assegurado o Náutico na B, vai fazer o planejamento para 2027. Deve ter uma promessa de que ele vai ficar se salvar o Náutico do rebaixamento. Porque ele disse isso, que vai fazer o planejamento no fim agora do campeonato da Série B, já para o trabalho do Náutico em 2027. É porque deve estar no contrato que, em caso do Náutico conseguir se manter na Série B, ele ficará como treinador. Bem, foi o que nós ouvimos de mais importante do Bruno Pivete. Agora, a gente sabe também que a torcida está feliz. A torcida vinha pedindo a saída de Hélio. E gostou, porque primeiro foram falados em três nomes: Roberto Fernandes, ele, Bruno Pivete, e mais o Itamar Schulli. E Bruno Pivete foi mais aplaudido pelo torcedor do Náutico. Quanto ao time, tudo indica que vai ser o mesmo, ou seja, Muriel, Arnaldo, Betão, Gustavo Henrique, porque o Wanderson está suspenso, e Igor Fernandes. Samuel, o Enderson e Jean Carlos no meio campo. O ataque com Borazzi, Cauã e Vinícius. Quem vai estar na área técnica é Bruno Pivete, porque o seu nome foi publicado no BID. Tudo rapidinho o Náutico conseguiu fazer, inclusive trazer o treinador a tempo. Seguramente isso quer dizer que o Náutico já estava considerando iminente a demissão de Hélio dos Anjos. Já estava olhando no horizonte o treinador que estivesse disponível. Ah, ele quer contar com Paulo Sérgio, que hoje já vai para o banco de reservas e diz que vai começar do zero para todos os jogadores do elenco. Cada um deles vai ter oportunidade de mostrar o que tem e de como pode contribuir. Quer dizer, esta mudança acabou também mudando o astral do torcedor. Bruno Pivete foi bem recebido. Minha gente, no esporte, o técnico Mariano Sosso praticamente só tem a dúvida com relação a

0: Kevin Andrade, que não foi bem na estreia, ou agora ele pode escolher outro. O Marlon pode ser o mais cotado. O lateral direito, Claudinho, já está à disposição, assim como o meia, Juan Lano, mas eles devem ir para o banco. O time deve começar com Thiago Couto, Augusto Puss, Aju, Benevenuto, Raí ou Edson Lucas, William Oliveira, Fernando Sobral e Diego Hernández. Barleta, Perotti, aí volta o Kevin, ou ele faz entrar um outro, o Marlon, por exemplo. O técnico Mariano Sosso está com a tranquilidade e a torcida achando que vai ser um jogo fácil para o Sport. Não vai não. O Sport chega tranquilo, o Sport não teve agitação, o time jogou bem a última partida. Estas são vantagens de um time que pode produzir mais dentro de campo. Mas a gente não sabe até que ponto esse time do Náutico pode dar uma resposta. E como a gente conhece historicamente que o clássico, pela rivalidade, nivela, é melhor esperar. Agora, gente, o Santa Cruz... Basta uma vitória hoje diante do Floresta para poder comemorar a passagem para a Série B, jogar noutra divisão no ano que vem. O Santa, ele chegou, fez treinos leves, se manteve no hotel para que não houvesse desgaste do elenco, vai para campo hoje e tudo sinaliza que vai colocar diante do Floresta aquele time: Thiago Coelho, Thiago Enes, Edson Miranda, aqui todo mundo sabe a razão, o Eurico continua fora. Eurico e o Ronald continuam fora. Edson Miranda entra de novo. O William Alves e Matheus Vinícius fechando o setor defensivo, o setor considerado mais confiável do time do Santa Cruz. O meio-campo, Pedro Favela, Silva e Everaldo, como vem jogando por último. Geralmente no segundo tempo, aí entra o William Júnior, Everaldo vai para a ponta ou sai para descansar e o time segue. O ataque com Renato, Heron e João Pedro. Desde que o ataque foi colocado assim, o Santa Cruz melhorou, inclusive, no jogo ofensivo, chegando mais, quebrando as linhas, espalhando com dois pontas agudos, porque obriga a defesa também a se espalhar, o que gera espaço para o Heron, para o próprio Renato, para o Everaldo que vem de trás, para aproveitar bem essas bolas. Então, o Christian de Souza está também a um passo de levar o Santa Cruz para a segunda divisão, saindo da terceira. É isso que todos estão desejando. A torcida do Santa Cruz está radiante, está feliz, porque ela tem 100% de confiança de que a classificação vai sair hoje. Uma boa tarde, minha gente. Vem agora Ricardo Luiz para comandar o segundo tempo do Assunto é Futebol.
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3: 1:21. Estamos de volta aqui, a partir de agora, no segundo tempo do Assunto é Futebol, aqui na Rádio Jornal, Rádio Jornal Recife, Caruaru, Garanhuns, Limoeiro, Pesqueira, Petrolina, com os trabalhos técnicos do nosso querido Big Alves, também do Edilson Lima, Evandro Chaves e do nosso querido Avanildo Cerqueira. Antes de trazer outras informações dos clubes da capital pernambucana, vamos dar uma passadinha rápida aqui para apresentar para você a classificação da Série C do Campeonato Brasileiro, já que é importante, porque o Santa Cruz entra em campo logo mais a partir das 5:30 PM diante do Floresta, lá em Fortaleza, no Presidente Vargas. O Grupo B da Série C do Campeonato Brasileiro tem a Ferroviária de Araraquara na liderança com 7 pontos ganhos. O Brusque vem na segunda colocação com 4 pontos conquistados. Terceiro colocado, a Internacional de Limeira com 3 pontos e o Paysandu é o quarto colocado com 1 ponto conquistado. Ou seja, esse Grupo B está bem equilibrado para tentar aí 2 vagas ao acesso à Série B na próxima temporada. Já o Grupo do Santo, o Grupo C, o Tricolor do Arruda, líder isolado, 100% de aproveitamento, 3 jogos, 9 pontos conquistados. Na segunda colocação tem o Maringá com 6 pontos. Terceiro, Floresta, com 3 pontos. E na quarta colocação, Botafogo da Paraíba, que até então não somou 1 ponto sequer nessa segunda fase da competição. Sequer marcou gols também na segunda fase da Série C do Campeonato Brasileiro. Interessante. Só para lembrar aqui, o Santa aqui joga com o Floresta. Se o Santa Cruz vencer... Aliás, vamos passar aqui primeiro. Aqui. Se o Botafogo da Paraíba, que vai tentar hoje dar suas últimas cartadas para, quem sabe, continuar brigando por uma vaga, vai ter que vencer o Maringá. Se aconteceu a vitória do Botafogo diante do Maringá, o Santa Cruz, ao menos empatando com o Floresta, já volta para a capital pernambucana com o acesso à Série B na próxima temporada. Jogos deste sábado, dia 26, 5:00 PM, tem Botafogo da Paraíba em Maringá. Mesmo horário, 5:00 PM, Floresta e Santa Cruz, no Presidente Vargas. E pelo Grupo B, às 7:30 PM, tem Internacional de Limeira, diante do Paysandu. O jogo que completa esse grupo C da Série C do Campeonato Brasileiro, será realizado amanhã, domingo, 18:30. Aliás, não, é do Grupo B. Esse jogo é do Grupo B. Brusque e Ferroviária de Araraquara, amanhã, 18:30. Com o mando da equipe do Brusque jogando em Santa Catarina. Então, jogos importantes para definir as equipes que vão conquistar o acesso à Série B em 2026. 1:23 PM, vamos com um novo giro de informações aqui no segundo tempo do Assunto é Futebol. A partir de agora, com as informações do Náutico trazidas pelo nosso querido Leonardo Boris. Fala, Boris!
4: Valeu, de volta! Falando agora aqui no Assunto é Futebol, segundo tempo, para o Náutico, que está na 14ª posição com 38 pontos, falta o Sport hoje em casa, o Fortaleza fora, o Novo Horizontino em casa, o Vila Nova em casa, o Goiás fora, o Juventude fora, o Avaí em casa, o CRB em casa, o Londrina fora. O número mágico para fugir do rebaixamento, 45 pontos. Faltando então para o Náutico, que tem 38.

0: 7 pontos em 9 jogos. O técnico Bruno Pivetti fala do estilo que gosta de adotar para com seus times.
1: O meu modelo de jogo, eu evito tecer qualquer tipo de rótulo, né? Eu acredito muito num modelo de jogo em que se tenha um equilíbrio entre todas as fases de jogo. Realmente eu concordo contigo, na minha última passagem era um elenco que tinha muita qualidade, né, do meio para frente, na organização ofensiva, terminou a competição como melhor ataque, o Paulo Sérgio como artilheiro, então nós fazíamos muito gol, só que era uma equipe desequilibrada do ponto de vista defensivo e isso contribuiu para que a gente não alcançasse o objetivo da classificação, mas livrasse ali o time de qualquer ameaça de rebaixamento. Hoje eu vejo um elenco mais equilibrado nesse sentido, então quando a gente tiver a bola, nós queremos sim ser propositivos, mas temos que ter agressividade quando perder essa posse de bola. A pressão pós-perda, ela precisa ser agressiva, porque eu encaro essa pressão pós-perda como uma oportunidade de gol, porque se a gente recupera a bola logo depois da perda, é o momento que a gente pode achar eventuais espaços nos adversários e isso pode ser um ponto favorável para nós em termos ofensivos, né? E defensivamente a gente precisa estar muito equilibrado com a ajuda, a cooperação de todos os jogadores para que a gente possa ter uma equipe compacta que saiba marcar em bloco alto, em bloco médio, em bloco baixo, para que a gente possa ter a maior segurança possível na nossa baliza. Eu acredito que com essas características em termos de equilíbrio, nós vamos estar sempre muito mais próximos de uma vitória do que qualquer outro resultado no futebol. Isso assegura? Não assegura, porque é o futebol, o imponderável está ali e a gente sabe disso, mas o que a gente procura é sempre atenuar a imprevisibilidade que se tem no futebol por meio da organização tática.
0: Aí a palavra do técnico Bruno Pivetti falando aqui no Assunto é Futebol, segundo tempo.
2: 1:27 no segundo tempo do Assunto é Futebol. Vamos para o outro lado da história, o outro lado da moeda, com o Alex Santos trazendo as informações do Esporte Clube do Recife. Fala, Alex.
3: Valeu, Ricardo. E de volta aqui falando ainda do Esporte Clube do Recife. Desde que começou o ano, a equipe rubro-negra, ela passou por várias modificações. Mudou treinador, saiu jogador, chegou jogador, mas alguns atletas acabaram se firmando na titularidade. Um deles é o goleiro Thiago Couto, que inclusive chegou à marca de 50 jogos com a camisa leonina. Thiago Couto, um dos poucos titulares que começou a temporada vestindo a camisa do Sport. E é com ele que nós vamos conversar agora, aqui no Assunto é Futebol Segundo Tempo, destacando justamente essa preparação que o time teve para o clássico de daqui a pouco. E Thiago Couto, queria que você falasse como é que foi a semana de preparação, já que foi a primeira vez que o técnico Mariano Sosso teve todo esse tempo para treinar a equipe.
4: É sempre bom ter esse tempo para treinar, né? Recuperar todo mundo aí dessa sequência de jogos que a gente teve. Como você falou, foi a primeira semana inteira, né, que o Sosso está tendo para trabalhar com a gente, né? Então está sendo muito bom para a gente aprimorar mais, né, as ideias dele, né? Colocar em prática no dia a dia e se preparar da melhor maneira para fazer um grande jogo.
3: E você pode falar também, Thiago, sobre o clássico em si, né? O momento que vive o Náutico, que recentemente demitiu Hélio e Guilherme dos Anjos, contratou um novo treinador, o Pivetti, que foi apresentado ontem e vai comandar a equipe hoje à tarde. E também falasse do crescimento do Sport nessa última partida, né? Jogando bem contra o Juventude.
4: Clássico, ele já é um jogo mais especial, né, por si só, então a preparação é diferente, né, eu acredito que das duas equipes, né, e a gente sabe que vai ser um jogo muito difícil, né, independente dessa troca no comando. Então a gente está focado em fazer a nossa parte da melhor maneira possível, né, aprimorar aí o que tem que ser melhorado no dia a dia para que a gente vá lá e consiga fazer um grande jogo.
3: Você chegou à marca de 50 jogos vestindo a camisa leonina. Fala sobre essa marca alcançada e sobre o teu bom momento vivido nesse instante aqui com a camisa do Sport.
4: Eu fico muito feliz de ter alcançado essa marca, né? Representou muito para mim, né? É uma honra tá representando esse clube, né? Esse clube gigante. E alcançar 50 jogos realmente foi uma honra para mim. Só tenho a agradecer a Deus por essa oportunidade, né, que Ele

0: ele está me permitindo viver, né? Tem sido muito bom para mim. Tenho crescido aí a cada dia, a cada jogo, e espero seguir fazendo o meu melhor, no dia a dia, nos treinos, no jogo, a cada jogo crescer mais e poder ajudar o clube aí da melhor maneira dentro de campo para a gente alcançar todos os nossos objetivos aí até o final do ano.
1: Pronto, aí está Thiago Couto conversando com a gente aqui no Assunto é Futebol, segundo tempo, Ricardo.
2: Beleza, Wallace, volta daqui a pouco com outras informações do Leão da Praça da Bandeira, 1 da tarde, 30 minutos na capital pernambucana. Tá na hora de ouvir as informações do Santa Cruz Futebol Clube. Igor Moura, direto de Fortaleza, lembrando, com exclusividade, já diria nosso querido amigo Leonardo Boris, na marca da exclusividade, o futebol do Escrete de Ouro em Fortaleza para acompanhar Floresta e Santa Cruz, jogo importante pela Série C do Campeonato Brasileiro. Manda aí, Igor Moura.
3: Isso, voltando aqui no assunto é futebol segundo tempo, para a gente falar um pouco mais sobre o Santa que hoje pode subir de divisão nesse duelo diante do Floresta comandado pelo Leston Júnior. O Santa Cruz, que ontem, em nota oficial, anunciou para o seu torcedor e anunciou para todos uma boa notícia no que diz respeito à SAF, né? O Tairo Arruda, que será o novo CEO da SAF Coral, postou na CBF anteontem, no seu Instagram, nas suas páginas de rede social, trabalhando já em prol do Santa na Confederação Brasileira de Futebol, e o Santa anunciou o seguinte ontem, a nota oficial diz o seguinte: o Santa Cruz Futebol Clube informa que recebeu comunicação da Cobra Coral Participações S.A. sobre a Assembleia Geral Extraordinária realizada no dia 25 de setembro de 2026, ontem. Segundo a comunicação, a Assembleia aprovou os instrumentos relativos à cessão, à Matix, dos direitos e obrigações decorrentes do contrato de compra e venda de ações sob unidade produtiva isolada, compromisso de investimentos e outras avenças celebrado entre Santa Cruz e a Cobra Coral, bem como os documentos relacionados. O Santa Cruz considera essa aprovação um importante avanço para a operação. Com essa etapa concluída, o clube segue para os próximos passos, nos termos também aprovados pelo Conselho Deliberativo do clube. Resumindo essa nota do Santa, ontem teve uma Assembleia Geral extraordinária com os membros da Cobra Coral Participações, aqueles empresários mineiros, né? Inclusive um deles vem atrapalhando todo o processo do Santa com a nova SAF, o Irã Barbosa, que entrou na justiça, e por conta disso, aqueles 6 milhões e meio de adiantamento DIP ainda não foram destinados ao pagamento de atrasados para os funcionários do Santa. O Santa está tentando desbloquear essa situação na justiça, coisa que deve acontecer só na próxima semana. E na Assembleia Geral, os mineiros aceitaram, acataram a transferência de responsabilidades de todo o contrato da Cobra Coral Participações à Matix, que é a empresa do Danilo Caixeiro e do Tairo Arruda, a empresa que, no caso, prospectou os investidores. Já se sabe, no caso, o nome de dois investidores, né? O indiano Paraj Tayo e o italiano Giampaolo Caglione. Ainda tem um investidor colombiano, ainda tem investidor estadunidense, enfim. Os nomes o Santa pouco a pouco vai soltar sobre esses investidores, esse conglomerado de investidores, para que o Santa se capitalize nessa SAF, que será operada pelo CEO, o Tairo Arruda, que foi CEO também do Botafogo de 2024, campeão somente de Campeonato Brasileiro e Taça Libertadores da América no intervalo de 10 dias. A gente vai falar também sobre dinheiro agora, por quê? Ontem, mesmo sem a liberação desses 6 milhões e meio, ontem o Santa, com recursos próprios, como já havia feito na sexta-feira antecedente ao jogo do Floresta na Arena no domingo passado, o Santa ontem pagou mais uma CLT para os seus jogadores, não deve mais nenhum mês de carteira aos seus jogadores, e também pagou o bicho pela vitória sobre o Floresta no dia de ontem, à noite. Ou seja, o Santa agora deve uma CLT para os funcionários, o Santa deve 3 imagens para os seus jogadores e ainda deve 13º e férias do ano passado para os remanescentes daquela campanha da Série D do Campeonato Brasileiro. É isso que o Santa deve, e no caso deve atualizar tudo isso quando conseguir a liberação daquele recurso de 6 milhões e meio junto à SAF, aos novos operadores da SAF, aos novos investidores, para que o Santa fique no zero na reta final dessa temporada. A gente volta a escutar o Christian de Souza falando primeiro, agora voltando a falar campo e bola, né? Sobre a função do Ronald. Ronald machucado, ele já testou o Alex Juan em um lado e o Renato do outro lado contra o Maringá na vitória por 1-0, né? O Alex Juan dobrando pela esquerda com o Matheus e o Renato como um ponta direita.

0: No jogo contra o Floresta, já foi o João Pedro mais pela ponta direita no lugar do Ronald. E o Renato mais pela ponta esquerda, deu certo, né? O Renato fez aquele golaço de voleio depois da boa jogada envolvendo Everaldo e Matheus Vinícius. E ele fala sobre essas características que ele tem à disposição para a função do Ronald. E responde se a tendência é de repetição do mesmo time que venceu o Floresta na Arena de Pernambuco.
1: É uma função que a gente teve que mudar a característica, né? Então mudou-se a característica. A equipe agora já tem uma outra característica. Perdemos a velocidade e a profundidade do Ronald para esses últimos dois jogos, né? E um terceiro que a gente vai fazer. Então, volto até dizer e dizer para vocês que o mais importante é o modelo de jogo, são os comportamentos, independente das características, a gente segue com os mesmos comportamentos. Mas com detalhes, né? Detalhes muito pontuais, que mudam a característica e a gente perde algumas coisas e ganha outras. Com o João, a gente ganha mais controle de jogo, mais posse, ganha uma entrada para dentro. O João é um meia-ponta, né? Que vem para dentro para se juntar ao Everaldo. O Vini Ora já é um cara mais agudo, um cara mais de força, de um contra um. Eu posso usar ali o Cassiano, que é mais um driblador, um jogador de velocidade. Então, interessante que a gente agora tenha essas características no grupo. E a gente, a cada jogo, vai fazendo análise do jogo, uma peça importante, para a gente poder levar uma condição para o adversário que muitas vezes ele não está esperando.
0: Tá aí, portanto, o técnico tricolor Christian de Souza, aqui, conversando conosco no Assunto é Futebol Segundo Tempo. Já já a gente volta com mais Santa, direto de Fortaleza, no Assunto é Futebol Segundo Tempo.
2: Tá falado o Igor Moura, que volta já já com outras notícias do Santa, direto de Fortaleza, tricolor do Arruda, que entra em campo às 5 da tarde, diante do Floresta, pela terceira, aliás, quarta rodada. É o jogo, começa a partir de agora os jogos de volta do grupo na Série C do Campeonato Brasileiro. 1:36, breve intervalo, já já voltamos aqui no Assunto é Segundo Tempo.
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11: Em Pernambuco, 1:42.
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11: De volta aqui no segundo tempo do Assunto é Futebol, com outras informações, outras notícias dos clubes pernambucanos. Trazendo novas informações do Náutico, Leonardo Borges.
12: Voltando a falar no Assunto é Futebol segundo tempo, conforme ontem no Bola Rolando divulgamos, Náutico tem pedido de suspensão da alienação da garagem de remo indeferido. A decisão foi proferida pelo ministro Moura Ribeiro, que alegou que o Náutico não impugnou o negócio jurídico no prazo legal. O relator também destacou que o clube teve conhecimento da alienação em curso desde 2025, não agindo antes da consumação. As partes envolvidas, no caso, ainda terão 10 dias úteis para prestar informações. Após isso, os autos serão remetidos para aparecer no Ministério Público Federal. Vamos ouvir mais uma vez o técnico Bruno Pivetti, e agora falando sobre a questão do atacante Paulo Sérgio.
13: O trabalho hoje, ele é parte do ponto zero em relação à oportunidade de jogadores. Todos aqueles que estavam treinando em separado vão ser reintegrados, porque eu respeito o trabalho que estava sendo feito aqui, admiro o professor Hélio, como já mencionei anteriormente, mas uma coisa é a gente tecer qualquer juízo de valor estando de fora do trabalho. Outra coisa é agora, eu estando de dentro, eu preciso oferecer oportunidade para todos, ser o mais justo possível. O Paulo, por exemplo, é um jogador que eu já trabalhei e sei da qualidade que ele tem, principalmente por deter um aspecto que é muito valioso no futebol, que é ele tem uma capacidade ímpar de fazer gol. Então isso, às vezes ele fazendo os gols parece fácil, mas demanda um nível de exigência máximo em termos táticos e técnicos. Então é um

0: profissional que eu conto, que sei que vai nos ajudar muito nesses 9 jogos, mas também eu necessito, e já tive essa reunião com o departamento de preparação física, o departamento médico, o departamento de fisiologia, avaliar o estado de cada jogador para, de repente, não oferecer uma oportunidade que possa aumentar alguma eventual lesão nesses jogadores. Então nós precisamos controlar da melhor maneira para reinserir esses jogadores no processo, mas de maneira gradativa, para que eles possam ter longevidade e conseguir cumprir conosco esses 9 jogos, porque absolutamente todos os jogadores que estão hoje no elenco do Náutico vão ser importantes para que a gente possa alcançar os nossos objetivos.
1: Aí a palavra do técnico Bruno Pivetti, falando no assunto é futebol, segundo tempo.
2: Faltando 15 minutos para as 14h na capital pernambucana, vamos para o outro lado da história para ouvir as informações do Leão. O Alex Santos, volta aí conosco, Alex.
3: Valeu, Ricardo Luiz, de volta aqui no assunto é futebol, segundo tempo, para ouvirmos um atacante Neto Pessoa, uma das últimas contratações nessa janela de transferências do Esporte Clube do Recife. Ele que veio justamente para ser aquele reserva, caso Pedro Perotti não jogue alguma partida. Então, Neto Pessoa chegou, já fez a sua estreia com a camisa do Sport, mas percebemos que ritmo de jogo ainda precisa adquirir um pouco mais, né, Neto?
4: Meu último jogo como titular tinha sido em junho, então falta um pouco de ritmo ainda, falta me ritmar mais. Estou com uma semana apenas treinando com o elenco, conhecendo o elenco, então tem toda essa questão de entrosamento também. Mas, como eu falei, a gente não tem tempo, né? Temos um pouco mais de 2 meses aí para acabar a competição, então às vezes você tem que trocar o pneu do carro com o carro andando, né? Eu acho que é mais ou menos essa situação, mas eu creio que eu vou me adaptar o mais rápido possível e creio que nos próximos jogos vai ser bem melhor. Eu creio que eu vou ganhar um pouco mais de minutagem também. Isso tudo vai me ajudar a ritmar mais rápido também.
3: E eu queria que você falasse sobre esse jogo de hoje, né? O clássico contra o Náutico. Você deve ser relacionado para o jogo. Talvez não entre como titular, mas vai como opção no banco de reservas, caso seja necessário utilizá-lo, né?
4: Clássico é um jogo diferente, realmente uma final. Então a gente tem que encarar assim, acho que estamos encarando assim, né? Desde a representação. E, cara, eu tô aqui para ajudar. Tem o Perotti, que é meu amigo. A gente fez um grande trabalho ano passado na Chape, um atacante com muitas qualidades, assim. Mas, assim, como a gente fez uma parceria muito boa ano passado, eu creio que a gente também pode fazer. Eu lembro que ano passado a gente brincava que às vezes a vitória saía do banco, né? Às vezes ele entrava e fazia o gol, às vezes quando ele estava titular eu entrava e fazia o gol. E creio que a gente pode repetir isso aqui também, né? É um cara super do bem e eu creio que quem tem a ganhar é o Sport, né? Com 2 bons centroavantes que brigam, não entre si, mas brigam com si mesmo, né? Que eu acho que isso eleva mais ainda o nível. E eu creio que a gente tem tudo para terminar um ano muito feliz.
3: Já que você falou de características diferentes da sua e do Perotti, qual é a sua característica?
4: É um jogador com características um pouco diferentes da do Perotti, né? O Perotti é um cara mais de área, centroavante mais físico. Eu procuro ser um centroavante com um pouco mais de mobilidade, um pouco mais de cadência dentro do jogo. Procuro ser um grande finalizador também, média e longa distância. E ter uma forte presença dentro de área. Acho que essas são minhas principais características.
3: Você é um atleta experiente, já passou inclusive pelo Náutico, né? Adversário de hoje à tarde. Mas qual é o que é necessário fazer para ganhar um clássico? Como é que se vence um clássico? Como é que se trabalha numa semana de clássico?
4: Então, na minha visão, o clássico ele não se ganha na hora do jogo, né? Ele se ganha na preparação, né? Eu acho que tem toda uma mudança, principalmente mental, né? Mudança de se preparar, de não entrar tanto pilhado também, que às vezes isso pode ser uma isca, né? De você acabar fazendo coisas erradas e tomando decisões erradas. Então eu creio que a primeira principal preparação tem que ser mental. É claro que o Mariano vai adotar uma estratégia e a gente tem que estar muito concentrado para segui-la da melhor maneira possível. E aquela frase clichê, né? O clássico ele não se ganha, ele não se joga, ele se ganha, né? Então é preparar bem o mental, preparar bem o físico para a gente chegar no sábado e fazer um grande jogo e sair com a vitória.
3: Pronto, aí está o atacante Neto Pessoa conversando com a gente aqui.

0: Expectativa de mais de 4.500 tricolores hoje aqui no estádio Presidente Vargas, né? Torcida do Santa, pouco a pouco, chegando no estádio nos arredores, tomando aquela gelada. O tempo é firme aqui em Fortaleza, previsão de chuva é 0%. Assim, não tem nenhum por cento de chance de chover, segundo os portais climáticos aqui em Fortaleza, na hora desse jogo do Santa Cruz. No momento em que a bola rolar, a temperatura variando entre 29 a 30 graus aqui no estádio Presidente Vargas, torcedor do Santa chegando pouco a pouco aqui nos arredores do estádio PV. Bom lembrar que nesse ano o Santa enfrentou o Floresta e o jogo aconteceu em Horizonte, terminou empatado em 1-1, na época o Santa comandado pelo Claudinei Oliveira, o gol do Santa inclusive marcado pelo Thiago Marques. Thiago Marques que veio, não foi relacionado no último jogo, mas veio relacionado porque o Matheus Cadorini, no último jogo da Portuguesa, na eliminação para o Uberlândia na Série D, o Cadorini foi expulso, inclusive deu uma cabeçada no adversário, confusão e tal, e o STJD puniu o Cadorini com 4 jogos, e o Cadorini está suspenso. O Santa vai tentar atenuar essa pena para essa reta final de Série C, mas o Cadorini não está à disposição hoje no banco, e o Thiago Marques veio com a delegação. É outro desfalque para o técnico Cristiano de Souza, o Cadorini, além, claro, dos que a gente já citou aqui, do Ronald e do Eurico. E o Thiago Marques veio com a delegação, foi dele o gol do empate com a equipe do Floresta em 1-1 na cidade de Horizonte. O Santa, que não tem boas lembranças do Floresta na eliminatória da Copa do Nordeste, o Santa do Leston Júnior foi eliminado pelo Floresta depois de um 3-3 na Arena. O Floresta eliminou o Santa no pré-nordestão nos pênaltis, porém na Série C, que o Santa caiu em 2021, foram dois confrontos com esse mesmo Floresta. O Santa empatou em casa no Arruda, foi 0-0, e aqui no interior do Ceará, na cidade de Horizonte, o Santa, comandado pelo Roberto Fernandes na época, venceu pelo placar de 2-0. Ou seja, o Santa tem melhores lembranças do Floresta do que lembranças ruins nesse passado de enfrentamentos com o adversário no jogo de hoje. E é bom lembrar que o Santa tem 9 pontos na chave, é primeiro, e o Floresta é terceiro com 3 pontos. O Floresta, ele precisa muito mais desesperadamente do resultado do que do Santa. Até em questão estratégica de jogo, o Floresta deve sair mais pro ataque do que fez, por exemplo, na Arena no último domingo, e do que fez contra o Botafogo da Paraíba e deu certo em João Pessoa, quando venceram o Belo pelo placar de 1-0. E o Santa, é bom lembrar, né? Com o Cristiano de Souza, fez 8 jogos como visitante. Não perdeu nenhum. 5 vitórias, 3 empates, não perdeu para ninguém jogando fora de casa, o Santa de Cristiano de Souza. E é bom lembrar que, se não perder, o Santa já vai ter meio caminho andado para subir. Se não perder e ganhar, tá dentro, sobe, matematicamente, independente do que aconteça no Almeidão. Agora, se o Santa empatar, vai continuar invicto como visitante com o Cristian e vai depender de uma vitória do Botafogo da Paraíba sobre o Maringá e João Pessoa para celebrar, fazer a festa aqui em Fortaleza, no estádio Presidente Vargas. Agora, a gente sai do Cristian de Souza, escuta Matheus Vinícius. Primeiro, Matheus Vinícius fala como é que ele imagina a festa da torcida se as coisas derem certo hoje para o tricolor do Arruda. Matheus Vinícius, um dos grandes personagens, né? Dessa campanha espetacular do Santa no quadrangular de acesso. E ele fala também da importância da versatilidade que ele tem. Matheus Vinícius se sente confortável jogando como um terceiro zagueiro pela esquerda, num 3-5-2, por exemplo. Matheus Vinícius, com a dupla de zaga numa linha de 4, também se sente confortável, foi assim que jogou boa parte da carreira, e vem jogando muito bem como lateral esquerdo. Matheus Vinícius foi muito bem fazendo gol da vitória sobre o Maringá na lateral esquerda, lá em Maringá. No jogo passado, além de ter salvo aquele gol iminente do Floresta em cima da linha, o Matheus fez o cruzamento bem feito para o golaço de voleio do Renato. Matheus Vinícius fala também sobre essa versatilidade.
1: Cara, é um momento que a gente sabe que, por a gente estar próximo do objetivo, gera essa ansiedade. Isso daí é normal. Um grupo de vencedor sempre vai ter um pouco de ansiedade de querer almejar os resultados rápido, mas a gente está muito concentrado dia após dia para chegar lá e, se Deus quiser, já logo nesse jogo conquistar os objetivos. A gente sabe da ansiedade também do torcedor. A gente só pede para que eles apoiem a gente do começo ao fim, porque quando chega próximo do objetivo, se torna mais difícil. Então a gente pretende estar mais concentrado ainda do que o jogo passado e conseguir seu resultado já logo nesse jogo. A gente sabe que no futebol que a gente vivencia ano após ano, é muito importante o jogador poder fazer mais de uma situação dentro de campo, seja de zagueiro, volante ou lateral. E nós temos um grupo muito

0: forte nisso, não só da minha parte de conseguir fazer isso, mas creio que todos os jogadores conseguem expressar uma posição diferente dentro de campo. E graças a Deus as coisas têm corrido bem, o trabalho tem devolvido bons resultados e a gente segue focado.
1: Palavras, portanto, de Matheus Vinícius, zagueiro ou lateral do Santa, aqui, direto de Fortaleza, para o Assunto é Futebol Segundo Tempo. Amigo, daqui a pouco, 3 da tarde, começa a nossa grande jornada esportiva com o clássico nos aflitos e aqui, direto do Presidente Vargas, o jogo em que o Santa pode, matematicamente, cravar o acesso à Série B. Coisa que a torcida do Santos espera há tanto tempo, né? Um abraço para você, amigo. Boa tarde.
2: Valeu, um abraço. Igor Moura, bom trabalho para você daqui a pouco. Só relembrando, recapitulando, como o Igor passou 3 da tarde, tem a abertura da jornada esportiva do Escrete de Ouro aqui na Rádio Jornal para Náutico Esporte, com a transmissão de Alexandre Costa, os comentários de Ralph de Carvalho, nas reportagens Raldinei Alves e o Arley Santos. Para Floresta e Santa Cruz, a narração do maior gol do mundo, Haroldo Costa, com os comentários de Sócrates da Silva e as reportagens de Igor Moura no plantão aqui do Escrete de Ouro, na Rádio Jornal, Marcelo Araújo. 1:56, estamos chegando ao final do segundo tempo do Assunto é Futebol. Daqui a pouco tem mais a programação da Rádio Jornal. Daqui a pouco tem Simone Oliveira com o comando geral fim de semana antecedendo a transmissão do futebol. Ótima tarde a todos, um abraço e até a próxima. Fiquem com Deus.
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4: 2:03. Olá, muito boa tarde. Começando agora o nosso Comando Geral, fim de semana. Hoje o programa mais do que curto, mais do que pocket, é super pocket. Vamos até às 15h. Neste último sábado do mês de setembro, dia 26 de 2026. 26 de setembro de 2026. Passaram-se aí 269 dias deste ano. Faltam 96 para o ano acabar. Tá pertinho. Hoje é Dia Nacional da Pessoa Surda, Dia Internacional das Línguas de Sinais e Dia dos Primos. Parabéns a todos os primos. E tem um pessoal do interior que é tudo primo, né? Eita, é Big que é meu primo, Ed que é meu primo, é todo mundo que é primo. Eita, parabéns. Agradecendo a audiência, claro, dos amigos que nos ouvem através da Rádio Jornal Recife, 90,3. Rádio Jornal Limoeiro, 99,5. Rádio Jornal Caruaru, 91,3. Rádio Jornal Garanhuns, 107,5. Rádio Jornal Pesqueira, 90,9. Rádio Jornal Petrolina, 90,5. E aos que nos ouvem no mundo inteiro, pelo aplicativo da Rádio Jornal ou pelo site radiojornal.com.br.
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4: E a partir de agora, com eles, trabalhos técnicos, Big Alves. Vamos embora, Big. Mais do que rápido. Edilson Lima, Ed Bala, o nosso programa está igualzinho a ele. Vamos embora, Ed. Vamos embora, vamos seguir. Produção de Elis Martins e de Hernani Tavares. Estamos começando agora o Comando Geral fim de semana.
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4: E claro, como sempre, muita informação, prestação de serviço, música. Hoje é sábado, hein? Vamos dar aquela relaxada. Vamos começar o nosso fim de semana. Tem gente que ainda está trabalhando. Muita gente trabalhando, nos acompanhando. Mas qualquer folguinha aí, aproveita junto com os teus. E claro, você aqui conosco nessa tarde de sábado. Fica com a gente, o Comando Geral tá só começando. E a gente começa o nosso programa de uma maneira até de homenagem para o cantor Rick.

né, que morreu em um acidente aéreo nesta semana. Vamos ouvir, né, a maior música, a música de maior sucesso dele enquanto dupla com o Renner. Então vamos ouvir agora a música Ela É Demais, Rick e Renner.

0: 2 da tarde, 8 minutos, e ainda, né, com o tema da morte do cantor Rick, que caiu após a queda do helicóptero. Isso aconteceu durante um voo para Santa Catarina, né, em direção a Santa Catarina na última segunda-feira. Agora a gente vai saber como é feito o controle de voos de helicópteros e por que alguns somem do radar, como foi o caso do cantor. Quem explica agora pra gente, no A Gente Explica, é o Kevin Paes.
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2: O helicóptero, que estava com 5 pessoas, saiu de Porto Belo em direção a São Joaquim, ambas cidades de Santa Catarina. O senso comum é de que toda a aeronave é intensamente monitorada e acompanhada por radares e outros equipamentos 100% do tempo. Mas, será mesmo que há um acompanhamento de radares durante todo o período? Como é feito o controle de voo dos helicópteros? A gente explica. Os helicópteros apresentam um perfil de operação bastante diverso em relação à maioria das aeronaves, operando com frequência mais próximos ao solo e realizando decolagens e pousos verticais em diferentes tipos de locais. Esses pontos de decolagem e pouso podem estar situados em aeroportos, dentro de cidades ou até mesmo em áreas não preparadas, como terrenos

0: de terra ou gramados. Por essas características, os helicópteros também podem operar em situações mais sujeitas à influência das condições meteorológicas. Além disso, a operação e o controle de helicópteros podem ocorrer em diferentes regimes de voo. A aeronave pode operar com o auxílio de instrumentos, que permitem apoiar a operação em condições de menor visibilidade ou em regime de voo visual, no qual é necessária a visibilidade do exterior e dos arredores da aeronave. No caso dos instrumentos, órgãos de controle de tráfego aéreo monitoram o movimento do veículo o tempo inteiro e ele tem de voar seguindo estritamente a rota definida no plano de voo. No formato visual, as aeronaves voam em um espaço chamado classe Delta, em que podem voar do jeito que quiserem, sem seguir uma rota específica. No caso de helicópteros executivos, que voam com transporte de passageiros sobre o continente, é extremamente raro que eles operem sob instrumentos e, em 95% dos casos, são voos visuais. Nesse contexto, elas não são monitoradas especificamente, a não ser que entrem em espaços controlados ou restritos e, como regra geral, elas voam do jeito que quiserem e não existe monitoramento. No caso desta semana, o helicóptero pode ter perdido o contato do radar. Dados do Sistema de Investigação e Prevenção de Acidentes Aeronáuticos registram 182 acidentes de helicópteros no país desde 2016. Até agora, foram 15 neste ano, com uma média de 17 ocorrências por ano. Quase um em cada três acidentes de helicópteros resulta em vítimas fatais. Segundo o levantamento, as maiores causas de ocorrências do tipo são motivadas por, na ordem, perda de controle em voo, falha ou mau funcionamento do motor e colisão com obstáculo durante a decolagem. 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Kevin Paes para o Comando Geral.
1: 14:12. Vamos a um rápido intervalo. Na volta, já vamos trazer, claro, assuntos do cenário político aqui no nosso estado, Brasil e pelo mundo, com a cientista Priscila Lapa, com a coluna O Fato da Semana.
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8: 14h, 18 minutos.
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8: E agora vamos ao fato da semana com a cientista política Priscila Lapa. Priscila, boa tarde.
9: Boa tarde, Simone. Boa tarde, ouvintes da Rádio Jornal. Muita gente se perguntando, um ato de campanha com o presidente Lula em Pernambuco pode mudar os rumos da campanha aqui no nosso estado? E até que ponto essa multidão na rua pode interferir na eleição nacional? Muita gente apostava que o presidente Lula não faria o gesto de vir a Pernambuco na campanha presidencial, pelo menos no primeiro turno, porque de fato ele busca os votos, né, o máximo de votação possível. Inclusive o Nordeste é uma região muito estratégica para o presidente, onde ele pode ter uma larga vantagem e isso garantir uma vitória no âmbito nacional. Então muita gente achava que, pela dualidade que existe hoje do eleitor, alguns eleitores lulistas votando em Raquel Lira, outros eleitores lulistas, a maior parte, votando com João Campos, isso poderia causar uma sensação ruim, né, um desgaste para o próprio presidente, já que a governadora não pede votos para Lula, mas a governadora também não se coloca como um elemento de oposição ao presidente. Muito pelo contrário, antes efetivamente de começar a campanha, a governadora falava muito que das parcerias que ela governou, que uma parte das realizações dela tem a ver com a parceria que ela conseguiu estruturar e buscar com o governo federal. Pois bem, quem apostava que o presidente não estaria em Pernambuco no primeiro turno, né, não conseguiu acertar essa previsão, porque o presidente, de fato, fez esse gesto justamente pensando não apenas na sua aliança com João Campos, mas, sobretudo, em reforçar sua imagem no Nordeste e em Pernambuco, né, um estado onde ele tem o conforto já.

Em todas as pesquisas aparece isso, de ter a maioria expressiva dos votos do eleitorado, mas dele precisar reforçar isso, gerar o efeito de alavancagem, o efeito do entusiasmo, para que ele consiga, sim, fazer com que essa diferença de votos do seu principal opositor seja a maior possível, para que qualquer tipo de desvantagem no Sudeste possa ser compensada por uma larga vantagem no Nordeste. Então, acima de tudo, tem a estratégia do reforço e, claro, da mobilização. Até então, a gente vem vendo uma campanha, de uma forma geral, no Brasil, quase morna, né? Muita gente estranhando, dizendo o que é que está acontecendo na campanha desse ano que não tem tido grandes eventos de massa. Mas a gente tem visto, sim, nas últimas semanas, uma intensidade da agenda do presidente Lula nos estados, inclusive em Santa Catarina, em redutos até onde então ele não tinha feito movimentações, movendo massas de forma expressiva. Ele vem incentivando agendas dessa natureza, reuniu multidão no Rio Grande do Sul, reuniu multidão em Santa Catarina, conseguiu reunir multidões, sim, em vários estados do Brasil, no Sul e no Sudeste, intensificou também a sua presença em São Paulo e agora faz essa mobilização no Nordeste, porque precisa do efeito entusiasmo. A campanha vive de símbolos, e quando um candidato consegue fazer imagens arrastando multidões na reta final, muito próxima à eleição, não importa exatamente onde é, mas importa também que ele gere esse efeito de dizer: ele está forte, a campanha cresceu, a campanha tem as adesões que precisa. Porque, de fato, como a gente vive uma eleição extremamente apertada, as pessoas, em algum momento, podem achar que há um cansaço, que há um esmorecimento da militância, e a vinda de Lula a Pernambuco também busca gerar esse efeito, busca um lugar de conforto, e muita gente pode dizer: não, tem que ir para os redutos onde ele ainda não é forte. Mas a essa altura, qualquer reforço de entusiasmo, de mobilização, é importante para assegurar aí os votos necessários para o segundo turno, para que a disputa não seja vencida pelo adversário. Agora, obviamente, a gente tem que olhar para isso nas lentes de Pernambuco. Não dá para pensar só nessa decisão de Lula de vir a Pernambuco apenas, né, sob os olhos da eleição nacional. Em Pernambuco, ele tem um candidato, ele tem candidatos ao Senado que ele precisa reforçar. A disputa em Pernambuco para o Senado é uma disputa hoje, pelo que as pesquisas indicam, favorável ao lado da esquerda, favorável ao lulismo, mas ainda é uma disputa em aberto, ainda é uma disputa que pode, que precisa ser consolidada. E a vinda do presidente também tem esse efeito de reforço da militância para as campanhas ao Senado e para as campanhas proporcionais, para os deputados federais, para os deputados estaduais, também causa esse efeito, sim, de mobilização. Todo mundo está lá fazendo sua foto, postando, tentando causar engajamento e usando a imagem do presidente como um reforço para a campanha. No entanto, a gente também não pode esquecer a campanha para governador. A campanha para governador, sim, tem aí a grande, esse recebe esse grande reforço. Obviamente que ele não conseguiu ir para redutos onde João Campos já não tem a preferência, né, no interior, onde a governadora é muito forte, mas ele conseguiu fazer um reforço em Recife, onde o candidato a governador já é muito forte. Mas se ele conseguir uma larga vantagem no Recife, ele pode sim compensar a diferença de votos de redutos no interior. Então é a semana decisiva, a semana do tudo ou nada, e sem sombra de dúvida, a campanha de João Campos ganhou sim reforço de imagem, reforço de estrutura, né, e a presença do presidente Lula decisiva, como sempre João Campos almejou, desde o primeiro movimento dele como candidato, que ele faz essa aposta na nacionalização como sendo o principal eixo estruturante da sua candidatura. E sim, a vinda do presidente coroa essa estratégia, né, e tem sim potencial para gerar esse efeito do entusiasmo, esse efeito de embalar a candidatura. Obviamente que isso sozinho não garante a vitória, não garante que a eleição seja decidida, porque nenhuma eleição é decidida apenas por um único fator. Mas a gente nunca pode esquecer que a eleição no Brasil é muito reconhecida, né, no mundo, por ser uma eleição de mobilização das massas, do efeito emocional, do efeito do engajamento, das cores, da vida que a mobilização de massa ainda tem e que nada substitui, rede social nenhuma consegue substituir o efeito emocional que a mobilização de massas ela tem.

0: na vida das pessoas. Como falei, não é um único fator, mas sim é um fator que ainda conta e conta muito, seja quem for o candidato, seja qual for o cargo em disputa. É isso, um grande abraço a todos e até a próxima semana, a semana já decisiva da eleição.
1: Já entramos na semana de contagem regressiva, né, Priscila? Muito obrigada por sua participação aqui no nosso Comando Geral. Rápido intervalo na sequência. Ah, chegou a hora da nossa pipoca, do nosso refrigerante, da nossa coluna, a sessão de cinema. Ele já está aqui comigo. Felipe Falcão, titular da nossa coluna. Tem muita coisa boa vindo. Boa tarde.
2: Olá, Simone. Boa tarde para você, para todos os nossos ouvintes. E sim, tem muita novidade, tem umas estreias imperdíveis.
1: Opa, coisa boa. Depois de intervalo, fica aí.
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7: 14h31.
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7: Chegou a hora da nossa sessão de cinema. Preparou sua pipoca, seu refrigerante, coisa boa. Que começa agora a falar tudo sobre a sétima arte com ele, Felipe Falcão, titular da nossa coluna. Ele que é jornalista, professor, universitário, pesquisador de audiovisual. Felipe, boa tarde. Bem-vindo mais uma vez ao Comando Geral.
8: Olá, Simone. Boa tarde para você, para todos os nossos ouvintes.
7: Coisa boa. Olha, eu vi que você postou nas suas redes sociais sobre o filme Gremlins 3, que eu amo. Amo. Vamos ser, vai ter de fato a terceira edição desse filme? Quando vai ser? Eu quero que você conte tudo sobre este filme.
8: Vamos lá, Simone. Quem não lembra dos Gremlins, os monstrinhos verdes, coisa do linda. Filme homônimo lançado em 84, título original que teve a direção do Joe Dante e é produção do Spielberg. O filme foi um grande sucesso, virou clássico da Sessão da Tarde e, como você disse, todo mundo gosta. Eu não conheço ninguém que não goste do filme dos Gremlins. Então, mas vamos relembrar. Nós acompanhamos um jovem chamado Billy que ganha do pai um Mogwai. O que é um Mogwai? É uma criatura fofinha, bonitinha, que todo mundo queria ter um em casa. Bom, o Billy chama o Mogwai que ele ganhou de Gizmo. E esse bichinho, o Gizmo, muito fofinho, porém ele vem com aquelas três regrinhas que todo mundo se lembra. Não pode se molhar, não pode comer depois da meia-noite e não pode ser exposto à luz do sol. Dessas três regras, a mais problemática, quer dizer, bom, todas são, mas se ele se alimenta depois da meia-noite, é aí que ele se transforma no Gremlin. Ele deixa de ser o bicho fofinho para virar um monstrinho verde malvado. O primeiro filme, como eu disse, foi um sucesso. Em 1990, ganhamos uma parte 2 igualmente divertido. O segundo filme é tão bom quanto o primeiro. E desde que o segundo filme foi lançado, que se fala de uma parte 3. Mas essa parte 3 nunca aconteceu. E aí ficava o jogo de empurra-empurra. Spielberg dizia que tinha interesse. A Warner, que é dona da franquia dos direitos, dizia que tinha interesse. O público dizia, nós temos interesse. Mas Gremlins 3 nunca aconteceu, nunca saiu do papel. Nos últimos anos, 5, 6 anos, era muito comum, inclusive, ver informações falsas na internet sobre a produção. De vez em quando aparecia um trailer falso, um cartaz falso. E eu vou ser muito honesto, Simone, eu já tinha perdido a esperança. Eis que semana passada, na quarta-feira, dia 23, sem mais nem menos, nós fomos surpreendidos com um teaser oficial do Gremlins 3. E o que é um teaser? O teaser é um trailer? Muita gente me perguntou isso. Não. O teaser, na verdade, é uma versão muito reduzida do trailer. Geralmente tem uma imagem, duas imagens, no máximo. E muitas vezes o teaser, inclusive, ele é lançado antes do filme ser, inclusive, gravado. Então não existe um Gremlins 3 pronto.

0: Mas esse teaser sinaliza que o projeto existe. Bom, nesse teaser, quem já viu, nós já encontramos justamente o Mogwai, o Gizmo, dentro de uma mochila, um pouco assustado, e o barulho dos gremlins malvados compondo a cena. Foi o suficiente para, claro, todo mundo agora começar a esperar. Agora, a má notícia é que a espera vai ser longa, Simone, porque nesse mesmo teaser já tem a data de estreia. E Gremlins 3 vai estrear oficialmente no dia 6 de outubro de 2028.
1: Nossa.
0: Pois é. Ou seja, temos 2 longos anos até a estreia de Gremlins 3. Claro que eu vou, né, tentar descobrir todos os detalhes dessa produção. O que é que sabemos até agora? Praticamente nada. Não temos a história, não sabemos o enredo. Sabemos que o novo diretor vai ser o Chris Columbus, que dirigiu os 2 primeiros Esqueceram de Mim, e que Spielberg continua na produção. Mas fora isso, por enquanto, é um mistério. Vamos, claro, aguardar.
1: Vamos aguardar sim, eu tenho certeza, Felipe, que até lá você vai nos atualizando, vai trazendo, quem sabe a gente lança até uma promoção, olha, para levar um grupão de pessoas.
0: Olha aí.
1: Olha aí, olha a bola sendo
0: É
1: cantada.
0: um filme muito querido, o
1: É,
0: primeiro e o
1: não é?
0: segundo. Com certeza vai dar muita gente nesse terceiro Gremlins.
1: Com certeza, você vai trazer tudo, todas as atualizações, como, por exemplo, que vamos ser agora, né, vamos ser para breve, agora, próximo, né, porque tem 2 anos aí para aguardar pelo filme. Agora, nas próximas semanas, nos próximos dias, tem alguma grande estreia?
0: Tem sim, Simone, é de um filme super aguardado. Vai acontecer na quarta-feira. Agora, essa pré-estreia é só para convidados. Mas trata-se da pré-estreia do filme Digger, que é o novo projeto estrelado pelo Tom Cruise, o astro Tom Cruise. E o filme já teve inclusive uma primeira exibição em São Paulo, foi a primeira exibição no Brasil, e a Warner lotou uma sala para essa sessão lá em São Paulo. E quarta-feira vai acontecer a mesma exibição aqui. Como eu falei, só para convidados, então o público vai ter que esperar, mas não vai esperar tanto, porque a estreia do filme acontece no dia 1º de outubro. Ou seja, a pré-estreia vai ser na quarta, dia 30, e na quinta-feira o público já pode conferir. Bom, nesse filme, Digger, né, o Tom Cruise interpreta o personagem que dá nome ao filme, o Digger Rockwell, um magnata do petróleo que provoca um acidente catastrófico numa plataforma e desencadeia uma crise global. A partir daí, ele embarca em uma missão frenética para provar que ele pode salvar a humanidade antes que o desastre criado por ele próprio destrua o mundo. Então, esse filme vai estrear a partir do dia 1º de outubro. Eu vou estar nessa sessão da quarta-feira. Então, claro, no próximo sábado eu já vou trazer aqui as leituras, as primeiras leituras desse filme. Mas ele está sendo bastante aguardado.
1: Que coisa boa, Felipe. Eu tenho certeza que você vai trazer uma ótima análise e reflexão sobre o filme do Tom Cruise. E agora, vamos às estreias?
0: Vamos, olha, eu vou trazer 2 filmes. O primeiro é para quem gosta de aventura e não tem medo de altura. O filme se chama A Queda 2 No Limite. No filme, nós acompanhamos duas desconhecidas que decidem escalar uma montanha extremamente perigosa e sem ter a menor experiência nisso. Eu não faria isso, mas essas duas personagens acharam que seria uma boa ideia começar na montanha mais perigosa do mundo. E claro que isso vai dar muito errado. Bom, A Queda 2 é uma sequência. O primeiro filme colocou as protagonistas em uma torre desativada e agora vamos acompanhar as novas personagens em uma montanha. O novo filme tem bons momentos de tensão, explora bem o medo de altura. Agora, eu acho que eu gostei mais do primeiro filme. Eu acho que a justificativa para esse segundo filme não é tão forte. Mesmo assim, eu acho que quem gostou do primeiro filme vai se divertir nessa parte 2. Agora, para quem não gosta de altura, não quer saber de montanha, pode ir de animação com o filme A Ilha Esquecida. Eu, inclusive, já falei aqui sobre este filme. Em A Ilha Esquecida, que é a nova aposta da DreamWorks, nós acompanhamos duas melhores amigas, a Jo e a Raíssa, que se deparam com um portal misterioso que as transporta

0: Para Nacali, uma ilha fantástica repleta de criaturas mágicas e, claro, muito perigo. Filme super divertido, Simone, personagens bem criados. Não tem como não torcer pelas duas amigas nesta ilha fantástica. E o filme ainda traz uma mensagem muito bonita de como as memórias são importantes para a nossa vida. Nós somos as nossas memórias. E o filme também fala bastante da importância da amizade. Agora, uma dica. Apesar de ser uma animação, aqui trata-se de um produto mais infanto-juvenil. Ou seja, não tão indicado para criancinhas ali 4, 5, 6, 7 anos. Tanto que o longa recebeu a etiqueta de 10 anos por conter alguns elementos muito leves e, claro, caricatos de violência. Mas, mesmo assim, e alguns temas sensíveis. Claro, o filme continua sendo para o público infantil, agora é isso, ele não é tão para criancinhas, digamos é a partir dos 10 anos. E aí fica a dica, filmaço, eu adorei.
1: Fanto juvenil.
0: Isso,
1: né?
0: Exato.
1: Infanto juvenil. Felipe Falcão, titular da nossa coluna Sessão de Cinema, muito obrigada pelas dicas, por sua participação. Sábado ele volta trazendo já a expectativa do filme novo do Tom Cruise, também das estreias e muito mais sobre a sétima arte.
0: Combinado, até o próximo sábado.
1: Até o próximo sábado. 2:42. Daqui a pouquinho a gente volta com Vida Ativa.
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6: 14h48.
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6: E vamos à coluna Vida Ativa com ela, Joana Barros, personal trainer, titular da nossa coluna. Olá, Joana.
7: Olá, boa tarde a todos. E hoje eu quero começar com uma pergunta. O que você gostaria de continuar fazendo sozinho daqui a 20 anos? Subir uma escada, carregar suas compras, talvez viajar, passear, brincar com seus netos. Parece uma pergunta sobre o futuro. Mas a resposta tem muito a ver com o que você faz com o seu corpo hoje. Quando a gente fala em fortalecer os músculos, muita gente pensa logo em academia, em levantar peso ou em ter um corpo definido. Não que isso não seja importante, porque se um corpo definido melhora a sua autoestima e te faz sentir bem, merece toda a atenção. Mas a questão é que a força muscular também aparece em situações bem simples, como levantar do sofá, sair do carro, carregar uma mala, pegar uma criança no colo, correr até essa criança para impedir, às vezes, que ela caia ou se machuque. E é nessas pequenas tarefas que a gente percebe o valor de ter um corpo preparado para a vida. Pense numa cena comum. Você chega do supermercado e precisa levar as sacolas para dentro de casa. Depois, precisa guardar alguma coisa numa prateleira mais alta. Mais tarde, se abaixa para pegar um objeto no chão. Tudo isso exige força, mobilidade e coordenação motora. A vida pede movimento o tempo inteiro, mesmo quando a gente não chama esse movimento de exercício. Com o envelhecimento, podemos perder massa muscular e força, e o sedentarismo contribui para esse processo. A boa notícia é que o treinamento de força ajuda a preservar e desenvolver essas capacidades. Por isso, fortalecer o corpo merece espaço na nossa rotina, em diferentes fases da nossa vida. Eu quero falar especialmente com quem costuma dizer: Joana, eu já estou velho para começar. O exercício, ele pode ser adaptado à sua condição atual.

0: excelente atividade e merece continuar na sua rotina, sim. Ela ajuda a cuidar da saúde e do condicionamento. Agora, vale acrescentar exercícios específicos de fortalecimento, porque caminhar e treinar força oferecem estímulos diferentes e se complementam. A Organização Mundial da Saúde, que é a OMS, recomenda que os adultos façam atividades de fortalecimento dos principais grupos musculares pelo menos 2 vezes por semana. Também recomenda de 150 a 300 minutos semanais de atividades aeróbicas moderadas. E atenção, quem está parado pode começar com menos e aumentar aos poucos. Você não precisa alcançar toda essa quantidade logo de cara, logo na primeira semana. O fortalecimento pode ser feito com aparelhos, com pesos elásticos ou até com o próprio peso do corpo. O importante é que os exercícios sejam adequados à pessoa e tenham um nível de esforço que possa evoluir com segurança. Um profissional da educação física pode te ajudar a organizar esse caminho. E existe uma mudança de olhar que eu gostaria de propor para você. Acompanhe também aquilo que o seu corpo consegue fazer. A escada ficou mais fácil? Você está se levantando com mais segurança? Você consegue carregar suas compras com menos dificuldade? Essas conquistas, elas merecem ser comemoradas. Tá, comemorações sem comida, ok? Você pode se presentear com alguma coisa até para melhorar todo esse processo aí de mudança de estilo de vida. São resultados que aparecem na rotina e fazem diferença de verdade. Para quem sempre começa e para, minha sugestão é escolher um compromisso que caiba na vida real. Observe a sua semana e separe horários possíveis. Pense também no que costuma atrapalhar. Se é a distância, a falta de organização, uma atividade de que você não gosta, quanto mais viável for o plano, maiores são as chances de você conseguir mantê-lo. E não espere perder a autonomia para começar a valorizá-la, viu? Poder escolher aonde ir, participar dos passeios e cuidar de si mesmo são coisas preciosas. O exercício é uma das maneiras de cuidar dessa liberdade. Então, fica a reflexão para hoje. Qual atividade você quer continuar fazendo daqui a 20 anos? Guarde essa resposta para você e use como motivação para dar o próximo passo. Eu sou Joana Barros e essa foi a nossa coluna Vida Ativa. Um abraço a você, Simone, a todos os ouvintes, e eu gostaria de convidar vocês a me seguirem pelas redes sociais, através do arroba Joana Barros Personal, pelo Instagram e pelo Facebook. Até logo e eu encontro vocês novamente na próxima coluna.
1: Obrigada, Joana, pela participação. Agora, 14h, 54 minutos.
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5: Com os trabalhos técnicos de Big Alves e Edilson Lima e produção de Elis Martins e Germane Tavares, chegamos ao fim do nosso Comando Geral fim de semana. Obrigada por sua audiência e por sua participação. Vem aí a jornada esportiva com Marcelo Araújo.

Que já está aqui conosco. E tem jogo Náutico Esporte pelo Campeonato Brasileiro da Série B às 16h30. E às 17h tem Floresta e Santa Cruz pelo Campeonato Brasileiro da Série C. Atenção motoristas que passam agora ali nas proximidades da Ponte Velha, na área central do Recife. Os dois semáforos, quem parte ali, quem vem em direção, né, do Hospital IMIP para a área central do Recife, tá, o sinal ali está intermitente. Recebemos essa informação através da equipe da Rádio Jornal. Já estamos acionando aqui a CTTU. Então, atenção para quem circula pela área central da capital pernambucana. Um forte abraço, um bom sábado, bom domingo e até segunda.

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4: Em Recife, 15 horas e 7 minutos.
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4: Opa, vamos juntos a partir de agora, mais uma grande jornada esportiva. Cancela do Scratch de Ouro, equipe esportiva que tem como critério a coordenação do maior gol do mundo, Haroldo Costa. Foco, 30ª rodada da Série B do Campeonato Brasileiro e também 4ª rodada do quadrangular final da Série C. Tem clássico nos aflitos, tem Náutico e Sport. Alexandre Costa, Ralf de Carvalho, Raldinei Alves, o Alex Santos. Tem Floresta e Santa Cruz, direto do Presidente Vargas, Haroldo Costa, Sócrates da Silva, Igor Moura. Estamos juntos aqui no plantão esportivo e também no resumo final. Mais tarde com o nosso querido Leonardo Boris, também toda a equipe mobilizada para trazer o melhor para você. As três forças do futebol pernambucano, estão em campo e nós contamos com os trabalhos técnicos de Big Alves e também Edilson Lima, aqui na rua Capitão Lima, do bairro de Santo Amaro. Vamos às primeiras informações direto dos aflitos. O mandante é o Timbu, de novo técnico. Quem sabe um novo momento no Campeonato Brasileiro da Série B a partir da 30ª rodada. Vem aí o garoto de ouro do Scratch. Um abraço, ótima jornada para você, Raldinei.
6: Grande Marcelo, um abraço para você. Muito boa tarde para todo mundo que está nos acompanhando aqui na Rádio Jornal em mais uma grande jornada esportiva. A gente já fala diretamente do gramado do Estádio Eládio de Barros Carvalho, Estádio dos Aflitos, a casa do Náutico. Hoje, o Náutico é o mandante nesse clássico dos clássicos da rodada de número 30 da Série B do Campeonato Brasileiro. O time do Náutico chega na 14ª posição, tem 38 pontos ganhos até aqui e com um novo treinador. Bruno Pivetti já foi apresentado oficialmente, chegou ontem, já comandou um primeiro e único treinamento e hoje já vai colocar a equipe em campo, já vai comandar o Náutico na beira do gramado. A expectativa pela escalação, que ainda não saiu, 50 minutos para a bola rolar, mas a tendência é que o treinador não faça muitas mudanças em relação ao jogo anterior. Pelo menos é isso que a gente espera, depois do que vimos na entrevista coletiva que o próprio treinador deu no dia de ontem. O Náutico tem um desfalque por suspensão. O zagueiro Wanderson está suspenso, tomou o terceiro cartão amarelo dele na partida passada e não joga hoje.

0: hoje contra a equipe do Sport. Junto com a escalação, o Náutico também vai divulgar uma atualização no departamento médico. E assim que tudo tiver confirmado, a gente traz essas informações para vocês. Por enquanto, o Estádio dos Aflitos ainda é esvaziado, o pessoal está lá fora, está tomando um negocinho, comendo um espetinho, fazendo aquecimento fora das arquibancadas para depois entrar em campo e se posicionar para acompanhar o jogo. A última e única parcial que o Náutico divulgou de venda de ingressos para essa partida foi de 7.013 ingressos comercializados. Eu apostaria num público maior do que 10 mil torcedores hoje. A torcida deve chegar junto e pelo lado do Sport também a gente deve ver um setor visitante preenchido aqui no Estádio dos Aflitos. A gente está no aguardo, Marcelo, da escalação, da definição do técnico Bruno Pivetti para informar para vocês qual o Náutico que entra em campo hoje para enfrentar o Sport. Assim que a escalação sair, eu chamo e trago essa informação para vocês. Um abraço, bom trabalho, amigo!
1: Ótimo trabalho, meu querido Raudney Alves, abraçando também a equipe técnica nos estádios, nos Aflitos, Daniel Henrique, também Emerson do Carmo, no Presidente Vargas em Fortaleza, Eudes Soares, 15 horas e 12 minutos e o outro lado do clássico. Como vem o Leão da Praça da Bandeira, as primeiras informações, já direto dos Aflitos, com o repórter que corre com a notícia.
2: O Alex Santos.
1: Um grande abraço, ótima jornada para você, o Alex.
3: Grande abraço, Marcelo Araújo. Um abraço para toda a equipe, boa jornada para todo o Escrete de Ouro. Nesse momento, a torcida do Sport já começa a ocupar o seu lugar destinado aqui no Eládio de Barros Carvalho. Apenas 1.620 torcedores estão aptos a estar nesse jogo de hoje contra a equipe Alvirrubra. O técnico Mariano Souza, estamos aqui na expectativa também da escalação do time. Ele que durante toda a semana chegou a ter três dúvidas para confirmar, mas ontem ficando apenas com uma única dúvida. No início da semana, na ala direita, era Augusto Pucci, o Claudinho que está no departamento físico, né? Aliás, departamento médico para o físico nessa transição, ele deve aparecer apenas no banco de reservas. Então Pucci vai na ala direita. A outra dúvida que nós tínhamos era na ala esquerda, o Rai Lopes ou o Edson Lucas? O Rai que fez a estreia no último jogo contra a Juventude, uma estreia tanto quanto tímida. Então, depois que o Edson Lucas entrou, a equipe rubro-negra acabou apresentando um pouco, né, o melhor futebol, né? Cresceu mais dentro de campo. Então, fica essa dúvida, mas a informação que nós tivemos é que o Rai Lopes realmente deve ir na lateral esquerda como titular. A única dúvida que ainda não posso cravar nesse momento é referente ao ataque rubro-negro entre o Kervin Andrade, porque o Barleta e o Perotti, esses aí já estão garantidos e confirmados. Mas o terceiro homem de ataque, quem será? Bom, o Kervin Andrade fez a estreia semana passada, não agradou, mas ele pode começar o jogo de hoje como titular. Se não for o Kervin, o Marlon Douglas ou o Cleison podem realmente aparecer também entre os titulares. Também estamos na expectativa dos relacionados para o jogo de daqui a pouco. O meia Juan Alano, ele que está se recuperando de uma contusão, passou do processo de transição do departamento médico para o físico e pode aparecer hoje no banco de reserva entre os relacionados. Pode ser a surpresa para o jogo de hoje. Não entre os titulares, mas pelo menos como opção. O Sport nesse momento é o nono colocado com 44 pontos. O objetivo é vencer o Náutico, inclusive pela terceira vez no ano, para não se afastar muito do G6, já que nesse momento o Criciúma é o sexto colocado com 47 pontos e está a 3 pontos do Leão da Ilha do Retiro. Se tudo der certo, se o Sport conseguir vencer o Náutico e algumas combinações acontecerem de acordo com a vontade rubro-negra, o Leão não entra nessa rodada, mas quem sabe na próxima ou na 32ª ele passa a figurar entre os melhores colocados. Mas para isso, precisa primeiro passar pelo Clube Náutico Capibaribe. Na expectativa da confirmação da equipe, Marcelo, assim que sair os 11 titulares rubro-negros, eu chamo pra gente confirmar. Boa jornada, bom trabalho, professor.
1: Valeu, ótimo trabalho pra você, meu querido Alex Santos, trazendo as primeiras informações do Esporte Clube do Recife. Vamos ali em Fortaleza, vamos no Presidente Vargas. A Cobra Coral Santa Cruz Futebol Clube pode cravar hoje o seu acesso para a Série B de 2027. Cobra Coral, como destaque, a partir de agora tá chegando o dinâmico do Scratch. Um abraço, ótima jornada pra você, Igor.
4: Grande Alexandre, grande Marcelo Araújo, um abraço forte pra você, amigo.
5: Chega, eu fiquei feliz, meu amigo.
4: Também, são dois amigos, né?
5: É verdade.
4: Dois amigos, eu tava olhando a escala aqui e fiquei com o nome do nosso Xan na cabeça.
5: Estamos todos juntos, Igor.
4: Um abraço, Marcelão.
5: Valeu, meu
4: abraço
5: irmão.
4: Forte pra você.

0: audiência do norte e nordeste do país. Dia lindo aqui na bela Fortaleza. Não tem, Marcelo, eu tô olhando para cima, não tem uma mísera nuvem no céu. Céu aberto, arbitragem nesse momento toda no centro do gramado, do bom gramado do estádio Presidente Vargas. Aliás, bom estádio Presidente Vargas, todo cadeirado, organizado, os funcionários solícitos, educados, tudo tranquilo aqui num clima decisivo. Porque lá fora, nos arredores do gramado ou do estádio, a torcida está fazendo uma festa tremenda. Barulho, torcida do Santa em vários bares e restaurantes por aqui. Uma verdadeira invasão coral, porque hoje o Santa depende das suas próprias forças para voltar a jogar a Série B ano que vem, depois de uma década da queda de 2017. Três jogos, três vitórias, as três por 1-0, e vai enfrentar o mesmo adversário que o Santa já venceu no último domingo com um golaço de voleio do Renato. O Ronald segue fora, Eurico segue fora, e o Santa perdeu Matheus Cadorini, que foi julgado pelo STJD por conta da sua expulsão ainda na Portuguesa, e pegou 4 jogos. Thiago Marques é a novidade na lista dos relacionados. O único gol do Thiago Marques com a camisa do Santa na Série C foi contra o Floresta, no jogo que aconteceu aqui no interior do Ceará, em Horizonte, no empate em 1-1. Delegação já saiu do hotel, fogos de artifício nos arredores aqui do PV, porque a massacrante maioria da torcida será do Santa Cruz. Uma torcida ávida, doida, cheia de apetite para fazer festa, porque hoje pode ser, Marcelo Araújo, um dia histórico do Santa em meio à transformação em SAF, voltando a figurar numa Série B que a cada ano paga melhor, que a cada ano se torna mais competitiva. O clima propício para uma grande decisão. E os portões aqui do PV acabaram de ser abertos, e a torcida do Santa na arquibancada aqui frontal, que será tomada, já que cabem cerca de 7 mil e 6 mil ingressos foram colocados à venda e poucos restam, a arquibancada frontal, a setor laranja do PV, será todo tomado pela massa coral ávida, por celebração, pela comemoração do acesso que pode vir hoje, com uma vitória ou com um empate, se o Botafogo vencer João Pessoa, Maringá. Grande jornada para você, grande Marcelo Araújo, um abraço para todo o Escrete de Ouro, nesse sábado decisivo no futebol pernambucano, amigo.
1: Valeu, meu querido Igor, grande abraço, uma ótima jornada para você, para o Sócrates, para o Haroldo Costa, como também os amigos nos aflitos, Alexandre Costa, Ralf de Carvalho, Raldinei Alves e o Alex Santos. 15h18, vamos a um breve intervalo e tem muito mais na pré-jornada do Escrete.
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4: Agora 15 horas e 23 minutos.
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4: Junto com você aqui na pré-jornada esportiva do Clássico Náutico e Esporte nos Aflitos. De Floresta e Santa Cruz, no Presidente Vargas, decidindo já o acesso com 3 rodadas de antecipação, né? É apenas a 4ª rodada, mas a Cobra Coral pode garantir hoje o acesso para a Série B de 2027. Vamos às análises pré-jogo, os comentaristas do Escrete de Ouro, começando com um clássico que terá início daqui a 1 hora e mais 6 minutos, Náutico Esporte nos Aflitos. Vem aí o Bola de Ouro, que diz todas as verdades. E haja expectativa, tanto de um lado quanto de outro, né, Ralf? Grande abraço, boa jornada, amigo.
6: Obrigado, Marcelo, um grande abraço para você, para todos os companheiros e você, ouvinte, que prestigia o Escrete de Ouro. Olha, este clássico poderia-se ter uma visão diferente antes da troca de treinadores no Clube Náutico Capibaribe, porque o Sport estava vivendo um momento de euforia, porque com a troca do treinador começou a melhorar a qualidade do time, o desempenho do Sport nesse último jogo já foi infinitamente melhor do que aquele que vinha sendo apresentado com Gilmar Dalpozo. Então isso elevou obrigatoriamente a se considerar o nível do Sport melhor do que o do Náutico no momento. O Náutico passou por 3 jogos realmente tristes, contra a equipe da Ponte Preta no empate de 1-1, depois na derrota

0: para o América e, por último, para o Cuiabá. Então, ali, a gente sentia o time do Náutico sem responder dentro de campo, um time apático, entregue, o adversário tendo controle de jogo. Não era comum isso antes, mas estava acontecendo ultimamente. Então, ali, o Sport tinha um favoritismo cravado no jogo, até pelo ânimo do próprio elenco do Clube Náutico Caparibe. Hoje, a coisa mudou. Hoje está diferente, quer dizer, o Náutico é o mesmo. Vai entrar com praticamente a mesma formação, que não tem nem como o treinador mudar, porque ele mal teve contato com os jogadores ontem. Não foi, digamos, um treino como se deveria ser. Então vejam, mas o ambiente mudou. É a informação que a gente tem. E que o time do Náutico seguramente entrará em campo com outra atitude. Isso já põe o jogo com outra visão, noutro pé. Ou seja, um clássico. E um clássico é sempre difícil quando as equipes estão estimuladas. O técnico elogiou o técnico da equipe do Náutico, o Bruno Pivetti, o novo técnico. Elogiou o elenco, porque ele conhece alguns jogadores que atuaram com ele. Ele, ao mesmo tempo, reabilitou quem estava encostado. O primeiro foi Paulo Sérgio, que já vai hoje para o banco, e trabalhou esse lado emocional. Ele disse que quer do time quatro coisas que acontecem nos momentos de um jogo de futebol. Quer ver se consegue a defesa equilibrada quando estiver sem a bola. Que é um time arrojado e propositivo quando tiver a posse de bola. Também que é um time que tenha definição quanto à estratégia de transição. Ou seja, nas perdas da posse de bola, a recuperação tem que ser imediata dessa posse. E ele colocou uma quarta questão, trabalhar bem a bola parada. A bola parada o Náutico tem hoje um especialista que é... sem dúvida, o Jean Carlos. Então, gente, nós estamos com uma expectativa. A situação do Sport ainda é de um ambiente tranquilo, mas a do Náutico pode ser de um ambiente remotivado. E futebol passa muito por essa questão de motivação. E depois, clássico sabe como é. O clássico tem luta, tem entrega, tem disposição para se competir. É por isso que, às vezes, o clássico nivela. Vamos para este jogo com grande expectativa. Agora, o time do Sport, ele pode apresentar até um desempenho melhor do que apresentou contra o Juventude. Ele, pode haver mudanças, porque houve estreias como a de Raí e também a do Kevin, que os jogadores foram os únicos que não corresponderam, foram criticados na partida. Eles podem estar melhor e serem repetidos, como o técnico tem no elenco jogadores que poderão ocupar posição com maior rendimento. Então, tudo isso é para ser visto agora, quando a bola rolar. E o resto é ripa na chulipa.
1: Opa, valeu, Ralf de Carvalho, o Bola de Ouro que diz todas as verdades. Agora 15 horas e 29 minutos, outro jogão de bola às 5 da tarde. Você acompanha tudo também aqui com os craques do Escrete de Ouro, com Haroldo Costa, com Igor Moura e ele que vai trazer suas primeiras impressões. Impressões pré-jogo para Floresta, para Santa Cruz, o comentarista internacional do Escrete. Um abraço, ótima jornada para você, Sócrates.
2: Um abraço, muito boa tarde, Marcelo. Um abraço a todos que acompanham o Escrete de Ouro da Rádio Jornal. Um prazer mais uma vez estar por aqui num dia tão especial quanto hoje, né? Num dia onde nós temos um clássico, né? Tão bem destacado pelo Ralf agora há pouco, né? Também pelos nossos repórteres direto do Estádio dos Aflitos. E um sonho que pode se transformar em realidade. Um sonho que já dura há alguns anos, 9 anos pelo menos. Uma volta a uma Série B do Campeonato Brasileiro. A possibilidade de estar de novo entre os maiores 40 clubes do Brasil, isso em termos de divisão, em termos de história, o Santa Cruz lá já está. Mas o jogo de hoje é um jogo cheio de pormenores, né? Um jogo cheio de detalhes, né? Um jogo cheio de exclamações. É sempre um superlativo, é decisão, é um momento importante, é um momento histórico do clube, é um momento diferenciado, sempre com exclamação no fim, sempre com um ponto de exclamação, com um momento decisivo. E isso pesa para os dois times. De um lado, no time do Floresta, o time da casa, que observa no jogo de hoje sua segunda partida em seus domínios com uma grande e talvez última chance de continuar.

0: Mar firme, tentando chegar a uma inédita Série B, que seria para o Floresta um feito também fantástico, um marco histórico também para a equipe cearense. Para o Santa Cruz, apesar de ter ainda 3 jogos para conquistar 2 pontos, eu já acredito que se classifique, que já passa, já chega para a Série B, mas na matemática, para ficar tranquilo, 2 pontos, 3 jogos para conseguir 2 pontos, você pode, de certa forma, imaginar um time que está tranquilo, mas não. Eu tenho certeza que o espírito do Christian de Souza, o espírito dos dirigentes, dos torcedores do Santa Cruz e dos jogadores é decidir tudo hoje. É garantir logo hoje essa chegada à Série B. E por isso que disse que é um jogo cheio de exclamações, um jogo cheio de superlativos. Porque os dois times têm um grande objetivo nesse momento. Para o Santa Cruz, retornar a um local onde nunca deveria ter se distanciado. Um local que o Santa merece e tem história para estar, até em patamar superior, mas nunca inferior a uma Série B. E o lado do Floresta, porque seria um sonho a ser realizado, uma equipe que não é tão jovem, mas que nunca alcançou tal nível. Mas dentro de campo, nós temos alguns detalhes para apresentar nessa primeira participação. De um lado, um Floresta, que é um time que não é bom ofensivamente, é um time que não ataca bem, né? É um time que tem feito gols no campeonato, tem feito gols na competição, mas não tem um artilheiro, não tem aquele jogador decisivo, não tem aquele jogador decisor. É um time que busca muito mais chegar à frente do placar e pronto, é o suficiente, já garanti a minha parte, a partir de agora eu vou garantir o resultado. É um time que se sente muito melhor quando consegue, num contra-ataque, por exemplo, utilizando velocidade dos seus homens de frente, ferir de morte o seu adversário. A prova é tantas oportunidades criadas ou tanto tempo de pressão na Arena de Pernambuco no primeiro jogo e eles não conseguiram marcar, né? A gente teve um lance espetacular do Matheus Vinícius, mas eles não conseguiram marcar. E naquele jogo, no jogo primeiro, do jogo da última semana, do último domingo, o objetivo talvez fosse principalmente não perder, né? E eles tinham o Santa Cruz com a obrigação de ganhar. Hoje a gente inverte a história. Hoje a gente tem um Floresta com a obrigação de vencer para manter-se vivo e do outro lado um Santa Cruz que só precisa não perder, né? Um Santa Cruz que só precisa não tomar gols. E numa forma tática de jogar em que o clube se deu muito bem nesse Campeonato Brasileiro sob o comando do Christian de Souza. É um time muito perigoso jogando fora do Arruda, é um time preciso, é um time matador jogando fora dos seus domínios. E a pressão no Santa Cruz era muito grande nos dois jogos primeiros na Arena. O jogo contra a equipe do Botafogo e o jogo último contra esse time do Floresta. Era uma pressão muito grande para que esse time conseguisse jogar para trás todo um peso que carregava, que era o peso de não conseguir bons resultados em casa. Santa reverte isso e agora vai fazer, ou tem a oportunidade de fazer, aquilo que melhor apresentou nessa competição. Ser um visitante indigesto. Não acredito em mudanças na equipe do Santa Cruz, até porque os jogadores que estavam ausentes, eles continuam em relação ao jogo passado, né? O Eurico e o Ronald. Deve ser a mesma base, se não o mesmo time em relação à partida passada, e não haveria por que mudar. O time suportou bem a pressão do Floresta e na hora que pressionou, na hora que atacou, foi decisivo, foi assertivo e conseguiu fazer o seu gol. Do outro lado, o adversário do Santa Cruz, o Floresta. O Floresta trouxe 3 jogadores, eles já estrearam nessa reta final, eles contrataram outros durante o campeonato, mas o zagueiro Zulu, o volante Natan, que pouca gente lembra, mas passou aqui em Pernambuco, é cria do Central, né? Saiu do Central, foi para o Santos e depois rodou o país, jogou contra o Santa Cruz no ano passado, estava na equipe do Barra, né? No Campeonato Brasileiro da Série D. E o Daniel Baianinho, que é jogador Veloz, a gente viu ele no final de semana, né, na partida passada. Já encaixou esses 3, mas o restante do time é uma base que começou desde o início da competição com o Leston Júnior. Essa é a fortaleza do time do Leston. É um time que se conhece bastante, é um time muito entrosado, mas para o jogo de hoje, acredito eu que não será o entrosamento do time do Floresta, não será a vontade de fazer história do time do Floresta que prevalecerá a vontade, prevalecerá a história, prevalecerá a competência que o Santa Cruz mostrou até agora, nessa segunda fase do Campeonato Brasileiro da Série C. Sócrates. Santa Cruz fez e está fazendo algo irretocável e que parecia inimaginável para quem acompanhou o Santa Cruz no começo da temporada. A minha expectativa é de que o Santa saia classificado, ou com vitória, ou com combinação de resultados, que para mim não seria nada fora do comum o Botafogo vencer ao Maringá jogando no estádio Almeida. Almeidão, em João Pessoa. Minha expectativa é essa, Marcelo, né, de que hoje nós tenhamos a história sendo construída mais uma vez, mais uma ascensão de divisão de uma equipe de Pernambuco e o Santa Cruz voltando ao patamar de onde nunca deveria ter saído. Para começar é isso, a gente aguarda as escalações, as movimentações, mas sou muito mais Santa Cruz no jogo de hoje, nesta tarde, aqui com o Escrete de Ouro da Rádio Jornal, Marcelo.
1: Valeu, um abraço, ótimo trabalho, Sócrates da Silva, e vamos voltar aos aflitos, o Timbu já deve estar pronto, acho que é isso, Raldinei Alves, à vontade, Raldinei.
2: Exatamente, Marcelo, o Clube Náutico Capibaribe está definido para o clássico dos clássicos.
1: Olha o alvirrubro da Conselheiro Rose Silva, sob novo comando, sob nova gerência, não é isso, Raldinei?
2: Pois é, o Náutico técnico Bruno Pivetti, com novidade. Muriel no gol, camisa 1. Arnaldo 2 é o lateral direito. Betão e Igor Fernandes formam uma dupla de zaga. Betão tem a 3, Igor Fernandes a 23. Rian, lateral esquerdo, com a camisa 6. Samuel, 41. Wenderson, número 8. E Jean Carlos, camisa 10. No ataque, Vinícius, capitão, tem a camisa 7. Derek tem a 72 e Júnior Todinho entra no time titular também com a camisa 29. Ficaram de fora Borazzi e Cauã Maranhão em relação ao jogo passado. E um detalhe, Marcelo Araújo. Paulo Sérgio está de volta.
1: Olha,
2: no banco de reservas, foi relacionado para o jogo. Ele não entra em campo desde o jogo contra o Sport no primeiro turno na Ilha do Retiro, ainda no mês de maio. Paulo Sérgio volta a ser relacionado com a camisa de número 9, está no banco de reservas. É a novidade do time do Náutico. O volante Luiz Felipe, recuperado de lesão, também volta a ser relacionado. São jogadores que serão opções do técnico Bruno Pivetti. Só repassando rapidamente, escalação então com Muriel 1, Arnaldo 2, Betão 3, Igor Fernandes 23, Rian 6, Samuel 41, Wenderson 8, Jean Carlos 10, Júnior Todinho 7, Vinícius 7, desculpem, Júnior Todinho 29 e Derek camisa 72. Marcelo.
1: Valeu, obrigado, Raldinei. 15 horas e 38 minutos. Vamos a um rápido intervalo. Daqui a pouquinho tem o Alex com o Sport, tem Igor Moura com o Santa Cruz e também com o Floresta. 3h38 agora.
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5: Agora 15 horas e 41 minutos.
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5: São 15 horas e 42 minutos. A bola vai rolar às 16h30. Clássico dos clássicos nos aflitos. Alexandre Costa. Daqui a pouquinho um papo com Alexandre. Ralf de Carvalho, Raldinei Alves, o Alex Santos. Deixa eu dar uma passada no Alex, porque daqui a pouquinho a escalação do esporte está pintando.
7: Isso.
5: Já pintou?
7: Já pintou, viu? Já posso confirmar aqui a escalação da equipe rubro-negra para o clássico de daqui a pouco, Marcelo.
5: Opa, vamos nessa então. O Leão está pronto, os dois escalados para o clássico dos clássicos. O Alex Santos.
7: Deixa eu ressaltar aqui duas novidades, pelo menos entre os relacionados. Vão como opção no banco de reserva o Claudinho, recuperado, e o meia Juan Alano. Então os dois que estavam no departamento médico já estão integrados ao elenco e estão à disposição do técnico Mariano Sosso. O Sport vai a campo com 26, Thiago Couto no gol. Na ala direita, 68, Augusto Pucci. A dupla de zaga será formada pelo Marcelo Benevenuto com a camisa número 5 e pelo camisa número 3, Marcelo Aju. 76 para Rei Lopes na ala esquerda. Thiago Couto, Augusto Pucci, Marcelo Benevenuto, Marcelo Aju e Rei Lopes. O meio de campo rubro-negro, 29 para William Oliveira, 88 para Fernando Sobral e 20 para Diego Hernandes. William Oliveira, Fernando Sobral e Diego Hernandes. O ataque rubro-negro, 30, Cristian Barleta. 31, Marlon. Marlon ganhando a preferência do técnico Mariano Sosso, substituindo aí o Kevin Andrade. E completando o trio de ataque rubro-negro, 9 para Perotti. Rapidamente, Thiago Couto, Augusto Pucci, Marcelo Benevenuto, Marcelo Aju e Rai Lopes. William Oliveira, Fernando Sobral e Diego Hernandes. Cristian Barleta, Pedro Perotti e o Marlon Douglas, ex do Sport Clube. Definitivamente escalado e definido pelo técnico Mariano Sosso. E aos poucos a torcida do Sport, Marcelo, chegando a ocupar o seu espaço aqui no Eládio de Barros Carvalho, professor.
5: Tá certo, valeu meu querido Alex, do outro lado no Presidente Vargas. Daqui a pouquinho um papo com Haroldo Costa também, o jogo que tem os comentários de Sócrates da Silva, Floresta e Santa Cruz. Deixa eu saber do meu querido Igor Moura no PV se o Santa já está escalado, se o Floresta. Fica à vontade, Igor.
8: Grande, Marcelo, acabou de chegar a delegação do Santa, tem 10 minutinhos, o presidente Bruno Rodrigues está subindo agora, inclusive, acompanhado do seu filho, Moisés Vonão, o gerente de futebol está aqui, doutor Antônio Mário Valente, o diretor médico do Santa, vice-presidente médico do Santa, Eloy Bione está aqui também, parabenizando, aniversariante do dia, vai ganhar o presente que você, né, o Eloy está dizendo, Deus quiser, o aniversariante do dia, presidente está aqui, deixa eu ver se o presidente fala, ele não é de negar, presidente, sua expectativa, a festa lá fora está imensa, mesmo ainda sem sair aqueles 6 milhões e meio, foi pago uma carteira, uma CLT para todo mundo, o bicho do jogo contra o Floresta, a expectativa do Bruno Rodrigues de assumir o Santa sem divisão e deixar o Santa hoje já à noite numa Série B, depois de uma década de ter jogado a última. Um abraço, presidente.
9: Ô, meu amigo Igor Moura, todos os ouvintes aí da Rádio Jornal. Hoje é um dia muito importante, né, nessa trajetória. Eu estou muito ansioso, muito nervoso, mas ao mesmo tempo muito feliz em ter chegado até aqui. O time está indo muito bem. Está se entregando, eu acho que estamos no melhor momento, tem muito, muito junto, muito unido, e o momento é o melhor possível. Eu acho que a gente tem todas as condições reais de voltar com os 3 pontos e já com acesso. Mas vamos pé no chão, com humildade, com respeito, né, aos jogadores aí do Floresta, que é um grande time, que a gente tem que respeitar.

0: tá? Tem jogado muito também, um campeonato muito difícil, mas eu acho que nós estamos num momento realmente muito feliz e talvez fazer história. Estamos aqui para isso e, se Deus quiser, vamos voltar com os 3 pontos.
1: E a torcida do Santa, hein? O que você tem a dizer? Porque aqui fora tá uma loucura.
0: Peraí, rapaz, aí eu sempre falo que me emociono, né? Essa nossa torcida que é que empurra. Aqui a gente tá invadindo aqui o Ceará, né? Como sempre. E, se Deus quiser, vamos fazer uma grande festa contra o Maringá também, batendo novos recordes aí de público. Então, aqui, mais uma vez, meu muito obrigado ao meu torcedor, que eu tenho realmente orgulho de tê-los aí nessa caminhada e é nosso 12º jogador. Obrigado mesmo.
1: Obrigado, então. Presidente Bruno Rodrigues conversando com a gente. Delegação chegou, daqui a pouco o aquecimento começa, Marcelão.
2: Tá certo, valeu, Igor Moura. Daqui a pouco Igor traz as escalações do Floresta, do Santa Cruz. Vamos retornar ao clássico dos clássicos, nos Aflitos. Ele vai narrar as emoções do grande clássico da Série B do Campeonato Brasileiro de Futebol, do nosso futebol pernambucano. Vem aí as primeiras impressões do Explosão do Escrete. Alexandre Costa. Abração, ótima jornada para você, Alexandre.
3: Grande abraço para você, Marcelo, pro Ralf de Carvalho, aqui ao lado do Raulner, né, e do Alex, Haroldo Costa, Igor Moura, Sócrates da Silva, todos que estão aqui nesta grande jornada esportiva que tem a marca e a credibilidade do seu Escrete de Ouro. Já que nos Aflitos, desde cedo, chegávamos aqui ao Eladio Barros Carvalho com expectativa para um bom clássico do futebol pernambucano que envolve aqui Náutico e Esporte na rodada 30 da Série B do Brasileiro. Gostaríamos de hoje acompanhar Marcelão e amigos ouvintes e amigas ouvintes aqui da Rádio Jornal, um clássico com circunstâncias diferentes. E até, né, os dois clubes, quem sabe, disputando um espaço no G6. É o contrário. São disputas distintas que acontecem entre Náutico e Sport. O Náutico quer se distanciar de uma vez por todas de uma zona de rebaixamento, quer distanciar na pontuação, não está, repito, né, só para deixar muito claro, não está na zona de rebaixamento, porque os adversários até perderam e propiciaram ao Náutico dar uma respirada, até pontuar, e o Náutico não pontuou, não aproveitou a grande oportunidade para pontuar, e o Sport, que ainda sonha com o G6, está próximo ali de uma pontuação, embora os outros que estão à sua frente estão pontuando, ganhando, e evidentemente nessa corrida eles estão, levam, né, uma certa vantagem nesta Série B. Eu estou observando aqui as escalações, é um papo aí para o Ralf de Carvalho comentar, e quero só pontuar aqui alguns detalhes rapidamente, antes do Haroldo no PV em Fortaleza. Ele abre mão do centroavante, deixou o Paulo Sérgio no banco, que volta de lesão, volta a ser relacionado depois de um tempão, numa fala bem popular, né? Depois de um longo e tenebroso inverno, volta o Paulo Sérgio, embora eu goste do inverno, não tenho nada contra o inverno, né? Mas depois de um período longo, Paulo Sérgio relacionado, vai pro banco, e ele abre mão também do Cauã Maranhão, e opta pelo Derek, Vinícius, Derek e Júnior Todinho. Particularmente, respeito muito a decisão do Bruno Pivetti, está chegando agora, tem observações de alguns treinadores que vinham aí, né, auxiliando o Hélio e o Guilherme, particularmente não concordo, mas respeito, repito, a posição dele, até essa tomada de decisão, né, de abrir mão do centroavante e colocar o Derek improvisado, que vinha funcionando na ponta, todo mundo sabe, né, não é nenhuma novidade, numa nova função até que o Hélio e o Guilherme encontraram pro Derek, mas ele vai com o Derek como centroavante. É aceitável, tá chegando agora, o Pivete tem muito a observar dessa equipe alvirrubra. E do lado do Sport, o Sosso opta pelo Augusto Pus, que eu vejo de forma bastante positiva. O cara foi destaque em outros jogos, tudo bem que foi num estadual fraco, né, tecnicamente fraco em se comparando aí com a Série B do Brasileiro, não é parâmetro, não adianta a gente estar repetindo isso aqui, mas ele volta com o Pus, que precisa estar jogando. O cara precisa de ritmo de jogo, senão não vai aparecer, não vai ser uma futura negociação, como está almejando essa diretoria. Então, põe o Pulse, não vai improvisar ninguém. Acho que o Sosso age corretamente e tem ali o Marlon ganhando uma nova chance na ponta. Tomara que venha a render, porque ele põe no banco o Kevin, contratação que foi bastante apostada, mas até considerada por muitos mediana, espera-se um rendimento maior do Kevin. Repito, é papo pro nosso Ralf Carvalho um pouco mais à frente. O clima é bom aqui pros Aflitos, aqui no lado dos Aflitos. Clima bom pro jogo. Veio aquelas nuvens, vieram, né, aquelas nuvens meio carregadas, se distanciam momentaneamente. Torcedor do Sport marca presença no lado que lhe é destinado, os mais de 1.600, né, que garantiram ingresso de forma antecipada. E aqui o torcedor do Náutico vai tomando conta do seu espaço também, em grande grande maioria, tenhamos aqui um grande clássico, um clássico da paz, um clássico de muito futebol, de movimentação intensa, e que seja um ótimo jogo para todos nós. Grande Marcelo Araújo.

0: Gaúcho.
1: Tá certo, valeu, ótimo trabalho pra você, Alexandre Costa. Vamos retornar a Fortaleza, ao PV. Pode ser o jogo do acesso da Cobra Coral. E vamos às impressões, primeiras impressões, pré-jogo dele, que tem a missão de narrar esse jogão de bola da Série C. Quem sabe o acesso do Santa Cruz. Estamos falando do maior gol do mundo.

0: Aqui na capital do Ceará, para uma tarde ensolarada. Eu poderia dizer aqui que temos um sol para cada um, na cidade de Fortaleza, na capital do Ceará. E a bola vai rolar aqui daqui a 1h08 para Floresta e Santa Cruz, para um sábado aguardado, para um sábado, quem sabe, histórico. O Santa Cruz está uma vitória simples do acesso para a Série B e pode até não vencer. Pode ser que um empate sirva, a depender do resultado que você, Marcelo, vai acompanhar de perto aqui na Rádio Jornal, em cada giro do placar da partida no Estádio Almeidão, em João Pessoa, de Botafogo e Maringá. Momento decisivo da Série C do Campeonato Brasileiro, quarta rodada do quadrangular, antepenúltima, os jogos de volta, e nós vamos contar a história desse jogo aqui. Há uma ansiedade, há um clima que norteou a semana do coração tricolor, de muita expectativa, de muita esperança de que o Santa Cruz possa construir hoje mais um pedaço da sua história. E não só isso, se reencontrar com a sua história bonita, a sua história gigante no futebol brasileiro, de figurar entre as principais equipes do país e retornar à Série B, seria isso, estar de novo entre as 40 melhores equipes do Brasil. Num momento em que o Santa Cruz tenta se reencontrar com a sua história, porque os últimos anos foram realmente nada fáceis. O Santa Cruz chegou a não ter divisão em 2024. Mas aí veio o acesso da Série D para a Série C em 25. E esse segundo acesso consecutivo faria com que o Santa Cruz pudesse realmente voltar a viver seus bons tempos, viver novos ares para esse momento tão importante na história tricolor. A torcida do Santa Cruz já marca presença aqui no Estádio Presidente Vargas. O gramado apresenta boas condições de jogo. O sol está brilhando forte, muito calor aqui em Fortaleza. A tarde está propícia para que a gente tenha uma grande festa. Agora, dentro de campo, claro que o Santa Cruz vai ter que estar focado no seu adversário, que é o time do Floresta. E o Estádio Presidente Vargas vai ficar parecido com a Arena hoje, que é o campo do Santa Cruz. Mas a gente pode até dizer, para lembrar os mais saudosos, um Arruda, porque a média de público do Floresta é de pouco mais de 100 pessoas aqui na capital. E a torcida do Santa Cruz vai, com certeza, marcar muito mais presença, vai ser muito mais gente do que a torcida do Floresta, a pequena torcida do Floresta, que jogava no município de Horizonte, mas tem chamado seus jogos aqui nesse Campeonato Brasileiro, aqui no Estádio Presidente Vargas. A Rádio Jornal se preparou para esse momento, a única emissora de Pernambuco marcando presença aqui no Estádio Presidente Vargas. Aliás, retorno aqui ao PV depois de um bom tempo. Estádio Presidente Vargas, já estive aqui várias vezes antes da reforma, no pós-reforma, e vejo esse estádio sempre muito bem localizado, né? Agora é todo cadeira, sob responsabilidade da Prefeitura do município de Fortaleza. Então é um estádio bem cuidado, um estádio muito bem localizado, fica a 15 minutos do centro da cidade. É uma área, inclusive, arborizada, mas com muitos prédios também. O Estádio Presidente Vargas recebe esta decisão. E quem sabe seja um sábado histórico para o Santa Cruz Futebol Clube, a sua grandiosa torcida. O Santa Cruz só depende dele aqui. Se vencer o confronto diante do Floresta, estará na Série B de 2027. A Rádio Jornal vai contar essa história e nós estaremos juntos. A bola rola aqui às 5 da tarde, meu amigo Marcelo Araújo.
1: Valeu, Haroldo Costa. Boa sorte, um grande abraço, um ótimo trabalho aí no Estádio Presidente Vargas. Para você, para o Sócrates, para o Igor Moura, que volta daqui a pouquinho com a gente. Abraçando uma turma boa que está aqui no WhatsApp, já pintando da Rádio Jornal. Um abraço ao Wellington. O Wellington está ligado com a gente. Diz o seguinte: olha, avisa pro Ralph que eu sou o Wellington Alves Rubro de Candeias. Eu conheci numa padaria, fala para ele mandar um alô para mim. Olha, Ralph, o Wellington mandando um grande abraço para você, viu?
2: É verdade, é verdade. O Wellington, um grande abraço, uma grande figura, tem paixão pelo clube dele. Então, um grande abraço, o Screte de Ouro lhe abraça. Você é mais um dos nossos, acompanha todo o trabalho.
1: Maravilha, Ralph. Estádio dos Aflitos, microfone da Rádio Jornal circulando, Clube Náutico Capibaribe, como informação. Uma semana que foi tensa, mas aí já tem um novo panorama. Raldinei Alves acompanhando o Timbu. E aí, Raldinei?
3: Pois é, Marcelo, os jogadores do Náutico acabaram de subir pro gramado para começar o trabalho de aquecimento, muito festejados pela torcida alvirrubra, que já começa a se fazer presente aqui no Estádio dos Aflitos. O Náutico tem também no banco de reservas, além do Paulo Sérgio, o Vitor Andrade, né? São jogadores que não estavam sendo

0: relacionados por ele e Guilherme dos Anjos. Consigo apontar três aqui: Luiz Paulo, lateral esquerdo, Vitor Andrade e Paulo Sérgio, dois atacantes, atletas que voltam a ganhar espaço. Bruno Pivetti, na entrevista coletiva que deu ontem, foi bem enfático ao dizer que todo mundo vai ter oportunidade igualitária nessa chegada dele ao Clube Náutico Capibaribe. E dito e feito, né? Um dia depois a gente já vê um reflexo na escalação, esses jogadores voltando a ser relacionados, voltando a irem para jogo.
1: Tá certo, Haldney, 15 horas e 57 minutos, acompanhando o nosso trabalho, a nossa pré-jornada, o Gleidson, pessoal do Esporte Raiz,
2: Marcelo,
1: Léo Cavalcante, um abraço, professor Gibson Dantas, Adriano Hélio, Biel Itajara, um abraço, Biel, Humberto Melo também com a gente, fala o Alex.
3: Isso, aqui no Aflitos, deixa eu falar rapidamente com o presidente do Esporte, Matheus Souto Maior. Presidente, foi lá, falo perto da torcida. Aquele problema que tivemos no final do Pernambucano, pelo visto, não tem mais, né? Boa tarde.
4: Boa tarde, gente. A princípio não, a gente conferiu lá agora há pouco, parece que o espaço tá seguindo o que o bombeiro e a polícia determinaram. E a torcida, pelo menos aparentemente, está bem estabelecida ali. Até agora, nenhum problema.
3: Como é que foi a semana?
4: De muito trabalho, muita concentração, um jogo difícil, mas a gente está pronto.
3: Equipe motivada?
4: Motivada, concentrada, atenta e pronta para um jogo difícil aqui no Aflitos.
3: Obrigado, presidente Matheus Souto Maior, atendendo a nossa reportagem aqui. Nesse momento, as duas equipes no processo de aquecimento. Obviamente que a equipe do Esporte foi aquecer perto da sua torcida, né? Justamente para receber aquele apoio, a torcida que vai ocupando, e dentro de alguns minutos todo o espaço será ocupado pela galera rubro-negra que adquiriu os ingressos. São 1.620 ingressos que foram disponibilizados para a torcida do Esporte aqui no Eládio de Barros Carvalho, Marcelo.
1: Tá certo, Alex, microfone da Rádio Jornal da Ampara. Vamos a Fortaleza.
2: Escalador.
1: 800 quilômetros, Igor Moura é o dinâmico e vem com as escalações de Floresta e de Santa Cruz, Igor.
5: Abraço para você, Marcelão, novamente. Aqui acaba de chegar a escalação do Santa, escalação do Floresta, tudo em minhas mãos. Festa da torcida continua aqui do lado de fora. O Santa sem novidades, o Floresta tem uma novidade. Vamos então começar com o representante pernambucano, né, Marcelo?
1: Opa,
5: representante pernambucano na escalação nesse jogo decisivo que pode significar o retorno coral à Série B depois de uma década. O Santa está escalado por Christian de Souza. Thiago Coelho, goleiro, camisa 1. Já subiu na carreira, Thiago Coelho. 2. Thiago Enes, camisa 2, já subiu na carreira, Thiago Enes. 27, Edson Miranda, zagueiro Edson Miranda tem a 27, joga no lugar do Eurico. Edson Miranda tem experiência em acesso no Atlético de Minas. William Alves, esse eu nem preciso falar, né? Será que tem experiência de acesso? O Santa Cruz subiu, William Alves, tem a camisa 4, é o capitão William Alves. Na lateral esquerda, Matheus Vinícius, camisa 13, já subiu de divisão da D para C, atuando com a camisa do Anápolis. Meio campo coral, tem Pedro Favela, camisa 5, 26 para Silva. Everaldo tem a 37 e vem de dois acessos, né? O Everaldo subiu da B para A com o Vitória no retrasado e com o Coxa no ano passado. O ataque tem João Pedro, meio atacante João Pedro com a camisa 32, subiu com o Retrô e subiu com o Santa, né? No ano só. João Pedro tem a camisa 32. Na ponta esquerda, Renato, camisa 19, atleta do elenco com mais acessos, só com o Avaí foram 3. E Heron, no comando de ataque, tem a camisa 28, ou seja, 70% do elenco do Santa já subiu de divisão. 1, Thiago Coelho, 2, Thiago Enes, 4, William Alves, 27, Edson Miranda, o Matheus Vinícius, 13, na lateral esquerda. Favela, 5, Silva, 26, Everaldo, 37, João Pedro, 32, Renato, 19, autor de um golaço na vitória sobre o Floresta, e Heron, com a camisa 28. As opções corais no banco, Roque Kennedy, 12, Alex Juan, meia dúzia, Fabinho, 7, Arilson, 8, Cassiano, 10, Matheus Melo, 11, Denis, 14, é zagueiro, Andrei, 15, William Júnior, 18, Thiago Marques, 23, Léo Costa.

0: Costa voltando ao banco com a camisa 29, Viniora tem a 33. Repetindo, o Cadorini foi expulso no seu último jogo com a camisa da Lusa, da Portuguesa. E como teve toda uma confusão envolvendo ele, o STJD colocou 4 jogos de suspensão no Cadorini. O Thiago Marques volta a ser opção no jogo de hoje. Agora, o Floresta, equipe representante do estado do Ceará na Série C, o Floresta está escalado.
1: Aí então a equipe de Leston Júnior.
0: Vamos lá então. 12, goleiro Denison. Denison, capitão, camisa 12. 2 para Cedric. Cedric, camisa 2, é o lateral direito. Islan, ex-náutico, tem a camisa 23, é o zagueiro pela direita. Zulu, camisa 16. Subiu com o Asa há pouco tempo atrás, com Gama, há pouco tempo atrás, o Zulu, que jogou pelo Asa. Tem a camisa 16, o zagueiro Zulu. O João Vitor é o camisa 4, fez um grande jogo na arena, o João Vitor. Esse zagueirinho aqui, esse baixinho, tem 2,02 metros de altura. João Vitor, camisa 4. 4, João Vitor, pelo lado esquerdo, na trinca de zaga. E na ala esquerda, da equipe do Floresta, o Kaique, tem a camisa 29. Vamos para o meio campo. Natan Costa, volante, ex-Barra. Enfrentou o Santa no ano passado, como o Sócrates bem ressaltou agora há pouco. Natan Costa tem a 18, é o primeiro volante. O Nonato tem a 17, é o segundo volante, é daqui, natural do Ceará. E o Garratti, principal articulador do time, tem a camisa 13, é o meia. O ataque tem Rafinha, camisa 11, o artilheiro da temporada do Floresta. E a mudança, o Baianinho, aquele baixinho que deu um trabalho desgraçado à defensiva do Santa no jogo na Arena, vai para o banco e entra o centroavante Rafa Marcos. Rafa Marcos, centroavante, que acabou de subir com o Nacional de Manaus, tem a camisa 21. Esse Floresta não muda, pelo menos, muita coisa em relação ao time do jogo da Arena de Pernambuco. E tem no banco Jefferson Souza, o técnico Leston Júnior e Santa. Tiepo, 22, é goleiro. Jefferson Souza é goleiro 1. Johnny Douglas é volante 5. Diego Matos, ex-náutico, lateral esquerdo, meia dúzia. Daniel Baianinho é ponta 7. Danley é meia, camisa 8. Mateuzinho é meia, camisa 10. Matheus Lima é atacante 19. Matheus Lima foi aquele cara que finalizou no lado contrário do goleiro Thiago Coelho e que o Matheus Vinícius salvou de maneira espetacular a finalização. Foi o Matheus Lima. Talisson tem a 20, é volante. Eliandro, lateral direito, tem a 15. Eduardo tem a 30, é zagueiro. E o Taylor, centroavante, tem a 26. Esse o Floresta desafiante no jogo do acesso. Santa, aqui no PV Marcelo, goleiros do Floresta no aquecimento daqui a pouquinho. O Thiago Coelho entra pro aquecimento, assim como o Rock Kennedy. Torcida, pouco a pouco vai entrando. Já tem uma galera do Santa no camarote destinado à torcida, à diretoria do time visitante. Só que o sol, Marcelo, ainda é muito forte na arquibancada frontal, destinada à torcida visitante. Por isso, como você conhece, torcedor pernambucano, torcedor do Santa fica do lado de fora do estádio, na sombra, molhando a palavra, se refrescando, Marcelão.
1: Maravilha. Deixa eu te acionar novamente, Igor, por uma questão que um ouvinte nosso traz aqui. É o Telmo Aguiar, torcedor de Santa Cruz. Ele diz: olha, achei muito estranho essa punição ao Cadorini justamente agora. Aí eu pergunto, por que não puniram logo após o jogo do Uberlândia e esperaram esse tempo todo para tal? Na minha opinião, a intenção é prejudicar o Santa Cruz. Surgiu essa notícia durante a semana, né, Igor?
0: Surgiu a notícia, até que pegou a gente de surpresa. Eu fiquei sabendo ontem dessa suspensão do Cadorini. Estou até aqui perto da dupla dirigente do Santa. Opa, o Moisés, ótimo. E o Alex Brasil. Só para falar assim, se pegou de surpresa a diretoria do Santa, essa punição no momento, convenhamos, bem decisivo da Série C, né, Alex? Como é que vocês receberam a punição do Cadorini, que vinha ajudando sempre quando entrava dentro de campo? Boa tarde.
2: Boa tarde aí, boa tarde a todos os ouvintes. O departamento nosso futebol, Felipe, o Eloy, na chegada da contratação do Cadorini, nós sabíamos que existia isso, né? Esse julgamento foi adiado por um certo período, mas a gente tem o doutor Cestário, que é um ótimo advogado, vem trabalhando no caso, a gente aguarda aí que vai ter um desfecho positivo, porque é uma pena branda, uma pena já um pouco longa, né, por partidas, mas a gente espera que o doutor Cestário consiga efeito suspensivo, ele pode estar à disposição na próxima partida.
3: Obrigado, então, Alex Brasil. Já explicou, então, Marcelo, o Santa não vai ficar parado, né? Vai entrar com o jurídico para tentar ter o Cadorini nesse jogo contra o Maringá. Aproveitando que o Alex contou aqui, sua expectativa, Alex. Eu vou fazer uma confidência.

0: aqui, numa conversa que eu tive com você, você tinha tamanha confiança no elenco, no grupo de trabalho, que você chegou a dizer, Igor, isso aqui não vai se resolver na sexta rodada, não vai se resolver antes. Esse grupo é muito bom, esse grupo do Santa Cruz, todo mundo trabalhando junto. Você continua com essa expectativa, essa confiança que tudo pode terminar hoje, ser decidido hoje ou no mais tardar contra o Maringá?
1: A gente trabalha, a gente sabe que é um grande adversário, um jogo difícil. Mas se concretizar isso, vai nos deixar muito felizes. A gente sabe do que todos nós aqui passamos, estamos passando, mas mérito todos os atletas, todos os funcionários do clube.
0: Obrigado então, Alex. Bom jogo e sucesso. Alex Brasil conversando conosco aqui, Marcelo Araújo. Santa vai buscar o efeito suspensivo do Cadorini para tê-lo já contra o Maringá. O próprio Alex Brasil acabou de passar essa informação pra gente. Um abraço, Marcelo.
2: Valeu, um abraço. Obrigado, Igor. Vamos a um rápido intervalo. São 16h, 7 minutos.
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13: Agora 4:11.
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13: Junto com os craques do escrete de ouro, daqui a mais 19 minutos a bola vai rolar nos aflitos com o clássico dos clássicos. Náutico e Sport, Alexandre Costa, Ralf de Carvalho, Raul Alves, Wallace Santos. Fala, Alexandre.
15: Estou aqui numa posição da cabine que dá para ver uma pequena confusão que foi gerada ali da parte da torcida do Náutico, que foi lá provocar a torcida do Sport. E o batalhão foi solicitado ali, né, o choque. A gente espera que o clássico, isso passa, né, Marcelo? O jogo passa, você continua a sua vida, né?
13: É verdade.
15: Não vi para um jogo desse para apanhar de polícia. É um negócio triste e danado, um constrangimento gigantesco, né? Então que a torcida aí se manifeste, mas de forma pacífica, incentivando o time dele. Houve uma provocação de um lado, o torcedor foi lá provocar bem pertinho, o policiamento foi solicitado, foi contornado aqui momentaneamente, mas a gente sabe que esse calor, né, do jogo não pode passar pro torcedor, para ficar enervado, para ficar nervoso, raivoso. A gente pede até para que o torcedor se comporte de uma forma civilizada. O jogo passa, né? A vida vai continuar. Todo mundo vai continuar torcendo pelo time que ele gosta, pelo time que ele ama. E tá tudo certo, né? É um clássico de alto nível, envolvendo dois grandes do futebol pernambucano, nordestino e brasileiro, numa competição forte como é a Série B. Então tomara que transcorra aqui tranquilamente. O policiamento tá lá, tá tendo um pouquinho de trabalho, foi reforçado, mas tomara que isso não aconteça até o final do jogo. Tenhamos bola, né? Que a gente possa comentar bola. É a nossa expectativa aqui nos aflitos, viu, Marcelo?
13: Tá certo. Valeu, Alexandre Costa. Valeu, Alexandre. Às 17h, meia hora depois do início do clássico, tem Floresta e Santa Cruz, Presidente Vargas, Haroldo Costa, Sócrates da Silva, Igor Moura. Deixa eu dar uma passada aqui nos jogos que estaremos acompanhando. Já estamos acompanhando pela Liga A das Nações da UEFA. A Inglaterra vai perdendo para a Espanha, campeã do mundo Espanha, com gol do Lamine Yamal aos 2 minutos de jogo. Na outra partida da Liga A, Tchequia e Croácia vão empatando por 0-0. Na Liga B, hoje pela manhã, Eslovênia e Escócia ficaram no 0-0 e nesse instante a Suíça vai vencendo a Macedônia do Norte fora de casa por 1-0. Na Liga C, já finalizado, Bulgária 1, Luxemburgo 2, San Marino 0, Finlândia 7, Islândia e Estônia 1-1, Ilhas Faroé 1, Cazaquistão também 1. Nesse instante, a Eslováquia e Moldávia vão empatando por 0 a 0. Estaremos acompanhando também o início da rodada, além de Floresta e Santa Cruz, pela quarta rodada do quadrangular da Série C, tem Botafogo, Paraibano e Maringá. Haroldo Costa e Sócrates já trouxeram aqui, o Igor também, né? Falando sobre o quanto importa esse jogo do Botafogo para as pretensões corais. Em caso de empate em Santa Cruz e Floresta, se o Botafogo vence o Maringá no Almeidão, o Santa já garante o acesso para a Série B de 2027. No outro grupo, grupo C, às 19h30, Inter de Limeira e Paysandu, e no mesmo, aliás, às 19h30. Às 18h30 de amanhã, na Arena Simonta, em Brusque e Ferroviária. O grupo A tem o Santa Cruz líder com 9 pontos, Maringá em segundo com meia dúzia, terceiro Floresta com 3, quarto Botafogo Paraibano nem 1 ponto. O grupo C tem a Ferroviária com 7, seguido do Brusque com 4, terceiro Inter de Limeira com 3, quarto lugar o Paysandu com 1 ponto ganho. Mais uma passada com Raldinei Alves, microfone da Rádio Jornal acompanhando lá do Timbu nesse instante, Raldinei.
0: Jogadores do Náutico desceram para os vestiários depois do trabalho de aquecimento, o Náutico, que tem muitos pendurados no jogo de hoje. O goleiro Muriel, o zagueiro Betão, o meia Jean Carlos, os atacantes Júnior Todinho e Derek, só no time titular. No time reserva, Vitor Andrade, Cauã Maranhão, Borazzi, Gustavo Henrique, Reginaldo, são atletas que, se tomarem o terceiro cartão amarelo hoje aqui nos Aflitos, não jogam a próxima partida contra o Fortaleza, Marcelo.
13: Tá certo, Raldinei, daqui a pouquinho uma passada com o Alex, com o Igor Moura também. Deixa eu destacar aqui a Série B, prosseguimento da 30ª rodada. Ontem à noite, o Vila Nova obteve uma vitória importantíssima, a 16ª na competição, hein? Desgarrou, foi embora, chegou aos 54 pontos, 2-0 em cima do Londrina. Já o Novo Horizontino ficou no 0-0 com o São Bernardo. O Vila lidera 54 pontos, seguido do Novo Horizontino com 51, terceiro Fortaleza 51, quarto Juventude 50, quinto Operário de Ponta Grossa 47, sexto Criciúma 47, este é o G6. Sétimo lugar, Atlético Goianiense 46, oitavo CRB 45, nono Sport 44, décimo Cuiabá 43, décimo primeiro Goiás 42, décimo segundo São Bernardo 42, décimo terceiro Atlético 41, décimo quarto Náutico 38, décimo quinto Ceará

0: 35, 16º, Botafogo de Ribeirão Preto, 32, e aí vem o Z4, Avaí com 30, Londrina com 28, América Mineiro com 17, 20ª, Ponte Preta com 13 pontos ganhos. O Alex Santos acompanhando o lado rubro-negro, traz o destaque pra gente, o Alex.
1: A expectativa agora é da subida dos atletas do esporte, depois do aquecimento, todo mundo nos vestiários, trazendo uma informação aqui, referente aos pendurados pelo lado rubro-negro, todo mundo com dois cartões amarelos, o lateral direito Augusto Pucci, o lateral esquerdo Edson Lucas, o meio campista Carlos Tepena, o atacante Pedro Perotti, o volante Zé Gabriel e Biel Fonseca, todo mundo pendurado. E uma outra curiosidade é referente ao trio de arbitragem para esse clássico, o trio totalmente feminino. E outra novidade, né? Cada uma de um estado diferente. A árbitra principal, Daiane Muniz, de São Paulo, assistente número 1, a Leila Nayara Moreira da Cruz, do Distrito Federal, e assistente número 2, a Mayra Mastella Moreira, do Rio Grande do Sul. O VAR é Rodolfo Marques, do Paraná, Marcelo.
0: Tá certo, valeu, Alex. 4 da tarde, 17 minutos, o prosseguimento da rodada da Série B, além de Náutico e Sport, a rodada de número 30, também às 4h30, em Ponta Grossa tem Operário e Ceará, 18h30 na Serrinha tem Clássico Goiano, Goiás e Atlético, amanhã 11h, no Heriberto Wilson tem Criciúma e Avaí, estaremos acompanhando o jogo do Rei Pelé, 4 da tarde, CRB e Cuiabá, 18h30 do domingo, no Castelão tem Fortaleza e Atlético, 19h30 da segunda-feira, no Independência, América Mineiro e Juventude, e na terça-feira a rodada será finalizada no estádio Santa Cruz em Ribeirão Preto com Botafogo e Ponte Preta, 19h30. Presidente Vargas, pode ser o local do acesso da Cobra Coral. Pode ser histórico o dia de hoje. Igor Moura traz mais destaques pra gente, Igor.
2: Destaque que eu trago pra você, Marcelão, é que nesse momento os jogadores do Santa entram para o processo de aquecimento, né? Todos eles. De Léo Costa, na lista dos relacionados hoje, recuperado daquele problema dele muscular que ele vinha tirando, né? O tempo todo, panturrilha é sempre muito complicado e ele hoje volta a ser opção pro técnico Christian de Souza. A presença da torcida Santa ainda é maior, Marcelo, lá fora do que aqui dentro. Por quê? O sol é forte, 31 graus nesse momento em Fortaleza, e a arquibancada não tem um real de sombra, viu? Uhum. Arquibancada que a torcida do Santa vai ficar. Tá todo mundo ainda do lado de fora, e tem inclusive uma cena engraçada, do lado com a curva, esse lado esquerdo, ele tem sombra, e é o lado onde tem mais torcedor do Santa, é o lado onde tem a sombra, no mais, sim, tá todo mundo ainda do lado de fora, se hidratando, porque se a torcida tiver o prêmio do acesso... Sábado tá começando só agora, viu, Marcelo?
0: Opa, tá certo, valeu, Igor Moura. São 4 da tarde, mais 19 minutos. Daqui a 11 minutinhos a bola vai rolar no Estádio dos Aflitos. É o clássico dos clássicos. Alexandre Costa narrando tudo pra você. Com Ralf de Carvalho, Raldinei Alves e o Alex Santos. 17 horas, Haroldo Costa narrando Floresta e Santa Cruz. Comentários de Sócrates da Silva, Igor Moura nas reportagens. E a partir de agora, assumindo o comando da grande jornada esportiva. Ah, essa não é grande, essa é gigante, com o clássico dos clássicos e com o possível acesso do Santa Cruz. Vem aí o narrador Explosão do Screte.
3: Alexandre Costa. Boa tarde, amigos e amigas do Brasil, tudo pronto? Eladio Barros Carvalho, Campeonato Brasileiro, Série B em destaque para você, clássico dos clássicos do nosso futebol. Obrigado, torcida pernambucana e brasileira, se ligando aqui na Jornal Liderança no Rádio Esportiva do Brasil. É uma tarde de sábado, dia 26 de setembro de 2026. Tamo junto com você, torcida pernambucana e brasileira. 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Do litoral ao sertão, estamos conectados com você que faz a liderança no Rádio Esportivo do Brasil. Aqui, Aflitos, rodada 30. Estamos atingindo a rodada 30ª do Campeonato Brasileiro Série B, com clássico pra você aqui no Eladio Barros Carvalho. É uma tarde quente, temperatura 28 graus na capital pernambucana, sensação térmica aqui dos 30, 31, não choveu, só pela manhã aquela chuva fina trouxe aquele mormaço, aquela temperatura um pouco mais alta. E para o jogo do clássico, a bola rola daqui a pouquinho, com temperatura alta também no gramado aqui do Eladio Barros Carvalho.

0: De um lado a torcida alvirrubra, de um lado o Clube Náutico Capibaribe, que trocou o comando técnico da equipe, momentos que antecediam um clássico no futebol pernambucano e pela Série B do Brasileiro. Do outro, a torcida rubro-negra, que sonha ainda com G6, os playoffs da Série B. Tá tudo organizado, tudo concatenado, a bola rola daqui a pouquinho, torcida pernambucana e brasileira. Mas a gente abraça você, tá se ligando aqui na Jornal, líder em audiência no rádio esportivo do Brasil. Muito obrigado, torcedor, torcedora, se ligando aqui na Jornal, nesta tarde de sábado, futebol em alto nível, o Scratch de Ouro com você, líder no rádio pernambucano, nordestino e brasileiro. É o seu Scratch de Ouro, esta marca histórica no futebol de Pernambuco, do norte e nordeste do Brasil. Tá tudo pronto, a bola vai ser movimentada daqui a pouquinho para Náutico Esporte e 5 da tarde no Presidente Vargas em Fortaleza, vale o acesso. O torcedor tricolor tá sonhando com acesso à Série B de 2027. Poderemos ter, de uma forma histórica, 3 clubes pernambucanos na Série B, na segunda divisão do Campeonato Brasileiro. É tudo isso e muito mais. A emoção no campo do seu rádio tá apenas começando. Vamos girar o microfone do seu Scratch de Ouro, líder do rádio esportivo do Brasil. Antes, um abraço, minha equipe técnica trabalhando para você. Aqui, Everton do Carmo com Daniel Henrique. Estúdios da Jornal com Big Alves e Gilson Lima. Giro do microfone do Scratch, outros destaques para você aqui dos aflitos. Clube Náutico Capibaribe acompanhado pelo Garoto de Ouro. Um abraço, Raoni Alves.
1: Um abraço para você, meu amigo Alexandre Costa. Quase tudo pronto para a bola rolar. Daqui a pouco vai começar aquele protocolo da CBF. Vai ganhando cada vez mais um clima de clássico dos clássicos, o Estádio dos Aflitos. A torcida do Náutico começa a fazer festa de um lado, a torcida do Sport devolve para tentar gritar mais alto do outro lado. É aquele clima bom de futebol, aquele clima bom de rivalidade que a gente está vendo aqui no Estádio dos Aflitos para esse clássico dos clássicos da 30ª rodada da Série B do Campeonato Brasileiro. O Náutico hoje, com a estreia de Bruno Pivetti na beira do gramado, vai a campo com o Muriel, o Arnaldo, Betão, Igor Fernandes e Rian, Samuel, Wenderson, Jean Carlos, Vinícius, Júnior Todinho e Derek. A arbitragem é de Daiane Muniz, de São Paulo, auxiliada por Leila Nayara Moreira, do Distrito Federal, e por Mayra Mastella Moreira, do Rio Grande do Sul. José Washington é o quarto árbitro e o VAR vai ser comandado por Rodolfo Toschi Marques. Bom jogo, boa jornada, narrador explosão do Scratch.
0: Obrigado, Raoni Alves, garoto de ouro do Scratch, microfone líder em audiência no campo do seu rádio. O outro lado, time do Sport, a equipe rubro-negra pernambucana. É um clássico de alto nível, envolvendo o time do Náutico, o time do Sport, Série B do Campeonato Brasileiro. Estamos falando da competição nacional. Saímos do âmbito local para um cenário nacional, a Série B do Campeonato Brasileiro. Ele traz o destaque do Sport, o Leão. Na voz de Wallace Santos, um abraço, Wallace, boa tarde.
2: Boa tarde, Alexandre Costa, boa jornada para toda a equipe. O Sport nesse momento entrando aqui no gramado do Eladio de Barros Carvalho, com seu uniforme tradicional rubro-negro, uniforme número 1, destacando hoje a opção do técnico Mariano Sousso pela entrada do Marlon Douglas, do ataque no lugar do Kevin Andrade. O Sport que vai a campo com o Thiago Couto, Augusto Pucci, Marcelo Benevenuto, Marcelo Aju e Rai Lopes, Fernando Sobral, William Oliveira e Diego Hernandes, Cristian Barleta, Pedro Perotti e o Marlon Douglas. Torcida do Sport nesse momento cumprimentando, saudando a equipe. A bola rola daqui a pouco nesse clássico que para o Sport é muito importante. Tem que vencer para não perder o G6 de vista. Boa jornada, Xande.
0: Obrigado, então, Alex Santos e Raoni Alves, gramado aqui do Elágio Barros Carvalho. Vamos passar o microfone também por PV, presidente Vargas em Fortaleza. Clima quente para o jogo. A temperatura alta e no clima também no gramado, arquibancada. Tá pegando fogo desde cedo, torcida tricolor foi em peso para tentar garantir o acesso à Série B do ano que vem. Ele tem informações também para você no microfone esportivo, líder em audiência no rádio esportivo do Brasil. Alô, alô, Igor Moura, um abraço para você, bom trabalho, Igor.
3: Alô, alô, Alexandre Costa, bom clássico, boa jornada para você e para todos nós, Alexandre. Estádio começando a encher, o clima tá começando a esfriar um pouquinho mais, não tá mais aquele mormaço, aquele clima muito quente, tá um vento gostoso, propício para a prática do futebol. Santa, no aquecimento com seus atletas à minha esquerda. Tô aqui no banco de reservas que o Christian e os seus reservas vão trabalhar no jogo de hoje. Floresta, à minha direita. Santa Cruz com Thiago Coelho, Thiago Enes, Edson Miranda, William Alves e Matheus Vinícius. Favela, Silva, Everaldo, João Pedro, Renato e Heron. Aquecimento das duas equipes sendo feito. Daqui a pouco mais de meia hora, a bola rola para o jogo que pode dar ao Santa o retorno à Série B depois de uma década. Boa jornada, Alexandre.
0: Obrigado, então, Igor Moura, trazendo para você destaques do PV, o presidente Vargas em Fortaleza. Daqui a pouquinho, daqui a 32 minutinhos, a bola rola solta. Haroldo Costa, Igor Moura, Sócrates da Silva rolando a bola para você. Aqui mais um destaque da opinião, o Bola de Ouro que diz todas as verdades. Diga lá, Ralf de Carvalho, um abraço, Ralf.
4: Um abraço, Alexandre. Olha, técnico novo procura fazer movimento dentro do clube para gerar motivação. E como o treinador chegou para dar oportunidade a todo mundo, ele está mexendo com o grupo e mesmo tendo só um contato ontem com a equipe do Náutico, o Bruno Pivetti já mudou duas posições. Tirou o centroavante e um ponta. E aí colocou o Derek com o Todinho. E antes, quem vinha ocupando essas posições eram Borazzi e Cauã. A questão do Derek, ele já tinha falado que Derek jogou com ele, mas o técnico anterior tirou o Derek como centroavante e deixou no time, botou na ponta. Ele rendeu mais na ponta. O Hélio não estava errado. Agora, o Bruno Pivetti traz o Hélio, aliás, traz o Derek de volta à situação de centroavante. Vamos ver se ele mantém, digamos, o rendimento que tem demonstrado como ponta. Eu, no lugar dele, deixaria Cauã, não entraria com Todinho, deixava Derek numa ponta e Vinícius na outra. Mas o treinador já conhece o elenco e é a primeira mudança dele para sacudir o time do Náutico, que estava numa apatia, num marasmo, que precisava acontecer um fato novo. Ripa na chulipa, Alexandre.
0: Tá certo, então, Ralf de Carvalho, Bola de Ouro, que diz todas as verdades. 17h tem no PV Floresta em Santa Cruz. Sócrates da Silva, tamo junto para mais um jogo. Expectativa para daqui a pouquinho aí, Sócrates. Um abraço para você, meu amigo. Boa tarde.
1: Um abraço, meu querido Alexandre. Um abraço mais uma vez a todos os amigos e amigas que acompanham o Escrete de Ouro da Rádio Jornal. No lado do Santa Cruz, eu não vi possibilidade e necessidade de mexer no time. Né? Para mim, acerto o Christian de Souza em deixar a equipe, que deixou uma boa impressão, né, na partida passada contra o Floresta, mesmo no segundo tempo, tendo que aguentar a pressão do time cearense. Do outro lado, a gente percebe como a intenção no jogo da Arena, no jogo da Arena de Pernambuco, do lado do Floresta, era buscar contra-ataque, era buscar velocidade, era buscar o jogo de reação diante do Santa Cruz. Sabia que o Santa Cruz iria atacar e com isso o Daniel Baianinho era a opção ali pelo ataque, um jogador de extrema velocidade. Mexe no time o Leston Júnior. Hoje é o jogo do Santa Cruz ser inteligente. E o Igor destacava muito bem os jogadores com acesso. Isso se chama experiência, vivência, saber como jogar. O Santa hoje não precisa se atirar. O Santa hoje precisa ser inteligente, capaz de ler o jogo e buscar explorar as falhas do adversário. A zaga é alta, joga por baixo. O time vai buscar o ataque, vai pressionar mais, atua ou vai buscar os seus jogadores velozes para o contra-ataque. Hoje, meu caro Alexandre, é o jogo da inteligência, é o jogo da subida, é o jogo da volta à Série B. Alexandre Costa.
0: É, nosso Sócrates da Silva na expectativa também, assim como nós, todos nós da imprensa pernambucana, e que tenhamos três clubes representando o estado de Pernambuco, Série B do ano que vem. Então, se o Santa Cruz faz o resultado no PV, traz para a torcida tricolor pernambucana a Série B do ano que vem. É uma expectativa enorme. Depois de 10 anos de muito sofrimento, ele vai transmitir para vocês o nosso Haroldo Costa, o maior gol do mundo, daqui a pouquinho, em definitiva, assumindo o controle da nossa jornada esportiva, direto do presidente Vargas em Fortaleza. Aqui no Eladio de Barros Carvalho tem clássico, clássico que movimenta o futebol pernambucano. Alves Rubros contra Rubro Negros, tudo pronto, a bola vai ser movimentada para você. Torcedor do Náutico estava meio tímido, tá chegando agora agora com força. Logo cedo vimos aqui o torcedor do Sport tomando conta daquela parte que lhe é destinada. Mas agora o torcedor do Náutico chega em maior número e chega com uma força. Estava em casa, relaxando, esperando aquela temperatura mais amena. Está chegando para o jogo, hein, Raldinei?
1: Pois é, chegando em maior número. A gente já vê o setor Caldeirão quase que completamente cheio. Setor Hexa também, setor vermelho. O setor que tem mais espaço vazio é o setor das cadeiras, que não está lotado. Mas tirando a divisa entre a torcida do Náutico, que é a torcida visitante, e esse setor das cadeiras, praticamente todo o resto do estádio está preenchido pela torcida alvirrubra, que vai para o grito de guerra agora, Alexandre Costa.
0: Tá certo, então, nosso Raul Alves com mais um destaque para você aqui no gramado.

0: Cláudio Barros Carvalho, Aldinei Alves e Wally Santos, dupla de repórteres da Jornal, trabalhando para você. No Presidente Vargas, em Fortaleza, temos o nosso, em Fortaleza temos o nosso Igor Moura. Movimentação, toda a movimentação no jogo de Floresta e Santa Cruz aqui na Náutico Esporte, no clássico do futebol pernambucano. Torcida puxando NAUTICO, empurrando o time do Náutico para tentativa de um placar positivo. Tem que reagir, busca desesperadamente pontuação para distanciá-la de uma vez por todas da zona de degola, zona do rebaixamento. Não está lá, repito, mas tem uma pontuação perigosa ainda que não propicia o time do Náutico permanecer na Série B. Evidentemente que tem que vencer. Mudou o comando técnico, há uma expectativa enorme aqui de um grande jogo entre Náutico e Sport na Série B do Campeonato Brasileiro. O Náutico está à minha esquerda, consequentemente à minha direita está o time do Sport, tudo pronto para o espetáculo no Rádio Esportivo do Brasil. Obrigado, torcida pernambucana e brasileira, se ligando aqui na Jornal, líder em audiência, líder no campo do seu rádio. É a Jornal, mexe na bola o time do Sport, começa o jogo!
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0: Alexandre Costa. Manda a bola pra você na Jornal, liderança no Rádio Esportivo do Brasil. Arremesso, Sport no campo de ataque, bola solta agora pela direita, ela vem para Augusto Pucci, rola a bola para sua intermediária, vem solta mais atrás, organiza o toque, bola na intermediária, vem para Augusto, aliás, o Marcelo Benevenuto. Benevenuto, bola para o goleiro, bola caindo mais atrás, ela vem solta na peça intermediária, vem caindo nos pés agora do goleiro Thiago Couto, largando a bola pela esquerda, ela vem colocada para Marcelo Aju, distribuiu de volta agora para Thiago Couto, largando pela direita, vem solta na intermediária, Thiago Couto colocando a bola para Benevenuto. Benevenuto observou quem está no campo de ataque, levantamento de bola aqui pela direita, ela vem viajando, entrada na grande área, afasta, vem pra dar uma cacetada na bola, Rian, rebote na bola, se oferece pela direita, ela vem, se oferece para o time do Sport no pedaço aqui na intermediária, e perdeu, bola sobrando aqui na esquerda da grande área, vem solta, Jean trabalhou, perdeu no compasso, ela voltou para o time do Sport, é falta, não, seguiu, bola dominada aqui na entrada da grande área, bom passe, escapou da marcação, lado esquerdo da grande área, vai tentar o cruzamento, bola para o campo de gol, vem pra lá, vem pra cá, Vinícius balançou no pedaço na entrada da grande área, afasta, vem pra conter o avanço, a defesa rubro-negra, já pega a falta, diz a árbitra Daiane Muniz, falta já cobrada aqui na intermediária, fala bola para o campo de ataque, ela vem soltando pela direita no setor de entrada da grande área, vem para Diego Hernandes, balançou, trabalhou, vem na boca do gol, vai tentar o remate, soltou aqui na direita da grande área, o Perotti dominou aqui na linha de fundo, bola sai, foi afastada para escanteio, primeiro escanteio do jogo é para o Sport fazer a batida aí, o Alex.
2: Boa descida da equipe do Sport, Diego Hernandes, na entrada do Pedro Perotti, lado direito da grande área, tocou o Betão, se antecipou ao atacante rubro-negro, colocando o pé na linha de fundo, é tiro destinado da direita para a esquerda, Diego Hernandes foi para a cobrança.
0: Esquinado, vem para a batida agora, Diego Hernandes vai levantar essa bola para o interior de grande área, vem para a batida, ele vem da direita para a esquerda para colocar no pedaço de ataque, Diego Hernandes autorizado, garotão, ele vem para a batida, movimentação de bola, vai cair no interior de grande área, garotão preparou, vai soltar na boca do gol, pé esquerda, bola, levantamento de bola, fechadinha, viajou, afasta, tira a defesa, virrubra, rebota de bola, caiu aqui pela direita, ela voltou para o time do Sport, e furou, tentou arrematar aqui na entrada da grande área, o Cristian Barreta, deu uma furada na hora da sapecada na bola, bateu no vazio, ela sobrou de graça, caindo aqui na intermediária, volta para o goleiro Thiago Couto, rola a bola para a intermediária, vem pela direita, ela vem colocando mais atrás, saída, jogou para o time do Sport, vem na defesa para o campo de ataque mais uma vez, bola dominada aqui na linha lateral do gramado, tenta partir aqui na peça direita, bola com o Fernando Sobral, rolando de volta aqui na peça intermediária, colocando para a Jula, aqui pela esquerda, ela vem para Rai Lopes, Rai Lopes fez a transição para o ataque, seria para o Marlon, rodou a bola pela direita, Arnaldo fez a interceptação, rebota a bola com o Ilhão Oliveira, dominou aqui na entrada da grande área, passe em cima do Arnaldo, desfaz a trama, e deu de graça para Perotti, sobrou aqui na esquerda, escapou no sapato, quase na entrada da grande área, Diego Hernandes perdeu, escapou do pé dele, seria pro Marlon, bola foi de graça lá pra intermediária, Alvirrubra sai jogando aqui na sua peça de defesa, futebol é na Jornal.
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0: Futebol na primeira etapa, placar marca nos aflitos, 0-0 para Náutico Esporte, é o clássico do futebol pernambucano, você se liga na Jornal, qualidade, audiência no campo do seu rádio, bola dominada aqui pela esquerda, ela vem para Perotti, passando a bola, levanta a pinha de bola agora para Marlon, Marlon dominou, distribuiu bola para o meio, vem agora para Diego Hernandes, prepara o toque na entrada da grande área para Perotti, Perotti balançou, o garotão escapou da marcação, rolou na grande área, bola colocada para Barleta, vai bater, bote em cima da defesa, bola desviada, intercepta, manda a bola para a linha lateral, tá marcado arremesso, lado esquerdo de ataque, vem para a cobrança, peça esquerda no setor de ataque, vai para levantamento de bola para o interior de grande área, a placa está marcando aqui nos aflitos, 0-0 para Náutico Esporte no Campeonato Brasileiro, já colocou, ponta esquerda, William Oliveira, rolou a bola de volta para Raí Lopes, Raí Lopes dominou a linha de fundo, vai

0: Afasta, tira a bola para a última linha. Intercepta de qualquer maneira o Betão. Deu uma cacetada na bola, mandando para escanteio aí o Alex.
1: E detalhe, viu? Não tem ninguém com o Betão. Eu acho que o Muriel faltou avisá-lo que ele estava tranquilo, mas ele não quis dar sorte para a sorte e colocou a bola pela linha de fundo. É tiro estinado, lado esquerdo de ataque do Sport, Diego Hernandes.
0: Escanteio, o famoso esquinado vem para a cobrança. Já Diego Hernandes levantando o pedaço do ataque, passou por toda a extensão na grande área. Rebatendo a bola, caindo nos pés do Barleta, preparou, levantamento, a bola, campo de ataque, ele tirou, trabalhou, escapou no marcador, rola a bola curtinha aqui pela direita, ela vem para Fernando Sobral, vai tentar colocar no pedaço de ataque, levantou aqui na esquerda da grande área. Aí Lopes cabeceou, na boca do gol sobrou, lá na entrada, na marca do pênalti, tentou o Perotti, bateu travado, foi ludibriado aqui na marcação, rebote, bola caindo pela esquerda, na volta para Diego Hernandes, retoma a posse da bola para o time do Sport, rolando aqui na sua intermediária para Fernando Sobral. Sobral dominou, trabalhou, tenta a bola passar aqui na intermediária, recolheu o garotão para aquele espaço do campo de ataque, ele vem conduzindo, carregando aqui na peça de defesa, movimenta a bola para a sua intermediária, solta com o goleiro Thiago Couto. 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
0: Bota no pedaço de ataque, a bola colocada. Ela vem pra chegada aqui na ponta esquerda. Diego Hernandes fez o passo para Marlon. Marlon rodou, trabalhou. Falta. O Todinho atingiu Marlon. Tá caído. A Daiane Muniz vai observar o que é que aconteceu. O banco do Sport se manifesta. Todo, olha, o Sosso vai lá, ó, abre os braços pra Daiane. E tempo fechou. Tempo fechou aqui, próxima área técnica. Jogadores do banco do Sport, todo mundo saiu. A Daiane tá lá, ó. Cruzou os punhos ali, viu? A Daiane Muniz. Ela tá parando tudo ali, sinalizando então. O jogo tá parado. A Daiane no meio do tumulto, era a sua área, viu, Ale?
1: Estou vendo, observando. Esse movimento que a Daiane fez, levantando e cruzando os pulsos, é justamente para chamar os capitães. Tanto o capitão do Sport, Marcelo Benevenuto, quanto o capitão do Náutico, Jean Carlos. O que é que acontece? O Mariano Sosso, ele queria que a árbitra desse um cartão, pelo menos amarelo, para o Júnior Todinho, depois da falta dura em cima do Marlon Douglas. Ele não concordou, apenas na sua marcação da falta. E o Marcelo Benevenuto também foi exigido da árbitra justamente essa cobrança. Só que aí, ânimos apaziguados, está tudo ok. Foi feita a falta, só que aí não foi apresentado nenhum cartão. Na cobrança, o próprio Diego Hernandes.
0: Lá vem ele, autorizado para a batida. Diego Hernandes vai colocar um pedaço na linha de entrada da grande área. Autorizado o garotão, ele vem para levantamento, ele bola para o interior de grande área. Então lá o Diego Hernandes, ele vem para a batida, vai colocar lá na entrada da grande área. Caprichou o garotão, vem para a bola, perna esquerda, deu curtinha aqui pela direita. Fernando Sobral, Sobral dominou, trabalhou, olha para o campo de ataque, para quem tocar, fez a abertura, deu bola pela direita, ele vem caindo para Augusto Pulse. Pulse vai pintar o levantamento na grande área, colocou no pedaço na entrada da grande área, bateu o William Oliveira, voltou aqui na esquerda, ela vem cruzada. Diego Hernandes preparou o toque de volta aqui na linha esquerda da grande área, seria para o Marlon, parou na marcação do Jean, foi falta. Reclama não, Diego. Foi falta em cima do Jean. Atenção, torcida brasileira. Olha o tempo. 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São 7 minutos jogados, esse é o primeiro tempo aqui no Eladio Barros Carvalho, 30ª rodada da Série B do Brasileiro. Náutico Esporte, aqui tá 0-0. Grande Marcelo Araújo.
3: Alô, meu querido Alexandre Costa, e tem placar aberto em Ponta Grossa, Bosquilha, aos 8 do primeiro tempo, Operário 1, Ceará 0. 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De Ceará Mirim, Rio Grande do Norte, direção Jonisson.
0: Grande abraço, Jonisson. Abraço para os amigos Vale Verde. Se ligando na jornada esportiva em Ceará Mirim. Levantamento de bola pela direita. Ela vinha para o time do Esporte na entrada da grande área. Correu demais. O Barleta tentava acompanhar. Ela pegou muita velocidade. 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
0: O time do Náutico aqui na sua intermediária, pela esquerda vem para arremesso, já cobrado aí pela esquerda, bola com o Rian, lá na bola para a sua intermediária, rola a bola por dentro, vem para Samuel colocando pela direita, bola viajando, cai no pedaço na linha de intermediária para Arnaldo, deu pote de bola agora para Júnior Todinho, alcançou, trabalhou, manobrou, bola por dentro, rasga, sai jogando a defesa do time do Sport, bola colocada para Marcelo Aju, vem na linha de intermediária, tapa na bola para Thiago Couto, largando pela esquerda, vem colocando mais atrás, Marcelo Aju dominou, tentou ludibriar a marcação, passou de volta para William Oliveira, movimenta a bola para Aju, é pressionado, é alcançada a bola aqui na linha de entrada da grande área, o Derek tá reclamando ali, tá reclamando do Aju.

0: A bola roubada, ela foi afastada aqui na linha lateral do gramado. Sai jogando o time do esporte pela direita, ela vinha agora para a chegada na linha lateral do gramado, tentava movimentar-se, perdeu a posse de bola agora. Augusto Pucci rolou aqui na intermediária. A Ju colocando para trás, ela vem colocada na intermediária. Falta! Falta para cima do Marlon. Foi atingido aqui na linha de defesa, lado esquerdo na intermediária, rubro-negra. Falta, está caído, vem para cobrança agora o time do esporte na batida. 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
0: Tarde quente. Temperatura alta aqui na cabine esportiva da Jornal, líder de audiência no rádio esportivo do Brasil. 0-0, você tá ligando o seu rádio agora na Jornal. Liderança no rádio esportivo do Brasil. Recife, Caruaru, Garanhuns, Limoeiro, Pesqueira, Petrolina. Já, já. Bola rola, solta no PV, tem Floresta e Santa Cruz. A bola vai ser movimentada com Haroldo Costa, Sócrates da Silva e Igor Moura. Olha o Náutico, se manda para o campo de ataque, bola colocada pela esquerda na velocidade, na linha de entrada da grande área, passa o efeito, bola escorrega aqui na marcação, vai embora Vinícius, prepara o arremate, ele vai para aqui na esquerda, jogando de área, você viu jogada ali no fundo, Rian cruzou, Thiago Couto agarra na linha de fundo, vem para desfazer a trama do Timbu. 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
0: São torcida brasileira. Olha o tempo. Tá voando o gavião do Scratch, voando alto no campo do seu rádio. São 10 minutos cravados, 10 minutos cronometrados. Este é o primeiro tempo aqui nos Aflitos. Campeonato Brasileiro, 30ª rodada da Série B. Placar do Feijão Turquesa. Náutico Esporte, aqui tá 0-0. Grande Marcelo Araújo.
3: Alô, Alexandre. Série B, primeiro tempo de Operário de Ponta Grossa. 1 Ceará, 0. Intervalo de jogo na Liga das Nações. A Liga A, Inglaterra 2, Espanha 1.
0: Alô, alô, Igor Moura, segura o seu microfone aí, vou passar daqui a pouquinho o panorama aí no estádio PV, segura aí, Igor Moura, futebol é na Jornal.
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0: Destaque, Igor Moura!
4: Término de aquecimento, daqui a pouquinho para os jogadores do Santa, que estão aqui naquela reta final, aquela corrida final. Passando na minha frente, Peraldo, Deu um Legal, Alex Juan, Cassiano e Júnior, todo mundo indo para o vestiário, Alexandre.
0: Aí Lopes solta a bola no campo de ataque, no comando, ela vem na linha de entrada da grande área, chega para com o tempo, avança lá atrás, dá uma cacetada pro alto, vem Igor Fernandes, não brincou em serviço, bola pro alto, ela vem pela direita, vem no aproveitamento do Barleta, tá lá na ala direita, no setor de ataque, a Daiane diz que não vale mais nada. Lance que pertence ao time do Náutico, lado esquerdo, na sua intermediária, vem para a cobrança agora de uma falta, já para a batida. 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
0: Náutico Esporte no Campeonato Brasileiro, Série B, rodada 30 da competição. Bola dominada aqui pela intermediária. Lá pela esquerda, ela vem colocada para Raí. Raí fez o passe para Vinícius aqui na linha de entrada da grande área. Derek pediu, tá enfiado no campo de ataque. Vinícius, linha de fundo, bateu contra o marcador. Foi para a linha de fundo, para lá, para cá, deixou a bola sair e ganha escanteio. Inteligentemente bateu a bola contra o marcador. Tá ganhando escanteio aí o time do Náutico, hein? Raldinei.
5: Vinícius foi esperto. Na tentativa do cruzamento, acabou chutando a bola em cima do Augusto Pucci. Ela só tocou no lateral direito do esporte, saiu pela linha de fundo. Escanteio pro Náutico no lado esquerdo de ataque. Jean Carlos posicionado para bater.
0: São 13 minutos jogados. Este é o primeiro tempo aqui nos Aflitos. 0-0 para Náutico Esporte no Campeonato Brasileiro. Jean Carlos autorizado. Agora tem um levantamento de bola para entrada na pequena área. Passou por todo mundo. A bola raspa na defesa. Cai aqui pela direita. Rebote da bola. Vem servindo aqui no comando de ataque. Ela vem para Júnior Todinho. Prepara o lance aqui na linha de entrada da grande área. Deu uma tapinha. Rolou por dentro. Vem pela direita. A bola colocando na linha lateral. Vem para movimentação. Todinho recebeu de volta no pedaço de ataque. Tentou o giro para boca do gol. Bateu em cima do do marcador. Pra cima dele, vem pra conter o avanço lá atrás. Chega na cobertura, bola colocada aqui na linha lateral. William Oliveira na interceptação. Arremesso pela direita no campo de ataque. Vem para a cobrança, agora para Arnaldo. Fez a movimentação, solta a bola pra linha de entrada da grande área. Lá atrás de cabeça, escora, sai jogando o time de esporte na sua peça de defesa. Bola volta, se oferece na intermediária para o time do Náutico. Aqui na peça direita da sua intermediária, bola colocada mais atrás. Vem pra peça intermediária com o goleiro. Ali o Muriel é acionado aqui no campo de

0: defesa, solta a bola rápida, ela vem na esquerda, bola para Igor Fernandes, dominou, trabalhou o garotão, vai tentar a movimentação para campo de ataque, ele rouba a bola de volta, coloca aqui na intermediária, Betão atirou para o ataque, bola colocada para Arnaldo aqui na direita, ele vai movimentando a bola para a linha de entrada da grande área, chegou o garotão, balançou, levou para a linha de fundo, vai cruzar na boca do gol, cruzou rasteiro, a bola viajou, afasta, tira lá da grande área, Marcelo Aju, intercepta, tiro do perigo, rebote, a bola vem para a linha, lateral está marcado, arremesso, vem para a cobrança, agora para Diego Hernandes fazer a batida, e tentou cobrar, marcador ficou ali à sua frente, agora sim, demorou um pouquinho para tentar se recompor o time do esporte, lá pelo lado esquerdo, na sua intermediária, futebol é na Jornal.
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0: Aqui pela esquerda, Rai Lopes coloca na esquerda da grande área, movimenta, a bola vem para desferir uma pancada ali no meio do caminho, Betão, rebotando a bola sobra daqui pela direita, ela vem para o time do Náutico, é falta, falta no Derek, tá caindo, vai se levantando, agora tem um placar, marca aqui nos aflitos, tá 0-0, atenção torcida brasileira, olha o tempo. 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Estamos com 15 minutos decorridos da etapa. Primeira no Elácio de Barros Carvalho. Olha o time do Náutico no ataque. A bola batida para entrada da grande área. Interceptou a bola para fora. Tirou da boca do gol. O Náutico seria fatalmente ali para abrir o placar. Sairia cara a cara com o Thiago Couto. Raí salvou. Raldinei!
2: Foi preciso o Raí, depois do cruzamento do Rian na pequena área adversária, Raí de peito mandou para a linha de fundo, escanteio para o Náutico, Jean Carlos na cobrança.
0: Garotão na batida, levantou a bola fechadinha, afasta, tira junto com a defesa ali o goleiro, Thiago Couto, rebatendo a bola, se oferece pela direita, ela vem para o Anderson, movendo a bola para Jean Carlos dominou, trabalhou, puxa contra si a marcação, tentou levantamento de bola para o interior de grande área, levantou de pé esquerda, a bola viajou para grande área, saiu o goleiro, Thiago Couto, agarra, desfaz a trama do Náutico ali no pedaço na sua defesa. 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
0: 16 de futebol na etapa primeira. O time do esporte no campo de ataque, bola colocada aqui na linha de entrada da grande área, tabelou a bola pela direita, Barleta tentou o cruzamento da bola, batendo aqui na linha lateral, foi embora pra lateral do gramado, arremesso na direita no comando de ataque, vem para a cobrança, Augusto Pucci, rola a bola de volta aqui na sua intermediária, vem pela direita com Catena no lance, tendo levantamento da bola para o campo de ataque mais uma vez, trabalhou, dominou, tenta o pedaço na linha de entrada da grande área, o Barleta fez o passe na direita, ela vem escapando, aí embora o time do esporte, passe por dentro, vem para Diego Hernandes, preparou para bater, você viu o comando na linha de entrada da grande área, Marlon bateu, agarra o goleiro Muriel, tava lá o Marlon, arremate queimando a grama, bola perigosa, Muriel ligadaço aí, viu, Alex?
3: E boa troca de passes da equipe do esporte, o Augusto Pulse, Barleta, Pulse viu a entrada do Marlon dentro da grande área, só que na hora da conclusão, ele chutou meio ali, pressionado com o zagueiro da equipe do Náutico, por isso que ficou fácil a defesa para o Muriel, mas chegando mais uma vez a equipe leonina.
0: Mas a torcida alvirrubra deu uma gelada aí, que o Muriel tentou sair jogando com os pés, e pressionou lá na entrada da grande área, tava em cima o ataque rubro-negro, bola dominada aqui pela direita, ela vem para o Anderson, passando o campo de ataque no comando, ela vem colocando para Júnior Todinho, balançou, trabalhou o garotão, tentou toque de volta agora para o Anderson, recebeu, deu a bola de volta agora para Júnior Todinho, tá na enfiada no campo de ataque, girou na entrada da grande área, afasta por baixo, tirando ali no sufoco Marcelo Aju, caiu numa rasteirinha para cortar essa bola de qualquer maneira, futebol aí na Jornal.
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0: Acerta no Presidente Vargas em Fortaleza. Quem sabe o acesso do Tricolor, quem sabe o acesso do Tricolor à Série B de 2027 contra o time do Floresta. Agora o time do esporte na direita, ela vem colocando para Barleta, balançou, trabalhou na linha de entrada da grande área. Opa! Tentou movimentar-se, caiu, deu uma travada. A Daiane diz, não foi nada. Entendeu como uma disputa absolutamente comum ali, normal, na entrada da grande área, viu, Alex?
3: Eu concordo com ela, viu? Inclusive o Barleta reclamou, não da falta, porque não houve, mas ele reclamou da posição que o Perotti foi. Segundo o Barleta, era para ter entrado e não ter saído. Por isso que ele reclamou.
0: É, estão lá o Perotti e o Barleta. 18 minutos de futebol. Este é o primeiro tempo aqui nos Aflitos. 0-0 para Náutico Esporte no Campeonato Brasileiro. Aí para o time do Náutico para campo de ataque. Ela vem colocando pela direita, vem para Todinho. Aquela bola para Arnaldo. Arnaldo recolheu, trabalhou. O garotão pisou na bola com o Catelo. Soltou a bola de volta aqui na sua intermediária. Colocando para Wenderson. Wenderson pisou na bola, deu uma tapinha e volta agora para a sua intermediária. Vem para Betão. Aquela bola para Igor Fernandes lá na ponta esquerda. Não vinha pela direita, não deu certo pela direita. Tenta jogada pela esquerda. Larga na linha de esquerda. Ligando de área agora para Ian. Fez a conexão de bola para Vinícius. Linha de fundo, vai cruzar o garoto na boca do gol, preparou o levantamento, cruzou na grande área, passa por todo mundo, ela vem caindo aqui na direita, aproveitamento no rebote da bola para Arnaldo, balançou, pisou na bola o garotão com o Catenu, observou.

0: antes de chegar no primeiro pau. Era pro Júnior Todinho. Teve um desvio no meio do caminho. Escanteio pro Náutico no lado direito de ataque. Jean Carlos na cobrança.
1: Da direita pra esquerda vem um garoto autorizado com a perna esquerda ali, calibrada pra grande área. Lá vem ele, perna envenenada, colocou na boca do gol. Bola bate no Vinícius. Pegou na defesa também. Intercepta a bola pra última linha. O Perotti tava jogando de zagueiro. Interceptou também no auxílio na marcação. Bola pra escanteio. De volta. Lá vem o Jean. De novo. É da direita pra esquerda. Vai colocando essa bola pra interior de grande área. Vem autorizado na batida. Placar só marcando aqui nos aflitos. 0-0. Náutico Esporte no Campeonato Brasileiro Série B. Lá vem o Jean. Autorizou o garotão. Perna esquerda. Levantou a boca do gol. Bola viajou. Bateu na cabeça lá atrás. Benevenuto vem na interceptação. Rebate na bola. Se oferece aqui pro time do Esporte. Sai jogando. O Diego Hernandes deu uma bola maluca de volta aqui pra grande área. Entregou pro Náutico de graça. Ela volta. Aproveita o levantamento. Levou a boca do gol. O Jean cruzou no pedaço de ataque. Ela passa por toda a extensão na grande área. Foi o Anderson. Lá da esquerda bateu pra grande área. Bola desviada de novo agora para escanteio. E o Jean quem vem na batida aí, Rondinei.
0: Momento de pressão do Náutico no jogo. Dessa vez foi o Marcelo Benevenuto de cabeça. Mandou a bola pra linha de fundo. Escanteio mais uma vez, Jean Carlos.
1: Lá vem ele autorizado. Perna esquerda bateu. Fechadinha. Passa na cara do Thiago Couto. Bola desviada pela defesa do Sport, vai embora para a última linha, novo escanteio, troca os lados, mas não troca o batedor em Haldinei.
0: Isso, Alexandre, a bola chegou a raspar a trave, literalmente raspou a trave depois de ter um desvio do Thiago Couto, saiu pela linha de fundo, outro escanteio para o Náutico, dessa vez no lado esquerdo com o Jean Carlos.
1: Raspou o travessão, soco no Thiago, depois um travessão lá do lado direito, na merda do goleiro Thiago Couto. Lá vem ele, Jean autorizado para a batida, novo escanteio, levantamento de bola fechadinha na entrada da grande área, bateu na defesa, rebota a bola para a esquerda, vem para o time do Esporte para sair do jogo para contra-ataque, já não vale, o jogo está parado, marca a falta da Yannis, que não vale essa jogada de contra-ataque. Atenção, torcida brasileira! Olha o tempo. 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Estamos com 21-22 agora decorridos da etapa primeira nos aflitos. Campeonato Brasileiro, 30ª rodada da Série B. Náutico Sport aqui no 0-0. Já dá uma passadinha no PV mais uma vez. Ele está na cabine esportiva, líder em audiência no rádio do Brasil. Haroldo Costa, o maior gol do mundo. Daqui a pouquinho, bola rola solta por aí, viu, Haroldo? Boa tarde, Haroldo.
2: Boa tarde, Alexandre. No gramado Floresta e Santa Cruz e arbitragem para o protocolo da CBF. 5 horas. Floresta e Santa Cruz, Marcelo.
3: Opa, oi Haroldo, segundo tempo de jogo, Liga A das ações da UEFA, Tcheque 0, Croácia 1, Liga B, segundo...
1: Olha o Derek, escapou na grande área, girou, vai colocar na boca do gol, bola batendo na defesa, afasta, tira dali de qualquer maneira, vem pra interceptação. Em cima do William Oliveira, complementando aí, Marcelo.
3: O Alexandre, Liga B da Nações da UEFA, Macedônia do Norte 0, Suíça 2.
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1: Alexandre Costa. Anunciando pra você daqui a pouquinho, daqui a 4 minutinhos, tem bola rola, rolando pra você. Tem Floresta e Santa Cruz, estádio Presidente Vargas em Fortaleza, você vai ouvir. Haroldo Costa, Sócrates da Silva, Igor Moura, rolando a bola com qualidade no campo do seu rádio. 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
1: No clássico aqui nos aflitos 0-0. Bola dominada aqui pela intermediária Betão, colocando para Muriel. Muriel é apertado e é alcançado aqui na linha de entrada da grande área. Chegou para cima dele o Marlon. É botando a bola, deu uma cacetada aqui. Muriel pronto. Ela vinha para Vinícius, escorregou, tentou dominar, não dominou, perdeu posse de bola. Voltou para o time do Esporte aqui pelo meio. Tentativa de domínio, perdeu também na sequência. Olha o Náutico no campo de ataque. Bola para Jean, serviu bola para entrada da grande área. Vinícius, ele vai alcançar a linha de fundo. Tentou o cruzamento, bola vai embora para a linha lateral do gramado. Para lá, para cá, balançou Vinícius. Tentou cruzar, bateu contra o marcador. Afasta, sai jogando. É botando a bola, se oferece na esquerda, volta para o time do Náutico, lado esquerdo, grande área, Jean para Vinícius, tabelou a bola agora para Jean, Jean colocou a bola para o meio, tenta bater ali do meio da rua, fez a jogada Samuel, largando pela direita, ela vem colocando agora para Arnaldo, Arnaldo movimenta a bola na peça direita, ele vai colocando na grande área, puxou para o comando de ataque, uma tapinha na bola pela direita, você viu o comando de ataque, bola para Samuel, colocou de volta agora pela direita, ela vem para Arnaldo, Arnaldo vai cruzando a boca do gol, cruzou na grande área, afasta, tira de novo, chega, joga de zagueiro Diego Hernandes, rebota a bola, vinha para contra-ataque, falta, foi o Marlon, cortou lá atrás e na sequência falta para cima do Diego Hernandes. Tentava escapar da marcação, foi travado, estava em cima da Daiane, a Daiane de olho no lance, marca a falta para o time do Esporte, é falta na sua intermediária, vem para a batida, futebol é na Jornal.
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1: Olha o tempo. 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Este é o primeiro tempo. Primeiro ato de espetáculo em Lavi Barros Carvalho. Campeonato Brasileiro, 30ª rodada da competição. É clássico do futebol pernambucano, nordestino e brasileiro. Placar do Feijão Turquesa. Náutico Esporte. Aqui está 0-0. Pois não, Marcelo.
2: O Alexandre tem gol da Liga das Nações da UEFA. Liga A. O empate da Tchequia. Tchequia 1. Croácia também 1. Na Série B, primeiro tempo de Operário de Ponta Grossa 1. Ceará 0.
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1: Anunciando pra daqui a pouquinho, daqui a um minutinho, bola rola solta. Floresta e Santa Cruz do PV. Partida que pode carimbar a vaga à Série B do ano que vem pro time tricolor pernambucano. O jogo tá parado aqui nos aflitos. É tempo pra Ralf Carvalho. Gosta do jogo, Ralf?
4: Rapaz, ultimamente só tá dando Náutico. A gente sabia que clássico é isso aí.
5: Amarelo.
4: O Sport começou o jogo apertando, mas não teve um chute perigoso. O Náutico, na pressão, teve pelo menos aquela bola com o peito de Rian, que foi uma bola de gol. Quer dizer, no momento, porque o jogo tem momentos. Nesse momento, o Náutico está melhor do que o Sport.
1: Para quem o Alex... Teve o cartão amarelo para o Anderson após cometer essa falta em cima do Christian Barleta, camisa número 8 do Náutico.
4: Um detalhe, o Derek está jogando mais pela ponta, abrindo o meio para a chegada do Todinho. Quer dizer, na verdade, o Derek não está fixado como naquele tempo que ele começou com o Hélio dos Anjos. Ele está mais na dele. Ele sente que fora da área ele rende mais.
1: Tá meio sem centroavante, né? Pois não.
6: Só um detalhe, o pessoal da torcida do Náutico, no seu lado direito, começou a levantar a bandeira na frente do camarote onde está a diretoria do Sport. Pessoal,
1: olha,
6: não tá
1: a falta
6: vendo
1: cobrada,
6: jogo.
1: Colocada na boca do gol, tentativa na entrada na pequena área, o toque foi desviado, o Marcelo Aju foi lá pro desvio. Bola foi embora para fora, Diego Hernandes cobrou a falta, Aju colocou, bola bateu nele, foi embora para tiro de meta. Conclua sua informação aí, Raul.
6: Não, é que o pessoal da torcida do Náutico hasteou a bandeira, duas bandeiras na verdade, exatamente na frente de onde fica o camarote com o staff do Sport. Então o pessoal que tá dentro não tá conseguindo ver o jogo direito. Provavelmente é de propósito, uma provocação da torcida, né?
1: É, tem tudo aí, né? Clássico tem tudo. Tomara que não tenha violência, a gente espera que não tenha violência. Provocação, brincadeira, é absolutamente comum, mas violência não. E vem pro campo de ataque, Vinha, o time do Sport. Bola colocada aqui na linha lateral, foi arremesso para o time do Náutico, vem para a cobrança. 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
1: Cabeça largando pela esquerda, ela foi desviada no meio do caminho, caindo aqui pela esquerda, Vinha atrás da bola, Marlon pegou na bola errada, ela foi embora para a lateral do gramado. É arremesso pela direita na sua intermediária, vem para a cobrança para o time do Náutico fazer a batida. Você está acompanhando aqui no Rádio Esportivo do Brasil, está 0-0 para Náutico Esporte. Campeonato Brasileiro Série B, 30ª rodada da competição. Tem parada, a Daiane autorizou a parada técnica aí para hidratação, hein? Roundney, Wallace e Roundney.
6: Exatamente, hora do pessoal tomar uma água, ouvir um pouquinho das instruções, pausa para hidratação. Aqui nos aflitos, tá quente mesmo, viu, Alexandre? Finalzinho de tarde, mas tá quente.
1: A temperatura passa dos 30, né? É a sensação que a gente tem. Eu tô vendo aqui, registrando 28, tava 29 logo cedo, mas agora 28 com a sensação térmica de 30, 31, como dissemos. Daqui a pouquinho a bola rola solta no PV, movimentação, mais um destaque, o jogo tá parado aqui, alô, Igor Moura, e esse jogo aí começa ou não, hein, Igor Moura?
8: Alô, Costa. O Santa, pouquinho, vai ficar pronto para atacar para o lado esquerdo das cabines de imprensa. Torcida do Santa no olhômetro, 4.500 torcedores aqui na arquibancada frontal do PV. Agora o círculo de oração, a rodinha do Floresta todo de verde, do Santa com seu padrão 2, com predominância na cor branca. Vai rolar a bola no jogo mais importante da história recente coral. Vale acesso, Alexandre. A partida vai começar em instantes.
1: Daqui a pouquinho, nosso Haroldo Costa, o maior gol do mundo, pode transmitir mais um acesso do futebol pernambucano. E é do tricolor do Arruda. Depois de um longo longo tempo, um longo período de sofrimento, o Santa Cruz pode garantir a sua vaga à Série B do ano que vem. Todo mundo na expectativa. Aqui o

0: Tá 0-0. 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
0: 0-0 aqui no Clássico para Náutico Esporte. A parada sendo respeitada aqui para hidratação. Tempo para Ralf de Carvalho mais uma vez.
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0: Opa, a bola tá rolando! Ele rola a bola para você, o maior gol do mundo!
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0: Rola a bola em Fortaleza, no Presidente Vargas, Floresta e Santa Cruz, valendo vaga na Série B do futebol do Brasil para o tricolor do Arruda. Recorde para a equipe do Floresta no lado direito do campo de defesa, bola para Cedric. Cedric vai para cima no primeiro marcador, ele breca o lance na intermediária para retrair. Recua a bola para Islan. Islan larga a bola aqui na frente da grande área para fazer a saída de jogo para o time do Floresta. A bola tocada para Zulu. Zulu recebe a bola aqui na frente da sua grande área para organizar a saída para o ataque pelo time Alencarino. Levantamento forte na ponta direita para Rafa Marcos. Se apresentou na grande área, chegou no fundo do campo, atirou cruzado na entrada na pequena área. Chance para o Floresta, bola batida. Espalma o goleiro Thiago Coelho, salva o Santa Cruz! Grande momento do Floresta pelo lado direito. Thiago Coelho fez uma defesa parcial, ele não conseguiu tirar definitivamente o perigo da boca do gol no primeiro grande momento do time do Ceará. No primeiro grande momento do time cearense, Igor Moura.
4: Defesa esquisita do Thiago Coelho. O Rafa Marco recebeu uma bola longa.
0: Vai para a cobrança do escanteio, o time do Floresta com Cedric. Cedric atirou na primeira trave, bola desviada, afasta a defesa, tricolor, rebote na entrada da grande área, bola batida, desviada, vai embora pela linha de fundo, escanteio. Escanteio para o Floresta, que vai com tudo para cima do Santa Cruz. O goleiro Thiago Coelho já fez uma grande defesa e agora tem um escanteio para o time do Floresta. Um minuto e meio aqui no primeiro tempo, placar de Floresta e Santa Cruz 0-0. Escanteio, ponta esquerda para o time do Floresta cobrar, tomando posição para fazer a cobrança na ponta esquerda, cair. Que prepara-se para fazer o levantamento lá para o interior da grande área. Movimentação intensa ali no interior da pequena área. O Arthur chama a atenção dos jogadores ali, o Alagoano. Aí para a cobrança no escanteio na ponta esquerda da equipe do Floresta. 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Única emissora de Pernambuco marcando presença para você. Para registrar, quem sabe, esse momento histórico para o Santa Cruz Futebol Clube. Escanteio para o Floresta. Pressão do Floresta, que já teve uma grande chance. Numa defesa esquisita do goleiro Thiago Coelho. Numa bola que veio da linha de fundo, a grande chance nos pés do time do Floresta. Agora escanteio na ponta esquerda. Vai para cobrança o time do Floresta, a bola vem na primeira trave, desvia a defesa tricolor, novo escanteio e segue a pressão do Floresta. 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
0: 2 minutos e meio aqui no primeiro tempo, aqui no Presidente Vargas, escanteio, Garraque na cobrança, atirou na pequena área, afasta, tira a defesa pernambucana, outro rebote de bola na entrada da grande área, bola chutada de longe para longe, arriscou do meio da rua, tentou da intermediária, jogou fora o time do Floresta com Nathan Costa, tiro de meta para a equipe tricolor, placar de 0-0, Alexandre.
1: 33 minutos decorridos, esse é o primeiro tempo aqui nos aflitos, sem escanteio, o time do Náutico, para levantamento de bola para o interior de grande área, vem autorizado para a batida, agora Carlos da cobrança, ele vai colocar no pedaço de ataque e autorizado o Gordão, vem pra bola, perna esquerda, levantou na entrada da pequena área, tentativa de cabeça, afasta, tira dali o Aju, rebote de bola, vinha para o Anderson, nossa, uma cacetada na bola, sobrou aqui pra esquerda da grande área, se ofereceu pro Jean, que está impedido. Alexandre, vale mais dado o lance de ataque do time do Náutico, diga lá!
4: Só uma informação até pra noticiar pra Haroldo também, uma mudança de última hora não informada pela comunicação do Floresta. Quem tá em campo com a camisa 5 como primeiro volante é o Johnny Douglas, com a camisa 5. Não estou vendo em campo o Nathan Costa com a camisa dessa mudança.
0: Aqui está 0-0 para Náutico Esporte, Haroldo. Portanto, Johnny Douglas, camisa número 5 no time do Floresta. Nathan Costa não veio para o jogo. Trabalhando a bola aqui no lado direito, equipe do Santa Cruz. A bola colocada por campo de ataque. Vai atrás da bola, Heron. Intercepta, corta aqui na intermediária. Tira a defesa da equipe do Floresta. Volta na bote de bola aqui na intermediária. Brigando pela bola, a equipe do Floresta na intermediária. A bola vai para a lateral. Arbitragem marca arremesso manual. Lado esquerdo, campo de defesa. Para a equipe cearense cobrar. 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
0: 0-0, Alexandre.
1: 34 minutos jogadas na primeira etapa, 0-0 para Náutico Esporte. Olha o time do Náutico rolando, bola para a sua intermediária, vem para a direita, bola colocada mais atrás, vem para Ronaldo, troca passes da intermediária, vem agora para Júnior Todinho, perdeu a bola, aí Lopes apertou a marcação, afasta por baixo, vem para conter o avanço, tira dali o Arnaldo, é bota a bola no arremesso, já cobrou aqui lado esquerdo, da grande área, vem para a movimentação, vem Marlon, rolou a bola para trás, coloca na sua intermediária para Marcelo Azul, coloca a bola.

0: De volta na defesa, recomeça o lance pela intermediária, o time do Esporte sai da defesa para o ataque, 0-0 aqui para Náutico Esporte, Haroldo. 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
0: 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Floresta e Santa Cruz, 0-0, Alexandre. 35 minutos decorridos da rodada 30 na Série B do Campeonato Brasileiro, clássico do nosso futebol. Náutico Esporte aqui está 0-0, Marcelo.
3: Foi Alexandre, Liga das Nações da UEFA, um empate da Espanha. Agora Inglaterra 2, Espanha também 2. Série C, primeiro tempo no Almeidão, Botafogo e Maringá, 0-0.
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5: Haroldo Costa!
0: Começa intenso o time do Floresta, bola tocada para Johnny Douglas, recebe aqui na meia direita, na intermediária, rolando bola curta na meia esquerda, agora entregando para o avanço de João Vitor. João Vitor rola a bola lateralmente na esquerda, entrega a bola para o lado esquerdo com Kaique. Kaique não vai para frente, vai para trás, recorda a bola aqui na peça intermediária, sacudida na frente da grande área, a esmo, ela se oferece para Edson Miranda, que domina a bola na intermediária do time tricolor, recuando por goleiro Thiago Coelho, trabalhar com os pés. 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
0: 0-0, Alexandre. 36 decorridos do primeiro tempo. O jogo tá parado aqui, Haroldo. Uma falta cometida na linha de intermediária para o time do Náutico. 0-0 para Náutico Esporte, Haroldo Costa. Cortando bola, a equipe tricolor. Rebote de bola aqui na intermediária para sair do jogo da equipe do Santa Cruz. Se atrapalha, perde Silva. Melhor para o time do Floresta. Um chute no meio da rua. A bola foi embora pela linha de fundo. Tiro de meta para a equipe tricolor. Sócrates da Silva. Pressão do Floresta. Não deixa o Santa Cruz respirar aqui no Presidente Vargas, Sócrates.
6: Exato, Haroldo. Exato, Haroldo. Muitos treinadores preferem fazer assim, né? Quando seu time está em casa, jogando com necessidade de vitória, pressionando, encurralando o Santa Cruz. Agora o Santa tem que acalmar o jogo. O Thiago Coelho está fazendo isso agora, na cobrança do tiro de meta, sem pressa, esfriar a partida, não deixar que o Floresta ainda mais se atire para o ataque. E se atirar, buscar o contra-ataque, Haroldo.
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0: Taca o Floresta, bola para Rafa Marcos. Domina pela ponta direita, lateral de entrada da grande área. Passa Cedric, ele toca no Cedric. Cedric na linha de fundo, atirou cruzado por baixo para cortar o William Alves. Se atira na bola e manda para a linha de fundo. Escanteio para o Floresta. 7 minutos do primeiro tempo, 0-0, Alexandre.
1: 37, lá vem o Jean colocando na linha de entrada da grande área. Chegou para contra o avanço de cabeça lá atrás. Afasta de qualquer maneira, bate no Diego Hernandes. Bola foi embora para a linha lateral. Arremesso pela direita para o time do Náutico no campo de ataque. Vem para a cobrança, agora para Arnaldo fazendo a batida. Vai movimentar essa bola para o interior de grande. É autorizado para a cobrança, 0-0 aqui na Náutico Esporte no Campeonato Brasileiro. Vem o Arnaldo, coloca a bola para Derek na linha de entrada da grande área, para cima dele, vem para conter o avanço, Raí Lopes, afasta de qualquer maneira, safa-se o time do Esporte. Rebote de bola, vem pro Barleta, acelerou, trabalhou, vai no campo de ataque, colocou a bola na linha de entrada da grande área, largou para Diego Hernandes, ponta esquerda, vai cruzar, cruzou o toque, passa para fora, desviado pela defesa, o Virrubra vai embora para escanteio pro time do Esporte na jogada de contra-ataque. 0-0 aqui, Haroldo.
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0: Aqui 0-0 em Fortaleza, Alexandre.
1: Diego Hernandes tomando posição para a cobrança. Agora de um escanteio, vem para a batida. Lado esquerdo, ele vai colocar essa bola para dentro da grande área. Tá autorizado o garotão. 38 decorridos. Este é o primeiro tempo. Levantou no pedaço do ataque. Bola viajou. Afasta na cabeça do Betão. Chega para contra o avanço. Tira a bola do interior de grande área. 0-0 aqui, Haroldo.
0: Aqui estamos com 9 minutos do primeiro tempo. Placar de 0-0 para Floresta e Santa Cruz. Panorama do clássico. Ralf de Carvalho nos aflitos.
7: Rapaz, o jogo tá realmente emocionante. O jogo tá bom. Taca-taco, é um jogo equilibrado. O Náutico só está tendo uma dificuldade na saída de bola. É o mal que o Náutico carrega. Mas está um jogo igual. O Náutico esteve bem há pouco instante, pressionando mais, mas o Sport equilibrou.
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1: sacudindo a bola aqui na linha, aqui no meio do gramado.

0: Brigando pela bola, a equipe do Santa Cruz, rebatida, ela volta no campo de defesa, fica para Edson Miranda, que simplifica, faz o feijão com arroz, bota a bola para fora, lateral de graça para o time do Floresta, 0-0, Alexandre.
1: 39, quase 40 na primeira etapa, placar de 0-0. Vinha o time do Sport para campo de ataque, ela bateu aqui na defesa, foi embora para fora, para a linha lateral. Na verdade, se atrapalhou todo ali o Diego Hernández, colocou a bola para a lateral do gramado, é arremesso. Diego Hernández não, Marlon, né, quem se atrapalhou. Vem para arremesso, pertencendo ao time do Náutico. Arnaldo para a batida, solta a bola para a intermediária, Rio Ganes, toque a bola aqui na linha de intermediária, colocando para Derek. Derek foi desarmado aqui pelo Marcelo Ajuca, indo para Benevenuto. Apeta a marcação, Derek aqui na entrada da grande área, chutou para o goleiro, Thiago Couto afasta de qualquer maneira. 40 minutos de futebol com 0-0, Náutico Sport, Haroldo.
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0: Lateral na esquerda, campo de ataque para o time do Santa Cruz cobrar, tomando posição para fazer a cobrança, Matheus Vinícius. Ele diz que vai jogar na grande área, aí é o lateral. Prepara-se para fazer a movimentação de bola para o time tricolor. 10º minuto aqui do primeiro tempo, 0-0. Ele preferiu cobrar curto para o Heron. Heron recebe a bola no fundo do campo, devolveu para Matheus Vinícius. Atirou na entrada da pequena área, Zulu cortou na cabeçada. Alta bola rebatida pelo Silva, lá para o interior da grande área. A bola foi direto para fora. O Heron nem poderia participar da jogada, estava voltando do impedimento. Tiro de meta para a equipe cearense. A Jornal marca o tempo de jogo. 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
1: 41, reta final do primeiro tempo nos aflitos, clássico da Série B do Campeonato Brasileiro, Náutico Esporte aqui no Eladio Barros Carvalho, tá 0-0, Marcelo.
3: Oi, Alexandre, Almeidão, Série C, primeiro tempo de Botafogo, Paraibano e Maringá, 0-0, Série B em Ponta Grossa, Operário 1, Ceará 0.
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0: Falta na ponta direita para o time do Santa Cruz cobrar. Tomando posição para fazer a cobrança, equipe tricolor lá pelo lado direito com 11 minutos aqui no primeiro tempo. Placar de 0-0. Enfim, o Santa Cruz vai para a grande área agora com uma falta que Everaldo toma posição para fazer a cobrança. 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Everaldo para bater, foi todo mundo lá para a entrada da grande área. O Edson Miranda se posicionou lá na entrada da grande área. O William Alves também. O Matheus Vinícius mais aberto aqui na esquerda. São três homens que vão lá para a grande área. São três homens altos, homens de defesa que vão compor a peça ofensiva tricolor. Everaldo levanta uma viagem na entrada da pequena área, passou por todo mundo, foi embora pela linha de fundo. Tiro de meta, 0-0 em Fortaleza, Alexandre.
1: 42 da reta final do primeiro tempo nos aflitos, também tá 0-0. Levanta a primeira bola do Jean na entrada da pequena área, afasta, vem pra cobertura, tira dali. Chegava o Júnior Todinho para o cabeceio, mas chegava para a disputa da posse de bola lá atrás. Também a defesa do Sport com o Raí Lopes. Ela foi embora para a linha de fundo. Tiro de meta, pertence ao time do Sport e vem para a cobrança. 42, finalzinho do primeiro tempo aqui, 0-0 para Náutico Sport, Haroldo.
0: 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Ataca o Floresta, golpeada a bola pelo Johnny Douglas, ele abre a jogada no bico direito de grande área para Cedric, Cedric toca a bola no fundo do campo, agora para Garratti, Garratti escapou no marcador, tocou atrás, a chance do Floresta, salve em cima da linha! Foi o Matheus Vinícius de novo, não é possível! A bola entrando, o goleiro batido, salvou em cima da linha, quase o gol do Floresta, foi o William Alves! O William Alves desta vez salvou em cima da linha, que momento do Floresta, Igor Moura!
5: Haroldo Costa, o Santa, ele vai subir, não tem como um lance desse não ser, não resultar em gol contra um time que não vai subir, é incrível! A bola tinha endereço certo, o goleiro Thiago Coelho batido, tal qual o jogo lá na arena que o Matheus salvou, e o William Alves em cima da linha, adivinhou onde vinha o chute forte e rasteiro e conseguiu salvar o gol iminente. Sensacional o William Alves, segue 0-0, Floresta em cima, Haroldo.
0: Meu Deus do céu, são lances que explicam o acesso. Sócrates da Silva, incrível, salvou em cima da linha. O William Alves, uma bola que tinha o endereço do gol.
6: Realmente incrível, agora está na hora do Christian de Souza alertar o Pedro Favela, o Silva, o sistema defensivo, porque o Garratti, o Rafa Marcos e o Rafinha, com a movimentação que eles estão fazendo e a infiltração pelo meio do Kaique, o time do Santa Cruz não está conseguindo acompanhar. Essa chance agora foi com o Kaique, ele já teve outras oportunidades. Então ele está fazendo a incursão pelo meio, tá entrando, tá afunilando e o Santa Cruz não tá acompanhando. O sistema defensivo tem que acordar para a movimentação do ataque do Floresta.

0: Tarudo.
1: 0 a 0, Alexandre.
2: 44 minutos de futebol, finalzinho do primeiro tempo aqui nos Aflitos. 0 a 0. É para a cobrança agora de um arremesso. É para o time do Sport. Raí colocou na entrada da grande área. Balanceou, trabalhou. Marlon tentou parcela. Sobrou o William Oliveira, dominou, deu uma tapinha na bola. Rolou em cima da defesa. Está jogando o time do Náutico. Recuperou o toque. Passa para fora o tiro do Perotti.
1: Olha o Floresta de novo. A cabeçada. Gol! Gol do Floresta. Rafinha. Gol do Floresta! Tava maduro o gol do Floresta. Tava maduro demais, tava maduríssimo o gol do Floresta. Cruzamento para a segunda trave, a cabeçada aí ficou na frente do goleiro sozinho. Cabeça na bola, mandou para o fundo do gol. Dessa vez não tinha o William Alves para salvar, não tinha ninguém, não tinha o Thiago Coelho, não tinha ninguém. Cruzamento e a cabeçada certeira para o fundo do gol. Explosão da torcida do Lobo. Floresta 11. Abre o placar. Floresta abre o placar. Floresta 1, Santa Cruz 0. Tomou muita pressão o time do Santa Cruz, são 15 minutos de pressão, o gol sai exatamente no 15º minuto. Está aberto o placar aqui no Presidente Vargas. Floresta 1, Santa Cruz 0, gol do Rafinha. E tem mais o gol do Floresta com Igor Moura.
3: Longe de ser injusto o placar até aqui, né, Haroldo? Floresta pressionava, joga no desespero, na intensidade e na vontade. O Santa tentando cozinhar o jogo. Depois de uma jogada pela direita, uma tentativa de finalizar. A bola bateu e voltou na defesa coral, só que se apresentou na direita para o Rafa Marcos, que está dando um trabalho danado para a defensiva tricolor. Saiu o cruzamento perfeito, tirando o peso da bola no segundo poste e em cima do Thiago Enes, o Rafinha subiu mais alto, a queima-roupa, cumprimentou, deu boa tarde para o goleiro Thiago Coelho. Primeiro gol que o Santa sofre no quadrangular, o Floresta sai na frente, 1 a 0, gol do artilheiro do Floresta na temporada, Rafinha.
1: Alexandre Costa.
2: Olha o Náutico no ataque, bola de cabeça!

cabeça, foi embora pro fundo da meta. Abre o placar nos aflitos da reta final do primeiro tempo. Faz a festa! Faz a festa, torcida alvirrubra no Elófer Barros Carvalho. Uma bola primorosa, entrada na pequena área, e cruzamento no Jean. E...

0: história do gol. Aldinei Alves na jogada!
1: É gol do artilheiro do Náutico na temporada aqui no Estádio dos Aflitos. Vinícius, depois de um cruzamento na medida do Jean Carlos, lá pelo lado direito de ataque, ele teve espaço com a perna esquerda, cruzou na entrada da pequena área. Vinícius, de cabeça, desviou a bola para o ângulo esquerdo da meta defendida pelo goleiro Thiago Couto, que não conseguiu alcançar ela. Faz a festa da torcida alvirrubra aqui nos Aflitos. Vinícius, o Náutico larga na frente no clássico dos clássicos. O Timbu tem 1, o Sport tem 0.
0: Tá aberto o placar aqui no Eladio Barros Carvalho. Vinícius tá fazendo a festa, tá 1-0 pro Náutico em cima do Sport, Haroldo. 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
3: O Náutico faz um primeiro tempo melhor do que a equipe do Sport. Chegou agora ao gol depois de ter perdido outras oportunidades e o time está jogando ofensivamente. O time do Sport está vivendo mais dos contra-ataques de bola longa e das finalizações de Barleta. É um primeiro tempo do Náutico, inclusive no placar.
4: Sócrates da Silva, não dá para jogar assim como o Santa Cruz está jogando.

0: jogando aqui em Fortaleza.
1: Exatamente,
0: tomou 15 minutos de pressão e acabou tomando o gol. Olha o Santa Cruz aqui brigando pela bola na intermediária. O juiz marca falta para o time do Santa Cruz. 15 minutos de pressão, zagueiro salvando em cima da linha, goleiro fazendo defesa. 1-0 para o Floresta.
1: Isso, e 30 segundos antes eu entrava com, depois de ser acionado por você, eu dizia: olha, cuidado com essa movimentação do Kaique, cuidado com essa movimentação do Rafa Marcos, do Rafinha, do Garrat, né? São jogadores que estavam livres, movimentando livremente na defesa do Santa Cruz. O cruzamento foi do Kaique, que é o ala pela esquerda, dentro da pequena área do Santa Cruz pelo lado direito. Ninguém acompanhou, ele teve liberdade, passou pelos zagueiros do Santa Cruz e fez o cruzamento. Faltou atenção, faltou concentração nesse começo de jogo, agora tem que remar tudo de novo, Haroldo.
0: Tomou muita pressão, o time do Santa Cruz, aqui 1-0 para o Floresta, Alexandre.
2: E vem o time do Náutico para campo de ataque, ela foi colocada aqui na linha lateral, está marcado arremesso para o time do Sport, cobrado o Raí, colocando aqui na linha de entrada, jogando de área, pênalti antes que ele feche a porta, afasta a defesa alvirrubra, põe a bola aqui para a linha lateral, está marcado arremesso, a de esquerda no campo de ataque, vem para a cobrança, vamos até os 51 neste primeiro tempo, ataca Igor Fernandes, voltou para o jogo, foi nada com ele, levantamento da bola para a grande área, viajou, afasta o tiro da Libertão, intercepta, manda a bola para escanteio, está marcado esse destinado para o time do Sport, vem para a batida. Aqui está 1-0 para o Náutico em cima do Sport, Haroldo.
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0: Placar de Floresta 1, Santa Cruz 0, Alexandre.
2: Levantamento do Diego Hernandes da cabeça do Aju, cabeceou para fora. Ela passa à esquerda da meta do goleiro Muriel. Tiro de meta para o time do Náutico fazer a batida. Pediu a bola Daiane, apita a árbitra, fim de papo na primeira etapa. Olhando a bola no PV, com ele o maior gol do mundo.
0: Ataca o Santa Cruz, escanteio cobrado, a bola viaja na grande área, vem para cortar a defesa cearense. A bola vai para a lateral, arremesso manual, lado esquerdo, campo de ataque para o time do Santa Cruz cobrar, tomando posição para fazer a cobrança aqui no lado esquerdo, é Veraldo. Ele prepara-se para fazer a movimentação de bola na marca de 21 minutos aqui no primeiro tempo. O placar de Floresta, 1, Santa Cruz 0. Gol do Rafinha aos 15 minutos desse primeiro tempo. Movimenta a bola pelo lado esquerdo da equipe do Santa Cruz, fatiou a bola Matheus Vinícius. Horroroso cruzamento, jogou a bola direto para a linha de fundo, apenas o tiro de meta para a equipe do Floresta. Você ouviu o Alexandre Costa com Ralf de Carvalho, Raldinei Alves e o Alex Santos. Primeiro tempo de Náutico 1, Sport 0. 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
4: Oi, Haroldo, a situação fica assim, Santa Cruz com 9, Maringá com 7, o Floresta sobe para meia dúzia, Botafogo Paraibano com 1. Em relação ao clássico, o Náutico sobe para 13º com 41, o Sport é 9º com 44.
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0: Recolhe a bola aqui para o Santa Cruz, amigo direito, bola tocada agora para a saída de Edson Miranda lateraliza, entregando a bola para Thiago Mendes, sacudiu no bico direito da grande área, buscando a corrida de João Pedro tentou a finta entre dois marcadores, rasga, corta de qualquer maneira, João Vitor pelo time do Floresta. 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
0: O gol aqui em Fortaleza.
1: É, e a partir do gol, né, a partir do momento que o Floresta atingiu o seu objetivo primeiro do jogo, que era marcar, abrir o marcador, o Floresta diminuiu o ritmo, né, agora tá jogando no erro do Santa Cruz. O Santa tá tendo que sair, mas não consegue suplantar, pelo menos até o momento, o bom sistema defensivo do Floresta. Agora é bola no chão, pensar que tudo pode ser decidido ainda, tem muito tempo pela frente, né, o Santa Cruz tem muito tempo de jogo ainda, para pelo menos chegar ao gol de empate. Agora o Floresta tá na dele, né, vai tentar buscar o contra-ataque contra o Santa Cruz. Tem que ajustar melhor esse passe final, o Santa Cruz está no meio de campo ainda um pouco nervoso, ainda não está na condição ideal, não é o Santa que a gente viu em outras jornadas, viu, Haroldo?
0: 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Recolhe para a equipe do Santa Cruz, a linha aqui de gramado, organizando a saída para o ataque, a bola trabalhada na peça intermediária para a equipe tricolor, abertura na ala direita, agora para a movimentação do Thiago Mendes, esse não vai para frente, vai para trás, William Alves rifa a bola, sacode lá para frente na grande área, vem para cortar a defesa do Floresta, a bola cai no lado direito agora para Cedric, Cedric bota a bola no chão, quando lança, lança a esmo, e ela morre na defesa tricolor. 24 minutos do primeiro tempo, o placar de Floresta 1, Santa Cruz 0, ataca o Santa Cruz, Matheus Vinícius, abre o jogo lateralmente na

0: Esquerda para Renato, Renato recua a bola para Matheus Vinícius, domina Matheus Vinícius aqui na peça intermediária. Ele empurra a bola curta na cabeça do grande círculo, entrega a bola para William Alves. William Alves acelera o jogo no lado direito, empurra a bola no campo de ataque agora para João Pedro. Vai embora com a bola dominada na marginal da direita, Everaldo, Everaldo para João Pedro. João Pedro desvencilhando-se do marcador, abriu a jogada para Thiago Mendes, dominou pela ponta direita, devolveu para Everaldo. Everaldo deixou a bola escapar. Aí ela volta, rebatida, lá para frente da grande área agora para Heron. Heron tentou, furou o zagueiro, furou João Vitor, chega para corrigir, afasta de qualquer maneira, tira Kaique na peça da ofensiva do time do Floresta, mandando para a lateral. Arremesso manual já cobrado para o time do Santa Cruz, que busca o gol de empate. Balança na frente da marcação, na ponta direita, recolhe a bola aqui para o Santa Cruz, dominando a bola pelo lado direito do campo. João Pedro, João Pedro para Thiago Mendes. Thiago Mendes não, vai para frente, vai para trás, recua a bola para Silva. Silva empurra a bola pelo grande círculo, entrega a bola aqui na intermediária para Matheus Vinícius. Recepciona pelo lado esquerdo, adianta. Nossa, o Matheus Vinícius não acertou nada. Bola direto para fora, só lateral para o time do Floresta. Tem dificuldade o time do Santa Cruz para fazer uma transição com um tabelamento perfeito, com um passe que possa ser aquele passe bom, aquele passe redondo. Tem dificuldade o time tricolor e a jornal marca o tempo de jogo. 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Campeonato Brasileiro no Presidente Vargas, em Fortaleza, Floresta, um gol de Rafinha. Santa Cruz, 0, Marcelo.
1: Oi, Haroldo, Almeidão, primeiro tempo, Série C, Botafogo, Paraibano, 0, Maringá, também 0. Tem gol da Liga das Nações, gol da Espanha. Inglaterra, 2, Espanha, 3.
0: Daqui a pouco, o segundo tempo do clássico dos clássicos para você nos aflitos. Náutico 1, Sport 0, com Alexandre Costa, Ralf de Carvalho, Raldinei Alves e o Alex Santos. 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
0: O pênalti, o Arthur disse que nada houve, afasta a defesa tricolor. Rebatido, bola fora da grande área para o time do Santa Cruz, a bola para Everaldo, Everaldo lança a bola para João Pedro. João Pedro domina a bola aqui na cabeça do grande círculo, tenta se desvencilhar, muito combatido ali na intermediária, fechou a porta para ele, o Islan. A bola volta aqui na intermediária, em poder da equipe do Santa Cruz, tentando fazer a transição da defesa para o ataque, abertura na ala direita. Recolhe bola Edson Miranda aqui na frente da sua grande área. Edson Miranda empurra a bola curta agora para o William Alves. O William Alves vai embora para o campo de ataque, trabalha a jogada pela meia esquerda, vira o jogo lateralmente agora, entregando para Everaldo. Everaldo domina a bola aqui na intermediária, inverteu de leste a oeste agora para Thiago Enes, recepciona pelo lado direito numa bola fatiada, bonita, na inversão bonita do Everaldo, de leste a oeste. E Thiago Enes não vai para frente, vai para trás, recua a bola aqui na intermediária, troca passes a equipe do Santa Cruz, baixa suas linhas o time cearense, o time alencarino. Vai embora a equipe do Santa Cruz agora com o Matheus Vinícius, ele entrega a bola para Everaldo. Everaldo domina a bola pela meia esquerda, tenta se desvencilhar. Everaldo soltou o braço ali, o juiz disse que nada houve, ficou caído ali o Nonato. O árbitro disse que foi tudo normal, tava olhando o lance de perto. Bola para Thiago Enes, fica caído o Nonato, domina a bola Thiago Enes. Thiago Enes rola a bola por dentro, entregando para Pedro Favela. Favela gira o corpo aqui no corredor central. O árbitro tá mandando levantar o Nonato, tá nem aí. E o jogador tá caído lá, se contorcendo. E volta o time do Santa Cruz, a bola para Everaldo. Everaldo foi desarmado, o juiz paralisa e marca falta pro time tricolor na meia esquerda, na intermediária ofensiva. Enquanto o Nonato continua caído e o juiz não tá nem aí para ele, Igor Moura.
3: Me pareceu que foi lance de jogo, Haroldo. O Everaldo protegendo a bola na movimentação do braço, pode ter atingido o rosto levemente do jogador do Floresta. Ele não fez nem aquele movimento mais brusco, que geralmente machuca. Foi um relô no rosto do jogador do Floresta, que caiu, Nonato. E depois o jogador do Floresta viu que o atleta estava caído sem levantar e deu na malícia no Everaldo, que parou o lance. É falta pro Santa na frente do banco de reservas do tricolor do Arruda. Everaldo com a perna direita, quem sabe numa bola venenosa, Haroldo.
0: Everaldo tomando posição para fazer a cobrança na meia esquerda, ajeitando para fazer a batida na marca dos 28 minutos aqui do primeiro tempo, aqui na capital do Ceará. Placar de Floresta 1, Santa Cruz 0. Everaldo para a bola, pé direito, levanta a bola, viaja na entrada da pequena área, afasta a defesa, ela vinha para o Heron. Cabeça na bola, subiu para cortar, cortou, retirou da grande área, João Vitor. Lateral aqui na esquerda, campo de ataque para o time do Santa Cruz, cobrado, tomando posição para fazer a cobrança. Everaldo, Everaldo rola a bola aqui na esquerda. Everaldo combinando com Renato. Renato balança na frente da marcação para retrair, retrair a bola aqui na peça intermediária, colocando a bola agora para William Alves. William Alves acelera o jogo para Edson Miranda. Edson Miranda dominando a bola pela minha direita. Ele vai embora para o campo de ataque, deixa a bola curta no lado direito do campo. Entregou agora para Thiago Enes. Se complicou todo, saiu com bola e tudo. Lateral para a equipe do Floresta no lado esquerdo, no seu campo de defesa. 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
0: O que será que pesou, Sócrates da Silva? Nervosismo, esquema não não entendeu ali que o Floresta ia para cima. O que está dando errado até aqui para o Santa Cruz, ou Sócrates?
4: Eu acredito que o Leston tenha sido muito inteligente na forma de armar o time do Floresta para o começo do jogo. Tanto que ele fez trocas, né? Ele fez mexidas. Ele colocou um volante que fica muito, protege muito, no caso aí o Jory, né? Colocou o Kaique e o Cedric para fazer papel de ala, realmente. Eles têm a possibilidade, inclusive, de fazer penetração e confundir a marcação do Santa Cruz. E trocou o Danielzinho, o Daniel Baianinho, que é um jogador de velocidade, mas que não troca tanto de posição. Acho que foi muito mais mérito do que fez o Leston do que o Santa Cruz ter errado. Santa Cruz erra, não consegue encaixar a marcação e agora vai sofrer, porque defensivamente o Floresta é muito organizado. Nem foi pênalti na jogada que o Floresta reclamou em cima do William Alves, ou que o William Alves seria cometido pênalti, e nem aconteceu nada no lance do Everaldo, né, com o volante lá da equipe do Floresta. Lance de jogo, apenas isso e nada mais.
0: A Jornal marca o tempo de jogo. Em Floresta, de novo na ponta direita, bola para Rafinho, autor do gol, batida cruzado, afasta Edson Miranda na pequena área. Escanteio na ponta direita para o Floresta. 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Campeonato Brasileiro no Presidente Vargas, em Fortaleza. Floresta, um gol de Rafinha. Santa Cruz, zero.
1: Oi, Haroldo. Almeidão, 34 do primeiro tempo. Botafogo, Paraibano e Maringá, 0-0. Intervalo de jogo pela Série B, Operário de Ponta Grossa, 1, Ceará, 0.
5: 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Haroldo
0: Costa. Obrigado pelo carinho, amizade e audiência. Daqui a pouco, o segundo tempo do clássico para você, direto dos aflitos. Alexandre Costa, Ralf Carvalho, Raldinei Alves e o Alex Santos, com Náutico 1, Sport 0. Escanteio aqui na ponta direita para o time do Floresta cobrar, tomando posição para fazer a cobrança. Cedric prepara-se para fazer o levantamento lá para o interior da grande área. Estamos com 31 minutos aqui no primeiro tempo. Placar de Floresta 1, Santa Cruz 0. Vai Cedric para fazer a cobrança na ponta direita. Já está autorizado pelo árbitro alagoano. Vai para a cobrança, Cedric. É o Márcio dos Santos Oliveira, o árbitro do estado de Alagoas. Levantamento na primeira trave, vem pra cortar Edson Miranda no rebote, a bola caiu nos pés de Johnny Douglas, que mandou a bola longe do gol, ela foi embora pela linha de fundo. Tiro de meta para a equipe tricolor, futebol é na Jornal.
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0: Olha a equipe do Santa Cruz na peça defensiva, bola trabalhada lateralmente para o time tricolor, a bola para o trabalho de Thiago Enes, retrai a bola para o goleiro Thiago Coelho. Não tem mais aquele 1-0, não é, Igor? O placar clássico do Santa Cruz nessas três vitórias já não pode mais aparecer aqui em Fortaleza.
3: É, o primeiro gol que o Santa tomou no quadrangular foi esse, né? É, do Floresta. Então, o 1-0 não será repetido. Agora é aquela coisa. Marcelo tá informando aí esse jogo de João Pessoa. O pessoal fica sabendo aqui que tem gol do Botafogo. Pode ser que dê um ânimo pro time do Santa, que tá bem diferente daqueles outros jogos, né, Haroldo?
0: É, agora, a derrota não tem acesso hoje, né, Igor? Só com empate não, ou a vitória simples, né?
3: A vitória simples aí independe do jogo em João Pessoa.
0: Exato.
3: Se o Botafogo vence e o Santa empata aqui, acesso garantido.
0: Agora com derrota, não sobe de jeito nenhum, né?
3: Exatamente. Derrota
0: nenhum
3: não serve,
0: resultado
3: não
0: vai garantir o acesso. Estamos falando já do jogo lá da Paraíba. Tem que pelo menos empatar para torcer para o Botafogo. Ou ganhar o jogo e não depender de ninguém e garantir a vaga na Série B. 33 minutos aqui no primeiro tempo. Placar de Floresta 1, Santa Cruz 0. Everaldo tomando posição para fazer a cobrança de uma falta na meia esquerda, na intermediária ofensiva. Prepara-se para fazer o levantamento lá para a entrada da grande área. O Santa Cruz vai sobrevivendo ali de bolas paradas. Vai Everaldo para a bola, levanta, viaja na grande área, cabeçada para trás. Fácil defesa do Damison. Agarra o goleiro do Floresta. 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
0: Rafa Marcos domina pelo Floresta, lateral de entrada da grande área, fez a finta, ganhou o fundo do campo, atirou cruzado, a bola vem para a segunda trave, essa jogada é muito perigosa do Floresta. Santa Cruz não está conseguindo marcar, aí vem a bola cruzada na entrada da pequena área para Rafinha, subiu, cortou, tirou, Thiago Enes, ela voltou para Rafinha no fundo do campo, domina Rafinha, Rafinha perde o ângulo, trabalha a jogada pelo lado esquerdo, recua a bola no bico esquerdo da grande área, deu para Kaique, Kaique largou para Johnny Douglas de fora da área, defesaço, a sobra, a bandeira impugnou o gol. O Thiago Coelho fez um defesaço no chute de Johnny Douglas de fora da grande área. E aí a bola ficou para o homem que estava sozinho naquela jogada clássica, né? De quando o goleiro defende, pega o atacante sozinho na pequena área. Para assistente, Gol ilegal, Igor Moura.
3: É, eu tô do outro lado aqui, mas a defesa do Thiago Coelho foi ótima. Chutaço de fora da área do Johnny Douglas, ele rebotou e no que sobrou pro jogador do Floresta, ele tava sozinho.

0: e cumprimentou o goleiro do Santa. Fez o gol. É, imediatamente...
1: Estava à frente.
0: A Maria de Fátima Mendonça, alagoana, levantou a bandeira, o Sócrates já adiantou, o gol será anulado, né?
2: Nossa, o Sócrates está no VAR, sim, estava realmente à frente.
1: A descrição do Arruda é perfeito. Quando o chute aconteceu, que o rebote veio do Thiago, estava totalmente à frente o atacante da equipe do Floresta. Então, o lance realmente será invalidado. Estava 2-3 metros na frente o atacante da equipe do Floresta. No chute, tá? Porque algumas pessoas podem olhar a hora, né, justamente que a bola está voltando para ele. Mas o que vale é o momento do chute, ele estava em condição irregular.
2: É, essa é aquela jogada clássica, né? Sai o chute, o atacante já está adiantado, o goleiro rebota, quando ele dá o rebote, a bola vai nos pés exatamente do cara que estava impedido na hora do chute. A Jornal marca o tempo de jogo. Agora, um novo bom momento para o Floresta, viu, Sócrates?
1: E o Santa Cruz não teve nenhum, né, Arruda? Até agora, desde os 15 minutos, quando tomou o gol, o Santa até foi ao ataque, né? Ganhou um pouco mais de espaço. Mas só isso, não teve uma grande defesa, nenhuma grande defesa do goleiro Demerson. Então o Santa Cruz precisa melhorar muito no jogo.
2: Everaldo de fora da área, de longe para longe, a bola foi embora pela linha de fundo, é tiro de meta para a equipe cearense. 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Campeonato Brasileiro no Presidente Vargas em Fortaleza. Floresta 1, gol de Rafinha. Santa Cruz 0, Marcelo.
3: Oi, Haroldo, 39 no primeiro tempo no Almeidão, Botafogo Paraibano 0, Maringá também 0. Liga das Nações da UEFA, Liga A, Tchequia 1, Croácia 2.
2: Obrigado pelo carinho, amizade e audiência. 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
2: Segundo tempo nos aflitos, Alexandre Costa no comando com Ralf de Carvalho, Raldinei Alves e o Alex Santos. O Náutico vence o Sport por 1-0. Trabalha a bola aqui na linha, aqui de vira o gramado, trabalha a jogada da equipe tricolor, a bola recuada aqui na frente da grande área, bola perigosa. O William Alves perdeu, Rafinha vai sair na cara do gol, ele e o goleiro bateu, perdeu! Perdeu o segundo gol, claro, o time do Floresta com Rafinha, o autor do gol. Saiu na cara do goleiro ele, a bola e o goleiro Thiago Coelho, ele jogou pra fora, Igor Moura.
0: Incrível a chance que perdeu o Rafinha, né? Olha o Santa.
2: Tentativa do Renato que jogou pra fora, a bola foi embora pra linha de fundo, Igor.
0: Melhor chance do jogo do Santa Cruz foi essa agora que o Renato desperdiçou, viu? Ele tava em condições claras pra finalizar e fazer o gol. Só que ele se apressou demais pra bater no bate-pronto, a bola no ar, e bateu errado na bola. A bola pegou só a altura e não assustou. Agora, Rafinha na dividida ganhou do William Alves, depois de um recuo mal feito pelo Matheus Vinícius. Saiu cara a cara com o Thiago Coelho e faltou calma ao Rafinha. Sorte do Santa. Ele isolou. Muita força, pouco jeito, quase o segundo do Floresta, que é melhor no jogo, e vence por 1-0.
2: O Sócrates é o comentarista agora. Esse é disparado o pior tempo do Santa Cruz nesse quadrangular decisivo da Série C. O Floresta já poderia estar com muito mais no placar. O William Alves já salvou em cima da linha. E agora o Rafinha perdeu um gol incrível na frente do Thiago Coelho. 1-0 para o Floresta, Sócrates.
1: É, não só no quadrangular, mas é um dos piores da temporada, né? Pelo menos no Campeonato Brasileiro da Série C. E eu não tenho dúvida em dizer que, inclusive, é a pior partida do Matheus Vinícius em todos esses últimos jogos. Depois que ele virou titular, eu acho que é o pior jogo dele também, o camisa número 13 do Santa Cruz. Não tô querendo carimbar a culpa de derrota em ninguém, não. Não é isso, não. Só constatando o que está acontecendo no jogo. O Santa Cruz não defende, o Santa Cruz não arma, o Santa Cruz não ataca e o Matheus Vinícius está meio que fora do prumo no jogo de hoje.
2: Teve amarelo, não é, Igor?
0: Amarelo pro Johnny Douglas, do Floresta, Haroldo. Depois de uma dividida mais forte, ele fez uma falta no jogador Coral e tomou amarelo primeiro do jogo.
2: Aí, portanto, o Johnny Douglas tomou cartão amarelo com 39 minutos aqui nesse primeiro tempo.
0: O Haroldo,
2: placar
0: detalhe,
2: de Floresta 1, Santa Cruz 0. Oi?
0: Oi, Haroldo. O detalhe é que tem jogadores do Santa no aquecimento. Tá, Léo Costa, Matheus Melo e Thiago Marques estão no aquecimento já.
2: É, eu não sei. O Christian de Souza vai ter que se reinventar. Primeiro tempo do Santa Cruz.
1: Começa!
2: É fraco. Começa o segundo tempo do clássico com Alexandre Costa.
5: A bola está rolando na etapa complementar aqui no Eladio Barros Carvalho. Zé Gavião podia aparecer, mas vamos embora. Estamos com o Náutico, tem um placar, está marcando 1-0 para o time do Sport. Gol marcado pelo Vinícius aqui na etapa complementar, é o placar do jogo do Clássico. 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Alterações no time do Sport do Náutico. Vamos pro gramado, alô, Raldner.
6: No Náutico saiu o Arnaldo com a camisa de número 2 para a entrada de Reginaldo com a 93.
5: E no Sport, aí o Ale.
7: Saiu camisa 68, Augusto Pucci, entrou o 27, Claudinho, saiu o 88, Fernando Sobral, entrou o 8, Juan Alano.
5: Aqui o Náutico está vencendo o placar de 1-0, Haroldo.
2: Aqui estamos com 40 minutos desse primeiro tempo. Placar de Floresta 1, Santa Cruz 0. 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
2: A Jornal marca o tempo de jogo. 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Alexandre.
5: Um minuto, este é o segundo tempo aqui nos Aflitos, Campeonato Brasileiro Série B, 30ª rodada, o Náutico tem 1, gol marcado pelo Vinícius, 0 para o time do Sport, Marcelo.
3: Alô, Alexandre, 44 do primeiro tempo no Almeidão, Botafogo de João Pessoa, 0, Maringá também 0, segundo tempo de jogo na Série B, Operário 1, Ceará 0. 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
2: 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Amarelou para Rafinha e Igor Moura.
9: Falta dura do Rafinha, autor do gol do Floresta dessa vitória parcial, um carrinho atrasado em cima do Thiago Enes. Segundo amarelo do jogo, segundo para o Floresta, Rafinha 11.
2: Recolhe a bola, equipe do Santa Cruz pela meia esquerda, vai embora para o ataque com o Matheus Vinícius. Nossa, que partida é essa do Matheus Vinícius? Nada, absolutamente nada que ele fez deu certo. 1-0 para o Floresta, Alexandre.
5: 2 minutos, este é o segundo tempo aqui nos Aflitos. Placar de 1-0 para o time do Náutico. Vai embora para a linha de entrada da grande área. Pediu o Vinícius, Derek escapou, rolou para o meio, boa bola. É para o Jean, vai arrematar, uma pancada!

0: marcador. Com 2 minutos de futebol na etapa complementar, 2 minutos jogados no segundo tempo, o placar é do Náutico, no Elantrio Barros Carvalho. História do gol, Raldinei Alves na jogada.
1: Uma jogada que é de se valorizar também do Derek, que se livrou da marcação. Estava sendo pressionado pela defesa do Sport, mas não desistiu do lance. Conseguiu levar a bola até perto da entrada da grande área e tocou para trás, onde estava sozinho Jean Carlos, o mágico. Ajeitou para a perna esquerda e soltou uma sapatada em direção à meta adversária. No meio do caminho, a bola desviou em Claudinho e atrapalhou completamente o goleiro do Sport, Thiago Couto. O Náutico não tem nada a ver com isso. E a torcida celebra o segundo gol alvirrubro nos aflitos. O Timbu tem 2, o Sport tem 0.
0: Festa, festa, alvirrubra no Elantrio Barros Carvalho. Náutico 2, Vinícius, Jean Carlos, Sport 0, Haroldo. 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
3: Seu Ralf. Rapaz, eu tô convencido que esse time queria derrubar Hélio, porque tá jogando muito e não teve tempo para tanta mexida do técnico novo. É que o time tá querendo. O time do Náutico tá disputando a bola quando perde, como quem disputa um prato de comida, quer dizer, uma atitude totalmente diferente. E o time do Sport, jogadores que atuaram bem contra a equipe do Juventude, estão vacilando hoje, especialmente no meio de campo. Então a gente vai contar isso no final.
4: Amarelo para Matheus Vinícius. Igor Moura.
5: Lance curioso, porque na corrida do Rafinha ia ganhar do William Alves e o Matheus sobra inteiro, só que o Matheus na velocidade

0: verdade, aparentemente tocou com a mão no rosto, no peito do Rafinha, que caiu. O árbitro não deu nada, ele mandou seguir o lance. E ele estava mais perto do lance do que a bandeira, que deu a falta. A Maria de Fátima Mendonça da Trindade. O árbitro foi pela bandeira e deu amarelo para o zagueiro do Santa, lateral esquerdo, Matheus Vinícius, e uma falta para o Floresta.
1: É, tô torcendo pro Matheus Vinícius ter trazido a bazuca aqui pra Fortaleza, acertar um belo chute, que até agora não fez nada e ainda tem um cartão amarelo, já tá pendurado. Falta na entrada da grande área, 2 minutos o tamanho do acréscimo, tem jogo até 47 aqui no PV. Placar de Floresta 1, Santa Cruz 0, gol do Rafinha aos 15 minutos do primeiro tempo. E o Johnny Douglas toma posição pra soltar o foguete na intermediária. Ele e o Garratti, ou Garratti ou Johnny Douglas. 45 minutos e meio, partiu Garratti, Garratti solta o foguete. A bola encobriu a meta do goleiro. Thiago Coelho foi embora para a linha de fundo. A Jornal marca o tempo de jogo. 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Bola na fogueira para Thiago Coelho. Salva, retira da grande área. Tem muita dificuldade o time do Santa Cruz para sair jogando. Erra a bola fácil ali na frente da área. Tá pedindo calma ali o Edson Miranda. A defesa do Santa Cruz está um pandemônio, Sócrates da Silva. É,
2: e aí vai ter que ser o Christian de Souza. Ele vai ter que reorganizar esse time inteiro no vestiário, com mexidas ou sem mexidas, mas ele tem que mudar a postura do Santa Cruz. Esse passe agora, esse passe da total fogueira pro Thiago Coelho, mostra o quanto o time tá desconcentrado ou tá atordoado com o gol tomado. Não se pode errar um passe como esse dentro da grande área. Faz como o Edson Miranda fez em outras jogadas, bota a bola pra fora. Tá complicado, espana. É a melhor coisa a se fazer. O Santa Cruz está realmente irreconhecível no jogo de hoje.
1: 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Floresta 1, gol de Rafinha, Santa Cruz 0, Alexandre.
3: Diego Hernández está no campo de ataque aqui na linha de entrada da grande área, passa por dentro, vem agora para Barreta, movimentou, trabalhou, bateu em cima do marcador, a bola desviada no meio do caminho, rebota de bola aqui na linha de entrada da grande área, vem, afasta de qualquer maneira, vem o Reginaldo na cobertura, ela volta, se oferece para o time do Náutico, vai embora, Jean fez o passe colocando aqui na linha de entrada da grande área, boa bola, vai tentar a batida, Júnior Todinho penetrou, bateu em cima do marcador, afasta pra cima dele, Benevenuto rasga, intercepta, manda a bola pra linha lateral do gramado, está marcando o arremesso. Acabou, diga lá, Haroldo.
1: Final do primeiro tempo, muito ruim do Santa Cruz, complicado. Floresta na frente. Floresta 1, gol de Rafinha aos 15 minutos, Santa Cruz 0. O clássico é com Alexandre Costa na Jornal.
3: Daqui a pouquinho, todo o segundo tempo, a etapa complementar com Haroldo Costa. Olha o Náutico, tá no ataque mais uma vez, bola travada na entrada da pequena área. Desfaz a trama, sai jogando a defesa rubro-negra. Rebota a bola pela intermediária, vem pela direita, ela vem nos pés do Betão. Trabalho dominou, demanda a pinha, bola agora pela esquerda, ela vem servida. Setor de intermediária, vai alcançando o pedaço do ataque, bola para Jean. Colocou lado esquerdo da grande área, vem para Vinícius. Vinícius preparou o levantamento, colocou aqui na esquerda para Rian. Rian tentou colocar entre as pernas, aí perdeu a posse de bola. Recupera Diego Hernández, coloca a bola para velocidade, ela vem solta para Barleta, largando a bola para Perotti. Perotti dominou, trabalhou, vai avançando na entrada da grande área. Falta não, desarmou na moral. O Enderson chegou para conter o avanço por baixo, só na bola. Na moral, na bola, ele vem para conter o avanço. Rebote, a bola vem para a esquerda, ela fica colocando a bola para Jean, largando a bola para Vinícius. Vinícius tentou passar na marcação, para cima dele, vem para interceptação, larga a bola para a linha lateral do gramado. Chegou Claudinho ali na interceptação. É arremesso para o time do Náutico pela esquerda. Vai embora para o campo de ataque mais uma vez. Placar tá marcando aqui nos aflitos, 2-0. Vinícius, Jean Carlos, os gols do jogo. 0 para o time do Esporte. Bola no alcance aqui na entrada da grande área. Pediu uma falta do time do Náutico, mandou seguir a Daiane. Rebote de bola, se oferece pela intermediária, vem para Juan Lano. Troca passes aqui nossa intermediária, coloca a bola curtinha pela esquerda, ela vem na linha de defesa. Vai embora o time do Esporte para o campo de ataque mais uma vez. Vem colocando mais atrás, William Oliveira dominou, trabalhou o garotão no círculo central. Tenta a transição para o campo de ataque, largando pela direita, ela vem para Claudinho. Claudinho movimenta a bola para o pedaço. Acerta ataque, pensou na bola com o Catenu, rola a bola de volta na intermediária, bola solta para Benevenuto e organiza o toque de bola, vem da defesa para o ataque, o garoto pisa na bola, solta pela direita, Diego Hernández vem buscar a bola pela direita, ele solta no pedaço, acerta ataque, bola colocada para Claudinho, Claudinho movimentou, trabalhou, tentou passar na marcação, estava lá travado pelo Júnior Todinho, volta o jogo, vem para William Oliveira que dá a bola mais atrás, a bola para Diego Hernández, Hernández colocando a bola pela esquerda, ela vem na linha lateral do gramado, vai para o campo de ataque agora para Marcelo Aju, Aju driblou um, driblou dois, caiu, é falta! Curtiu o momento de driblar de municiador, falta no lado esquerdo de ataque para o time do Esporte, Wallace.
4: E levando o primeiro, o segundo, então o Samuel decidiu acabar com a festa do Marcelo Aju. Falta já marcada, já cobrada, lá vem o Esporte.
3: Lado esquerdo da grande área, vem para manobra na ponta esquerda, tentativa do levantamento. Aí Lopes tá lá na linha lateral, tentou cruzar na boca do gol, soltou aqui na peça esquerda na entrada da grande área. Vem para manobra, o Alano bateu travado, perdeu a posse.

0: Recupera Benevenuto, troca passes aqui na intermediária, deu uma da Viana, bola para Ju, Ju colocou bola no campo de ataque mais uma vez, você viu aqui na ponta esquerda, ela vem na linha lateral de entrada da grande área, vai embora, ela vem colocada para Marleta, tentou a movimentação lá para a grande área, girou, trabalhou, foi desarmando, a bola foi embora para a lateral do gramado, é arremesso pertencendo ao time do esporte, vem para a cobrança, diga lá, Ralf de Carvalho.
1: Rapaz, o jogo coletivo

0: Então, não tem um jogo coletivo afinado. O Náutico, inclusive, tá, quando perde a bola, está recompondo. O time vem. Ninguém está referindo o cansaço ainda. O time está se fechando e dificulta o Sport, que também está lento.
1: Atenção, torcida brasileira! Olha o tempo! Segura, Jean, escapou, bateu cruzado, passa pra fora! Seria o terceiro gol do Náutico nos aflitos, Aldinei!
2: Pois é, Jean Carlos na entrada da grande área tentou uma finalização, a bola foi fraquinha, passou raspando a trave esquerda da meta defendida pelo goleiro Thiago Couto. A posse é do Sport, tiro de meta, e o Náutico vai fazer duas alterações: a saída de Derek com a 72 para a entrada de Borazzi com a camisa 24, e a outra é a saída de Rian com a camisa de número 6 para a entrada do camisa de número
3: 46.
2: Isso, Gustavo Henrique, o zagueiro.
1: Ralf de Carvalho, o Bruno Pivetti está chegando, já tem aí mais ou menos as orientações dos auxiliares, está mexendo o time do Náutico com 2-0 aqui nos aflitos.
0: Olha, ele deu o recado dele, ele queria que o Náutico jogasse com a defesa, tendo todo o cuidado na bola aérea e equilibrada, sem sair muito, a defesa ali, ele conseguiu, não levou gol até agora. E quando o time tivesse a posse de bola, ele fosse com intensidade para o ataque e o time soubesse fazer a transição. Perdeu, volta para recuperar a bola. E está acontecendo isso no jogo. Quer dizer, o técnico, ele não se eximiu da responsabilidade. Ele assumiu o jogo desde ontem.
1: 13 minutos decorridos de futebol na etapa complementar. Placar dos aflitos está marcando vitória para o time do Náutico, parcial 2-0. Vinícius e Jean Carlos, os gols da equipe alvirrubra. Aí vencendo o clássico aqui dos clássicos do nosso futebol. Bola dominada pela intermediária. Benevenuto pisou na bola com Catenou, demanda a pena, bola para a esquerda, vem colocando para a Ju, largando a bola para a esquerda na sua intermediária. Tenta a transição para campo de ataque, coloca a bola curtinha para a linha lateral, vem para a Juan Lano. Este tenta passar para campo de ataque, perdeu a bola, propiciando ao time do Náutico construir o lance mais uma vez aqui na peça direita. Ela vem para o Anderson, rolou na linha lateral, colocando para Reginaldo. Reginaldo protegeu, trabalhou, pisou na bola, tendo toque na linha lateral do gramado, vai tentar progredir lá na linha de entrada da grande área. Fez o toque de bola pela direita, vem o time do Náutico rondando aqui o setor direito no comando de ataque, perdeu a posse de bola, recuperou o time do Sport na tabela, agora Barleta colocando para Diego Hernandes. Diego Hernandes tentou passar para cima dele, afasta Vinícius, rouba a bola dos pés, o Diego Hernandes coloca a bola para a linha lateral. Claudinho cobrou arremesso, larga a bola de volta na direita para Diego Hernandes, levantou na entrada da grande área. Perotti bateu para a grande área, boa bola, pingou, Juan Lano bateu travada, ela vem fraquinha para a defesa. Com os pés, Muriel, chegou fácil para a defesa do Muriel aí na grande área. Tentativa do time do Sport lá no pedaço de ataque, hein, Wally?
4: Verdade, agora se o Juan Lano fosse um pouco mais rápido, quiçá um pouco mais esperto, ele teria tido tempo suficiente para chutar forte, quem sabe diminuir o placar. Esperou muito, o sistema defensivo chegou e aí ficou fácil a defesa para o Muriel, que saiu de pé.
1: A Velnótico no ataque, bola colocada, Jean de longe bateu, travando, explodiu na defesa. Jean colocando para Borazzi no arremate na entrada da grande área. Bola desviada agora para escanteio. É o Náutico na tentativa do terceiro gol no início do segundo tempo aí. Diga, Aldinei.
2: Mais uma vez com participação de Jean Carlos, né? Tentativa de finalização de fora da área, teve um desvio no meio do caminho. A bola saiu pela linha de fundo, escanteio para o Náutico, que é o próprio Jean que vai lá para bater.
1: 14 minutos decorridos, quase 15 aqui na etapa segunda. Segundo tempo aqui no Elástico de Barros Carvalho, placar de 2 para o time do Náutico, Vinícius e Jean. 0 para o time do Sport. Vem para a cobrança agora de um escanteio, lá vem o garotão Jean Carlos, está autorizado para a batida. Vai colocar essa bola para dentro da grande área. Daqui a pouquinho tem todo o segundo tempo de Floresta e Santa Cruz. Jean levantou na entrada da pequena área, afasta, chega para conter o avanço Marcelo Aju. Rebota na bola, se oferece nos pés do Jean Carlos, aqui lado esquerdo da grande área. Tentou cruzar, bateu contra a marcação, bola desviada no Juan Lano, ainda fez a pressão lá no pedaço de ataque, bola foi embora aqui para a linha lateral do gramado, está marcado arremesso pertencendo ao time do Náutico, vai para a cobrança, lado esquerdo no campo de ataque, vem para a batida, atenção torcida brasileira, olha o tempo. 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Estamos com 15 decorridos da etapa complementar. Aflitos, Campeonato Brasileiro.

0: Brasileiro, 30ª rodada da Série B. Náutico 2, Vinícius, Jean Carlos. Sport 0. Diga lá, Marcelo.
1: Oi, Alexandre. Almeidão, Série C, intervalo de Botafogo paraibano em Maringá, 0-0. E tem gol na Série B. O segundo do Operário, Caio Dantas. Operário 2, Ceará 0. 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
0: Daqui a pouquinho, bola rolação. Volta na etapa complementar, o tricolor contra o time do Floresta. Esse jogo se acompanha na voz do Haroldo Costa, Sócrates da Silva, Igor Moura e Marcelo Araújo. Mudou.
2: Isso, o Sport mudou. Mariano Sosso tirou camisa número 20, Diego Hernandes, e colocou o 7, Patrick de Paula.
0: Ele tirou um dos caras mais produtivos do time. Ou tô equivocado, hein, Ralf de Carvalho?
3: Exatamente, você foi na mosca. Como é que o técnico faz isso? A bola estava chegando para a Barleta graças a ele. Então ele vai tentar outra coisa, pensou outra coisa. Vamos ver, o Sport está desencontrado. É aquilo que eu falei há pouco. O Náutico tem jogo coletivo. O Náutico não, está defendendo ali. O Sport não, está dependendo de cada um.
0: É, observação que o Ralf confirmou aí, corroborou. O cara que produzia, tirou o cara do time. Vai embora o time do Sport para o campo de ataque. Ela vem para Marcelo Aju, colocando aqui na linha de esquerda da grande área. Tentou o levantamento, suspendendo na boca do gol. Bola bate na defesa. A da esquerda partiu o levantamento do Raí. Rebota na bola, se oferece pela direita. Vem colocada para Claudinho aqui no lado direito no campo de ataque. Já tocou com a mão na bola. Vale mais dado, lance parado aqui na intermediária em cima da Daiane. Tá parado o lance, toque de mão para o time do Náutico cobrar na sua intermediária. 17 minutos jogadas da etapa. Complementar, a cobrou Jean, coloca na velocidade pela esquerda, ela vem colocando agora para Vinícius, escapou da marcação, bola vai caindo, vai saindo, não, evitou, vai para a linha de fundo agora, opa, essa bola não saiu não, mas bandeira confirmou aqui, arremesso cobrado e vem embora o time do Sport para campo de ataque. Na direita, na sua intermediária, vem uma falta marcada aqui na linha de intermediária. Barleta cobra a falta, toca a bola para Cisa aqui pela direita, vem para Claudinho, rola a bola de volta para Barleta, colocando para Claudinho aqui na intermediária, rolando bola mais atrás para Benevenuto, escapou, largou a bola pela esquerda, ela vem para Patrick de Paula, levantamento da bola pela esquerda, ela vem para o time do Sport, vai para Marlon, lá da esquerda, pressionando ali o Reginaldo, vai para cima o Marlon, para lá, para cá, Reginaldo com a posse de bola, tentou girar na intermediária, o Virrubra dá uma tapinha na bola, rolou aqui para Betão, escapa do pé, vai embora para a última linha. Passa a bola para a linha de fundo, tá marcado escanteio para o time do Sport aí, o Alex.
2: Isso, e o Muriel reclamando bastante com o Reginaldo e com o Betão, porque era para ter chutado. O Betão deu uma vacilada, tentou driblar o Marlon Douglas, saiu com bola e tudo. É destinado na cobrança, o 31, Marlon.
0: Esquinado, lá vem para a batida, agora lá vem ele, Marlon. Vai soltar essa bola para o interior de grande área, vem para a cobrança, da esquerda para a direita, ele bate com a direita, levantamento de bola fechadinha, viajou, afasta, sobe a defesa na contenção, rebatendo a bola aqui pela esquerda, ela vem, se oferece para o time do Sport no campo de ataque mais uma vez, rola a bola para a sua intermediária, levantamento da bola lá no pedaço de ataque do Claudinho, suspendeu na ponta esquerda, boa bola para o time do Sport, levantamento do Raí na cara da grande área, viajou, tá pingando ainda na boca do gol, tentou Perotti, ela sobrou, vem para Cristian Barleta, Barleta protegeu, chamou para a esquerda, cruzamento da bola na pequena área, afasta, tira dali, vem na cobertura, intercepta a bola no perigo, rebatendo a bola aqui pela esquerda, volta para o time do Sport, caindo aqui na linha lateral, foi disparada, vem para arremesso, arremesso lá da esquerda no campo de ataque, vem para a cobrança já. O time do Sport na batida, já cobrou, rola a bola pela esquerda da grande área, vem para Patrick de Paula, colocou no ponto futuro, bola de graça para fora. Patrick de Paula atirou uma bola lá no ponto futuro para ninguém, não entendeu nada, bola pro ataque, ela foi embora, rasteira, tiro de meta. 19 minutos e meio na etapa complementar. Daqui a pouquinho, segundo tempo de espetáculo para você, a bola vai rolar solta na etapa complementar. Tricolor não tá bem, tá perdendo o jogo pro time do Floresta, no estádio Presidente Vargas em Fortaleza. Já já, todo o segundo tempo na voz de Haroldo Costa com Sócrates da Silva, Igor Moura e o nosso Marcelo Araújo. Atenção, torcida brasileira, olha o tempo. 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Náutico 2, Vinícius e Jean Carlos. Sport 0. Diga lá, Marcelo.
1: E Alexandre, Liga A das Nações da UEFA já finalizados. Inglaterra 2, Espanha 3, Tchequia 1, Croácia 2.
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0: Alexandre Costa. Alguns jogos aí que o Marcelão tá citando na Nations League. O nosso Igor Moura vai assistir de madrugada. Ah, daqui a pouco tem etapa complementar no estádio PV, no Presidente Vargas em Fortaleza. Santa Cruz tá perdendo para o time do Floresta. O Haroldo Costa transmite.

0: Segundo tempo de espetáculo aqui na Jornal, que é liderança no rádio do Brasil. Sabe por quê? O torcedor está ovacionando, está gritando, está eufórico nos aflitos. Lá vem ele, o PS9 de volta aos gramados aí, Raldinei.
1: Paulo Sérgio está de volta depois de 19 jogos. A última vez que ele tinha entrado em campo tinha sido contra o próprio Sport no primeiro turno, em maio, na Ilha do Retiro. Paulo Sérgio entra com a camisa de número 9 para a saída de Júnior Todinho com a 29.
0: É, Ralf de Carvalho, não queria falar, mas já tô falando. Tá de volta o Paulo Sérgio depois de... Conclua, Ralf.
2: Não, o que, você nota o seguinte, o Paulo Sérgio, inclusive, vai arrumar a escalação do Bruno Pivetti, que também, para mim, ela começou errada no ataque. Agora, ele vai ter um centroavante, porque ele abriu mão do Cauã hoje e entrou com Todinho chegando por trás, porque, na verdade, o Derek foi ponta. Então, agora, ele está colocando aí o Paulo Sérgio, que é o verdadeiro centroavante. O ataque fica...
0: Bote na grande área, Barleta cruzou! Bote no Gustavo Henrique, bola desviada para escanteio. Transição do Claudinho para o Barleta, aqui na entrada da grande área. Conclua, Ralf!
2: Não, só para dizer que o ataque agora fica com Borazzi, Vinícius e Paulo Sérgio com centroavante.
0: Lá vem cobrança agora de um escanteio da direita para a esquerda, vai colocar essa bola para dentro da grande área, é o Barleta, lá vem ele, autorizado, levantou a bola fechadinha em cima da defesa, bola desviada, ela vem de volta aqui pela direita, se oferece para Barleta, Barleta tenta escapar a marcação, girou, trabalhou a bola no pedaço, era ataque, Jean Carlos estava lá na marcação individual, cara tá correndo tudo hoje, tá correndo o campo todo, se apresenta para finalizar, se apresenta na marcação, foi lá para conter o avanço para cima do... Cristian Barleta, bola desviada caindo aqui na linha lateral, está marcado arremesso, vem para a cobrança, já para a batida, vai pintar levantamento da bola para o interior de grande área, placar marca. Náutico tem 2, Vinícius e Jean Carlos, 0 para o time do Sport. O Vinícius não está bem não, está pertinho de você aí, viu, Raldinei?
1: O Vinícius está bem paradão, né? Está com um aspecto meio
2: ele
1: estranho.
2: Levou uma pancada.
0: É, levou uma pancada, né? Tá voltando pro jogo, se recuperando. Olha a bola do time do Sport na entrada, na pequena área, cabeceio do Marlon em cima da defesa. Rasga, sai jogando pela peça direita na linha de intermediária, o time do Náutico. Bola colocada aqui pra linha lateral, está marcado arremesso, já cobrado lá pela esquerda pelo Raí Lopes. Girou, trabalhou no pedaço de ataque, ele vem pra transição, tentativa do levantamento. Marlon participou, rolou a bola de volta na esquerda, ela vem pra Raí, colocando pra Patrick de Paula. Patrick de Paula entrega a bola pra sua intermediária. Larga a bola pela direita, ela vem colocada pra Benevenuto. Benevenuto pisou na bola com o Catenou, trabalhou pro espaço no campo de ataque, na marcha, rola a bola curtinha, vem sendo agora para Claudinho, Claudinho movimenta a bola no campo de ataque, mais uma vez, rola a bola de volta, entregue para Marcelo Benevenuto, Benevenuto troca passes aqui na intermediária, vem pro grande círculo para Patrick de Paula soltando a bola de volta agora para Benevenuto, aqui pela direita ele vai avançar, tá na lateral do gramado, solta a bola rápido agora pela direita, vem para Claudinho, Claudinho para Benevenuto, Benevenuto entrega a bola de volta aqui na intermediária, largando para a esquerda agora para Marcelo Aju, Aju dominou, tentou a transição, coloca na esquerda, ela vem colocada para Rei Lopes, ele tentou progredir, para cima dele vê o Borazzi na marcação individual no X1. Bola recuada, ela vem nos pés do Marcelo Aju. Aju coloca a bola para Claudinho. Claudinho vem pela direita, ele vai transitando. Tá na linha de entrada da grande área. Preparou o garotão, deu um tapinha, rolou a bola agora para Juan Alano. Tentou a jogada de volta aqui na tabela, na entrada da grande área. Foi desarmada na volta. Vem pro Jean. Jean Carlos, o mágico da equipe Alvirrubra. Rola a bola aqui na peça intermediária. Vem bola agora para Barleta. Desarmado no campo de ataque. A bola sobra para Gustavo Henrique. Informação para você.
3: Floresta e Santa Cruz em campo pro segundo tempo. Santa voltou com 2 alterações. Alexandre, Alex Juan meia dúzia no lugar do Thiago Enes 2 e o Vini Ora entrou com a 33 no lugar do João Pedro com a 32.
0: Obrigado, alô, alô, Igor Moura, obrigado pela informação, daqui a pouquinho tem bola rolando na etapa complementar. Sport tá mexendo aqui, tá rolando a bola pra você com o maior gol do mundo.
4: Haroldo Costa.
0: Começa o segundo tempo no Presidente Vargas em Fortaleza. Floresta 1, Santa Cruz 0. Floresta 1, gol do Rafinha aos 15 minutos do primeiro tempo, Santa Cruz 0. Movimenta a bola, equipe tricolor aqui na meia direita, no campo de defesa, bola trabalhada para Edson Miranda, ele vai embora com a bola dominada, abre a jogada lateralmente na direita, deu para Renato. Renato muito combatido aqui pelo lado direito, prefere retrair, recua a bola para Edson Miranda de primeira para Silva, Silva para Edson Miranda domina pela meia direita, não vai para frente, vai para trás, retraída a bola para William Alves, que toca no campo de defesa. 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
0: Santa Cruz precisa de um gol para empatar aqui, esperar um gol do Botafogo contra o Maringá no segundo tempo para subir para a Série B. 1-0 para o Floresta. Esse resultado está botando de novo o Floresta na briga com 6 pontos. Marcelo Araújo está de olho na tabela, está informando tudo para você. O Floresta está vindo para a briga, não é isso, Marcelo?
6: É isso, Haroldo. 6 pontos ganhos junto com o Maringá e, óbvio, Santa Cruz com 9 pontos. O Maringá, nesse instante, tem 7, Haroldo.
0: Santa Cruz 9, Maringá 7. Floresta 6, Botafogo 0, 1, né? Botafogo 1 agora com esse empate.
6: Exato.
0: Pois não, Igor?
7: Fui eu, Haroldo, só para informar que o Santa Cruz mudou taticamente também, né? O Renato tá caindo aqui pela lateral direita, o Alex Juan tá caindo pela lateral esquerda como ala mesmo, para espelhar esquema, e o Matheus Vinícius fazendo linha de 3 zagueiros. Pelo menos começou assim o segundo tempo.
0: Placar de Floresta 1, Santa Cruz 0, Alexandre.
8: Escanteio para o time do Náutico, vem para a cobrança, vai colocar essa bola para dentro da grande área. Tá autorizado, é o Jean Carlos, vem o Márcio na cobrança, bateu, fechadinha, pingou na pequena área! Gustavo

Sensacional, torcida alvirrubra! Sensacional, torcida alvirrubra! Gustavo Henrique é o nome da fera! Gustavo Henrique é o nome da fera! Uma tapa na bola de esquerda pro fundo da meta no Thiago Couto! Amplia o marcador, amplia o marcador! Gustavo Henrique, o grandalhão! O cara tem

0: vitória do gol do Gustavo Henrique. Aldinei Alves da jogada!
1: O placar se torna elástico no clássico dos clássicos. Jean Carlos, cobrança de escanteio no lado direito de ataque. Na primeira trave, fica aquele bate-rebate e a bola acaba sobrando nos pés do Gustavo Henrique na entrada da pequena área. O zagueirão alvirrubro teve tempo de ajeitar.

0: 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O Náutico faz 3-0 do Sport.
1: Que festa alvirrubra aqui no Elávio Barros Carvalho. Gustavo Henrique é o nome da fera, o nome do terceiro gol. Aproveitando aí para as alterações do time do Sport, hein, Alex?
2: Saindo Pedro Perotti com camisa número 9, entrando com a 19, Neto Pessoa. Saindo 31, Marlon Douglas, entrando 80, Kevin Andrade.
1: Aqui Náutico 3, Sport 0, Haroldo.
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4: Ralf de Carvalho pintou mais um gol no clássico, Ralf.
6: Rapaz, aquilo que a gente vem falando, surpreendente. Antes da jornada, eu explicava esse fenômeno que ocorre. Primeiro, o time estava mal satisfeito com a administração anterior. Isso produziu um ponto positivo para o Náutico. Segundo, o treinador chegou agradando todo mundo, dando chance, inclusive Paulo Sérgio está no time, está no jogo. Então o Náutico é outro. O Náutico se entregou na partida. Jogo coletivo muito bom e o time do Sport, o contrário, não se encontrou. Teve trocas que o técnico pensou uma coisa e está dando outra, como por exemplo o Alano não está conseguindo jogar bem, o Raí não está conseguindo jogar bem e o Náutico está ampliando o marcador. Chegou a 3, na batida que está, pode até chegar a 4.
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0: Fortaleza, Floresta, um gol de Rafinha. Santa Cruz, 0, Alexandre.
1: 30 minutos decorridos, 31 agora na etapa complementar. Campeonato Brasileiro, 30ª rodada da Série B. Náutico 3, Sport 0, Marcelo.
2: Alô, Alexandre, Almeidão, Série C, segundo tempo de Botafogo, Paraibano e Maringá, 0-0. Tem gol da Série B, o Ceará diminui. Operário 2, Ceará 1.
0: Aqui teve um amarelo, não é, Igor Moura? Se não me engano, foi o Nonato, né?
3: Nonato, 17. Olha o Santa.
0: Olha o Santa Cruz chegando pela ponta direita, cruzamento para entrada na pequena área. Bola batida, defesaço do goleiro Deimison! Salva o Floresta de tomar o gol de empate, Igor Moura!
4: Jogadaça pela direita do Vini Hora. Encontrou o Renato, saiu cruzamento tirando o peso da bola. O lance foi muito parecido com o gol. Só que, ao invés de cabecear, o Everaldo, com a perna esquerda, chapou a bola no ar. E o goleiro Deimison fez uma defesaça, impedindo o gol de empate, mas a torcida do Santa acendeu aqui no PV, 1-0 Floresta.
0: Mudou. 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
5: Informação. Mudança no Náutico. Saiu Jean Carlos com a camisa 10 para a entrada de Cauã Maranhão com a 19.
0: 7 minutos do segundo tempo aqui em Fortaleza. O Floresta tem 1, Santa Cruz 0. Lançada a bola aqui para frente da grande área para cortar a defesa tricolor. Rebatida a bola lá para frente da grande área. Corta aqui na intermediária. Slam pela equipe do Floresta. O rebote da bola é pernambucana. Vai embora aqui para o Santa Cruz para o campo de ataque. A bola para Alex Juan. Alex Juan deixa a bola na esquerda. Inversão de leste a oeste. Ela vem para Edson Miranda. Edson Miranda recepciona pela meia direita no campo de ataque. Perdeu um pouco do contato com a bola e se complicou todo. Sacudiu para frente para ninguém. Bola está indo embora pela linha de fundo. Só tiro de meta para o time do Floresta. 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
0: 8 minutos do segundo tempo aqui em Fortaleza. O Floresta tem 1, Santa Cruz 0, Alexandre.
1: 33 decorridos na reta final do espetáculo. É uma falta para o time do Sport. Vem para a cobrança, bem de longe da grande área. Naquela linha imaginária entre o meio-campo e a meia-lua de grande área. Quem vem para a batida aí, o Alex?
7: Sim, sua falta perigosa. Patrick de Paula e Juan Alano na bola.
1: A ver quem pega na cobrança agora de uma falta. O placar está marcando 3-0 para o time do Náutico em cima do Sport aqui no Clássico dos Clássicos. Vem para a batida. Autorizado Patrick de Paula. Lá pra bola, vai colocar na grande área. O Juan Alano, vamos ver quem pega. Autoriza para a cobrança, cara de uma falta. A Dayane vem para a batida, dá mais pro Juan. Ele se habilita para a cobrança lá de longe. É uma bola de longe, na pancadaço. Patrick de Paula de esquerda em cima da barreira. Náutico 3, Sport 0, Haroldo.
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0: Na ponta direita para o time do Santa Cruz cobrar, tomando posição para fazer a cobrança. Everaldo prepara-se para fazer o levantamento na grande área. O tricolor busca o gol de empate aqui em Fortaleza e vai torcer para um gol do Botafogo, mas precisa empatar o jogo aqui no PV. Lá vem a bola, levantada na entrada da pequena área, afasta a defesa do Floresta, retira da grande área com o Slam, rebote da bola fora da grande área para o time do Floresta. Um tapa na bola na esquerda, bola para Rafinha, vai embora. Contra-ataque gigante do Floresta. Rafinha preparou, rolou para Garrate. Garrate dominou na entrada da grande área. Salva a defesa tricolor! Silva tira o pão da boca de Garrate, joga a bola para a lateral, arremesso manual para o Floresta. 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
0: 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Campeonato Brasileiro no Presidente Vargas em Fortaleza. Floresta 1, gol de Rafinha. Santa Cruz 0, Alexandre.
1: 35 minutos decorridos da reta final do espetáculo aqui nos Aflitos. Campeonato Brasileiro, 30ª rodada da Série B. O Náutico tem 3, Vinícius, Jean Carlos, Gustavo Henrique. 0 para o time do Sport, Marcelo.
2: Alô, Alexandre, 12 minutos do segundo tempo no Almeidão. Série C, Botafogo, Paraibano e Maringá 0-0. E tem gol na Série B, o empate do Ceará. Em Ponta Grossa, Operário 2, Ceará também 2.

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0: Novo avanço do Santa Cruz pelo lado esquerdo, a bola tocada para Alex Juan, não vai para frente, vai para trás, retraída a bola na cabeça do grande círculo, empurra a bola para Silva. Silva arma a jogada pela meia direita, entregando para Edson Miranda. Edson Miranda pisa no campo de ataque, rompe a linha aqui no meio do gramado e a fronteira inimiga, a bola jogada para Renato, Renato para Edson. Edson domina pela ponta direita, toca no ponto futuro, entregando para Viniora. Viniora tenta passar, mas não passa. Grande proteção do zagueiro João Vitor, a bola foi embora pela linha de fundo. Só tiro de meta para o time do Floresta. 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
0: Então, Santa Cruz 0, Alexandre.
3: Ó, o time do Náutico disparando aqui na marcação, lá da esquerda, da grande área, vem pra bola pra Vinícius, vai na penetração, rolou a bola pra grande área, boa bola no arremate, pra fora! Grande chance do Paulo Sérgio, bateu pra fora, seria o gol na volta do Paulo Sérgio. Aqui Náutico 13, Sport 0, Haroldo.
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0: Movimento, a bola aqui pro Floresta no campo de ataque. Bola sacudida aqui na esquerda agora para Rafinha. Vem para cortar a defesa pernambucana, mas a bola bateu por último no Rafinha. Lateral pro time do Santa Cruz, já cobrado por Renato. Renato para Silva. Silva empurra a bola na intermediária para fazer a saída de jogo pro time tricolor. Dominando jogada pelo lado esquerdo na peça intermediária. Trabalha a jogada Alex Juan. Alex Juan vai embora com a bola dominada aqui na peça intermediária. Como se recompõe bem ali o time do Floresta, né? Faz o chamado perde, pressiona. E aí deixa o Santa Cruz ali sem saber muito o que fazer ali. Não tem muita imaginação. E agora pintou cartão amarelo. Cartão amarelo, Igor Mourel, Pedro Favela.
4: E Favela, pra mim, foi uma dividida normal, viu, Haroldo? Na bola. Ela foi forte na bola. Jogador do Floresta também, o Rafinha. Como o jogador do Floresta caiu gritando, o árbitro deu amarelo pro Favela, 5 do Santa.
5: A torcida do Sport tá indo embora. Já há algum tempo que eu tô olhando, começando a sair ali pelo portão. Tá sentindo que não dá pro time. O Náutico agora tá pegando no contra-ataque. Paulo Sérgio já perdeu duas oportunidades.
0: Vai, Alexandre. 38 decorridos da reta final do espetáculo, placar marca Náutico 3, Vinícius, Jean Carlos e Gustavo Henrique, 0 para o time de esporte. Informação para você:
6: teve cartão amarelo para o lateral esquerdo, Rai Lopes, falta dura em cima do Cauã Amarelo.
0: Obrigado, vai para o time do esporte para campo de ataque, bola de longe, desviada, passa para fora, arremate do Patrick de Paula de longe, ela pegou um desvio, estava batido o goleiro Muriel, a bola foi embora para a linha de fundo, está marcado escanteio, Barleta na cobrança. Aqui Náutico vence 3-0 em cima do Sport, Haroldo. Câmbio no Santa Cruz, Igor Moura.
4: Matheus Melo entrando com a 11 no lugar do Matheus Vinícius com a 13. Vai pra cima, Cristiane Souza.
0: Que jornada do Matheus Vinícius, hein, Sócrates da Silva.
7: É, e olha que no segundo tempo ele falhou menos, né? Mas na primeira etapa foi um tempo muito ruim de jogo do Matheus Vinícius. E aí ele muda de novo o esquema. Como disse o Igor, vai pra cima, vai tentar o gol, pelo menos o de empate, o Santa Cruz. Tá melhor do que no primeiro tempo, Haroldo, mas ainda não suficiente pra sobrepujar o sistema defensivo do Floresta.
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0: 14 minutos do segundo tempo, o tempo passando aqui no PV. Placar de Floresta 1, Santa Cruz 0, gol marcado pelo Rafinha aos 15 minutos do primeiro tempo. Jornada ainda não feliz do time tricolor, precisa do gol de empate e torce para o Botafogo fazer um gol lá no Maringá, para o Santa Cruz já comemorar hoje a classificação para a Série B. Bola tocada pelo lado direito e vai embora a equipe tricolor para o campo de ataque, a bola para Edson Miranda, ele rompe a linha, que ele vira o gramado e a fronteira inimiga, tenta acelerar a bola aqui na entrada da grande área, a bola bate no Viniora, o Heron partiu atrás dela, o Heron nada deu certo, né? A bola também não chega assim, limpa para o centroavante. 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
3: 40 minutos, olha o Náutico no ataque, boa bola na entrada da grande área, afasta, chega Marcelo Aju na interceptação, manda a bola para a linha lateral, confirmando para você, 40 minutos cravados, reta final do espetáculo, placar marca nos aflitos, Náutico 3, Sport 0, Marcelo.
8: Oi, Alexandre, Almeidão, segundo tempo, 17 minutos e Botafogo para...

0: Paraibano e Maringá 0-0. Na Série B, finalzinho de jogo, Operário 2, Ceará também 2.
1: Santa Cruz no ataque, a bola lançada na entrada da grande área, sobe na cabeçada, corta, tira João Vitor na peça defensiva do Floresta. Essas duas torres que tem aí o Floresta na defesa, né? O João Vitor e o Zulu. Lá vem bola na grande área, agora para Heron, ele tenta a batida, a bola vai embora pela linha de fundo. Tiro de meta, ele já viu impedimento. Estava impugnada a jogada de ataque do time pernambucano. 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
1: Está 1, Santa Cruz 0, 16 do segundo tempo, Alexandre.
3: 41 na reta final do espetáculo aqui nos Aflitos. O Náutico vence, placar de 3-0. Bola colocada pela direita, vem para o time do Náutico na linha de entrada da grande área, tenta a visca para a marcação lá na peça direita, comando de ataque, bola dominada, seria para o Reginaldo, perdeu, rebote de bola, volta para o time do Sport, recupera a posse de bola, vem para Juan Alando, balançou, trabalhou, escorregou, não foi nada, caiu de Maduro, perdeu a bola, entregou de graça para o time do Náutico no ataque, passe errado, seria para o Paulo Sérgio na entrada da grande área, o Vinícius fez o passe aqui. 42, Náutico 3, Sport 0 nos Aflitos, Haroldo.
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1: O tempo aqui no Presidente Vargas, em Fortaleza, o Floresta tem 1, Santa Cruz 0. Recolhe a bola aqui para o Santa Cruz na peça defensiva, bola trabalhada aqui na intermediária para Alex Juan. Alex Juan recua a bola aqui na peça intermediária, trabalhando bola curta na cabeça do grande círculo, a equipe tricolor, a bola movimentada na intermediária defensiva. Recolhendo bola pela meia esquerda, vai embora com a bola dominada, Pedro Favela, rompe a linha aqui devido ao gramado e a fronteira inimiga. Garma jogada pela meia esquerda, deixa a bola curta na intermediária para Alex Juan, inverteu de leste a oeste, bola longa para Renato, Renato tenta botar a bola no chão, combina a jogada aqui na ponta direita com Vini Hora, vem para cortar a defesa do Floresta, a bola bateu por último no Vini Hora, é lateral para o Floresta, no lado esquerdo no seu campo de defesa, futebol é na Jornal.
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1: Câmbio no Floresta, Igor Moura.
5: Saindo o Kaique, 29, lateral esquerdo, o ala, né? Que já estava caindo faz tempo aqui. Entrou o Diego Matos, meia dúzia, ex-lateral do Náutico. Tá saindo também o 13, o Garratti, para a entrada do 20, o volante Talisson.
1: 18 aqui no segundo tempo, o placar de Floresta 1, Santa Cruz 0, Alexandre.
3: E vem o time do Sport da defesa para o ataque, ela vem colocada para Claudinho, rola a bola na sua intermediária, rola a bola para Patrick de Paula, dominando o garotão, ele vem para o campo de ataque no círculo central, rola a bola pela ponta esquerda, procura espaço no campo de ataque, vai conduzindo, soltando a bola para a linha lateral do gramado, Rai Lopes dominou, pisou na bola com o Catenu, olhou para a grande área para quem tocar, fez uma tabela, Kevin rolando a bola de volta para Rai, Rai colocando a bola para o meio, inverteu a jogada da esquerda para a direita, vem para Benevenuto aqui no lado direito, gira no ataque, não tem espaço aqui na entrada da grande área, 44 no finalzinho do jogo, Náutico 3, Sport 0, Haroldo.
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1: 19 minutos do segundo tempo aqui no PV, placar de Floresta 1, Santa Cruz 0, ataca o Santa Cruz, a bola rolada pela ponta esquerda, agora para a equipe tricolor, vai embora com a bola dominada pela intermediária, passe errado para Pedro Favela, um presente, vem para tomar Edson Miranda, roubou, rolou a bola agora para Viniora, Viniora na grande área, passou na direita, a chance do gol, bateu na rede pelo lado de fora, Renato bateu na rede pelo lado de fora, é tiro de meta para o time do Floresta, futebol é na Jornal.
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3: 45 minutos cravados de futebol na etapa complementar, reta final do espetáculo aqui no Elágio Barros Carvalho, mais 5, vamos até os 50. Placar do clássico, Náutico 3, Sport 0, Marcelo.
6: O Alexandre, 22 minutos do segundo tempo no Almeidão, Série C, Botafogo, Paraibano e Maringá 0-0. Finalzinho de jogo em Ponta Grossa, 2 para o Operário, 2 para o Ceará.
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1: Haroldo Costa. Ataca o Santa Cruz, a bola para Edson Miranda, saiu com bola e tudo. Lateral.

0: do Belódromo Barros Carvalho, no clássico em que o Náutico fazia o placar de 3 a 0. Bola colocada, entrada na pequena área. Goleiro saiu, Muriel não viu. Neto Pessoa coloca pro fundo da meta para diminuição do placar. História do gol, o Alen Santos na jogada.
1: Lado direito de ataque do Sport, intermediário, novo cruzamento. A bola encontrou dentro da pequena área, William Oliveira. Cabeceada para frente da meta do goleiro. Muriel ficou só observando. Neto Pessoa aparecendo como atacante. Empurrou para dentro da meta. A torcida do Sport nem comemorou, viu? Mas diminuiu. Neto Pessoa faz o gol do Sport. Agora, segundo tempo de Náutico 3, Sport 1.
0: 47, tem mais 3 ainda a se jogar aqui nos aflitos. E o Náutico vencendo por 3 a 1 agora, Haroldo. Thiago Coelho salva o Santa Cruz e toma no segundo. Numa bola em diagonal, saiu na cara do gol, perdeu mais um, o time do Floresta, Igor Moura.
2: Displicência total do Santa agora na intermediária de ataque, né? Um olhou pro outro, passe errado e houve o contra-ataque do Floresta. Um passe espetacular do Nonato, encontrando o Rafa Marcos, que ingressou na grande área cara a cara com o Thiago Coelho, que se agigantou na frente do atacante do Floresta, salvando o Santa da derrota. Escanteio lado direito para a equipe do Floresta.
0: E Cedric. O câmbio, Igor?
2: O câmbio... Então, saiu Silva, entrou o William Júnior com a 18.
0: É, ele tirou um volante e botou o William Júnior. Lá vem bola para o time do Floresta. Perdeu, furou! Rafa Marcos passou debaixo do pé dele. A bola volta na esquerda agora para a equipe do Floresta. Permanece no campo de ataque. Bola trabalhada agora na intermediária para a equipe do Floresta. Dominando a bola para a intermediária. Aplica a finta, recolhe, domina, conduz Diego Matos. Diego Matos no chão. Falta nele. Falta para o Floresta. 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
0: Floresta 1, Santa Cruz 0. Pintou mais um gol aí no clássico, Ralf de Carvalho.
4: É, o Sport reagiu e o Neto Pessoa deixou dele. Está terminando o jogo, ainda tem 2 minutos para o time do Sport tentar fazer outro. Porque o Náutico recuou. O time do Náutico cansou, está trabalhando agora só a base do contra-ataque. Então o Sport, com as mudanças, fez pressão. O time está até mais descansado agora no segundo tempo.
0: O final aí, Alexandre. Aqui 49, um minutinho para acabar o jogo no Eladio Barros Carvalho. Náutico 3, Vinícius, Jean Carlos e Gustavo Henrique. Um para o time do Sport, Neto Pessoa. Bora dominando aqui pela intermediária. Abra o time do Sport para campo de ataque. Ela vem solta pela esquerda, vem para Patrick de Paulo, dominando aqui na peça intermediária. Giro de bola pela direita, cai no pedaço, vem pela direita, agora para Claudinho. Manobrou, jogada para entrada da grande área para o Barleta. Antes que ele feche a porta, faça de cabeça, Boraz, e manda a bola para a linha lateral. Arremesso para o time do Sport. Vem para a cobrança pela direita, vem Rolando, troca. Passes para Claudinho, colocando mais atrás. Vai embora, bola dominada agora pela direita. Ela vem para Patrick de Paula, rolou na esquerda. Tenta o levantamento, ele bola para a grande área. Colocando aqui na linha de entrada da grande área. Reginaldo desfez a trama. Náutico 3, Sport 1, Haroldo. 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
0: Escanteio para o time do Santa Cruz, bater na ponta direita, tomando posição para fazer a cobrança, equipe tricolor ajeitando para fazer a cobrança na ponta direita. William Júnior, ele prepara-se para fazer o levantamento lá para o interior da grande área. O tricolor busca o gol de empate aqui em Fortaleza. Placar de Floresta 1, Santa Cruz 0. Vai para a bola na ponta direita.
3: Acabou! 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
0: Termina.
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0: Tudo da vitória do Náutico em cima do Sport por 3 a 1 no resumo final. Ele rola a bola na etapa complementar do PV, o maior gol do mundo.
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0: Muito bem, Alexandre Costa relatou no microfone campeão de audiência da Rádio Jornal, Náutico 3, Sport 1. No resumo final, comentários de Ralf de Carvalho, coletivas com Raldinei Alves e o Alex Santos. Tudo isso para você aqui na Jornal, no resumo final. Seguimos aqui, atenção, a Jornal marca...

0: O tempo de jogo. 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Floresta, 1, Rafinha, Santa Cruz, 0, Marcelo.
1: Oi, Haroldo Almeidão, segundo tempo de Botafogo, Paraibano, 0, Maringá também 0, início do Clássico Goiano, Goiás e Atlético, 0-0. 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
0: Haroldo Costa. Obrigado pelo carinho, amizade e audiência. Sócrates da Silva, as mudanças de Christian de Souza e o jogo aqui no PV. Floresta 1, Santa Cruz 0, Sócrates.
2: Rapidamente, com todas as mudanças feitas, né, que foram várias, Haroldo. Ele começa o jogo no 3-5-2 no segundo tempo e se equilibra defensivamente o Santa Cruz. E agora há pouco, com essa entrada do William Júnior, o Christian de Souza decide o seguinte: se eu perder por uma, perco por dois, por três, eu quero chegar ao gol de empate. Aí ele abdica do seu zagueiro pelo lado esquerdo, que era o Silva. O Silva estava fazendo o papel do zagueiro pelo lado esquerdo. Depois da saída do Matheus Vinícius, e agora ele volta a jogar com dois zagueiros, o Edson Miranda e também o William Alves, mas tem mais gente no meio de campo. Ih, rapaz, lá vai o Floresta, mas vai dar certo pro Santa Cruz, né? Então, ele tem mais gente de produção no meio de campo, ele tem o Matheus Melo, ele tem o William Júnior, ele pode agora abrir o Everaldo pelo lado esquerdo, tá aberto pelo lado direito o Viniora, o Renato faz uma boa partida, o Santa melhorou no segundo tempo, criou mais, criou oportunidades, obrigou o goleiro a fazer boas defesas, o Denison, né, do time do Floresta, mas ainda tá faltando aquele passe, tentar vencer essa defesa, não com bola alçada, mas com bola no pé. Quando coloca a bola no pé, vai da lateral, tenta a jogada de linha de fundo, a equipe do Floresta sempre deixa espaços. Talvez esse seja o caminho do Santa Cruz. Explorar os seus extremos no jogo de hoje, Haroldo.
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0: Ataca o Santa Cruz, lançamento forte na direita, agora para Renato, saiu com bola e tudo. Lateral para o time do Floresta. Parece que o Christian de Souza, Igor Moura, estava certo quando na coletiva, semana passada, disse que o Floresta ia brigar por uma das vagas, né?
4: É, e o time é bem organizado, né? Agora, que zagueiro esse João Vitor do Floresta, né, Haroldo? Ele tira todas, ele está em todo canto, esse zagueiro de 2,02 metros, já tinha feito um grande jogo na arena, de novo outro grande jogo, e o Floresta vai terminar de novo o quadrangular tirando, né? Tá chegando a 6 pontos.
0: É, vamos lá, o Santa Cruz tem muito tempo para o empate aqui, quem sabe até uma virada para subir ainda hoje. Bola para o time do Floresta, lançada para o interior da grande área, perigoso para o Rafinha, defendeu com o pé, Thiago Coelho! Salva de novo o Santa Cruz e toma no segundo! Thiago Coelho, herói do jogo, Igor Moura.
4: Tá ele agora, um chute inesperado agora, olha o Santa no ataque.
0: Tenta o time do Santa Cruz, a bola colocada para Everaldo na entrada da grande área. Everaldo passa no comando. Combinação totalmente equivocada ali. O Santa Cruz não está numa jornada feliz. A bola saiu, é lateral para o Floresta. Olha, vamos ser direto aqui, Igor. Se não é o Thiago Coelho, estava 3-0.
4: Seguramente. Seguramente. O Thiago Coelho defendeu pelo menos 3 milagres. Pelo menos 3 milagres o Thiago Coelho fez no jogo de hoje. Estaria muito pior a situação do Santa não fosse o goleiro de novo, né? Como já tinha acontecido em outros jogos, como do Botafogo e do próprio Maringá. Tá mudando o Floresta, o Rafinha, o autor do gol, tá saindo com a 11 e tá entrando o Matheus Lima com a 19, Haroldo, que foi o autor daquela finalização que o Matheus Vinícius tirou na arena, a bola em cima da linha.
0: Que jogo do Rafinha, hein? Sócrates, um dos melhores da partida.
2: Um dos melhores em campo, não apenas ele, mas o Rafa Marcos também. Eles conseguiram ganhar praticamente metade de todas as divididas com os zagueiros do Santa Cruz. E quando não era dividida, quando eles disputavam a bola no chão na velocidade, eles sempre partiram na frente, ou com drible ou com passes. Então fizeram realmente um grande jogo os dois atacantes da equipe do Floresta. O Rafinha talvez mais destacado, mas o Rafa Marcos também faz um bom jogo.
0: E vem Floresta, lançamento na área, agarra o goleiro Thiago Coelho e atenção, a Jornal marca o tempo de jogo. 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Campeonato Brasileiro no Presidente Vargas em Fortaleza, Floresta 1, Rafinha, Santa Cruz 0.
1: Foi, Haroldo, 32 minutos do segundo tempo no Almeidão, Botafogo Paraibano e Maringá seguem no 0-0. Final de jogo pela Série B em Ponta Grossa, Operário 2, Ceará também 2.
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0: Haroldo Costa. Você ouviu agora há pouco nos Aflitos Náutico 3, Esporte 1, com Alexandre Costa, Ralfri Carvalho, Raudney Alves e o Alex Santos. Todo pós-clássico, comentários, coletivas, no resumo final aqui da Rádio Jornal. 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
0: Olha a bola aqui para o Santa Cruz pela meia direita no campo de ataque. A bola para Everaldo. Everaldo abre a jogada na ponta para Renato. Renato deixa a bola curta para Vignola. Vignola para Renato. Chega para cortar ali Johnny Douglas pela equipe do Floresta. Joga a bola para fora. Lateral para a equipe tricolor. Everaldo tem pressa. Cobra. Cobra aqui na ponta direita. Devolução para Everaldo. Everaldo combina a jogada no lado direito do campo. Entregando para Vignola. Vignola para Everaldo. Everaldo domina pela ponta direita. Deu um tapa na bola. Saiu com bola e tudo. Lateral para o Floresta. Tem muito erro individual hoje, viu, Igor? Bolas fáceis aqui que foram facilmente desperdiçadas.
4: É, o Santa de hoje contra o parecendo muito o Santa da rodada contra o Anápolis, né, Haroldo? Aquele jogo contra o Anápolis que a gente trabalhou juntos, o Santa jogou...
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0: E a fronteira inimiga, arma jogada pelo lado direito, entregando para Renato, Renato para Edson, Edson deixa a bola aqui na metade do campo, na meia direita, escapou Pedro Favela, acelerou para Heron, Heron tenta na entrada da grande área, tentou a combinação, bola chegou fácil para a defesa do time do Floresta, domina o goleiro Deimisson no interior da sua pequena área, agarra o goleiro do time cearense, 32,5, placar de Floresta 1, Santa Cruz 0, futebol é na Jornal.
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0: Bola movimentada aqui na meia esquerda para a equipe do Floresta, trabalhando pela intermediária, bola colocada na canhota agora para o trabalho de Diego Matos. Lançamento de leste a oeste na ponta direita, chegando o Floresta com perigo, lateral da grande área, bola batida para trás, de frente para o gol, dominou e pintar uma meia bicicleta, um voleio! Perdeu o gol, o time do Floresta. E agora contra-ataque, contra-ofensiva da equipe do Santa Cruz. A bola aberta na esquerda agora para Everaldo. Everaldo tentando dominar no interior da grande área. A bola sobrou no comando do ataque para Heron. Rebatida, vem na frente da área. Johnny Douglas afasta. O Matheus Lima ia fazer o gol da rodada aqui, hein, no PV. Ele dominou no peito, quando girou o corpo, acabou perdendo o gol, Igor Moura.
4: Se ele ia acertar o voleio, a puxeta, eu não sei, mas que foi todo estilo bonito, né? A bola estufou o peito, a bola subiu, ele armou o corpo para dar o voleio, cara a cara com o Thiago Coelho. William Alves se jogou na frente da bola e impediu a finalização. Saindo 5. Johnny Douglas, amarelado no Floresta, entrando Danley, volante, camisa 8,
0: deixa eu te ajudar aqui, saiu 21, Rafa Marcos, né? Entrando pra entrada do Daniel Baianinho.
4: Isso, Baianinho com a 7.
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0: Ações de Leston Júnior, Floresta 1, Santa Cruz 0, Sócrates.
2: É, saiu o Júnior porque até cartão amarelo já tem, né? Coloca um outro volante não pendurado e coloca o Daniel, que é justamente o jogador da velocidade que a gente conhece no primeiro jogo. Tem uma coisa que tá me assustando, Haroldo, que é o final da primeira fase do campeonato. Santa Cruz tinha 3 jogos em casa pra conquistar 6 pontos. Né? E o Santa Cruz só conseguiu aquela vitória contra o Caxias. Eu espero que o Santa Cruz não esteja buscando o mesmo roteiro de deixar para a última rodada a busca pela classificação. Continua na mão do Santa. O Santa pode ainda no jogo de hoje chegar ao empate. Tem mais 2 jogos pela frente para garantir pontuação, mas espero que o Santa não deixe para a última rodada, como foi o caso no jogo contra o Anápolis. E a gente sabe como o Santa classificou naquele momento. Né? Tem todo o tempo do mundo, tem 2 jogos pela frente, ainda pode reagir hoje, mas espero que não tome o mesmo caminho da primeira fase, viu, Haroldo?
0: Câmbio no Santa Cruz, Igor Moura. Deixa eu confirmar aqui, foi embora o Everaldo.
4: Saiu, isso, o Everaldo saiu e entrou o Thiago Marques com a 23. Thiago Marques no lugar do Everaldo com a 37.
0: Agora ele botou 2 centroavantes, explica isso aí, tirou o Everaldo, que é sempre uma boa possibilidade,
2: Sócrates. E a bola já não estava chegando no Heron, né, Haroldo? Né? Quantas oportunidades a gente teve do Heron no jogo de hoje? Praticamente nenhuma, né? Porque todas as bolas foram pelas laterais ou pelo meio, mas pelo meio antes ainda, né? Com jogadores de meio de campo. A bola não chegou nele. Agora vai tentar, né, combater a torre lá, no caso o João Vitor, com dois centroavantes.

0: Antes vai peitar o Thiago Max com o João Vitor, zagueiro da equipe do Floresta. Perde um homem de articulação, de movimentação, e vai ter mais um homem parado na área.
1: E atenção, a Jornal marca o tempo de jogo. 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O Santa Cruz ainda hoje aqui, mas está perdendo o jogo. 36 minutos do segundo tempo. Campeonato Brasileiro no Presidente Vargas em Fortaleza, Floresta 1, Rafinha. Santa Cruz 0, Marcelo.
2: Foi Haroldo, 38 do segundo tempo no Almeidão. Botafogo paraibano pressionando, mas não consegue abrir o placar. Botafogo 0, Maringá também 0. Primeiro tempo no Clássico Goiano, Goiás e Atlético 0-0. 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
1: Você ouviu nos Aflitos, Náutico 3, Esporte 1. Vitória alvirrubra no Clássico dos Clássicos na Série B, com Alexandre Costa, Ralf de Carvalho, Raldinei Alves e o Alex Santos. Todo pós-jogo do Clássico no resumo final, com comentários e coletivas para você. Bola trabalhada aqui na linha direita, na linha que veio do gramado para a equipe tricolor. A bola combinada pelo Renato. Renato recua a bola aqui no grande círculo, faz a manobra, manobrou aqui na peça intermediária. Saída de jogo da equipe tricolor, a bola tocada lateralmente na esquerda. Vai embora a equipe do Santa Cruz para o campo de ataque com Alex Juan. Ele aprofunda a jogada na canhota, larga a bola na ponta esquerda agora para o avanço na ponta esquerda da equipe tricolor, combinando a jogada com o William Júnior, recua a bola para a intermediária, troca passes a equipe do Santa Cruz, busca esse gol de empate na base da dramaticidade. Santa Cruz que fez 100% de aproveitamento, 3 jogos, 3 vitórias, vai conhecendo a sua primeira derrota, mas está lutando ali pelo empate na entrada da grande área, afasta a defesa do time do Floresta. 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Tony, toda hora é hora. 37 minutos do segundo tempo, placar de Floresta 1, Santa Cruz 0. A verdade é que o Leston Júnior estudou muito esse time, viu, o Sócrates? Como
0: trabalho
1: você
0: muito bom do Leston no jogo certo. De hoje.
1: Olha,
0: trabalho
1: a bola solta aqui bom. Na entrada da grande área para Heron. Heron tentou cortar a defesa, voltou, rebatida a bola aqui fora da grande área para a equipe tricolor. Aperta pelo lado esquerdo, a bola dividida, se sair é escanteio, evitou, bateu na bandeirinha de escanteio, voltou, rasga a defesa, a bola volta para Alex Juan. Alex Juan domina a bola pela ponta esquerda, faz a manobra, manobrou aqui para Pedro Favela. Na entrada da grande área, Pedro Favela no chão, falta nele. Falta na entrada da grande área. Aí era bom para o Matheus Vinícius, mas ele já não está mais em campo, Igor Moura.
3: É, agora foi um ataque meio que no bambo, né? Porque a bola ia sair para a linha de fundo, um escanteio ia ser ganho para o Santa. Só que a bola bateu na bandeira, se ofereceu para o zagueirão do Floresta, na verdade o volante, o Danley. Ele chutou para frente, o Alex Juan requentou a bola, tocou no meio. O Favela fez a finta e sofreu a carga, uma rasteira. Falta frontal a uns 5 a 6 metros da meia-lua, é para quem bate forte, mas com jeito. Dá para bater direto. Vamos ver quem é que vai pedir a bola. O Renato está próximo a ela, Haroldo.
1: Tem o Renato, tem o William Alves e tem
3: Matheus Melo.
1: O Matheus Melo. E o goleiro Thiago Coelho, que está fazendo não sei o que ali.
3: Foi falar com o Thiago Marques alguma coisa.
1: 39 minutos do primeiro, não, segundo tempo aqui em Fortaleza. Placar de Floresta 1, Santa Cruz 0. Jornada dramática tricolor que precisa de uma vitória simples para subir para a Série B ainda hoje. Mas o jogo está dramático e está difícil, como a gente tem falado aqui desde o começo. Santa Cruz tomou 15 minutos de pressão, o William Alves salvando em cima da linha. E aí acabou tomando gol aos 15 minutos do primeiro tempo. O goleiro Thiago Coelho já salvou 2 chances claras. Jogo duríssimo aqui com o time do Floresta. Falta na entrada da grande área para o time tricolor, mas futebol é assim. Basta uma chance lá para a rede balançar. Renasce a esperança tricolor, tomando posição, Renato para bater também. Tem o William Júnior, é o Matheus Melo, o Renato. Falta na entrada da grande área para o time do Santa Cruz. É um pouco distante aqui da intermediária. Partiu Renato, um golaço! Um golaço! Um golaço de Renato! Um gol lindo, lindo, lindo!

0: tempo. Foi um sorriso enorme na massa tricolor. A um passo da Série B. Falta perigosa, a alguns metros da meia-lua. Eu havia dito, tem que bater firme, mas com jeito. O Renato fez até melhor do que eu pedi. Ele deu uma chapada espetacular na bola, sobre a barreira, na gaveta direita do goleiro Deymison, que assistiu paradinho a bola entrar. Que golaço do decisivo Renato, pai do Floresta. Um para o Santa, um para o Floresta. E se tiver gol em Jampa, o Santa está na Série B, Haroldo.
1: E atenção, a Jornal marca o tempo de jogo. Vai ser dramático com a cara do Santa Cruz Futebol Clube. Vai ser dramático aqui em Fortaleza. 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Campeonato Brasileiro no Presidente Vargas em Fortaleza. Floresta 1, Rafinha. Santa Cruz também 1. Golaço de Renato!
2: Foi, Haroldo, 44 do segundo tempo no Almeidão. Botafogo ainda tentando, vai empatando por 0-0 com o Maringá.
1: Muito bem, Marcelo Araújo, tá autorizado a narrar comigo aí as emoções de Botafogo e Maringá até o fim. Estamos com 43 minutos do segundo tempo aqui, Floresta 1, Santa Cruz também 1. Se o Botafogo fizer um gol, o Santa Cruz sobe. Se o Santa Cruz fizer a virada, sobe também. Jornada dramática, Sócrates da Silva 1-1. Que golaço foi esse de Renato?
3: Espetacular. Há muito tempo eu não vi uma cobrança de falta tão perfeita, que não foi aquela pancada do Matheus, né? Foi a cobrança de falta, aquela ideal, aquela que você desloca com o goleiro não se mexeu, ficou só observando. Coisas do futebol, Haroldo, é coisa de quem vai subir. Esse tipo de gol que o Santa Cruz fez agora é gol de quem vai subir, de quem vai pra Série B. Não conseguia com a bola rolando, teve muita dificuldade no primeiro tempo, goleiro salvando, pressão absurda no começo do jogo, e aí consegue chegar ao gol de empate no final. É a cara do Santa Cruz nessa Série B. Quando a dificuldade se apresenta, quando fica mais difícil, esse time se supera. Ainda tem tempo, Haroldo, quem sabe não sai esse gol.
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1: 34 minutos do segundo tempo aqui em Fortaleza. Placar de Floresta 1, Santa Cruz também 1. Thiago Marques vai fazer o gol do acesso. Viu, Igor? Tô apostando aqui.
5: É, meu amigo, a odd dessa aposta aí tá em 30. Porque ele só fez gol no Floresta até aqui, né?
1: É, então, mais um hoje. O gol do acesso. 44 minutos e meio aqui no segundo tempo. Placar de Floresta 1, Santa Cruz também 1. Tempo e placar no Almeidão. Marcelo Araújo.
2: Oi, Haroldo, 46 minutos, 9 de acréscimos. O jogo vai até 54, 0-0, Botafogo e Maringá.
1: Até 54, é isso?
2: É, exatamente. São 9 de acréscimos.
1: Meu Deus, se fizer o gol lá no Almeidão, hein? O PV explode aqui com essa torcida tricolor. Ah, e atenção, a Jornal marca o tempo de jogo. Aqui vai até 50, Santa Cruz, a um gol da Série B, Oferecimento Feijão Turquesa, 45, vamos até 50, é o segundo tempo, Campeonato Brasileiro no Presidente Vargas em Fortaleza, Floresta 1, Rafinha, Santa Cruz também 1, golaço de Renato Marcelo.
2: 47, Haroldo, 47 minutos, vai até os 54, 0 para o Botafogo, 0 também para o Maringá. 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
1: O Haroldo. Subindo ali o cartão amarelo para o time do Floresta é justamente
2: o Daniel.
1: O Daniel Baianinho.
2: Isso. Agora, Haroldo, no lance, né? Ele, o goleiro do Santa Cruz está dizendo que foi atingido por ele e o William Alves vai em cima para fazer a reclamação. Quando o William Alves encosta no Daniel Baianinho,

0: Alves, zagueiro do Santa Cruz, o Daniel Baianinho.
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1: 48 minutos do segundo tempo, ataca o Maringá pelo lado esquerdo, vai tentando a jogada na entrada da grande área, tem a tentativa de interceptação do zagueiro da equipe do Botafogo na entrada da grande área, vai tentar o chute de perna direita, aplica limpa, sai, defende o goleiro do Botafogo. 49 minutos da segunda etapa, 0-0 o jogo, Haroldo.
3: Aqui 47 vai até 50, mas o jogo vai ter que acrescentar mais, ó, paralisação muito longa aqui, Igor Moura.
4: Isso, já há um certo tempo com o goleiro Thiago Coelho com o jogo parado, né, sendo atendido, só agora o jogo vai ser reiniciado. Pelas minhas contas, com esse empate em João Pessoa, dois empates, o Santa entra na arena sábado que vem jogando pelo empate com o Maringá para subir matematicamente, né?
3: Confere. Vai sair o gol do Botafogo. Vai sair o gol do Botafogo. E é com você aí, Marcelo.
1: Agora uma paralisação, os jogadores estão discutindo, o jogo é quente, o Botafogo tentando o gol da vitória, vai empatando por 0-0. São 49 minutos e meio do segundo tempo, o jogo está paralisado, Haroldo.
3: Aqui tem uma falta pro Floresta. É frontal a meta do goleiro Thiago Coelho, o herói Thiago Coelho dessa noite aqui em Fortaleza. 48 minutos. Tá tomando posição Daniel Baianinho para bater, está autorizado, partiu para cobrança. Atirou na barreira. Foi o Cedric quem cobrou a bola, bateu na barreira. Outra batida de bola aqui fora da grande área em poder da equipe do Floresta. Permanece no campo de ataque. O Floresta se lança ao ataque. Thiago Coelho defendeu. Agarra Thiago Coelho. 48. Vamos lá, Thiago. Bota essa bola pra rolar. Placar de Floresta 1. Santa Cruz também tem 1. O jogo continua parado na Paraíba, Marcelo.
1: Expulso um auxiliar da equipe do Botafogo. O jogo é quente, muita discussão. Agora vai retomar a bola. 50 minutos, faltam 4. Para o término, 0-0, Botafogo e Maringá, Haroldo.
3: Aqui, 48 e meio. Uma falta, tá caído o jogador do Santa Cruz, o jogo tá parado mais uma vez. Igor Moura, Floresta 1, Santa Cruz também 1.
4: Falta em cima do Favela, numa trombada, jogo parado de novo, jogadores do Santa querem o fim do jogo. Alguns fazendo gesto pro árbitro, pedindo para que acabe logo o jogo. Tem o jogador do Santa caído e vai pouco a pouco levantar. O que os jogadores querem é o final da partida. Posse de bola, Coral 1-1.
3: Último minuto, marca o eletrônico. Deve ter mais algum acréscimo. É uma falta na intermediária para o time do Santa Cruz, tomando posição para fazer a cobrança da equipe tricolor. 49 minutos, último minuto. Vamos ver lá se vai ter mais acréscimo. O árbitro reserva ali se movimenta à beira do campo. Por enquanto não pegou a placa. 49 minutos e meio, o placar de Floresta 1, Santa Cruz também 1. Se o Santa Cruz fizer um gol, sobe hoje. Se o Santa Cruz fizer um gol, sobe hoje. Que jornada dramática, torcida do Brasil, torcida tricolor, como se esperava. Na luta, na garra do Santa Cruz. A bola tocada pela ponta esquerda para a equipe tricolor, a bola para Thiago Marques no fundo do campo. Ele pode garimpar ali um escanteio, é o que ele está esperando, está brigando pela bola, bola dividida, uma confusão ali pertinho da bandeirinha de escanteio. O juiz deu posse de bola para o time do Floresta. Posse de bola para o Floresta. Não vai ter acréscimo, Igor, depois daquela queda do Thiago Coelho?
4: Por enquanto, nada. Por enquanto, o auxiliar, o quarto árbitro, perdão, não informou acréscimo nenhum.
3: Lá vem a placa. Pegou a placa, vai subir a placa agora, com o tempo a ser acrescentado. Cinco, olha o goleiro se atrapalhando, o goleiro se atrapalhou, chance pro tricolor, perdeu o ângulo, 2 minutos a mais, Santa Cruz ia fazer o gol do acesso, mas ainda tem a chance, a bola tocada na ponta direita para a equipe tricolor, trabalhando Pedro Favela na entrada da grande área, rolou a bola na direita, simbora tricolor, o acesso é hoje, Viniora na ponta direita, dividiu, perdeu, espirrada, a bola ficou pro time do Floresta, briga o Santa Cruz, Viniora ganhou, o árbitro paralisou e marcou o toque de mão, não vale mais nada, vai até 52, Igor Moura.
4: O goleiro do Floresta, o Demi, foi sair jogando, chutou errado a bola, quase que o Viniora consegue chegar primeiro que o marcador para sair cara a cara. Posse de bola com a defesa do Floresta 1-1.
3: E na Paraíba, Marcelo.
1: Botafogo no ataque, tira embaixo da meta o Iago Santana. Quase o gol do Belo, da maravilha do contorno. Lance bem semelhante ao do Matheus Vinícius no domingo passado pelo Santa Cruz. Ele tira de embaixo da meta. Aos 52 minutos do segundo tempo, quase que o Botafogo faz o gol da vitória, Haroldo.
3: Último minuto, contra-ataque tricolor. Simbora tricolor pra Série B. Vamos lá, tricolor! A bola para Alex Juan, domina pela meia esquerda na peça intermediária. Ele vai jogando para trás, retraiu a bola aqui para frente na grande área, colocando bola curta para seguir o jogo do time tricolor. Agora com um pouco mais de consciência, já que não com tanta velocidade. Vai embora a equipe do Santa Cruz. A bola trabalhada na meia esquerda na intermediária. Se desvencilhando no marcador, conduzindo o William Júnior. Sai drible.

0: Por dentro, dividiu, perdeu, e aí que deu uma pancada, um carrinho violento ali, uma entrada dura, pintou cartão amarelo, foi pra matar a jogada, Igor!
1: É, efeito colateral agora, né? Tinha que fazer a falta mesmo. Efeito Alex Luan. Jogador do Floresta iria tentar evoluir no ataque pela direita, tava de costas para o Alex Luan, Alex chegou de carrinho, levantou bola, levantou jogador, levantou todo mundo, amarelo pro meia dúzia.
2: Olha o chute, Diego Tavares, perna canhota, bola, pá! Passa à direita da meta do goleiro paranaense, o Neto! Quase, mais um grande lance do Botafogo, a bola vai pra fora, Haroldo Costa!
0: Marcelo Araújo quase registrando a vitória do Botafogo.
3: Acabou.
0: Falta pouco pro gol, terminou.
2: Terminou 0-0, Botafogo 0, Maringá também 0, Haroldo.
0: Portanto, o empate já não serve mais aqui pro Santa Cruz subir, ele tem que ganhar o jogo. Mas tem uma falta ao time do Floresta aos 52 minutos e meio. O árbitro está esperando ali, alguém está falando no ouvido dele, ele não autoriza a cobrança. Será que ele vai trocar a cor do cartão? É isso, Igor?
1: Há essa possibilidade, porque foi uma entrada muito forte. Agora o jogador do Floresta, ele vai olhar o VAR agora. Pode ser que, como a entrada foi muito forte de carrinho por trás, o Alex Juan seja expulso. É a possibilidade.
4: Sócrates. O Haroldo. E se der o cartão vermelho, não está errado o árbitro, não. A pegada foi realmente muito forte por trás, sem chance de defesa para o atacante da equipe do Floresta. Se o cartão vermelho vier, não está fora do contexto, não.
0: Eu também achei. Achei uma pancada para matar a jogada. O Alex Juan não teve vergonha, não teve medo. Fez o serviço sujo, né? Como se diz no futebol.
1: Dava para ter empurrado com... Dava pra ter empurrado com os dois braços nas costas do cara, né? Não precisava também dar um carrinho desse, né, Haroldo?
0: Ele deu um carrinho, né? Ele deu um carrinho, uma pancada muito violenta. Pro homem sorte, do VAR, que é
4: a
0: o...
4: A sorte, Haroldo, é que
0: Hilbert
4: a perna
0: Estevan
4: não tava
0: da
4: presa,
0: Silva,
4: né?
0: De São Paulo, lance é pra cartão vermelho aí, tá chamando lá o Hilbert Estevan da Silva.
4: Isso, e a sorte, Haroldo, no nosso caso a sorte pela questão do profissional, né, do atleta de futebol, é que o atleta do Floresta não estava com a perna presa no solo, ele já estava girando para tentar escapar da marcação. Com a perna presa poderia ter sido algo grave, inclusive.
0: Olha, já tirou o Alex Juan, já se mandou separar o Alex Juan e vai trocar o cartão, não é isso, Igor?
1: Isso, tá indo agora, aponta pro Alex Juan, tira o amarelo, vai expulsar o Alex Juan, meia dúzia, desfalque certo pro jogo contra o Maringá, na Arena de Pernambuco, no sábado que vem, a arena lotada, onde o Santa, pelo menos até aqui, vai jogar pelo empate, pelo acesso.
0: Fica com um a menos o Santa Cruz, 54. Jogo dramático aqui no Presidente Vargas, Floresta 1, Santa Cruz também 1. Com um a menos.
1: O detalhe, Haroldo, os jogadores do Santa estão reclamando que o jogador do Floresta colocou a bola um pouco mais pra frente, na falta. Enquanto o juiz dava vermelho, o cara deu uma de doido e colocou a bola alguns metros à frente pra bater a falta. O juiz tá marcando agora e tá voltando um metro pra trás a cobrança, a falta, a bola.
0: É o último lance pra segurar esse empate, pra lotar a arena contra o Maringá no próximo sábado e subir. Para empatar e subir. Aqui foi difícil, aqui foi duro, mas foi um empate realmente de muita luta, de muita garra do Santa Cruz e da qualidade do Renato numa cobrança de falta espetacular. Lá vem Floresta, lá vem a bola lançada na entrada da grande área, tira a defesa tricolor, rebote de bola fora da grande área para o time do Floresta, cruzamento da marca no pênalti, a cabeçada, gol do Floresta. Gol do Floresta. João Vitor. João Vitor acertou a cabeçada de cima para baixo. Ele é gigante. Um grandalhão. Jogadores mais altos do futebol brasileiro. A cabeçada de cima para baixo, o goleiro Thiago Coelho saltou e não pegou. Floresta 2, Santa Cruz 1. O gol que ninguém esperava. Aos 55 minutos do segundo tempo. Igor Moura.
1: Cobrança de falta na área do Santa, a defesa conseguiu rebater, a bola caiu na ponta esquerda para o ataque do Floresta requentar. Outro cruzamento aconteceu, não marcado por ninguém, o gigante de 2,02 metros, João Vitor, desviou a bola de cabeça na esquerda.

0: do goleiro Thiago Coelho, que pulou e não alcançou. A bola ainda quicou. O juiz está expulso.
1: Sócrates está chamando, tem alguma coisa errada aí.
2: Olha, anulou. O João Vitor estava à frente.
3: Anulou o gol! Gol anulado! Explode o presidente Vargas! Gol anulado, impedido!

0: Na hora da jogada, Haroldo, na hora da jogada foi perceptível. Quando o Tarisson faz o cruzamento, a defesa do Santa Cruz saiu. A defesa do Santa tá saindo. E o João Vitor tá fazendo o movimento contrário, o movimento de entrada na área. E com isso, na hora que a bola é tocada para ele, o João está à frente, faz o gol, mas está em condição irregular. Por isso ele chamava na hora. É uma vitória pro Santa Cruz, Haroldo.
1: Termina o jogo. Termina o jogo com muita confusão aqui no Presidente Vargas. Com muita confusão, Igor Moura tá ali à beira do campo, tá chegando ali a turma do Deixa Disso. Uma confusão ali propiciada ali por jogadores de Santa Cruz. Tem briga, tem briga, tem briga. Confusão tá formada ali. Me parece que é o Zulu que tá querendo confusão ali no final. 1-1, é o Danley que tá envolvido também, tá chegando ali a turma do Deixa Disso. Um empate dramático aqui no Presidente Vargas, Igor Moura.
2: Confusão, festa de torcida, torcida do Santa está em êxtase aqui. E tá aquela confusão, a diretoria do Santa querendo entrar para conversar e o delegado do jogo pedindo para que ele não entre. O Leston está aqui conversando com o Roberto Maschio, está conversando inclusive com o segurança do Santa. O Catatal está separando o Leston, o Leston está irritado. Acho que... O que é que aconteceu? Quando o Floresta faz o gol, o que é que acontece? Há aquela festa dos jogadores do Floresta saindo do banco e vindo para perto do banco do Santa. E já ficou aquele clima de animosidade. Quando o gol é anulado, há uma celebração do outro lado, e, óbvio, irritou os jogadores do Floresta também. E ficou essa discussão entre eles. O Nonato sai aqui chutando o copo, irritado. Agora está começando a pacificar. Jogadores ficam naquele Deixa Disso. Preparador Wagner está passando aqui, preparador de goleiros. E os jogadores do Santa agora, eles estão vendo o clima esfriando, estão indo para o meio campo se abraçar. Porque, como o Sócrates falou, como o Haroldo falou, esse gol anulado foi uma vitória para o Santa. O Santa agora volta a jogar pelo empate para subir de divisão no sábado que vem na Arena de Pernambuco lotada contra o Maringá. Ainda estão conversando aí os jogadores do Floresta com a arbitragem. Eles estão assim indignados com o gol, mas isso é prático.
0: Não tem o que contestar, não, Igor. Contra fato, não tem argumento, não.
2: Não tem pra onde correr. Foi exato. Interpretativo, né? Foi um lance objetivo. E na objetividade, o cara tava à frente. Gol anulado, depois de uma festa tremenda. O João Vitor se emocionou, o zagueiro. Festejou que só. Pra mim, o melhor em campo, já adianto logo. E o Leston agora tá passando aqui ainda de cabeça quente. Saboreou o gol da vitória no fim, mas está descendo, cumprimentando agora o Dr. Antônio Mário Valente, vice-presidente médico do Santa. O Leston agora com a cabeça fria. Deixa eu ver se eu converso com algum jogador do Floresta sobre esse jogo. Vamos ver se eu converso aqui. O goleiro Demisson passando. Demisson, que falar? Vocês tiveram o sabor da vitória emocionante no gol.
3: Tá.
2: Você está interrompendo. Tá, beleza, tá bom. O Demisson passou aqui. A gente vai aguardar então aqui os jogadores, porque estava na passagem. Vamos aguardar aqui a passagem dos jogadores do Santos. João Vitor está aqui perto, a gente vai tentar falar. Deixa eu ver se eu falo com o Diego Matos aqui, do lado. Diego, dá uma palavrinha aqui. Vocês sentiram, saborearam a vitória que seria emocionante e viram o gol anulado. Qual o sentimento? Vocês fizeram um grande jogo hoje, não fosse Thiago Coelho, Floresta provavelmente sairia com a vitória. E agora ficam com 4 pontos, precisando ganhar os 2 últimos jogos. O que falar do jogo hoje?
4: Cara, nossa equipe fez um excelente jogo. A gente fez tudo aquilo que foi proposto durante a semana. Fizemos um excelente primeiro tempo, conseguimos fazer o gol. Infelizmente levamos um gol ali de bola parada. Mas a equipe está de parabéns pela entrega, não tem nada perdido. Trabalhar ainda mais essa semana para fazer um excelente show aqui contra o Botafogo no sábado, no domingo, né? No domingo. E é isso aí. Enquanto tiver chance, a gente vai lutar até o final.
2: Obrigado, Diego Matos, ex-náutico, passando aqui, batendo um papo conosco. O lateral esquerdo que entrou no decorrer do segundo tempo. Eita festa dos jogadores do Santa, ali próximo à arquibancada frontal, onde a torcida,
0: Igor,
2: do Santa está

0: Rapidinho, tem outra informação. O Santa, pro jogo de domingo, ele com o empate, ele garante o acesso e pode garantir também, mesmo com derrota, desde que o Floresta não vença o Botafogo.
1: Gente, domingo é eleição.
2: Vitor tá aqui, ó. O zagueiro. João, pra mim o melhor em campo. Você fez dois grandes jogos contra o Santa Cruz. Qual o sabor de ter feito o gol, comemorar, celebrado um gol tão decisivo e, óbvio, por azar, ou você, no caso, impedido no lance?
3: Cara, primeiramente agradecer a Deus, independente de tudo que aconteceu, Deus é maravilhoso, tem feito coisas maravilhosas em minha vida. Estamos vivos, vamos buscar nossos sonhos, esse tão sonhado acesso. Vamos trabalhar muito para chegar no sábado e conseguir sair com a vitória. Eu, infelizmente, ainda não vi o lance, não sei se estava mesmo impedido ou não, mas é agradecer a Deus, independente do que aconteça.
2: Obrigado, então, João Vitor. Parabéns pelos jogos contra o Santa. Zagueiraço, João Vitor, passando aqui. Lamentando muito o gol dele anulado. Pois não, Haroldo, desculpa ter interrompido.
1: Não, os caras estão meio perdidos aí, não é, Marcelo? O Diego, que estava dando entrevista ali, falou que o jogo era domingo. O jogo é no sábado, domingo é eleição. Isso, em todo o Brasil.
0: Eu acabei sendo levado também e falei domingo. O jogo é sábado, e aí é o seguinte, o Floresta tem
2: pronto,
0: quatro
2: voltando
0: pontos.
2: Voltando aqui, vai. Agora sim, Haroldo.
1: Muito bem, o Igor Moura está ali arrumando ali o retorno. O jogo é no sábado e o Marcelo explica tudo pra você aí, Marcelo.
0: Seguinte, o Maringá já tem 7, o Santa Cruz chegou a 10 pontos. O Maringá tem 7, o Floresta tem 4, o Botafogo tem 1. O Santa, óbvio, não garante o acesso hoje com esse empate, mas pode garantir. Com o empate no sábado que vem, ele chega a 11. E aí já não seria mais alcançado por Floresta e Botafogo. Floresta só chega a 10, Botafogo paraibano chega ainda a 7 pontos ganhos. Agora, Floresta e Botafogo se enfrentam aí,
2: Marcelo,
0: mesmo no PV. Fala aí, Igor.
2: Deixa eu ver o Vini Hora, tá aqui. Entrou, dando um fogo danado ali no lado direito de ataque. Vini, o sabor desse empate, ainda mais com aquele gol anulado no fim. O Santa agora joga por um empate para voltar à Série B no Arena de Pernambuco, lotada no próximo sábado.
4: Boa noite. Agradecer a Deus, né? Primeiramente, jogo muito difícil. Sabemos que não ia ser fácil jogar aqui, né? A gente veio buscar a vitória, mas graças a Deus conseguimos um ponto, que é muito importante também. Agora ficamos um ponto de subir para a Série B. Então é glorificar o nome de Deus, que sem ele nada seria possível.
2: Obrigado. Vini Hora falou aqui conosco. Jogadores do Santa, pouco a pouco, vão se aproximando aqui de onde estamos, para a gente colher a opinião dos jogadores. Muita festa. O Everaldo está lá pulando para a torcida do outro lado do campo. E a gente vai conversar com toda essa rapaziada aqui no pós-jogo, porque no fim das contas, desculpe até ter interrompido você, Marcelo, para a gente escutar o Vini Hora aqui. No fim das contas, um empate num sufoco, mas um empate com o doce sabor de quase estar na Série B do Campeonato Brasileiro para toda a torcida do Santa, que está fazendo uma festa imensa ainda na arquibancada frontal. Poucos torcedores saíram. Agora, Haroldo está aqui do meu lado, né? Nessa transmissão, o Haroldo. O William está aqui. Lembrando, William, um mix de sensações. O Santa fez o primeiro. Segue responder no segundo tempo, pressionou, faz o gol e vê o adversário no fim fazer aqui o João Vitor e um gol anulado. Agora, um pontinho. Se empatarem, vocês estarão na Série B próximo sábado na Arena de Pernambuco contra o Maringá.
5: Na verdade, um jogo muito difícil, uma equipe que tinha talvez a última oportunidade de tentar crescer na competição. Dificultaram o que não se encaixou muito no primeiro tempo, mas era uma dificuldade que...
0: Sete horas e 12, Igor Moura acompanhando os jogadores do Santa Cruz.
5: Se fosse um jogo sem VAR, talvez não pegaria aquele impedimento. E às vezes as pessoas não percebem, mas é algo que a gente treina muito durante a semana, que é tirar a bola da área e esvaziar a área o mais rápido possível. Talvez esse detalhe de tanto que a gente treinou durante o nosso ano, os jogadores tiveram esse ímpeto de dar um passo para frente e o adversário estava impedido. Então, vale a pena treinar, vale a pena insistir naquilo que o professor tem passado pra gente. Falta um ponto ainda. Que bom que vai ser na arena, do lado do nosso torcedor, com aquela casa cheia. E a gente poder conquistar esse acesso ao lado do nosso torcedor, que não nos abandona nunca. Mais uma prova deles aí. Mais de 11 horas de viagem, o torcedor veio, foi maioria na casa do adversário. E essa torcida nos dá muito orgulho, por isso que a gente corre e não desiste, por conta deles, por tudo que eles fazem por nós.
2: Obrigado ao capitão William Alves, grande jogo mais uma vez. O Santa ficou no empate, o William Alves está aqui ainda celebrando com a faixa de capitão.
1: Um dos heróis, né, Igor?
2: Oi,

0: um dos heróis, né? Ele salvou a bola em cima da linha antes do Santa Cruz tomar o primeiro gol, né?
1: Verdade, salvou. O William Alves está aqui. Até o torcedor pedindo água para o William. O William está aqui conversando com o torcedor à distância. Deixa eu aproveitar que você lembrou, Haroldo, rapidinho. Ô, William, fala rapidinho, desculpa incomodar novamente você. Aquele lance ali que você tirou em cima da linha. Você está vendo muito vídeo de Matheus Vinícius do jogo passado com o Floresta e fez igual agora, salvou o gol?
2: Cara, acho que é uma característica da nossa equipe. Todos os jogadores... Foi o Favela contra o Botafogo, foi o Matheus. Agora eu tive a oportunidade de salvar. Isso mostra o espírito da nossa equipe, uma equipe que não tem desistido, tem buscado a todo momento. E a gente tem sido premiado em salvar gol, em fazer gol no final da partida. É um espírito que a gente conseguiu se conectar com o nosso torcedor, com a história do clube, com a raça que o clube pede. Acho que os jogadores começaram a internalizar isso e demonstrar dentro de campo. Que bom.
1: Obrigado, então, William Alves. No lance, sobre o lance que Haroldo acabou de lembrar, né? Que ele tirou em cima da linha no primeiro tempo. Se faz 2-0 ali, o bicho iria pegar pro Santa, né? Iria ser difícil contra um time que se defende bem como Floresta. E atrás desse empate, o Santa foi atrás desse empate. O William Alves tá pouco a pouco tirando a chuteira aqui, o meião. E vai dar de presente o meião do Santa para um torcedor do Floresta, viu, Haroldo? Aqui na minha frente, ó. O William Alves tá entregando um meião de presente para um torcedor do Floresta, que tá aqui sendo filmado, feliz da vida, com o meião que o William Alves é presente. Pouco a pouco, jogadores do Santa vão caminhando aqui para onde estamos, na área técnica onde o Christian de Souza trabalhou nesse jogo, na área técnica do Banco do Santa, e a gente está aqui no aguardo dos jogadores do Santa para a gente escutar um por um, jogadores do Santa nesse empate que deixa o Santa muito, mas muito perto da Série B, do acesso à Série B do Campeonato Brasileiro. Agora sim, jogadores pouco a pouco vão chegando aqui, vagarosamente a gente vai tentar ouvir o máximo de personagens, o máximo possível de jogadores do Santa sobre esse empate em 1-1, fizeram uma festa tremenda com a torcida coral. Vamos lá, jogadores vindo aqui, de chamar aqui o vice-presidente Marco Benevides. O Favela está passando aqui para falar com a gente também, Thiago Enes. O Favela, dá uma palavrinha aqui, muita festa, porque foram vários sabores num jogo só. Vocês fazem um primeiro tempo que não foi bom, não normal o primeiro tempo, voltam bem no segundo tempo, empatam o jogo e naquela trocação tomam o gol lá do João Vitor e o árbitro vê que o cara tá impedido. Fala um pouquinho do mix de sentimentos desse jogo que terminou agora, o Santa precisando de um ponto dentro de casa.
3: É difícil falar, né? A emoção que a gente sai do jogo aí. Igual você falou, foi um jogo complicado, a gente não entrou tão bem no primeiro tempo, mas o que prevalece é a resiliência do nosso time, né? Mesmo tomando gol, a gente foi buscar o resultado. Eu acho que se tem mais um pouquinho de jogo, a gente teria mais uma chance aí para ter virado. Mas agradecer aí pelo ponto importante, agradecer a Deus, a equipe, né? A todo mundo, a torcida que veio em peso aqui. E eu acho que assim, a gente tá com o pé na porta, né? É só a gente trabalhar essa semana, ver o que tem que consertar e fazer um grande jogo dentro de casa.
1: Obrigado. Everaldo tá aqui. Vamos lá, bater um papo com o Everaldo. Falar um pouquinho sobre esse empate. Doutor Antônio Mário tá feliz da vida aqui. Tá perto, doutor. E tá dando aqui um beijo na cabeça do Everaldo. Everaldo, fala um pouquinho desse empate. Tava falando com o Favela. Um mix de sabores, né? Vocês fazem o primeiro tempo abaixo do que vocês estão acostumados a jogar. No segundo tempo vocês voltam bem, empatam e sofrem aquele gol no último lance de um jogador de 2,02 metros, só que impedimento. Fala um pouquinho desse mix de sentimento, Santa, a um ponto agora do acesso nesse próximo jogo em casa contra o Maringá.
4: Cara, a gente entende, a gente sabe que o nosso início foi muito ruim, muito abaixo do que a gente está acostumado. E a gente pagou por isso, né? A gente pagou por isso. Mas logo em seguida a gente acordou, a gente viu que aquilo não era a gente, não era o nosso time. Mais um jogo aí com o sentimento de Santa Cruz, né? Se não for desse jeito, não é Santa Cruz. Mas o grupo entendeu e conheceu a história do clube, viu o passo a passo do clube e sabe que o Santa Cruz é isso. Nunca desiste, é tudo sofrido, tudo suado. E a gente buscou até o final, voltou aí pro segundo tempo. Na minha opinião, no meu ponto de vista, fez um grande segundo tempo. Empurrou aí a defesa do Floresta para dentro do gol. E graças a Deus a gente foi premiado com aquele golaço do Renatinho ali que... Meu Deus, faz muito tempo que eu não vejo um gol de falta assim, né? Quando o goleiro não se mexe, não sai do canto, você sabe que...

0: é golaço. É, então agora só agradecer a Deus, né? Agradecer essa torcida, porque a gente sabe o quanto que é difícil sair de Recife, vir para Fortaleza de ônibus. É, alguns vieram de avião, mas nem todos conseguiram fazer essa viagem mais tranquila. Agradecer a torcida. E eu creio que Deus guardou, reservou, né, pra gente aí algo no sábado. É, a gente sabe que não ganhou nada, mas a gente deu um grande passo hoje. É agradecer a Deus mesmo, a torcida, e voltar pra casa agora descansar, para que no sábado a gente possa fazer um grande jogo e comemorar junto com a nossa torcida, se Deus quiser.
1: Obrigado, Renato. Então, agora indo pro vestiário, a gente ainda vai escutar o Renato. Renato, dá uma palavrinha aqui. É, meu amigo, você tá dando aula a David Beckham, você tá dando aula a Lionel Messi batendo falta, porque que falta foi essa? Fala um pouquinho desse golaço e desse mix de sentimentos no jogo, né? É, um primeiro tempo ruim, acho que vocês reconhecem, um segundo tempo bom, empate, toma o gol do jogador de 2,02 metros de altura, só que o cara tava impedido. Fala um pouquinho pra gente.
2: Cara, primeiramente o gol, né? Feliz, gratidão a Deus, primeiramente, a ele toda honra e glória. A gente sabia que ia ser um jogo difícil, mas entramos um pouco abaixo do que a gente vinha fazendo nos outros jogos. A gente tem ciência disso, é tanto que no intervalo a gente conseguiu, através de muita discussão entre nós jogadores, a comissão ficou no seu lugar até vendo a questão do que nós fizemos e deixamos de fazer. Antes disso, nós conversamos ali, teve até várias discussões ainda entre nós mais experientes do grupo. A gente sabe que a gente poderia dar mais, a gente sabe que a forma que a gente entrou não foi o suficiente para a gente buscar o resultado no primeiro tempo, mas foi acertado. A gente sabia que ia ser difícil o jogo aqui, a gente sabe da qualidade deles, sabe que eles têm um jogador muito alto e a bola parada deles é muito boa, mas eu fui feliz ali, Deus me abençoou com o gol do empate. Pela circunstância do jogo foi bom, a gente sabia que ia ser difícil, mas agradecer a Deus aí, tem mais uma semana para trabalhar, mais um jogo difícil em casa, diante da nossa torcida, pra gente, se Deus quiser, fazer um bom resultado para carimbar esse tão esperado acesso.
1: Obrigado. Valeu. Então, ao Renato, o ponta do Santa, que marcou esse golaço de falta, um dos mais bonitos da Série C, falta perfeita na gaveta do goleiro da equipe do Floresta. Portanto, Haroldo Costa, Marcelo Araújo, amigos, é isso, jogadores do Santa já desceram para os vestiários, o Renato foi ali cumprimentar e tirar uma foto com o torcedor do Floresta, todo mundo indo para os vestiários, assim como a gente vai daqui a pouquinho para a entrevista coletiva com o técnico Christian de Souza, a opinião dele, desse empate 1-1, Santa não subiu matematicamente hoje, né, Haroldo, mas que deu um passo grande, e isso o Santa deu com esse empate difícil, cheio de nuances e com gol anulado praticamente no último lance do jogo, Haroldo.
3: Sem dúvida, Igor Moura. E a entrevista do Renato, ela é muito reveladora. O Sócrates está acompanhando tudo, você que está acompanhando aqui a Rádio Jornal nesse nosso já pós-jogo aqui em Fortaleza, a entrevista do Renato, ela é muito reveladora. Os caras se cobraram no intervalo, os mais experientes, relato do Renato ali ao microfone do Igor Moura, porque o primeiro tempo foi ruim demais, Sócrates, foi muito ruim.
4: Horrível.
3: Aliás, os 15 minutos iniciais foram terríveis. Santa Cruz poderia ter tomado 2-3 gols fácil ali nos 15 minutos iniciais, tomou um. No lance anterior, o Igor até abordou ali o William Alves, né? Ele salvou em cima da linha uma bola que ia entrando. E outras chances que foram criadas pelo time do Floresta. Aliás, o primeiro tempo, você que tem aí as anotações da partida, eu Sim. não sei se você anotou alguma coisa do primeiro tempo do time do Santa Cruz, acho que não tem nada, né? Nenhuma
4: não,
3: chance.
4: Tem não, Haroldo, né? Tem não. Aqui a gente começa com o cruzamento do Rafa Marcos, o Garratti de fora da área, o escanteio, que foi o Johnny Douglas, outro cruzamento do Garratti foi esse lance que o William Alves salvou em cima da linha, o Kaique num cruzamento que foi o lance do gol, o Johnny Douglas de fora da área, teve um chute do Everaldo aos 35 minutos do primeiro tempo, um chute de fora da área, que passou bem longe da meta do goleiro Demerson, mas só isso.
3: Foi muito
4: só
3: fraco.
4: Isso no primeiro tempo. É muito
3: Foi
4: pouco.
3: Foi muito fraco o primeiro tempo do Santa Cruz. E aí Exato. Vem o segundo tempo, e aí, mais uma vez, o relato do Renato, né? Os caras se cobraram, aí sim, aí a gente viu o Santa Cruz guerreiro em campo, tomou contra-ataque, o Thiago Coelho salvou 2 gols claros, mas aí, assim é o futebol, né? O Renato acerta aquele chute e o empate por 1-1, e agora no final, agradecemos e muito a tecnologia aqui na Série C, que veio para cá também, nessa reta final. Porque o João Vitor, esse grandalhão aí de mais de 2 metros, acerta a cabeçada, né? Foi para a área para fazer isso mesmo, mas ele estava impedido e o Santa Cruz empata o jogo. Olha, Sócrates, aquele

0: empate de quem vai subir. Aquele empate com sabor de vitória, com uma carga dramática absurda aqui em Fortaleza. Um jogo de acesso, Sócrates da Silva.
1: Haroldo, aquela defesa, vou chamar assim, a defesa do Matheus Vinícius no jogo passado. Né? O próprio gol do Matheus Vinícius, né? Aquele chute de fora da área antes, aquela cobrança de falta. Hoje, o William Alves em cima da linha. Esse lance agora, no final do jogo, do João Vitor, isso é coisa de time que vai subir. Né?
0: As defesas do Thiago Coelho, acho que foi... Você deve ter anotado aí, Sócrates. Foi o... Eu tô tentando aqui... Acho que foi o Rafinha. Ou o Rafinha ou o Rafa Marcos. Ele escapou sozinho na cara do...
1: Rafa Marcos, 22 minutos.
0: Sozinho na frente. Ele e o goleiro, o zagueiro do Santa Cruz, olhando, correndo atrás. Você já sabe o que é que acontece, né? Zagueiro correndo atrás de atacante... Já viu que tá tudo errado. Tava na frente do Thiago Coelho, o Thiago Coelho salvou. São muitos heróis, são muitos atos de heroísmo, como você tá relatando aí, como você tá enfileirando para essa campanha de acesso do Santa Cruz, que eu acredito que vai ser no sábado, com a torcida lotando lá a arena, viu, Sócrates?
1: Mais uma vez, eu acho 44, 40... O que colocar à venda, né? Se colocar 40, é 40. Se colocarem 50, eram 50. Eu sei que não é a capacidade da arena, mas o que foi colocado para ser vendido, vai ser vendido, vai ser comercializado para o final de semana. E faz até jus, viu, Haroldo? Sabe pelo seguinte, ia subir hoje, deveria ter subido hoje, poderia ter subido hoje. Eu acho que já subiu, mas... A festa vai ser bonita ao lado desse torcedor de Santa Cruz. Ao lado do torcedor que sofreu tanto, que sofre tanto ainda, né? Porque o torcedor queria a festa no Arruda. 60 mil torcedores, e nós teríamos os 60 mil, não tenho dúvida disso. Então, para fechar, assim, que parece que foi escrito por um roteirista de Hollywood, para fechar, para a festa ficar mais perfeita ainda, a festa tem que ser em casa, junto do torcedor, com estádio lotado, né, com muita festa antes, durante e depois do jogo. É isso que eu acredito. Quando um time embala desse jeito que o Santa Cruz embalou, e a gente não pode esquecer também dessa campanha. Veja, o Santa Cruz passou na oitava posição, nos critérios de desempate, e hoje tem a melhor campanha do seu grupo, invencibilidade, 10 pontos. Quem é que depois do jogo contra o Anápolis imaginava que nos 4 primeiros jogos o Santa Cruz estaria invicto e com 10 pontos? O mais otimista poderia colocar 7 ou 8. O mais otimista, então está invicto com 8, mas o mais otimista possivelmente colocaria 7 pontos. E o Santa Cruz está com 10. Santa Cruz já subiu. É evidente que esse é um discurso que eu posso dizer, alguém da imprensa pode dizer, dentro da comissão técnica ninguém pode, entre os jogadores ninguém pode. Mas Santa Cruz vai subir. Só que ninguém imaginava que a campanha chegasse a esse nível. Perfeição seria os 100%, mas é praticamente perfeição. A campanha do Santa é muito boa nessa segunda fase do Campeonato Brasileiro. Ah, passou sufoco? Meu amigo, em todo jogo da Série C tem sufoco. O Marcelo estava narrando aí o final do jogo do Maringá contra o Botafogo, né? Teve bola salva em cima da linha também. É a cara da Série C. É um campeonato muito disputado, onde todo mundo é muito próximo. E aí você decide jogos numa falha, você decide jogos numa cobrança magistral feita do Renato no jogo de hoje, e o Santa está fazendo muito isso nesse campeonato. É o carimbo, é a marca desse Santa Cruz, é o time que se supera, né? E hoje foi mais um jogo de superação. Poderia no primeiro tempo ter sofrido mais gols? Poderia nos contra-ataques da equipe do Floresta agora no segundo tempo ter tomado o segundo, talvez o terceiro? Poderia, mas não aconteceu. E a gente tem que falar do que aconteceu. O que aconteceu é que é um time cascudo, é um time experiente, e essa experiência da conversa que o Renato contou vale e muito. É um time cascudo, é um time experiente. E do outro lado, Haroldo, eu não quero deixar de ressaltar, não. O Leston Júnior montou um esquema muito bem pensado para barrar, para frear o Santa Cruz, né? Então, ele também tem a sua importância. Tanto que quando mexeu no time, também o treinador, o Christian de Souza, é que os esquemas conseguiram encaixar. Foi quando o Santa Cruz conseguiu aperfeiçoar sua marcação e jogar mais no campo do adversário. Se expôs? Sim, se expôs porque precisava se expor. Mas o Floresta também não é um time bobo. Não tem jogador badalado, não tem jogador que passou... em grandes clubes do futebol brasileiro, não tem. É um time realmente aquele padrão de time de operários, mas é um bom time esse do Floresta, bem montado dentro da realidade dessa equipe. Então também o Santa Cruz não enfrentou um adversário qualquer. Prova foi o jogo na arena, o que o Floresta fez na arena e o que o Floresta fez no jogo de hoje. Não é um adversário qualquer, Odo.

0: É isso, Sócrates.
1: Haroldo.
0: Pois não.
1: Haroldo, chamando que o professor Leston Júnior chegou agora para dar entrevista coletiva, e depois da entrevista do Leston, a gente já vai escutar também o Christian de Souza aqui no auditório do PV. O Leston está aqui pronto para responder os questionamentos, esperando só todo mundo ficar ok, para a gente escutar o técnico Leston, que passou pelo Santa aqui, em duas oportunidades pelo Santa Cruz. A gente vai aguardar agora, só todo mundo ficar ok, para a gente ouvir a palavra do técnico do Floresta, depois desse jogo cheio de nuances, com um gol no fim anulado pelo VAR no último lance do João Vitor. E a gente fica aqui no aguardo. Os jogadores do Santa, só lembrando aqui a programação, jogadores vão ter um cochilo, não vou nem dizer que vão dormir, descansar, porque tem voo Fortaleza-Salvador, Salvador-Recife. Uma logística maravilhosa que decidiram para a delegação do Santa voltar para Recife, passando ainda por Salvador uma conexão. E depois vão começar a preparação para o jogo contra a equipe do Maringá, que acontece sábado, pré-eleição, como já lembrou Haroldo Costa. A gente está só esperando aqui os companheiros organizarem em questão de câmera para a gente iniciar a entrevista coletiva do técnico Leston Júnior. Já vai ficar tudo pronto para a coletiva também do Christian de Souza, depois desse empate em 1-1 aqui no Presidente Vargas. Pode ir, todo
0: lembrando mundo? Aí que é então, tudo exclusivo nosso, né? Da Rádio Jornal, aqui marcando isso. Presença, o microfone da Rádio Jornal, diretamente aqui do Presidente Vargas.
1: Vamos lá, então.
2: Em relação à performance, assim, eu preciso enaltecer e parabenizar o grupo de atletas pelo grande jogo, aliás, dois grandes jogos, né? A gente fez um jogo muito bom lá em Recife e hoje a gente reproduziu isso, né? Num primeiro tempo onde nós dominamos totalmente o primeiro tempo, fizemos 1-0, tivemos possibilidades de fazer o segundo gol ainda no primeiro tempo. Na volta do intervalo, nós sabíamos que o Santa Cruz iria, obviamente, que se lançar um pouco mais ao ataque, fizeram duas mudanças, mas ficariam expostos como a gente previa, e nós tivemos ali possibilidades de fazer o segundo gol, né? Mas assim, eu não posso lamentar, porque o Thiago, com ele, teve mérito na defesa do lance do Rafa Marco. Acho que a equipe fez um grande jogo, obviamente que fica um gosto amargo assim, porque nós fizemos nos dois jogos muito mais do que um ponto. A performance, ela foi maior do que a pontuação que a gente conseguiu. E em relação à arbitragem, a única observação que eu faço são os critérios no segundo tempo. Os lances isolados de VAR, eu nem vi assim o lance propriamente dito do impedimento, mas eu acredito que deveria estar, porque não acredito que não marcariam, que marcariam o impedimento se não estivesse. Mas eu acho que ele foi muito infeliz no critério no segundo tempo, né? Eu acho que ele carregou nosso time com cartão, intimidou em alguns momentos, mas a gente já esperava isso também. A gente sabe da representatividade do Santa Cruz, sem tirar um pingo do mérito do Santa Cruz pelos 10 pontos que tem, pelo grande trabalho que está fazendo na temporada. Mas eu quero ficar com o olhar só no positivo do jogo. Acho que a equipe fez um grande jogo, uma equipe que fez um jogo digno da fase que se encontra. Eu acho que a gente reproduziu nos dois confrontos com o Santa Cruz muito daquilo que a gente fez ao longo da primeira fase.
3: Eu sei que você já passou pelo Santa Cruz, sabe a força da torcida, e não sei se você... Eu quero dizer assim, a energia do acesso que está o Santa Cruz. Tanto no primeiro jogo de lá da arena, como nesse... Floresta teve chance até de ganhar de 2-3-0. Mas você olhando o Santa Cruz, como já teve passagem, o que você vê dessa equipe, o que você... do primeiro jogo para o segundo, o que você viu de mudanças?
2: Não, acho que assim, o Santa Cruz tem a sua maneira de jogar, muito sólida, assim, muito eficiente. Até o primeiro gol que o Santa Cruz tomou na fase decisiva, é uma equipe muito sólida defensivamente, que se comporta melhor quando sai na frente do marcador. A gente sabia disso, o quanto era importante a gente não tomar um gol, porque senão ficaria muito confortável para o Santa Cruz, né? A equipe, essa coisa do torcedor do Santa Cruz, eu tenho quase 50 jogos

0: dirigindo Santa Cruz, sei o quanto esse momento representa para a sua torcida. A gente sabia que lá seria um cenário extremamente favorável ao Santa Cruz e sabíamos que hoje aqui o torcedor faria se presente como fez, né? Isso fortalece muito a equipe, né? Isso, sem dúvida nenhuma, é um diferencial. É, mas eu acredito que o Santa Cruz tá produzindo para conseguir o acesso, né? Acho que matematicamente ele ainda não tá garantido, mas está muito próximo, né? Confesso que vou torcer para que ele consiga esse acesso na semana que vem, porque uma vitória dele pode ser de muita valia para a gente, desde que a gente tenha competência de fazer a nossa parte aqui contra o Botafogo.
1: Ô Leston, é exatamente sobre isso que eu queria lhe perguntar, levando em conta o grau de exigência que vocês colocaram Santa, né? O Santa Cruz teve que sofrer, suar sangue para ganhar lá na arena e hoje empatar o jogo com gol anulado no último lance. Você vê, com a bola que o Floresta jogou nesses dois jogos e com esse restante de Série C, o chaveamento, os jogos, cruzamentos, o Santa não pode perder pontos para o Maringá, que é um rival direto do Floresta. O Floresta recebendo aqui um Botafogo da Paraíba praticamente desmobilizado depois do 0-0 de hoje, para na última rodada viajar para o interior do Paraná, dependendo das suas próprias forças, se der tudo certo para o Floresta. É o chaveamento ideal para o que o Floresta pontuou até aqui, que jogou nesse quadrangular, você vê assim?
0: Então, assim, Igor, eu acho que nós ainda estamos pagando um pouquinho da conta do primeiro jogo. Nós, talvez pelo desprendimento físico e emocional que nós tivemos na última rodada da fase de grupo, nós tivemos assim, um jogo muito ruim contra o Maringá. Talvez tenha sido o pior jogo nosso no campeonato. Isso nos custou uma derrota, que hoje, ela, obviamente, que essa diferença de 3 pontos do Maringá, ela poderia inexistir se nós tivéssemos pelo menos não perdido aquele jogo, né? Mas o futebol, ele é assim, eu disse para os atletas agora, que quando estava terminando a primeira fase, nós precisávamos ganhar 3 jogos de 3 para conseguir a classificação. E nós fomos competentes o suficiente para isso, indo um jogo de cada vez, tendo maturidade, tendo consciência da nossa capacidade, mas fundamentalmente assumindo o protagonismo para que isso acontecesse. Eu acho que nós temos potencial sim para, primeiro, fazer um grande jogo contra o Botafogo aqui. Óbvio que o jogo em Recife, ele nos interessa, porque uma não vitória do Maringá nos coloca numa condição de uma vitória simples lá em Maringá, mas uma derrota do Santa também leva para a última rodada todo mundo vivo, desde que a gente vença o Botafogo aqui. Então, assim, durante a semana é mostrar isso aos atletas, passar confiança, parabenizar pelos 2 grandes jogos. Né? Eu acho que, assim, eu não sou muito de ficar buscando argumentos assim, cara, o futebol é isso. Nós fizemos 2 grandes jogos, acho que nós poderíamos ter mais pontos do que nós temos, mas isso é um alento para as 2 rodadas que faltam. Tomara que a gente tenha a força, a tranquilidade e a competência de ganhar o jogo do Botafogo. A partir daí, eu acho que a última semana ela pode se abrir para a gente de uma maneira bem positiva, mas a gente precisa se certificar de fazer a nossa parte.
1: Bom, perfeito então, encerrada a entrevista coletiva com o técnico Leston Júnior. Bom fim de semana para o Leston, prazer revê-lo, professor. O Leston saindo aqui, daqui a pouquinho o Christian de Souza chega para bater um papo conosco, depois desse empate que adiantou muito bem a vida do Santa. Haroldo, deixa eu aproveitar esse entretempo entre a palavra do Leston para a palavra do Christian de Souza, que gosta de usar muito o espanhol nas redes sociais dele, o Christian. O seguinte, eu conversando com o rapaz responsável aqui pela organização da Federação Cearense de Futebol, já agradecendo aqui, em nenhum momento atrapalhou nosso trabalho, ajudou bastante, o tempo todo, pessoal da Federação Cearense de Futebol, em nenhum momento, como já fizeram nessa mesma temporada, quando estivemos juntos em Natal, por exemplo, hoje nada a declarar, apenas a agradecer. O trabalho tranquilo que a gente pôde desenvolver aqui junto à Federação Federaense de Futebol. Agora, algo que ele me chamou a atenção, viu, Haroldo? Ele falando sobre o Floresta, ele falou o seguinte: olha, o dono do Floresta, ele é um cara, mas não é muito rico, não. Ele é muito, muito, muito rico, o dono do Floresta. E ele tem um clube organizado, tal dele, e eu conversando com ele, ele falou o seguinte: eu liberei os 6 mil ingressos para a torcida do Santa, não foi por dinheiro, porque o dinheiro da bilheteria pouco me importa, assim não vai fazer diferença na minha vida, não. Agora, eu estou liberando esses 6 mil ingressos para a torcida do Santa, e se precisarem de mais, eu libero mais,

0: pela forma como Santa Cruz recebeu Floresta na Arena. Diretoria, a torcida pequena, claro, familiares que foram de jogadores e a delegação do Floresta. Ele falou isso para esse senhor da Federação Cearense e esse senhor me passou que ele recebeu bem a torcida do Santa, liberou 6 mil ingressos e liberaria mais por tudo que o Santa Cruz fez de positivo no tratamento ao Floresta no jogo na Arena de Pernambuco. Daí eu fiquei lembrando na mesma hora, infelizmente, o ambiente hostil que o Santa sempre encontrou nesses últimos jogos na Paraíba, né, Haroldo? Não vale de nada você estar criando hostilidades, um ambiente bélico no futebol, se geralmente a reciprocidade ela acontece. Santa tratou muito bem o Floresta lá, o Floresta tratou muito bem não só o Santa, mas a torcida que veio em peso aqui para o PV, né, Haroldo?
1: Isso é muito legal, Igor, esse relato que você está fazendo, porque eu até ia falar isso durante a semana aqui na Rádio Jornal, no assunto é futebol segundo tempo, e acabei não falando, mas aproveito essa sua fala agora para fazer esse comentário. Os presidentes dos clubes, eles são torcedores dos seus times, eles defendem as camisas, né, dos seus times, eles defendem e têm que defender mesmo. Mas além de serem presidentes dos clubes e torcedores dos seus clubes, eles são gestores do futebol. São eles que fazem o futebol. Eles coordenam estádios, eles coordenam operações de jogo, eles trabalham pelo bem do futebol. Então os presidentes dos clubes, eles constroem o que é o futebol. E essa camaradagem, essa forma como o Floresta agiu em relação ao Santa Cruz e o Santa Cruz fez com o Floresta na semana passada, dá nesse resultado aí. Uma tarde de tricolores aqui, sem nenhum problema, com muitos ingressos, como ele fez, foram bem tratados lá e disseram, por que é que a gente vai tratar bem o Santa Cruz agora? Então, os gestores, os presidentes dos clubes, além de presidirem os seus clubes com amor, com paixão, com devoção, com abnegação, né? São abnegados, eles também são gestores do futebol, são eles que fazem o futebol. Então é muito legal esse relato que você está trazendo aí, e eu até puxo o Sócrates para isso, para que isso seja sempre, quem sabe, uma regra. A gente sabe que não é muito assim, às vezes tem coisas que atrapalham que é esse tipo de gestão do futebol. O cara fica com raiva, foi maltratado, enfim, a gente sabe. Recentemente a gente viu aí presidente envolvendo confusão, brigando com torcedor, isso é tudo muito ruim. Mas esse tipo de relato que o Igor fez agora engrandece o futebol, faz o futebol ficar melhor, né, Sócrates?
2: É, e eles são gestores de marca também, né, Haroldo? Eles gerem uma marca, independente do tamanho do clube, da história que possua, mas é uma marca, né, que fica com uma pecha, com um carimbo, né, com uma imagem, quando você trata mal alguém. É, a comprovação tão grande que o Floresta não tem essa preocupação financeira é que eles se desfizeram de alguns jogadores que seriam importantíssimos agora na reta final. O Daniel Troiano, que foi embora, o Matheus Martins, que foi embora, eram jogadores que faziam gols nessa equipe do Floresta, mas o pensamento, o projeto não é apenas no dentro de campo, né? Não apenas no futebol do Floresta, é também vender jogadores, exportar atletas, comercializar. Aí é onde entra a parte financeira para o presidente do clube. Agora, Haroldo, quando você trata o futebol com inimizade, com atrito, isso acaba refletindo até mesmo na decisão de ir ou não a um estádio de futebol, né? Eu tenho certeza que hoje o torcedor do Santa que foi ao presidente Vargas, ele se sentirá compelido a ir em outras partidas. Ele vai perceber que o momento, o estádio é um local de festa, de alegria, de sofrimento também, mas não de atrito. Aí quando você trata com hostilidade, quando você trata, recebe mal, quando você cria intempéries, quando você faz de tudo para desagradar ou para prejudicar o adversário, você faz com que o futebol deixe de ser prestigiado. É por isso que durante muito tempo a gente viu e vê ainda hoje, em muitos casos, as pessoas deixando de ir a estádio de futebol. É
1: quem
2: por conta
1: perde
2: desse
1: é o futebol,
2: clima de,
1: né,
2: inimizade gerado. Exatamente. Você gera um crime de inimizade, você cria um clima de bélico, né? Um clima belicoso, e faz com que o público deixe de ir. Aí depois se reclama, ah, não estão comprando mais a camisa do time, ah, não estão mais indo ao estádio, não estão se associando, porque a pessoa se afasta, porque imagina com um ambiente belicoso, e sinceramente, qual é a pessoa que, em bom juízo, vai querer ir a um lugar onde ele vai ser maltratado, onde ele vai com risco, inclusive, de ser agredido? Quem é que vai querer que um familiar seu vá num lugar como esse? Então, acaba prejudicando o futebol como um todo. Por isso, você tem razão quando diz, eles são gestores.

0: gestores do futebol e são também gestores de marca, né? É importante você criar amizades na vida, Haroldo. Inimizade não vai levar ninguém a lugar nenhum.
1: É, então, o Igor até falou do pessoal da Paraíba, né? Fica o recado, né? Para as nossas amigas e amigos que fazem o futebol na Paraíba, para que quando um time pernambucano estiver lá e quando um time paraibano estiver em Pernambuco, que o clima seja muito mais amistoso, né? Ou que seja melhor. Não precisa ser nada espetacular, mas pelo menos se respeitem, porque o clima realmente é, como o Igor falou, é muito beligerante. É um negócio muito, muito complicado lá o que está acontecendo agora, isso. Quando tem um time pernambucano na Paraíba e quando tem um paraibano em Pernambuco.
0: Pronto, e é só isso que eu queria acrescentar rapidinho, só dizendo que até quando os do interior vão, existe esse clima belicoso também com o futebol paraibano.
1: Pois é. Bom, gente, 15 minutos para as 8, você já está curtindo aqui o nosso pós-jogo de Floresta 1, Santa Cruz também 1. E eu nem chamei o Marcelo direito para ele explicar para a torcida tricolor que está nos ouvindo agora, nos dando grande audiência, para a torcida pernambucana, o que é que acontece na penúltima rodada do quadrangular final da Série C do Campeonato Brasileiro. Antes do Igor chamar lá com o Christian de Souza,
2: chegou.
1: Dá tempo. Chegou? Ah, então fica para depois.
2: Chegou, aí, Christian.
1: Tranquilo. Aliás, o Marcelo hoje que atacou de narrador no final, quando você tem um grande time, é sensacional, né? Quando vai narrar também, ele já estava pronto lá, já narrou os lances decisivos na Paraíba. Vamos lá, Igor Moura.
2: Vamos lá, então. O Christian está só se posicionando, está todo mundo pronto aqui para a gente começar a entrevista coletiva. A gente pode começar? Tudo ok? Tá. Quando vocês disserem já, a gente começa aqui a coletiva com o Christian de Souza. Pode ir? Tá. Boa noite a todos, boa noite, professor. Queria que você falasse algo até que eu conversei com os atletas pós-jogo, um jogo que foi um mix de sensações, né? Um primeiro tempo, acho que ninguém de vocês ficou satisfeito com o que o Santa jogou no primeiro tempo. A correção no segundo tempo, Santa faz um bom segundo tempo, ao meu ver. Chega ao empate com aquele golaço de falta. E naquela trocação final, sem saber o que estava acontecendo na Paraíba, tem o gol do João Vitor, do zagueiro, só que o William chegou a dizer, é muito treinado, tirou a bola, todo mundo sai logo da área para colocar o pessoal em impedimento. Fala um pouquinho desse mix de sensações do Christian, nesse jogo que deu ao Santa a possibilidade de, com um empate sábado na Arena Entupida, subir de divisão.
3: Bom, boa noite ao pessoal da sala, pessoal aqui do Fortaleza, um especial boa noite para o nosso torcedor. Nada é fácil pro Santinha, né? Tudo é sofrido, não foi diferente. Chegamos ao quarto jogo, um jogo que a gente sabia que ia ser bastante difícil, um jogo que o adversário tem muito entrosamento. O campo aqui é um campo muito diferente do que a gente está acostumado a treinar e jogar. É um campo muito rápido, ele é quase um futebol de salão, muito duro. A gente teve bastante dificuldade em entender o começo do jogo. O Leston veio com uma alternativa de uma bola longa, né, para o Rafa Marques. Nos trouxe dificuldade. O Rafa Marques eu enfrentei lá no Amazonense. É um jogador muito interessante, muita velocidade. E a gente se atrapalhou no primeiro tempo, né, para poder conter. E acabamos perdendo o primeiro tempo. O segundo tempo a gente tentou de tudo. Acho que eu e o Roberto esgotamos todo o nosso repertório, né? De mexida tática, sistema, variação. Hoje nós trocamos, acho que umas 4, 5 vezes esse sistema tático. Terminamos o jogo com 3 meio-campistas, 3 atacantes. Tentamos de tudo, né? Para poder desorganizar a equipe do Lesco, que quando larga na frente aqui, é uma equipe muito difícil de tu correr atrás do resultado. Porque é organizada, é bem treinada, está tempo junto. E hoje não foi diferente. E aí, aquilo que a gente treina bastante. Acho que isso é importante dizer. É o nosso 10º gol de bola parada. O Renato é um exímio cobrador, a gente tem outros. Batida perfeita. O Renato sendo muito decisivo para nós, fazendo gols decisivos. E a última bola do jogo, uma linha alta que também a gente trabalha muito. 20 jogos hoje, acho que é, né? 20 jogos, 0 gol de bola parada. Uma linha alta que muito pouco time vai vir fazer aqui aos 52, fazer essa linha alta que a gente fez. E a nossa saída da área e deixando o adversário claramente impedido. Isso é muito difícil. Quem é do futebol e está me escutando agora sabe. Isso é muito difícil fazer num jogo extremamente tenso, num jogo anímico.

0: E esses jogadores foram recompensados, né? Uma partida muito difícil. A gente conquista um ponto hoje aqui. Mas a gente sabe tudo que, né, envolveu o jogo, as dificuldades. A gente não vai a 100 quando ganha e também não vai a 20 quando as coisas não acontecem como a gente quer. Equilíbrio. Para o Santa tudo é difícil, ainda corremos atrás do nosso acesso, ainda vamos ter que conquistar para a gente confirmar o nosso acesso.
1: Só para facilitar para você. Boa noite, Christian. Boa noite para todo mundo. Queria que você desenvolvesse um pouco mais a sua fala em relação ao próprio Renato, né? Que tentou vários voleios desde a Série D do ano passado, consumou o voleio com um golaço na rodada passada e agora com um primoroso gol de falta, que você já tinha falado, né, sobre essa qualidade dele, que treina muito bola parada. Queria, assim, é difícil você, como treinador, né, elencar uma qualidade individual, se sobrepondo às demais, mas queria que você tirasse um pouquinho aí do padrão de discurso para falar um pouco de Renato e do momento que ele vive com a camisa do Santos.
0: Uma meia culpa. O Renato foi execrado aqui pela mídia geral de Pernambuco. Acho que é uma meia culpa que vocês devem fazer. O Renato, quando foi expulso, 99% da opinião pública pedia que ele fosse dispensado do clube. E a gente, com um equilíbrio, não se deixando levar pelo externo, a gente oportunizou sempre ele, valorizou, porque ele é um cara de uma capacidade, de um profissionalismo acima da média. A gente manteve ele sempre como um jogador importante e ele está dando essa resposta quietinho, apenas jogando futebol, cumprindo funções diversas dentro do campo. Hoje ele começou como um extremo, terminou como um ala e terminou no final como um lateral, em linha de quatro. E não preciso dizer o quanto ele está sendo importante pelo seu comportamento, a sua postura, e não se deixou levar pelo imediatismo, pela vontade, né, de ter sangue numa hora que às vezes as coisas não acontecem. Ele se manteve muito equilibrado e profissional e está sendo recompensado por isso.
2: Santa Cruz, no jogo de hoje, principalmente no primeiro tempo, deu muitos sustos nos torcedores. Muitos erros individuais, bolas recuadas que o Floresta conseguiu entrar cara a cara com o Thiago Coelho. Eu queria da tua opinião o que mudou do primeiro jogo contra o Floresta lá na Arena para o Bicá e se a falta de Ronald e Eurico faz muita falta e se é esperado no próximo jogo contra o Maringá em casa.
0: É um jogo diferente aqui. Eu já relatei a questão do piso, tá? O piso é completamente diferente. O adversário está adaptado. Nós demoramos a entender o jogo. Começamos a fazer alguns diagonais, algumas atravessadas de bola na frente da área que não é da nossa característica. Então isso se decorre muito ao contexto, ao ambiente diferente que a gente não se adaptou o suficiente. Mas eu acredito que no segundo tempo a gente fez um bom jogo. A gente jogou, aí nós começamos a ter a bola dentro do campo adversário, errando ainda. Volto a dizer, é um campo diferente. E o jogador, ele sente essa diferença no passe, na dominada, na condução de bola. Mas a gente conseguiu, mesmo com essas dificuldades, né, não tendo lá uma atuação tecnicamente no nível, na performance que a gente vinha tendo, a gente conseguiu mesmo assim reequilibrar o jogo, chegar ao empate. E é isso, o campeonato ele é isso. O campeonato ele é de luta, ele é de detalhe, ele é de bola parada, ele é de entrega. E isso esses jogadores estão fazendo 110%. Fazem falta para qualquer time da Série C. Para mim, os dois jogadores que são destaque da Série C, é normal que uma equipe sinta a falta deles, mas eu tenho que exaltar o pessoal que eu tenho aí, que está entrando, se doando, sendo competitivo. É o terceiro jogo sem eles e a gente está invicto ainda e na liderança da chave. Então eu tenho que valorizar aqueles que estão aí, estão entrando e dando conta do recado.
3: O Christian, pegando um gancho do que você acabou de falar, a invencibilidade no quadrangular, ela continua? A invencibilidade do Santa fora de casa, sob seu comando, continua. E o Santa não precisa nem mais vencer para subir. O empate na próxima rodada, ela vai dar matematicamente, ele vai dar o acesso matemático ao Santa. Claro que você ainda está pensando no jogo atual, vai projetar o jogo do sábado com o Maringá, conhece o Maringá. Mas o que é que você já realiza, o que é que você já imagina? Há uma preparação diferente para um jogo em que o Santa sabe que, estrategicamente falando, sendo bem frio, o empate resolve a vida do Santa e encaminha a vida.

0: vida do Maringá?
1: É um jogo muito perigoso, né? Nosso torcedor vai lotar. Nós vamos passar uma semana de bastante ansiedade. Eu vou ter que, desde terça-feira, juntamente com o staff e direção, nós vamos ter que acalmar os ânimos. Nós vamos ter que baixar a adrenalina e levantar essa adrenalina.

0: Eu acho que o nosso encaminhamento dessa semana ele vai ter que ser bastante inteligente. A torcida vai ter que ter um papel bastante inteligente também. Vocês da mídia também têm que ter uma leitura muito profissional, não de coração, mas profissional, porque ainda tem muitos pontos para ser disputados. E ainda todos têm chance, inclusive o Botafogo ainda tem chance de classificação. Então, vai ter ainda, essa torcida vai ter que ainda, né, trabalhar bem seu coração, porque, como eu falei, as coisas sempre são mais difíceis aqui, né? E mais uma vez está se mostrando isso. Mas esse grupo está muito unido, está muito confiante que a gente vai atingir o nosso objetivo.
1: Christian, boa noite. Resultado hoje heróico. Eu queria saber de você, os jogadores comemoraram bastante, mas eu queria saber de você como é que está o clima no elenco com esse empate de hoje e para o próximo jogo.
0: Esse elenco, ele é muito experiente, né? Tem jogadores bastante experientes. É, talvez a média de idade maior dessa fase final. Então a gente está muito frio, assim, muito, muito frio, muito calculista. Realmente calculista. A gente sabe que ainda não ganhou nada, não confirmou nada, apesar de estar com uma pontuação alta. É o quê? 70%, 75%, né? Mais ou menos isso, de aproveitamento. E mesmo assim ainda nós não estamos garantidos. Então, mostra o equilíbrio da Série C. E a gente tem que conduzir muito bem essa semana, ser inteligente, para poder fazer um jogo seguro e buscar aquilo que nos falta ainda para garantir matematicamente o nosso acesso.
2: Eu queria que você deixasse um recado para esse torcedor, principalmente que veio do Recife para cá, mais de 700 quilômetros enfrentados. Muitos chegaram agora, hoje, perdão, de meio-dia e já vão estar voltando de madrugada. Queria que tu falasse um recado e qual é esse sentimento quando vocês do elenco olham para essa torcida que vão em qualquer lugar e apoiam e vibram e estão esperando esse acesso que não vem há 10 anos.
0: Nós estamos todos trabalhando para dar isso para a torcida merece. A torcida está tendo um comportamento muito bacana com a gente. Ela entendeu o que é a equipe e ela entendeu as dificuldades da competição. Então, esse pessoal que se desloca, ele tem que ser retribuído com a nossa entrega. Quando as coisas tecnicamente não são como a gente quer, taticamente não funciona como a gente quer, a entrega não... Ninguém pode dizer que não está tendo entrega desses caras aí. Quem entra, quem sai, ficou gente boa lá. Então está tendo uma sintonia bacana entre torcedor e equipe. No momento certo, a gente se reencontrou. E agora todos juntos, sábados, vamos fazer uma atmosfera a nosso favor para chegar ao nosso objetivo.
3: Senhor, obrigado, boa noite. Perfeito, então. Terminada a entrevista coletiva com o técnico Christian de Souza. Bom retorno a todos da delegação do Santa. Santa com 10 pontos na classificação. Está quase lá o Santa. 10 pontos na classificação. E agora joga pelo empate. O empate com o Maringá é aquela coisa que o Marcelo vai explicar muito bem, mas para o Santa vai ser o céu. Para o Maringá não vai ser ruim, não. Porque, se eu não estou errado, né, Marcelo? Estou fazendo as contas de cabeça aqui. E depois de um jogo com tanta adrenalina, às vezes a cabeça não funciona tão bem. Mas o Maringá se empata com o Santa na Arena, independentemente do que acontecer em Floresta e Botafogo da Paraíba, ele joga pelo empate na última rodada para subir, não é isso?
4: Exato, a não ser que o Floresta faça um saldo grande em cima do Botafogo.
3: Mas, tire um saldo absurdo,
4: isso,
3: né?
4: Isso, o saldo do Maringá é 2, o do Floresta é menos 1. Mas você está correto, vamos lá. Floresta 1-0 no Botafogo, vai a 7, 2 vitórias, saldo 0, Maringá joga pelo empate, Igor. Você está correto.
5: O Botafogo está eliminado, né, Marcelo?
4: Haroldo, ainda não, por incrível que pareça. Porque é o seguinte...
5: Ele só pode chegar a 8, né?
4: Ele chega a 7 ainda. Só chega a 7.
5: É. Aí subiria com 7.
4: Ele tem que torcer por 2 derrotas do Maringá e ele tem que vencer as 2 que restam. Uma contra o Floresta e outra contra o Santa Cruz. E ainda tem que tirar uma carrada de gols. O saldo dele é negativo de 4.
3: Ele tem que ganhar o do Floresta aqui, né?
4: Isso.
3: Aí vai a 4. Aí tem que torcer pro Santa não empatar com o Maringá. O Maringá tem que perder pro Santa na Arena.
4: Exatamente.
3: Na última rodada, aí ele vai ter que tirar. Ele já vai ter que passar o Floresta no saldo, né? Nesse último jogo. Isso. E vai ter que torcer pra, vai ter que ganhar do Maringá e Maringá e
4: não,
3: torcer.
4: Ele ganha do Santa. Tem que jogar com o
3: Santa Cruz. Isso. E ganhar do Santa, perfeito.
4: Exato, exato. E aí torcer, ele tem, a conta bem simples é essa, é o Maringá perder as 2 e ele ganhar as 2 com um bom saldo de gols. E se possível, o Maringá perder as 2 com um bom saldo de gols também.

0: Que loucura o quadrangular. Você tá com um ponto, faltam duas rodadas e ainda pode subir.
1: Exato, pois é. E o Santa com
0: Imagina o
1: 10
0: Santa
1: pontos.
0: Cruz que tá com 10.
1: É, pois é. E o Santa ainda com 10 precisa fazer conta. Agora, muito por isso, né, Haroldo? Você está aí presencialmente e poderia ter eliminado já essa situação, né?
0: É verdade.
2: Haroldo, fim de papo
0: Oi,
2: aqui.
0: Igor.
2: Deixa eu só informar, renda e público, agradecendo ao grande José Pereira, especialista em rendas e públicos no mundo inteiro.
1: Grande Pereira.
2: E, Pereira, ele, meu amigo. É público da Nova Zelândia, do Timor-Leste, campeonato
1: Exato.
2: Da Ilhas Caimã, ele tem público para tudo. Um abraço para o José Pereira. 2.963 pagantes, o público total. 2.963 pagantes. No olhômetro eu pensei que tinha mais. No olhômetro eu pensei que tinha 3.500, 4.000. Mas deu 2.963. A renda bruta, R$ 136.603. E a líquida, o que fica para o Floresta, R$ 100.000. 29,32 reais. Fim de papo. Um para o Santa, um para o Floresta. O Santa está a um empate do acesso. Um abraço, Haroldo, Marcelo.
1: Abraço,
2: Vamos
1: amigo.
2: lá aqui continuar nossos serviços aqui.
0: Muito bem, tá aí o nosso Igor Moura. Você ouviu tudo, né? Lá de baixo, os depoimentos dos atletas, as coletivas de Leston e de Christian de Souza. Aliás, gostei muito da coletiva do Leston, né? Sempre muito consciente. Aliás, sempre gostei de ouvir o Leston falando de futebol. Então, fez uma coletiva bem consciente e do Christian. Antes de chamar o Marcelo, já são 8 horas e 1 minuto, mas pode ficar tranquilo, viu? Você que ouve a Rádio Jornal, nós vamos até depois das 10 aí. O resumo final vai começar com o Marcelo, depois vai continuar com o Boris. Vocês vão ficar com a gente aí, tem toda a repercussão do clássico. Nós temos até meia-noite para seguir com vocês aí. Não, o resumo final vai até um pouco depois das 10, aí até as 10 horas tem resumo final. Mas se precisar, a gente até pode ir um pouco mais além. Mas pode ficar tranquilo que a gente está junto aqui na Rádio Jornal. Eu só queria chamar o Sócrates para saber o que é que ele destaca das falas dos treinadores, do Leston e do Christian de Souza. Sócrates.
3: Eu gostei da fala dos dois, tá, Haroldo? Né? Tanto do Leston quanto do Christian de Souza também, porque eles foram bem realistas em relação àquilo que aconteceu durante o jogo para os seus times. Né? Inclusive, o Leston também foi incitado a falar a respeito do Santa Cruz e também foi bem honesto em relação ao Santa. Veja, o Leston construiu um bom jogo para a sua equipe na partida de hoje. A pressão inicial, aproveitando-se desse nervosismo que o Santa teve no começo, né? Pressionando o tempo inteiro, não deixando o Santa respirar, tem muito a ver com o trabalho do Leston Júnior, com o conhecimento, né, que ele tem do futebol e com o conhecimento do adversário, né? Você acompanha um time à distância, faz um jogo contra ele numa primeira fase, mas o tempo passa. Quando você chega numa reta final, numa reta decisiva, é muito bom quando você faz um primeiro jogo, como foi o primeiro jogo do Floresta contra o Santa Cruz, e você consegue ler melhor o adversário, né? E principalmente porque o Santa Cruz repetiu o time, né? O Santa Cruz colocou exatamente a mesma equipe em campo no jogo de hoje. É um trabalho bem estruturado, é um trabalho bem pé no chão. Eu falei também sobre isso durante o jogo. Aliás, no finalzinho já do jogo, é um time que não tem nenhum grande craque, nenhum grande jogador que você olha assim e diz: cara, esse jogador, quando passou numa equipe do Sul, arrebentou, ou quando saiu do país, arrebentou. Não, é um clube que tem um grupo, tem um time que é dentro dessa realidade de Série C. É um grupo muito forte com um treinador que é muito competente nessa divisão. Do lado do Santa Cruz, eu só fico chateado. Eu não vou dizer, eu vou tirar chateado. Tire chateado, apaga chateado. Só fico preocupado quando o Christian, e não é a primeira vez que ele faz isso, quando ele quer ditar como se deve analisar jogadores ou como ele deve ou como se deve falar a respeito, né, do time dele. Só esse senão, né? No futebol, na prática esportiva, na análise do futebol, ele analisa muito bem, ele não esconde, né? Ele traz a realidade do que acontece. Mas quando o Renato foi criticado, e eu não estou nem falando de mim, tá? Quando ele foi criticado por todo mundo, ele não estava bem. Ah, ele podia não ser bem utilizado pelos treinadores? Sim, tudo bem, concordo. Poderia estar sendo mal escalado? Ok, tudo bem. Poderia estar mal fisicamente? Tudo bem. Mas ele não estava rendendo naquele momento. E mérito do Christian, que encontrou um jogador que estava escanteado, aliás, não um só, mas encontrou alguns jogadores que estavam escanteados e ele fez com que eles voltassem a render. Então, esse é um ponto, esse é um detalhe. E quando diz a imprensa tem um papel muito forte para o jogo do final de semana, nós sabemos que temos, né? A gente sabe, né, como chamar o torcedor para o estádio, como chamar o torcedor para um momento decisivo. Afinal de contas, eu acredito que não tenha uma imprensa, talvez a gaúcha, mas eu acho que não tem uma imprensa no país inteiro, né, que goste tanto dos seus clubes, que incentive tanto os seus times, que debata tanto as suas equipes. Olha o quanto de espaço, por exemplo.

0: tempo na programação da Rádio Jornal, o Escrete de Ouro tem para falar de esporte na Alto Santa Cruz. Desde manhã, desde o Bora de Primeira, a gente fala dos nossos times, a gente chama o torcedor para o estádio, a gente incentiva as nossas equipes, a gente quer que os três estejam sempre muito bem. É, quando tem um campeonato nacional que outras equipes estão disputando, ou no caso desse ano, a gente teve o Retrô em campo, a gente teve o Decisão, a gente teve o Central. Quanto o futebol, quanto a imprensa de Pernambuco apoia os seus times. Então, nós chamaremos o torcedor para campo, nós estamos mostrando a realidade, nós estamos acreditando piamente na classificação do Santa Cruz. Então, é apenas esse senão em relação à fala do Christian. Não é a primeira vez que ele faz isso, né, Haroldo? Ele já, em outros momentos, seguiu ou trilhou esse caminho. No futebol, na análise do que aconteceu dentro de campo, ele vai bem, né? Eu só não gosto quando ele quer dirigir, ele quer ser gestor de outras áreas. Aí não fica legal, não.
1: Muito bem, 8 horas e 6 minutos. Então, só para arrematar aqui, meu amigo Marcelo Araújo, a reta final do Campeonato Brasileiro Série C, a quarta rodada do quadrangular que começou hoje, Marcelo.
2: Opa, vamos nessa então, Haroldo. O Santa Cruz fecha a quarta rodada com 10 pontos, 3 vitórias, 1 empate, nenhuma derrota, 4 gols marcados, saldo de 1 gol sofrido, saldo de 3. Aproveitamento 83,3%. Porque ainda não garante a classificação? Porque duas outras equipes podem chegar aos mesmos 10. O Floresta só chega a 10 agora. Tem 4 pontos, tem que vencer as duas para chegar a 10. O Maringá, vencendo as duas, chega a 13. E aí o seguinte, por que é que o Santa Cruz joga pelo empate? Porque Floresta e Maringá se enfrentam na última rodada. Tem aquela coisa do confronto direto. O Santa Cruz empatando chega a 11, o Maringá chega a 8, e aí só chegaria a 11 na última rodada. Mas para o Maringá chegar a 11, o Floresta não chegaria a 10. E ao contrário, para o Floresta chegar a 10, o Maringá não chegaria aos 11, só ficaria com 8. Então, por isso, o Santa Cruz joga pelo empate sábado que vem na Arena. E aí a situação, o pior dos cenários... Santa Cruz perdendo, permanece com 10, o Maringá vai a 10, mas os dois ainda não garantem a classificação, porque o Floresta recebe o Botafogo Paraibano, também na mesma rodada, na quinta rodada, e caso vença, vai a 7, e pode chegar a 10 na última rodada. Esse é o detalhe. O Botafogo da Paraíba, aquilo que falávamos agora há pouco, tem chances remotas de classificação. Tem que vencer as duas para chegar a 10, a 7, desculpem, a 7. E aí nenhuma das outras equipes, adversários diretos do Botafogo, poderiam chegar a 8. Aí o Botafogo fica na torcida pelo Santa Cruz, para ganhar do Maringá. E na última rodada, o Floresta ganhar do Maringá para também chegar a 7. E aí o Botafogo precisa vencer o Santa Cruz para os três chegarem a 7. Ficariam os três com 2 vitórias, e aí vai para o saldo de gols, onde hoje o saldo do Botafogo é negativo de 4. Sintetizando a situação do Santa Cruz, empatar no domingo, no sábado que vem, domingo é dia de eleição, bem lembrado, sábado que vem, empatar ou se perder, o Floresta não vencer o Botafogo aí no Presidente Vargas, Haroldo.
0: Ô Marcelo e Haroldo, e um detalhe, o Santa vencendo o jogo, o Santa está na final do campeonato. Santa Cruz vencendo o jogo, vai a 13 pontos e ninguém alcança.
2: Ninguém, perfeito.
0: Vencendo o jogo, o Santa está na final da Série C.
1: Os campeões das chaves, né?
2: Exato.
1: De cada grupo, né?
2: Hoje seria a Ferroviária. Aliás, para os amigos terem uma ideia, esses tempos novos estão jogando nesse instante, pelo grupo C, uma equipe de branco e uma equipe de azul. Estão jogando Inter de Limeira, aliás, Paysandu e Ferroviária. Peraí que eu fui lá na quinta rodada, eu tenho que voltar.
0: É Paysandu e Inter.
2: Isso, Paysandu e Inter em Limeira, Sócrates, né? Em Limeira.
0: Isso.
2: Seguinte, um time de branco
0: e de azul.
2: Eu
0: tô vendo aqui e concordo contigo.
2: O time de azul, o time de branco, perdeu o pênalti. E aí você pensa, é a Inter, né? Não, foi o Paysandu. A Inter de Limeira, que é alvinegra, tá jogando de azul. E a equipe que é Alves Azulina está jogando de branco. Então confunde tudo, mas o Paysandu vai empatando com a Inter de Limeira por 0-0. O grupo C está assim, Haroldo e Sócrates. Ferroviária com 7, Brusque com 4, Inter de Limeira, que vai empatando, com 4, e o Paysandu com 2. O Paysandu já poderia estar com 4 também agora, caso tivesse convertido a penalidade. Amanhã, na Arena, se monta em Brusque e Ferroviária, Haroldo.

0: Muito bem, está aí o nosso Marcelo Araújo, que em instantes estará com você aqui no Resumo Final. O Resumo Final vai ter o comentário do Sócrates para Floresta 1, Santa Cruz também 1. Essa partida emocionante aqui no Presidente Vargas, né? Cheia de possibilidades, uma partida realmente emocionante aqui em Fortaleza. E no Resumo Final tem Ralf de Carvalho para comentar Náutico 3, Esporte 1. Tem Raldinei Alves com a coletiva do Bruno Pivetti, que reestreou aí no comando do Náutico e venceu o clássico, do Mariano Sosso, que foi o perdedor do clássico neste Náutico 3 Esporte 1, que teve a transmissão de Alexandre Costa aqui na Rádio Jornal. Você acompanhou com o Escrete de Ouro. Chegou a hora dos nossos agradecimentos aqui também, viu, em Fortaleza. Eu queria agradecer aos meus amigos do Sistema Jangadeiro de Comunicação. O Sistema Jangadeiro aqui em Fortaleza é muito forte, né? Retransmite aqui o sinal do SBT, do Sistema Brasileiro de Televisão. É um parceiro nosso aí do SBT Nordeste, o Sistema Jangadeiro de Comunicação. E queria agradecer em especial ao meu amigo Jussier Cunha, grande Jussier Cunha, uma das vozes e rostos mais conhecidos aqui do estado do Ceará, né, com uma história muito legal aqui na imprensa esportiva. O Jussier nos colaborou muito aqui com o pessoal técnico, com a equipe técnica da Jangadeiro, nos liberando aqui a cabine para que a gente pudesse transmitir o jogo aqui. Eu até coloquei nas redes sociais aqui a cabine da Jangadeiro, onde nós ficamos aqui no estádio Presidente Vargas. Então, meu agradecimento aqui em público, em nome do Sistema Jornal do Comércio de Comunicação, da nossa equipe técnica, dos nossos diretores técnicos e da direção da empresa do Sistema Jornal do Comércio de Comunicação, ao Grupo Jangadeiro, que esteve mais uma vez conosco. Aliás, temos uma parceria muito legal. Toda vez que o pessoal da Jangadeiro vai no Recife, a gente faz questão de colaborar, e quando a gente vem para cá, eles fazem isso com a gente também. Então é uma parceria muito legal com o pessoal da Jangadeiro. Muito obrigado aqui a todos vocês, o meu abraço e o meu carinho a toda a equipe da Jangadeiro, em especial ao grande Jussier Cunha. E eu queria agradecer também ao ouvinte da Rádio Jornal para fazer aqui um relato pessoal, meus amigos Sócrates, Marcelo, quem nos ouve aqui. Eu não estava numa semana muito legal, não. Depois da partida da segunda-feira do Náutico, na terça-feira, eu já não acordei muito legal. E aí o que veio depois foi pior. A minha garganta inflamou legal. Isso é a pior coisa pro locutor. Vocês podem ter certeza disso. A garganta inflama, é a tosse, é horrível, né? Porque você sente que o seu instrumento de trabalho vai pifar. É a voz. E você sente que não estava ruim. Aliás, a própria garganta inflamada, ela já não é indicada, né, para você falar. Você tem que ficar calado. Você pode perguntar para qualquer otorrinolaringologista, para qualquer fonoaudiólogo, para qualquer profissional que cuida da voz, ele vai dizer a mesma coisa, você tem que ficar calado. Mas eu continuei no ar, e aí vem aquelas pessoas que cuidam da gente, né? Quem cuida da gente, que a gente agradece assim de coração quem está cuidando da gente. E você começa a se cuidar também. Então, minha semana não foi legal, muito remédio, muito cuidado para um jogo que eu sabia que era decisivo aqui em Fortaleza e que seria muito exigente. Então, fica na cabeça do locutor, né, Marcelo? E a gente é muito psicológico, né?
1: Exato.
0: Fica dizendo, será que eu vou aguentar? Será que eu vou conseguir?
1: A primeira cobrança é a interna, né, Haroldo?
0: Exatamente, Marcelo. A sua mente começa, né, a trabalhar contra você, dizendo, e aí, vai aguentar? Vai conseguir? Tá bom mesmo? O que é que vai acontecer? Então, eu não tive uma semana muito legal, mas na quinta, na sexta-feira, ontem, eu já senti que estava bem melhor. Então, vou para o jogo, claro. Se eu não tivesse condição, evidentemente que eu não estaria aqui, né? Escalaria um outro locutor, Marcelo, Alexandre. Eles viriam aqui, fariam um trabalho sempre marcado pela credibilidade do Escrete de Ouro. Mas vim para o jogo e aguentei. Então, estou muito feliz e quero agradecer ao ouvinte da Rádio Jornal. São coisas que às vezes a gente nem conta, né? Durante a semana, o que é que a gente está passando, o que é que a gente tem. Na verdade, a gente quer fazer o melhor, a gente quer entregar sempre o melhor. A gente se entrega muito, né? O locutor se entrega muito. Eu, pelo menos comigo, é assim. E creio que como os meus companheiros também, né? Se entregam muito, amam muito o que fazem, tem muito respeito ao ouvinte, a quem nos acompanha. Então, vim para o jogo com aquela coisa: vai dar certo. E deu certo. Então, a garganta não está 100% totalmente, não vou dizer que está 100%, eu estou vindo de um processo realmente de garganta muito inflamada, mas tomei muito remédio, me cuidei muito, muito mesmo, tive muito cuidado para chegar nesse sábado aqui e fazer o jogo. Mas se tivesse outro jogo agora, eu tenho a impressão que

narraria também tranquilamente, mesmo não estando 100%, porque a gente quer fazer sempre o melhor e quer entregar sempre o melhor. Então, só queria dar essa explicação aqui para o ouvinte da Rádio Jornal, não como uma maneira de que a gente está dando desculpa, mas eu nem gosto de ficar dando muito desculpa, né? Se eu tivesse com a garganta aqui péssima, eu faria o jogo totalmente aqui, tentaria entregar o melhor. Se a garganta pifasse aqui, eu ia tentar ir até o fim, né? Até quanto eu pudesse, até que eu pudesse ser audível, né? Respeitando o nosso ouvinte e as pessoas que gostam da gente. Mas realmente foi uma semana bem complicadinha e eu agradeço a Deus, né, por ter me recuperado para contar essa história aqui num jogo louco, né? Num jogo maluco aqui, que teve goleiro salvando, o golaço do Renato, o último lance aí, que era um gol do Floresta, anulado, que eu gritei como se fosse um gol depois. Então, a anulação do gol. Então, só esse registro aqui, mas para dizer muito obrigado a você que acompanha a Rádio Jornal, que gosta da gente que sempre está nos prestigiando e conversando com a gente, falando com a gente na rede social, com as nossas redes, nos nossos perfis, né? E sempre deixam mensagens lá muito, muito generosas com nós aqui que fazemos a Rádio Jornal. Muito obrigado. A gente tem um respeito muito grande por você, que gosta da gente, que acompanha o nosso trabalho. Então a garganta está no lugar, vai ficar ainda melhor, e nos próximos jogos nós estaremos com certeza 100%. O pior já passou. A semana foi meio complicada, né? Foi meio traumática, mas me recuperei a tempo e graças a Deus. Quero agradecer aqui a Deus também, né? Por tudo sempre, não só também, mas primeiramente, né? Por nos dar saúde, né? Para a gente fazer o nosso trabalho e ter aqui a nossa garganta pronta para contar essa história como foi aqui em Fortaleza. Então, gente, muito obrigado pelo carinho, pela audiência. O resumo final vem aí. O resumo final, eu já aviso para o meu amigo Marcelo, para o meu amigo Leonardo Boris, não tem hora para acabar. Começa aqui com o Marcelo, com o Boris, depois fica com o nosso Boris e você vai ouvir muita informação aqui no som do Escrete de Ouro. Agradecer a você que nos ouve, muito obrigado pelo carinho, pela amizade, pela audiência. A gente retorna amanhã, se Deus quiser, aqui da capital do Ceará, com destino ao Recife, esperando fazer uma viagem em paz e tranquila e desejando a você que Deus abençoe você e sua família. Que Deus abençoe você e sua família nesse sábado à noite, nesse domingo e nessa semana que começa. E mais uma vez o nosso carinho e nosso muito obrigado, como eu gosto de dizer aqui nas nossas transmissões e repito sempre, quem me acompanha sabe, muito obrigado pelo carinho, pela amizade e pela audiência. Aliás, nesse fim de mês, viu, Marcelo? Uhum. É justamente nesse período aqui, 26, 27 de setembro, nessa última semana de setembro, eu não sei a data exata, eu estou completando exatamente 33 anos de aí. Trabalho. É 33 história. Anos de crônica, 33 anos de rádio, né? E depois TV, ou seja, 33 anos de profissão aqui no microfone. Então, quero agradecer a Deus por tudo, né? Quero agradecer a Deus que sempre esteve comigo desde o começo lá, quando eu comecei em Garanhuns. Vou acabar não falando muito aqui, vou acabar me emocionando. Então, desde quando eu comecei lá, pegou aquele menino que gostava de narrar futebol na frente da televisão em casa com um desodorante imitando o microfone e me deu tantas chances e tantas histórias para contar e teve comigo em todos esses momentos. Eu sou muito grato a Deus por tudo, né? Então, são 33 anos que eu estou completando aí nesse final de mês de setembro e quero ficar mais 33, mas isso está nas mãos de Deus. Ele é quem sabe tudo, ele é quem sabe a vida da gente. Gostaria de ficar mais 33, mas tudo está nas mãos de Deus. A minha vida está nas mãos de Deus. Então, muito obrigado a você pelo carinho, pelas mensagens elogiosas, carinhosas que vocês têm com a gente. E o Santa Cruz vai subir. O jogo é no sábado. E é um empate. E é na arena, cheia de tricolores. Acho que vai ser uma grande festa no sábado. E a Rádio Jornal levantando sempre a bandeira de Pernambuco, porque nós temos o Pernambuco em primeiro lugar. Nós somos Pernambuco falando para o mundo. Estaremos lá. A Rádio Jornal estará lá para contar essa história, quem sabe, para um sábado muito festivo, o retorno do Santa Cruz à Série B do Campeonato Brasileiro, agora jogando pelo empate com o grito da torcida tricolor. Vai ser uma festa bonita lá no sábado, espero eu, esperamos nós, lá na Arena de Pernambuco, na querida cidade de São Lourenço da Mata. Obrigado, que Deus abençoe você, sua família, uma ótima noite de sábado, um ótimo domingo e uma ótima semana. A bola está com ele, Marcelo Araújo, vai dividir aí, vai fazer uma tabelinha com o Boris já, e o resumo final vai trazer ainda os comentários de Floresta 1, Santa Cruz também 1, aqui no PV em Fortaleza, e tudo do clássico, hein? Você vai ouvir tudo do clássico aí,
clássico foi mais cedo.

0: O Alexandre Costa contou para você com muita emoção, como sempre. Náutico 3, Sport 1, placar final do clássico, que também tem suas repercussões. Os alvirrubros devem estar aí se comunicando com o Marcelo através do nosso WhatsApp, os rubro-negros também, os tricolores também. O espaço está sempre aberto para vocês e a gente abraça vocês aqui com muito carinho e agradece de coração. A bola está com você, essa fera. Olha aqui, ó, que fera do Scratch. Quando eu disse aqui, agora vai ter que narrar também. Narrou em cima do lance. Tá, se a bola do Botafogo entra, ele explodia aí na narração. É mais uma fera pronta, preparada do Scratch. É mais uma voz de credibilidade da equipe de esportes mais ouvida do Nordeste Brasileiro, a Rádio Jornal do Comércio. A bola está com ele, o professor. Boa noite.
1: Boa noite, abraço, Haroldo. E aí o seguinte, eu só não imaginava que precisava pegar a escalação. A gente garantia, já estava garantida essa vitória do Santa Cruz e a vitória lá do Botafogo, mas corremos. Haroldo, o que tem de gente já te parabenizando por aqui? Você tem uma história fantástica no rádio, todo mundo sabe disso. Grande abraço, Haroldo. Boa viagem de retorno, Haroldo Costa, Igor Moura, nosso querido Eudes Soares, também
0: Marcelo,
1: piloto aí em Fortaleza, Haroldo.
0: Não, as pessoas são muito carinhosas conosco, né?
1: É.
0: Eu... assim, às vezes fico até, quem me conhece sabe que eu sou até um pouco tímido, né, para isso, né? Eu fico até sem graça às vezes. As pessoas são muito, muito carinhosas com a gente nas redes sociais. Eu sei que tem gente que gosta menos, eu sei que tem gente que gosta mais, eu sei que tem gente que não gosta, eu nunca quis ser unanimidade, mas as pessoas na maioria das vezes, né, eu diria na grande maioria, elas são muito carinhosas conosco. Então, e carinhosas com a nossa equipe, né, com a equipe da Rádio Jornal, com a nossa história. Então, muito obrigado a todos vocês. Um beijo enorme no coração de todos aqui. Fico muito, sempre muito feliz quando as pessoas são assim carinhosas com a gente. Eu sei que tem gente que... alguns não gostam. Normal. Ninguém quer ser unanimidade, né, Marcelo?
1: É, natural.
0: A gente aprende ao longo do tempo que... com o trabalho que a gente faz, tem gente que vai gostar menos, tem gente que não vai gostar, mas tem muita gente que gosta. E para todo mundo a gente agradece. O importante é que você esteja aí do outro lado ouvindo, nos prestigiando. A gente fica muito feliz com o carinho de todo mundo. Valeu, Marcelo. Valeu.
2: Vocês foram perfeitos.
1: Olha aí. Olha a voz retumbante, Boris. Boa noite, amigo.
2: Boa noite, um abraço. Valeu, Haroldo. Valeu, Igor. Valeu, equipe.
1: Eudes Soares e o nosso piloto lá em Fortaleza. Boris já chegou, estamos juntos, vamos até às 9, depois o Boris prossegue. Ainda temos o comentário de Sócrates da Silva, temos o comentário de Ralf de Carvalho e as entrevistas coletivas, tanto do novo técnico do Náutico, o Bruno Pivetti.
2: Que amanhã, na segunda-feira, vai estar no Fórum Esportivo.
1: Opa, boa, isso é bom, garantido. O novo velho, né? Tá de volta, é a terceira vez. E o Mariano Sosso, técnico do esporte. Vamos começar então o programa 8h22.
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1: Marcelo Ara. Pronto, 8 horas e 22 minutos, 8 horas e 22. Lembrando que Raldinei Alves, o Alex Santos estarão de volta daqui a pouquinho, né? Com as respectivas entrevistas coletivas. O Náutico derrotou o Sport, gente, 3-1. Meu querido Sócrates está on e roteando, amigo.
5: Sempre por aqui. E quem não tá on é o Marcelo Fernandes. Caiu no Botafogo, viu?
1: Ah, caiu, né?
5: Caiu.
1: E aí é o seguinte: você, torcedor do Botafogo, Sócrates. Dá para acreditar ainda nos 7 pontos, Maringá perder as 2, ou não? Ou é muito
5: Olha,
1: sonho?
5: É otimismo demais, né? É otimismo demais você imaginar que vai haver... Veja, no futebol não tem nada impossível, a gente já viu coisa absurda acontecer. Mas aí você tem que ser otimista demais, é combinação demais, é resultado positivo demais. Bom, se esses resultados acontecerem, né? Todo mundo terminar com 7 pontos, o Santa está classificado e está na final do campeonato.
1: Exato.
5: Né? Então, se isso vier a ocorrer, o Santa Cruz já estará na Série B e vai decidir a Série C deste ano. Mas é muito difícil. Eu acredito que nem o mais otimista do torcedor do Botafogo acredita. Tanto que o próprio treinador já foi embora, né, Marcelo Fernandes, logo pós-jogo, né, já recebeu essa informação, vai ter um auxiliar da casa que vai colocar o time em campo. Enfim, acabou o ano, né, para o Botafogo.
1: Você lembra aquela bola do Matheus Vinícius no jogo passado do Santa Cruz, né? Aquela bola
5: Sim,
1: que ele tirou.
5: Perfeitamente.
1: Teve uma hoje igual, não sei se você estava acompanhando, né? Você estava no jogo do Santa Cruz, eu estava aqui com 2 monitores e uma bola idêntica, o zagueiro do Maringá tirou, seria o gol da vitória do Botafogo.

0: fogo. E aí o seguinte, acaba sobrando para o técnico. É assim no futebol brasileiro, né, Sócrates?
1: E o investimento do Botafogo é grande, tá? Um time que investiu bastante, que tem grandes nomes no elenco, jogadores rodados, jogadores com... que muita gente queria, né? Muita gente na Série C. Aliás, eu acho que todo mundo na Série C queria um Nenê, né, no meio de campo. Eu acredito que não tinha nenhum clube que não quisesse. O investimento é alto, a preparação... começou já desde o término da Série C do ano passado, eles já fizeram modificações, já mudaram o time, mudaram composição de elenco, contrataram praticamente um novo time e não funcionou. É aquela história, meu caro Marcelo, o dinheiro ele é muito importante no futebol, mas nem sempre você estar com dinheiro significa que o investimento vai retornar em termos de bom futebol, em termos de resultado. O Botafogo teve dinheiro e tem dinheiro depois que se transformou em SAF, mas desde então não conseguiu transformar esse dinheiro em resultado.
0: Eu vou passar para o Sócrates, vou dar uma passadinha aqui rápida, Sócrates, nos jogos da Série B e a classificação, como ficou, né? Tivemos aí toda a repercussão do jogo do Santa Cruz. Então agora vamos focar no clássico até o retorno para o comentário de Sócrates. Ao meu querido Edson Falcão, torcedor do Náutico aí em Cascata de Cima, em Santo Aleixo, está vibrando com a vitória do seu Timbu, ele é torcedor do Náutico, e Maestra, que é a filha dele, hoje tá amargando a derrota do Leão. 3-1, um abraço a Maestra, um abraço ao nosso querido Edson, que estão ligados com a gente. Até agora, os jogos da 30ª rodada. Estamos no finalzinho de Goiás 0, Atlético Goianiense 1. O Atlético vai vencendo o clássico. O Náutico derrotou o Sport por 3-1, Operário e Ceará 2-2, Vila Nova 2, Londrina 0, Novo Horizontino 0, São Bernardo 0. O Vila é líder, 54 pontos. Ligou as asas o Vila, hein? E Guto Ferreira. Segundo, Novo Horizontino, 51. Terceiro, Fortaleza, 51. Quarto, Juventude, 50. Quinto, Atlético Goianiense, 49. Sexto, Operário, 48. Sétimo, Criciúma, 47. Oitavo, CRB, 45. O Sport permanece com 44. É o nono. Décimo, Cuiabá, 43. Décimo primeiro, Goiás, 42. Décimo segundo, São Bernardo, 42. Décimo terceiro, Náutico, 41. Décimo quarto, Atlético, 41. Décimo quinto, Ceará, 36. Décimo sexto, Botafogo de Ribeirão Preto, 32, e aí vem o Z4. Havaí com 30, Londrina com 28, América Mineiro com 17 e a Ponte Preta com 13 pontos ganhos. Abraçando aqui os amigos da técnica, Aldo Leite e também Elivelto Henrique. E a partir de agora, análise completa do empate coral. Pois é, torcedor, ficou adiado por mais uma rodada, mas tá quase lá. Floresta 1, Santa Cruz também 1. Vem aí o comentarista internacional do Scratch.
1: Sócrates da Silva. Pois é, Marcelo, tá quase lá, né? Falta muito pouco, né? Falta muito pouco para o Santa Cruz chegar, voltar, né, de fato, à Série B do Campeonato Brasileiro. E até falei há pouco, né? O roteirista, né, que pudesse escrever essa história, ele não faria melhor do que a realidade vem se demonstrando. Né, um time que passou dificuldades no começo da temporada, grandes dificuldades, aliás. Não havia um torcedor de Santa Cruz otimista em relação à participação do time na Série C, pelo Campeonato Pernambucano, especificamente pela campanha que o Santa fez, e melhor do que a campanha, pelo futebol apresentado pelo Santa Cruz no início da temporada. Trocas de treinadores, né, mudança de comando, mudança de elenco, jogadores contratados, jogadores emprestados, jogadores desligados. Enfim, nós tivemos muita coisa acontecendo no início da temporada que desacreditava esse time para a disputa da Série C. Imaginava até que hoje o comentário seria o comentário já da classificação, né? Seria o comentário do acesso, mas é quase o comentário do acesso, né? Falta realmente um pontinho só e com combinações de resultados, o Santa nem nesse pontinho poderia precisar ou pode precisar, né, para chegar à Série C. Mas para chegar à Série B. Mas esse time consegue, numa segunda fase, primeiro, com a chegada do Christian de Souza, né, tomar uma nova postura, se transformar num time perigosíssimo jogando fora de casa, com ainda alguns senões em relação aos jogos em Pernambuco, consegue a classificação no último jogo, E olha que o Santa tinha toda a oportunidade, depois daquela partida contra o Barra, a vitória lá, né, lá em Itajaí contra o Barra, tinha tudo para garantir a classificação antecipada, para chegar com facilidade à segunda fase. Mas não foi assim. Houve realmente uma dificuldade muito grande do Santa fazer os pontos que precisava. Tinha três jogos, né? Tinha um jogo contra o Figueirense, três jogos na

Arena, né? Um jogo contra o Figueirense, um jogo contra o Maranhão e um jogo contra o Caxias. Eram três jogos em casa para você fazer 6 pontos e o Santa Cruz só conseguiu vencer, né, a equipe do Caxias. Mesmo assim, consegue a classificação. E aí chega numa segunda fase, onde você começava a pontuar da seguinte forma. Bom, o Santa vai precisar vencer os jogos em casa, porque buscar pontos fora de casa, porque isso garantirá a classificação. Mas sempre havia aquela interrogação. Rapaz, esse time do Santa, né, na arena, ele tem se complicado, não tem conseguido chegar aos resultados. Mas aí vem essa segunda fase e tudo fica diferente. Né? O Santa Cruz vence, estreia vencendo o Botafogo. O Botafogo da Paraíba por 1-0, que era o bicho papão, né, o bicho papão dessa Série C, que se imaginava que nessa fase era o adversário a ser batido. E aí vence esse Botafogo, sai, joga contra o Maringá, consegue a vitória do jeito que a vitória aconteceu, volta para casa, vence o Floresta, 3 jogos, 3 vitórias, e no jogo de hoje, num momento de superação, num momento de prova, de demonstração que esse elenco tem maturidade, tem força de vontade, não se destempera, consegue, né, chegar aí a um empate no segundo tempo, depois de um início de partida terrível, onde se imaginava, né, pelo futebol apresentado pelo Santa Cruz, que a reversão do resultado fosse algo impossível. Mas o Santa acreditou. Né? O time ressurgiu no intervalo. E até cheguei a dizer, né, no segundo tempo, que não era o futebol que a gente conhecia do Santa Cruz, mas o time havia melhorado. E melhorou no segundo tempo. Foi um time que encaixou muito melhor, né? Foi um time que conseguiu jogar bem melhor do que na etapa inicial. Até mesmo porque o primeiro tempo havia sido muito ruim. Bom, o Floresta fez para o jogo de hoje 2 alterações em relação ao time, aliás 3, porque começou com escalação, mas depois houve a informação de que o Johnny começaria a partida. Então o time fez 3 alterações em relação à equipe que jogou na Arena de Pernambuco. Houve a troca na lateral direita, né? O Eliandro, né, começou o jogo na Arena. No jogo de hoje, o Cedric começou. O Natan era esperado no meio de campo, mas quem jogou foi o Johnny Douglas. E no ataque, né, em Pernambuco, quem jogou foi o Daniel Baianinho, né? Não o Rafa Marcos. E o Rafa Marcos entrou no jogo de hoje. É claro que essas alterações foram motivadas pelo que o Leston viu no jogo da Arena. É claro, né? Pô, eu disse até durante aqui o comentário final, no final do jogo, que veja. É diferente você analisar um time de você jogar contra ele, né? Quando você tem um confronto direto, você acaba percebendo onde algumas peças suas podem furar o bloqueio, onde elas podem encontrar brechas defensivas, onde elas podem ajudar. E foi isso que fez o Leston. O Leston armou muito bem o time do Floresta para o jogo de hoje. Tanto que o Santa Cruz, no começo do jogo, até os 15 minutos, o Santa Cruz, no popular, na linguagem simples do futebol, não viu a cor da bola. Nos primeiros 15 minutos, o Santa Cruz não conseguia articular uma jogada no meio de campo. O Santa Cruz ficou travado, o Santa Cruz não conseguia criar, a bola não chegava no ataque e foi um time muito abaixo, né? Foi um time muito fora do padrão Santa Cruz que nós vimos nos últimos jogos, tanto, né, os jogos na Arena, no caso aí a partida contra o Botafogo e a partida contra o próprio Floresta, quanto o jogo contra o Maringá. Ah, o Maringá pressionou, o Maringá teve chances no primeiro jogo, no jogo em que eles se enfrentaram nessa fase, sim, ninguém, né, vai encobrir, né, que o Maringá criou chances naquela partida. Mas o Santa tinha uma outra postura, não foi a postura do começo do jogo de hoje. Santa Cruz foi encurralado, né, literalmente, pelo Floresta. Eu vou trazer aqui, a gente não teve, né, o comentário de intervalo, até porque no momento do intervalo nós estávamos com a partida, com o clássico, né, com o jogo entre Náutico e Sport. Então eu vou trazer aqui um rápido minuto a minuto, uma rápida passagem em relação ao que aconteceu. A gente começou o jogo com logo aos 40 segundos. Veja como o Santa não conseguiu entender no primeiro momento a forma de jogar do Floresta e não conseguiu se concentrar no começo desse segundo tempo. Entendo o que falou o Christian de Souza em relação à diferença de gramado, mas o Santa é um time muito experiente. Eu tenho certeza que boa parte desses jogadores aqui, né, que começaram a partida pelo Santa ou que estão no elenco do Santa, já jogaram em gramados assim ou até em gramados piores, né? Então, a experiência poderia ter falado mais alto nesse momento. 40 segundos de jogo, o Rafa Marques mostra... o Rafa Marcos, ele mostra a que veio no jogo. Olha, Rafa Marcos, Rafinha, Kaique e Garratti. Esses jogadores...

jogadores, eles fizeram no começo da partida com que a marcação do Santa Cruz ficasse completamente perdida. Por quê? Eles não tinham muita posição fixa. Nem o Rafa Marques, nem o Rafinha, os dois com boa velocidade, bom domínio de bola e boa técnica. O Cedric ajudava nas jogadas de ataque pelo lado direito e o Kaique pelo lado esquerdo. Só que ambos os laterais, você pode utilizar os laterais quando você tem o 3-5-2 como pontas, eles podem chegar à linha de fundo, né, tentar a jogada de linha de fundo, ou eles podem entrar pelo meio e fazer com que você tenha mais opção de passe, inclusive em passe em profundidade. E foi assim que o Leston escalou o Cedric e o Kaique. Eles entravam pelo meio, isso fazia com que o Garratti pudesse penetrar também na defesa do Santa Cruz e abrisse o Rafinha e o Rafa Marques. Então você ficava com muitas opções de velocidade no ataque. E o Santa não conseguiu acompanhar esses jogadores. Então, 40 segundos, a gente já teve um cruzamento do Rafa Marques com o Kaique, né, batendo a bola, fazendo o chute para a defesa do Thiago Coelho. 40 segundos, foi a primeira jogada, mas foi uma jogada que se repetiu muito até os 15, até o momento do gol, né, da equipe da casa. 20 segundos depois, o Garratti, fora da área, ele bateu, né, a bola desviou do Matheus Vinícius e foi para fora. Então, mais uma chance, com um minuto, a equipe do Floresta já havia testado o coração do torcedor tricolor em dois momentos. Um nessa jogada para a defesa do Thiago Coelho e depois essa bola que bateu no Matheus Vinícius. Aos dois minutos, olha lá de novo, depois do desvio do Matheus Vinícius, a bola foi para escanteio e teve um rebote, a bola sobrou limpa para o Johnny Douglas. Ele chutou de fora da área, o chute foi ruim, mas isso demonstra de novo essa questão. O Santa Cruz no começo do jogo não conseguia se encontrar. O Santa Cruz tinha muitas dificuldades. Aos três minutos, o Garratti, mais uma vez, ele fez o cruzamento para o Kaique na pequena área, completou para o gol. Quem salvou? Dessa vez o William Alves. Não foi um lance igual aquele lance do primeiro jogo, né? Aquele lance da arena, mas o William estava em cima da linha. Ou seja, eu estou aqui com uma chance aos 40 segundos, uma chance com um minuto, uma chance que não foi aproveitada aos dois e outra chance aos 13. Só dava Floresta. O Santa Cruz não chegava no ataque. O Santa Cruz não criava absolutamente nada. Aos 15 minutos, aí veio o lance do gol. Eu não vou trazer o gol para fazer sofrer o torcedor de Santa Cruz, não. Vou só descrever o que é que aconteceu. Uma jogada do Rafa Marques pelo lado direito de ataque. Ele vê a passagem, né, do Kaique, aliás, ele vê a passagem do Rafinha, vê a passagem do Kaique. Esse lance é interessante, eu gosto de escrever ele um pouquinho antes, né? O Kaique estava na lateral esquerda e a jogada está acontecendo do lado direito. O Rafa Marques faz a jogada em profundidade do lado direito, mas abre o Kaique vem abrindo pelo meio, ele vem penetrando, ele vem cruzando na diagonal pelo meio, que é justamente o lance que eu falei logo no começo do primeiro tempo. Ficou claro que essa era a forma de jogar do Kaique. Ele não fazia o papel de ala ponta, ele fazia o papel de ala ponta, ponta de lança, de ala que entra pelo meio, de ala que dá a oportunidade para o passe, de ala que faz a penetração de surpresa na defesa do adversário. Ele recebe a bola, cruzando, ele sai cruzando do lado esquerdo, ele chega do lado direito, mas dentro da pequena área do Santa Cruz. E ele faz uma assistência, ele joga a bola na cabeça do Rafinha, o Rafinha cabeceia e aí não tem, né, não tem o que fazer. O goleiro Thiago Coelho não iria conseguir alcançar essa bola, como não conseguiu, e aí veio o primeiro gol, o gol da equipe do Floresta. E até esse momento, a gente parecia parecia que o Santa Cruz não tinha ido para o jogo. Parecia que o Santa Cruz tinha esquecido os jogadores em casa, parecia que era um outro time, que era um outro Santa, que era um time muito diferente da equipe que nós estamos acostumados a acompanhar nessa Série C. O que é que ocorre após o gol? Naturalmente, o time da casa ele não poderia continuar exercendo essa pressão com esse volume todo que vinha exercendo desde o começo da partida. Primeiro, fisicamente não iria aguentar e também porque não precisava se expor mais tanto. Né? Era uma equipe que já havia feito o gol em casa, já estava à frente do marcador com um adversário que estava atordoado. O Santa Cruz estava atordoado. Inclusive, nas palavras do Christian de Souza, ele falou a esse respeito.
Era um time que psicologicamente não encaixou no começo do jogo. Estava fora, né? Estava fora da rotação da partida. Então, passou a jogar mais na boa, né? O Floresta passou a explorar apenas os contra-ataques, aproveitar os erros de passe do Santa Cruz, que foram muitos. O Santa Cruz errou muito passe no meio, errou passe com o João Pedro, errou passe com o Everaldo, errou passe... E todos os jogadores de construção do Santa Cruz erraram passe.

no jogo de hoje. Ah, aos 33 minutos foi mais uma chance favorável à equipe da casa, o João de Douglas de fora da área para uma defesa do Thiago Coelho, tá? E é interessante a gente olhar o seguinte, que esse foi o lance do gol. O Santa Cruz estava tentando chegar no ataque, mas não era perigoso, né? Foi um gol anulado da equipe da casa. O Santa não conseguia levar perigo. E aí, quando o Floresta vai ao ataque, a gente teve essa chance do chute do Johnny Douglas do lado de fora da área. A bola é defendida pelo Thiago Coelho. Houve o rebote, o Rafa Marcos vai chegando e completa para o gol. Só que ele estava em condição de impedimento. No lance do chute do Johnny Douglas, ele estava à frente, né? E aí não estava em condição regular para marcar. O Everaldo, de fora da área, aos 35 minutos, foi a primeira oportunidade do Santa Cruz em que a bola foi em direção ao gol. O Everaldo tentou dar intermediária, mas foi um chute descalibrado, a bola passou distante da meta defendida pelo goleiro Demisson. Aos 37 minutos, o Rafinha, ele perdeu um gol feito. Santa Cruz no ataque, o Floresta rouba a bola vai para o Rafinha, ele vai cara a cara com o goleiro, e o que é que ele faz? Chuta por cima do gol. Chuta distante, não houve nem a defesa do Thiago Coelho. Ele perdeu literalmente ao gol. E esse lance nasceu de um passe errado, né, de uma jogada mal feita do William Alves naquele momento. Veja, o William Alves, herói, salvou uma bola em cima da linha e nesse momento poderia ter se transformado em um vilão, né, quando erra esse passe, quando erra essa jogada pelo meio e surge esse lance perigoso para a equipe do Floresta. Vejam só, Floresta ganhando o jogo por 1-0. O Floresta, mesmo assim, criando as melhores oportunidades, o Floresta que parou, né, numa defesa do Thiago Coelho, o Floresta que parou num lance de contra-ataque, onde o seu atacante, um dos principais atacantes, eu vou colocar o Rafinha e o Rafa Marcos basicamente no mesmo patamar, mas onde um dos seus principais atacantes acabou desperdiçando uma jogada de contra-ataque. A gente teve aos 37 minutos um cartão amarelo para o Johnny Douglas, uma falta em cima do Everaldo. Aos 40 minutos, o Rafinha fez uma falta em cima do Thiago Enes. E aos 44 minutos, o Matheus Vinícius colocou a mão no rosto do Rafinha e acabou tomando cartão. E aqui eu quero falar do Matheus Vinícius. No jogo de hoje ele não esteve bem. A gente não pode crucificar o jogador por uma partida, não pode descredenciar tudo o que ele fez até agora, né? Porque ele foi herói de Santa Cruz em muitos jogos, herói fazendo gol, herói defendendo bola, então não se pode desacreditar do atleta por conta de um mau jogo. Acontece, né? Em todos nós, né, em algum momento nas nossas profissões, na nossa vida, no nosso dia a dia, a gente tem um dia que não tá legal, né? A gente tem um dia que não tá bem, que não consegue render, que não consegue entregar. E hoje foi o dia do Matheus Vinícius. Errou passe, errou posicionamento, não conseguiu se encontrar. Isso, claro, tem muito a ver também com a forma de jogar da equipe do Floresta, mas hoje a partida não foi das melhores. É claro, né, que algo aqui também tem que ser dito. A ausência do Eurico foi sentida no jogo de hoje. Ele fez falta. O Eurico fez falta para organizar essa defesa do Santa Cruz. Possivelmente com ele em campo, não é que ele tivesse anulado todas as jogadas do Floresta, mas ele teria sido mais consistente defensivamente. Da mesma forma que não quero crucificar o Matheus Vinícius, também não quero crucificar o Edson Miranda, né, que foi o substituto do Eurico. Mas o Eurico daria melhor consistência. É o melhor zagueiro de Santa Cruz, o Christian de Souza também falou sobre isso. É um dos melhores zagueiros da Série C, isso está claro e fez falta no jogo de hoje. Vamos para o intervalo, e aí a gente vai para o intervalo com uma grande descrença ou uma grande desconfiança do torcedor do Santa. Porque acabei de descrever aqui um primeiro tempo onde o Santa Cruz foi inofensivo. Onde o Santa Cruz teve uma chance de um chute de fora da área descalibrado por parte do Everaldo. E nada mais. A bola não chegou no Heron, o Renato pouco apareceu no primeiro tempo, o João Pedro não apareceu no primeiro tempo, o Thiago Enes não subiu para o ataque. Enfim, foi algo completamente fora do prumo para a equipe do Santa. E aí vieram as primeiras alterações. Inclusive, nós estávamos dividindo a jornada no momento, e quando a gente ficou só com o jogo do Floresta contra o Santa, eu falava a respeito das mudanças táticas feitas pelo Christian de Souza. E ele mexeu bastante. E agora, também na coletiva, você ouviu quando o Igor Moura e os demais companheiros também perguntavam a ele sobre o segundo tempo, e ele disse: olha, a gente esgotou as mudanças táticas que a gente poderia fazer na equipe. E realmente ele mexeu muito no Santa Cruz para tentar encontrar um novo time. No intervalo, o que é que ele faz? Ele saca o Thiago Enes, lateral direito, e coloca

coloca o Alex Juan, lateral esquerdo. E ele saca o João Pedro, meio ofensivo, em alguns momentos ponta, mas meia, que servia para, no jogo de hoje, dividir com o Everaldo a responsabilidade de criar e de ser homem surpresa também, ora abrindo pela lateral, ora abrindo pela ponta, ora aparecendo pelo meio, e coloca o Vini Ora, que é muito mais um ponta, né? Que é muito mais um jogador extremo pelo lado direito. E o que é que ele fez com essa formação? Ele colocou o Santa para jogar com três zagueiros. O Matheus Vinícius sai da lateral esquerda e ele passa a jogar com Edson Miranda, o William Alves jogando como se fosse na sobra, e o Matheus Vinícius, o Edson pela direita, o Matheus pela esquerda e o William pela sobra. No lado direito, ele puxa o Renato, que estava jogando no ataque, o Renato passa a jogar de ala pelo lado direito, ele joga o Alex Juan para jogar de ala pelo lado esquerdo e deixa o Pedro Favela e o Silva como volantes. O Everaldo aí teve maior responsabilidade de armação ali e também de fazer dupla com o Alex Juan pelo lado esquerdo. O Renato ficou com o Vini Ora sendo seu parceiro ali pelo lado direito e o Heron centralizado. Bom, essa formação de Santa Cruz para o começo de partida na etapa complementar. E eu posso dizer que melhorou. Melhorou pela conversa, que foi relatada pelo Renato, pela conversa entre os jogadores, e melhorou também por conta dessa mudança, porque aí o Santa Cruz passou a ter alguém para bater de frente, para preocupar o Cedric e para preocupar o Kaique. Eles não podiam mais simplesmente jogar, né, como estavam fazendo no primeiro tempo, né, fazendo o papel de preenchimento pelo meio, de abrindo espaço para o Rafa Marques e para o Rafinha aparecerem sem marcação. Eles tinham que se preocupar com as ascensões, com as subidas dos alas do Santa. O Renato pela direita e o Alex Juan pela esquerda. Principalmente o Renato, que foi quem mais apareceu no segundo tempo. Então, essa mudança tática mudou, melhorou o Santa Cruz. Aos dois minutos a gente teve no segundo tempo o Nonato, ele que fez uma falta, né, e tomou o cartão amarelo. Agora, aqui tem um erro da arbitragem do senhor Márcio dos Santos Oliveira, porque no primeiro tempo ele deu um cartão para o Matheus Vinícius, porque o Matheus Vinícius colocou a mão no rosto do Rafinha, né, o Rafinha que é atacante da equipe do Floresta. E no segundo tempo, o Cedric fez uma jogada absolutamente igual com o Alex Juan e ele não deu o cartão. Ele não apresentou o cartão para o Cedric, poderia ter apresentado um erro da arbitragem. Por isso até que eu não concordo muito com a crítica do Leston em relação à arbitragem não, tá? Pode não ter sido das melhores, pode ter havido em alguns momentos dúvida. Teve um momento, inclusive, que ele esperou, ele marcou, ele deixou a jogada seguir e depois ele marcou a falta a pedido da Maria de Fátima Trindade, assistente número 1. No caso aí o Márcio dos Santos Oliveira não estava ou com um bom ângulo de visão ou não prestou muita atenção no lance e foi alertado pela sua assistente. É o papel do assistente, o assistente tem que fazer isso mesmo, mas eu não concordo com a crítica do Leston em relação à arbitragem não. Aos seis minutos, o Santa Cruz, provando que melhorou, né, teve uma jogada com o Renato pelo lado direito, fez um cruzamento dentro da área, a bola sobrou para o Everaldo, até na narração o Haroldo lembrou, olha, parece muito com um gol feito pelo Rafinha, porque a grande diferença foi que o Rafinha tentou de cabeça e como o Everaldo estava mais distante e até mais baixinho, né, do que o Rafinha, ele tentou um chute e foi uma grande defesa do goleiro Demisson. Olha, o Santa Cruz não chegou uma vez sequer no ataque com esse perigo no primeiro tempo. E no segundo tempo, com essas alterações, né, com essa mexida do esquema tático do Cristian de Souza, o time já chegou lá à frente. Aos 12 minutos, a gente teve um cartão amarelo para o Pedro Favela, uma falta que ele fez em cima do Rafinha. Tá vendo como o Rafinha foi um jogador perigoso, né? Obrigando alguns jogadores do Santa Cruz a serem amarelados. Bom, aos 13 minutos, nós tivemos mais uma mudança tática no Santa Cruz. Uma mudança no intervalo, aos 13 minutos, outra mudança. O que é que fez o Cristian de Souza? Ele tirou o Matheus Vinícius, já expliquei aqui que não estava bem na partida. No segundo tempo, não é que tenha repetido os erros da etapa inicial, mas o primeiro tempo foi muito ruim. Não estava bem na partida, ele tira o Matheus Vinícius e coloca o Matheus Melo. Ele ganha mais uma peça no meio para articular jogadas. Mas aí, como é que eu armo esse time? Ele pega o Silva volante, coloca o Silva para jogar como zagueiro pelo lado esquerdo. Então a linha de zagueiros do Santa Cruz ficou Edson Miranda, William Alves e Silva. E ele manteve o esquema com os alas abertos, no caso com o Alex Juan pela esquerda e o Renato pela direita. Só que ele ganha na construção, a ideia de construção dessa nova forma de jogar, ele ganharia um jogador com um bom passe, que é o Matheus Melo. Ele tira o Silva de destruição, bota o Silva para a zaga para fazer o mesmo papel de contenção e coloca o Matheus Melo para melhorar esse passe no meio de campo do Santa Cruz. Essa foi a ideia
do Christian de Souza ao fazer essa alteração. Veja aqui, começou com esquema, começou o jogo com esquema, segundo tempo já estava com outra forma de jogar, mas tinha dois volantes ali no meio, numa espécie de 3-5-2 que ele armou. Ele tira um dos volantes, ele coloca mais um meia para melhorar esse passe, para tentar ter mais construção, né? Para ter mais construção. Heron, ele tentou, né, chegar numa jogada. Aliás, ele recebeu um bom passe do Viniora. O Viniora percebeu a passagem dele, fez o passe. O Heron tentou, mas não teve êxito na sua tentativa. Acho que foi a única tentativa de um centroavante do Santa Cruz no jogo, como foi difícil a bola chegar no ataque. Percebendo essas alterações, essa forma diferente de jogar do Santa Cruz, o Leston Júnior começou a mexer na equipe. Ele tirou o Kaique, lateral esquerdo, colocou o Diego Matos, um lateral esquerdo por outro. Aí no meio de campo ele fez uma alteração diferente, que era para tentar conter justamente essa entrada do Matheus Belo. Ele tira o Garratti, né, que fez um bom jogo, principalmente no primeiro tempo, e entrou o Thalisson, que é para justificar, ou para ajustar melhor a marcação ali do meio de campo da equipe da casa. Aos 19 minutos a gente teve uma grande jogada, né, do Santa Cruz. O Viniora passou para Renato, e o Renato, na entrada da área, veja como ele estava aparecendo no ataque, acabou chutando, né, na rede pelo lado de fora, e mérito aqui para o Edson Miranda. Ele estava jogando adiantado nesse momento, fez uma roubada de bola na intermediária do Floresta, e da jogada dele, da roubada de bola dele, foi quando o Viniora conseguiu encontrar o Renato para esse passe. E aí, lá vai o Santa Cruz mudar de esquema de novo. Pois é, o Santa começou o jogo, vou repetir, viu, para você entender o porquê disse o Christian de Souza que o time teve esgotada todas as possibilidades de troca de esquema. Começou o primeiro tempo com o esquema aquele já conhecido, com o Matheus Vinícius pelo lado esquerdo como lateral, aquela coisa toda que você já conhece. Segundo tempo ele muda, coloca com três zagueiros, volta com três zagueiros. Depois ele muda, tira o segundo volante no meio, coloca um meia, mas continua mantendo os três zagueiros. E aí ele tira o Silva, né, que estava jogando como zagueiro, e coloca o William Júnior. Outra modificação, né? Aí o time passa a ter três meias, né, praticamente, né, porque o Everaldo em alguns momentos aparecia como meia também. Então a gente tinha o William Alves, o Matheus Melo e o Everaldo aparecendo ali pelo meio. Então ele povoou o meio de campo com jogadores de características ofensivas e perdeu um pouco da condição de marcação. Tanto que, logo após essa alteração aconteceu aos 20, o Santa Cruz passou a jogar com dois zagueiros só, né, com Edson Miranda e com William Alves. Tanto que logo após essa alteração, o Santa perde uma bola no meio de campo. E perde essa bola por quê? Quem é que estava na jogada? Matheus Melo e o William Júnior para marcar. O passe saiu errado, a bola ficou no meio do caminho, ficou entre eles, entre um e o outro. Nenhum dos dois chegou na jogada, o Alex Juan também estava próximo. A bola ficou entre eles e aí o time do Floresta consegue, num grande contra-ataque, um passe para o Rafa Marcos, para uma grande defesa do Thiago Coelho. Veja, o Santa estava no ataque e o Thiago Coelho aqui foi absolutamente decisivo. Logo depois, a gente teve, na cobrança do escanteio, depois dessa defesa do Thiago Coelho, o Rafa Marcos teve outra oportunidade, mas na hora de chutar, ele errou o chute, ele não acertou o chute, ele meio que furou. E aí, o Santa Cruz se salvou logo depois. Agora, foi muito sintomático. Logo depois de perder um homem da marcação, que estava se ajustando ainda, né, que os jogadores estavam entendendo o que queria o Christian de Souza, o Santa Cruz teve esses dois lances perigosíssimos para a equipe do Floresta. Aos 25 minutos, o Viniora, de fora da área, né, conseguiu chutar, e o zagueiro, o Islan, ele salvou, né? E no rebote, a bola sobrou para o Heron, ele acabou chutando para fora. Eu havia dito que o Heron havia tido apenas uma oportunidade, está aqui uma segunda oportunidade, não foi mérito exclusivo dele, né? Foi por conta desse rebote, do chute do Viniora, o Islan cortou, a bola sobrou para ele, e ele acabou colocando para fora. Aos 28 minutos, o Rafinha obrigou o Thiago Coelho a fazer mais uma grande defesa pela equipe do Floresta. E por que que o Floresta estava chegando no ataque? Porque o Santa Cruz decidiu o seguinte, o Christian de Souza decidiu o seguinte: eu estou perdendo por 1 a 0, eu posso perder por 2, que vai ser o mesmo resultado. Eu vou ter que recuperar nos jogos seguintes. Então eu vou para o ataque e vou tentar chegar ao empate. E isso também tem que ser creditado, tá? O Santa não foi, no jogo de hoje, um time covarde, não. Teve problemas no primeiro tempo, descrevi aqui. Mas foi um time corajoso,
Um time voluntarioso, um time que não desistiu. É característica também desse grupo. Não desistiu, continua acreditando no seu potencial. Na equipe do Floresta, aos 28 minutos...

Aí o Leston Júnior tirou o Rafinha, colocou o Matheus Lima. É muito mais centroavante, né? O Matheus Lima, o Rafinha, muito, o Rafinha ou o Rafa Marques? Mobilidade, enquanto que o Matheus Lima é muito mais centroavante, é um jogador muito mais estático.

0: de um jogador para ter velocidade para puxar contra-ataque. Essa foi a ideia do Leston Júnior. No Santa Cruz, a gente teve a saída aos 34 minutos do Everaldo para a entrada do Thiago Max. E aí eu já posso dizer que o Santa passou a ter outro esquema de novo, né? Porque passou a jogar com dois centroavantes, com o Thiago Max e com o Heron. O Heron até voltou um pouco mais e deixou o Thiago mais à frente, mas jogando também com dois centroavantes. Ou seja, tinha alguém enfiado na área, né? Jogando entre os zagueiros da equipe do Floresta e alguém por trás, no caso, o Heron. Né? Então já uma outra forma de jogar da equipe do Santa Cruz, um outro formato de time, realmente mexeu bastante taticamente a equipe do Santa. E aí, meu amigo, minha amiga, você que acompanha o Scratch, você torcedor de Santa Cruz, veio o primeiro momento mágico desse segundo tempo. A gente teve uma falta em cima, uma bola despretensiosa, a bola sobra para o aliás, para o Pedro Favela, ele está chegando na entrada da área, ele sofre uma falta. Falta na intermediária, não foi próxima não, uma falta na intermediária. E aí fica aquela discussão, quem é que vai aparecer para cobrar, se o Matheus Vinícius estivesse em campo era bola para ele, né, para o canhão, a bazuca do Arruda, né, como diz o Haroldo Costa. Então seria uma bola para ele, quem é que vai cobrar? Aí estavam na cobrança, Matheus Melo e Renato. Meu amigo, cobrança de Copa do Mundo. Cobrança de Copa do Mundo, não tenho medo aqui de estar exagerando não. Uma cobrança espetacular do Renato, da intermediária. O goleiro só olhou. O Demisson só virou o rosto e olhou a bola morrendo no fundo das redes. Sabe quem conta muito melhor essa história para você? Quem conta aqui no microfone do Scratch de Ouro da Rádio Jornal é o maior gol do mundo.
1: Olha o Floresta de novo, a cabeçada, gol! Gol do Floresta, Rafinha, gol do Floresta, tava maduro o gol do Floresta. Alex domina a bola pela ponta esquerda, faz a manobra no manobro aqui para Pedro Favela, na entrada da grande área, Pedro Favela no chão, falta nele. Renasce a esperança tricolor, tomando posição, Renato para bater, também tem o William Júnior, é o Matheus Melo, Renato. Falta na entrada da grande área, para o time do Santa Cruz, é um pouco distante aqui, da intermediária, partiu Renato, golaço!

0: a alguns metros da meia-lua. Eu havia dito, tem que bater firme, mas com jeito. O Renato fez até melhor do que eu pedi. Ele deu uma chapada espetacular na bola, sobre a barreira, na gaveta direita do goleiro Deymison, que assistiu paradinho a bola entrar. Que golaço do decisivo Renato, pai do Floresta. Um para o Santa, um para o Floresta. E se tiver gol em Jampa, o Santa está na Série B, Haroldo.
1: E quase teve, né? Perfeito, perfeito. E quase teve, só explicando para o torcedor, né? Ali no comecinho você ouviu o gol do Floresta. Mas a gente quer lembrar do gol